0: papel que lhe fica bem. E era isto que ele devia fazer mais vezes sempre, porque as pessoas gostam deste papel. Sim, é sempre divertido e é sempre surpreendente. Por mais vezes que se veja, é sempre surpreendente. Eu gosto de ver o Zé neste papel.
1: Rui.
2: Eu também, eu adoro este registro do Zé. Aliás, é o único que eu consigo gostar, é este, é verdade. Este registro dele. Nunca é demais voltar a parabenizar estes três jovens que criaram aqui um conceito diferente, brutal, e que fizeram mais uma vez, já tinha dito isto ao João, e nunca é demais reforçar, que tornaram o Zé bem falado novamente. Portanto, reverteram a ideia, portanto, e o julgamento social que ele estava a ser alvo. Eu próprio também mudei um bocadinho, ou pelo menos esqueci-me temporariamente devido a este grande trabalho.
1: Pois, exatamente, porque não podemos esquecer,
2: como é lógico,
1: que está em curso uma queixa por violência doméstica, que aliás inicia o julgamento dia 25 deste mês, portanto na próxima quinta-feira, e portanto isto aqui, como eu referi, trata-se de entretenimento puro e nada tem a ver com o processo.
2: E o Zé é um grande artista e está a fazer um papel de excelência. Eu por acaso acompanhei o Perdidos na Tribo, e o Zé tinha estes momentos, mas também tinha momentos em que se passava e que era mal educado e arrogante, e aqui não, este é um momento, tem sido até então, pelo menos
3: agora,
2: até este
3: episódio.
1: Perdidos na Tribo foram quanto tempo foi?
3: Foi 2 meses e tal também.
1: Foram 5 dias.
3: Pois, certo,
1: eu penso, claro, que a resistir em 5 dias, claro, não dá tempo a certas coisas.
0: E havia outros concorrentes, era um formato
1: diferente.
0: Era
1: um formato diferente. Léo, que tal aqui a Rainha da Paz?
4: Assim, como a Teresa disse, o Zé chega sem nada e do nada consegue fazer tudo. O Zé é um artista completo, ele sabe perfeitamente aquilo que vende e sabe fazer televisão. E eu gosto de ver nesta versão de engraçado. Obviamente vê-lo naquele alguidar minúsculo faz-me lembrar aquelas sanitas de chão, muito antigas.
3: Aqueles peninhos,
4: sim. Estão a ver mais ou menos o que é que eu estou a dizer, não é?
1: Sim,
4: portanto, e o Zé é uma pessoa que também se sujeita a tudo. Ele gosta desta coisa de uma vida de ostentação, das marcas, do luxo, tudo e mais alguma coisa, mas depois também não tem qualquer problema em sujeitar-se a tomar banho de água fria, para o alguidar, mandar-se para o chão com a lama. E, claro, estas figuras de andar com aqueles fatos de banho justos, mostrar as nádegas, ele gosta muito destas coisas todas, do que seja para berrar um bocadinho.
1: Pois, exatamente. Ana, pois estás surpreendida com as atuações do Zé?
3: Não, não estou surpreendida, porque ele sempre nos presenciou com este tipo de
1: gente cidade.
3: Exatamente. Desta parte gosto muito, outras já não tanto.
1: Pois claro, mas isso, ocupar-nos-emos depois.
3: Exatamente.
1: Do dia 25.
3: Exatamente.
1: Porque dia 25 começa o julgamento e nós naturalmente vamos acompanhar.
3: Sim, mas
1: acompanhar,
3: eu não estava a falar do julgamento, estava a falar de outros tipos de comportamentos que ele também tem
1: no seu teatro. Essa, não tenho essa informação, gostava muito que viesse, até porque eventualmente viria aqui também falar sobre a diva. Mas vamos aguardar.
3: Eu não acho que não.
1: O Zé, se não vier, é porque quer ver se estirar à final do Mundial. Portugal está a fazer um campeonato extraordinário.
4: Se não vier, está a faltar à palavra dele.
1: Vamos ver. Vamos ver. De qualquer das formas, Miguel, surpreendeu-vos esta capacidade artística e de adaptação do Zé?
5: Surpreendeu-me, eu não conhecia o Zé. Ele tanto está no palácio, que é a diva, a rainha, como também está em casa, numa cabana dos Maasai, aquilo está cheio de aranhas e não tem chão e não tem porta. É versátil. E acho que isso temos que salientar, porque é uma grande característica e se não das características que o diferenciam mais.
1: Oh Miguel, voltariam a fazer outras viagens com o Zé ou ficaram por aqui?
5: Isso é uma excelente pergunta, tia, porque o Zé é uma pessoa que, lidando 24 horas sobre 24 horas, é preciso saber lidar, ou aprender a lidar. Mas eu acho que nós aprendemos todos a lidar e acabamos por nos dar muito bem. E eu acho que a equipa que ganha não mexe, não é? Portanto, só o futuro dirá. Primeiro vamos também ver como é que acaba esta série. Há aqui muita coisa ainda por desvendar,
1: sei,
5: é que nós até agora
1: sei.
5: Estamos...
1: Tu estás em pulgas para contar, mas não podes, Miguel, não podes.
5: Não.
1: Para a semana temos de cá outra vez. Muito obrigada pela tua participação e, sobretudo, por esta ideia genial de desafiar a José. Muitíssimo obrigada, Miguel Maximiano, um dos joias e talentosos influencers que têm ideias e com essas ideias constroem também o seu futuro. Bom, temos aqui um assunto sensível.

para falar, porque Portugal jogou hoje, ou melhor, Portugal não jogou hoje, não entrou em campo Portugal, entraram umas camisolas que diziam Portugal. Bom, não interessa. Ninguém me pediu a minha opinião.

0: Mas é que vamos. Das duas uma, ou nós somos manquinhos, ou esta merda é tática. A tática de há 10 anos, em 2016, que resultou que nós ganhámos o Euro. Que é empate, empate, nós vamos trazer o filho da puta do Caneco para casa. Se não for, somos só manquinhos, de repente nós somos manquinhos. É que nós parecemos uns bananas a jogar a bola, filho. O gajo parecia que tinha medo de estar a puta da beleza, filho. A puta da beleza ferro, a puta da bola tem dentes. Depois o Mister disse isto aqui. Terço, nós precisamos é de uma cruz, filho. A continuar a jogar assim, nós precisamos é de uma cruz. E de Fátima, e de Jesus, e de toda a gente que nos possa ajudar. Esta merda é tática, tem que ser tática, filho, não me foda. Não tem ideia de tática, isto é para apanhá-los desprevenidos. O Mister é visionário nestas merdas. A nossa sorte foi que eles não sabiam mais.
1: É tática, meu Deus, é tática. Não foi o que achou ruim.
2: Eu acho que alguma coisa foi, porque futebol não foi, de certeza. Não, eu esperei muito mais. Esta entrada, incrível, aos 6 minutos fazer golo, eu pensei que ia dar goleada, estava muito otimista, e depois realmente não tivemos um futebol à altura da nossa equipa, indiscutivelmente. Temos certamente das melhores seleções de sempre, da história da nossa seleção. E, portanto, não estiveram à altura daquilo que é o nosso futebol.
1: Nós temos, realmente, conjunto de jogadores muito bons.
2: Nomes.
1: Daí, a ser uma equipa, vão outros 500, não é? E, de facto, eu hoje até achei que eles achavam que o campo era só 30 metros à frente da linha de meio-campo, para
2: ninguém
1: a esquerda e para
2: ali
1: a direita, porque eles jogavam ali e dali não saíam, não é?
2: E também há aqui algumas coisas que eram evitáveis, por exemplo, mencionarem que o treinador sai no final do Mundial. Acho que não era timing de ser feito isto, não devia ser feito isto.
1: Mas porquê?
2: Porque não, porque destabiliza de certa forma, acho eu a equipa. Não, não há necessidade de saber que ele sai.
1: Jogadores estão habituados à alta pressão.
2: Mas é um líder, é um comandante da operação.
3: Parece que
2: é o comandante da operação.
3: Motivados.
2: Quer dizer, estou aqui só até isto acabar, sim, depois vou-me embora. Portanto,
1: então, mas isso
3: ainda
1: até
3: bem, não é?
2: Sim, é um facto.
1: Para alguns até pode ser um alívio.
2: Pois, mas.
1: Não é? Eu, há certas pessoas que me disserem que se vão embora, digo, ai, bye, bye.
2: Sim, indiscutivelmente. Mas que fosse antes de começar. Não é que diga, ah, agora vou ficar aqui
1: este jogo. Mas não foi ele que disse, foi de facto um site inglês.
4: E depois ele confirmou.
1: Que falou nisso. Na verdade, Teresa diz que é só o primeiro jogo, não é, Teresa?
5: Eu sou otimista, acho que nós somos sempre assim. No início eu estou com o Easy, não é? Isto é tática, no início é assim, depois começam a encaixar e começam a fazer a coisa como deve ser e já nos vão dar uma alegria no próximo jogo. Verá.
1: Portanto, foi o primeiro jogo, eles não se conhecem de lado nenhum, não jogam juntos há uma data de anos.
5: É, é verdade.
1: Pronto. Então, ainda não encaixam. Pronto, eu só estou a aprender coisas, não é? Pronto.
4: Puxar.
1: Desta vez não se esticaram, encaixaram.
3: Não sei, não. Então, encaixaram ou encaixaram?
1: Não, mas a verdade é que se esconderam. Isso é verdade, não há dúvida nenhuma. Portanto, esperemos por terça-feira. Não, a jogar na praia é que eles são bons.
4: É.
1: Ah, aqui é que eles têm tato. Bom, mas o João Félix não entrou
4: também
1: e devia
4: entrou.
1: Ter entrado.
4: Não teve oportunidade.
1: Pronto, não teve oportunidade. Pronto, depois entra o Gonçalo Ramos e o treinador tira o Vitinha, que é o homem que no Paris Saint-Germain está sempre a meter a bola nos pés. Portanto, sim,
2: serve,
1: tu vais
2: não,
1: entrar, mas ninguém te vai passar a bola.
4: Mas também, a culpa também é nossa, porque nós criámos muita expectativa em relação a Portugal e depois acabámos por...
3: Não, mas é para criar expectativa. Mas é para criar expectativa com este tipo de jogadores.
4: A equipa,
3: é o que eu acho.
4: Portugal, todas as pessoas este ano estão a olhar para Portugal de outra maneira, porque muitas pessoas acham que é o último Mundial do Cristiano Ronaldo, portanto Portugal tem uma pressão muito mais acrescida em relação a... Sim, sim, não. Aliás, todo o Mundial se
1: não
4: fala só...
1: Não tem a ver com o Ronaldo.
2: Então, França tem um papinho,
4: não, mas tudo se fala em relação àquilo que poderá ser o último Mundial dele.
1: Temos quatro campeões europeus.
2: É o último do Messi também.
4: Sim, mas termos os melhores jogadores não significa nada. Também Cabo Verde nunca tinha feito um Mundial e acabou por empatar com uma equipa de milhões. Sendo que, por exemplo, lá a Mini...
1: Não, mas Espanha jogou. Não concretizou, mas matou.
4: Jogou, mas não conseguiu ter resultado.
5: Lá está, nós hoje ainda não jogámos. Vamos começar a jogar.
3: Forçou-se, trabalhou, exatamente. Trabalhou. Aqui não houve trabalho nenhum.
1: Tanto que o guarda-redes é a grande figura. Mas aqui o guarda-redes lá do Congo nem se pôs luvas.
2: Nada assim. Justifica com este plantel. Um jogador, por exemplo, o João Neves ou o Vitinha valem 140 milhões de euros. A equipa, a seleção toda do Congo não vale isto.
1: Não, pois não.
2: Certo. A seleção toda dos 30 jogadores que foram convocados não vale 140
4: milhões. Mas por essa ordem de ideias, o Lamine Yamal também empatou contra o Cabo Verde e vale 200 milhões. Só o valor dele compra uma quantidade
1: de... Mas não jogou.

0: Esgotou.
1: Isso é a mesma coisa que nós, que temos no programa.
2: E Cabo Verde não
1: podemos não ter audiências, mas trabalhamos e
2: esforçamos. Claro, claro.
1: Quer dizer, vimos para aqui
3: e não fazer nada. Exato.
1: Não me apetece, hoje não me apetece. Olha, fala
4: mais, garantidamente.
1: Olha, se não falaste também não tem problema nenhum. Falamos depois, falamos para a semana. Ou daqui a 15 dias.
2: Eu acredito que o próximo jogo será melhor.
3: Eu também.
1: Pronto,
3: eu não sou assim tão otimista.
1: Eu também não. Mas pronto, vamos embora. As histórias de amor que não acabam, há histórias de amor que não acabam, mudam apenas de enquadramento. Nuno Marco e Ana Galvão são dois dos mais conhecidos radialistas portugueses e viveram uma relação amorosa que deu fruto. O seu filho Pedro, nascido em 2009. A relação acabou em 2016, mas a admiração e o respeito duram até hoje. E foi hoje mesmo, numa emissão especial que juntou 6 rádios num apoio sem precedentes à tal seleção, à seleção portuguesa, que Ana e Nuno encantaram os fãs ao aparecerem juntos num abraço que continuará a construir a história dos três, de Ana, Nuno e Pedro. Vamos ver este encontro.
5: Olha, isto é especial por várias razões, sim. E ainda mais por estarmos a ouvir a voz de Nuno Markle aqui nesta emissão. Estás a ficar emocionada.
6: É porque acho isto muito lindo, porque é uma emissão com todos.
7: Mas não te apoias assim nele, que ainda ouvir a voz chão. Não, é muito perigosa.
6: Um homem da rádio é o Nuno, porque tu fazes rádio há muitíssimos anos e estares aqui neste...
8: Muitos anos. Sim. Pá. E repara, se calhar a coisa mais sagaz era eu não ter vindo, mas ao mesmo tempo era impossível não vir. O próprio conceito de estarmos aqui todos é como ver. Eu fico muito comovido hoje em dia. Com cenas, choro.
5: Basta, assim com facilidade.
8: Vou.
7: Transformaste na Ana Galvão. Ela é
8: literalmente
7: assim.
8: Abaixo, sobretudo quando tem de pôr-me de cócoras. Eu ainda não tenho força na perna.
5: Mas porquê que havias de pôr de cócoras?
8: Pá, nosso filho, outro dia assistiu a um bate-cu que eu dei. Pode ser cu na rádio que nasceu.
7: Já se pôde.
8: Okay. É pá, sim, porque ainda não tenho força suficiente para estar de cócoras. E então, já me aconteceu uma vez cair para a cama da chiclete e ficar de lado.
5: Chiclete é uma das vossas cadelas?
8: Sim. E ontem, ontem não, foi no fim de semana, dei um bate-cozinho, portanto desapareci atrás da mesa da sala, e o Pedro disse, o que é que se passou? E eu, dei um bate-cu.
6: O nosso filho já viu muita coisa, na verdade.
8: É verdade.
6: Olha, Nuno, que bom que estás aqui.
8: Olha, obrigado por isso.
6: Vamos saber do tempo.
5: Vamos lá saber do tempo, enquanto lágrimas caem pelas bochechas. Ana Galvão.
1: Há anos que não ouvi esta expressão. Quando a pessoa cai, dizer, dei um bate-cu. Quando cai assim... Não é?
3: Exatamente.
1: Exatamente. Mas o Nuno a fazer já 13, aparentemente uma vida muito normal.
9: Sim, dentro da medida do possível e do impossível, porque ele tem-se mostrado sempre capaz de fazer o impossível para normalizar a vida dele. E é bonito vê-lo ali num grupo, na rádio, não é? Com as várias rádios, e ele estar ali a representar-se e a representar estes anos todos de um estilo de rádio que se faz também no seguimento do que ele ensinou a tanta gente. E do que ele tem mostrado. É bom estar ali, é bonito ver como a Ana Galvão se emociona também. Com lágrimas,
1: é verdade, Ana, acho que é mesmo assim. Olha, aqui eles estão novinhos, não é?
9: Sim.
1: Aqui eles muito novinhos, nem sei se a Ana já tinha o Pedro. O Pedro já tem 13 anos, não é? Mas muito, muito novinhos. Aqui muito engraçado o facto de o Nuno pertencer à Rádio Comercial e estar ali no stand da Rádio Renascença, não é?
3: Eu acho maravilhoso, tia. Deixa-me dizer-te que para mim vê-se mesmo uma maturidade emocional muito, muito grande e por mais que já não estejam juntos, claro que têm um filho em comum, mas até as coisas podiam não funcionar, mas vê-se aqui uma... Eu acho isto mesmo maravilhoso. Eu acho que é muito bonito de ver alguém com quem nós já tivemos e com quem já partilhamos a vida e estarmos ali interagirmos normalmente.
9: Mas eles sempre se deram bem.
3: Mas é... Pronto, mas podia... Mas quando há separações, há muitas pessoas... Olha, por exemplo, há muitas pessoas que eu já tive e nem sequer falo com elas.
1: É.
3: Pronto. Mas porquê?
2: Não estou a dizer.
3: Não, por acaso não. Depende do que é que me fizeram. Mas acho maravilhoso ver isto. Muito sinceramente, acho maravilhoso e gosto muito.
1: Eu, por exemplo, também tenho assim a situação de Ana, mas eu não sou vingativa, tanto que nem me dou com ele.
2: Está a
1: brosa. Sucesso com ele, não é? A pessoa não é. A pessoa não é.
9: Eu sou mais na linha Marco e Ana Galvão, que eu dou-me bem com os
1: maravilhosos.
9: Muito
1: não
9: bem.
1: É?
9: Muito
1: maravilhoso. Eu gosto muitíssimo dos dois e, portanto, fico muito contente.
9: Sim.
1: E também fico muito contente de poder agora dizer-vos que Ana Barbosa e Léo Queiro vão dar-vos um

0: a todos! Hoje vamos... Léo...
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2: Está feito, como viram, houve ali um lapsozinho de emissão. Coisas que acontecem, entrou ali a Jéssica Ataíde, que hoje nem sequer é tema, mas pronto, obrigada. Falaremos dela no outro dia. Bom, quem é tema hoje e de quem vamos falar é de uma rapariga de fibra. Inês Aguiar parece ser uma mulher de vários talentos. A atriz que tem feito muitos trabalhos como manequim e até também como atriz, já se sabe. Mostra-se agora a praticar uma modalidade desportiva. A namorada de Jokers virou-se para o boxe. Depois, uma estadia rápida em Ibiza para fotografar mais um catálogo. E enquanto apoia, por enquanto agora, à distância o namorado, Inês publicou um vídeo em que se mostra a praticar o tal boxe. E vejam lá se ela tem ou não tem jeito, porque isto não é para a fotografia. Isto é mesmo a sério. Ora, vejam. Não. Eu não percebo muito boxe. Quem é que percebe boxe?
3: Eu que se porto mal.
4: Mas olha bem, ela dá uma grande
3: aventura. Eu que se porto mal, aquela
4: massa no chassi.
2: Não. Percebem agora porque é que o Jokers anda direitinho. Anda direitinho. Sim, mas porque é... ela dá luta.
5: Aquilo ali é um treino grande, não é? E ela está focada, muito aplicada.
4: E vê-se que já faz isto há muito
6: tempo. Isto não é principiante.
4: Não é principiante pela forma como ela bate e como ela se movimenta.
6: Não é só o bater, é foram como se
4: movimenta.
6: Como se
0: sim,
6: defende.
0: Sim, tem ali uma coordenação muito
2: absolutamente,
0: rápida, muito
2: absolutamente extraordinária, não é? Devo dizer que a Inês não esteve no primeiro jogo de Jokers. Jokers jogou, a Suécia jogou com a Tunísia e ganhou 5-1. Sim. Há equipas
0: que... Hoje me esquece, a tia é
2: ganhou 5-1. Sendo que um dos gols foi de Jokers.
0: Ah, bom.
2: Portanto,
4: foi para
2: temos...
4: ela, dedicou para ela.
2: Dedicou, se calhar, dedicou para
6: não,
2: ela.
6: Se não dedicou, vai logo...
0: É isso que eu ia dizer, ele tem que dedicar, de qualquer maneira.
2: Agora, eu fico realmente, acho fantástico, porque fiquei entusiasmada a ver o movimento, o jogo que ela tem, não é? Porque, de facto...
6: Ela já treina há algum tempo. Já treina há bastante tempo.
0: Percebe-se, sim, percebe-se.
2: Tem ido aos treinos.
0: Não
2: há dúvida nenhuma. Ora bem, fica aqui então esta nota. Não se metam com a Inês Aguiar. Bom, e temos agora a segunda parte da entrevista de Pedro Sampaio. Como sabem, Pedro Sampaio já está em Portugal e atua no sábado, dia 20, no Rock in Rio. Esgotadíssimo que está o acesso ao Rock in Rio dia 20... Mas Pedro Sampaio, ainda antes de chegar a Lisboa, concedeu uma entrevista à Noite das Estrelas a Daniel Nascimento. Uma entrevista vasta que nós dividimos em três partes. Hoje é a segunda parte. E neste pedaço de entrevista, Pedro Sampaio fala, entre outras coisas, sobre a sua orientação sexual e acho que é um importante testemunho.

0: Vamos ouvi-lo. Ouvi-los.
1: Na verdade, eu tive um acidente andando de esqui e ali o meu joelho ficou fragilizado. E nesse show, eu fui pular, fazer um movimento que eu sempre fazia, pular da mesa para o chão. Só que o meu joelho já estava fragilizado. Então parecia um movimento muito normal. Eu cancelei os shows e eu coloquei na minha cabeça que eu iria voltar a fazer show em Portugal. Quando deu tudo certo, quando eu subi no palco, eu me emocionei, eu fico arrepiado falando. A gente foi, na igreja de Nossa Senhora em Portugal, então deu tudo certo e eu acho que Portugal tem um papel importante para isso.
2: Queria recuar um bocadinho, muito rapidamente, para o Festival Lollapalooza, Brasil, em que o Pedro faz uma declaração sobre a sua sexualidade e declarou-se bissexual. E isso teve a ver com uma necessidade de afirmação pessoal, teve a ver com alguma resposta de pressão social, ou foi para defender uma representatividade que o Pedro achou que era necessária, perdão, no funk, por ser um género de música muito heteronormativo.
1: Quando a gente vai desenvolvendo a nossa carreira e vai tendo fãs e vai tendo cada vez mais a sua voz ouvida por mais pessoas, a gente precisa fazer a nossa parte, a gente precisa inspirar, a gente precisa levar informação. Então, essa atitude que eu fiz no Lollapalooza foi exatamente por isso, que eu sabia aonde que minha voz chegava, na casa dos brasileiros, aonde que minha música chegava. Eu sabia que aquilo ali geraria debates dentro das casas das pessoas. Então, de repente, um jovem em casa que não tem esse tipo de abertura de conversa com seus pais ou alguma coisa do tipo, vendo o show pela televisão, sendo impactado por essa informação, poderia gerar ali uma sementinha, um início de um diálogo, um início de um pensamento transformador. Eu sinto que eu fiz a minha parte enquanto artista. Eu faço as músicas comerciais para o público dançar, se divertir. E acredito que também faz parte da minha carreira, faz parte do meu trabalho. Eu preciso ser responsável em levar a informação e servir como inspiração mesmo, servir como uma ponte de conexão entre as pessoas, entre os assuntos, entre os temas. E, enfim, era necessário fazer isso na minha cabeça.
0: Eu acho que é impossível não gostar de Pedro Sampaio, francamente. Ana, um belíssimo testemunho aqui do Pedro, não é?
3: Sabes, tia, eu quando comecei a ouvir as músicas do Pedro Sampaio, eu achei, este rapaz deve ser um bocadinho vazio, porque normalmente estas coisas do funk e etc., nós quando não conhecemos mesmo o artista, tentamos perceber justamente como, por exemplo, esta entrevista que para mim já me deu muito, tu achas que são muito vagos, as pessoas são muito vagas, mas as pessoas são sempre muita coisa. Mas é verdade que aqui nesta entrevista deu para perceber que ele dá muita importância a quem lhe segue, a quem o segue e quem o ouve. E ele achou, pronto, por necessidade, ou não sei se houve mesmo aquela pergunta da sexualidade dele, ele teve a necessidade de se afirmar. Olha, eu sou bissexual e não tem problema nenhum com isso, para também mostrar também a quem lá está, a quem o está a ouvir, que não há mal de ser bissexual ou
0: Para dar
3: homossexual,
0: coragem também
3: o que
0: para
3: quer que seja.
0: falarem
3: E
0: pai sobre isso.
3: eu gostei particularmente dele. Acho que ele tem conteúdo.
0: Então, quando
3: E
0: se
3: muitas das
0: olha para
3: vezes
0: ele,
3: estas pessoas, nós
0: vê-se ali
3: achamos
0: uma
3: que não.
0: pessoa limpa, não
3: Sim,
0: é?
3: sim.
0: Uma pessoa clean, uma aura bonita, não é,
4: Um grande
0: Teresa?
4: artista. Na verdade, é um carioca, não é? É um miúdo, penso, eu que estava a pensar que era, é um miúdo bem disposto, mas com a noção de que ser artista é ter uma responsabilidade. Isso é bonito, ele diz isso e diz tudo com muita naturalidade, como ele compreendeu o seu papel na sociedade. E compreende e não parece que se tenha deixado empolgar. Tem aquelas imagens do cavalinho e toda a gente, aquelas milhares de pessoas a dançarem e saltarem. Portanto, ele tem essa, sabe, tem essa influência nas pessoas, mas isso não o afeta. Ele afeta-o pela positiva, como responsabilidade social que ele sempre tem. Isso é porque ele é um garoto, não é? Ele é um miúdo
0: Tem
4: muito novo,
0: 26
4: não é?
0: anos, tanto quanto
4: Está na sua
0: 25
4: casa
0: ou
4: dos 20,
0: 26,
4: dos 20 anos, portanto.
0: é por aí. Nós temos aqui dois momentos de Pedro Sampaio já em Portugal. Primeiro, a chegada ao aeroporto, e em segundo lugar, aqui temos a chegada ao aeroporto, mas temos também já Pedro Sampaio e os seus acompanhantes, portanto, o seu coro, já a ensaios, não é? O seu grupo de bailarinas e bailarinos. Já em ensaios para o Rock in Rio. Portanto, este movimento, estas coreografias, poderemos vê-las no sábado, às 7 da tarde, que é a hora da atuação de Pedro Sampaio. Para amanhã,

0: reservamos então a terceira parte da entrevista feita por Daniel Nascimento, porque a entrevista foi tão boa e o Pedro falou tão bem, e o Daniel entrevistou tão bem, que era uma pena não darmos esta entrevista, claro. Não é que parece, Léo?
1: Eu gosto do Pedro Sampaio, tive a oportunidade há 2 anos de o conhecer pessoalmente a ele e à Luísa Sonza, e aquilo que eu mais gosto nele é a humildade dele, pelo menos saber de onde é que veio. Ele ainda hoje, quando chegou ao aeroporto, ele teve sempre o cuidado de falar com todas as pessoas que lá estavam. Pequenos órgãos de comunicação, apenas para o TikTok, ele com o microfone a falar e a dar atenção às pessoas, e tem sempre esta importância também de tentar utilizar a exposição dele e aquilo que destes jovens, porque ele, obviamente, muitos jovens seguem o Pedro, mostrar que o mais importante para as pessoas é serem felizes. E ele é isso que vai tentando passar sempre. E quando eu o conheci, foi a humildade em pessoa, super simpático, super bem disposto e quase que nem parece o Pedro Sampaio. Percebem o que eu quero dizer? Ele parece uma pessoa super normal, super... super
0: mas,
1: acessível.
0: No fundo, as pessoas são pessoas normais.
1: Sim, mas há umas que vêm aqui no aeroporto de Lisboa em económica e que parece que vêm executiva de óculos de sol e não querem falar com ninguém. E estão ali e quase que não se conseguem mexer no assento. E percebo o que quero dizer,
0: portanto.
1: E esses que não quero dizer a palavra agora a esta hora, mas esses cagões que muitas das vezes.
0: Mas esta hora é que pode dizer, pronto,
2: então,
0: de manhã que não.
1: Então, esses cagões que vêm económica e que parece que vêm executivo e que não falam a ninguém e vivem destas pessoas que estão à espera deles no aeroporto, o Pedro Sampaio tem o cuidado de parar, de falar a todos, tirar uma foto, dar um abraço e um beijo e dar uma palavra. Isso. É que faz a diferença de um artista.
0: Um homem que até podia vir já de privado.
1: É que faz a diferença de um artista.
3: É exatamente o que tu disseste. É isso que separa os artistas dos artistas globais, que é o caso
1: dele. Por isso é que ele vem depois em económica.
3: E esta responsabilidade social que ele tem atrás do grande nome que criou. Ele era um simples DJ que criou um conceito. Ele canta, ele dança, ele compõe. É um artista super completo e altamente versátil. Ele é uma
1: mais... E continua muito atual. Continua muito atual.
3: Mas toda a gente diz o que disseste. Ele é extremamente humilde.
0: Ele é fantástico. Eu sigo o Pedro Sampaio desde sempre, porque sou uma apaixonada por funk brasileiro. E de facto dizer que o Pedro tem 27 anos, confirmou-nos agora a nossa coronadora. E no sábado a tia está lá batida. Rock in Rio, a ver, vai no cavalinho, vai. Sim, a tia, com certeza. Tia até vai de bota de montar, ok.
1: E com o chapéu.
0: Com tudo. Tia vai com tudo, a tia vai com tudo.
4: Se há muito chapéu por causa do calor.
5: Depois nós comentamos cá os looks.
2: Exatamente. Pois,
0: pode ser, com certeza que sim. Bom, não sei se já vos disse, ou se ainda estão lembrados, se ainda não conseguiram varrer da vossa memória o jogo da seleção hoje. Bom, é verdade, a seleção jogou hoje o primeiro jogo da fase de grupos do Mundial 2026 contra o Congo, foi o que se viu, não vale a pena bater no ceguinho. Bom, a verdade é que as músicas de apoio multiplicam-se, e ainda bem. É uma oportunidade para os artistas se mostrarem, é uma oportunidade para vários artistas se juntarem. E, naturalmente, que estamos todos já a torcer pelo segundo jogo e pelo terceiro, porque só no final destes 3 jogos é que se saberá se Portugal passa, então, à fase final do Mundial. E hoje temos para vos mostrar um tema muito bonito, que é, tem vários artistas, dos quais eu destaco os Caretos e, deixem-me aqui socorrer-me do papel, os Camponeses de Pias, que, como sabem, é um grupo coral de canto alentejano, e é um tema muito, muito, muito bonito. Vamos ouvir e já comentamos. Chama-se Cantar por Portugal. Cantar por Portugal. Vamos lá.

0: Muito bonito, de facto, um grande tema que mistura vários estilos e várias regiões de Portugal, não é?
1: E Bragança,
0: de facto, uma zona, Trás-os-Montes, muitíssimo bonito e muito bem feito, muito bem montado, maravilhoso. É isto que a nossa seleção deve ouvir, é isto que a nossa seleção deve incorporar, este gosto que os portugueses têm de ver Portugal juntar, lutar, jogar. Aqui chama-se a cantar por Portugal, eu diria que vocês têm que jogar por Portugal.
2: Exatamente.
0: Não é? E de facto.
3: É inspirador este tema.
0: Sim. E eu gostava muito de ver treinar a seleção um português, caramba.
4: É o Jorge Jesus, já vai.
0: Porque é que nós. Também
4: Deus
0: não é preciso tanto.
4: É ele, é garantido.
0: Pronto.
2: Vamos ver.
0: Mas, de qualquer das formas, porquê estrangeiros a treinar a nossa seleção? Porquê? Porquê?
5: Ficou uma hora de
4: mundial.
0: Não é? Como diz aquele tema dos anjos, porquê? Não é? Porquê? Não é? De facto é assim. Bom, na verdade, terça-feira joga Portugal outra vez, desta feita penso com o Uzbequistão.
4: É o Uzbequistão.
0: Uzbequistão. Não é? É assim, Teresa, o Uzbequistão é um dos questões.
3: Pronto.
0: É um dos questões.
3: É dizer rápido.
4: É um dos
3: questões.
0: Uzbequistão. Exatamente. Ah, é isso, Teresa. O Uzbequistão. Exatamente. E nós, pronto, cá estaremos também para acompanhar. Hoje, Ana Barbosa, Léo Cairo, Rui Figueiredo, Teresa Guilherme, já a seguir Débora Carvalho no Jornal da Meia-Noite. E eu vou para casa, carpir a mágoa desta noite triste. Até amanhã, se Deus quiser. Muito obrigada. Cantar para Portugal.

0: Temos o simultâneo CMTV, Correio da Manhã e Rádio. Foi a noite das estrelas e já a seguir este curto intervalo chega o José Carlos Castro, mas desta vez não é para apresentar o jornal, mas sim para a boa conversa com o Duarte Ciopa. Recuperamos essa conversa que aconteceu no passado fim de semana.
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2: Olá, seja bem-vindo a mais um Ciopa Convida. O meu convidado de hoje tornou-se conhecido do grande público, sobretudo como pivô de telejornais. É um homem com uma carreira cheia de sucessos. É hoje, em dia, uma das figuras mais associadas à informação televisiva portuguesa das últimas décadas. Olá, José Carlos Castro.
3: Olá, tudo bem?
2: José Carlos Castro, é muito engraçado porque nós já nos conhecemos há muitos anos e há muita coisa que eu vim aqui a descobrir da tua vida. E uma delas é que nasceste em Espinho e que tiveste uma infância muito feliz.
3: Muito, muito. Como toda a gente em Espinho. Espinho é uma cidade muito agradável, ainda hoje é uma cidade fantástica. Porque é plana, porque tem mar, porque é pequena, porque toda a gente se conhece, porque é tudo aos quadradinhos. Uma criança não se perde. É uma cidade muito interessante. E depois, com a liberdade que existia na altura, obrigatoriamente, tu eras feliz, não é? Claro, jogavas a bola na rua.
2: Tiveste uma infância com muita liberdade.
3: Muita.
2: Olha,
3: daquele género de a minha mãe virar a janela, está na hora do almoço. E as outras mães, tipo, claro que havia os espíritos da escola, mas quando não havia era um bocado assim, tipo, só chamavam para almoçar, de resto andávamos à solta, de bicicleta, de por todos lados.
2: Tens lá muitos amigos?
3: Ainda tenho muitos, sim.
2: E eles quando vêm o que é que te dizem?
3: É como se eu tivesse saído lá ontem, tipo, não é essa coisa de...
2: E por acaso não te dizem assim, olá Zé Carioca?
3: Dizem muito.
2: Não estavas à espera desta? Zé, eu vou-te confessar que eu li muita coisa sobre ti, muitas coisas sabia, como é evidente que tens uma vida muito preenchida de sucesso nas televisões e todos nós aprendemos muito contigo, mas aquela parte mais privada da tua vida, que tu sempre foste um homem muito discreto, eu não sabia, mas venho a descobrir numa entrevista, que é uma entrevista que é uma homenagem que te fazem, e então há um amigo teu que diz, olá Zé Carioca, estou aqui para te homenagear. E eu disse, olha, chamava-lhe Zé Carioca.
3: É uma alcunha de... Em Espinho toda a gente tinha alcunhas. No meu tempo toda a gente tinha alcunhas. Dos mais novos aos mais velhos. Não consigo dizer porquê, mas toda a gente tinha. E essa saiu, o que eu não sei é porque é que me saiu essa alcunha.
2: Ah, tu não sabes,
3: talvez
2: eu sei.
3: Talvez por ser Zé,
2: tu és o Zé e gostavas muito da Disney.
3: Ah,
2: e tinhas o papagaio que era o Zé Carioca.
3: O Zé Carioca.
2: E então chamavam-te Zé Carioca.
3: Eu gostava de... Eu sou, ainda hoje, gosto de banda desenhada.
2: Gostas muito de banda desenhada, és um grande comunicador e, inclusive, quando eras miúdo, muitas pessoas, inclusive a tua mãe, a descobrir, a agarrar um objeto qualquer, que era o microfone que tu tinhas. Por isso, tu já eras comunicador na altura.
3: Não sei se era comunicador, mas eu fazia relatos, cantava.
2: Sim, cantavas, fazias relatos, fazias muitos amigos.
3: E tinha um rádio que era do meu pai, que tinha assim uma cassete e tinha microfone. Eu fazia muito isso, sim. Mas sozinho, eu sou filho único. Então eu criava assim o meu mundo em pequeno, criava assim o meu mundo só eu. Por não ter irmãos, não sei o quê. E sim, mas fazia relatos também de futebol, que é uma coisa que nunca fiz como profissional, só fiz assim meio relato, que é uma coisa um bocadinho diferente, mas eu adorava os relatos de futebol, aquela emoção, não sei o quê.
2: Olha, quem é que era a sua dona Almerinda?
3: A minha mãe. Uma pessoa casada com o meu pai. E minha mãe, eu sou filho único.
2: Mas havia grande cumplicidade, não havia?
3: Eu acho que é isso, ser filho único. Tipo, eu já nasci tarde para a idade da minha mãe e do meu pai. Na realidade, a minha mãe tinha perdido um bebê antes e não queria, não estava muito disponível para ter mais filhos. Foi o meu pai que insistiu muito. Então, quando eu nasci, tipo, tá bom. Claro que eu tenho primos que são mais ou menos da minha idade, que eram quase como, eram como se fossem irmãos, porque há um que é só 9 meses de diferença, o outro tem 1 ano e tal, e portanto nós contávamos juntos, que era aquelas férias grandes, 4 meses e não sei o quê. Nós éramos irmãos, por ser todos da mesma idade, éramos muito próximos. A minha mãe tem alguma responsabilidade de eu começar a fazer rádio? Alguma não, toda.
2: Toda.
3: Porque foi ela que me escreveu, eu nem sabia.
2: Isso foi uma partida que ela te fez.
3: Porque tu, não, foi a partida, porque ela me dizia, eu ia dizer que não, eu não sou muito...

0: eu sou seguro daquilo que faço, mas sou inseguro daquilo que eu posso desconfiar que não consigo fazer perfeito, na perfeição. E naquela altura eu achava que um concurso para uma rádio nacional, que era a Rádio Comercial Norte, de todo o norte do país, onde foram centenas de pessoas, só soube mais tarde, quando eu cheguei lá vi 20 pessoas, queria-me vir embora, não é? Porque eu achava que 20 pessoas não têm hipótese, em 20 eu ser melhor que os 20 todos, acho difícil. Eu depois soube que era 20 por dia durante 15 dias.
1: Ainda pior.
0: Só sabia, nem sequer tinha ido.
1: Mas o curioso é que a tua mãe te disse que essa inscrição estava aberta e tu disseste imediatamente que não. Não me interessa nada. E ela vai por trás e inscreveu-te.
0: Inscreveu-te.
1: E disseste também: não merece a pena, mãe, porque eu não vou ficar, é muita gente, eu não vou ficar. Eras inseguro?
0: Não é inseguro. Num concurso desse género, ou seja, não é uma coisa que são todos da mesma idade, todos têm 20 anos, todos, ou 21, ou 22, ou 18, que seja, mas estão todos no mesmo escalão, nunca fizeram rádio profissional, eu fazia numa rádio local, não, era para todos, portanto havia lá, no concurso, profissionais já, não era só aspirantes a profissionais. E portanto eu achava que eu gosto da minha voz, eu fazia bem rádio, mas numa coisa diferente do que é estar numa rádio profissional que tem outros objetivos. Por exemplo, era FM e AM, o que no estilo é diferente de só fazer FM. Eu vinha, fazia FM. O AM é diferente porque é muito maior, abrange todo o tipo de pessoas que o FM normalmente é mais local e urbano, não é? E então eu achava que não tinha grande hipótese. Aliás, quando eu estava lá, para o primeiro teste, que eu fiz vários, acho que era 3, 4 ou 5, já não me lembro, era vários, ao longo de vários dias. Logo no primeiro dia, eu quando vi 20 pessoas na sala à espera, disse assim: não tem hipótese, vou a primeira oportunidade de fugir. No paspinho, vou-me embora. E quando estava. Mas aquilo era uma perna Tenente Valadim, era uma moradia que tinha aqueles fechos automáticos das portas, sabes?
1: Ah, sei,
0: a campainha toca e o senhor Igrejas, lembro perfeitamente, o senhor Igrejas carregava no botão, que ele fazia e eu estava ali ao pé da porta à espera que alguém entrasse para eu no mesmo momento sair sem ninguém reparar. E aconteceu, entrou alguém, já não sei quem, e eu saí. Ainda ia com o pé naquele, tinha 2 degraus, no segundo degrau, quando ele chama o meu nome, naquele mesmo momento, eu parei e disse:
1: não tenho safa, tenho que voltar atrás.
0: Tenho que voltar, é chato, estive ali. E voltei para trás, e então fiz o primeiro teste, e depois fiz o segundo, o terceiro, porque depois era preciso dizer poemas, depois era não sei o quê, depois era uma entrevista, depois era uma série de testes que não era só de voz, o primeiro era só de voz mesmo. E assim eu passei todos. E depois o último foi entrevistar, vê lá tu, era uma entrevista live, como se estivesse numa emissão de rádio, com o Álvaro Costa. O Álvaro Costa, na altura, era uma estrela em Portugal, porque trabalhava na MTV em Londres, e tipo, traz na MTV em Londres, tipo, és uma estrela, tinha um programa na televisão, na RTP de
1: música.
0: De música, e bom, e então era assim uma surpresa. Agora vais entrevistar uma pessoa. Eu disse: ok. E aparece o Álvaro Costa, que eu não conhecia pessoalmente, mas que me pôs nervoso, porque ele era uma estrela.
1: E já o conhecias de nome, pelo menos?
0: Conhecia muito, até o claro. Via na televisão, não é? Mas para mim, à época, estava num escalão muito acima do que claro. Eu alguma vez podia imaginar, de repente ter que o entrevistar de surpresa. Portanto, houve assim uma série de testes. Eu fiquei lá, não muito tempo, 2 anos ou 2 anos e tal. Depois
1: passaste para a Nova.
0: Passei para a Rádio Nova e pelo meio fiz 3 meses numa rádio que era do filho do Pinta Costa, que era a Rádio Placar. Fiquei lá 2 ou 3 meses e depois é que fui para a Rádio Nova.
1: Voltando aqui atrás, quer dizer que a tua mãe foi a principal responsável desta da tua carreira toda. Pois ela foi
0: sim.
1: A pessoa que deu o impulso e sempre te apoiou.
0: Sim, ela apoiava-me a tudo. Se eu não quisesse, ela apoiava-me na mesma.
1: Olha.
0: Hoje, aliás, mas não, eu queria ser arqueólogo. Tipo, o meu objetivo era ser arqueólogo. Depois não tinha média no Porto, que só havia 15 vagas ou tal. Eu tinha uma média de 14 qualquer coisa e a média que saiu nesse ano foi 15,2. Portanto, eu fiquei de fora. E tudo acontece nesse momento, nesse ano que eu fiquei de fora. Portanto, tinha que ficar um ano à espera para subir
1: a média.
0: A média.

0: sabia isso, não sei como é que é agora. E então tudo aconteceu nesse ano de espera que eu estava basicamente sem fazer nada, já tinha feito o serviço militar e tal. E portanto foi tudo assim uma.
1: Tu não apanhaste o 12º ano, para não?
0: Apanhei sim.
1: Já apanhaste o 12º?
0: Eu fiz até o 12º ano dos dois lados, porque eu não sabia. Fiz de Ciências e Letras.
1: Olha, depois desta experiência toda de rádio, tu bem pregas essa partida, mas tu estavas muito longe da carreira e daquilo que irias fazer. Tu ias vivendo o teu dia-a-dia.
0: Sim. Como faço agora, tipo, eu mesmo mais
1: não fazes projetos?
0: Faço projetos, mas com objetivos e focados, não é? Não digo, eu gostava de ser condutor de Fórmula 1, não faço isso. Tipo, agora dás-me um objetivo. Tens que fazer o que seja. Pode até nem ter muito a ver com a minha profissão de base, o que exerço agora. Eu consigo fazer e consigo fazer bem e com eu gosto de ter objetivos.
1: Tu tiveste sempre uma vida muito ligada aos teus pais, por exemplo, és um homem de família, mesmo quando depois casas e tens as tuas filhas, és um homem muito dedicado à família e foste um homem muito dedicado também aos teus pais. Tu sofreste um duro golpe, foi quando o teu pai partiu, ainda eras relativamente jovem.
0: Sim, mas sobretudo porque meu pai teve cancro, não é? Acabou por morrer do coração, mas já sofria do coração, mas de algum modo por causa da quimioterapia.
1: Dos tratamentos, claro.
0: O que mais me custava nesse aspecto, ou que gostou, é que eu já estava em Lisboa, não é? E portanto eu não podia, a minha presença era muito menor do que a que eu gostava. Imagina, eu saía à sexta-feira, fazia o telejornal, já na TVI, e à sexta-feira chegava, mesmo que fosse andar depressa, chegava ao Porto às 10h30, 11h, que é muito longe do horário de visita.
1: De visita, né? Claro.
0: Sempre foram muito simpáticos comigo
1: e deixavam-me
0: entrar, mas era difícil porque eu depois tinha que me vir embora e ficava sempre com a sensação que não podia não voltar a ver, porque podia, não sei o quê. Portanto, isso tem um certo peso, porque se estiveres próximo, se houver um problema, tu estás lá, claro, meia hora depois.
1: E sabes,
0: estando em Lisboa, tu não podes, ainda para mais com a profissão que eu tinha. Eu não posso. Aliás, no dia em que ele morreu, eu fiz o telejornal e depois é que fui.
1: E soubeste?
0: Sim.
1: Tu, quando apresentas o telejornal, sabias que o teu pai já tinha partido.
0: Sim.
1: Difícil, não imagino uma situação dessas.
0: É difícil.
1: Ainda por cima, porque tu és muito ligado, tens uma carga muito mais pesada que qualquer outro dos filhos, porque és filho único, por isso tu tinhas muita ligação.
0: É difícil até, mas eu digo-te que é mais difícil depois pensar nisso. Ou seja, se calhar é mais difícil estar a pensar nisso agora, tantos anos depois, do que naquele momento. Eu naquele momento disse, eu tenho que fazer o telejornal.
1: E como é que fizeste?
0: É impossível. Fiz normal.
1: Tu estavas lá, na altura. E o que eu quero dizer é, se tu estavas na altura a fazer o telejornal contigo presente, ou se a tua cabeça estava longe.
0: As minhas memórias de coisas más vão-se apagando. Eu hoje não consigo dizer exatamente o que senti, como é que foi. Eu tenho a ideia que sofri mais pelo caminho, porque fui sozinho de carro para Espinho. E vais na autoestrada e não tens o que pensar. Pensas,
1: claro.
0: E com um acontecimento deste, é inevitável que vais a pensar nele a viagem toda, do que a apresentar o telejornal, porque eu estava focado, como se fosse sempre, em cada telejornal que eu faço. E portanto eu acho que sofri mais depois quando saí.
1: Porque fazes aquela viagem.
0: Viagem são 3 horas ou 2 horas e 40, mais ou menos, e vais a pensar em tudo. Né?
1: Ele, o teu pai ainda te viu na TV, na RTP e na TV.
0: Sim.
1: Mas era um homem que tinha muito orgulho em ti, não tinha? Os teus pais têm muito orgulho em ti.
0: Sim. O meu pai e a minha mãe.
1: Os dois sempre tiveram
0: minha mãe
1: muito.
0: É a principal fã, não é?
1: Claro, imagino.
0: Mesmo que eu não faça.
1: Ainda hoje.
0: Bem,
1: ela é crítica.
0: Ela é crítica quando eu corto o cabelo, estás a ver? Ela não gosta de me ver o cabelo curto, acha que fica curto demais e não gosta e tal. E diz isso há 30 anos. Claro que eu tenho que cortar o cabelo sempre, de vez em quando. É crítica nesse aspecto. No resto, não acha muito bem, fica muito orgulhosa. As pessoas que ela conhece gostam de mim. Sempre foi assim. O meu pai também. O meu pai era arquiteto. Olhava para mim, ele gostava.

0: Gostava que eu tivesse sido arquiteto, ou pudesse ser arquiteto, ou tomasse essa decisão. E, portanto, de algum modo, ele dizia que eu tinha jeito para o desenho, que não sei o quê. Ou seja, notava-se que ele teria algum prazer se eu
1: continuasse a carreira, sim, dele.
0: Coisa que eu não fiz. E, portanto, havia talvez um orgulho por um lado e uma mágoa por outro por eu não ter ido para a arquitetura. Mas se não tivesse feito a carreira que fiz, eu queria arqueologia. Tipo, era uma coisa que ainda hoje me apaixonava.
1: Um dia ia trabalhar para Coimbra, ou assim, uma coisa qualquer.
0: Não, não sei se Coimbra, eu saí de lá. Vivia
1: lá. Mas olha, é curioso, porque eu, a preparar-me para a tua entrevista, vi uma entrevista muito gira da tua mãe, tu é uma pessoa muito, muito divertida, e ela dizia: não, não, eu sou o principal causador, porque ele não queria, eu é que o inscrevi. Por isso eu inscrevi, e ele, esta carreira toda que ele tem, foi porque eu é que lhe dei aquele primeiro empurrão. E é curioso, porque é verdade.
0: Eu até me lembro, porque na altura, lembro-te exatamente de um momento, porque na altura não havia telemóveis, nem, e portanto, o telefone fixo, que era aquele que tinha assim os números que rodavam, preto, bem bonito, estava na mesinha cabeceira do quarto dos meus pais, eu estava no quarto ao lado. E eles, quando ligaram a primeira vez, era muito cedo, era tipo 8 e qualquer coisa, 8 e 10, assim, muito cedo. E eu ainda estava na cama, estava acordado, mas estava na cama. Não tinha aulas, ou não tinha nada que fazer, já não me lembro. E a minha mãe tinha saído para ir comprar as coisas do dia, o pão, o leite, essas coisas, e não estava em casa. Portanto, o telefone ligou, eu tive que me levantar e ir atender o telefone. E então fui surpreendido com a conversa. A coisa era para marcar o dia para os testes. Mas quais testes? Os testes aqui da Rádio Comercial? Não, há um engano. Tipo, eu não me inscrevi nada. E se inscreveu, mas não se chama José Carlos da Almeida Cruz. Eu chamo, mas eu não me inscrevi nada. Inscreveu, então eu tenho aqui a sua inscrição. E estávamos nisto. Disse, não é nada, isso é, deve ser uma brincadeira. Algum amigo meu me inscreveu nisso. Estávamos nesta brincadeira. A minha mãe regressa e percebe a conversa e diz que sim, com sinais, estás a ver?
1: E tu disseste
0: assim? Eu não sabia, disse, pronto, está bem, qual é o dia? É dia não sei quanto. Eu, ok, depois é que disse, mas o que é isto? E aquela me explicou.
1: Mas tu, quando eras miúdo, tu tinhas algum...
0: Eu já não era miúdo, eu já tinha 20 anos, né?
1: Mas nunca falaste, eu quero ser arquiteto, ou quero ser... Nunca, o que é que tu pensavas, quando eras miúdo?
0: Não pensava nada. Eu reparo, como é que eu ia te explicar? Eu cheguei muito cedo... ao 11º ano e ao 12º, porque na minha altura havia, eu faço anos em julho.
1: 22, salvo erro, não é?
0: É 22 de julho. E havia uma possibilidade que era fazer 2 anos num. Ou seja, se tu chegasses à primeira classe e já soubesse escrever, ler, etc., minimamente, não fazias a primeira classe, passavas para a segunda.
1: A segunda.
0: O que quer dizer que eu cheguei com menos de 2 anos, por fazer anos em julho e por causa dos 2 anos em um, que é um interesse direto para a segunda classe, cheguei muito cedo ao 12º, onde tinha que decidir de facto a área
1: que
0: eu queria e que ia determinar o curso que depois tirarias. E eu hesitei aí, porque eu não sabia com aquela idade o que é que queria fazer. E portanto eu acabei de fazer o 12º ano dos dois lados, de letras e de ciências. Depois chegou uma altura, portanto fiquei ali parado 3 anos. E depois, entretanto, chegou a tropa e eu disse, não, agora vou para a tropa, também não vou estar a escolher. E já depois de estar a serviço militar é que fiz a parte de ciências do 12º ano. E apareceu nessa altura aquela que eu queria, arqueologia. E fiz várias escavações como
1: voluntário.
0: Que
1: confesso, mas és um homem que gostas de história.
0: Gosto muito.
1: Olha,
0: tudo aconteceu depois por acaso, não é? Aconteceu isso por acaso da rádio, não sei o quê, a televisão aconteceu por acaso.
1: É que tu, nos anos 90, depois entras para a RTP, vais para o Monte Virgem. Tu guardas boas memórias desses tempos?
0: Muito boas. Aliás, foi lá que conheci grandes amigos, o Júlio Magalhães.
1: O Júlio Magalhães é muito curioso. Sabes que eu vi ele estar a falar de ti numa entrevista também, e é muito curioso, vocês têm um percurso completamente idêntico. Muito idêntico.
0: O Alberto Carvalho também, ou seja, só divergiu de algum lado, no caso do Zé Alberto, porque. E do Juca também, porque entretanto vim para Lisboa, o Juca substituiu-me no Porto no Jornal da Tarde, mas antes tinha saído o Zé Alberto para a SIC.
1: O Juca, deixa-me só dizer às pessoas que é o Júlio Magalhães, que toda a gente conhece.
0: E o Zé Alberto entrou no concurso da Rádio Comercial, que eu entrei também. Ainda. Ele é mais novo do que eu, 2 anos, acho eu.

0: Portanto, ainda era estudante e também entrou nesse concurso. Portanto, fizemos até 94, 95, mais ou menos, carreiras semelhantes. E acabamos de fazer a seguir, porque a seguir o Júlio Magalhães também veio para Lisboa.
1: Pois foi, um percurso muito, muito idêntico. Tu depois deixas...
0: Mas Porto foi durante um período uma fábrica de talentos.
1: De talentos, pois foi.
0: Isso não é por acaso, não é só para aparecer nas pessoas certas.
1: Eu lembro-te, tu, a Judite, a Fátima Campos Ferreira, um monte de gente que veio, o Júlio Magalhães, muita gente.
0: Muita gente, se enumerares todos, não paras.
1: Porque
0: alguns com mais destaques do que outros.
1: Eu na altura já estava na RTP, quando tu vens para Lisboa, lembro perfeitamente de fazer isso. Apresentavas já o Jornal da Tarde
0: 95, sim.
1: E vieste para a RTP. Aquela tua mudança do Porto para Lisboa foi difícil?
0: Foi porque eu sou de uma cidade pequena em que tu encontras, por exemplo, vou dar assim exemplos que podem parecer parvos, mas para quem me está a ouvir, que seja de lá, percebe perfeitamente. Eu vou para a praia a pé de chinelos e se tiver frio volto para casa. E passado meia hora volto para a praia outra vez. Aqui não, é uma organização. Tipo, vamos à praia, ei, mas vamos de carro, onde é que se estaciona? Isso fazia-me bastante confusão, ainda hoje faz. Tipo, ir à praia, para mim, em Lisboa, que toda a gente faz tranquilamente, para mim é uma organização de piquenique. Tipo, é preciso combinar montes de coisas, não sei o que é, estacionar. Ali não. Depois, todos nos encontrávamos no mesmo sítio. Ou seja, não havia telefones móveis quando eu era miúdo. Eu saía de casa, ia ao café X, sabia que encontrava este. Depois ia outro, sabia que encontrava. Ou seja, as pessoas encontravam-se naturalmente, sem precisar de estarem em comunicações. Em Lisboa, quando eu vim para cá, embora já houvesse telemóveis, nem toda a gente tinha telemóveis em primeira instância. Depois as baterias eram horríveis, os telemóveis morriam. Já está, tipo, eram pesados, ninguém andava com aquilo, ninguém queria andar com aquilo. Depois se deixavas no carro, roubavam. Era um... O que eu, tipo, só para organizar um jantar, tipo, vamos jantar. Era uma organização que eu não estava habituado, porque em Espinhos, vamos jantar onde? A que horas? Pronto. Aqui não, porque um mora não sei onde, outro. E então foi difícil essa distância. Tipo, ao princípio eu.
1: E não sentes a componente humana?
0: Sozinho, muito sozinho.
1: A componente humana. Tu viveste uma vida mais. As portas estavam abertas, vocês comiam em casa de uns amigos e de outros, os pais
0: faziam. Mas isso é mais tarde. Agora, estou a dizer, o primeiro impacto são os primeiros 4 ou 5 meses. Depois eu fui muito bem recebido.
1: Aqui em Lisboa.
0: Quando eu te conheci, sim. Tu nunca sempre me trataste bem, não me conhecias quando eu cheguei.
1: Mas tu chegaste a Lisboa, já eras uma estrela, não
0: te bem, mas não foi por isso que tu me trataste bem.
1: Não, eu não.
0: Foi, confusaste.
1: Não, mas as pessoas gostavam de ti já. Eu lembro perfeitamente que nós saíamos muito.
0: Pessoas,
1: e tu saías à noite e as pessoas faziam fila para te comentar. As pessoas gostavam de ti.
0: Gostavam, sim, mas eu digo assim, pessoas mais próximas. O que é que acontece? Se eu não tivesse vindo de fora, eu vivi num hotel 3 meses. Que é um bocado também frio, no sentido de não tens as tuas coisas, eu gosto dos meus discos, essas coisas, estás. É bom, está sempre tudo limpo, tudo arrumado e tal. Assim, punha uma roupa, eu pedia, faça-me um conjunto, eu tinha a roupa no hotel e a senhora aglerava fazer uma gravata e não sei o quê. Mas é assim meio frio, estás a ver? E então, eu acho que ajudou muito a minha adaptação relativamente rápida de vindo para Lisboa duas pessoas, o Paulo Salvador e o João Murilho, eles são primos.
1: Sim.
0: Porque me receberam muito bem e me levavam a jantar fora e sair à noite e não sei o quê. Se calhar foram eles que nos apresentaram.
1: Podia ter sido que era muito amigo do João, ainda tive com o João agora há pouco tempo.
0: Pronto, isso facilita muito. Porque eu vim de uma cidade pequena. Mesmo comparando o Porto com Lisboa, o Porto é mais pequeno nesse aspecto social. Não é de extensão, mas é mais pequeno, as pessoas conhecem-se com mais facilidade. Se não tivesse assim apoio de duas pessoas que quase que me adotaram à chegada, eu ia ter mais dificuldades de adaptação, claro. Não estou a dizer. Eu
1: mais fechado estava.
0: Mas era, ficava.
1: Ainda por cima no hotel. Mais no fechado hotel, ficava
0: mais assim. Ficava. E portanto, a adaptação, graças a eles, foi fluida, digamos assim. Eu fui conhecendo mais pessoas. Conhecíamos muito, Lisboa era uma cidade nessa altura fervilhante.
1: Pois era. Nós íamos imenso à noite.
0: Muito, e era muito interessante. Muitas conversas, muitas tertúlias, muitos sítios que nós. Bairro Alto, que não é o que é hoje agora.
1: Pois não, era tudo completamente diferente.
0: Era muito diferente.
1: Os nossos jantares era tudo completamente diferente. Isso foi no ano de 1995, que é quando tu vens para a TV. Tiveste 5 anos à frente do telejornal, do jornal mais importante na altura, que tinha mais audiência.

0: cá em Portugal. Tens saudades desse tempo?
1: Da TVI ou do Jornal da Tarde? Eu fiz o Jornal da Tarde na RTP, durante um ano e tal.
0: E depois vier?
1: Depois vim.
0: Mas isso foi no Porto? Esse foi no Porto, o Jornal da Tarde foi no Porto.
1: Era o segundo jornal mais
0: claro.
1: Importante.
0: Mas depois vejo para a TVI em 95
1: e faço o Jornal Principal.
0: E aí é que o jornal tinha imensas audiências e tu foste.
1: Quando eu cheguei, não tinha. A TVI, quando eu cheguei, estava numa espécie de limbo. Tipo, não sabia bem para que caminho haveria de seguir. E portanto, eu fiz durante um período, não consigo dizer exatamente quanto, mas fiz o Jornal Principal durante um período. 2 anos, talvez.
0: 5 anos. Há 5 anos a fazer.
1: Não, tive muito mais tempo do que 5 anos depois no Jornal Principal. Mas nesse período,
0: sim.
1: Depois veio o Arthur Albarrão, houve um investimento em pessoas, e o Albarrão fica no Jornal Principal. E eu vou para a noite fazer um jornal às 11h30 da noite, que se chamava TV Jornal, onde conheço o Carlos Rodrigues, hoje nosso diretor-geral daqui, e o Otávio Ribeiro, os três juntos nesse telejornal, que era muito, muito interessante. Tenho saudades desse telejornal, porque era muito criativo, muito, muito, muito. E portanto,
0: é aí que fazes amizade com o Otávio Ribeiro, que hoje é nosso administrador.
1: Sim.
0: E o Carlos também. E aí começam essas conversações logo de ideias para uma série de TV ou não?
1: Não.
0: Ainda não.
1: Não, depois o Otávio sai, vai para o Independente, muita água passa por baixo da ponte. Entretanto, o Albarrão sai, eu fico no Jornal Principal outra vez, depois chega ao Muniz e faço um período de Jornal Principal com a Manuela Moura Guedes. E depois saio, vou para a noite outra vez, ela fica com o horário principal e depois regresso ao fim de semana com o Marcelo e com o Júlio Magalhães.
0: Eu vi umas imagens do Marcelo muito novo.
1: Sim, Marcelo era muito novo. Já não era muito novo, parecia.
0: Ah, mas é completamente diferente, e tu também estavas diferente, os dois estavam diferentes. Eu vi umas imagens muito giras ontem.
1: Portanto, mas tive, sei lá, eu tenho 35 anos de telejornais, dos quais diria para aí 27. Foi no horário nobre.
0: No horário nobre. Olha, como é que se dá depois essa passagem para a CMTV? Porque é assim, muitos colegas teus, como por exemplo o José Alberto Carvalho, dizia-te ver o que é que vais fazer, porque tu estás aqui, estás numa TVI, que é uma estação que está segura, vais passar por uma coisa nova que não sabemos o que é que vai dar, é perigoso. Como é que tu tiveste essa coragem depois de vir para a CMTV?
1: Eu confiava, tipo, esta coragem é um bocado relativo, tipo, eu durante um período, depois ainda fui da direção da TVI, portanto fazia o Jornal Principal às 8 da semana, o Júlio fazia ao fim de semana, e depois vem o Zé Alberto, vai para diretor e fica com o Jornal Principal, eu fiquei com o Jornal da Uma. E portanto a TVI naquele momento, portanto foi há 13 ou 14 anos, não precisava de mim como pivô principal, mas sim como pivô secundário. Ora, para pivô secundário havia outras pessoas que podiam fazê-lo. Eu não sentia aquela motivação de missão, como eu digo, tipo, embora tinha o jornal da TVI da hora do almoço, quando eu entrei era o terceiro e quando eu saí era o primeiro. Portanto, havia, mas é uma missão secundária, se quiseres. José Alberto ficou nas 8. E portanto, ao longo desse tempo que o Otávio depois veio para o Correio da Manhã, chefe de redação, depois diretor, havia uma ambição do Correio da Manhã, do Otávio, não era do Correio da Manhã, do Otávio, de ter uma estação de televisão, porque ele tinha experiência de televisão, de fazer uma com o grupo, na altura, Cofina. Portanto, nós jantávamos e estávamos muitas vezes juntos, falávamos muito disso, tipo, durante anos até. Não sei ao certo, mas durante muitos anos. Portanto, quando surge a oportunidade de fazer a televisão, e o Otávio diz assim, vai avançar, porque eu falei aqui, e há a oportunidade de avançar. E eu quero que tu vás, claro. Eu não hesitei muito, tipo, não hesitei.
0: Era um projeto novo?
1: Era um projeto novo.
0: Tinhas confiança no Otávio?
1: Tinha confiança no Otávio. Tudo o que é novo entusiasma, não é fazer uma coisa do zero. É muito, muito interessante. É um desafio, e portanto eu decidi logo vir. E vim, e acho que foi o que fiz bem, foi um sucesso o projeto em si, mas com muitos obstáculos. Mas também devia... eles em si são interessantes, porque quanto mais obstáculos têm, mais tens que...
0: Mas devia ter dado grande prazer quando nós falávamos muito, o Otávio Ribeiro, que é meu amigo desde os 20 anos, e nós dizíamos sempre que ele era o pai, e é o pai da CMTV, não há dúvida nenhuma que ele é o pai da CMTV. Mas... aquilo que acontece, que é no mundo a única estação que teve uma subida daquela forma. CMTV é impressionante, porque eles subiram como nunca houve uma televisão dessas no mundo. E as pessoas diziam, mas que explicação é que é esta? Mas tínhamos por trás um Correio da Manhã, e o Otávio era um visionário, teve essa noção.
1: Só, a marca era fortíssima.
0: Era muito forte.
1: Mas depois nós sabíamos exatamente o que queríamos fazer.

0: foi o que nós fizemos. Portanto, não foi assim uma coisa que eu dissesse assim, isso vai ser impossível. Foi mais rápido, de facto, do que eu julgava. Eu, para te dizer, nós tínhamos um contrato de exclusividade com a Mel, com obrigações de audiências com calendário, digamos assim. E nós fizemos o que eles esperavam que nós conseguíssemos em 2 anos, nós conseguimos em 6 meses.
1: Impressionante, não é?
0: Eu acho que até nos deram um prémio monetário por conseguirmos esse resultado. Um prémio à empresa. Porque a expectativa, mesmo eles consideravam-na otimista, nós cumprimos a expectativa muito mais rápido. Apesar de que o início foi difícil, ou daquela fase que do morcegar, disse tudo aquilo, porque
1: claro,
0: decalagem técnica, não é decalagem, o salto técnico que o pessoal com o fim da época, a todos os níveis, e eu próprio, para o que nós fizemos, foi, eu digo, um exagero em termos de timings. Nós precisávamos mais de tempo, de treino, para poder ir para o ar. Mas não tínhamos o dia, estava marcado há muito tempo, é um queixo do dia. Mas foi curto. Portanto, quando fomos para o ar, tivemos alguns problemas de configurações, no fundo, humanos, com o equipamento que tínhamos, e muito dele era novo e ninguém tinha. Portanto, não conseguias trazer know-how de outros lados, né? E levou-nos esse período.
1: Não foi
0: giro por termos que superar mais um obstáculo.
1: Claro.
0: E
1: não foi por isso que a televisão se tornou esta estação de sucesso. Agora, tu vais para Lisboa e entretanto refazes a tua vida. Tu és um homem muito família, como eu já tinha dito há pouco, e tu aqui também fizeste a tua família. Casas com a Suada, uma das nossas manequins mais bonitas, ainda hoje é uma mulher lindíssima.
0: Nós não casamos, nós vivemos juntos.
1: Da união de...
2: Era a mesma coisa.
1: Mas é a mesma, coisa. E entretanto tiveste a Carolina e a Madalena.
0: Madalena, sim. E vivemos ainda, sei lá, 16 anos.
1: Foi muito tempo.
0: Foi muito tempo, sim.
1: Mas foi muito tempo.
0: Sim.
1: O que é que foi? Que sensação foi essa? De tu, como filho único, depois de casares, tens duas filhas, essa sensação de ser pai foi forte?
0: Eu costumo dizer, e é verdade, que os pais, homens, têm. Durante a gravidez, são simpáticos com a sua mulher, aquelas coisas, apetece morangos. Não há morangos lá na África do Sul. Essas coisas, vais procurar morangos. Não é isso que eu digo, mas aquela sensação de um bebê a crescer na minha barriga é uma coisa exclusiva da mulher. É uma relação fortíssima. Tipo, há um bebê que está na minha barriga. Os homens não têm bebê nenhum, portanto, acham tudo isso um exagero. Assim, agora morangos, onde é que eu vou buscar morangos? Há esse período. Agora, quando o bebê chora a primeira vez, há uma emoção forte, tipo, porque é um baque, como estás a níveis baixos de como é que eu ia dizer, de relação com o bebê que está crescendo na barriga, não é? Tens expectativa, essas coisas todas, estás feliz, mas quando o bebê chora a primeira vez, tu dizes, ui. E quando tu vês a primeira vez, ui. É um choque duas vezes, estás a ver? E a mãe não, está cansada do parto, Os pais têm um momento de choque no parto superior à das mulheres, porque as mulheres estão cansadas, às vezes estão há 10 horas em trabalho de parto. Quando sai um bebê é um alívio. Sorriem para o bebê, põem-o ao colo, mas o pai é que está assim em choque, está a ver? Fica. Ei. É uma coisa totalmente.
1: A tua vida modificou-se muito?
0: Muito, porque para já eu não tinha medo de pegar nos meus bebés, tipo, tinha pânico. Porque isso deixa cair, isso não sei o quê.
1: Muito frágil, não é?
0: As mulheres fazem isso com facilidade. Os homens...
1: Tu foste um homem de dar banho às tuas filhas, de usar fraldas, essas coisas todas.
0: Sim, sim. Carolina tinha até a mais velha tinha uma característica engraçada, que eu limpava-lhe a fralda, todo direito, e ficava muito feliz, não é? E quando ia a dobrar, ela fazia xixi. Só que eu demorava muito mais tempo para fazer.
1: Mas só fazia isso contigo?
0: Não sei, só perguntando à Sara. Como é que fazia? Estava tudo direito. Eu ia a pôr, que era o final, está feito. E ela fazia xixi e ria-se. Bebe, muito pequenina, e ria-se, porque devia-se ver a minha cara de...
1: Elas têm traços também, mas têm muitos traços teus. Aqueles olhos, esses olhos verdes que tu tens, elas foram buscar.
0: Sim, a Carolina tem olhos que... Eu acho que a Carolina sai mais à mãe.

0: profissionalmente e a Madalena.
1: Mas a ti? É capaz.
0: Mas também dos tratos da mãe, as duas, e tem algumas coisas minhas.
1: São lindas, e hoje em dia uma já é maior, mas já tem 20 e tal, não é?
0: Tem 20 e tal. Mas a outra é mais nova, mas é maior, tem quase 1,50 m.
1: Essa não faz dizer à Soeda que ela devia seguir os passos também sem marquinhos. Elas são muito bonitas.
0: E é muito magra, sim. Por acaso podia. Sim.
1: Pois podia, porque ela tem todo o perfil.
0: Não, mas esquece isso.
1: Sim,
0: cuidado.
1: Olha, Zé, o que é que o público não sabe de ti?
0: Sei lá. Eu não tenho muitos segredos.
1: Mas também és um homem muito discreto.
0: Mas sou discreto, não gosto. Eu sou tímido. Sou um bocado tímido. E portanto, quanto menos der nas vistas, mais me confortável.
1: Mais te sentes confortável, sim.
0: Mas falo com toda a gente. Eu tenho amigos de todas as classes sociais. E alguns até bem amigos. Tipo, não tenho esse problema. Até criar a amizade. Às vezes sou um bocado distante. Por ser tímido, estás a ver?
1: Há só uma coisa: é que as pessoas não sabem que tu és tímido. Porque mas quem te vê, e sempre foste, toda a vida foste muito discreto, és muito simpático para o grupo todo, para as pessoas
0: sim,
1: todas.
0: Sim, mas as pessoas que eu não conheço bem, eu fico.
1: Ficas mais intimidado, ficas mais afastado. E agora diz-me aqui outra coisa. E,
0: portanto, há muita coisa que. Sou uma pergunta, há muita coisa que as pessoas não sabem, as que não me conhecem, mas claro. As que me conhecem sabem tudo.
1: Sabem tudo. O que é que te falta concretizar?
0: Eu não penso muito nisso, sabes? O que é que me falta concretizar? Eu não sei, eu acho que nesta profissão eu há muitos anos que entendo a profissão como se eu conseguisse chegar ao fim da minha carreira e ter conseguido o respeito dos meus colegas de profissão, não é das pessoas em geral, é dos meus colegas de profissão, que eu tive sucesso.
1: E essa é uma pergunta que eu te queria fazer. Era quando fechas a porta de casa e ficas sozinho, contigo próprio, sentes que valeu a pena tudo aquilo que tu viveste?
0: Muita pena, tive muita sorte. Muita sorte. Olha, eu vou-te contar.
1: Tiveste a sorte logo de ter uma mãe, como a tua.
0: Sim, logo para aí. Mas tive sorte que ia sair e o Igreja chamou. Tive sorte sucessivamente. Até te vou contar outra história para tu veres como eu tive sorte. Na rádio, ainda no Porto, trabalhava connosco o Sérgio Figueiredo, que apresentava um programa na RTP às sextas-feiras, que era sexta não sei o quê, um entretenimento. E achava que eu tinha talento para fazer televisão. Você não tem nada, não percebo nada disso. Não, tens, eu vou arranjar. Há agora um casting. E tu tens que ir ao casting. E eu fui ao casting.
1: Ainda não estavas na televisão?
0: Não, estava só na rádio. E ele meteu-me lá no casting. E eu fui, eles disseram, agora faz isto, agora faz aquilo, agora. Eu lá fiz, chumbei. Fui-me embora. E eu disse, está a ver, não tem jeito para aquilo, tipo, então não sei fazer como é que. Passado para aí duas semanas, ligam-me da RTP e assim, o Dr. Manuel Rocha, que era o diretor de informação, queria falar consigo, marcar uma reunião para. E eu disse, não, olha, deve ser um engano, porque eu já fiz o casting e chumbei. Ele, não, mas eu não tenho essa indicação. Ele pediu-me para falar consigo para vir cá. Reuni-se com ele, disse, deve haver aí a agenda falhou aí qualquer coisa. Porque eram direções diferentes. A que me chumbou foi o entretenimento.
1: E a quem estava a chamar a informação
0: era coisa, eu recusei várias vezes. Ela ligava outra vez e disse, oh, meu, isso é engano.
1: Até que ligou
0: ele próprio. Ela insistia, porque ele dizia-lhe, não é nada. Até que ligou, pronto, não é para vir, sou eu que estou a dizer. Eu disse, e lá fui. Durante que ele queria que eu fosse para lá. E fomos todos, José Alberto, já lá estava o Mário Augusto, que também já estava na RTP há um tempo lá.
1: O Mário Augusto do cinema?
0: Sim.
1: Eu, o Mário Augusto e a Margarida Pinto Correia fomos para Paris. Porque fomos um tempo a Paris. Eu fui para a FR3, ela foi para a Rádio France. E o Mário Augusto, julgo que também foi para a Rádio France. Estivemos lá para ainda uns 6 meses.
0: Pronto, o Mário Augusto é de Espinho,
1: né? Pois.
0: Nós éramos amigos, mas
1: já não vejam uns tempos.
0: Já estava na televisão e também tudo ajuda a adaptação, não é?
1: Mas com isto tudo, tu realmente tiveste sorte. Sim, porque sem esperares,
0: as coisas
1: aconteciam. A tua vida foi assim.
0: Olha, eu vim para a TVI, sabes onde é que eu fui contratado para a TVI? Dentro do meu carro, que era uma fogueira. Faça a bobeira. A chover toneladas. num encontro de jovens católicos no Porto, no Eram Infantes Sagres, naquele parque, que agora é o Superbac, não sei quê, onde havia esse encontro, e o Padre Rego, que era o diretor de informação da TVI na altura, veio a chover, todo molhado, entrou no carro, fez-me um convite e eu aceitei, 5 minutos.
1: Também eras louco. Tu nem pensavas porque... duas vezes.
0: Não, porque eu acho que o comboio não passa duas vezes, só passa uma vez.
1: Pois é.
0: Acho eu, ainda hoje é um bocado assim.
1: E tu tiveste sorte.
0: Mas também
1: és um homem dedicado, porque depois focas-te naquilo que fazes e o sucesso também veio por aí.
0: É preciso ter sorte, eu não podia não estar lá, podia, sei lá, tanta coisa podia ter acontecido que tu não estás no sítio certo, no momento certo.
1: Mas não aconteceu e muita coisa ainda vai acontecer. vamos esperando, Zé. Chegamos aqui ao fim da nossa conversa, só faltou dizer que foste considerado o pivô mais bonito e charmoso da televisão portuguesa. Tu
0: a minha namorada
1: disso?
0: De hoje acha isso ainda hoje.
1: Mas era verdade. Nós íamos à noite e sabíamos, as pessoas achavam-te lindo, era uma coisa, todas as mulheres te queriam conhecer. Aquilo, tu quando vieste para Lisboa foi um sucesso. No é Porto não sei porque ainda não te conhecia, mas quando vieste para Lisboa, eu lembro que saía contigo e aquilo era um sucesso. As mesas eram rodeadas sempre de mulheres e íamos a um sítio que era o Platô, lembras-te do Platô?
0: Íamos ao Benzina também.
1: E aquilo era um sucesso. Zé Carlos entrava, era garantido casa cheia.
0: Mas isso era um bocado intimidante para mim. Porque as pessoas exageravam um bocado. Eu às vezes, tu mesmo sabendo que és conhecido, ou que és muito conhecido, ou que as pessoas gostam de ti, não, mesmo se, o teu cérebro não processa isso. Quando alguém te aborda muito repentinamente, é sempre uma surpresa, porque só passado alguns segundos é que diz: ah, ela, ou ele ou ela conhece-me da televisão. E portanto eu lembro-me bem disso, porque eu ficava às vezes meio surpreendido pela abordagem das pessoas, mas sempre, não tenho razão de queixa.
1: Quando vens para Lisboa, tu tiveste muito sucesso logo na RTP. E quando vens para Lisboa, tu já eras muito conhecido. E a RTP estava no seu auge quando estiveste lá.
0: Sim.
1: Por isso, porque a SIC e a TVI não havia.
0: De começar. O que eu notava no Porto ainda, que eu fiz um programa da manhã, ou às 10, que era entretenimento, era misto.
1: Infotainment.
0: Mas depois de começar a fazer jornal, passado uns tempos, comecei a notar que as pessoas me reconheciam no supermercado. Eu tipo, ia ao Continente e era abordado por uma senhora de várias idades. E aqui, aí é que eu comecei a sentir...
1: As coisas estavam a aumentar mais.
0: E essa coisa de ser conhecido.
1: Ser conhecido.
0: Porque eu não me visto num ano de fato e gravata, não ando sempre assim...
1: Mais desportivo.
0: Mais desportivo. E, portanto, eu pensava que fugia pelo meio dos pingos da chuva, mas não, fugia muito.
1: Difícil.
0: Olha, depois fui-me habituando. Mas nunca ninguém foi agressivo comigo. É uma coisa que há pessoas que se queixam.
1: Fui maltratado, fui insultado.
0: Por... Eu nunca tive isso. Nunca. Nem uma única vez.
1: Mas ainda hoje as pessoas...
0: Mesmo na CMTV, que é mais agressiva de alguma forma, até há uma história com graça, que há uma vez estava ali no sítio onde eu costumo almoçar, estava sozinho a beber café e passa um homem, passa e volta para trás, e diz: olha, eu queria lhe dizer uma coisa, mas com ar assim, solene e muito sério. Eu odeio a CMTV. Odeio. Odeio a CMTV. E eu fiquei assim a olhar para ele. Pronto, as pessoas podem ter a sua opinião, não podemos agradar a 100% das pessoas. Fazemos o nosso trabalho o melhor possível. E ele: não, mas o problema não é esse. É que eu odeio a CMTV profundamente e não consigo parar de ver.
1: É
0: só engraçado. Porque ele irritava-se às vezes com a CMTV, mas não conseguia deixar de ver. Eu acho essa história. Portanto, nem no caso desse caso em que ele odeia a CMTV, me tratou mal.
1: Tratou mal.
0: Ao contrário.
1: Olha, José Carlos Castro, não sei se reparaste que já cedemos todos os tempos, mas como és diretor, eu não te mandei calar.
0: Muito obrigado. Vais ser um homem.
1: Olha, continua com esta tua brilhante carreira. É um gosto falar contigo, é um gosto ter-te como amigo e espero que tenhas muito mais sucesso e surpreendas muito mais, porque tens sido aí uma caixa de surpresas durante toda a tua vida, tanto para os teus amigos, como para o público, como para a tua família. E eu espero que tenhas, continuas ainda com muito sucesso. Tens muita coisa para fazer, muita coisa ainda.
0: Eu tenho.
1: És um homem jovem.
0: Amanhã vou surpreender a minha mãe, vou cortar o cabelo. Vai ficar surpreendido. Vai-me ligar logo. Se calhar cruzaste mais.
1: E já agora aproveita e dá um beijinho muito especial à Sra. Almarinda, porque que eu não a conheço pessoalmente, mas fiquei a gostar muito dela. Ora, um grande abraço e vamos vendo por aí. Quanto a nós, muito obrigado por estar aí desse lado e até ao próximo Ciopa Convida.
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3: E não me vou embora sem vos trazer a primeira página do Jornal Correio da Manhã, edição desta quinta-feira, dia 18 de junho, em manchete um exclusivo do Correio da Manhã. Gestor público acumula salário de 12.951 euros. Com pensão, é o presidente da Autoridade de Seguros e Fundos de Pensões, governo que autoriza, e Gabriel Bernardino recebe então cerca de 19 mil euros por mês, faz então a manchete do seu jornal Correio da Manhã, que traz também a foto de um momento da seleção no jogo de ontem, frente à República Democrática do Congo. Houston, temos vários problemas. Seleção falha de descolagem. Outros assuntos, acima de 40 graus, o início do verão com subida de abrupta das temperaturas, também o predador que filmou e abusou de um menino de 10 anos, adjunto de ministra. Em Ruda dos Vinhos, os bombeiros esperam 58 minutos por uma resposta do INEM. Pela política, o governo aberto a negociar um pacote laboral com o Chega. Quanto às juntas, substituem o multibanco e entregam dinheiro. Na Lousada, filha de utente conta horror em lar ilegal. Isto e muito mais para ler na edição de hoje do seu jornal Correio da Manhã. Tchau, tchau. Até logo.
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0: manhã completa.
1: Isso mesmo. Vamos juntos neste acordar. Mónica Peixoto, Luís Silva, Filipe Galanda e ainda comigo, João Heitor, até bem perto das 11 da manhã. Vamos entrar lá aqui a comentar com o nosso inspetor. Já joguei o hockey em patins.
2: Me escapou aqui um pequeno acidente.
1: Eu sabia.
2: Já falámos dele.
1: Eu sabia. É o que dizia o grande jornal. Isto passa a correr o dia. Passo os meus dias em longas filas. Por isso é que nós ficamos aqui no bom dia da correr da manhã. Vamos ao trânsito. Vamos embora. Precisa de um homem. Esse homem é Luís Silva. Um
2: sim,
1: homem.
2: A promoção está bem feita.
1: A melhor informação de trânsito.
2: Vou tentar fazer o meu melhor.
1: Isso mesmo.
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Seja bem-vindo. Começamos mais uma edição do Aurora. Eu sou a Ana Pinto, fico deste lado até às 6:30 da manhã. Começamos em português, o tema à espera do fim de Nena e Luís Trigacheiro. E seguimos ao som de um dos grandes sucessos dos Everything But The Girl I Don't Want To Talk About It. Uma ótima quinta-feira, fique desse lado.

Just Around the Corner, um clássico, uma canção intemporal dos norte-americanos Cock Robin. Tenha uma excelente madrugada, um ótimo dia de trabalho, boa viagem se vai na estrada. Seguimos com Chrissie Hynde e Brandon Flowers, I'm Not In Love.

0: dupla Chrissy Hynde e Brandon Flowers numa nova interpretação de um dos maiores clássicos dos anos 70, gravado pelos 10cc. Tenha uma excelente madrugada de quinta-feira. Para já ficamos com mais uma edição de Músicas da Nossa Vida. Hoje a convidada é a jornalista e pivô do canal Now, Eduarda Pires.
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2: Olá a todos os ouvintes da Correio da Manhã Rádio. Eu sou a Eduarda Pires, jornalista e pivô do Now, e é um gosto estar aqui hoje para partilhar algumas das muitas músicas da minha vida. A música faz parte da minha vida desde sempre, através do piano, do canto e da dança, e é companheira de muitos momentos de felicidade ou tristeza, muitas vezes através da rádio, essa paixão antiga, e por isso escolher apenas duas canções é um desafio difícil, mas aqui vai. A primeira escolha recai sobre uma música que se tornou mais especial ainda desde que vivo em Lisboa, há 6 anos e meio. De quando em vez apanhava esta música no carro e dava por mim a emocionar-me pela melodia, pela voz única do Rui Veloso, pela letra brilhante do Carlos T, e com a qual me identifico tanto, e pelo significado que ela ganhou desde que estou a maior parte do tempo longe da Invicta. Porto Sentido, de Rui Veloso, um dos maiores da música portuguesa.

E é sempre a primeira vez em cada regresso a casa, é mesmo isso. A outra canção que partilho convosco e que fez e faz parte da minha vida é da artista que marcou a minha infância e adolescência. Tive a oportunidade de a ver ao vivo no ano passado na Corunha, num concerto absolutamente único e cheio de energia. É uma das muitas vozes do rock que hoje está meio esquecido, mas que foi e é ainda hoje aquele estilo de música que me faz vibrar. Venham comigo até aos anos 90 para ouvir a garra de Alanis Morissette com You Ought to Know. 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

0: E aqui ficam duas das músicas da minha vida e que mais gosto de cantar nas minhas idas ao karaoke para desanuviar do mundo das notícias. Espero que se tenham divertido e continuem com a Correio da Manhã Rádio.
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2: Ouvimos as escolhas musicais da jornalista Eduarda Pires em mais uma edição de Músicas da Nossa Vida, que está disponível em formato podcast no nosso site em cmradio.pt. Continuação de uma ótima madrugada de quinta-feira. Fique desse lado. Seguimos ao som de James Morrison, Get to You.

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2: Muito bom dia, tenha uma excelente quinta-feira. Vamos olhar o tempo. Está por aí uma quinta-feira

Quente e cheio de sol em todo o país, com o céu pouco nublado ou limpo. As temperaturas vão disparar nos próximos dias. Há modelos meteorológicos que apontam para valores acima dos 45 graus em algumas zonas de Portugal, com destaque para as regiões do interior, centro e sul. Mas isso é lá mais para o final, para o fim de semana. Para já, Lisboa chega hoje aos 33 graus, o Porto aos 25, Braga 34, assim como Bragança, Guarda 30, Coimbra 30 graus também, Santarém 34, Évora e Beja chegam aos 37 e Faro aos 32 graus de temperatura máxima. Portanto, se é daquelas pessoas mais sensíveis, proteja-se, não se exponha ao sol e hidrate-se. Para já seguimos com o Sr. John Legend, All of Me.

É sempre tão bom ouvir o Sr. John Legend. Muito bom dia, uma ótima quinta-feira. Hoje é Dia Internacional do Piquenique e com estas temperaturas fantásticas é uma excelente opção para relaxar, mas não entre em pânico, mantenha sempre a calma. Pois é, hoje é Dia Internacional do Pânico, mas isso é um assunto mais sério e haveria muito para dizer. Cheios estão os Coldplay.

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1: 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Portanto, vamos lá apoiar Portugal. Eu acho que isto vai correr bem. Muito bom dia, uma ótima quinta-feira. Seguimos com Charlie Puth.

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4: Muito bom dia, uma ótima quinta-feira. Se quer ouvir assim algo inédito, insólito, que nunca tenha ouvido, fique desse lado. Há vidas assim, aí está o Vítor Figueiredo.
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6: Em 1886, a Estátua da Liberdade começou a receber visitantes e tornou-se num símbolo da entrada em Nova Iorque por via marítima. E tinha, precisamente nesse tempo, uma função de guia de navios. A tocha erguida da Estátua da Liberdade foi equipada com um sistema de iluminação destinado a orientar embarcações durante a noite, como um farol normal. A localização era favorável. A estátua erguia-se junto a uma das rotas marítimas mais movimentadas dos Estados Unidos, por onde passavam milhares de navios todos os anos. As autoridades acreditavam que a altura da estrutura permitiria que a luz fosse vista a grande distância. Na prática, os resultados ficaram aquém das expectativas. As lâmpadas disponíveis no final do século XIX produziam uma luminosidade insuficiente. Foram efetuadas várias melhorias, incluindo refletores e sistemas elétricos mais potentes. Mesmo assim, muitos comandantes continuaram a depender dos faróis convencionais para navegar em segurança. Há vidas assim. Mesmo sem essa capacidade da sua luz ser vista a grande distância no Oceano Atlântico, a Estátua da Liberdade, entre 1886 e 1902, acumulou o estatuto de Monumento Nacional e de Auxílio à Navegação. A experiência terminou após 16 anos. A função de farol foi retirada e a Estátua da Liberdade vestiu o papel de símbolo de boas-vindas aos imigrantes, posto de observação e um símbolo universal.

0: Nacional da Liberdade e Democracia. Fica, porém, essa curiosidade histórica. Um dos monumentos mais reconhecidos do planeta passou parte da sua existência a tentar guiar navios através das águas de Nova Iorque. Foi a Estátua da Liberdade.
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2: Este é o Aurora, eu sou a Ana Pinto e faço-lhe companhia até às 6:30 da manhã com boa música. Fique desse lado.
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1: 18 de junho está assinalado no calendário como o Dia do Orgulho Autista. É uma boa oportunidade de falarmos da neurodiversidade e das características únicas que as pessoas autistas apresentam. A essência desta comemoração é dizer em voz alta que as pessoas com autismo não são doentes nem precisam de ser curadas. O autismo é uma condição do neurodesenvolvimento que se manifesta de forma única em cada pessoa. Por isso se fala em espectro. Algumas pessoas autistas vivem de forma totalmente independente, enquanto outras necessitam de apoio significativo no dia-a-dia. As características mais comuns incluem diferenças na comunicação e na interação social, interesses muito focados em determinados temas, necessidade de rotinas previsíveis e sensibilidades sensoriais particulares, como maior ou menor reação a sons, luzes, cheiros ou texturas. Importa também desfazer alguns mitos. O autismo não resulta da educação recebida, não é causado por vacinas e não impede por si só uma vida plena. Muitas pessoas autistas revelam capacidades excepcionais em áreas como a memória, a atenção ao detalhe, a criatividade, a música, a tecnologia,

ou as ciências? Mas como podemos lidar melhor com o autismo? Antes de mais, através da compreensão. É importante respeitar diferentes formas de comunicar, evitar julgamentos precipitados e reconhecer que comportamentos considerados estranhos podem ser estratégias de autorregulação. A previsibilidade, a comunicação clara e ambientes mais inclusivos podem fazer uma enorme diferença na qualidade.

0: devemos falar sobre inclusão. A sociedade tem o dever de criar condições para que cada pessoa possa participar plenamente na escola, no trabalho e na comunidade. Afinal, quando compreendemos a diversidade humana, todos ganhamos. Neste Dia do Orgulho Autista, a mensagem é muito simples. A diferença não é defeito e enriquece a sociedade.
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Mónica Peixoto, Filipe Galamba e Luís Silva. Uma manhã completa. Aqui as manhãs são sempre completas, com informação rigorosa, rubricas interessantes e atuais, boa música e a boa disposição do Júlio Heitor, que não sossega, que o diga à Mónica Peixoto, o Filipe Galamba e o Luís Silva, que não tarda

Mr. Know-It-All, o Sr. Teddy Swims na reta final de mais um Aurora. O tempo passa a correr, são quase 6:30 e o Bom Dia está aí a rebentar com o Júlio Heitor, a Mónica Peixoto, o Filipe Galamba e o Luís Silva. E eu regresso amanhã bem cedo, logo às 5 da manhã, com uma mão cheia de boa música. Uma ótima quinta-feira, fique desse lado.

0: Justin Timberlake para nos conduzir, sabe, às primeiras notícias desta manhã. À partida para um novo dia de trabalho, bem informado e em boa hora. Síntese informativa contigo, Filipe Galamba. Bom dia, Rodrigo.
1: Bom dia, Júlio. Os idosos encontrados em lares ilegais no norte do país eram forçados a dormir no chão, trancados e sujeitos a maus-tratos. A filha de uma idosa de 97 anos, que esteve 2 meses num dos lares ilegais, contou à CMTV que a mãe deixou de andar e quase não comia. Os 7 detidos foram esta quarta-feira presentes a juiz Manuel Jorge Bento.
2: O ambiente encontrado num dos 9 lares ilegais fechados esta terça-feira, na mega operação da GNR em Lousada, não agradou a Alice.
3: Eu não tinha coração para ver a minha mãe lá. Um dia disse para a minha irmã, olha, ou não venho mais aqui, ou vou levar a minha mãe. A minha mãe foi para lá, andava com o tripé, fazia a vida dela ainda, a minha mãe, em casa. Levámos no carrinho, coisa que elas nunca utilizaram para a minha mãe. Nem o tripé, nem o carrinho.
4: Estava sempre na cama?
3: Sempre na cama.
2: Mas havia mais.
3: As senhoras eram muito mal educadas, eram porcas, as pessoas estavam sempre todas a dormir. A minha mãe nunca nos viu aquele tempo que lá esteve, sempre virada para a parede. E eu disse, não é possível, porque a minha mãe, ela andava e ela comia, a minha mãe praticamente fazia a vida dela e antes de ir para aí.
2: Este é só um de muitos casos. 6 mulheres e um homem foram presentes a juiz, 3 indicaram que querem prestar declarações, uma das arguidas começou já a ser ouvida. Carla, a alegada mentora do esquema, ficou, pelo menos para já, em silêncio.
1: A CMTV teve acesso a um áudio no qual uma alegada funcionária terá ameaçado amarrar as mãos de uma idosa no lar.

0: Eu vou me dar as mãos. Mas admite. Percebeu? Estou cansada. Cansada. Ah, p***, minha sorte. Já vai lavar, mas você vai lavar o quê? Quem você vai lavar? Vai lavar p***.
1: E isto é apenas um excerto. O primeiro interrogatório judicial prossegue esta quinta-feira. As autoridades admitem que podem existir mais idosos em situação de perigo. Em Arruda dos Vinhos, um homem de 60 anos com uma fratura na perna esquerda esperou 58 minutos pelo atendimento do INEM. Perante a demora, o comandante dos bombeiros decidiu avançar com o transporte para o hospital mais próximo. A resposta do INEM chegou já depois de o homem ter dado entrada no hospital. Fonte oficial do INEM confirmou ao Correio da Manhã constrangimentos na linha de triagem devido a uma indisponibilidade técnica temporária. Uma creche em Rio de Moro, no concelho de Sintra, foi encerrada após uma ação de fiscalização. A responsável pelo estabelecimento diz que o encerramento se deveu à existência de alguns alimentos fora do prazo e rejeita qualquer ilegalidade, Gonçalo Gato.
2: Moradores da zona e pessoas que apresentaram queixas às autoridades alegam que a creche funcionava ilegalmente, sem alvará, e que já tinha sido alvo de uma fiscalização anterior. A responsável pela creche nega essas acusações.
3: Não é a licença definitiva, mas é uma espécie de licença provisória que nos confere direito imediato à atividade, não é? E nós estávamos, portanto, dentro deste tempo. Também já existe, não é, alguma perseguição clara em relação à nossa própria instituição, não é? Não sabemos por que razão, se por sermos evangélicos, se por sermos negros, se por sermos cristãos, não sabemos, não é? Mas temos esta consciência e temos testemunhas de que existe aqui algumas entidades com um interesse específico em fechar a atividade e pronto, e parece que desta vez, pelo menos hoje, conseguiram aqui um show bonito.
2: A gestora da creche assegura que vai recorrer da decisão e tomar todas as medidas legais para voltar a abrir portas. Até lá, o estabelecimento mantém-se encerrado por ordem das autoridades.
1: A fiscalização decorreu durante a manhã de ontem, terminou ao início da tarde, à altura em que as crianças saíram do estabelecimento. O governo desafiou os partidos da oposição a viabilizarem a proposta de reforma da lei laboral. O documento vai ser discutido esta quinta-feira com a Ministra do Trabalho. Luís Montenegro esteve ontem no Parlamento e garantiu disponibilidade total para negociar com os partidos.
4: Uma reforma crucial para aumentar a nossa competitividade, para podermos alcançar mais crescimento económico, para termos mais emprego, mas sobretudo para termos melhores salários.
1: Luís Montenegro enfrenta a oposição do líder do Chega, que exige o regresso dos 25 dias de férias e a redução da idade da reforma.
4: Nós devemos conseguir garantir aos portugueses que o tempo de férias que eles têm passará dos 22 novamente para os 25.
1: Mariana Leitão, da Iniciativa Liberal, desafiou Luís Montenegro a esclarecer se vai ou não ceder na idade da reforma para garantir a aprovação da lei do Chega. Da lei com o Chega, aliás.
5: Vai ou não vai ceder ao Chega na baixa da idade da reforma como contrapartida pela reforma laboral?
1: O líder socialista afirma que a reforma laboral tem como objetivo criar instabilidade para os trabalhadores.
4: Aquilo que o Sr. Primeiro-Ministro propõe ao Parlamento é a desvalorização do trabalho e a retirada de condições de estabilidade aos trabalhadores.
1: Um pacote laboral que foi criticado também à esquerda pelo LIVRE, PCP e Bloco.
6: O que eu quero saber é se o Sr. Primeiro-Ministro está disponível, tem a flexibilidade para discutir proteção social e família.
7: O Sr. Deputado André Ventura vai estar ao seu lado no pacote laboral contra os trabalhadores.
8: O Sr. Primeiro-Ministro quer impor um pacote laboral ao país que baixa salários.
1: Sem aprovação garantida, a proposta do Governo de revisão da lei laboral é hoje discutida no Parlamento, sem acordo na concertação social. O Governo autorizou o Presidente da Autoridade de Seguros e Fundos de Pensões a acumular o salário com a pensão de reforma da Comissão Europeia. Um parecer jurídico do Centro Jurídico do Estado concluiu que não existe ilegalidade nessa acumulação. Gabriel Bernardino recebe quase 13 mil euros brutos por mês de salário e mais de 6 mil euros brutos de pensão, num total de 19.607 euros brutos mensais. A notícia faz hoje a manchete do Correio da Manhã. Os Estados Unidos e o Irão assinaram um memorando de entendimento por via eletrónica e em papel que estabelece um acordo de paz no Médio Oriente já em vigor. O documento prevê a suspensão do programa nuclear iraniano, o fim das hostilidades, a reabertura do Estreito de Hormuz, a suspensão de sanções norte-americanas e compensação financeira ao Irão. Donald Trump assinou com o acordo na cimeira do G7 em França, afirmando que o pacto evita uma catástrofe económica, mas advertiu que os Estados Unidos poderão

0: recorrer a ataques se não houver acordo final. A questão do programa nuclear permanece em negociação durante 60 dias. O acordo foi também assinado pelo presidente iraniano e deverá contar com a assinatura do primeiro-ministro do Paquistão enquanto mediador do processo diplomático. Portugal empatou no primeiro jogo do Mundial. Apesar disso, o clima foi de festa na fanzão de Gaia. Os milhares de presentes acreditam que a seleção vai conseguir conquistar o Mundial.
1: Faltou tudo, faltou raça, faltou amor à camisola para conseguir fazer um jogo melhor.
2: Mas acreditar sempre até ao fim. Força Portugal!
3: Força Portugal!
0: Portugal empatou a um golo com o Congo no jogo de estreia no Mundial. A seleção nacional arranca o grupo K com um ponto. Noutros jogos, a Inglaterra venceu a Croácia por 4-2. Assume assim a liderança do grupo L. O Gana estreou-se com uma vitória por 1-0 frente ao Panamá. A Colômbia derrotou o Uzbequistão por 3-1 e passou a liderar o grupo onde está Portugal.
4: Muito bem, Filipe Galamba com a síntese informativa. Primeiras notícias do dia. Primeiras notícias do trânsito agora.
5: E as primeiras são boas. Bom dia. Para já uma manhã ainda relativamente tranquila, nos principais acessos a Lisboa e Porto. Não temos para já a indicação de ocorrências. Há apenas uma situação de acidente ou avaria. É na saída da segunda circular para a Avenida de Berlim, portanto em direção ao aeroporto. É uma situação que requer alguma prudência, apesar de não haver qualquer congestionamento. Nos principais acessos a Lisboa, o único destaque vai para a A2, em direção à ponte 25 de Abril. Neste momento já se começa a parar na subida para a ponte do Pregal e também já há intensidade de trânsito no final do IC20 para a ponte 25 de Abril. Na margem sul do Tejo, também a destacar a Estrada Nacional 10, já com algum movimento à passagem pela zona da Quinta do Conde, mas as paragens são ainda praticamente inexistentes. Os restantes acessos a Lisboa por enquanto com sinal verde. No Porto, o cenário também é, como disse há instantes, bastante tranquilo. Não temos congestionamentos a registar a esta hora. Há apenas um pouco mais de trânsito no final da A3, na ligação à ABCI. Também já há mais movimento na A44, junto ao nó de Coimbrões. E na VCI também há intensidade junto à saída para a Boa Vista, no sentido a Rábida Freixo. Mas, como disse, todos estes acessos ainda registam boas condições de fluidez, portanto, uma boa hora para sair de casa.
4: Está fresquinho ainda por cima, está uma brasa no dia de hoje, já vamos dar uma vista.
5: Deixa-me só dizer que no Porto há nevoeiro, por exemplo, junto ao Rio Douro, sim, portanto, será nevoeiro que deve levantar ao longo da manhã, mas convém ter alguma prudência também.
4: Sim, senhor. Luís Silva, com as primeiras notas do trânsito. Cá estamos nós para um novo acordar e, claro, com os olhos no Mundial.
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4: Estamos ainda a recuperar do resultado de ontem da nossa seleção. Águas muito calmas, não é? No Rio de Sonhos. Isto faz lembrar a música do Billy Joel para ouvir agora na Correio da Manhã Rádio. É o chamado River of Dreams. Vamos continuar a sonhar, ok? E a acreditar naquilo que ainda não começou. Como diz a música do Pedro Brunhosa, vamos começar aquilo que ainda não começou. Esta não valeu, só um aquecimento, ok? Foi assim um treino. Já não digo mais nada, está bem? Não digo, pode ficar descansado.

0: of Dreams, Billy Joel. Quem sabe até para agitar as águas da nossa seleção. Bem, precisamos, ok? Vamos mexer um bocadinho.
1: Não, um bocadinho.
0: Não, vai tu. São 6:40. Quarto para as 7. Eu disse, não dizia mais nada. Pá. Tem que me aguentar. Não posso dizer mais nada. Não, não se pode falar da seleção.
2: A parvoíce saltou para aí.
0: Pá. Tristeza.
3: Saltou. Está cá, está cá. 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
0: Juntos neste acordar reunida a equipa Mónica Peixoto, Luís Silva e Filipe Galamba. Eu sou o Júlio Leitor e vamos ficar consigo até bem perto das 11 da manhã com Cat's Eye. Precisamos de uma música para acordar, não é? Todos nós.

Dar aqui uma ajuda à Gabriela para saber o que vestir antes de arrancar para um novo dia de trabalho. Temos sol em todo o país. Tempo ainda assim um bocadinho de trovoada mais a norte em Bragança. Temperaturas máximas para o dia de hoje. Aliás, tem sido assim nos últimos dias, pelo menos no Porto. Bom dia, Porto. 22 graus a temperatura máxima vai se manter igual à de ontem. 31 graus a máxima esperada para Lisboa. Também 31 para Faro e temperaturas bastante elevadas nas regiões do interior. Isto de norte a sul, interior norte a sul. Está muito, muito, muito quente. Até com um tempo quase de trovada. A previsão de alguns pingos para Beja, imagine, onde a máxima pode chegar hoje aos 36 graus e 37 graus é a máxima esperada para Évora. Isto está uma brasa, particularmente no interior. E atenção que na próxima semana, não sei quando é que se começam a sentir as subidas nas temperaturas, mas, por exemplo, já este sábado Évora vai chegar aos 40 graus e Beja aos 37. Vem muito, muito calor. 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

0: Muito bom dia, está com o Correio da Manhã Rádio. Estamos a 7 minutos das 7 da manhã. Temperaturas atuais, às tantas, Lisboa 17, Porto 16, Faro 22. Melhor primeiro, este é o grande jornal das 7 da manhã. A edição é de Mónica Peixoto. Bom dia, Mónica.
1: Olá, bom dia. O Parlamento debate esta tarde a proposta do Governo de revisão da Lei do Trabalho. O documento vai a votos amanhã. Enquanto decorrer o debate esta tarde, a CGTP promove uma concentração junto à Assembleia da República a partir da 1:30 PM. A UGT vai assistir ao debate parlamentar nas galerias da Assembleia da República. A Ministra do Trabalho e Solidariedade representa o Governo do debate esta tarde. O Primeiro-Ministro vai estar em Bruxelas, na Cimeira Europeia, e por isso o debate quinzenal ontem no Parlamento acabou por ser uma espécie de antecipação do debate de hoje. Luís Montenegro sublinhou a importância da oposição aprovar a reforma laboral.
2: Uma reforma crucial para aumentar a nossa competitividade, para podermos alcançar mais crescimento económico, para termos mais emprego, mas sobretudo para termos melhores salários.
1: O líder do Chega, André Ventura, considera que a proposta do Governo de reforma da Lei do Trabalho é má, insiste nas condições para aprovar o diploma, como sejam os 25 dias de férias e a descida da idade da reforma. Foi, no entanto, a líder da Iniciativa Liberal, Mariana Leitão, a exigir uma resposta clara do Primeiro-Ministro.
3: Vai ou não vai ceder ao Chega na baixa da idade da reforma como contrapartida pela reforma laboral?
2: Senhora deputada, Mariana Leitão sabe que nós não defendemos essa proposta.
1: O Primeiro-Ministro a afastar assim uma das condições impostas pelo Chega para aprovar a reforma laboral. Do lado do PS, o secretário-geral, José Luís Carneiro, também fez críticas.
4: Aquilo que o Sr. Primeiro-Ministro, em vez de trazer aposta na investigação e no desenvolvimento, em vez de trazer aposta na inovação e na incorporação tecnológica, na capacitação dos recursos humanos, aquilo que o Sr. Primeiro-Ministro propõe ao Parlamento é a desvalorização do trabalho e a retirada de condições de estabilidade aos trabalhadores.
1: A proposta de reforma da Lei do Trabalho vai hoje a debate no Parlamento. A votação, na generalidade, acontece amanhã. Para já, o Governo não parece ter o apoio claro nem do Chega, muito menos do PS, para fazer passar o pacote laboral. Um homem esperou quase uma hora pelo socorro do INEM com uma perna partida. Aconteceu na segunda-feira à tarde. A CMTV avança que a vítima e os bombeiros da Ruda dos Vinhos estiveram 58 minutos à espera que alguém atendesse a chamada no Centro de Orientação de Doentes Urgentes, que faz a triagem. Face a essa demora, o comandante dos bombeiros da Arruda dos Vinhos deu prioridade ao socorro da vítima e ordenou o transporte para o hospital de Vila Franca de Xira. Quando o CODU atendeu finalmente a chamada, o homem já estava no hospital. A CMTV, fonte oficial do INEM, confirmou que houve constrangimento segunda-feira na linha de triagem por causa de uma indisponibilidade técnica temporária. Gestor público acumula salário de 12.951 euros com pensão. É a manchete hoje no Correio da Manhã. O presidente da Autoridade de Seguros e Fundos de Pensões recebeu autorização do governo para acumular esses rendimentos e recebe assim por mês mais de 18.

0: 4.000 euros. Armando Esteves Pereira, o diretor-geral editorial adjunto do Correio da Manhã, fala deste e outros temas na primeira página.
1: Gestor público acumula salário de 12.951 euros com pensão. Esta é manchete, uma história exclusiva do Correio da Manhã. Presidente da Autoridade de Seguros e Fundo de Pensões. Junta reforma superior a 6 mil euros ao ordenado. O governo autoriza a Gabriel Bernardino receber mais de 19 mil euros por mês. E a seleção empatou com a República Democrática do Congo na estreia do Mundial. Seleção falha de descolagem em Houston. Na Ruta dos Vinhos, bombeiros esperam 58 minutos por resposta do INEM. Chega o verão e o início do verão, com subida abrupta de temperaturas, vão estar acima de 40 graus. Na política, governo aberto a negociar pacote laboral com Chega.
0: Tudo para ler na edição de hoje do Correio da Manhã. Um homem de 38 anos foi detido, vai ser hoje presente a primeiro interrogatório judicial. É suspeito de agredir a companheira de 29 anos. A mulher está internada em estado crítico no Hospital de São José, em Lisboa. As agressões terão ocorrido em contexto de violência doméstica. A vítima foi encontrada inconsciente numa pensão em Lisboa, com ferimentos graves na cabeça e no pescoço. A PSP investiga as circunstâncias dos crimes. Um casal de nacionalidade brasileira foi detido no aeroporto Humberto Delgado, em Lisboa, por suspeitas de tráfico de drogas. Com eles estava a filha bebé de 8 meses. Segundo a CMTV, os dois terão ingerido 170 cápsulas de cocaína antes de embarcar num voo para Portugal. Foram detidos na terça-feira à tarde, à chegada a Lisboa, no controle de fronteiras do aeroporto, depois de apresentarem versões diferentes sobre os motivos e condições da viagem para Portugal. O casal foi encaminhado para um hospital, está sob vigilância policial, enquanto se aguarda o processo de expulsão das cápsulas de cocaína. A bebé de 8 meses foi entregue a uma instituição de proteção de menores. Prosseguem hoje no Tribunal de Penafiel os interrogatórios dos detidos ligados ao caso dos lares ilegais em Lousada. 7 detidos estão indiciados por crimes de maus-tratos, negligência e 4 crimes de homicídio de idosos que terão morrido à fome e à sede nesses lares ilegais. O repórter Manuel Jorge Bento falou com Alice Xavier, filha de uma idosa que esteve internada nesses lares.
2: A minha mãe foi para lá, andava com o tripé, não andava, fazia a vida dela ainda, a minha mãe, em casa. E elas então pediram-me o tripé, ou seja, nós levámos no dia que a minha mãe foi, que a minha mãe saiu do centro de dia e foi para lá, levámos-lhe o carrinho, coisa que elas nunca utilizaram para a minha mãe. Nem o tripé, nem o carrinho.
3: Estava sempre na cama?
2: Sempre na cama.
4: Mas havia mais.
2: As senhoras eram muito mal educadas, muito mal educadas. Eram porcas. Não, as pessoas estavam sempre todas a dormir. A minha mãe nunca nos viu aquele tempo que lá esteve. Sempre virada para a parede. E, de princípio, elas deram-nos autorização de visitar a minha mãe quando quiséssemos e depois começaram a tirar. Punham um dia por semana, que só se podia ir naquele dia.
4: E quando os familiares lá iam?
2: Ela nunca nos deixava sozinhas com os doentes, ali. Estava sempre ali, sempre a falar, que era para a gente não fazer perguntas, que a minha mãe até deixou de falar naquela altura.
0: O testemunho da filha de uma das idosas que vivia num dos lares ilegais de Lousada, encerrados por suspeitas de maus-tratos e negligência. As juntas de freguesia de pequenas localidades sem multibanco vão ter dinheiro para entregar a quem precisar, anunciou o Ministro da Economia no Parlamento. Depois do encerramento de várias agências bancárias no interior do país, o Governo quer instalar caixas multibanco em várias localidades para garantir que as pessoas têm acesso a dinheiro físico. Onde não for possível instalar esses terminais multibanco, o Governo sugere que as juntas de freguesia tenham condições para ter dinheiro vivo e disponibilizar esse dinheiro a quem precisar. Atualmente, mais de 1.200 freguesias, ou seja, quase 41% do total, não têm terminais de multibanco e, em alguns casos, o terminal mais próximo fica a 17 quilómetros. Ao Correio da Manhã, o presidente da Associação Nacional de Freguesias diz ter reservas em relação a este projeto. A ANAFRE ainda não sabe como vão ser feitas as contas desse dinheiro a disponibilizar aos fregueses e aguarda, por isso, há um mês por esclarecimentos da Direção-Geral das Autarquias Locais. A Autoridade Nacional da Aviação Civil autorizou o Festival Air Invictus. O evento começa amanhã e decorre

0: até domingo sobre o Rio Douro, no Porto, Vila Nova de Gaia, Maia e Matosinhos, mas só ontem foram emitidas as autorizações da ANAC, indica a agência Lusa. Há uma semana, a Autoridade Nacional de Aviação Civil tinha justificado o atraso na emissão das licenças com o facto do promotor do evento ter apresentado alterações de última hora que tinham de ser avaliadas para garantir a proteção de terceiros no solo e no ar e o cumprimento da lei. Estados Unidos e Irão já assinaram o acordo de entendimento. Esse acordo prévio está já em vigor. A Casa Branca e o Ministério das Relações Exteriores do Irão confirmaram a assinatura eletrónica do memorando de entendimento. Donald Trump assinou ainda na Suíça durante um jantar com o presidente francês no final da cimeira do G7. O presidente iraniano assinou o documento em Teherão. Os dois países anteciparam a assinatura do documento para acelerar a entrada em vigor da proposta e também a reabertura do Estreito de Hormuz. Este memorando de entendimento, que vai abrir um novo processo negocial, tem 14 pontos, inclui garantias de que o Irão nunca terá armas nucleares, a suspensão das sanções norte-americanas contra o Irão e também prevê uma compensação financeira ao governo iraniano por causa dos ataques. O documento final deverá ser assinado dentro de 60 dias. Portugal estreou-se ontem no Mundial de Futebol com um empate a uma bola frente à República Democrática do Congo. A seleção nacional foi a primeira a marcar. Na primeira parte, gol de João Neves. A seleção do Congo marcou o gol do empate quase no final da primeira parte. No final do jogo, o selecionador Roberto Martínez não escondeu a desilusão, mas deixou também elogios à equipa.
1: Já falei ontem que poder dizer de ganhar o Mundial, provavelmente é uma emoção que não ajuda a ganhar jogos. Hoje acho que o mais difícil é começar o jogo bem. Fizemos isso, começamos muito, muito bem. O nível, o controlo, a chegada na baliza. Marcar o golo, que é o momento onde normalmente a emoção de marcar um golo ajuda muito para continuar o controlo do jogo e tentar marcar o segundo golo, teve um efeito contrário.
0: O selecionador Roberto Martínez, no final do jogo de estreia de Portugal no Mundial de Futebol, ontem em Houston, no Texas. A equipa, entretanto, já regressou ao estágio no hotel em Palm Beach, na Flórida, como conta o jornalista, o enviado especial, Paulo Catarro.
2: Será, então, o resto da noite dedicado ao repouso e amanhã o dia está também para recuperação dos jogadores. Não há, inclusivamente, qualquer atividade em que os mídia possam presenciar, de acordo com a informação oficial. Resta saber aquilo que os jogadores vão fazer depois deste resultado, que foi em tudo decepcionante, assim como a exibição que foi feita diante da equipa congolesa. As críticas que estão a ser feitas são muitas para a seleção nacional, até na imprensa internacional, aqui também nos Estados Unidos, muitas críticas ao desempenho da equipa nacional, esperava-se muito mais.
0: Uma estreia que soube a pouco. Portugal e República Democrática do Congo lideram provisoriamente o grupo K do Mundial de Futebol, com um ponto cada uma. Noutros jogos do Mundial 2026, a Colômbia venceu o Uzbequistão por 3-1, a Inglaterra venceu a Croácia por 4-2, o Gana venceu o Panamá por 1-0. Hoje a Chequia joga com a África do Sul às 5 da tarde, a Suíça defronta a Bósnia-Herzegovina às 8 da noite.
3: Sim, senhora Mónica Peixoto, com o Grande Jornal das 7. 7:06. Vamos dar uma volta ao trânsito com o nosso Luís Silva. Olha, para mim que eu não vou falar mais da seleção.
4: Não?
3: Não.
4: Não. Vou tomar nota.
3: Nós somos tão bons que estamos a dar avanço. Está tudo explicado.
4: Eu acho que sim.
3: É uma teoria nova.
4: A esperança é a última a morrer.
3: É a lebre e a tartaruga.
4: Vamos manter a esperança. E o trânsito esse não precisa de grandes, enfim, grandes problemas, não precisa de rigorosamente nada, não é? Até porque não há trânsito, não, a situação não está muito complicada. complicada. Há muitas pessoas de férias, também estamos já em pré-período de férias escolares, embora estejam aí os exames à porta, mas o movimento já não é o mesmo. E é certo que temos já na

0: 2 para a ponte 25 de Abril, o congestionamento habitual, ou seja, a partir do primeiro viaduto do Feijó até à Praça das Portagens, e também há já abrandamentos no final do IC20 em direção à ponte 25 de Abril. Depois é o IC19 que também já está com trânsito congestionado em direção a Lisboa, já se começa a parar a partir da área de serviço do Cacém até Queluz. Por enquanto em Pinamanique o cenário ainda é bastante positivo, portanto não há grande demora no IC19. Nota-se também um aumento do trânsito na A5, no troço entre Oeiras e o Estádio Nacional, mas também aqui a demora não está muito presente. São estes três pontos a reter na área de Lisboa, já que os restantes acessos à cidade ainda estão com trânsito regular. No Porto também começa a aumentar gradualmente o trânsito, já temos as primeiras paragens na A44, essencialmente no troço entre a Madalena e o Nó de Coimbrões. Na via de cintura interna também já existem paragens no sentido Rábida-Freixo, junto à saída para a Boa Vista. No sentido oposto, a intensidade está à passagem pela zona do Estádio do Dragão, mas também aqui com pouca demora. Nota-se ainda um aumento do trânsito na A3, não só na saída para a Circunvalação, mas também na ligação à via de cintura interna. Em traços gerais são estes os pontos a reter no Porto, numa manhã que, até ver, ainda tem algum nevoeiro na zona envolvente ao Rio Douro e, portanto, requer alguma prudência.
1: Sim, Sr. Luís Silva, a olhar para o trânsito, e assim será até bem perto das 11 da manhã, um qualquer alerta a qualquer momento. Por isso lhe dizemos todos os dias que aqui encontra a informação de trânsito mais completa, que é mesmo assim. 7 e 9, daqui até sábado é um pulinho, altura em que...
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1: Vamos lá começar aquilo que ainda não começou, juntos neste acordar. Não digo mais piadinhas, está bem? 7:10. Promessas, não? Mónica Peixoto, Luís Silva e Filipe Galamba. Não ligo porque hoje estou um bocadinho tonto. Eu e os azeitonas. Somos assim um bocadinho tontos. Meio dormentes até. 7:10. A seguir temos o Fala Barato com o Eduardo Madal.

aquela música para acordarmos devagarinho, ligada aqui à Correio da Manhã Rádio, dirá: oh, meu amigo, eu já estou acordado há uma carrada de tempo. Também nós, mas isto está a custar um bocadinho. A verdade é essa, não é?

0: E a pergunta de hoje é: o que achou da estreia da seleção?
1: João Malheiro, arauto da causa benfiquista, guardião mor da língua de Camões e Lobo Antunes, que, como é sabido, foram dois excelsos benfiquistas, e ainda fumador de tabacos e nicotinas vintas. Repito arauto, repito lobo, repito nicotinas. A seleção de todos nós procede sempre de forma diplomática. Não esmaga, não ganha, não se impõe pela força. Praticamos o convívio e a concórdia. Com Fernando Santos empatámos até sermos obrigados a ganhar. E essa tradição continua arraigada nos nossos pupilos. Repito esmaga, repito concórdia, repito pupilos. E agora vou fumar um bom camel para evitar ter uma overdose de oxigênio.
0: Abílio Sousa, eu não quero cá saber de seleções. As únicas seleções que eu dei atenção foi às seleções do Reader's Digest. Quero ver é que é que este Marco Silva vai fazer no meu Benfica. Além disso, espero que o Rui Costa abra a pestana. O Barandas anda a meter o bedelho no futsal e os lagartos já estão a meter as garras de fora. Trava, lagartaza, Rui. É só isso que me interessa. E agora não digo mais nada. Desculpem ser assim curto e grosso, mas tenho a minha cabeça e não sigo a carneirada. Além disso, está um calor.
2: Adélia Matos falta com Porto. O Mestre Silvério abalou esta manhã na carrinha e nunca mais o vi. Disse que ia haver o jogo ao estádio. E eu tenho aqui uma doutora que vive na rua e pedi para ela ligar para a TAP e para a embaixada lá na América a ver se estavam com ele. Mas eles disseram que não tinha entrado na América nenhum Silvério Matos. Fiquei derreada. Até que há bocado ligaram de Kinshasa, que é a capital do Congo, a dizer que andava lá um português a sacar piões numa carrinha de caixa aberta. Era o Silvério. Enganou-se e foi parar ao Congo. Faço daqui um apelo. Enviem-no de volta, por favor. Eu e a minha cadela Shakira estamos muito preocupadas com ele. Ajudem-nos. Ai, eu já passei tanto na vida.
3: Jogo Cavitaites, falo do Porto. A seleção não jogou a ponta de um corno. Tirando o Diogo Costa e um ou outro apontamento do Vitinha, fomos uns cepos do corno. Hã? Asneira? Onde é que eu disse asneiras? Hã? Cornos não é asneiras. Os bois têm cornos, os votos também. A mulher do Bill Clinton, idem. Faz parte da natureza. Agora, que este filho da p*** deste espanhol não consegue meter aqui para jogar à bola, não consegue. Hã? Outra asneira. Agora é que eu não disse mesmo. Pode ir ao bar se quiser. F***-se. Não falo mais deste campeonato do mundo, pá. Também a jogar desta maneira, vamos com o c***o. Tarde. E ainda bem que eu estou cheio de vos ouvir. Eu estou cheio de vos ouvir. Cambada de morcões do c***. Epa. Epa.
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5: Eduardo Madeira, no seu fala barato, para nos arrancar um sorriso que nos vale o Eduardo todas as manhãs. É também por esta hora que damos um pulinho até ao quiosque da Mónica para ficar a conhecer as capas dos jornais desta manhã de quinta-feira, 18 de junho. Naturalmente, e como sempre, Mónica, começamos pelo Correio da Manhã. Boa?
6: Começamos
5: boa.
6: Por aí. Exatamente. Temos então em destaque no Correio da Manhã esta quinta-feira a foto de Cristiano Ronaldo e de outros jogadores da seleção no final da partida de ontem frente à República Democrática do Congo, todos com expressões de desalento face ao empate. Houston, temos vários problemas, é o título em letras grandes na primeira página.

0: do Correio da Manhã, seleção falha descolagem. A manchete vai, no entanto, para um exclusivo do Correio da Manhã. O gestor público acumula salário de 12.951 euros. Com pensão, o governo autorizou o presidente da Autoridade de Seguros e Fundos de Pensões a acumular esse salário com a pensão que já estava a receber do Estado. No Jornal Público, foto do momento em que é assinalado o gol do empate da seleção do Congo frente a Portugal. Portugal-Congo, mau resultado, péssima exibição. Resume assim o Público, a estreia de ontem da seleção no Mundial de Futebol. Na manchete do Público, o Tribunal anula a colocação de 80 inspectores-chefe da Polícia Judiciária. O Tribunal Administrativo do Círculo de Lisboa anulou esse concurso, que vai obrigar à constituição de um novo júri, novas entrevistas e uma nova ordenação final de candidatos. Volta então tudo à estaca zero. No Jornal de Notícias, uma foto de Cristiano Ronaldo deitado no relvado do estádio de Houston, no Texas, ontem, e o título é o Ranger no Texas. A seleção adormecida empata no jogo de arranque. João Neves marca de cabeça. A análise individual à prestação da equipa. Destaque com manchete no Jornal de Notícias para investigação a mortes em Lares de Lousada. Esteve parada um ano em Lisboa. Após as primeiras buscas da GNR, não foi feita qualquer diligência. O processo só avançou quando saiu do TSEAP, indica o Jornal de Notícias. No Diário de Notícias, na manchete, troca de cartas de condução estrangeiras por portuguesas cresceu 23,6%, e a foto na primeira página do DN mostra Cristiano Ronaldo deitado no chão ontem no jogo frente à seleção do Congo, com dois jogadores do Congo a fazer sinal ao árbitro a dizer que não se tinha passado nada. Portugal-República Democrática do Congo, empate com sabor a derrota. É o título dessa foto na primeira do Diana. No Negócios, a manchete diz que impugnação de despedimentos sobe há 3 anos consecutivos. Deram entrada nos tribunais de primeira instância 3.700 processos em 2025. É um tema que faz manchete no dia em que a proposta de reforma da Lei do Trabalho que facilita a contestação da saída, mas trava a reintegração de trabalhadores nas empresas depois de despedidos, vai a debate no Parlamento. Também destaque no Negócios, para ações do BCP já valem 1 euro, mas manter subida será mais difícil, escreve o jornal. Nos desportivos, como seria de esperar, o destaque vai para o empate de Portugal frente ao Congo, ontem em Houston, no Texas. No jogo, foto de Cristiano Ronaldo com uma expressão de sofrimento. Bola fora é a manchete, desilusão na estreia da seleção com exibição pobre de CR7 e companhia. Cristiano Ronaldo resume assim este empate no jogo de estreia. Isto está longe de acabar, de facto, foi apenas o primeiro jogo da seleção. Na bola, foto de Ronaldo em grande plano, com a mão no rosto. Assim não dá, é a manchete, muita bola, poucas oportunidades e falhanço, escreve a bola. No Record, uma foto também de Ronaldo no centro do relvado, com alguns jogadores e o árbitro ao pé dele. Um olhar de desalento face ao resultado da estreia de Portugal no Mundial de Futebol. Assim não vai dar, Portugal, é a manchete do Record. Seleção tem de jogar muito mais para cumprir o sonho. Destaque também quinta-feira para a revista Visão, que está nas bancas. Tema da semana, uma grande entrevista com o escritor Álvaro Walter Ugumem. Viemos dos macacos e parece que estamos a voltar aos macacos, diz o escritor, fala em manifesto contra a estupidez. Destaque também para acordos AD chega, PS entre o fogo e o gelo, Mundial 2026, a força dos países pequenos. Destaque também para Tosé Brito e Inês Menezes, todas as canções são canções de amor. Tudo para ler então na edição desta semana da revista Visão.
1: A falta que nos faz, dá muito jeito, não é? Este quiosque da Mónica todas as manhãs, ficamos a conhecer até os assuntos que marcam a atualidade nesta volta que damos ao quiosque, às capas dos jornais e das revistas de cada manhã, aqui no Bom Dia da Correio da Manhã Rádio. Juntos neste acordar, vamos por onde? Pode ser por aqui, mais à esquerda, sim, assim a direito, sempre a direito. Vem dar aonde? Vem dar aqui. 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

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Quem é que faz aninhos hoje? Quem é? Deixa-me dar aqui um beijinho muito grande a alguém que eu gosto muito e continua lindíssima. Alice Anne Moyet completa hoje mais um aniversário. Quantos aninhos faz? Vai uma adivinha? 65? Epá, incrível! Acertou em cheio. Canta!

0: Marcelo Moyé faz hoje 65 aninhos. Então, portanto, falta um bocadinho para a reforma, não é? Ah, é verdade. Ela que cantou, quem é que se lembra? Que começou onde? No Zé Azul.
1: Exatamente, com o seu famoso Only You.
0: Only You. E Don't Go também, não é?
1: Exatamente.
0: Ainda pá, essa memória do homem do trânsito é incrível. É um especialista em trânsito e também em música. Vamos lá às compras.
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2: 7h28, vamos lá para a síntese informativa. Vamos quando? Vamos agora. Anda. Filipe Galamba.
3: Idosos foram encontrados em condições degradantes em lares ilegais no norte do país, onde dormiam no chão, eram trancados e sujeitos a maus tratos. 4 acabaram por morrer, 1 por fome, 2 por desidratação e outra devido a complicações de saúde. 7 pessoas foram detidas. A CMTV teve acesso a um áudio no qual uma alegada funcionária terá ameaçado amarrar as mãos de uma idosa no lar. E este é apenas um excerto. O primeiro interrogatório judicial prossegue esta quinta-feira. As autoridades admitem que podem existir mais idosos em situação de perigo. Em Arruda dos Vinhos, um homem de 60 anos com uma fratura na perna esquerda esperou 58 minutos por atendimento do INEM. Perante a demora, o comandante dos bombeiros decidiu avançar com o transporte para o hospital mais próximo. A resposta do INEM chegou já depois do homem ter dado entrada no hospital. Fonte oficial do INEM confirmou ao Correio da Manhã constrangimentos na linha de triagem devido a uma indisponibilidade técnica temporária. O Governo desafiou os partidos da oposição a viabilizarem a proposta de reforma da lei laboral. O documento vai ser discutido esta quinta-feira com a Ministra do Trabalho. Luís Montenegro esteve ontem no Parlamento e garantiu disponibilidade total para negociar com os partidos.
4: Uma reforma crucial para aumentar a nossa competitividade, para podermos alcançar mais crescimento económico, para termos mais emprego, mas sobretudo para termos melhores salários.
3: Luís Montenegro enfrenta a oposição do líder do Chega, que exige o regresso dos 25 dias de férias e a redução da idade da reforma.
4: Nós devemos conseguir garantir aos portugueses que o tempo de férias que eles têm passará dos 22 novamente para os 25.
3: Mariana Leitão, da Iniciativa Liberal, desafiou Luís Montenegro a esclarecer se vai ou não ceder na idade da reforma para garantir a aprovação da lei com o Chega.
5: Vai ou não vai ceder ao Chega na baixa da idade da reforma como contrapartida pela reforma laboral?
3: O líder socialista afirma que a reforma laboral tem como objetivo criar instabilidade para os trabalhadores.
4: Aquilo que o Sr. Primeiro-Ministro propõe ao Parlamento é a desvalorização do trabalho e a retirada de condições de estabilidade aos trabalhadores.
3: Um pacote laboral que foi criticado também mais à esquerda pelo LIVRE, PCP e Bloco.
6: O que eu quero saber é se o Sr. Primeiro-Ministro está disponível, tem a flexibilidade para discutir proteção social e família.
7: O Sr. Deputado André Ventura vai estar ao seu lado no pacote laboral contra os trabalhadores.
8: O Sr. Primeiro-Ministro quer impor um pacote laboral ao país que baixa salários.
3: A proposta do Governo para a revisão da legislação laboral é hoje discutida no Parlamento com a presença da Ministra do Trabalho. A votação na Generalidade está prevista para amanhã e não há aprovação garantida. Antes do debate, a CGTP promove uma concentração em protesto junto à Assembleia da República, enquanto a UGT acompanha a discussão a partir das galerias. O debate decorre um mês depois da entrada da proposta na Assembleia da República. O Governo autorizou o Presidente da Autoridade de Seguros e Fundos de Pensões a acumular o salário com a pensão de reforma da Comissão Europeia. Um parecer jurídico do Centro Jurídico do Estado concluiu que não existe ilegalidade nessa acumulação. Gabriel Bernardino recebe quase 13 mil euros brutos por mês de salário e mais de 6 mil euros brutos de pensão, um total de 19.607 euros brutos mensais. A notícia faz hoje a manchete do Correio da Manhã. António José Seguro alerta que a União Europeia deve assegurar soberania no domínio da inteligência artificial. No encontro em Veneza, com fundações para a inovação de Itália, Espanha e Portugal, o Presidente da República defendeu que os países do sul da Europa podem assumir um papel mais responsável na utilização da inteligência artificial.
9: Não somos

0: dos maiores países. Não somos os mais rápidos na adoção desta mudança, mas podemos ser os mais responsáveis. O que nos falta muitas das vezes é a escala e coordenação. Regular é indispensável para proteger as pessoas. Investir é indispensável para não dependermos apenas de tecnologias criadas, financiadas e controladas por outros.
1: Declarações do Presidente da República. Os Estados Unidos e o Irão assinaram o memorando de entendimento por via eletrónica e em papel, que estabelece um acordo de paz no Médio Oriente já em vigor. O documento prevê a suspensão do programa nuclear iraniano, o fim das hostilidades, a reabertura do Estreito de Hormuz, a suspensão de sanções norte-americanas e compensação financeira ao Irão. Donald Trump assinou o acordo na cimeira do G7, em França, afirmando que o pacto evita uma catástrofe económica, mas advertiu que os Estados Unidos poderão recorrer a ataques se não houver acordo final. A questão do programa nuclear permanece em negociação durante 60 dias. O acordo foi também assinado pelo presidente iraniano e deverá contar com a assinatura do primeiro-ministro do Paquistão enquanto mediador do processo diplomático. Portugal empatou no primeiro jogo do Mundial. Apesar disso, o clima foi de festa na Fan Zone de Gaia. Os milhares de presentes acreditam que a seleção vai conseguir conquistar o Mundial.
2: Faltou tudo, faltou raça, faltou amor à camisola para conseguir fazer um jogo melhor.
3: Mas acreditar sempre até ao fim. Força Portugal!
4: Força Portugal!
1: Portugal empatou a um golo com o Congo no jogo de estreia no Mundial. A seleção nacional arranca no grupo K com um ponto. Noutros jogos, a Inglaterra venceu a Croácia por 4-2 e assumiu a liderança do grupo L. A Colômbia derrotou o Uzbequistão por 3-1 e passou a liderar o grupo onde está Portugal. Portugal volta a jogar a 23 de junho com o Uzbequistão e fecha o grupo a 27 de junho frente à Colômbia em Miami. O Mundial decorre até 19 de julho. E a fechar, Júlio, deixa-me só deixar isto alerta, as temperaturas vão subir de forma repentina em Portugal a partir já de domingo.
5: Fala-se de bomba de calor.
1: É verdade, na próxima semana o país deverá enfrentar uma vaga de calor intensa com máximas acima dos 40 graus em regiões como o Alentejo, Beira Baixa e Médio Tejo, devido à chegada de uma massa de ar quente do norte de África. As temperaturas noturnas também deverão ultrapassar os 20 graus.
5: Na realidade precisamos é de uma asa que nos proteja dessa massa.
1: Várias asas.
5: Estás muito agitado, amigo. O que é que se passa?
6: É uma massa de chapa que se encontrou entre uma e outra e, portanto, deu acidente. São dois acidentes aqui na área de Lisboa, muito rapidamente. É um no acesso da A33 à Ponte Vasco da Gama, portanto, trânsito mais complicado a partir do Montijo. Outra situação de acidente é na A5, na zona do Estádio Nacional, sentido Cascais-Lisboa. A fila começa em Oeiras, mas a marginal é a alternativa.
5: Eu não digo, não lhe escapa nada. Deixa-me aqui cumprimentar o Camilo Lourenço. Bom dia, Camilo. Por acaso, ainda ontem falei de ti, ontem à noite.
7: Bom dia, Júlio.
5: Bom dia. A minha mulher disse-me: epá, não perguntes nada ao Camilo Lourenço. Não vais para lá
7: sobre
5: com conversas.
7: Não
5: vais para lá com conversas sobre a seleção e pronto.
7: Epá. Ah, não. Ai, mas eu faço questão. Diz lá a tua mulher para estar seguidinha que eu faço questão.
5: Desculpa, amor. Foi sem querer. Diz o que.
7: Ah, não fazes mal. Então estás a ver os alertas dos últimos dois dias? Estás a ver?
5: Ah, foi do tempo. Foi do tempo.
7: Ah, não foi só do tempo. Foi outra coisa. Olha, não, por acaso não é
5: não
7: só...
5: Comments.
7: O tempo tem muita influência, mas...
5: Pois é.
7: Olha, não percebo porque é que se coloca Bernardo Silva à direita. Não percebo porque é que o Ronaldo fica tanto tempo em jogo. Ai, não percebo porque é que o Gonçalo Ramos não entra mais cedo. Não percebo porque é que o Vitinha joga tão recuado. Mas enfim, isso é outra história. Fica para os comentadores esportivos.
5: É melhor que nós não percebemos nada de bola. E a tua especialidade é outra.
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5: Querido Camilo Lourenço, olha, lembrei-me de escrever-te aqui uma carta. Às vezes faço o mesmo também ao Paulo Sargento. Querido Camilo Lourenço, porquê é que a Europa sobe juros e os Estados Unidos não? Porquê?
7: Olha, boa pergunta. Mas eu acho que a resposta é mais fácil do que parece.
5: Então?
7: Por duas razões. Primeiro, eles têm os juros mais altos do que nós.
5: Okay.
7: Se tu fores ver, o BCE antes desta subida tinha os juros de 2% e sobe para 2,25%. Os Estados Unidos têm aquilo a flutuar entre 3,5% e o 3,75%. que é a taxa que influencia o mercado monetário. E, portanto, já é à partida mais elevada do que na Europa.
5: Na Europa, sim.
7: É certo que me podem dizer, assim, está bem, mas você está-se a esquecer de um pormenor. A inflação nos Estados Unidos, neste momento, é superior à europeia. O último número que falámos aqui foi de 4,2%. E, Júlio, até é provável que ela suba um bocado mais. Porquê? Porque agora nós estamos todos a dizer que as coisas vão abrandar, porque com o acordo do fim da guerra, os preços de combustíveis já estão a cair e, portanto, isto mais cedo ou mais tarde vai-se transmitir aos preços dos produtos e dos serviços. E, portanto, a inflação vai abrandar. Mas a verdade é que tu corres sempre o risco de, como ela continua muito elevada e ainda pode subir um bocadinho, isto a influenciar a cabeça das pessoas e também das empresas. E, portanto, começarem a exigir salários mais altos, por sua vez, depois perpetuam uma subida de preços. Ora, esse risco existe. Agora, primeiro, os juros dos Estados Unidos já são mais altos da Europa e, por outro lado, há aqui outra coisa muito importante, que é, eu acho que eles estão mais dispostos a tolerar a inflação nos Estados Unidos do que nós europeus. E isso pode parecer muito bonito, sobretudo para a malta de esquerda em Portugal, mas é um erro, e é um erro profundo. E eu suspeito que é esse erro que os Estados Unidos vão pagar caro. Já agora, ontem na reunião do Banco Central americano, em que se anunciou que mantinha os juros, eles não excluíram a possibilidade de haver uma subida este ano. Portanto, já não basta o facto de eles estarem mais altos
5: na Europa. Mais altos ainda podem subir, não é?
7: Pois, ainda podem subir mais. Portanto, quem anda para aí a dizer, epá, não, nós estamos a exagerar, os americanos é que é uma estupidez, e portanto, aguentem lá os cavalinhos, ainda vão ter uma surpresa desagradável.
5: Pode ser que o boss resolva isso, não é?
7: Só o boss. Ele é o maior idiota que eu já conheci na história americana do
5: último século. Mas porquê que eu te perguntas? Começar a ficar calado.
7: Nunca pensei que um país fosse tão mal governado, mas pronto.
5: Camilo Lourenço, meu amigo.
7: Grande abraço. Até amanhã.
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5: 20 para as 8 da manhã, bom dia.
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1: Melhor primeiro. A verdade seja dita, não é? Temos de perceber que isto também não é uma corrida de 100 metros, é uma maratona, não é? Mas que serve para isso. Portanto, isto ainda dá muito, muito para se correr. E temos de nos hidratar também, não é? Ontem parecemos que a pausa para hidratação foram para aí 90 minutos. Mas para...
3: Não foi logo.

0: HMB é carminho, o amor é assim. Sempre com amor à seleção, não é? Isto é como um amor, não é?
1: É o amor.
0: Por isso que às vezes ficamos assim um bocadinho mais tristes. Estás à espera de umas flores.
2: Oh.
0: Nada. Luís, o trânsito.
2: Olha, vou começar por Lisboa, pela A5, porque é palco de acidente no sentido Cascais-Lisboa, um acidente no Estádio Nacional. A fila mantém-se em Oeiras, mas a marginal é a alternativa, apesar de ter paragens em Passo de Arcos e Caxias. Depois, a fila para a ponte 25 de Abril na A2 está na Baixa de Corroios. Já há maior congestionamento no IC19 entre a reta do posto de abastecimento do Cacém e a zona de Queluz, e o acesso a Pinamanique também já está com fila a partir da zona de Alfragide. No Porto, o cenário é mais favorável, mas mesmo assim existem problemas. Na A1 para a ponte da Arrábida há paragens na zona de Santo Ovídio e depois mais à frente em São Pedro da Afurada. Há 44 com paragens entre a zona da Madalena e o Nó de Coimbrões. Na VCI também se para, o pior sentido é no sentido Freixo-Arrábida, entre o mercado abastecedor e a saída para as Antas. Uma referência final para a A3, também com muitas paragens entre Águas Santas e a Circunvalação.
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Já ouviram? Gostaram? Eu acho que sim, que toda a gente gosta, porque a música é bonita, é muito melodiosa e muito harmoniosa. Mas a segunda que eu vos vou falar agora, eu poderia falar de um álbum inteiro, porque é um álbum que marca, efetivamente, também o início da minha juventude. O álbum é o Dark Side of the Moon, dos Pink Floyd, e é muito difícil sempre escolher um tema. Podia escolher o Money, podia, sim senhor. Mas eu gosto muito do Us and Them, e portanto é o tema que eu vou escolher, Us and Them, dos Pink Floyd.

0: pronto, já ouviram, eu sei, vão dizer, mas porque é que não escolheu músicas portuguesas? Eu tenho que dizer a verdade, na altura e na época dos anos 80 e dos anos 70 era muito difícil nós termos vontade de ouvir música portuguesa. Felizmente mudou e gostamos muito hoje em dia. Mas pronto, há muitas músicas portuguesas, depois mais tarde o Rui Veloso, o HF, o GNR, todas essas bandas foram, os táxis, tudo foi importante. Mas é importante que tenham gostado, portanto eu sou o Toy, estou aqui no Correio da Manhã Rádio e espero que tenham entendido a minha dose musical.
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2: Grande Tom, é bom gosto. Vamos para as notícias. Agora que estamos a 7 minutos das 8 da manhã, temperaturas atuais, Lisboa 18 graus, Porto 17, Faro já com 24. Melhor, primeiro, este é o Grande Jornal das 8. A edição é de Mónica Peixoto. Mónica.
3: Olá, bom dia. O Parlamento vai debater esta tarde a proposta do Governo de reforma da Lei do Trabalho. A votação na Generalidade acontece amanhã, sexta-feira. Enquanto estiver a decorrer o debate no Parlamento esta tarde, a CGTP promove uma concentração junto à Assembleia da República. Começa à 1:30 da tarde. Já a UGT vai assistir ao debate parlamentar nas galerias da Assembleia da República. A Ministra do Trabalho e Solidariedade vai representar o Governo no debate esta tarde. O Primeiro-Ministro vai estar em Bruxelas, em Cimeira Europeia, e por isso o debate quinzenal ontem no Parlamento acabou por ser uma espécie de antecipação do debate de hoje. Luís Montenegro sublinhou a importância da oposição a aprovar a reforma da Lei do Trabalho.
4: Uma reforma crucial para aumentar a nossa competitividade, para podermos alcançar mais crescimento económico, para termos mais emprego, mas sobretudo para termos melhores salários.
3: O líder do Chega, André Ventura, considera que a proposta do Governo de reforma da Lei do Trabalho é má e insiste nas condições que o partido coloca para aprovar o diploma, como sejam os 25 dias de férias e a descida da idade da reforma. Foi, no entanto, a

0: Líder da Iniciativa Liberal, Mariana Leitão, a exigir resposta clara do Primeiro-Ministro.
1: Vai ou não vai ceder ao Chega na baixa da idade da reforma como contrapartida pela reforma laboral?
2: Senhora deputada, Mariana Leitão sabe que nós não defendemos essa proposta.
0: O Primeiro-Ministro afasta assim uma das condições impostas pelo Chega para aprovar a reforma laboral, que vai hoje a debate no Parlamento. A votação na Generalidade acontece amanhã. Para já, o Governo parece não ter o apoio nem do Chega nem do PS para fazer passar o pacote laboral. Um homem com uma perna partida teve de esperar quase uma hora pelo socorro do INEM na segunda-feira à tarde, avança a CMTV. Vítima e bombeiros da Arruda dos Vinhos estiveram 58 minutos à espera que alguém atendesse a chamada no Centro de Orientação de Doentes Urgentes. Como ninguém atendeu, o comandante dos bombeiros da Arruda dos Vinhos ordenou o transporte do ferido para o hospital mais próximo de Vila Franca de Xira. Quando o CODU finalmente atendeu, o homem já estava no hospital. A CMTV, fonte oficial do INEM, confirmou constrangimentos na linha de triagem do INEM. Já o presidente do Sindicato dos Técnicos de Emergência Pré-Hospitalar aponta falhas no novo sistema que está a ser usado pelo INEM.
3: Este programa que foi apresentado como uma solução, aliás, que até estaria a funcionar no arquipélago dos Açores, naturalmente são realidades absolutamente incomparáveis e as provas estão à vista. Os constrangimentos não se limitam a estas dificuldades no acesso à linha por parte dos parceiros. Também a georreferenciação dos meios próprios do INEM desapareceu. Se até aqui o INEM sabia onde estavam os seus meios próprios, as suas ambulâncias, as motas ou as viaturas médicas, deixou de saber. E isto condiciona também o próprio acionamento de meios.
0: Rui Lázaro, presidente do Sindicato dos Técnicos de Emergência Pré-Hospitalar, em declarações ao Canal Now, a propósito do caso do doente que esperou quase uma hora para que a chamada de emergência do 112 fosse atendida pelo CODU do INEM. Gestor público acumula salário de 12.951 euros com pensão. É essa a manchete no Correio da Manhã, esta quinta-feira. O presidente da Autoridade de Seguros e Fundos de Pensões recebeu autorização do Governo para acumular os vencimentos e com a pensão e desta forma recebe por mês mais de 19 mil euros. Armando Esteves Pereira, diretor-geral editorial adjunto do Correio da Manhã, fala deste e outros temas na primeira página.
4: Gestor público acumula salário de 12.951 euros com pensão. Esta é manchete, uma história exclusiva do Correio da Manhã. Presidente da Autoridade de Seguros e Fundos de Pensões. Junta reforma superior a 6 mil euros ao ordenado. O Governo autoriza a Gabriel Bernardino receber mais de 19 mil euros por mês. E a seleção empatou com a República Democrática do Congo na estreia do Mundial. Seleção falha de descolagem em Houston. Na Arruda dos Vinhos, bombeiros esperam 58 minutos por resposta do INEM. Chega o verão e o início do verão, com subida abrupta das temperaturas, vão estar acima de 40 graus. Na política, Governo aberto a negociar pacote laboral com o Chega.
0: Tudo para ler com detalhe no Correio da Manhã esta quinta-feira. A investigação do caso de maus-tratos em lares de idosos em Lousada esteve um ano parada no DSIAP de Lisboa. Segundo o Jornal de Notícias, a GNR fez as primeiras buscas em lares ilegais em 2024. O inquérito seguiu para o DSIAP em Lisboa, mas não foi feita qualquer diligência. O inquérito crime só avançou quando o caso regressou ao Ministério Público de Lousada em 2025. E esse inquérito levou então às novas buscas realizadas esta semana. 7 pessoas foram detidas por suspeitas de maus-tratos, negligência e também indiciadas pelo homicídio de 4 idosos que terão morrido à fome. Os interrogatórios aos detidos continuam hoje no Tribunal de Penafiel. O repórter Manuel Jorge Bento falou com Alice Xavier, filha de uma idosa que esteve num desses lares ilegais.
5: As senhoras eram muito mal educadas. Muito mal educadas, eram porcas, não, as pessoas estavam sempre todas a dormir. A minha mãe nunca nos viu aquele tempo que lá esteve, sempre virada para a parede. E de princípio, elas deram-nos autorização de visitar a minha mãe quando quiséssemos e depois começaram a tirar. Punham um dia por semana que só se podia ir naquele dia.
6: E quando os familiares lá iam?
5: Ela nunca nos deixava sozinhas com os doentes, ali. Estava sempre ali, sempre.

0: falar, sempre a falar, que era para a gente não fazer perguntas, que a minha mãe até deixou de falar naquela altura.
1: O testemunho da filha de uma das idosas que vivia num dos lares ilegais de Lousada, encerrados por suspeitas de maus-tratos e negligência. Um homem de 38 anos foi detido, vai ser hoje presente em tribunal para primeiro interrogatório judicial. Ele é suspeito de agredir a companheira de 29 anos. Ela está internada em estado crítico no Hospital de São José, em Lisboa. As agressões terão ocorrido em contexto de violência doméstica e a vítima foi encontrada inconsciente numa pensão em Lisboa. Tinha ferimentos graves na cabeça e no pescoço. A PSP está a investigar as circunstâncias do crime. A Autoridade Nacional de Aviação Civil autorizou o Festival Air Invictus. O evento realiza-se entre amanhã e domingo sobre o Rio Douro, no Porto, Vila Nova de Gaia, Maia e Matosinhos. Só ontem, no entanto, terão sido emitidas as autorizações da ANAC, indica a agência Lusa. Há uma semana, a Autoridade Nacional de Aviação Civil justificou o atraso na emissão das licenças com o facto do promotor do evento ter apresentado alterações de última hora que tinham de ser avaliadas para garantir a proteção de terceiros no solo e no ar e também o cumprimento da lei. Os chefes de Estado e de Governo dos 27 reúnem-se em Cimeira Europeia, hoje e amanhã em Bruxelas. Na agenda, o apoio à Ucrânia e a adesão do país à União Europeia e as negociações do próximo orçamento comunitário. O presidente ucraniano participa no início da Cimeira. Estados Unidos e Irão anteciparam a assinatura do memorando de entendimento, que já está em vigor. O objetivo é acelerar a reabertura do Estreito de Hormuz e dar início à nova fase de negociações para um acordo final que deverá ser assinado dentro de 60 dias. Donald Trump assinou o documento ainda na Suíça durante um jantar com o presidente francês no final da cimeira do G7. O presidente do Irão assinou o acordo em Teherão. O memorando tem 14 pontos e inclui, por exemplo, garantias de que Teherão nunca terá armas nucleares, a suspensão das sanções dos Estados Unidos contra o país e uma compensação financeira ao regime iraniano pago pelos Estados Unidos por causa dos ataques. Portugal estreou-se no Mundial de Futebol com um empate a uma bola frente à República Democrática do Congo. A seleção nacional marcou primeiro o golo de João Neves, mas o Congo empatou antes do final da primeira parte. No final do jogo, o selecionador Roberto Martínez não escondia a desilusão, mas deixava elogios à equipa.
2: Já falei ontem que poder dizer de ganhar o Mundial, provavelmente é uma emoção que não ajuda a ganhar jogos. Hoje acho que o mais difícil é começar o jogo bem. Fizemos isso, começamos muito, muito bem. O nível, o controlo, a chegada na baliza. Marcar o golo, que é o momento onde normalmente a emoção de marcar um golo ajuda muito para continuar o controlo do jogo e tentar marcar o segundo golo, teve um efeito contrário.
1: Roberto Martínez, no final do jogo entre Portugal e República Democrática do Congo, empata uma bola no estádio de Houston, no Texas. Entretanto, a equipa da seleção já regressou ao estágio no hotel em Palm Beach, na Flórida, como conta o enviado especial da CMTV e Correio da Manhã Rádio, Paulo Catarro.
3: Será então o resto da noite dedicado ao repouso e amanhã o dia está também para a recuperação dos jogadores. Não há, inclusivamente, qualquer atividade em que os mídia possam presenciar, de acordo com a informação oficial. Resta saber aquilo que os jogadores vão fazer depois deste resultado, que foi em tudo decepcionante, assim como a exibição que foi feita diante da equipa congolesa. As críticas que estão a ser feitas são muitas para a seleção nacional, até na imprensa internacional, aqui também nos Estados Unidos, muitas críticas ao desempenho da equipa nacional, esperava-se muito mais.
1: Uma estreia que soube a pouco. Portugal e República Democrática do Congo lideram provisoriamente o grupo K do Mundial de Futebol. Cada uma tem um ponto. Noutros jogos de ontem, a Colômbia venceu o Uzbequistão por 3-1. São os próximos adversários da seleção nacional nesta fase do Mundial. A Inglaterra venceu a Croácia por 4-2 e o Gana venceu o Panamá por 1-0. Hoje, a Chequia entra em campo, joga com a África do Sul. A partir das 5 da tarde, a Suíça vai defrontar a Bósnia-Herzegovina às 8 da noite.
4: Muito bem, Mónica Peixoto com o Grande Jornal das 8, são quase 8 e 6.

0: Estou curioso de ouvir o Ouro e Lata hoje do Pedro Sousa. Será que há ouro? Bem, Luís, vamos ao trânsito primeiro, meu amigo. Vamos ao trânsito.
1: E vamos começar pela cidade do Porto, até porque temos informação de um acidente no final da A3, na ligação à via de cintura interna, em direção à Ponte do Freixo. Portanto, é um acidente que está a provocar trânsito lento, já praticamente desde a zona de Milheiros, e acaba por afetar a A4, à passagem pelo túnel de Águas Santas. Outra situação difícil está presente na A28, nomeadamente desde a Ponte de Lessa até ao Norte Shopping, e depois na Avenida AEP já se começa a parar na zona de Ramalde e no acesso a Sidónio Pais e 5 de Outubro. Nas entradas a sul do Porto, o que está pior é mesmo através da A1, com paragens em Santo Ovídio, depois roda-se um pouco melhor, e a partir do Canidelo está a maior demora em direção à Ponte da Rábida. É um cenário que também afeta a 44, com muitas paragens no troço entre a Madalena e o Nó de Coimbrões. Chama a atenção também para a Ponte do Infante, completamente preenchida no sentido Gaia-Porto. A fila entra pela Avenida Dom João II. Na via de cintura interna, no sentido Freixo-Arrábida, as paragens estão a começar na Ponte do Freixo e praticamente mantêm-se até à saída para as Antas. No sentido contrário, as maiores dificuldades estão junto à saída para o Campo Alegre e também junto à saída para a Avenida da Boa Vista. Informação final para o Porto diz respeito à Via Norte, com fortes abrandamentos na zona da Maia, e depois é a partir de Padrão da Légua que há intensidade de trânsito até à saída para a Circunvalação, mas mesmo assim um cenário ainda razoável, pelo menos a esta hora da manhã. Viajamos até Lisboa, nesta altura também com muitas complicações na A5, tudo isto em consequência de um acidente que continua em resolução na zona do Estádio Nacional. Este acidente ocorreu praticamente ao quilómetro 8 e está a provocar fila de trânsito já antes da saída para Oeiras, portanto aproxima-se a fila muito rapidamente da zona da Ribeira da Laje. Em relação ao IC19, as paragens começam junto à área de serviço do Cacém e mantêm-se até que é luz. Acesso a Pinamanique também com a fila habitual, mas a partir do Estado Maior da Força Aérea. E temos agora uma informação de última hora que dá conta de acidente ou avaria no eixo Norte-Sul, no sentido Camarate Ponte 25 de Abril. Esta situação ocorreu no troço entre o Lumiar e a saída para Telheiras. De qualquer forma, a fila de trânsito essa depois prossegue praticamente até Sete Rios. A segunda circular é outro dos pontos complicados, como é habitual, em ambos os sentidos até ao Campo Grande, mas está pior o sentido Sacavém-Benfica, onde as paragens já antecedem o viaduto do Ralis. Mais junto ao Rio Tejo, a chamada de atenção para a Avenida Infante Dom Henrique é palco também de acidente, portanto no viaduto em frente à Gare do Oriente, e que está naturalmente a dificultar o trânsito a esta hora. A última informação vai precisamente para as entradas a norte de Lisboa, concretamente para a A1. Há paragens, há passagem pela zona de São João da Talha, mas mesmo assim o cenário não é dos piores.
0: Joga bem, não é? Joga muito bem o nosso Luís. Há quem diga por vezes que é o contrário de mim, não é? Que eu não jogo com o baralho todo, o Luís Silva, sim!
1: E não fui à praia.
0: E não foste. Pá, esquece isso, meu amigo. Não te metas nisso.
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0: Anda cá, Pedro, anda lá. Vamos lá para este Ouro e Lata de hoje. Estou curiosíssimo. O que é que vem aí? Portanto, sem mais demoras, Pedro, vou pedir-te o ouro de hoje. Venha o ouro.
3: O ouro vai para este Mundial, que, sendo o maior de sempre, com 48 seleções, tem proporcionado as surpresas suficientes para se dizer que muito provavelmente a FIFA tinha razão. Congo, Cabo Verde, Catar, Nova Zelândia, Arábia Saudita, Japão e Austrália já protagonizaram resultados surpreendentes. Ninguém ganha por antecipação. Só ter talento não chega. Foi o que estas seleções mostraram. E até agora, Vozinha, guarda-redes do Cabo Verde, é o grande protagonista desta ronda inaugural.

0: e agora recebeu a ajuda do Departamento de Estado dos Estados Unidos para a sua maior alegria. Finalmente, a mãe vai poder viajar para acompanhar o filho no Mundial depois de ter falhado a sua estreia. Que grande ouro!
1: Ouro mais do que merecido, Pedro. Nem sei se, por acaso, um bocadinho receoso de pedir a lata, mas venha de lá a lata. Anda, a lata.
0: A lata vai para a seleção portuguesa. O problema da equipa de Roberto Martínez não são as idas à praia, mas sim o facto de não jogar nada, ou mesmo muito pouco. Pelo menos ontem foi assim, frente ao Congo. Portugal com 75% de posse de bola, mas 0% de vontade de incomodar o guarda-redes adversário. A bola circulou, andou de um lado para o outro, fez rotundas, mas voltava sempre ao ponto de partida. Temos um meio-campo de luxo, mas sem dinâmica, laterais de classe mundial que raramente se envolvem no processo ofensivo e um ataque sem ideias nem capacidade de criar perigo. A sensação que dá é que Portugal não teve uma equipa, mas sim 11 diferentes jogadores em campo. Não há ritmo, não há rotinas, não há basicamente nada. Mas mais, não dá para ter sucesso no Mundial a sofrer tanto em transição e na bola parada. Uma seleção completamente anticompetitiva, foi mesmo surreal o de ontem em Houston.
1: Está assim entregue o Ouro e Lata de hoje do Pedro Sousa. É assim todos os dias aqui na Correio da Manhã Rádio, depois do Grande Jornal das 8. Grande abraço, Pedro. Até amanhã.
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1: Temos Mundial, temos aqui na sua rádio.
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1: Temos noitada no próximo sábado, exatamente. Portanto, prepare-se para ganharmos balanço. Isto ainda está a começar, ok? 8:12. Nós não, já estamos cá, por cá, desde as 6:30.

0: Hoje temos um aniversário muito especial para celebrar. Não sei se queres tu dar a notícia, porque sei que és um fã incondicional de Paul McCartney.
1: Ah, sim.
0: O tio avô Paul McCartney, que hoje faz 84 anos.
1: Sir,
0: não é? Sir Paul McCartney, Sir Paul, atenção. McCartney, portanto, respeitinho. Isto é uma coisa assim extraordinária. Acho que, sinceramente, vale a pena recordar uma das músicas que marca a minha infância e, com certeza, também a sua infância. Sim, faz. Vá, adolescência, vá. Já quase na entrada para a idade adulta. É daquelas músicas que junta dois grandes. Paul McCartney, hoje o aniversariante muito especial, ao lado de quem? Michael Jackson. Bora, malta!

0: Ouvi Paul McCartney, é engraçado, não é? Belas memórias, 2004, primeiro Rock in Rio. E estreia em Portugal de Paul McCartney nesse mesmo ano. Portanto, é uma coisa assim extraordinária. Parabéns a Sir Paul McCartney, 84 aninhos. Está um miúdo. E continua a cantar de...
1: E tem um disco novo.
0: Tem, The Boys of Duncan Lane, não é? Uma coisa assim. Temos que ouvir aqui esse novo álbum para passar no Bom Dia da Correr da Manhã Rádio. Luís, já que estás aqui à mão de semear, meu amigo, passa aí.
1: Vou semear aqui duas informações, muito rapidamente.
0: Faz-me o favor, para o
1: Porto. Uma é para o Porto, então é a variante à Estrada Nacional 14, há acidente.
0: A variante.
1: A variante.
0: A variante.
1: É variante. Sem o A antes.
0: É um troço.
1: É variante só.
0: À
1: Estrada Nacional 14, é junto à saída para a Estrada Nacional 318, na zona do Coronado, há acidente no sentido norte-sul. Depois, o outro acidente é na área de Lisboa, no IC16, na descida de Belas para Alfornelos, o trânsito também está lento.
0: Diz a Catarina Amorim numa mensagem que mandou no WhatsApp: deslarguem o Luís Silva. Isto é amor, Catarina, isto é tudo amor.

0: E a pergunta de hoje é: o que achou da estreia da seleção?
1: João Malheiro, arauto da causa benfiquista, guardião mor da língua de Camões e Lobo Antunes, que, como é sabido, foram dois excelsos benfiquistas, e ainda fumador de tabacos e nicotinas vintas. Repito arauto, repito lobo, repito nicotinas. A seleção de todos nós procede sempre de forma diplomática. Não esmaga, não ganha, não se impõe pela força. Praticamos o convívio e a concórdia. Com Fernando Santos empatámos até sermos obrigados a ganhar. E essa tradição continua arraigada nos nossos pupilos. Repito esmaga, repito concórdia, repito pupilos. E agora vou fumar um bom camel para evitar ter uma overdose de oxigênio.
2: Abílio Sousa, eu não quero cá saber de seleções. As únicas seleções que eu dei atenção foi às seleções do Reader's Digest. Quero ver é o que é que este Marco Silva vai fazer no meu Benfica. Além disso, espero que o Rui Costa abra a pestana. O Barandas anda a meter o bedelho no futsal e os lagartos já estão a meter as garras de fora. Trava, lagartagem, Rui. É só isso que me interessa. E agora não digo mais nada. Desculpem ser assim curto e grosso, mas tenho a minha cabeça e não sigo a carneirada. Além disso, está um calor.
3: Adélia Matos, falta com Porto. O Mestre Silvério abalou esta manhã na carrinha e nunca mais o vi. Disse que ia ver o jogo ao estádio. E eu tenho aqui uma doutora que vive na rua e pedi para ela ligar para a TAP e para a embaixada lá na América a ver se estavam com ele. Mas eles disseram que não tinha entrado na América nenhum Silvério Matos. Fiquei derreada. Até que há bocado ligaram de Kinshasa, que é a capital do Congo, a dizer que andava lá um português a sacar peões numa carrinha de caixa aberta. Era o Silvério. Enganou-se e foi parar ao Congo. Faço daqui um apelo. Enviem-no de volta, por favor. Eu e a minha cadela Shakira estamos muito preocupadas com ele. Ajudem-nos. Ah, eu já passei tanto na vida.
4: Jogo Cavitaito e falo do Porto. A seleção não jogou a ponta de um corno. Tirando o Diogo Costa e um ou outro apontamento do Vitinha, fomos uns cepos do corno. Hã? Asneira? Onde é que eu disse asneiras? Hã? Cornos não é asneiras. Os bois têm cornos, os votos também. A mulher do Bill Clinton, idem. Faz parte da natureza. Agora, que este filho da p*** deste espanhol não consegue meter aqui para jogar à bola, não consegue. Hã? Outra asneira? Agora é que eu não disse mesmo. Pode ir ao bar se quiser. F***. Não falo mais deste campeonato do mundo, pá. Também a jogar desta maneira, vamos com o c*** tarda. E ainda bem que eu estou cheio de vos ouvir. Eu estou cheio de vos ouvir. Cambada de morcões do c***. Epa!
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6: grande Eduardo Madara,
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6: Nós somos um país amigo. Uma seleção muito amiga.
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6: Que horas são isto? 8h22. 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Onde é que está a nossa... Onde é que está... É como diz a música, não é? O baby, where is my husband? Onde é que está a minha seleção? Queremos a nossa seleção. Nós queremos muito, hein? Bora!

0: baby, where the hell is my team? 8:26. Bora, rapazes. Anda, Filipe, é a tua vez, meu amigo.
1: 15 concelhos de 6 distritos estão esta quinta-feira em perigo máximo de incêndio rural. Entre os concelhos afetados estão Sertã, Vila de Rei, Mação, Gavião, Santiago do Cacém, Serpa, Mértola, Castro Verde, Almodóvar, Alcoutim, Loulé, Tavira e São Brás de Alportel. O Instituto Português do Mar e da Atmosfera prevê uma subida de temperatura no fim de semana, com valores próximos dos 40 graus em algumas regiões e noites tropicais. Idosos foram encontrados em condições degradantes em lares ilegais no norte do país, onde dormiam no chão, eram trancados e sujeitos a maus tratos. 4 acabaram por morrer, 1 por fome, 2 por desidratação e outra devido a complicações de saúde. 7 pessoas foram detidas. A CMTV teve acesso a um áudio no qual uma alegada funcionária terá ameaçado amarrar as mãos de uma idosa no lar. Este é apenas um excerto. O primeiro interrogatório judicial prossegue esta quinta-feira. As autoridades admitem que podem existir mais idosos em situações de perigo. Uma mulher suspeita de transportar cocaína no organismo amamentou o bebê de 8 meses durante um voo do Brasil para Lisboa. A jornalista Beatriz Enter está esta manhã no aeroporto Humberto Delgado e tem os detalhes.
2: Ora, tudo aconteceu num voo do Brasil. O casal era brasileiro e vieram num voo para Lisboa e esta mulher amamentou então este bebê durante este voo. Ambos ingeriram 170 cápsulas de cocaína e foram apanhados depois aqui no aeroporto de Lisboa, nas chegadas, no controlo de fronteiras, porque ambos apresentaram motivos de viagem diferentes e isto levantou aqui várias suspeitas. O bebê de 8 meses foi depois entregue às autoridades de proteção de menores e agora o casal está no hospital para a retirada da droga do organismo.
1: A jornalista Beatriz Ender, em Lisboa. A proposta do governo para a revisão da legislação laboral é hoje discutida no Parlamento, com a presença da Ministra do Trabalho. A votação na Generalidade está prevista para amanhã e não há aprovação garantida. Ontem, no debate quinzenal, o Primeiro-Ministro afirmou que Portugal apresenta baixa produtividade e defendeu que é necessária coragem

0: política para alterar este cenário.
1: Uma reforma crucial para aumentar a nossa competitividade, para podermos alcançar mais crescimento económico, para termos mais emprego, mas sobretudo para termos melhores salários. Portugal é dos Estados-membros da OCDE com mais baixa taxa de produtividade, com maior rigidez da legislação laboral e um nível elevado de desemprego jovem. Mudar isto exige coragem e espírito de concertação.
0: Antes do debate de hoje, a CGTP promove uma concentração em protesto junto à Assembleia da República, enquanto a UGT acompanha a discussão a partir das galerias. O debate decorre um mês depois da entrada da proposta na Assembleia da República. Na atualidade internacional, os Estados Unidos e o Irão assinaram um memorando de entendimento por via eletrónica e em papel que estabelece um acordo de paz no Médio Oriente já em vigor. O documento prevê a suspensão do programa nuclear iraniano, o fim das hostilidades, a reabertura do Estreito de Hormuz, a suspensão de sanções norte-americanas e compensação financeira ao Irão. Trump assinou o acordo na cimeira do G7 em França, afirmando que o pacote evita uma catástrofe económica. O acordo foi também assinado pelo presidente iraniano e deverá contar com a assinatura do primeiro-ministro do Paquistão, enquanto mediador do processo diplomático. Portugal empatou no primeiro jogo do Mundial. Apesar disso, o clima foi de festa na fanzone de Gaia. Milhares de pessoas presentes acreditam que a seleção vai conseguir conquistar o Mundial.
2: Faltou tudo, faltou raça, faltou amor à camisola para conseguir fazer um jogo melhor.
3: Mas acreditar sempre até ao fim. Força Portugal!
4: Força Portugal!
0: Portugal empatou a um golo com o Congo no jogo de estreia do Mundial. A seleção nacional arranca o Grupo K com um ponto.
5: Sim, senhor. Filipe Galamba com a síntese informativa. Está o Paulo Sargento.
6: Ah, pois já cá estou já.
5: Vamos a precisar da tua ajuda, Paulo.
6: Ah, então, conta-me.
5: Pá, esta desilusão coletiva, pá. Como é que se trata uma coisa destas, meu
6: amigo? Olha, não sei, mas com muito humor. Eu achei muita piada à nossa parangona de hoje na primeira página do Correio da Manhã. O som temos uns problemas porque replica aquilo que foi dito pela Apollo 13 em 1970.
5: É verdade.
6: Isso não é um problema. Foi quando rebentou. De facto, temos de lidar com algum humor e ter esperança também.
5: É,
6: bom,
5: pá,
6: enfim, faz o que se pode e estou confiante.
5: Pois
6: estou
5: é.
6: Confiante, apesar de não ser assim um grande entusiasta.
5: Maria da Esperança,
6: tu,
5: que é a nossa vizinha aqui.
6: É
5: sim,
6: verdade.
5: Senhor. Muito bem. Paulo Sargento, a voz inédita dessa grande aventura.
6: Mas,
5: antes, vamos às compras.
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5: Bem-vindo, Paulo, bem-vindo, meu amigo.
6: Olá, bom dia, bem-vindo. Estavas a pedalar muito bem, fazer um exercício.
5: É verdade. Um dos assuntos que tem estado na ordem do dia é o dos cuidados e dos cuidadores, sejam instituições ou mesmo os técnicos. Tem-se falado muito em cuidadores informais. Olha, Paulo, serão os netos potenciais cuidadores informais dos seus avós?

0: Olha, sim, em Portugal os netos assumem um papel cada vez mais ativo no apoio a avós dependentes, seja por limitações físicas ou cognitivas. Esta relação de cuidado é baseada na reciprocidade e na forte ligação afetiva, mas, meu amigo, traz desafios significativos que exigem planeamento e conhecimento dos apoios sociais disponíveis, não é?
1: Basicamente, os netos podem ser cuidadores informais de avós de acordo com o estatuto atual, é isso?
0: Sim, okay, os netos podem ser reconhecidos legalmente como cuidadores informais, beneficiando de um conjunto de apoios regulados pela Segurança Social Direta. Olha, podem ser cuidadores principais, ou seja, acompanham a pessoa de forma permanente e vivem na mesma casa. Pode ter direito, digamos, ao subsídio de apoio ao cuidador informal, cujo valor de referência mensal ronda os 590 euros, que é variável de acordo com o rendimento do agregado familiar e muitas vezes este subsídio nem sequer é distribuído. Se for cuidador não principal, acompanha regularmente, mas não a tempo inteiro e permite manter a sua atividade profissional e aí não existe qualquer lugar a apoio pecuniário.
1: Mas há requisitos, não é?
0: Há requisitos, mas tem de ter pelo menos 18 anos, mais de 18 anos, residir em Portugal e apresentar robustez física e psicológica para cuidar do avô, para prestar esse cuidado.
1: Olha, Paulo, mas na prática quais são assim os direitos e os apoios?
0: Olha, tens o seguro social voluntário, se for cuidador principal e teve de abandonar o trabalho, que às vezes acontece, pode continuar a ter a sua carreira contributiva salvaguardada pelo SNS 24. E há apoios locais, e aqui eu aconselhava a darem uma vista no site da DECO Proteste, que detalha os direitos estendidos a familiares até ao quarto grau, imagina, não é? Esclarece todas as dúvidas, não é?
1: Mas há alguns desafios na gestão e assim a gestão emocional deste processo de cuidado.
0: Não tenhas dúvidas, meu querido amigo. Olha, cuidar de um avô, especialmente em casos, por exemplo, de demência, pode levar a um isolamento ou abdicar da vida, digamos, pessoal, familiar e profissional do neto. É crucial evitar este esgotamento, este burnout. Partilhe as tarefas com outros familiares. Recorra ao apoio domiciliário das juntas de freguesia ou IPSS locais. Promova, isto é muito importante, promova a estimulação cognitiva e mantenha ao máximo a autonomia do seu avô.
1: Exatamente, essencial, não é?
0: É verdade. Meu querido amigo, apesar de este estatuto estar definido na lei, as coisas estão mais no papel do que na prática, infelizmente, e os apoios não são suficientes. É estressante cuidar sem ter preparação técnica para tal e cuidar de quem se ama, por vezes em situações estranhas, como, por exemplo, dar banho a um avô ou a uma avó. Os cuidadores esgotam muito e muitas vezes, meu amigo. Em Portugal está um caos. Apesar do pseudo-humanismo do Estatuto dos Idosos, que dá preferência a que estes fiquem em suas casas com cuidados, se olharmos com olhos de ver que para o Estatuto do Cuidador Informal e sem reforçarmos as equipas de apoio domiciliário, estamos a ser uma espécie de Pilatos que lava as mãos descomprometidamente porque sabemos que não vai haver efeito nenhum, não é?
1: Temos assistido ultimamente nas notícias a coisas
0: horríveis,
1: vergonhosas. Que é mesmo assim, como diria David Manai, essa personagem.
0: Exatamente, essa grande personagem.
1: Deixa-nos uma aventura, já temos aqui uma música que nos vai inspirar, não é?
0: Exatamente, All You Need Is Love, The Beatles, 1967. Hoje assinala-se o Dia Internacional de Combate ao Discurso de Ódio. Não é? É dia 18 de junho, anualmente assinala-se este dia. Proclamado pela Assembleia Geral das Nações Unidas em 2021, esta data visa consciencializar para os perigos da retórica que incita à discriminação e à violência. A celebração destaca a necessidade urgente de combater formas de comunicação tóxicas baseadas em características como raça e etnia, orientação sexual e identidade de género, religião e nacionalidade, idade, como estávamos agora a falar dos avós, e deficiência, etc, etc. Portanto, a aventura é fazer um pequeno cartaz a dizer a seguinte. Atentem, por favor.
1: Por favor.
0: Fala-me de paz e amizade, não me fales de guerra e ódio. Fala-me de paz e amizade, não me fales de guerra e ódio. Vamos viralizar estas frases nas nossas redes sociais, aqui ao som do All You Need Is Love.
1: Estavas para o timing,
0: é exatamente.
1: Doutor.
0: É verdade.
1: Estava a gente para um lado e para o outro.
0: É exatamente. Esta grande canção.
1: Agora vamos chegar com isto no ouvido, não é?
0: Mas isto é um.

0: um hino ao amor.
1: É verdade.
0: E é só o amor pode combater o ódio, não é? E hoje, como é?
1: E é isso que trazes todos os dias também, não é?
0: Tentamos fazer
1: isso. The King of the Mime.
0: Exato, The King of the Mime.
1: King of the Mime.
0: Exato. Dava uma canção gira também, não é?
1: King of the Mime. É mesmo assim.
0: É mesmo assim.
1: Mais um bocadinho, só mais uma volta.
0: Exato.
1: Bora! Temos um falseto, não é? Do doutor da voz grossa, não é?
0: Mas faz o falseto.
1: Love is all in it.
0: Love is all in it. Disseste muito bem.
1: Muito obrigado.
0: Linda
1: frase. Sargento da Voz e Netos, essa grande aventura, meu amigo. Até amanhã.
0: Até amanhã, muito bom.
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1: Onde é que é o homem do trânsito? Estava aqui em direto com a Mónica Peixoto na CMTV. Já aí vem, já aí vem.

0: Sorry, está mais do que na hora. Vamos lá ao trânsito com o Luís Silva. Extra, extra, é agora.
1: E amanhã está-se a compor em termos de congestionamentos, embora não sendo das piores, ainda há cenários complicados, como é o caso em Lisboa, da A5. Foi palco de acidente na zona do Estádio Nacional, no sentido Cascais-Lisboa. A fila já está muito próximo das portagens de Carcavelos. Mas atenção que no sentido Lisboa-Cascais também há complicações no troço entre Carnaxide e o Estádio. Não sabemos aqui se há um novo acidente ou se é devido à curiosidade, mas o que é certo é que conte com esta fila. Em direção a Lisboa, também a destacar o troço final da A5, com fila antes do Alto de Monsanto para as Amoreiras, e nesta fila há indicação de um pequeno acidente. Se a marginal é a alternativa, neste momento não podemos aconselhar, até porque as filas estão a anteceder a zona de Santo Amaro de Oeiras e praticamente prolongam-se até à Cruz Quebrada. Outra situação complicada está na A2, para a ponte 25 de Abril, fila a partir da Baixa de Corroios. Também a segunda circular muito preenchida a esta hora nos dois sentidos até ao Campo Grande. Eixo Norte-Sul não serve como alternativa. A fila antecede o Lumiar e praticamente mantém-se até à saída para a Praça de Espanha. A Caril também está com demora em ambos os sentidos na zona de Camarate. No sentido Sacavém-Algés, também há fila desde o Olival Basto até à zona comercial de

0: Odivelas. No Porto, a esta hora, também há complicações de trânsito, já aqui falámos dela. É, no caso concreto, a variante à Estrada Nacional 14. É palco de acidente junto à saída para a Estrada Nacional 318, em direção ao Coordenado. Portanto, o trânsito aqui, no sentido norte-sul da variante à Nacional 14, está com demora. Já mais próximo do Porto, também a chamada de atenção para a Via Norte, há acidente próximo da fábrica de cerveja, no sentido Maia-Porto. O trânsito também está complicado. Informação final para as entradas a sul, a que está pior é a A1, com fila a partir de Santo Ovídio.
1: Sim, senhor, qualquer alerta de trânsito pode acontecer a qualquer momento com o nosso Luís Silva. Aquece, Zé Nunes. Deixa lá essa pausa para hidratação que entras a seguir, meu amigo. Pode ser? É já a seguir.
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1: Carneiro amigo, preciso tanto de ti hoje.
5: Júlio.
1: Ai, meu amigo.
5: Bom dia.
1: Bom dia, carneiro amigo.
5: Eu só pergunto se está cá o carneiro amigo Júlio, porque ontem a seleção não esteve. Não esteve?
1: Tá.
5: Ai, meu amigo. Nós pensávamos que íamos ter. Bom dia para todos. Dia, pensávamos que íamos ter uma equipa a jogar de acordo com as expectativas que estavam criadas. Forte, categorizada, ambiciosa, com aspirações a ser campeã mundial. Pois não foi nada disso que se viu. Pensávamos que tínhamos esse compromisso da parte da equipa, mas.
6: Dessa vez tu não cumpriste.
5: Mais um bocadinho.
1: Faz o que quis mais um bocadinho, o Rui já foi. Olha, fez uma pausa para se hidratar.
5: O prometido é devido, não é? Foi mesmo isto que aconteceu, não cumpriram. A seleção faltou à chamada e deu aquilo que se pode chamar uma grande barraca ontem em Houston, de tal forma que acho que no fim do jogo não deve ter havido quem não se tivesse lembrado da famosa frase:
7: Houston, we have a problem.
5: Foi mesmo isto que aconteceu. Portugal 1, Congo 1. E o pior de tudo é que eles mereceram este resultado. Nós, ao contrário, o que merecíamos mesmo era pregos, como diz o povo, não é?
8: Palermo!
5: Isto deve ter sido a palavra mais simpática que o povo anónimo dirigiu a qualquer um dos jogadores portugueses. E não é que não tivéssemos começado bem. Aliás,
1: bonito,
5: não foi
1: gol,
5: começar
1: gol,
5: bem. Entrámos mesmo de pé na tábua. Logo aos 6 minutos, João Neves, possivelmente o jogador mais baixo da seleção em campo, marcou um belíssimo gol de cabeça. Tudo parecia estar a correr bem. Mas não. Não e não.
9: Não e não e não. E não e não.
5: Portugal começou a jogar para trás e para o lado, muita posse de bola, mas oportunidades zero, passa, repassa, passa para o lado, ou passa para trás, passa, repassa e a bola não anda, ou anda para trás.
10: E mexe, remexe.
1: Era isto que queria chegar, não era?
5: Foi mais ou menos isto, mexe e remexe, mas a coisa não passava disso. E como não passava deste registo de muita parra e nenhuma uva, o Congo, para cúmulo, empata no último segundo da primeira parte, também de cabeça e com a seleção portuguesa parada, aplaudindo. aplaudir, Diogo Costa incluído. A segunda parte consegue ser pior ainda que a primeira, e a malta pensava que isso não seria possível, mas

0: Foi. E pior ainda, foram as declarações de Martínez no final do jogo, que desvalorizou a paupérrima exibição da seleção portuguesa, dizendo que no ano passado, no último Mundial, a Argentina e no outro também, a Espanha perderam o primeiro jogo e depois saíram campeãs do mundo. Pronto, então é porque está tudo bem, não é?
1: Claro.
0: Mais ou mais que nem sequer perdemos, empatámos, o que pela lógica de Martínez nos vai empurrar ainda mais para o título, não é? Martínez, que ainda teve a oportunidade de desafiar o Presidente da Federação, Pedro Proença, que repetidamente tem falado na ambição de conquistar o título mundial, criando inclusivamente o claim vai dar Portugal. Ontem, Martínez falou assim sobre o tema.
2: Poder dizer de ganhar o Mundial, provavelmente é uma emoção que não ajuda a ganhar jogos.
0: Ah, ok. Então, olha, o resultado do jogo de ontem é que, enfim, não há café ou restaurante que se prezem que as pessoas não digam, epá, não jogámos uma beata, onde é que há uma vez podemos pensar em ganhar o Mundial? Fica mais satisfeito assim, Martínez.
3: Tá bem, okay. Tá.
0: Pronto, a malta já não fala. E realmente, a jogar assim, é mais provável vir-se rapidamente embora para casa do que chegares ao título de campeão do mundo, não é? Mas a sério, foi uma noite negra, não jogámos nada. Quase 80% de posse de bola, 75% para ser mais exato. 7 remates, 1 enquadrado.
4: Isso é pouco.
0: É pouco, não, é muito pouco, tão pouco que até o Congo teve pouco mais de 20% de posse de bola e rematou mais do que nós.
5: Não é possível.
6: É possível,
0: muitas críticas. Martínez debaixo de fogo, pelo que a conclusão que se pode retirar de tudo é que a coisa
7: está feia, a coisa está preta.
0: Não ganhes ao Uzbequistão, não, e a tenda está armada. E para ajudar à festa, a Colômbia ganhou o Uzbequistão por 3-1. Luís Soares foi titular e Richard Rios foi suplente utilizado. O que quer dizer com isto, Julinho, que este resultado à partida vai-nos obrigar a ganhar os dois jogos que se seguem se quisermos ser primeiros classificados do grupo. Enfim, a coisa não correu nada bem, vamos esperar que frente ao Uzbequistão, Portugal finalmente apareça, porque ontem não compareceu à chamada e foi por aí que comecei, se estavas cá, porque a seleção não esteve.
6: Deixa-me só perguntar, não terá sido uma daquelas pausas para hidratar, mas uma de 90 minutos para aí?
0: Caramba. Eu acho que os períodos em que eles se mexeram mais foi mesmo nos períodos de hidratação. Bom, o Benfica já conhece o seu primeiro adversário nos pré-eliminatórios da Liga Europa, St. Gallen, equipa suíça. A partida não há azar, mas não vale o diabo de selas. Campeonato de Hockey Patins, playoff, Benfica em grande, vitória por 5-2 em Alvalade. O Benfica já tinha ganho o primeiro jogo, está a um jogo do título, veremos o que é que se vai passar na terceira partida. E termino com mais um nome de jogadores que estão no Mundial, que vai seguramente merecer a tua atenção.
6: Manda.
0: Olha, até podemos começar, podemos olhar para o Congo.
6: Bora.
0: Com quem jogámos ontem, há um rapaz que se chama Motosami. Olha, se fosse Motosserra era pior, não é?
6: Muito pior. Muito cerebrante.
0: Mas também temos o Macambu, quer dizer, Macambúzio em congolês, como toda a gente sabe. E ainda temos o Sadik. O Sadik, que gosta de emoções fortes, sei lá, algemas, chicotes, deve ser com ele, não é? Digo eu.
8: Eu quero ser teu sádico poeta.
0: Olha, e era isto. Não batam mais no ceguinho. Na próxima terça-feira há mais. E amanhã também há mais linha avançada.
6: E cá estaremos à tua espera. Grande abraço.
0: Grande abraço, Julinho. Até amanhã.
6: Até amanhã. Esta é a nova linha avançada com José Nunes. É nosso.
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6: Que horas são isto? Ora, só fazer as contas e tal. E 9 minutos mais. Temos aí a melhor informação.
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6: E das Tondrumente, bem, vamos lá para as notícias. Estamos a 7 minutos das 9 da manhã. Temperaturas atuais, há instantes, Lisboa com 19 graus, Porto 18, Faro já com 26.

0: 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Mónica.
1: Olá, bom dia. Um homem com uma perna partida esperou quase uma hora para ser atendido pelo 112 na segunda-feira à tarde, avança a CMTV. Vítima e bombeiros da Ruda dos Vinhos estiveram 58 minutos a ligar para o Centro de Orientação de Doentes Urgentes, à espera que alguém atendesse a chamada. Ninguém atendeu e, por isso, o comandante dos bombeiros da Ruda dos Vinhos ordenou que o ferido fosse transportado para o hospital de Vila Franca de Xira. Quando finalmente alguém atendeu no CODU, o homem já estava no hospital. A CMTV, fonte oficial do INEM, confirmou que houve constrangimentos na linha de triagem na passada segunda-feira. Ora, o presidente do Sindicato dos Técnicos de Emergência Pré-Hospitalar aponta falhas no novo sistema que está a ser usado pelo INEM para receber as chamadas telefónicas.
2: Este programa que ia foi apresentado como uma solução, aliás, que até estaria a funcionar no arquipélago dos Açores, naturalmente são realidades absolutamente incomparáveis e as provas estão à vista. Os constrangimentos não se limitam a estas dificuldades no acesso à linha por parte dos parceiros. Também a georreferenciação dos meios próprios do INEM desapareceu. Se até aqui o INEM sabia onde estavam os seus meios próprios, as suas ambulâncias, as motas ou as viaturas médicas, deixou de saber. E isto condiciona também o próprio acionamento de meios.
1: Rui Lázaro, presidente do Sindicato dos Técnicos de Emergência Pré-Hospitalar, em declarações ao canal Now, a propósito do caso do doente que esperou quase uma hora para ser atendido pelo 112. O CODU só atendeu a chamada quando o homem já estava no hospital. Um casal de nacionalidade brasileira foi detido no aeroporto Humberto Delgado, em Lisboa, por suspeitas de tráfico de drogas. Os dois terão ingerido 170 cápsulas de cocaína antes de embarcar no voo para Portugal. Com eles estava a filha de 8 meses. Os pormenores com a jornalista Beatriz Ender.
3: O bebê foi entregue às autoridades e esta mulher vinha a viajar com o marido e foram apanhados aqui no aeroporto de Lisboa nas chegadas, porque antes ambos apresentaram motivos de viagem diferente e foi isto que levantou suspeitas. Ora, ambos vinham do Brasil e foi nesse voo que a mulher estava a amamentar um bebê de 8 meses, a mulher suspeita de ter engolido várias cápsulas de droga. O casal foi apanhado com 170 cápsulas de droga no organismo e a mulher também apresentava alguma droga, uma pequena quantidade na roupa. Ambos foram hospitalizados, decorreu o processo de retirada destas cápsulas do corpo e o bebê foi entregue às autoridades de proteção de menores. É um caso muito complexo e efetivamente pode, quando a mulher amamenta um bebê de 8 meses com droga no organismo, isso pode ser prejudicial para a saúde do bebê, pode causar várias consequências, como intoxicação por cocaína e até num caso mais extremo poderá levar à morte do bebê.
1: E esta bebê de 8 meses está agora ao cuidado de uma instituição de proteção de menores. Os pais foram detidos, estão num hospital sob tutela da polícia. Depois de serem apanhados no aeroporto de Lisboa, tinham ingerido 170 cápsulas de cocaína. Gestor público acumula salário de 12.951 euros com pensão. É esta a manchete no Correio da Manhã, um exclusivo do jornal. O presidente da Autoridade de Seguros e Fundos de Pensões terá recebido autorização do governo e está a acumular a pensão com o salário. Por mês recebe 12 mil euros. Armando Esteves Pereira, diretor-geral editorial adjunto, fala deste e outros temas na primeira página do Correio da Manhã.
4: Gestor público acumula salário de 12.951 euros com pensão. Esta é manchete, uma história exclusiva do Correio da Manhã. Presidente da Autoridade de Seguros e Fundos de Pensões. Junta reforma superior a 6 mil euros ao ordenado. O governo autoriza a Gabriel Bernardino receber mais de 19 mil euros por mês. E a seleção empatou com a República Democrática do Congo na estreia do Mundial. Seleção falha de descolagem em Houston. Na Ruda dos Vinhos, bombeiros esperam 58 minutos por resposta do INEM. Chega o verão e o início do verão, com subida abrupta de temperaturas, vão estar acima de 40 graus. Na política, governo aberto a negociar pacote laboral com o Chega.
1: São temas para ler com detalhe na edição.

0: edição de hoje do Correio da Manhã. A investigação do caso de maus-tratos em lares de Lousada esteve um ano parada no CIAP em Lisboa. Segundo avança o Jornal de Notícias, a GNR fez as primeiras buscas em 2024. O inquérito seguiu depois para o CIAP em Lisboa, mas desde então não tinha sido feita qualquer diligência. O inquérito de crime só avançou quando o caso regressou ao Ministério Público de Lousada em 2025 e esse inquérito levou então às novas buscas realizadas esta semana. 7 pessoas foram detidas por suspeitas de maus-tratos, negligência e também indiciadas pelo homicídio de 4 idosos que terão morrido à fome. Os interrogatórios aos detidos prosseguem hoje no Tribunal de Penafiel. Ontem o repórter Manuel Jorge Bento falou com Alice Xavier. Ela é filha de uma das idosas que estava num dos lares encerrados.
1: As senhoras eram muito mal educadas, eram porcas, não, as pessoas estavam sempre todas a dormir, a minha mãe nunca nos viu aquele tempo que lá esteve, sempre virada para a parede, e de princípio elas deram-nos autorização de visitar a minha mãe quando quiséssemos, e depois começaram a tirar. Punham um dia por semana, que só se podia naquele dia.
2: E quando os familiares lá iam?
1: Ela nunca nos deixava sozinhas com os doentes, ali. Estava sempre ali, sempre a falar, que era para a gente não fazer perguntas, que a minha mãe até deixou de falar naquela altura.
0: O testemunho da filha de umas idosas que vivia num dos lares ilegais de Lousada, lares encerrados por suspeitas de maus-tratos e negligência. 7 pessoas estão detidas. Um homem de 38 anos vai ser hoje presente em tribunal para o primeiro interrogatório judicial. Foi detido por suspeitas de agredir a companheira de 29 anos. A mulher está em estado crítico no Hospital de São José, em Lisboa. As agressões terão ocorrido em contexto de violência doméstica. A vítima foi encontrada inconsciente numa pensão em Lisboa, tinha ferimentos graves na cabeça e no pescoço. A PSP investiga as circunstâncias dos crimes. O pacote laboral vai a debate logo à tarde no Parlamento. A votação na Generalidade acontece amanhã. Enquanto decorrer os trabalhos no Parlamento, a CGTP estará cá fora, junto à Assembleia da República, em concentração. A UGT, por seu turno, optou por assistir ao debate parlamentar nas galerias. A Ministra do Trabalho e Solidariedade representa o Governo neste debate hoje à tarde, isto porque o Primeiro-Ministro está em Bruxelas para participar na Cimeira Europeia. Por isso, o debate quinzenal de ontem no Parlamento acabou por ser uma espécie de antecipação do debate de hoje. Luís Montenegro sublinhou a importância da oposição a aprovar a proposta de reforma laboral.
3: Uma reforma crucial para aumentar a nossa competitividade, para podermos alcançar mais crescimento económico, para termos mais emprego, mas sobretudo para termos melhores salários.
0: O líder do Chega, André Ventura, considera que a proposta do governo é má, insiste nas condições que o partido coloca para aprovar o diploma, como por exemplo 25 dias de férias para todos os trabalhadores e a descida da idade da reforma. Foi, no entanto, a líder da Iniciativa Liberal, Mariana Leitão, a exigir resposta clara do primeiro-ministro.
4: Vai ou não vai ceder ao Chega na baixa da idade da reforma como contrapartida pela reforma laboral?
3: Senhora deputada, Mariana Leitão sabe que nós não defendemos essa proposta.
0: O Primeiro-Ministro a afastar assim essa condição imposta pelo Chega para aprovar a reforma da Lei do Trabalho, que hoje vai ser debatida no Parlamento. A votação na Generalidade acontece amanhã de manhã. Para já, o Governo não tem apoio, claro, pelo menos do lado do Chega, muito menos do PS, para fazer passar as alterações ao Código do Trabalho. Os chefes de Estado e de Governo reúnem-se em Cimeira Europeia hoje e amanhã em Bruxelas. Na agenda, o apoio à Ucrânia, a adesão do país à União Europeia e as negociações do próximo orçamento comunitário. O presidente da Ucrânia participa no início dos trabalhos desta cimeira. Recorde-se que a Ucrânia tem estatuto de país candidato desde junho de 2022 e os líderes europeus devem hoje reafirmar o apoio político, militar e financeiro a Kiev face à guerra contra a Rússia. Estados Unidos e Irão anteciparam a assinatura do memorando de entendimento. Já está em vigor. Objetivo: acelerar a reabertura do Estreito de Hormuz e dar início quanto antes a uma nova fase de negociações para um acordo final que deve ser assinado dentro de 60 dias. O memorando de entendimento tem 14 pontos, inclui, por exemplo, garantias de que Teherão nunca vai ter armas nucleares, a suspensão das sanções dos Estados Unidos contra o Irão e ainda o pagamento de uma compensação financeira

0: de 300 bilhões de dólares pelos Estados Unidos ao governo do Irão por causa dos ataques. A mãe de Vozinha vai assistir ao próximo jogo da seleção de Cabo Verde, domingo, frente ao Uruguai. Segundo a BBC, as autoridades norte-americanas já emitiram o visto da mãe do guarda-redes cabo-verdiano, que já está a preparar a viagem até Miami, na Flórida. Vozinha, de 41 anos, é a grande revelação do Mundial de Futebol, depois das várias defesas durante o jogo de Cabo Verde, frente à seleção de Espanha, defesas que garantiram o empate sem golos nesse jogo entre a seleção espanhola, que já venceu o Mundial, e a estreante em Mundiais de Futebol. Quanto a Portugal, estreou-se ontem no Mundial de Futebol com um empate a uma bola frente à República Democrática do Congo. Um jogo com sabor a desilusão. No final, o selecionador Roberto Martínez deixou ainda assim elogios à equipa.
1: Já falei ontem que poder dizer de ganhar o Mundial, provavelmente é uma emoção que não ajuda a ganhar jogos. Hoje acho que o mais difícil é começar o jogo bem. Fizemos isso, começamos muito, muito bem. O nível, o controlo, a chegada na baliza, marcar o golo, que é o momento onde normalmente a emoção de marcar um golo ajuda muito para continuar o controlo do jogo e tentar marcar o segundo golo, teve um efeito contrário.
0: O selecionador Roberto Martínez, no rescaldo do empate de Portugal ontem frente à seleção da República Democrática do Congo, em Houston, no Texas. A equipa lusa já está de regresso ao hotel em Palm Beach, na Flórida. Hoje deve descansar, mas depois terá de preparar o próximo jogo, que acontece terça-feira, frente ao Uzbequistão. O Uzbequistão que ontem perdeu frente à Colômbia por 3-1. Também ontem a Inglaterra venceu a Croácia por 4-2. O Gana venceu o Panamá por 1-0 e hoje no Mundial de Futebol a Chequia vai jogar com a África do Sul às 5 da tarde e a Suíça com a Bósnia-Herzegovina às 8 da noite.
2: Sim, senhora Mónica Peixoto, com o grande jornal das 9 da manhã. Grandes jogos. Por acaso ouvi dizer é que o guarda-redes do Congo está desiludido. Ele pensava fazer uma carrada de defesas, pá, mas depois não aconteceu nada e... continua com os mesmos seguidores, portanto, o Vozinha destaca-se nesse aspecto. Cria-se expectativas, não é?
3: Exatamente.
2: É o guarda-redes do Congo.
3: Então, e não? É o guarda-redes não. Do momento.
2: É, o, é verdade, é verdade.
3: Posso dizer isso.
2: Pouco fez, mas guarda. Vamos embora.
3: Vamos avançar então por Lisboa com as informações e, de facto, esta manhã tem estado muito complicada na A5. A fila está próximo das portagens de Carcavelos, em direção a Lisboa, portanto, tudo isto se deve a um acidente que, entretanto, já estará em fase de resolução. O acidente ocorreu na zona do Estádio Nacional. Está a afetar também a Carel, com trânsito lento a partir da zona de Barcarena, e também a registar o trânsito congestionado na Estrada Nacional 6-3, a que faz a ligação da A5 para a Marginal e, portanto, não é uma alternativa. A própria Marginal também apresenta muitas paragens desde a zona de Santa Mar do Oeiras até à Cruz Quebrada e depois a partir do Aquário Vasco da Gama até Algés, portanto ali a partir da zona do Dafundo. Na A2 para a ponte 25 de Abril, nesta altura a fila diminuiu ligeiramente, a fila é essa que se inicia próximo do segundo viaduto do Feijó e também há formação de fila ainda no final do IC20. A33 e a ponte Vasco da Gama são de momento alternativa. Nas entradas a norte de Lisboa, nada a registar tanto pelo IC2 como pela A1. A Caril é que está bastante complicada na zona de Camarata, em ambos os sentidos, e no sentido Sacavém-Benfica, conta ainda com paragens à passagem pela zona comercial de Odivelas e também junto à saída para Alfornelos. A destaque ainda para as entradas oeste de Lisboa, nesta altura com um acidente na calçada de Carris, no sentido Odivelas-Lisboa, e depois mais à frente, já na Avenida Padre Cruz e próximo do Instituto Ricardo Jorge, há também um outro acidente em resolução. Eixo Norte-Sul, nesta altura, com paragens entre Telheiras e a saída para o Hospital de Santa Maria. A segunda circular está também muito complicada em ambos os sentidos até ao Campo Grande e não muito longe da segunda circular, junto à Rotunda do Relógio, há informação de acidente que está no fundo a afetar o trânsito.

0: proveniente da Avenida Marechal Gomes da Costa. No centro de Lisboa, também a destacar um outro acidente na Avenida das Forças Armadas. Viajamos, antes de passarmos ao Porto, até ao IC19, é outro acesso a Lisboa, onde o trânsito ainda está complicado. Há fila desde o Cacém até à passagem pelo Hospital Amadora Sintra. A única boa notícia é que a ligação a Pinamanica, a fila está menor, começa sensivelmente a partir do Estado Maior da Força Aérea. No Porto, temos então uma situação de acidente na via de cintura interna, é no sentido Freixo a Rábida. Este acidente ocorreu antes da saída para a A3. A fila começa junto ao Mercado Abastecedor. No sentido oposto, também há formação de fila entre o Campo Alegre e a saída para a Boa Vista, e na Avenida da Boa Vista, em direção à Casa da Música, temos informação de acidente junto à via de cintura interna. Enfim, um cenário também complicado em termos de acesso ao centro do Porto. Na Avenida AEP, também separa desde a Ponte Lessa até à saída para a A4, a A3, com paragens entre Águas Santas e a VCI. Nota final para a estrada de circunvalação, com problemas no sentido Rio Tinto-Matosinhos. As paragens mais significativas estão junto ao Hospital de São João.
1: Muito obrigado, Luís Silva, sempre atento e ligado, um qualquer alerta a qualquer momento, que é mesmo assim. São quase 9:10, não se atrase, está ligado às manhãs da Correio da Manhã Rádio. Vamos dar um pulo até o outro lado do Atlântico, ao encontro do Paulo Catarro, para o Mundial.
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3: Os portugueses são mesmo assim. Gostam de complicar um pouco as tarefas. Se assim não fosse, como estaríamos hoje, depois de um resultado super positivo sobre a seleção da República Democrática do Congo? Estou a ironizar, claro, porque este empate não agrada a ninguém, mas aposto que também ninguém colocou as fichas em 8 vitórias consecutivas neste Mundial organizado a 3, mesmo que esse feito fosse alcançado por portugueses. Agora, à boa maneira portuguesa, chegou a hora da crítica, dura e pesada, como se exige nestas horas. E quem melhor para ser o alvo principal que o capitão e recordista de tudo e mais alguma coisa? Já se está a ver, a culpa quando se perde é do Ronaldo. Quando se ganha, a culpa é do Ronaldo. E quando se empata, a culpa é de quem? Do Ronaldo, claro. Mas já agora, digam lá dos outros todos que jogaram em Houston, quem é que jogou bem? Benditos adeptos portugueses, que têm sempre alguém para arcar com as culpas das nossas fraquezas. O Cristiano Ronaldo só pode ser mesmo o maior.
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1: São 9:11, venha de lá o Fala Barato com o Eduardo Madeira.

0: E a pergunta de hoje é: o que achou da estreia da seleção?
1: João Malheiro, arauto da causa benfiquista, guardião mor da língua de Camões e Lobo Antunes, que, como é sabido, foram dois excelsos benfiquistas, e ainda fumador de tabacos e nicotinas vintas. Repito arauto, repito lobo, repito nicotinas. A seleção de todos nós procede sempre de forma diplomática. Não esmaga, não ganha, não se impõe pela força. Praticamos o convívio e a concórdia. Com Fernando Santos empatámos até sermos obrigados a ganhar. E essa tradição continua arraigada nos nossos pupilos. Repito esmaga, repito concórdia, repito pupilos. E agora vou fumar um bom camel para evitar ter uma overdose de oxigênio.
2: Abílio Sousa, eu não quero cá saber de seleções. As únicas seleções que eu dei atenção foi às seleções do Reader's Digest. Quero ver é que é que este Marco Silva vai fazer no meu Benfica. Além disso, espero que o Rui Costa abra a pestana. O Barandas anda a meter o bedelho no futsal e os lagartos já estão a meter as garras de fora. Trava, lagartaza, Rui. É só isso que me interessa. E agora não digo mais nada. Desculpa ser assim curto e grosso, mas tenho a minha cabeça e não sigo a carneirada. Além disso, está um calor...

0: embaixada lá na América a ver se estavam com ele. Mas eles disseram que não tinha entrado na América nenhum Silvério Matos. Fiquei derreada. Até que há bocado ligaram de Kinshasa, que é a capital do Congo, a dizer que andava lá um português a sacar piões numa carrinha de caixa aberta. Era o Silvério. Enganou-se e foi parar ao Congo. Faça daqui um apelo. Enviem-no de volta, por favor. Eu e a minha cadela Shakira estamos muito preocupadas com ele. Ajudem-nos. Ai, eu já passei tanto na vida.
1: Jogo Cavitaitis, falo do Porto. A seleção não jogou a ponta de um corno. Tirando o Diogo Costa e um ou outro apontamento do Vitinha, fomos uns cepos do corno. Hã? Asneira? Onde é que eu disse asneiras? Hã? Cornos não é asneiras. Os bois têm cornos, os votos também. A mulher do Bill Clinton, idem. Faz parte da natureza. Agora, que este filho da p*** deste espanhol não consegue meter aqui para jogar à bola, não consegue. Hã? Outra asneira? Agora é que eu não disse mesmo. Pode ir ao bar, se quiser. F***-se. Não falo mais deste campeonato do mundo, pá. Também a jogar desta maneira, vamos com o c*** com tarda. E ainda bem que eu estou cheio de vos ouvir. Eu estou cheio de vos ouvir. Cambada de morcões do c***.

0: Mais vale a verdade.
1: Ao contrário de outros, estamos por cá, estamos presentes, como sempre. Fazer a chamada. Faz a chamada, Mónica. Queres fazer a chamada?
2: Estou um bocadinho ocupada, mas pronto, julgador.
1: Mas estás. Presente.
2: Luís Silva.
3: Presente também.
2: Filipe Galamba.
4: Eu estou aqui, estou.
2: É isso, é a nossa vida.
4: Eu gosto disto. A nossa vida é esta.
2: É esta, é isto. E é o dia do pânico, não é?

0: No início do século XX, milhares de pessoas visitavam as impressionantes cataratas do Niágara nos Estados Unidos. Mas mais do que ver as vistas, alguns queriam desafiar as cataratas. Em 1911, um professor de educação física de 53 anos, chamado Bobby Leach, entrou num barril de aço reforçado de 2,40 metros e lançou-se rio abaixo em direção à queda de água. A viagem durou apenas alguns minutos, mas o impacto foi brutal. O barril foi recuperado mais tarde e, para surpresa geral, o ocupante estava vivo. Leach sofreu fraturas múltiplas, passou meses em recuperação, mas transformou-se numa celebridade. Percorreu teatros e feiras, mostrando o barril amolgado que lhe salvara a vida. O episódio mais irónico aconteceu anos depois. Depois de sobreviver a uma das quedas de água mais violentas do planeta, escorregou numa casca de laranja durante uma digressão na Nova Zelândia. A queda provocou complicações graves numa perna, levando à amputação do membro. Problemas posteriores acabariam por causar a sua morte aos 69 anos. Há vidas assim. Sobreviver às cataratas do Niágara exigiu coragem, preparação e muita sorte. Uma simples casca de laranja revelou-se um adversário fatal.
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2: Há vidas assim. Há um amigo que nos conta sempre histórias curiosas todos os dias. Um grande abraço para o Vítor Figueiredo. A vida da Luísa é outra, olhar para o trânsito.
3: Também conta histórias. Muito agradável.
2: O que é que se passa, amigo?
3: É o que eu trago. Duas histórias. É para o Porto. É acidentes. Um na Via Norte, no sentido Maia-Porto. Uhum. Foi antes da saída para a circunvalação. O outro acidente, já aqui falámos dele, mas está a causar grande congestionamento. É na Via de Cintura Interna, antes da saída para a A3, sentido Freixo a Rábida, a fila começa em Bonjoia.
2: Estava aqui esta senhora a dizer aqui no automóvel, epá, não lhe escapa nada, é incrível. E tem toda a razão.
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2: Bora, juntos, daqui a pouco temos a Ciência Informativa. Para já, Alejandro Santos com Shakira. Pá, gosto muito desta música. Pesa-me!

Temos esperança, não é? Sim, é verdade. Sim, Wanda e Ariana Grande. Para ouvir aqui na Correio da Manhã Rádio, são 9:18. Não se atrase. 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

0: Shakira, Shakira, Alejandro Sanz para este Bezané, agora que são 9h24. São. É a tua vez, Filipe Galanda.
1: Prosseguem hoje os interrogatórios aos detidos na sequência da operação da GNR, que teve como alvo casas de acolhimento ilegais em Lousada. Junto ao Tribunal de Instrução Criminal de Penafiel está o jornalista David Monteiro.
2: Dos 7 detidos, 3 deles mostraram intenções de prestar declarações em primeiro interrogatório judicial. Uma dessas pessoas não é a alegada mentora deste esquema. Ontem começou a falar uma das arguidas. Essa diligência foi interrompida e deverá recomeçar hoje por volta das 11 horas. Foi isso que nos foi indicado também ontem aqui junto ao Tribunal de Instrução Criminal do Porto. Ora, aquilo que, por exemplo, uma das famílias me contou foi que ia mantendo contacto telefónico com esta idosa, isto porque vivem no estrangeiro, nomeadamente este filho que falou comigo, ia mantendo contacto telefónico, suspeitava que existiam maus tratos e que algo não estava bem, mas não tinham a certeza, isto porque sempre que iam visitar a idosa e sempre que a iam buscar para passar o fim de semana com a família, esses encontros aconteciam sempre no exterior do lar. Os interrogatórios vão continuar hoje, durante o dia, aqui no Tribunal de Instrução Criminal.
1: David Monteiro, em Penafiel. A proposta do Governo para a revisão da legislação laboral é hoje discutida no Parlamento, com a presença da Ministra do Trabalho. A votação na Generalidade está prevista para sexta-feira e não há aprovação garantida. Antes do debate de hoje, a CGTP promove uma concentração em protesto junto à Assembleia da República, enquanto a UGT acompanha a discussão a partir das galerias. O debate decorre um mês depois da entrada da proposta na Assembleia da República. Os Estados Unidos e o Irão assinaram um memorando de entendimento por via eletrónica e em papel, que estabelece um acordo de paz no Médio Oriente. O documento prevê a suspensão do programa nuclear iraniano, o fim das hostilidades, a reabertura do Estreito de Hormuz, a suspensão de sanções norte-americanas e compensação financeira ao Irão. O programa nuclear continuará em negociação durante 60 dias. Donald Trump assinou o acordo na cimeira do G7, em França, e referiu que evita uma catástrofe económica, mas adverte também para possíveis ataques, caso não haja acordo final. O presidente iraniano também assinou o contrato, que deverá contar com a assinatura do primeiro-ministro do Paquistão como mediador. Para Bernardo Valente, especialista em assuntos internacionais, o Irão vai sair fortalecido deste acordo.
3: Os Estados Unidos, por um lado, tiveram aquela primeira intervenção fortíssima, se nos lembrarmos, e mostram ainda o seu poderio militar e o poder do seu intelligence, mas, por outro, depois tiveram 3 meses a tentar sair do conflito, não é? Ou seja, foi um bocadinho, agarrem-me senão vou-me a eles, e tiveram à procura dos aliados europeus e de algum apoio ali na zona do Golfo, para que pudessem então cessar este conflito, ou pelo menos procurar uma saída limpa. Mas o Irão sai reforçado no sentido em que percebeu que mesmo morrendo o Ayatollah conseguiram substituir o regime e manter o regime forte e coeso e suprimir e reprimir aquela população que há 3, 4 meses atrás saía à rua para reclamar contra este regime e contra as condições de vida que este regime impôs à população. E, por outro lado, sabe que tem aqui uma vantagem, que é consegue lidar com a maior potência militar do mundo, dando apenas espaço para pequenas concessões sem que haja uma capitulação, não só do regime, e ganhando alguns dividendos também com o bloqueio do Estreito de Hormuz e com esta cobrança de portagem que agora está a ser discutido junto do Oman, que passa a ser não uma cobrança de portagem, mas sim uma taxa de serviço.
1: Entretanto, já esta manhã o preço do petróleo caiu cerca de 3% após essas assinaturas. O Brent, que serve de referência aos mercados europeus, desceu para cerca de 77 dólares por barril. Neste noticiário, vamos até ao Alentejo. O jornalista Luís Pedro do Rosário está em Beja. Nos próximos dias, Luís, os termómetros podem chegar aí aos 40 graus.
4: Sim, podem mesmo chegar aos 40 graus e para hoje está prevista uma temperatura máxima de 36. Vamos tentar aqui falar com estas duas senhoras. Olá, muito bom dia. Teve aí muito calor, mas agora está agradável.
5: Sim, está muito agradável, está tudo bem. Já estamos habituados com isso, mas está muito quente, está muito calor.
4: O que é que faz nestes dias para se proteger do calor?
5: É, usar protetor solar e para se proteger, fica beber muita água, né?
4: Muito obrigado, senhora, também a aproveitar ainda o facto do tempo estar bom a esta hora.
6: Exatamente, já a esta hora já se nota algum calor.

0: E é assim, Beja é mesmo assim, o Alentejo.
1: De facto, agora está agradável o dia, não é?
2: Hoje ainda se leva esta manhã, estava um bocado quente, mesmo na noite. 36 hoje, está bom. Até aos 50, falta muito.
1: E o que é que faz nestes dias para se proteger do calor?
2: Para me proteger do calor é ir para casa mais cedo.
1: Tu falamos de temperaturas elevadas, previstas também já para o dia de hoje, porque 36 graus de máxima e 19 de mínima, mas para a semana, de facto, os termómetros podem mesmo chegar ou até superar os 40 graus de temperatura máxima.
3: Está prevista a subida da temperatura no fim de semana, com valores próximos dos 40 graus.
4: Muito bem, Filipe Galamba, com a síntese informativa, estamos em cima das 9:30. Temos o olhar CM, não tarda nada. É já assim.
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1: Embora, vamos lá para o Olhar CM, está mais do que na hora.
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3: E esta semana temos dose dupla de Armando Esteves Pereira no Olhar CM. Bom dia, Armando, bem-vindo mais uma vez. E vens comentar esta primeira reação dos mercados petrolíferos à assinatura do memorando de entendimento entre Estados Unidos e Irão. Os preços do petróleo estão a baixar bastante. Há pouco o barril de Brent já valia 66 dólares, quase metade do que valia há cerca de um mês. Ainda assim, na tua opinião, Armando, não há motivos para ficarmos já muito entusiasmados com esta notícia. Bom dia.
4: O acordo é uma grande notícia para o mundo e para a economia global e também para os consumidores, nomeadamente o impacto que vai ter nos combustíveis nas próximas semanas. No entanto, a redução para o nível, a redução sustentada para o nível que era antes desta guerra, vai demorar meses. Por outro lado, há aquela inflação que já está acumulada, a subida de preços que tivemos na generalidade dos produtos e que provavelmente vai levar a inflação este ano para a casa dos 3%, tal como a subida de juros, que foi a reação das autoridades monetárias a este pico da inflação, isto vai custar caro às famílias e vai durar muito tempo. E tal como na guerra da Ucrânia, nunca mais recuperámos os preços dos bens alimentares para o nível antes da guerra, vai acontecer com a generalidade dos produtos que compramos, vai acontecer isso. Portanto, esta inflação vai permanecer para sempre e é um encargo que vamos ter que suportar. No entanto, são excelentes notícias para o mundo e vai haver um alívio importante para neste verão, que é sempre de saudar.
3: Obrigada, Armando Esteves Pereira. O Olhar CM à quinta-feira. Bom dia, até breve.
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1: Estamos a 25 minutos das 10 da manhã. Ligados aqui à Correio da Manhã Rádio.
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1: Daqui até às 10 da manhã ainda há tanto para ouvir. Daqui a pouco damos mais uma vista de olhos no trânsito com o nosso Luís Silva. Ainda ligamos ao inspetor Carlos Anjos para um crime à lupa. Naturalmente também as músicas que fazem parte da sua vida. Há um showbiz da Luísa Jeremias para ouvir próximo das 10h15. Tudo isto e muito mais na sua rádio, que é cada vez mais a sua rádio, que é mesmo assim. Boa!

0: respira o nosso Luís Silva, é verdade. Nem sequer tem pausa para hidratação. Este homem não para desde as 6:30 da manhã e cá está ele, firme e hirto, para lhe dar a melhor informação de trânsito.
1: Grande elogio.
0: É pá, maravilha. É para aqueles que dizem, está sempre a meter com o homem. Não, isto é mini carinho, que é mesmo assim. Ana Luís, meu amigo, o que é que se passa?
1: Olha, eu nem sei o que dizer em relação ao acidente da A5, porque já foi há 2 horas, não está ainda totalmente resolvido. Ocorreu junto ao Estádio Nacional, ao quilómetro 8, sensivelmente, no sentido Cascais-Lisboa, portanto o pior sentido é esta hora. E o que é certo é que o congestionamento, esse é bastante significativo, está a começar a fila junto às portagens de Carcavelos. É certo que muitas pessoas têm tomado como percurso alternativo marginal e fazem-no bem, mas o que é certo é que também não é uma boa alternativa, porque as paragens, essas verificam-se a partir da zona de Santo Amaro de Oeiras e praticamente prolongam-se até à Cruz Quebrada. A alternativa até pelo IC19 também não é válida, porque mantém-se a fila entre Paiões e a curva do Palácio de Queluz. A única boa notícia é que a ligação a Pinamanique não apresenta qualquer demora, assim como a radial de Benfica em direção a Sete Rios. É de facto um fenómeno estranho esta ausência da fila em Pinamanique, mas é o que se verifica. Neste momento também temos informação de acidente na segunda circular, desta vez é no sentido Benfica-Sacavém, é próximo da Escola Alemã este acidente, e a fila tem vindo a aumentar, portanto já está junto à saída para a Estrada da Luz. No sentido Sacavém-Benfica também há paragens na zona da Encarnação e depois mais à frente entre o aeroporto e o Campo Grande. Na Cril, neste momento continuam os problemas no sentido Algesta-Cavém, portanto para-se à passagem pela zona de Camarate. Nas entradas oeste ainda não estão resolvidos os 2 acidentes que ocorreram em direção ao Campo Grande, um deles na calçada de Carris, o outro na Avenida Padre Cruz, já próximo do Instituto Ricardo Jorge. O eixo norte-sul neste momento tem paragens no sentido Camarate Ponte 25 de Abril, a partir do Lumiar até à saída para a Praça de Espanha. Portanto, em traços gerais em Lisboa são estes os pontos mais difíceis. Quanto à cidade do Porto, o que marca definitivamente o primeiro lugar no pódio dos congestionamentos é a via de cintura interna, porque tem neste momento 2 acidentes em resolução. Os 2 acidentes ocorreram no sentido Freixo a Rábida, o primeiro antes da saída para a A3, o segundo já junto ao mercado abastecedor. Tudo somado faz com que a fila esteja a começar já praticamente na ponte do Freixo. Chamo ainda a atenção para a Via Norte, que foi palco de acidente antes da saída para a Estrada da Circunvalação. Este acidente ocorreu no sentido Maia-Porto. É certo que o trânsito ainda está muito acumulado desde a A4. Entradas a sul do Porto, uma melhoria no trânsito, portanto na A1 apenas há abrandamentos à passagem pela

0: zona de Oliveira do Douro. No caso da A28, ainda se para no troço entre a Ponte Lessa e o Norte Shopping. Depois, mais à frente, temos aqui a referência de um acidente no final da Avenida do Bessa, ou seja, já na rotunda que dá acesso depois à Sidónio Paes. É uma situação que acaba também por prejudicar o final da Avenida AEP.
1: Sim, senhor Luís Silva, se não te importas, eu chamava aqui no instante também o nosso repórter de trânsito, Carlos Anjos. Carlos Anjos, como é que está o trânsito?
2: Olá,
0: tem luz verde.
1: Como é que está o trânsito, meu amigo?
2: Hoje está calmo, não está grande. Hoje a situação está aparentemente calma, não sei se é da ressaca de ontem, se é do quê. Está tudo muito em modo de praia hoje.
1: Estás dividido entre ser um repórter de trânsito ou um comentário desportivo também, não é? Eu percebo.
2: Um bocado a desilusão dos dois lados, estás a ver?
1: Mas sabes o que é que traz aqui o crime à lupa? Já lá vamos, Carlos, já lá vamos. É só um instante. Até já. É como se costuma dizer, não sai daí, please hold the line.
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1: 14 minutos para as 10, Crime à Lupa é agora.
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8: Bom dia, Carlos Anjos.
2: Olá, bom dia.
8: Crime à Lupa à distância, é o chamado crime com telescópio. Temos aqui também um tema, costumamos brincar quando falamos um com o outro, mas este tema de facto não tem nada para brincar. Um casal brasileiro foi interceptado na fronteira, no aeroporto de Lisboa, esta semana. Tinham ambos engolido 170 bolas de cocaína, presume-se. Foram detidos, estão no hospital. Com eles traziam uma bebé de 8 meses. Não é um caso inédito de mulas de droga, como se chama este tipo de casos, de pessoas que transportam drogas, mas é mais delicada esta questão de terem com eles uma bebé tão pequenina. Carlos, bom dia.
2: Olá, bom dia, Mónica. Sim, nós costumamos dizer que o caso das mulas de droga, mais do que caso criminal, é um caso social, ou seja, as pessoas que aceitam fazer este transporte, e este casal com a bebé, se bem que a bebé às vezes, nestes casos, não é a primeira vez, até são utilizados para não dar nas vistas, mas quem arrisca engolir 180 lotes de cocaína, trazer no estômago, sujeito a que se uma delas rebentar, e pode rebentar, não era a primeira vez que acontecia, é morte certa. E, portanto, quem arrisca fazer isto é porque está numa situação de desespero total, ou seja, são pessoas que financeiramente, e muitas vezes também em termos de têm problemas financeiros e de dependência de droga, e que as redes do tráfico de droga angariam estas pessoas para que elas lhes façam este serviço, dando-lhe meia dúzia de tostões e eles oferecendo meia dúzia lucros enormes. E, portanto, aquilo que temos aqui, mais até do que do ponto de vista criminal, para este casal, não para a rede de facto é o tráfico de estupefacientes no seu melhor, mas para este casal é uma fuga na tentativa de arranjar algum dinheiro para se sustentar e para sustentarem o vício. Este caso, como tu dizes, tem acrescido, porque tem acrescido uma bebé que está nos serviços

0: oficiais portugueses, foi, portanto, levada para, encaminhada para a Segurança Social, e que muito provavelmente ninguém vai reclamar. Este casal vai ser julgado e vai ser condenado a uma pena, normalmente que andará ali entre os 7 e os 10 anos, é a média para este tipo de casos. E esta criança vai ficar numa instituição portuguesa e tenho algumas dúvidas, que tendo em conta a fórmula como tudo corre e a experiência, que alguém da família desta criança reclama a criança ou queira o repatriamento dela. E, portanto, é um caso não muito distante de outro que falámos recentemente, mas que não tinha droga, mas que os pais é igual, é que as crianças que não pediram para nascer são abandonadas desde muito pequeninas completamente à sua sorte. E são elas as maiores, as que pagam um preço mais alto pela falta de cuidado, pela incapacidade dos pais em projetarem a sua vida. E por isso eu digo que estes casos são muito mais um drama social do que propriamente um drama policial de uma questão do crime. O crime está cometido, mas atrás dele traz um histórico social que nos arrasa e nos obriga por vezes a pensar também o dilema em que estas pessoas estão para arriscarem a sua vida, arriscarem a vida dos seus filhos, arriscarem tudo por um transporte de 180 lotas de droga.
1: Carlos Anjos, obrigada por mais um Crime à Lupa. Até amanhã.
0: Nada. Até amanhã, Julinho.
2: Até amanhã, Carlinhos.
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2: Espera, Carlos, espera. Diz, desculpa.
0: É. Não, a ver se nos passa a tristeza. Pá, a ver se nos passa.
2: Bem,
0: nós já estávamos à espera. Não fomos apanhados muito porque já me tinha precavido para que algo pudesse acontecer deste género.
2: É verdade. Não penses mais nisso. Olha, faz uma pausa. Hidrata-te, está bem?
0: Exatamente. Até amanhã, bem, Carlos. Está calor. Até amanhã.
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0: manhã, rádio. Estamos a 7 minutos das 10 da manhã. Temperaturas atuais, 21 graus em Lisboa, 19 no Porto, 27 em Faro. Vamos para o Grande Jornal das 10, melhor primeiro, a edição é de Mónica Peixoto. Mónica.
1: Olá, bom dia. Os preços do petróleo continuam a baixar. O Brent do Mar do Norte, que serve de referência aos preços dos combustíveis em Portugal, caiu esta manhã 3%. O barril estava a custar 66 dólares. Recorde-se que há cerca de um mês o barril de Brent do Mar do Norte custava quase o dobro, 126 dólares. Os mercados estão a reagir à assinatura antecipada do memorando de entendimento entre os Estados Unidos e o Irão pelos presidentes dos dois países, um tema ao que vamos voltar mais à frente no Quatro Cantos do Mundo. Um homem com uma perna partida teve de esperar quase uma hora para ser atendido pelo INEM na segunda-feira à tarde. A vítima e os bombeiros da Ruda dos Vinhos estiveram 58 minutos a ligar para o CODU, mas ninguém atendeu. Como isso aconteceu, o comandante dos bombeiros da Ruda dos Vinhos deu ordem a que o ferido fosse transportado para o hospital de Vila Franca de Xira. Quando o CODU finalmente atendeu a chamada, a vítima já estava no hospital. A CMTV, fonte oficial do INEM, confirmou que houve segunda-feira constrangimentos na linha de triagem do INEM. O presidente do Sindicato dos Técnicos de Emergência Pré-Hospitalar diz que a culpa é do novo programa que está a ser usado pelo Instituto.
2: Este programa que foi apresentado como uma solução, aliás, que até estaria a funcionar no arquipélago dos Açores, naturalmente são realidades absolutamente incomparáveis e as provas estão à vista. Os constrangimentos não se limitam a estas dificuldades no acesso à linha por parte dos parceiros. Também a georreferenciação dos meios próprios do INEM desapareceu. Se até aqui o INEM sabia onde estavam os seus meios próprios, as suas ambulâncias, as motas ou as viaturas médicas, deixou de saber. E isto condiciona também o próprio acionamento de meios.
1: Rui Lázaro, presidente do Sindicato dos Técnicos de Emergência Pré-Hospitalar, em declarações ao canal Now, a propósito desse caso do homem que teve de esperar quase uma hora para ser atendido pelo 112. Um casal de nacionalidade brasileira foi detido esta semana no aeroporto Humberto Delgado, em Lisboa, por suspeitas de tráfico de drogas. Os dois terão ingerido 170 cápsulas de cocaína antes de embarcar para Portugal. Com eles tinham a filha de 8 meses. Os pormenores com a jornalista Beatriz Ender.
3: O bebê foi entregue às autoridades e esta mulher vinha a viajar com o marido e foram apanhados aqui no aeroporto de Lisboa na chegada, porque ambos apresentaram motivos de viagem diferente e foi isto que levantou suspeitas. Ora, ambos vinham do Brasil e foi nesse voo que a mulher estava a amamentar um bebê de 8 meses, a mulher suspeita de ter ter engolido várias cápsulas de droga. O casal foi apanhado com 170 cápsulas de droga no organismo e a mulher também apresentava alguma droga, uma pequena quantidade na roupa. Ambos foram hospitalizados, decorreu o processo de retirada destas cápsulas do corpo e o bebê foi entregue às autoridades.
1: A bebê está então em segurança, os pais detidos num hospital sob tutela da polícia depois de terem sido apanhados no aeroporto de Lisboa com 170 cápsulas de cocaína dentro do organismo. A investigação do caso de maus-tratos em lares em Lousada esteve um ano parada no DSIAP em Lisboa. Segundo o Jornal de Notícias, a GNR fez as primeiras buscas em 2024. O inquérito seguiu para o DSIAP em Lisboa, mas não foi feita qualquer diligência. O inquérito crime Sova avançou quando o caso voltou ao Ministério Público de Lousada em 2025, o que levou às novas buscas realizadas esta semana. 7 pessoas foram detidas por suspeitas de maus tratos, negligência e indiciadas também pelo homicídio de 4 idosos que terão morrido à fome. Os interrogatórios aos detidos continuam hoje no Tribunal de Instrução Criminal do Porto, como indica o repórter David Monteiro.
4: Dos 7 detidos, 3 deles mostraram intenções de prestar declarações em primeiro interrogatório judicial. Uma dessas pessoas não é a alegada mentora deste esquema. Ontem começou a falar uma das arguidas. Essa diligência foi interrompida e deverá recomeçar hoje por volta das 11 horas. Foi isso que nos foi indicado também ontem aqui junto ao Tribunal de Instrução Criminal do Porto, onde durante o dia de ontem estiveram familiares de alguns idosos que estiveram nos últimos anos

0: nestas residências que funcionavam como lares ilegais no concelho de Lousada. Entre outras coisas, estes familiares revelam os maus tratos. Descreveram, por exemplo, que uma das idosas emagreceu, estava sempre sonolenta, que os idosos eram maltratados, eram insultados por estes responsáveis desta rede de cuidados a idosos, e revelaram também que no início, quando os idosos foram para estes locais, lhes foi mostrado uma espécie de andar modelo com todas as condições necessárias, mas que, entretanto, os idosos iam mudando de local.
1: O repórter Diogo Monteiro a acompanhar o caso dos lares ilegais de Lousada, junto do TIC, no Porto. Um homem de 38 anos foi detido, vai ser hoje presente a juiz para primeiro interrogatório judicial. Ele é suspeito de agredir a companheira de 29 anos. A mulher está internada em estado crítico no Hospital de São José, em Lisboa. Foi encontrada inconsciente numa pensão. Tinha ferimentos graves na cabeça e no pescoço. A PSP está a investigar as circunstâncias deste crime. O pacote laboral vai a debate esta tarde no Parlamento. A votação na Generalidade acontece amanhã. Enquanto estiver a decorrer o debate, a CGTP realiza uma concentração em frente à Assembleia da República. A concentração começa à 1:30 da tarde. A UGT, por seu turno, vai ter uma delegação a acompanhar o debate parlamentar nas galerias da Assembleia da República. A Ministra do Trabalho e Solidariedade vai representar o Governo neste debate. O Primeiro-Ministro está em Bruxelas para participar na Cimeira Europeia. Para já, a aprovação da proposta do Governo não está garantida. O Chega impôs condições que o Primeiro-Ministro parece rejeitar, como é o caso da antecipação da idade da reforma e os 25 dias de férias para todos os trabalhadores. O PS rejeita votar a favor do pacote laboral. A mãe de Vozinha vai poder assistir ao próximo jogo da seleção de Cabo Verde, domingo, frente ao Uruguai. Segundo a BBC, as autoridades norte-americanas já emitiram o visto da mãe do guarda-redes da seleção de Cabo Verde, que já estará a preparar a senhora essa viagem até Miami, na Flórida. Vozinha, de 41 anos, é a grande revelação do Mundial de Futebol, pelo menos para já, isto depois das defesas que garantiu durante o jogo de Cabo Verde frente à seleção de Espanha. Os chefes de Estado e de Governo dos 27 reúnem-se em Cimeira Europeia, hoje e amanhã em Bruxelas. Na agenda, o apoio à Ucrânia e a adesão do país à União Europeia e as negociações do próximo orçamento comunitário. O presidente da Ucrânia vai estar no início dos trabalhos em Bruxelas. O aeroporto de Niamey, no Níger, pode estar a ser atacado. Segundo a agência Reuters, foram ouvidos tiros e explosões esta madrugada e manhã nos arredores do aeroporto da capital do Níger. Para já não há uma explicação oficial, mas as autoridades mandaram encerrar todos os acessos ao aeroporto de Niamey. Recorde-se que em janeiro o Estado Islâmico já tinha reivindicado um ataque precisamente junto ao aeroporto de Niamey, a capital do Níger. O memorando de entendimento entre os Estados Unidos e o Irão já está em vigor. Os dois países anteciparam para ontem a assinatura do documento. O objetivo é acelerar a reabertura do Estreito de Hormuz e dar início, quanto antes, à nova fase de negociações para um acordo final que deverá ser assinado dentro de 60 dias. Este memorando de entendimento é tema hoje no Quatro Cantos do Mundo, Felipe Galamba.
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3: O memorando de entendimento prevê a suspensão do programa nuclear iraniano. No Quatro Cantos do Mundo, Germano Almeida recorda que o Irão já tinha assumido compromissos anteriores nesse sentido.
4: É verdade que o memorando de entendimento prevê o final da guerra, a paragem da guerra, um cessar-fogo, na verdade, prolongado, estendido a 60 dias para dar 2 meses para negociações mais profundas que levem a um acordo mais durável, mas no resto, bom, basicamente permeia o essencial do regime iraniano. Já ouvi para aí que poderia ser uma vitória do Trump e dos Estados Unidos porque o regime iraniano, no memorando, se compromete a não chegar às armas nucleares. Bom, eu tenho uma coisa para recordar aos mais distraídos. O regime iraniano já se tinha comprometido a não chegar ao nuclear desde 2015, desde o acordo de Obama. O regime iraniano sempre manteve a garantia de que não tem as armas nucleares como um objetivo. É verdade que as evidências mostram que não devemos acreditar nisso, que o regime iraniano nos últimos anos enriqueceu o urânio de uma maneira que muito provavelmente seria para chegar às armas nucleares, a 60%

0: nomeadamente 400 quilos, sendo que os técnicos dizem que acima de 3,5 já será excedente, porque 3,5 é o suficiente para outro tipo de efeitos mais civis que não para efeitos bélicos, mas nada neste memorando de entendimento garante que o Irão não chegue às armas nucleares.
1: Dez horas e quatro minutos, vamos para o trânsito. Estava a pensar na ciência informativa. Aliás, estava a dormir. Estou dormindo, peço desculpa.
2: Também
1: mas,
2: tu?
1: Também eu.
2: Mas estava...
1: água. Bebi água.
3: Era o que eu comentava há pouco, estamos a precisar de férias.
1: Estamos a precisar de férias todos.
3: Exatamente. O fim de semana já não é suficiente.
1: Não chega. Meu amigo, como é que estão as coisas, Luís? Tu estás sempre ativo.
3: Com a ação, mas também com as quebras de vez em quando, obviamente. Mas temos, para já, a referência de dois acidentes complicados, pelo menos que já duram algum tempo. Um no Porto, outro na área de Lisboa. Vamos começar pelo Porto, nomeadamente pela via de cintura interna, dois acidentes em resolução no sentido Freixo a Rábida. O primeiro acidente ocorreu um pouco antes da saída para a A3, o outro acidente foi precisamente na zona do mercado abastecedor. Somados os dois acidentes, sobra o congestionamento e aí está, ele inicia-se a partir da ponte do Freixo. A A3 é outra das ligações ao Porto, onde o trânsito apresenta demora, ainda há fila desde Águas Santas até à VCI. Nesta altura também há ainda bastante movimento na Avenida AEP, praticamente desde a Ponte Lessa até à passagem pelo Norte Shopping, e atenção também à zona de Ramalde, com muitas paragens em direção à Sidónio Pais e 5 de Outubro. Há pouco registou-se um acidente na rotunda do Bessa, o que de certa forma também acaba por complicar também o trânsito na Avenida AEP, e também temos aqui a referência de um acidente na Avenida da Boa Vista que está a complicar o trânsito que se dirige à zona da Praça de da Música, ou seja, à rotunda da Boa Vista. Na VCI, sentido a Rábida Freixo, para-se junto à saída da Boa Vista, como já tínhamos referido. No caso da A1, as paragens estão apenas na zona do Canidelo, mas a situação tende a melhorar gradualmente. Na A44, as paragens começam na zona da Madalena e prolongam-se praticamente até ao nó de Coimbrões. Em traços gerais, são estes os pontos a reter no Porto. Quanto a Lisboa, o que está pior, e tem estado assim ao longo da manhã, é a A5, em consequência de um acidente que ocorreu na zona do Estádio Nacional, no sentido Cascais-Lisboa. Este acidente ocorreu pouco depois das 7 da manhã, já está finalmente resolvido. Agora falta escoar o trânsito que está muito acumulado, praticamente desde as portagens de Carcavelos. Se optar pela marginal, as paragens começam na zona de Santo Amaro de Oeiras e prolongam-se praticamente até à Cruz Quebrada. Viajamos até ao eixo norte-sul, é palco também de uma situação de acidente ou avaria na zona de Telheiras, no sentido Camarate Ponte 25 de Abril, mas mesmo assim a situação não está muito complicada, até porque as paragens estão somente até à saída para o Hospital de Santa Maria. Há agora também a informação em última hora de um acidente, é mais um na A5, mas desta vez na zona de Monsanto, em direção às Amoreiras. Portanto, é um acidente que estará em resolução e que provoca fila praticamente desde o Alto de Monsanto. Na A2, para a ponte 25 de Abril, a situação melhorou nestes últimos minutos, está agora próximo da ponte do Pargal a fila, o que quer dizer que está tudo praticamente resolvido. Falta apenas mencionar o IC19 em direção a Lisboa, muito complicado ainda a esta hora, não só à passagem pela zona do Cacém, mas também no troço entre Tercena e Queluz. Informação final vai aqui para um acidente na zona do Cacém, é na Estrada Nacional 249-3, a que faz a ligação de Passo de Arcos ao Cacém. Há um acidente próximo do IC19 e o trânsito tem estado bastante complicado.
1: Estava tudo bem, agora já não está tudo bem no Cacém. Muito obrigado, Luís Silva. E atenção que continuamos a acompanhar aqui o Mundial, naturalmente sempre ligado à Correio da Manhã Rádio, que é mesmo assim.
4: Depois do empate frente a Marrocos, este sábado, dia 20 de junho, o Brasil está obrigado a ganhar a seleção do Haiti. Com relato na Correio da Manhã Rádio, este sábado, dia 20 de junho,

0: junho, pela 1:30 da manhã em Portugal. 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
1: Temperaturas atuais, está quentinho este Mundial. Lisboa, 22 graus, Porto, 19, Faro com 27, em Palmitos, está tudo em brasa. Temperatura em instantes em Palm Beach de 26 graus. É pá, está mesmo a apetecer, sabe o que é? Parece umas borbulhaças, não? Ora, Fresh, Cool and the Gang. Daqui a pouco chamamos Luísa Jeremias para um showbiz a seguir. 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

0: Mónica Peixoto, Luís Silva, Filipe Galava. Ai, quer dizer, é uma animação, não é? Vocês sabem que nós nos divertimos a fazer isto, isto é uma complicação. Também estás a bater o pezinho, Luís Jeremias.
1: Estou sempre. Gosto muito com o Lando da Gang.
0: Estou com o Lando da Gang, é guardanapo branco no ar.
1: Mais ou menos, esta não é muito guardanapo. Esta não é bem guardanapo branco no ar. Esta é um warm-up, vamos dizer.
0: É um aquecimento
1: para o guardanapinho.
0: Exatamente. Olha, hoje temos bolinho da Flash, não é?
1: A
0: Flash
1: fez. Ah,
0: parabéns, a diretora.
1: Estamos a comemorar aqui com os
0: muito
1: dias de atraso por causa dos feriados, não é? Porque
0: exatamente.
1: Não é como se quer, é como se pode. Como se pode, tem que ser mesmo assim, como diz o outro, não é? E pronto, e temos uma festinha, como é lógico. Estamos sempre de festa. Flash adora festa.
0: É pá, é por isso que todos os dias tu passas por cá para nos animares neste showbiz. É agora,
2: showbiz,
0: bora.
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1: Bora.
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1: Luísa Jeremias mandou uma mensagem hoje de manhã a dizer... Deixa lá ver se eu tenho aqui a mensagem. Espera aí, Luísa, espera aí. Hoje vamos falar de WEGS. WEGS. E eu disse, epá, o que é isso? E tu explicaste.
2: E tu disseste, é um pássaro, é um avião.
1: É um avião, disse, não, é uma UEG. Que UEG é essa? Ah...

0: Sabes que
1: eu nem
0: disse nada, porque o Joaquim Pantaleão vai fazer o favor de tirar este som. temos que é o Luís está maluco. Assim,
2: visto, já estou em cima aqui da mesa e tudo.
1: Completamente.
3: Mistura.
0: É incrível, incrível. Olha, e porquê? Porquê?
3: E já sabes o que é o meu ego ou não? É o que é o meu ego.
0: Não, tu vais ter que explicar. Toda a gente a dizer o ego.
3: Então, o ego, W-A-G, ou então W-A-G-S, quando é plural, é o sinónimo de wife and girlfriend. Wife do W and do A, girlfriend do G. Então, são o quê? São as companheiras, basicamente, dos jogadores de futebol. É sobre isso que vamos falar e por isso é que estamos aqui a ouvir esta música em altíssimas. Pronto. Ora bem, nós hoje, sabes que eu tive muitas dúvidas se falava sobre este tema hoje, porque nós hoje ainda estamos aqui bocadinho em luto. Isso agora não interessa nada.
0: Não, precisamos disto.
3: Vamos falar assim de banalidades e croquetes, não. Folhas de alface. Porque elas comem folhas de alface. Sou pena, se não comerem folhas de alface, terem que passar a vida a levar picas.
0: São bichos de seda.
3: Aquelas picas que a gente... Exatamente. São bichos de seda. Fizeram folhas de amoreiras, amor. Não é de alface.
0: Sei lá, já me lembro.
3: Todas as amoreiras, aquelas que sujam o carro nesta altura do ano. Pronto, não interessa. Olha, então, do que é que vamos falar aqui? A Flash fez uma matéria muito engraçada, um destes dias, sobre as WEGs, ou seja, as mulheres jogadoras de futebol e as namoradas e companhia, que são as mais poderosas, vamos dizer assim, ou seja, as mais influentes, que andam por aí a ter muitos seguidores, a ter funções, a não ser só, não só a fazer fotografias, a ter alguma função na vida, que não só estar ao lado e aparecer e mais não sei o quê. E então, claro que no topo da lista aparece Georgina Rodrigues, como é lógico, que não é com mais de... Houve lá 73 milhões de seguidores, mas o que é isto? 73 milhões?
0: Vozinha, põe os olhos nisto.
3: Vozinha, tu estás no caminho, filho, mas tens que arranjar agora uma WEG à tua altura, estás a ver? Não sei se é casado, se é solteiro, porque ainda não me dediquei a esse tema de perceber a vida do
0: Vozinha. Tem uma mãe muito simpática que vai ter a oportunidade de ver o filho jogar. Isso é uma história muito bonita.
3: Pronto.
0: Mas isto não é WEG, não é isso que nós queremos. Agora, não é?
3: Não, não é, a mãe dele, graças a Deus, não deve ser o ego. Pronto, então, temos a nossa tia Georgina, que é ótima e que está em altas e que trabalha, não é? Não vive só, não vive só do marido,
0: com
3: porque tem os seus negócios, tem a sua vida, tem los ibéricos, que gosta muito de comer, como aparece no documentário dela.
0: Quem não?
3: E pronto, é... Quem não? Quem não tem os seus pecados? Bom, mas agora há uma nova bebê que anda a encantar toda a gente e que é a Madalena Aragão. Madalena Aragão, que é atriz, que nós conhecemos das novelas, é a namorada do João Neves, que é aquele bebê zoco amoroso que ontem marcou o gol, não é?
0: Espetacular. Que
3: fez a nossa alegria logo no princípio do jogo, que nos fez acreditar. Também. E dissemos assim: opa, este miúdo é mesmo um amor. Eu comecei a mandar mensagens a toda a gente a dizer: este miúdo é mesmo um amor. Não te mandei a tipo, não me lembrei, Júlio, mas para a próxima mando. Porque é mesmo um amor, é só apetece dar beijinhos e apalpar assim as bochechas, e é tipo os bebés, estás a ver? É aquela coisa. E eles ficam lindamente os dois, a Madalena com ele, porque ela também é muito, muito querida. Então é daqueles casais que tu dizes assim: opa, que queridos, sabes? Aquela coisa que nós gostamos mesmo de ver. A Madalena, que também tem profissão, pronto.
0: Estás a ver?
3: Ou seja, que é atriz e muito boa atriz, diga-se de passagem, tem feito trabalhos excelentes. E que nas redes sociais, que é o que menos interessa nesta questão, como é lógico, tem 150 mil seguidores. Mas pronto, mas isso com o tempo lá vai. Se for, porque a vida dela não é isso.
0: Bem,
3: a vida dela...
0: Sim.
3: Sabes que ela esteve em Houston e até apareceu nas fotografias depois no final do jogo a dar beijinhos, lá está, ao João Neves.
0: Na bochecha.
3: Na bochecha.
0: Muito bem.
3: Pronto. Depois, também temos as internacionais, né? Pronto. Temos a mulher do senhor Messi, aquele senhor que agora faz tudo em três, que é a Antonella Rocco.
0: Não vi, ouvi falar, mas não vi.
3: Também não vi. Pronto.

0: aquela se chama-se Antonella.
1: Antonella.
0: E é uma UEC também, mas aqui fica anos-luz da Georgina. 40 milhões, que é isso? 40 milhões. 40 milhões é metade, pá. É para meninas, é uma coisa para metade dos seguidores, não interessa nada.
1: Não interessa nada.
0: E pronto, também não é tão gira como a outra. Nem tem assim os mesmos contributos para animar
1: estamos a ver onde quer chegar. Sim.
0: Bom, ainda temos depois mais umas jeitosas, mas eu não me vou alongar nisto porque já deve estar toda a gente farta do ex e deve estar a dizer, tu não falas mais dos jogos de ontem. Não,
1: não,
0: porque isso não é a minha função. Não. Isso é, isso, aliás, nem sei do que é que estamos a falar aqui. Acho que Portugal ainda nem jogou.
1: Não, acho
0: só,
1: que não.
0: Só houve ali uma brincadeira do João Neves, que é o miúdo amoroso e que nós adoramos, mas de resto não me lembro de nada. Estou
1: também
0: assim,
1: não me lembro
0: uma
1: nada.
0: Falha de memória.
1: Nada mesmo. Sabes, tu falas em ex e eu penso em Hot Wings. Também deve haver umas Hot Wings, não é? Mas pronto, eu penso em Hot Wings.
0: Tu tens a noção que estás a ficar obcecado com comida americana, não tens? Passaste a manhã a falar disso e hoje...
1: Do que é que eu falei ontem? Já me lembro do que é que falei ontem. Não me lembro de nada de ontem.
0: Falaste de restaurantes.
1: Ah, pois foi em Houston, ao pé do estádio. Era onde nós íamos fazer a refeição antes de ir ao jogo, não é? Coisa que não aconteceu só mesmo dentro da minha cabeça.
0: Mas qual jogo? Não sei do que é que tu estás a falar.
1: Tens razão, lá estou eu.
0: Pois é,
1: Luísa,
0: não aconteceu.
1: Meu Deus.
0: Deixa lá a Mónica falar, não deixas a Mónica falar.
1: Sabes que a Mónica de vez em quando acontece-lhe um fenómeno que é ficar sem microfone.
2: O jogo de estreia da seleção é terça-feira com o Uzbequistão.
1: Só jogamos dois jogos.
2: Excepcionalmente é o Uzbequistão e depois Colômbia. Deus Nosso Senhor nos proteja com a Colômbia.
1: Muito obrigado.
0: Pronto.
1: Luísa Jeremias vai para dentro, amiga. Está bem?
0: Vou.
1: Muito
0: Beijinhos.
1: Bem. E amanhã, olha, e mais
0: amanhã logo, voltamos. E eu guardo-te uma fatia de bolo.
1: Dá-te taparware para todos.
0: Amanhã
1: favor,
0: estás todo lambuzado.
1: Vai ser uma loucura.
0: Cheio de morangos.
1: Até amanhã.
0: Sem querer desvendar. Beijinhos.
1: Até amanhã.
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1: Ah, este é o show. É disto que fala muitas vezes. Showbiz FM. Aqui na Correio da Manhã Rádio. Direitinho, sempre nesta hora. É um bom hábito, ao contrário do que canta o Ed Sheeran, os Bad Habits. A seguir temos as notícias e depois Lara Afonso.

0: manhãs, ou melhor, quem tem é o Luís Silva. Temos alguém, isto é um amigo que lê instruções. É um amigo que é mecânico, um amigo que é médico, um amigo que lê instruções e um amigo que sabe do trânsito, que és tu, Luís.
1: Ah,
0: o que é que se passa? O que é que se passa?
1: Olha, é mais um acidente, é aqui para a área de Lisboa, no IC19, sentido Sintra-Lisboa, portanto, é um acidente na curva do Palácio de Queluz e a fila tem-se mantido nunca sem. Portanto, a alternativa é o A16 e o IC16, que já não apresentam qualquer demora.
0: Faz o favor, não nadares para longe, porque vais dar à costa não tarda nada.
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0: E saber o que se passa pelo mundo e pelo país. Também tratamos disso, é que mesmo aqui, é neste guichê. É contigo, Filipe Galanda.
5: A Polícia Judiciária está a investigar a morte de uma criança de 8 anos, encontrada sem vida no concelho de Valpaços. O alerta para o desaparecimento foi dado pelo pai da criança na quarta-feira. A GNR iniciou de imediato as buscas e contactou a Polícia Judiciária. A criança acabou por ser localizada já morta na freguesia de Feriões. Uma notícia em atualização e que contamos desenvolver ao longo desta manhã informativa. Um casal brasileiro foi detido no aeroporto do Humberto Delgado em Lisboa por suspeitas de tráfico de droga. Os dois ingeriram 170 cápsulas de cocaína antes da viagem do Brasil para Lisboa. A mulher amamentou o bebê de 8 meses durante o voo. A notícia esteve em análise há pouco no programa Crime à Lupa, aqui do Bom Dia da Correio da Manhã Rádio. Carlos Anjos considera o caso um drama social.
6: É um caso em que as crianças que não pediram para nascer são abandonadas desde muito pequeninas completamente à sua sorte. E são elas as maiores, as que pagam um preço mais alto pela falta de cuidado, pela incapacidade dos pais em projetarem a sua vida. E por isso eu digo que estes casos são muito mais um drama social do que propriamente um drama policial de uma questão do crime. O crime está cometido, mas atrás dele traz um histórico social que nos arrasa e nos obriga, por vezes, a pensar também o dilema em que estas pessoas estão para arriscarem a sua vida, arriscarem a vida dos seus filhos, arriscarem tudo por um transporte de 180 lotes de droga.
5: Os suspeitos permanecem sob vigilância médica e policial enquanto decorre a expulsão das cápsulas do organismo. As autoridades encontraram ainda mais cocaína na roupa interior da mulher. O bebê foi entregue aos serviços de proteção de menores. Prosseguem os interrogatórios aos detidos na sequência da operação da GNR, que teve como alvo casas de acolhimento ilegais em Lousada. Junto ao Tribunal de Instrução Criminal está o jornalista David Monteiro.
7: Ontem começou a falar uma das arguidas, essa diligência foi interrompida e deverá recomeçar hoje por volta das 11 horas, foi isso que nos foi indicado também ontem aqui junto ao Tribunal de Instrução Criminal do Porto. Ora, aquilo que, por exemplo, uma das famílias me contou foi que, ia mantendo o contacto telefónico, suspeitava que existiam maus-tratos e que algo não estava bem, mas

0: Mas não tinham a certeza. Isto porque sempre que iam visitar a idosa e sempre que a iam buscar para passar o fim de semana com a família, esses encontros aconteciam sempre no exterior do lar. Os interrogatórios vão continuar hoje, durante o dia, aqui no Tribunal de Instrução Criminal.
1: Reportagem de David Monteiro. O Governo autorizou o Presidente da Autoridade de Supervisão de Seguros e Fundos de Pensões a acumular o salário com a pensão de reforma da Comissão Europeia. A decisão baseia-se num parecer do Centro Jurídico do Estado que conclui não existir qualquer impedimento legal. Beatriz Ender.
2: Mais de 19 mil euros brutos por mês. Este é o rendimento mensal de Gabriel Bernardino, Presidente da Autoridade de Supervisão de Seguros e Fundos de Pensões. O responsável recebe cerca de 12.900 euros da Autoridade de Seguros e Fundos de Pensões, antes de assumir a liderança da Autoridade de Supervisão de Seguros e Fundos de Pensões. Gabriel Bernardino exerceu funções em organismos europeus. A situação de Gabriel é semelhante à do Presidente da Assembleia da República, que também acumulou salário com a pensão da Caixa de Previdência dos Advogados e Solicitadores.
1: A notícia faz hoje a manchete do Correio da Manhã. Na atualidade internacional, o acordo de paz para o Médio Oriente foi assinado na última madrugada pelos presidentes dos Estados Unidos e do Irão. O memorando de entendimento com 14 pontos foi assinado em formato digital e em papel. O primeiro-ministro do Paquistão deverá também assinar o documento devido à mediação desempenhada pelo país no processo diplomático. Para Bernardo Valente, especialista em assuntos internacionais, o Irão vai sair fortalecido deste acordo.
3: Mas o Irão percebeu que, mesmo morrendo o Ayatollah, conseguiram substituir o regime e manter o regime forte e coeso e suprimir e reprimir aquela população que, há 3, 4 meses atrás, saía à rua para reclamar contra este regime e contra as condições de vida que este regime impôs à população. E, por outro lado, sabe que tem aqui uma vantagem, que é consegue lidar com a maior potência militar do mundo, dando apenas espaço para pequenas concessões sem que haja uma capitulação, não só do regime, e ganhando alguns dividendos também com o bloqueio do Estreito de Hormuz e com esta cobrança de portagem que agora está a ser discutido junto do Oman, que passa a ser não uma cobrança de portagem, mas sim uma taxa de serviço.
1: Vamos agora perceber o impacto do acordo entre os Estados Unidos e o Irão nos mercados internacionais com o jornalista de negócios Ricardo Jesus Silva.
4: Os preços de petróleo estão a negociar com alívios esta quinta-feira, com perdas de quase 2%, que põem aqui o crude de referência para a Europa, o Brent, a negociar a apenas 5 dólares dos níveis pré-guerra. Isto acontece depois, como dizia, os Estados Unidos e o Irão terem assinado de forma prematura um memorando de entendimento que estava planeado para sexta-feira, que vai permitir aqui a reabertura completa e sem qualquer tipo de taxas do Estreito de Hormuz por 60 dias, enquanto continuam as negociações entre os dois países. Os produtores do Golfo Pérsico já começaram a reiniciar a produção de crude e gás natural nos campos de exploração que tinham sido encerrados devido ao estalar do conflito no Médio Oriente, mas continuam os avisos de que os fluxos de petróleo em Hormuz vão demorar vários meses a serem restabelecidos. O Goldman Sachs prevê mesmo que as exportações dos países do Golfo Pérsico normalizem já no final do próximo mês, mas antecipa que nessa altura o fluxo de petróleo por Hormuz só tenha recuperado até 70% dos níveis pré-guerra.
1: Ricardo Jesus Silva, na redação do Negócios. A guerra entre a Rússia e a Ucrânia continua a intensificar-se. Moscovo foi alvo de um ataque com drones ucranianos que, segundo fontes locais, atingiu uma refinaria de petróleo pela segunda vez em 3 dias. O ataque provocou um incêndio de grandes dimensões. As autoridades russas dizem ter abatido 33 drones que seguiam em direção à capital. Em resposta, a Rússia lançou durante a madrugada ataques com mísseis balísticos e drones contra Kiev. Foram registadas explosões na capital ucraniana e também nas cidades de Sumy e Poltava. A dimensão dos danos continua por apurar. Por cá, 15 concelhos de 6 distritos estão esta quinta-feira em perigo máximo de incêndio rural. Entre os concelhos afetados estão Sertã, Vila de Rei, Mação, Gavião, Santiago do Cacém, Serpa, Mértola, Castro Verde, Almodóvar, Alcoutim, Loulé, Tavira e São Brás de Alportel. O Instituto Português do Mar e da Atmosfera prevê uma subida da temperatura para o fim de semana. Vamos até ao Alentejo. O jornalista Luís Pedro do Rosário está em Beja.
5: Temperaturas elevadas para a época do ano em que nos encontramos, e hoje está prevista então uma máxima de 36 graus e uma mínima perto dos 20, o que significa que à noite poderá ser mesmo típica de uma noite tropical. Olá, muito bom dia. Apesar da temperatura estar elevada, agora é agradável estar aqui na esplanada ainda, não é?
6: Na esplanada. Aqui está sempre bem. Pois daqui

0: bocadinho, vou para casa mais cedo.
1: Muito obrigado, e o senhor também. Acaba por aproveitar este tempo que ainda está agradável, antes do calor mais intenso.
2: Estou habituado ao calor, até mesmo 40 graus. Para mim não é calor, é bom.
1: Muito obrigado. De facto, aqui a opinião de duas pessoas relativamente ao estado do tempo. Neste caso, as temperaturas elevadas que se fazem sentir um pouco em todo o país e aqui em Beja, de facto, que nunca é demais relembrar que tanto crianças como idosos devem ter isso em linha de conta e, portanto, falamos de temperaturas muito elevadas.
3: E para ti, Júlio, 40 graus é calor?
4: 40 graus, isso é quase um forno, meu amigo. Menos para este senhor, não é? Alentejo, não é.
5: 40 graus à sombra.
4: Ah, olha, pois é.
3: Radar Gaddafi.
4: Não é? Eu, por acaso, eu e o Luís, deste dos 40 graus à sombra, lembramos...
6: Dispenso os 40 graus.
4: Também eu. Nem à sombra. Lembro daquela música... Lembras-te de... Como é que se chamava essa música?
7: Je t'aime moi non plus.
4: Isso, a nossa bugada turma. E canta para cá.
6: O Serge Gainsbourg
7: e Jane Birkin.
4: Exatamente. Não joguem com Mónica Peixoto, Pictionary e Trivial Pursuit, porque pá, não tem hipótese nenhumas. Que é mesmo assim.
6: Podia-se lembrar muito bem do Je t'aime moi non plus.
4: Ah pá, meu amigo, isso aqui é 40 graus à sombra. Luís, o trânsito ainda está quentinho ou não?
6: Está. Olha, a Lara é testemunha disso.
4: É verdade.
6: E portanto... Que digam os utentes da A5 que, de facto, está a ser uma manhã complicadíssima para chegar a Lisboa. Tudo isto em consequência de um acidente que ocorreu pouco depois das 7 da manhã, na zona do Estádio Nacional. Felizmente está resolvido, mas o que é certo é que o trânsito permanece bastante congestionado e a fila, embora tenha diminuído, não diminuiu muito, está a começar agora junto à Ribeira de Lage e mantém-se até ao estádio. A fila definitiva para as Amoreiras está no Alto de Monsanto, mas aqui há uma boa notícia, é que a Marginal já é a alternativa à A5, apesar de ter algumas paragens na zona de Caxias. Depois temos aqui a referência de um acidente no IC19, é na curva do Palácio de Queluz, no sentido Sintra-Lisboa. A fila está ainda a partir da zona de Terceira. Há de novo o acidente na segunda circular e é no sentido Benfica-Sacavém. Este acidente ocorreu na zona do Campo Grande. A fila não é muito extensa, está a começar junto à Escola Alemã. Na A2 para a ponte 25 de Abril, a fila tem-se mantido na subida para a ponte do Pregal e no centro de Lisboa o destaque vai para a zona ribeirinha da cidade, para a Avenida Infante Dom Henrique. Há acidente em resolução junto à estação de Santa Apolónia e o trânsito está congestionado em ambos os sentidos. Fica a referência final para as entradas a norte de Lisboa, onde o trânsito já voltou à normalidade, quer na A1, quer no IC2. No Porto...
4: Ainda vais ao Porto?
6: Falta ao Porto, apenas para mencionar que está em resolução um dos acidentes que ocorreu na VCI, no sentido Freixo a Rábida. É o acidente que está agora junto à saída para as Antas e que está a provocar fila praticamente desde o nó de Bom Jó. Também há dificuldades ainda na A1 para a ponte da Rábida, paragens na zona do Canidelo e mais à frente em São Pedro da Afurada. A referência final vai para a estrada da Circunvalação, é agora palco de acidente, junto à Rua do Amial, no sentido Matosinhos-Rio Tinto, e o trânsito já apresenta demora.
4: Sim, senhor Luís Silva, agora é para descansar, está bem, amigo? Ok, faz lá a tua pausazinha, amanhã às 6:30, pode ser? Certinho,
6: direitinho. Combinado.
4: Grande abraço, bom descanso. Hidrata-te, Luís, hidrata-te.
8: Uma manhã completa, olha, com um bom dia na Correio da Manhã Rádio. Pois é, meus
4: olá,
8: queridos, eu não estou aí, mas estou aqui no meu estúdio, no Olá, Bom Dia, durante o intervalo.
4: Sim.
8: Eu ouço tudo aquilo que vocês fazem.
4: Que linda.
8: Muita atenção.
4: Muito
8: um
4: obrigado.
8: Grande beijinho nesse coração.
4: Eu, por acaso, estava a pensar que vinha aí um show espigalhoso. 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

0: linda, sou 20 para as 11.
1: Quem é que é linda? Eu?
0: 20 para as 11.
2: Não.
0: Da série das coisas que não se dizes aos microfones da rádio. Já cá está a Lara Afonso. Onde é que ela está? Está aqui entre nós.
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0: Confesso que cada vez com esta promoção, lembro-me sempre. Este olá parece-me familiar. Eu fico ali dividido entre a Júlia Pinheiro, um grande beijinho para a Júlia.
1: E quem? E a amiga Olga?
0: Não. E a Tânia Ribas de Oliveira, que faz os aninhos. 50 anos, parabéns, Tânia. Beijinho grande.
1: Gostando dela.
0: Olha quem está aqui, a Lara Afonso.
1: É a mesma de sempre, já vista.
0: É verdade.
1: O que é que devia de calhar? A fava?
0: Não, por acaso não. É o brinde, minha amiga. É o brinde. É o brinde. O que é que traz hoje aqui entre nós?
1: Então, hoje é quinta-feira, não é? Então, eu sou de Cascais, não? Há coisas que não saem, pronto, estão coladas.
0: Não?
1: Hoje é... Muito bem, Luís Silva.
0: Hoje é que...
1: Luís Silva,
0: máximas.
1: É verdade.
7: Vês quem é que está atento? Quem é que está?
0: Luís Silva,
1: sempre de olho. Sempre
8: de olho nas máximas.
0: Tudo tem brilho, Luís. Pá, é mesmo assim, o homem do trânsito não lhe escapa nada. Vês todas as linhas.
8: Elas não me ouçam, não é?
1: Luís Silva é que é.
0: E ouvem. Então temos as máximas,
1: e o GPS, isto de manhã.
0: E para o fim de semana, da sábado, não é?
1: Verdade, porque é sempre muito interessante. E pronto, e depois à tarde, vamos ter, ainda no rescaldo, da Feira do Livro, se é que se pode dizer assim. Vamos
0: ter...
1: Não. Sabes que eu adivinhei, eu pressenti, não sei se é do convívio com a tia Maia, semanal, eu senti que ia ser golo e fiquei um bocadinho chateada. Não. Pronto, um bocadinho só. Mas nós vamos dar a volta.
0: Sabes que recebemos aqui algumas mensagens pelo WhatsApp a dizer, tipo, estão sempre... Eu nem sequer falei de Cristiano Ronaldo, porque acho que até esteve
1: ele
0: bem.
1: Ele marcou, senhores.
0: Exatamente. O que interessa é que toda a equipa esteve um bocadinho abaixo e nós
1: contamos
0: com... Sabemos que valem mais, portanto
1: sim.
0: É isso que
1: pedimos,
0: não é? A coisa vai acontecer. Assim esperamos,
1: Ou seja, temos que sofrer. À tarde vamos ter o autor de um novo livro que é nada mais nada menos que o Dr. Pedro Rodrigues. O livro chama-se Intervenção Psicológica com Pessoas Autistas Adultas. E eu acho que é um tema super interessante. Fala-se muito pouco. Tem-se vindo a falar muito sobre o autismo.
0: Não consigo precisar,
1: nas crianças.
0: Mas hoje é o Dia também Internacional do Autismo, se não estou enganado. Há qualquer coisa também. É para investigar.
1: Não relacionei com os ex-maridos.
0: Para teres essa conversa.
1: Mas vou ver. Mas já viste como Deus é meu amigo.
0: É verdade.
1: E o destino.
0: É assim mesmo. É o que se arranja
1: melhor. Sem querer, fiz uma produção à séria.
0: Lara Afonso, com aqui entre nós, maravilhoso, depois das 11 da manhã. Antes ainda temos as notícias, mas naturalmente isto há sempre muita coisa a acontecer, portanto o melhor mesmo é não se afastar muito da sua rádio, até porque naturalmente com músicas como esta a chamar o verão, e pá, isto é uma maravilha, gosto tanto disto. Diz Walls, Dua Lipa, faz um favor.

0: 14 minutos para as 11 da manhã.
1: Este é um alerta CM.
0: Mónica Peixoto, o que é que se passa? Conta-nos tudo.
2: É um desenvolvimento do caso da criança que foi encontrada sem vida em Valpaços. A madrasta da criança foi detida pela polícia judiciária. Ela é suspeita de ter morto a criança, asfixiando-a. A polícia judiciária de Vila Real encontrou a criança esta madrugada. Foi o pai da menina que participou ontem do desaparecimento da criança de 8 anos junto do posto da GNR. O crime aconteceu em Friões, Valpaços, Vila Real. É um assunto que vamos continuar a acompanhar e a desenvolver daqui a pouco, à hora certa, nas notícias com a Jéssica Oliveira.
0: Muito obrigado, Mónica Peixoto. Até já.
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0: Ainda vai dar muito o que jogar, naturalmente dará também muito o que falar. Nós vamos para o Oeste. Para um sítio qualquer, para norte, para sul, quer que seja. Em Lisboa, a frequência é de 90.4, no Porto 94.8, ou mesmo onde nos quiser ouvir, em cmjornal.pt. A Mónica Peixoto, o Luís Silva, o Filipe Galamba e eu próprio prometemos voltar amanhã, a partir das 6:30. Até amanhã!

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4: Ora então, muito bom dia. Está no sítio certo, a hora certa. Está na Correio da Manhã Rádio, aqui entre nós, comigo, Lara Afonso, e também Jéssica Oliveira. É aqui. A jornalista que vai então editar as notícias. O Grande Jornal das 11, neste momento, são 10h53. Muito bom dia, Jéssica.
5: Bom dia. Uma criança de 8 anos foi encontrada morta esta quarta-feira em Valpaços. A menina foi asfixiada. A polícia judiciária já foi acionada e está a investigar este caso. A menina foi encontrada morta depois de o pai ter participado este alerta para o desaparecimento. A GNR de Vila Real realizou várias diligências para localizar a menor que já foi encontrada morta. Sabemos também que a madrasta desta criança já foi detida. É a principal suspeita do crime. A jornalista Tânia Laranjo tem mais detalhes sobre este caso.
6: Foi detida a madrasta. Esta criança terá desaparecido durante o dia de ontem. Foi primeiro avisada

0: a GNR. Depois o caso foi participado à polícia judiciária. Teria havido uma discussão entre o casal, ou seja, entre o pai desta criança e a companheira dele. A criança não sabe muito bem que circunstâncias desaparece no meio desta discussão. É o pai que apresenta a queixa à GNR. Peço desculpa. Que dá conta do desaparecimento da filha e durante a madrugada a PJ de Vila Real acaba por encontrar a criança. É uma menina, estava morta, tem 8 anos, terá morrido por asfixia e aqui estamos no plano do terá, porque não há naturalmente ainda resultados da autópsia. A madrasta essa já está detida para ser presente primeiro o interrogatório judicial, deverá ser ouvida no Tribunal de Chaves durante o dia de amanhã, incorre naturalmente em prisão preventiva. Ainda não se percebeu muito bem o contexto deste homicídio. A verdade é que a PJ que procurava a criança acaba por encontrar o pior cenário, encontrar a criança morta. Também não estaria, ou seja, poderíamos ter aqui de alguma forma a madrasta a tentar encobrir este crime, tentar passar a ideia de que a criança teria desaparecido. O pai, ao que tudo indica, não estará envolvido. O homicídio terá sido então praticado pela madrasta e a menina terá sido morta por asfixia.
1: Então, esta madrasta acabou por ser detida, é a principal suspeita deste crime. Sabemos também que a menina foi asfixiada e foi uma criança de 8 anos encontrada morta. Foi na zona de Valpaços, Vila Real. Um homem com uma perna partida esperou quase uma hora pelo socorro do INEM. Na segunda-feira à tarde, avançou a CMTV. A vítima e os bombeiros de Arruda dos Vinhos estiveram 58 minutos à espera que alguém atendesse no Centro de Orientação de Doentes Urgentes. Como ninguém atendeu, o comandante dos bombeiros de Arruda dos Vinhos ordenou o transporte do ferido para o Hospital de Vila Franca de Xira. Quando o CODU atendeu a chamada, o homem já estava no hospital. A CMTV, fonte oficial do INEM, confirmou constrangimentos na linha de triagem. O presidente do Sindicato dos Técnicos de Emergência Pré-Hospitalar aponta falhas no novo sistema usado pelo INEM.
2: Este programa que foi apresentado como uma solução, aliás, que até estaria a funcionar no arquipélago dos Açores, naturalmente são realidades absolutamente incomparáveis e as provas estão à vista. Os constrangimentos não se limitam a estas dificuldades no acesso à linha por parte dos parceiros. Também a georreferenciação dos meios próprios do INEM desapareceu. Se até aqui o INEM sabia onde estavam os seus meios próprios, as suas ambulâncias, as motas ou as viaturas médicas, deixou de saber. E isto condiciona também o próprio acionamento de meios.
1: Rui Lázaro, presidente do Sindicato dos Técnicos de Emergência Pré-Hospitalar, em declarações ao Canal Now, a propósito do caso do doente que esperou quase uma hora para ser atendido pelo 112. Um casal de nacionalidade brasileira foi detido no aeroporto Humberto Delgado, em Lisboa, por suspeitas de tráfico de drogas. Os dois terão ingerido 170 cápsulas de cocaína antes de embarcar no voo para Portugal. Com eles estava a filha de 8 meses, os pormenores com a jornalista Beatriz Endes.
3: O bebê foi entregue às autoridades e esta mulher vinha a viajar com o marido e foram apanhados aqui no aeroporto de Lisboa nas chegadas, porque ambos apresentaram motivos de viagem diferente e foi isto que levantou suspeitas. Ora, ambos vinham do Brasil e foi nesse voo que a mulher estava a amamentar um bebê de 8 meses. A mulher suspeita de ter engolido várias cápsulas de droga. O casal foi apanhado com 170 cápsulas de droga no organismo e a mulher também apresentava alguma droga, uma pequena quantidade na roupa. Ambos foram hospitalizados, decorreu o processo de retirada destas cápsulas do corpo e o bebê foi entregue às autoridades de proteção de menores. É um caso muito complexo e efetivamente pode, quando a mulher amamenta um bebê de 8 meses com droga no organismo, isto pode ser prejudicial para a saúde do bebê, pode causar várias consequências, como intoxicação por cocaína e até, num caso mais extremo, poderá levar à morte do bebê.
1: A bebé de 8 meses foi entregue a uma instituição de proteção de menores. Os pais foram detidos, estão num hospital sob tutela da polícia depois de ingerirem estas 170 cápsulas de cocaína. A investigação do caso de maus-tratos em lares em Lousada esteve um ano parada no DSIAP em Lisboa. Segundo o Jornal de Notícias, a GNR fez as primeiras buscas em 2024. O inquérito seguiu para o DSIAP em Lisboa, mas não foi feita qualquer diligência. O inquérito de crime só avançou quando o caso regressou ao Ministério Público de Lousada em 2025 e levou às novas buscas esta semana. 7 pessoas foram detidas por suspeitas de maus-tratos, negligência e do homicídio de 4 idosos que terão morrido à fome. Os interrogatórios aos detidos continuam hoje no Tribunal de Instrução de Penafiel, como explica o repórter David Monteiro.
4: Os 7 detidos, 3 deles mostraram intenções de prestar declarações em primeiro interrogatório judicial. Uma dessas pessoas não é a alegada mentora deste esquema. Ontem começou a falar uma das arguidas. Essa diligência foi interrompida e deverá recomeçar hoje por volta das 11 horas. Foi isso que nos foi indicado também ontem aqui junto ao Tribunal de Instrução Criminal do Porto, onde durante o dia de ontem estiveram familiares de alguns idosos que estiveram nos últimos anos nestas residências que funcionavam como lares ilegais no concelho de Lousada. Entre outras coisas, estes familiares revelam os maus-tratos. Descreveram, por exemplo, que uma das idosas emagreceu, estava sempre sonolenta, que os idosos eram maltratados, eram insultados por estes responsáveis desta rede de cuidados a idosos, e revelaram também que no início, quando os idosos foram para estes locais, lhes foi mostrado uma espécie de andar modelo com todas as condições necessárias, mas que, entretanto, os idosos iam mudando de local.
1: O repórter Diogo Monteiro a acompanhar o caso dos lares ilegais de Lousada, no TIC do Porto. O Governo autorizou o Presidente da Autoridade de Supervisão de Seguros e Fundos de Pensões a acumular o salário com a pensão de reforma da Comissão Europeia. Um parecer do Centro Jurídico do Estado concluiu que não existe qualquer impedimento legal.
5: Mais de 19 mil euros brutos por mês. Este é o rendimento mensal de Gabriel Bernardino, Presidente da Autoridade de Supervisão de Seguros e Fundos de Pensões. O responsável recebe cerca de 12.900 euros da Autoridade de Seguros e Fundos de Pensões, valor que inclui despesas de representação, às quais se juntam mais de 6.600 euros de uma pensão atribuída pela Comissão Europeia. A acumulação dos dois rendimentos levantou dúvidas sobre a legalidade da situação e levou o Ministério das Finanças a pedir um parecer ao Centro Jurídico do Estado. A conclusão foi clara: não existe qualquer impedimento legal à acumulação do salário com a pensão europeia. O parecer considera que as regras portuguesas que limitam a acumulação de salários e pensões no setor público não se aplicam neste caso, porque a pensão resulta de funções exercidas em instituições da União Europeia e não do sistema público português. O Ministério das Finanças acompanhou este entendimento e deu luz verde à acumulação dos rendimentos. Antes de assumir a liderança da Autoridade de Supervisão de Seguros e Fundos de Pensões, Gabriel Bernardino exerceu funções em organismos europeus. A situação de Gabriel é semelhante à do Presidente da Assembleia da República, que também acumulou salário com a pensão da Caixa de Previdência dos Advogados e Solicitadores.
1: Esta é, de resto, a notícia que faz a manchete do seu Correio da Manhã, nesta quinta-feira.
6: Foram as notícias, o Grande Jornal das 11, com a jornalista Jéssica Oliveira. 3 minutos depois das 11, estamos
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6: Ora, nem mais aqui na Correio da Manhã Rádio. E onde é que se ouve a Correio da Manhã Rádio?
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1: E em cnradio.pt, à distância de um clique, onde quer que esteja, ontem fomos inundados com mensagens do WhatsApp de apoio. Hoje nem vou comentar. Hoje nem vou comentar, mas vá que manter a esperança, ok? Viva e otimista, porque de facto as coisas podem dar a volta e devem dar a volta, e é esse o feeling, não é? Nós vamos dar a volta. Nós nascemos para as coisas serem sacadas a ferros, não é? Não é assim aquela facilidade toda da vida. Não. Nós temos que nos esforçarmos mais ainda um bocadinho. Enfim, também hoje é quinta-feira, há que dizer isso. Só agora acordou, que bom, hein? Acordou tarde hoje, quinta-feira, dia 18 de junho. Hoje já está assim um pouco mais quentinho, o tempo a pedir praia, piscina, a pedir ar livre e a pedir boa disposição. E boa disposição é também aquilo que vamos ter hoje, nesta manhã, com as máximas, como já as conhecemos.
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1: E ainda bem, às quintas-feiras recebemos então as máximas, como nós as batizamos. Agora música.

0: aqui na Correio da Manhã Rádio, como companhia naturalmente. É tudo o que lhe desejo.
1: Aqui entre nós.
0: Para já, para já. E não há nada errado disso, pois não? Dengazi, António Zambujo e logo a seguir, o Isto é Máxima de hoje. Bom dia, boa quinta-feira.

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1: é que sabe mesmo bem ouvir, não é? Nós já só nos rimos. Benghazi, agora António Zambujo. Nada errado, a música boa aqui na Correio da Manhã Rádio, 11 e 13 desta manhã, dia 18 de junho. Hoje temos aqui algumas efemérides. Vou começar pelo dia da Hosana, ok? Um lado mais religioso e pronto, ficamos já arrumados com esta parte. Depois o Dia Internacional do Sushi, para quem gosta é aproveitar hoje, provavelmente pedir aquele desconto naquele restaurante que costuma ir e dizer mesmo, não, devia fazer desconto porque hoje é o Dia Internacional do Sushi. Pode dizer que vai da minha parte, que não vai ajudar em nada. Mas pronto, pode ser que tenha alguma credibilidade. Outra coisa, hoje também é o Dia Internacional do Pânico, ok? E o Dia Internacional do Piquenique. E o dia apetece, Está bom, pode fazer o piquenique ali à sombra de uma árvore bonita, num jardim qualquer bonito de perto aí de si. Aproveite e faça um piquenique. A sério, acho que é muito giro. Então quem tem crianças,

Mas é daquelas coisas maravilhosas, é tirá-los de casa, tirá-los assim da confusão do dia-a-dia e levar brinquedos, bolas, conversa, largar as tecnologias e aproveitar o ar livre. O que é que acha desta ideia? Também pode dizer que vai da minha parte. Aqui entre nós, claro. Agora, também é o dia do orgulho autista e nem de propósito, obviamente que se calhar com um bocadinho de propósito, vamos hoje à tarde no Aqui Entre

0: de nos trazer este tema e de falar sobre este seu livro aqui no Aqui Entre Nós, da parte da tarde.
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E nem de propósito, esta música diz Take Over Control. E elas vão controlar isto tudo a partir de agora? Elas quem? Elas quem perguntam? Pois, a resposta é já a seguir.

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1: Pronto, está respondido. Aqui estão elas, as máximas. Vocês ficam, são conhecidas como as máximas, sabem disso, não é?
2: Somos.
1: São.
2: Não sabias?
1: Não.
2: São as máximas.
1: São as máximas.
2: Faz sentido.
1: Quando vem só uma é a máxima. Quando vêm as duas ou três, são máximas.
3: Mesmo uma está sempre. As outras estão sempre presentes.
1: Exatamente, são sempre máximas. Pronto, é isso mesmo. São sempre máximas. Olha, boa correção, Patrícia. Como sempre, na realidade, vocês estão sempre ao mais alto nível. O que é que nós trazem hoje?
2: Ao máximo nível.
1: Sempre. E há um tema de hoje. Nada previsível. Nada. Mas também se fôssemos previsíveis, não tínhamos a mesma graça. Mesmo quando parecemos que somos previsíveis.

0: Nós somos imprevisíveis.
1: Ai, adoro.
0: Ai, não é? Dá um título para um artigo da Máxima que vocês vão escrever o próximo.
1: Nós não nos esquecemos de nada.
0: O que é que nos trazem hoje? Ai, eu esqueço-me de tantas coisas.
1: Eu esqueço-me de tudo. Nós hoje trazemos um tema que temos no nosso site, que é a cultura do desinteresse, que é uma coisa...
0: É uma cultura. Só isso?
1: Que é uma coisa muito da geração Z. E por isso temos aqui a Jéssica, que é a nossa resident Gen Z colaboradora.
2: Obrigada.
1: Eu gosto muito de ser Gen Z. Mas temos este tema no nosso site, podem ir lá ler. Que tem a ver com não responder a mensagens, não demonstrar interesse, não querer saber muito sobre as outras pessoas.
3: Que é um bocadinho falso, não é?
1: Sim.
3: Nós falámos com uma sexóloga.
0: Está imprevisível, imprevisível.
3: Exatamente. E percebemos que é um bocadinho uma...
1: Esta ideia de não responder às mensagens, ir a um date e depois demorar, ir a um encontro e depois demorar imenso tempo a responder, não querer muito saber, criar rótulos para relações que não são bem relações, são o que se chama
3: situations. Acho que até podemos testar um bocadinho a Jéssica com estes termos, se ela sabe o que é que quer dizer cada um deles.
1: Jéssica, o que é uma situationship?
2: Então, uma situationship é o que o nome diz, na verdade, que é uma situação que se tem com alguém. Duas pessoas estão uma com a outra, mas ao mesmo tempo não estão. É só uma situação.
0: No meu tempo, mais aproximado. No meu
2: não
0: tempo,
2: é uma relação.
0: Eu já digo isto.
3: Amigos coloridos, é o que vais dizer. É.
0: Uma curte.
1: Água bem.
0: Uma curte. Ainda sou mais
1: bem,
0: antiga.
1: Lá, foste ainda mais atrás.
0: Também não gosto muito deste termo.
1: Agora
3: tens que explicar, porque
1: esta
3: nova geração. Já tinhas ouvido isto, Jéssica?
0: Uma curte.
2: Já tinha ouvido, mas isso já é mesmo.
0: É da tua mãe, já ouviste a tua mãe dizer isto.
2: Já é muito longe de mim.
0: Oh, meu Deus.
2: Já é.
0: Fui, pá, continua.
2: A Lara é mesmo. Eu olho para a Lara e vejo uma mãe muito orgulhosa.
1: Oh, Jéssica, não sejas tão sincera.
3: É outro problema da Gen Z. Excesso de sinceridade.
0: Então, uma situation. Ok.
2: Situationship.
1: E ghosting?
2: Ghosting é simplesmente a pessoa deixar de falar sem ter uma explicação, não é?
3: Do nada.
2: Do nada, deixa de falar contigo, deixa de ser tua amiga ou de estar contigo.
0: Mas vê os stories.
2: Isso é
3: outra coisa. Ai, okay. É o orbiting, que a pessoa está ali, reage aos teus stories, manda-te tipo corações.
0: Tipo, eu estou aqui.
3: Está a orbitar, mas não passa disso.
1: O ghosting é mesmo desaparecer, tipo, desaparecer sem deixar rastro.
2: Sem uma explicação, sem.
0: Bora criar uma espécie de dicionário.
3: Uhum. Love bombing. Deixa ver se a Lara sabe.
2: Love bombing. Posso também, já é mais difícil para mim.
3: Inventa.
0: Isto é no conceito de uma relação, sim, não? No contexto de uma relação. Love bombing.
1: Pode não ser relação, pode ser.
3: Não, aqui é
0: uma relação. Situation. Pode ser uma situation ser com love bombing.
3: Ah, pá, já está.
0: Já estou em gente.
3: Pode ser orbiting.
0: Como é que nos ouve? Do que elas estão a falar? Ok. Love bombing é uma cena mais sexual?
3: Não. Jéssica.
2: Eu também não, por acaso, não tenho a certeza desse.
1: Love bombing é quando as pessoas estão no início de uma
3: tudo.
1: Relação ou estão-se a conhecer e a pessoa dá tudo, sim.
3: Imagina,
1: é super querida, como se estivesse super apaixonada, acabou de conhecer e.
3: É um bocadinho uma forma de manipulação, não é? Para te conquistar.
1: Sim,
3: mas depois passa.
1: Mas depois, normalmente passa, sim. Love bombing normalmente é uma red flag. É tipo.
0: São muito queridos no início e tal, e depois de repente.
3: Sempre existiu. Tinha outro. Não tinha se calhar um nome.
1: Não tinha direito a ter nome. Tu baixas a guarda e ficas tipo, ok, esta pessoa adora-me. Sim, mas depois a pessoa ou deixa de se fazer isso ou desaparece.
2: Deixa de se interessar.
0: Ah, eu odeio os love bombings. Isto é super atual, é trend.
1: Está tudo neste artigo. E no fundo o que isto quer dizer é que esta geração não quer muito
0: não querem compromisso.
1: Mas isto no fundo é para disfarçar que existe uma insegurança enorme para criar relações mais para ser vulnerável. Esta geração não quer ser vulnerável, não quer mostrar vulnerabilidade, porque isso é um sinal de fraqueza.
0: Sim.
1: Ou de insegurança. Então não querem mostrar que gostam de alguém ou que estão disponíveis para isso, porque isso os vai deixar expostos.
3: Temos que perceber que é uma geração, se calhar a primeira, que nasceu no digital e, sim, portanto, está habituada a excesso de informação, a perceber que, sei lá, há esta ideia que as escolhas são infinitas, não é? E que, uhum, tudo é um bocadinho
1: descartável.
3: Exatamente.
1: Há um monte de possibilidades.

0: e, portanto, eu não tenho que escolher uma porque vão aparecer pois. Logo mil possibilidades, mas ao mesmo tempo também é uma geração que, ao crescer com a internet, cresceu já com esta ideia de que nada é para sempre. E se nada é para sempre, ao eu comprometer-me, estou a arriscar.
1: Mas isto é quanto tudo em choque. Há mais termos?
2: Há. Avoidant.
1: Exato. É aquele que evita, pronto. Exatamente. Deve ser literal.
0: Mas também estes termos são termos que são criados
1: pela própria Gen Z.
0: Não, é para, já que não queres estar numa relação, estás a criar termos para não dar o nome à relação. Mas okay. É o que esta sexóloga aqui
1: também é uma defesa.
0: Também é uma defesa, porque estás a criar termos na mesma. Ou seja, não queres dar o nome à relação, mas estás a dar uma série de outros nomes. Pela própria Gen Z.
3: E estes termos, eles rodam muito nas redes sociais. Lá está.
0: Porque foram criados pela Gen Z, é o que esta especialista explica. Então estás a criar termos, para não dizer relação, mas então estás a criar termos na mesma.
1: Ai, eu vou adorar ler isto com mais detalhe.
0: Vale a pena ler, porque
3: Jéssica, tens uma mim para descodificar.
1: Exatamente, certo. E para debater também, tal seja.
3: Concordo. Eu por acaso, e o pessoal aqui da rádio também diz que eu sou uma exceção à regra, porque eu sou zero, nesse sentido, sou zero
0: Gen Z
3: no sentido das relações, porque eu adoro criar relações com muita facilidade. Mas eu concordo. Porque...
2: Isso ao mesmo tempo parece muito.
3: Exato, não, não é?
1: Vamos descodificar. De amizade, de família relação, não é uma poli-cenas. Não.
3: Não, porque relações é tudo, não é? As amizades. Exato. Eu acho que amizades não, para mim são mais complexas do que. Por exemplo, já me fizeram um ghosting
1: de amizade
3: e eu também já li um artigo que era do género. Eu acho que devíamos acabar amizades como acabamos namoros.
1: Total.
3: Dizer, ter uma conversa e explicar porque é que está a acabar. Porque uma pessoa.
1: Faz sentido, não
2: aliás,
1: é?
2: Aliás, nós temos um artigo no site que saiu depois deste que é sobre friend bombing, ou seja, o love bombing aplicado às amizades. Aquela exato. Pessoa que tu conheces e passado um dia já está a querer fazer uma viagem contigo para não
1: certo.
2: Sei onde.
1: Acontece.
2: Acontece.
0: É verdade.
2: Pronto, que pode ser uma pessoa incrível, mas.
3: Mas não se conhecem.
1: Mas calma, não é?
2: É um bocadinho estranho. Calma,
0: é? Sim.
2: Onde é que estão os teus amigos?
1: Eu acho difícil.
0: Não tens amigos, é um bocadinho estranho.
1: Isso é outra coisa. Isso é outra coisa que eu também acho que é uma red flag. Quando nos relacionamos com alguém, que esse alguém não tem assim um círculo de amigos ou não tem.
2: Super red flag.
1: Ah, não é? Porque é assustador. É um bocado assustador.
0: Tipo, pá, porque? Calma. Eu não tenho muito. Eu não tenho grandes. Assim, tantos amigos.
1: E mas tens amigos.
0: Sou esquisita.
4: Ai, não, só porque.
0: Só por...
1: Eu não
0: estou a brincar, eu tenho amigos. Mas eu sou uma pessoa que gosta de estar
1: na sua concha
0: sozinha. Um bocadinho estranho.
1: Mas tu não és uma pessoa sozinha, eu lamento.
0: Não sou sozinha, mas também não estou assim.
1: Pronto, não tens mil amigos.
0: Estou sempre a fugir dos meus amigos.
1: Mas tens amigos.
2: É o contrário do friend
1: bombing. Por isso é que foges deles.
0: Pois, sim.
2: É o contrário.
0: Eu não respondo, as pessoas ficam. Também, isso não quer dizer que seja uma pessoa.
1: Não, porque tu não respondes porque tu tens imensa coisa para fazer. Calma. Isso é diferente. Olha, nós estamos a falar há imenso tempo e ainda há uma música para passar.
0: Pois é, pois é. Uma coisa também, queria só dizer mais uma coisa. Esta geração. Acho que também tem, não sei se a Jéssica concorda, também já é a geração que os pais são todos divorciados. Então acho que há um desencanto.
3: Pá, os meus pais
0: a
3: são divorciados.
0: A ideia do amor.
3: Exato, os meus pais são divorciados, então eu sou completamente. E por cima, sou filha mais nova. Apanhei mesmo a parte do divórcio na minha pré-adolescência. Então foi mesmo ali.
1: Acham que é isso? É isso neste artigo, a psicóloga com quem vocês falaram?
0: A sexóloga não fala nisso. Não, ela não fala no divórcio, por acaso. Mas eu lembrei-me disso porque acho que.
2: Já acontece com os millennials também.
0: Já acontece com os millennials, mas ainda há alguns. Há assim uma réstia de esperança.
3: Os meus amigos que batem bem da cabeça têm os pais juntos.
1: Adoro.
3: Portanto,
1: os que batem bem da cabeça. Isto é uma frase para reter, senhores.
0: Aquelas famílias muito
1: frases de Gen Z.
2: Nós, amigos.
1: Assim, pois eu bato bem da cabeça.
2: Boa.
3: Uau, Lara, como
1: pronto,
3: assim?
1: Eu sou a única, podem ir embora. Adeus.
0: Nós escolhemos esta música porque
1: qual
0: esta
1: é a música,
0: chama-se Stupid Song, é
1: certo?
0: Do novo disco da Olivia Rodrigo.
1: Adoro o novo
0: é
1: disco.
0: O contrário deste artigo, porque ela é o contrário da cultura do desinteresse, porque este disco é assim um breakup álbum que não tem nada a ver com esta cultura do desinteresse.
2: É o contrário, é assumir que
0: é o assumir de todas as impressões e é a análise de uma relação assim do início ao fim. e super com as emoções à flor da pele.
1: Olha, vale a pena ouvir, vale mesmo a pena ouvir.
0: É a exceção a esta regra deste artigo.
1: Olha, o tempo urge, vamos já comer aqui um bocadinho do tempo da síntese informativa.
3: Ai, não faz mal isto pela
1: Mas eu acho que isto
3: Rodrigo.
1: Foi super útil.
0: Olivia, se quiserem chorar sozinhas, se quiserem chorar sozinhas à noite no vosso quarto,
3: tal e qual.
1: Ouvir o novo

0: Sim, se chorar sozinha, não.
1: Não, não, isso é da minha geração.
0: Sem ninguém.
1: Sem mostrar
0: no TikTok.
1: Exato. Isso é da minha geração. Pegar no rádio, ouvir a rádio, ouvir aqueles programas da noite.
2: Acho que há coisas que são universais. Chorar é uma delas.
3: Também pode ser no metro, com óculos escuros.
1: Também pode ser. Eu acho que chorar é bom. Deitem cá para fora, não guardem para não ficarem bichos de mato. Vamos então, isto é Máxima de hoje, relembrar-me que estou muito mais velha do que estava há uns dias, ou pelo menos o que me sentia, a culpa é da Jéssica, e pronto, é isto que temos todas as quintas.
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1: Vale a pena então ver tudo da Máxima em máxima.pt, em particular este artigo que nos trouxe um novo léxico, e de facto acho que devia surgir em livro um dicionário Gen Z, não sei. Ah, é? Pronto, lá está, velha.
3: Desculpa lá.
1: Acho desculpada. Até para a semana. Vamos lá ver o que é que me trazes para a semana, Rosário. Stupid Song, Olivia Rodrigo, na Correio da Manhã Rádio.

0: Stupid Song, a música que faz parte do novo álbum de Olivia Rodrigo e que também fez parte da banda sonora do Isto é Máxima de hoje. É um álbum que vale a pena conhecer, é mesmo bom. E pronto, e também parece que nos traz aqui à baila a geração Gen Z, que estivemos então aqui a falar na Mulher Máxima de hoje.
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2: Está então na hora da síntese informativa. A edição é da jornalista Jéssica Oliveira.
3: Bom dia, continuamos a acompanhar o caso da criança de 8 anos que foi encontrada morta em Valpaços. Há novos dados. Esta criança tinha mesmo sinais de estrangulamento e, ao que parece, foi mesmo uma vingança por parte da madrasta. Tânia Laranjo.
4: De facto, já temos mais pormenores. A criança é encontrada em Vila Pouca, já no meio da serra. É deixada pela madrasta morta, com sinais de estrangulamento claros, com mochila da escola ao lado. Ainda não consegui perceber exatamente quando é que a criança é morta, porque não se sabe exatamente quando é que a criança desapareceu. A criança pode ter sido morta logo ontem, às primeiras horas da manhã, e o pai apenas se apercebe quando a criança não regressa da escola e apresenta queixa às 8 da noite. Tudo terá começado no domingo. Este é um casal que está desavindo há muitos anos, já se separaram, voltaram, separaram, regressaram, e no domingo esta mulher terá estado com o seu filho, também menor, na casa, que não vive com ela, e de alguma forma terá havido ali um desentendimento entre o padrasto, portanto o pai desta menina, e a criança. A determinado momento a criança, o rapaz, filho desta mulher, ter-se-á portado mal. Ele terá-lhe dado uma sapatada no braço, é a expressão que me foi usada. Portanto, não falamos aqui de uma agressão, falamos de facto de uma chamada de atenção que é feita por um adulto, nada de muito violento, mas terá explotado alguma coisa na cabeça desta mulher, porque a partir daí ela engendrou todo um plano de vingança para castigá-lo, castigando a filha dele.
3: São os novos dados deste caso com a jornalista Tânia Laranjo. Esta criança que tinha mesmo sinais de estrangulamento, também, ao que parece, foi mesmo uma vingança por parte da madrasta desta criança. O pacote laboral vai a debate esta tarde no Parlamento. A votação na Generalidade acontece amanhã. Enquanto decorre o debate, a CGTP promove uma concentração junto à Assembleia da República. A partir da 1:30 da tarde, a UGT vai assistir ao debate parlamentar nas galerias. A Ministra do Trabalho e Solidariedade vai representar o Governo no debate hoje à tarde. O Primeiro-Ministro estará em Bruxelas, na Cimeira Europeia. Para já, a aprovação da proposta do Governo não está garantida. O Chega impôs condições que o Primeiro-Ministro rejeita, como a antecipação da idade da reforma e 25 dias de férias para todos os trabalhadores. O PS rejeita aprovar o pacote laboral. A mãe de Vozinha vai assistir ao próximo jogo da seleção de Cabo Verde, domingo, frente ao Uruguai. Segundo a BBC, as autoridades norte-americanas já emitiram o visto da mãe do guarda-redes cabo-verdiano, que já está a preparar a viagem até Miami, na Flórida. Vozinha, de 41 anos, é a grande revelação do Mundial de Futebol, depois de várias defesas no jogo de Cabo Verde, frente à seleção de Espanha. Os chefes de Estado e Governo reúnem-se em Cimeira Europeia hoje e amanhã em Bruxelas. Na agenda, o apoio à Ucrânia e a adesão do país à União Europeia e também nas negociações do próximo orçamento comunitário. O presidente da Ucrânia participa no início desta cimeira. A Ucrânia tem estatuto de país candidato desde junho de 2022 e os líderes europeus devem reafirmar o apoio político, militar e financeiro a Kiev face à guerra contra a Rússia. E a terminar a dar conta de que o memorando de entendimento entre os Estados Unidos e o Irão já está em vigor. Os dois países anteciparam a assinatura do documento para acelerar a reabertura do Estreito de Hormuz e dar o início à nova fase de negociações para um acordo final a assinar então dentro de 60 dias.
2: Jéssica Oliveira, aqui com a síntese informativa na Correia da Manhã Rádio.
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1: Bom, como quem diz, já a seguir. Já não será às 11h30, pois, claro. Mas não faz mal. Está aí desse lado? Está muito bem. A seguir aos Queen, este We Will Rock You, temos o GPS com a Tiagnet.

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1: Estás a rir, Tiago, foi assim um corta-faca. Foi para acordar. Eu acho que estavas aí a curtir muito o som.
2: Estava noutra, desculpa.
1: Como estás? Bom dia.
2: Estou bem, bom dia. Como é que tu estás?
1: Estou bem, obrigada.
2: Estás recuperada de ontem?
1: Estou recuperada de ontem, mais ou menos. Eu estou com... recuperei a esperança. No fundo, assim, aquilo bateu forte cá dentro. Mas, entretanto, dormi sobre o assunto e pensei, nós nunca tivemos as coisas facilitadas na vida. E, portanto, este primeiro foi só para... Calma. Não pensem que é para ganhar logo desde o início. Não, é para ir ganhando.
2: Interessante.
1: Pronto, é um bom ponto de vista, não é?
2: Olha, gosto muito e acho que devia estar num programa de comentário desportivo para aliviar
1: a carga.
2: Tudo o que eu ouvi, sim. Muito bem, então acreditas em
1: milagres. E acredito em milagres também.
2: Ok.
1: E
2: boa.
1: Acredito sempre em Portugal. Sempre. Até porque temos uma fanzone tão gira, temos tantas coisas preparadas, portanto, nós temos que jogar até ao fim, senhor, para festejarmos, para vivermos isto. É que o Mundial traz-nos uma boa vibe. Geral, não é? Eu acho que é aquele desporto, é o futebol, é aquele desporto e é a seleção nacional em particular. Traz-nos aquela boa energia que nós precisamos, e os portugueses precisam disso, andam mais sorridentes, não quando não ganhamos ou quando
2: empatas com o Congo.
1: Sim. Vamos, toca aí no Congo e vamos.
2: Sim, vamos.
1: Dar tema porque já estou a ficar nervosa.
2: Ok, vamos avançar. Fiquei bastante nervoso ontem também.
1: Imagino
2: só deixar aqui.
1: Mas, já passou?
2: Já passou. vamos ver o que é que aí vem a seguir.
1: É já no domingo, não é?
2: É já no domingo, sim.
1: Pronto, então vá.
2: Olha. Vou começar aqui por uma sugestão. Em Lisboa, temos cinema ao ar livre. Na sexta-feira, ou seja, amanhã, há Cine Society no Príncipe Real Terrace com o filme Juno. Viste o Juno?
1: Olha, vi o Juno. Ai, adoro. Como é que se chama aquela atriz? Ai, meu Deus.
2: Elliot Page.
1: Sim. E que é extraordinário. Adorei esse filme.
2: É super ternurento. Gostei muito também. Portanto, vai ser às 21h. E no sábado será no Beato Riverside, rooftop, com o Before Sunrise. Viste?
1: Não.
2: O Antes do Amanhecer. Acho que é a tradução para português.
1: Não.
2: É um tríptico do Linklater, o tipo que fez o Boyhood. Enfim,
1: não.
2: É um bom filme. É no dia 20, às 21h. E depois temos o Before Sunset no dia 21, ou seja, domingo.

0: domingo também às 21.
1: Ah, uau.
0: Uhum.
1: Uau. Isto é, paga-se?
0: Isto paga-se, sim. Os bilhetes começam nos 14,50.
1: Ah, ok, nada de extraordinário.
0: Sim, sim, uma ordem.
1: Tem direito a alguma coisa, se calhar não.
0: Não sei. Temos
1: pois
0: que,
1: temos que ir para
0: temos
1: ver.
0: Temos que ir, exato.
1: É,
0: temos
1: ver
0: que
1: para
0: ir para descobrir, exatamente. Olha, de cinema passamos para o teatro.
1: Uhum.
0: Há uma peça no São Luís, em Lisboa, na Sala Bernardo Sassetti, vai estar em cena de 19 a 21 de junho. Chama-se A Cavalo e é da Sónia Batista. Opa, e acho que é sempre uma boa opção ir ao teatro. Eu acho que digo isto todas as semanas.
1: Eu acho que fazes muito bem dizer todos os dias. Já te disse que a porta está aberta, porque ir ao teatro é sempre bom. E relembrar-nos disso é sempre também muito bom.
0: Sim,
1: portanto,
0: sim,
1: ser
0: sim,
1: sempre.
0: Sim. Eu acho que sim. Acho que o teatro vale muito a pena, principalmente agora. Dá perfeitamente para desligarmos um bocadinho. É uma coisa quase espiritual, diria. Não concordaste? O teu silêncio.
1: Não, concordei, sim. Acho que sim. O teatro, a cultura em geral, nós sairmos à rua, sairmos de casa, aliás, para ir procurar beber um pouco daquilo que se faz, seja no teatro, seja qual o estilo de teatro que for, e também de espetáculos musicais, a arte em si, exposições. Tudo isto nos enriquece e faz-nos bem, e até em família, mais ainda, porque
0: sim,
1: é de pequenino que se torce o pepino, não era? Já diz o povo.
0: É verdade.
1: Portanto, sim,
0: é verdade.
1: faz falta. Por isso é que nós temos cá o GPS todas as quintas.
0: Sim, e eu estou a tentar puxar a brasa à minha sardinha do lado da cultura. Portanto,
1: fazes muito bem, fazes
0: obrigado.
1: Muito bem. Nós agradecemos. Às vezes no corre-corre do dia a dia, não temos tempo para pesquisar o que é que vamos fazer no fim de semana. Se tivermos a vida facilitada e numa altura em que a tecnologia nos traz o chat GPT da vida, trazer alguém que fez uma pesquisa e que não é que não,
0: seleção,
1: não foi uma inteligência
0: sim.
1: artificial,
0: exato.
1: Foi só uma inteligência humana que nos trouxe, igual a nós, sugestões, e isso é maravilhoso.
0: Opa, obrigado.
1: Nada.
0: Fogo. Isto foi.
1: Para a semana à mesma hora, se quiseres.
0: Olha, vou só deixar com mais uma coisa, que é o Fest Espinho. É um festival de novos realizadores. Vai acontecer de 20 a 28 de junho. E no fim de semana há sessões no Centro Multimeios e no Casino. Os bilhetes por sessão são de 3,50€ ou 3€ para estudantes e maiores de 65.
1: Uhum.
0: Festival de curtas-metragens, uma coisa engraçada, leve. E acho que. Sim, para a malta de Espinho ter alguma coisa
1: para
0: engraçada
1: fazer.
0: Para fazer.
1: E diferente. Muito bem, GPS, todas as quintas-feiras. Tiago Neto, onde é que nós também podemos ler estas informações e outras coisas?
0: Podemos ler estas informações no site da revista Sábado. Eu disse o site. Não.
1: Pode ser site.
0: O site. Sim, sim.
1: Site.
0: O sítio. Podem ler no sítio. Sim, podem ler no site da Sábado ou na revista Sábado, às quartas-feiras também.
1: Muito bem, muito bem. Gostei, como gosto sempre, todas as semanas. E
0: prazer.
1: Um beijinho até para a semana.
0: Obrigado.
1: Pronto,
0: beijinho.
1: Aqui foi o GPS de hoje.
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6: Os portugueses são mesmo assim, gostam de complicar um pouco as tarefas. Se assim não fosse, como estaríamos hoje, depois de um resultado super positivo, sobre a seleção da República Democrática do Congo? Estou a ironizar, claro, porque este empate não agrada a ninguém, mas aposto que também ninguém colocou as fichas em 8 vitórias consecutivas neste Mundial organizado.

0: 3, mesmo que esse feito fosse alcançado por portugueses. Agora, à boa maneira portuguesa, chegou a hora da crítica, dura e pesada, como se exige nestas horas. E quem melhor para ser o alvo principal que o capitão e recordista de tudo e mais alguma coisa? Já se está a ver, a culpa quando se perde é do Ronaldo. Quando se ganha, a culpa é do Ronaldo. E quando se empata, a culpa é de quem? Do Ronaldo, claro. Mas já agora, digam lá dos outros todos que jogaram em Houston, quem é que jogou bem? Benditos adeptos portugueses que têm sempre alguém para arcar com as culpas das nossas fraquezas. O Cristiano Ronaldo só pode ser mesmo o maior.
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4: Destaque no Grande Jornal, um caso chocante: uma criança de 8 anos asfixiada até à morte em Valpaços. A madrasta é a principal suspeita, já está detida. Todos os dados em direto, já a seguir. Um homem foi baleado esta madrugada no Barreiro. Todos os dados do caso no Grande Jornal. Um homem que perdeu a mulher num acidente no IC2, em Alcanena, procura o socorrista que passava no local na altura do acidente e lhe salvou a vida. É uma história dramática para conhecer já a seguir. Nas últimas horas, a chuva forte, a trovoada e o vento fizeram estragos em várias zonas do centro do país. Já nos próximos dias, Portugal será atingido por uma onda de calor. Temos em destaque no Grande Jornal, que vai começar agora. Bem-vindos ao Grande Jornal. Revelamos novos dados de um caso chocante, a morte de uma criança de apenas 8 anos, asfixiada até à morte em Valpaços. A madrasta é a principal suspeita deste crime brutal. A CMTV sabe que a criança foi encontrada em Vila Pouca, no meio da serra, deixada morta pela madrasta. Tinha sinais de estrangulamento. Ao que tudo indica, em causa estará um confronto familiar. A mulher terá agido por vingança. O crime ocorreu num cenário de desavenças sucessivas entre o pai desta menina e a madrasta, tendo o relacionamento entre os dois terminado várias vezes. Este novo desentendimento terá começado no domingo, depois de um episódio entre o filho da suspeita e o pai da vítima. Na sequência desse desentendimento, esta mulher apontou que o companheiro gostava mais da própria filha do que do filho dela, tomando sempre o partido da menina. Esta criança ainda foi dada como desaparecida pelo pai à GNR. Foram efetuadas buscas. O pior cenário foi confirmado. É um caso que acompanhamos com a reportagem

0: Em direto da Tânia Laranjo. Tânia, esta mulher que já está detida foi a própria a confessar tudo às autoridades.
1: Sim, a confessar e acabar por dizer onde é que estava o corpo desta criança. Ela primeiro não sabia explicar muito bem, a PJ andou toda a noite pela serra, porque ela não conseguia precisar o local onde tinha deixado o corpo, com a agravante naturalmente que estas buscas foram já feitas noite escura, sem iluminação, mas às primeiras horas da manhã foi possível encontrar o corpo desta menina, estava lançado, atirado, deixado no meio da serra. Havia a mochila da escola que se encontrava ao lado. Não se sabe exatamente onde é que acontece o homicídio, ou seja, se é na viagem, se é em casa, se ela mata quando a deixa na serra, eventualmente mata ela, eventualmente mata esta menina quando a deixa na serra. Tudo indica que estamos aqui num quadro de vingança. A explicação que ela dá é que no domingo, portanto este crime terá ocorrido ontem, quarta-feira, no domingo esta menina terá estado, estava em casa com ela e com o companheiro, portanto o seu pai, ela é madrasta, o pai da criança de 8 anos, e terá ido lá o seu próprio filho, o filho que também é menor, que não vive com ela, mas que terá ido passar o fim de semana lá. E que terá havido um desentendimento entre as crianças e que o pai acaba por dar uma sapatada no filho dela. É a expressão que ela utiliza, no braço do filho dela. Não uma agressão, mas no fundo uma chamada de atenção, alguma coisa que o miúdo terá feito que o pai não terá gostado, no caso o padrasto deste rapaz, e a partir daí ela engendra todo um plano, ou seja, há logo um desentendimento. Ela diz que o homem toma sempre o partido da sua filha, que não gosta do filho dela, há ali um quadro de desentendimento, aliás, que era constante. Eles já se tinham separado várias vezes e depois regressado, juntado, ou seja, é uma relação muito conflituosa em termos familiares, depois disso ela engendra durante vários dias todo um plano para o castigar. E castigar como? Matando-lhe a filha. A partir daqui, é o pai que apresenta queixa às 8 da noite, ontem. A criança percebe que a criança não foi à escola. Muito provavelmente terá dado logo como indicação de que suspeitava da madrasta, que a madrasta pudesse ter feito alguma coisa à menina. Quando a PJ de Vila Real entra em cena, que ouve a madrasta, percebe também rapidamente que há ali coisas que não batem certo. E o interrogatório foi suficiente e determinante para que ela contasse tudo, confessasse e dissesse sim, sim, fui eu que a matei e deixei o corpo na serra. A partir daí foram horas e horas à procura do corpo desta menina, já foi resgatado, já foi levado para o Instituto Nacional de Medicina Legal, tem sinais de facto de estrangulamento, o que coincide com a descrição que ela faz de como é que matou a criança. Tudo indica que a autópsia irá confirmar que se trata de morte por asfixia. Quanto a esta mulher já estar presa, vai ser ouvida em primeiro interrogatório judicial e a prisão preventiva eu diria que é absolutamente inevitável. Não há outro quadro, também não há nenhum quadro de inimputabilidade. Esta mulher sabe claramente o que estava a fazer, sabe distinguir o bem e o mal, agiu por vingança, agiu por um motivo fútil. Falamos naturalmente de um homicídio qualificado, punido até 25 anos de cadeia, é a pena máxima prevista em Portugal. Não há qualquer suspeita de envolvimento do pai, muito pelo contrário, é ele que alerta as autoridades e é ele que pede ajuda e que dá logo a indicação de que pode de facto ter sido a madrasta. Esta menina morreu, o corpo não estava escondido, camuflado, enterrado, não havia gestas por cima do corpo, não havia nenhuma tentativa de ocultar o corpo, porque havia... A história desta mulher seria que a criança teria ido para a escola ou que eventualmente não tivesse entrado na escola e que depois alguém a tivesse sequestrado e abandonado ali. Contou também, naturalmente, pensando que o corpo só seria descoberto dias e dias depois, muito provavelmente já em avançado estado de composição, ou que pudesse mesmo ser comido por animais e que pudesse escapar impune a este crime de contornos... de facto, horríveis. Uma menina de 8 anos, estrangulada, asfixiada, atirada para uma serra em Vila Pouca, Vila Pouca da Guiar. O crime ocorre em Valpaços, ao lado. portanto, esta mulher ainda teve de andar vários quilómetros. Estamos no interior transmontano, falamos do interior transmontano, e de facto vários quilómetros até deixar o corpo.

0: lançá-lo e regressar a casa como se nada tivesse acontecido.
1: Um caso chocante, uma rápida intervenção das autoridades, a GNR e depois a Polícia Judiciária de Vila Real, que ao ouvirem a mulher que vemos na imagem, a madrasta desta criança, rapidamente perceberam que seria a principal suspeita. Esta mulher acabou por confessar às autoridades que tinha assassinado esta criança, deu a explicação que a Tânia Laranjo acabou de revelar, que teria agido num quadro de desavenças na sequência de um confronto que aconteceu entre o companheiro e o filho desta mulher, por vingança e porque também já havia tentativas por parte do companheiro de se separar. Movida por vingança, levou esta criança até à serra, asfixiou-a até à morte. A menor foi encontrada já sem vida, ao lado do corpo, a mochila. O pai deu o alerta às autoridades porque a criança de apenas 8 anos tinha faltado às aulas. O cenário acabou por ser este. Esta mulher está detida. Todos os dados em direto a qualquer instante, mas em estúdio no Grande Jornal, o Manuel Rodrigues, comentador da CMTV. Manuel, é um caso chocante. Infelizmente, não é uma história única no nosso país e há a questão da vingança que é utilizada, pelo menos como argumento, por esta mulher para tirar a vida a uma criança de apenas 8 anos.
2: Uma boa tarde, Sara, boa tarde aos nossos espectadores. É de facto dramático, mais do que dramático, assistir-se a mais uma morte de uma criança em circunstâncias deste tipo. É também muito duro nós apercebermos que há pessoas capazes de um ato desta gravidade.
1: Que tem de ter sido premeditado.
2: Que obviamente foi premeditado. Eu não punho aqui sequer em causa a hipótese de não ter existido premeditação. Vamos à história. A história o que nos diz é que terá havido uma discussão no domingo ou no fim de semana em que o pai terá dado terá agredido a criança, filho dela, num braço ou não sei o quê, deu-lhe uma fatada, uma chapada, não, como quiserem chamar, e ela não gostou e ficou e digamos, começou a conjeturar aqui um plano de vingança. Ora bem, isto não faz sentido nenhum, equacionar-se uma vingança por causa de uma situação deste tipo, uma vingança que venha a provocar um resultado como este que nós estamos agora aqui a discutir. É desproporcional, não faz sentido. O que faz sentido, sim, é as várias tentativas de separação deste indivíduo e ela não o querer perder e ela estar agarrada a este homem, não querer que ele se separe dela e tentar atingi-lo, tentar feri-lo através da criança, que é a coisa que ele mais gostaria. O facto de ser madrasta, para mim, também não significa absolutamente nada. Ou seja, eu dir-te-ia numa tipo nota de rodapé que temos muitas madrastas e muitos padrastos a tratar melhor as crianças que os próprios pais. Portanto, não é por aí que eu vejo a hipótese de se levantar de fazer mal à criança. Vejo como há pouco, numa conversa com o Paulo Sargento, ele referiu que haja aqui uma perturbação de personalidade desta mulher, não tem nada a ver com inimputabilidades, tem a ver com alguém que enfim, tem uma personalidade distorcida e que resolveu fazer este lindo ato de matar a criança, simulando que ela tinha ido para a escola e depois a criança é abandonada no meio de um matagal a alguma distância do local de onde vive, e depois as pessoas perguntam-se, então, mas ela não a enterra, não tenta esconder o corpo e não sei o quê? Isto é estranho. Não tem nada de estranho. Eu dir-te-ia que é extremamente fácil pensar-se em deixar o corpo assim, porque a morte foi por asfixia, ela não sabe se é possível detectar ou não a asfixia, a criança desapareceu um dia atrás, perdeu-se, andou de noite, não resistiu, caiu para o lado, morreu,

0: portanto, tudo normal e acaba por ser uma morte natural.
1: Essa
0: portanto,
1: tese podia
2: isto é uma tese minha,
1: assim dizer,
2: isto é uma tese minha.
1: Até a autópsia ser realizada,
0: claro,
1: porque quando alguém
0: sim,
1: é asfixiado,
0: claro que sim,
1: são deixadas
0: mas nós,
1: marcas, não é?
0: Nós temos que pensar que não estamos a falar de uma criminosa, digamos, de alguém que faz do crime modo de vida, mas de alguém que pratica um crime, que é que são coisas absolutamente diferentes. Portanto, o facto desta mulher ter confessado logo, digamos, não ter resistido muito ao interrogatório policial, deve-se a duas coisas. Primeiro, porque se calhar esta mulher não estava segura naquilo que fez e, portanto, viu que não tinha grandes hipóteses. E, por outro lado, porque a polícia sabe trabalhar, sabe interrogar, sabe como encostar, digamos, entre aspas, uma pessoa à parede perante determinadas evidências e a mulher acabou por confessar o crime e por levar a polícia até ao local onde tinha deixado a criança. É triste demais, é lamentável demais, fica sempre uma angústia muito grande ver-se uma criança de 8 anos ser vítima de um crime desta natureza e de um crime desta natureza que é uma morte por estrangulamento, que exige o olhar de frente, o fazer isto com as próprias mãos, o esvaziar da vida da pessoa que está ali entre as nossas mãos e não ter um momento de arrependimento, um momento que faça parar. Eu penso que isto é um ato indesculpável, completamente.
1: Esta criança ainda terá feito a viagem de autocarro entre a casa e a escola, depois nunca chegou ao estabelecimento de ensino. Esta mulher provavelmente à chegada
0: aliciado
1: com alguma desculpa. Ela confessou à GNR, este depoimento não vai servir em tribunal.
0: Não.
1: Se agora se remeter ao silêncio, que tipo de investigação é que é preciso
0: não.
1: ser feita para que as provas
0: pronto,
1: sejam
0: exatamente. Há pouco também numa conversa com o professor Rui Pereira, ele chamou a atenção e muito bem para o facto deste depoimento que é dado perante a polícia apenas, não ter validade em tribunal. Portanto, ter
1: GNR ou Polícia
0: ter
1: Judiciária?
0: Que, sim, não
1: que,
0: importa.
1: Que, entretanto, foi
0: quem
1: ouviu.
0: Ter que ser em tribunal que esta prova é produzida, no interrogatório, agora quando for presente a tribunal, e que ela confesse, etc. E eu fiz um comentário de que são as frescuras da lei. De facto, é lamentável que assim seja. Mas pronto, mas é assim. Nós sabemos que a prova tem que ser produzida em tribunal. Agora, há que terem atenção que uma confissão em que alguém diz fui eu e conduz a polícia ao local onde deixou o corpo, que de outra maneira a polícia poderia demorar meses a chegar lá.
1: E estamos a falar de uma serra muito extensa,
0: uma
1: a serra
0: extensa,
1: da Padrela.
0: Obviamente, provavelmente
1: seria
0: fora de um
1: difícil.
0: Caminho, seria muito difícil só por um mero acaso. Se um depoimento deste tipo não tem validade em tribunal, algo está mal na forma como a lei está redigida, porque não havia outra forma, a não ser que a inteligência artificial agora também possa fazer alguma coisa nesse sentido. Estou a ser irónico, obviamente, só para dizer que é lamentável que assim seja. Eu percebo que a prova tem que ser feita em tribunal, percebo que esta mulher pode se remeter ao silêncio e, portanto, vai ter que ser toda a prova recolhida pela polícia a fazer fé nesta situação. Agora teremos uma autópsia a dar o motivo da morte, a causa da morte. Temos um pai que, quando apresenta a queixa pelo desaparecimento da filha, terá dado logo indicações de que algo estaria mal relativamente a esta mulher. Portanto, há vários indícios que começam a apontar nesse sentido.
1: Até porque já havia esse quadro de desavenças entre...
0: Exatamente. E depois é recolher testemunhos, perceber como é que tudo isto se desenvolveu. Os sinais que esta mulher pode ter deixado na criança ou até no local. E fazer-se todo o histórico de movimentação desta mulher durante o dia em que ocorreu a morte da criança. Portanto, há aqui muito trabalho que a polícia pode fazer e desenvolver e estou seguro que esta mulher não vai escapar à justiça. Agora, o que é preciso é que realmente se perceba o que é as causas, o que é que aconteceu, porque relativamente à criança, lamentavelmente, já nada a fazer.
1: Já vamos voltar a falar,
0: sim, Manuel, sim.
1: Até porque vamos ter mais pontos de reportagem em direto, incluindo na serra onde o corpo foi encontrado e no posto da GNR, aliás, na

0: na PJ de Vila Real, para onde esta mulher foi levada sob detenção e onde confessou o crime. Para já, novos dados apurados pela jornalista Tânia Laranjo. Tudo começou a ser engendrado, este plano de vingança, no domingo, na sequência de um confronto familiar.
1: É um crime com contornos horríveis. Tudo terá começado no domingo com uma discussão entre duas crianças, portanto falamos de um casal. Esta menina que é assassinada é apenas filha do homem e haveria uma outra criança mais velha que seria filho desta mulher. No domingo o filho desta mulher vai à casa onde ela vivia então com o companheiro e com a enteada. Terá havido um desentendimento ali entre as crianças, o pai terá tomado partido da filha, terá dado uma sapatada no braço do rapaz e a partir daí esta mulher descontrolou-se, disse que o homem estava sempre contra o filho, que não gostava do filho dela, que não gostava dela, que queria novamente o divórcio. Eles já tinham tido vários momentos em que se juntavam e separavam e assim sucessivamente. Tudo se descontrola nessa altura. A verdade é que ela, desde domingo, pode ter estado a planear isto tudo. E o planear isto tudo foi na quarta de manhã. A criança já não vai à escola e esta mulher terá levado a menina até uma serra em Vila Pouca da Guiar. Aí poderá tê-la matado nesse local, ou poderá tê-la matado no percurso, ainda não é líquido. A verdade é que ela deixa o corpo ali com sinais de estrangulamento claro, ou seja, temos uma morte por asfixia. Atira também a mochilinha da menina para ao lado do corpo e depois disso regressa à casa como se nada tivesse acontecido, como se nada se passasse. Esta mulher já foi presa pela Polícia Judiciária de Vila Real, aliás é uma investigação rápida, notável do ponto de vista investigatório, até porque rapidamente conseguem a confissão desta mulher e que esta mulher indique exatamente o local onde tinha deixado o corpo de menina. Foi uma noite intensa para a PJ de Vila Real, andou em montes e vales até conseguir encontrar o corpo. O corpo já está no Instituto Nacional de Medicina Legal para ser autopsiado. Tudo indica que será asfixia. Amanhã esta mulher vai ser presente na primeira interrogatória judicial. A prisão preventiva será inevitável, já que falamos de um crime de homicídio qualificado, é punido com 25 anos de cadeia. Temos aqui todos os contornos da qualificação, desde o motivo fútil até ao meio especialmente insidioso. Também há relação de parentesco que existia entre vítima e agressor, já que esta mulher era madrasta, tinha o dever de cuidar desta menina. Está presa, as suas explicações parecem de facto quase difíceis de perceber, que o crime tenha surgido apenas por isto, mas a verdade é que terá sido de facto na sua cabeça a forma de castigar este homem, matando-lhe a filha, tirando-lhe a filha, e assim ele teria muito provavelmente na cabeça dela de gostar do seu filho, já que não tinha a sua própria filha.
0: É um caso que acompanhamos em permanência na CMTV, a morte de uma criança de apenas 8 anos que tirou a vida à enteada. Esta madrasta aliciou a menor quando a criança estava a chegar à escola e o corpo acabou por ser encontrado na sequência da confissão desta mulher na Serra da Padrela. O corpo já foi levado para a autópsia. Esta mulher está detida. Sabe-se também que ontem foi para casa por volta das 11 horas da noite, em Macedo Cavaleiros. A GNR encontrou-a às 11 horas da noite, a madrasta. Levou-a para ser inquirida pela PJ e o crime terá sido confessado por volta das 4 horas da madrugada. Terá sido também durante este tempo que foi ouvida pelos inspectores e acabou por confessar. Junta-se ao Manuel Rodrigues, o Paulo Sargento, comentador da CMTV. Bom dia. Um caso macabro, morte de uma criança de apenas 8 anos, assassinada, asfixiada até à morte por uma pessoa que conhecia muito bem e que terá sido aqui usada para um plano de vingança.
2: Sim.

Bom dia, Sara, bom dia, Manuel Rodrigues, bom dia também aos nossos espectadores, a quem vê e quem nos ouve. Isto é de facto uma situação trágica que nos remete muito para um conceito técnico discutível, que é o que designa o efeito Cinderela, isto é, a probabilidade de padrastos ou madrastas serem mais perigosos, serem mais maltratantes ou até.

0: os primeiros aspectos e as primeiras descrições que temos do caso, quase que diria um crime sobre procuração, ou seja, na verdade, quem é para ser atingido, enfim, por aquilo que são as informações que nós dispomos, é o pai desta menina por, eventualmente, optativamente, ter dado, seja não, uma gostada, no filho desta senhora. Portanto, temos aqui duas confrontações num casal que, enfim, teria já problemas e que através dos filhos enfim, entram aqui numa guerra cruzada, principalmente a cidadã que está recolhida, porque parece no fundo ter um conjunto de traços que são muito, como direi, preditores da personalidade psicopática, isto é, ela quer vingar-se, vinga-se a sangue frio, planeia, vinga-se sob a procuração e tenta dissimular o crime. O que é que isto quer dizer? Quis atingir o companheiro naquilo que ele tinha de mais, enfim, precioso, por vingança deste mesmo companheiro ter, enfim, agredido de alguma forma o filho dela, mas depois não assume o crime. É ardilosa, enfim, tanto quanto se sabe, leva a criança para o campo com a mochila, etc., como se fosse para a escola, acaba por asfixiá-la, que é um crime de grande violência, que é um crime tipo predatório, no sentido em que se sente nas mãos a pessoa a morrer, o que é preciso ter uma falta de empatia e, de facto, uma vontade e um querer a eliminar o outro completamente visíveis, não é? E depois, enfim, com o intuito de se furtar, digamos, à responsabilidade, mas que a Polícia Judiciária, naturalmente, na sua competente atividade, acabou por descobrir que havia uma relação entre o desaparecimento que foi dado.
1: Então, Dr. Paulo Sargento, que este confronto entre o companheiro e o filho desta mulher serviu de gatilho para o que aconteceu a seguir, ou já estaria, de certa forma, a ser preparado este plano de vingança, já que o companheiro queria separar-se desta mulher?
0: Exatamente, também tem essa vertente, que é um tema muito importante, que é no fundo a vingança por ser abandonada. Aliás, não é a primeira vez que nós aqui comentamos aqui, quer em mulher, quer em homem, que para não serem abandonados fazem mal ou aos próprios filhos ou atingem os filhos dos companheiros como forma, enfim, de vingar uma relação que não se aceita, uma relação que foi perdida. Eu dizia aqui, portanto, é o pai que no fundo dá a notícia do desaparecimento e depois deste desaparecimento se começa a perceber, de facto, que isto tem contornos macabros e que se trata aqui de alguém que depois desta tal, enfim, derrota relacional decide vingar-se sob procuração, que é das coisas mais terríveis que pode existir para atingir o outro, porque este homem vai carregar uma vida inteira, provavelmente com sentimentos de culpa face a este acontecimento, não tendo de facto culpa nenhuma, mas entrando naquela perspectiva de se eu não tivesse feito isto, se eu tivesse aguentado mais, talvez a minha filha hoje ainda estivesse viva. Portanto, este é um pensamento muito recorrente neste tipo de casos, esta carga de culpa intensa, que muitas vezes dura uma vida inteira, que desencadeia emoções major, enfim, com muita frequência com algum risco também, enfim, é preciso dizê-lo, de doença grave, mesmo atentado contra a própria vida. Portanto, este homem, nesta altura, precisa, do ponto de vista de um forte apoio, do ponto de vista daquilo que temos dado de psicologia de emergência, precisa de um fortíssimo apoio familiar e social, e ainda temos de esperar um pouco mais para perceber se esta senhora não teria já antecedentes de maus tratos a crianças, enfim, se não tem de facto uma doença mental psiquiátrica ou de personalidade, ou mesmo se não haveria já algum tipo de episódio criminal na vida desta senhora.
1: O Sargento a dar-nos também mais contexto para este caso macabro, a morte de uma criança de 8 anos, a madrasta, a mulher que vemos na imagem, é a principal...

0: suspeita. Estamos a analisar ao detalhe o caso, também com a ajuda do Manuel Rodrigues, comentador da CMTV. Manuel, esta mulher agora vai ser presente a um juiz e é expectável que seja aplicada uma medida de coação gravosa.
1: Sim, não vejo outra hipótese a estar em cima da mesa que não a prisão preventiva. E digo-te isto porquê? Porque por mais que se tente encontrar uma justificação para um crime desta natureza, face àquilo, aos dados que nós conhecemos, eu penso que é praticamente impossível encontrar essa justificação. Ou qualquer explicação que permita entender uma racionalidade naquilo que aconteceu. Esta mulher pratica um homicídio qualificado, que dá uma pena de 12 a 25 anos. As qualificações, neste caso, eu penso que são perfeitamente visíveis. Ela é adotante da criança, que é, para efeitos legais, a mesma coisa que ser ascendente. A vítima é uma criança, particularmente indefesa em razão da idade. O motivo é absolutamente fútil, portanto, mais não seria preciso, para além de que a morte é praticada numas circunstâncias que são, se calhar, das mais difíceis de entender, como é que é possível um adulto estrangular uma criança. Ou seja, nós não estamos a falar numa luta corpo a corpo entre dois adultos, em que não, as coisas vão piorando e numa atitude de desespero momentânea alguém coloca as mãos no pescoço do outro e tenta defender-se e acaba por o matar. Não, nós estamos a falar numa criança de 8 anos apenas e de uma mulher adulta. Ora bem, se somarmos a isto o facto que eu ainda há pouco referi, de que a situação anterior que provocou este, digamos, poderá estar na origem, eu não tenho a certeza se foi isso ou não, nem me acredito muito, mas que tenha ocorrido no domingo, a bufatada que o pai deu no filho.
0: Sim, terá
1: filho
0: sido
1: dela,
0: nessa altura.
1: E esta situação desenrola-se na quarta-feira, ok, houve segunda-feira, terça-feira, e só na quarta-feira é que esta mulher resolve pôr o seu plano em marcha, simulando que a criança vai para a escola, de mochilinha, vai no corpo, recolhe a criança, leva-a para o local onde a abandona. Não se sabe se a mata no carro, se a mata no trajeto, se a mata quando chegou ao local. Isso também é importante, obviamente, os exames que a polícia realizará, se esta mulher tem viatura própria, e se matou a criança dentro da viatura, eventualmente para transportar, transportou-a deitada, ou no banco de trás, ou na bagageira. Portanto, há que fazer exames à viatura. O local onde a criança foi encontrada, obviamente, já foi motivo também de exames rigorosos, porque caso contrário, rapidamente qualquer vestígio se dissipa. E, portanto, há aqui todo um trabalho que é preciso fazer pela polícia, que muito deles já estará feito e outro poderá ser ainda executado. E é preciso realmente esperar o resultado da autópsia, porque isso é que nos vai dar agora. Em termos de apresentação a tribunal, eu não tenho grandes dúvidas que a medida que vai ser aplicada a esta mulher vai ser a mais grave. Não entenderia nem ninguém, acho eu, que isto acontecesse de outra maneira.
0: Vou voltar a chamar o Dr. Paulo Sargento. Penso que ainda esteja, ainda que à distância, na emissão do Grande Jornal. Já lá vamos então para lhe fazer mais uma pergunta que eu acho que, Manel, se calhar também consegues ajudar-me a responder. É preciso traçar, de certa forma, um perfil a esta mulher?
1: Sim, claro.
0: Um psicólogo forense terá de ouvi-la para perceber.
1: Terá. Agora, presumo que não seja este o momento. Ou seja, esta mulher poderá ter já um historial clínico ou não. Isso é importante saber, se a polícia facilmente averiguará isso. Se ela já tiver um historial clínico de perturbações do foro mental, sejam elas mentais

0: ou de personalidade, elas serão apresentadas. Caso contrário, obviamente que para julgamento este perfil terá que ser traçado, ter-se-á que perceber se realmente esta mulher tem alguma perturbação ou não desse tipo. Não creio, no entanto, que isso possa de alguma forma interferir neste momento numa apresentação a primeiro juiz e na decisão que em primeiro juízo vai ser tomada, em primeiro interrogatório judicial, vai ser tomada relativamente às medidas de coação a aplicá-la. Porque, como eu te disse há pouco, acho que ninguém entenderia, estamos a falar de uma criança de 8 anos que é morta às mãos, literalmente às mãos, da madrasta, portanto, alguém que fica variedíssimas vezes a tomar conta dela, tanto com a criança à sua responsabilidade, que ainda terá outro filho também sob a sua responsabilidade, e portanto acho que a justiça não irá de maneira nenhuma correr o risco de pôr em risco eventualmente outra criança, porque nós podemos dizer, mas ela, continuação da atividade criminosa, já não tem. Tem, obviamente.
1: E há risco
0: tem.
1: Para o filho desta
0: claro
1: mulher.
0: Claro que sim.
1: E não sabemos se há mais crianças.
0: Exatamente. E continuo a dizer que enquanto não soubermos exatamente o móvel deste crime, porque este crime pode ter sido praticado nesta criança para atingir o companheiro, é nisso que eu francamente acredito, e portanto esta mulher representa um perigo efetivo para aquelas pessoas que lhe são mais próximas. Portanto, acho que não haverá outra hipótese aqui do que salvaguardar esses riscos aplicando a prisão preventiva, e depois em julgamento se determinará qual a pena, se é responsável, se não é, para além de que a ameaça ou a possibilidade de, face ao crime que está aqui enquadrado, ser um homicídio qualificado e a pena ser pesadíssima, de 12 a 25 anos, o perigo de fuga estar sempre em cima da mesa, como é evidente.
1: A mulher que está detida desde a madrugada de hoje, às 4 horas da manhã, confessou o crime depois de ter sido levada pela GNR para a Polícia Judiciária da Vila Real para ser inquirida. Rapidamente levantou suspeitas às autoridades na sequência do desaparecimento da enteada de 8 anos que, nesse dia, tinha faltado à escola. Na sequência disso, o pai deu o alerta às autoridades, pediu aos militares da GNR e bombeiros que procurassem a criança. Não se sabe até ao momento se apontou ou não a companheira como suspeita do desaparecimento. Isso também pode ter ajudado a triangular, Manuel, mais rapidamente este caso para esta suspeita?
0: Eu acho que sim, que obviamente quando a queixa foi apresentada, este homem terá dado alguns sinais de que de alguma forma a companheira poderia ser responsável pelo desaparecimento da criança. Não estou a dizer que ele tenha dito que ela era assassina da criança, porque eventualmente nem ele terá equacionado essa situação, mas podia ser o responsável pelo desaparecimento, e portanto isso vira logo a polícia para esta situação.
1: Sim, este homem até pode ter considerado que a mulher tinha levado a menor para o assustar, para não se separar
0: sim,
1: dele.
0: Mas tudo o que nós estamos a dizer é infabulação, porque claro, repara, ela pode-lhe ter dado sinais claros de que ia fazer mal à criança. Nós não sabemos se ela disse até a este indivíduo: eu vou fazer mal à tua filha. Não sabemos. Portanto, isso agora está.
1: E também não sabemos se o pai tomou alguma medida para afastar, pelo menos nessa
0: claro,
1: altura.
0: Está no âmbito do processo chegar-se a essa conclusão. Gostaria, no entanto, de chamar a atenção para uma questão que eu penso que tem alguma importância nestes casos. Sempre que acontece uma situação deste género, há uma preocupação, e tu há pouco colocaste a pergunta, e muito bem, muito oportuna: esta mulher terá que ser observada por um psicólogo, terá que ser traçado um perfil, tem que se perceber, digamos, no fundo, é a razão da pergunta, se esta mulher sofre de alguma perturbação mental ou se sofre de algum distúrbio de personalidade, e eu percebo isso perfeitamente. O que é lamentável é que seja sempre depois dos crimes acontecerem e depois das pessoas serem presas,

0: que se surja esta urgência em ver o perfil psicológico da pessoa, se ela é desequilibrada ou não, e não haja no nosso país um plano de saúde mental que se preocupe realmente com os cidadãos, mesmo quando sabe que eles são um perigo para a sociedade, mesmo quando sabe que eles são um perigo para a família com quem convivem, para os idosos que têm em casa. E aqui ninguém equaciona a questão dos exames e dos perfis de personalidade das pessoas. Quando cometem um crime, a preocupação surge logo, porque a justiça precisa de saber para avaliar. Eu diria que a sociedade precisava destes exames para ser uma sociedade normal.
1: Muito bem. Carlos Santos também em estúdio no Grande Jornal. Carlos, obrigada pela presença. Caso chocante, a morte desta criança de 8 anos. É a madrasta a principal suspeita, está detida e terá delineado um plano para se vingar do companheiro, à semelhança do que já vimos noutros casos. Esta menina acabou por ser aqui usada.
2: Exato. Olá, Sara. Boa tarde. Boa tarde ao Manuel mais uma vez. Não, é assim, o plano terá vindo a ser delineado uma espécie desde há mais tempo, mas com maior incidência.
1: Até
2: desde...
1: Até porque já se tinham separado várias
2: exatamente,
1: vezes.
2: Exatamente, mas desde domingo, porque terá havido uma questão entre esta menina e o filho da madrasta, portanto, ela tem um filho pelo menos, e eles terão-se zangado, o que é uma coisa normal, digo eu, entre crianças, terão-se zangado uma com a outra, e ela vivia martirizada pelo facto do pai da menina gostar mais da filha dele, do que também é normal, ou seja, diríamos que tudo isto seria normal para pessoas normais, como há pouco disse o Manel, e o problema passa por aí. E ela delineou este plano, e o plano aparentemente é concretizado ontem à saída da escola. Aparentemente ela terá ido buscar à escola e desapareceu com ela, o pai dá o alerta e indica, dá alguns sinais que apontam imediatamente baterias para esta senhora, e ela acaba por, não se sabe ainda bem se ela lhe tirou a vida naquele local, se tirou dentro do carro e depois abandonou no meio da serra. Aquilo que temos aqui é um homicídio frio, porque não é um homicídio que foi tenha sido de momento. Ela vinha a concretizar porque ela queria, primeiro, vingar-se da menina que terá batido no filho dela, que é uma coisa terrível, e ao mesmo tempo vingar-se no pai da menina porque a queria deixar, e já a teria deixado umas vezes e depois reatavam. E, portanto, eu diria que este desequilíbrio nestas pessoas estava lá há muito tempo, não foi de agora. E aquilo que o Manel acabou por dizer, eu vou mais longe, eu nunca vi nenhum crime ser resolvido por termos descoberto o perfil psicológico dele a montante. Mas o problema da nossa justiça é que nós cá, ou do nosso país, não é só... Eu acho que este até não é um problema de justiça, é um problema social. É que nós sabemos que temos o país que mais ansiolíticos e antidepressivos toma, que tem menos consultas de psicologia e de psiquiatria, mas só nos lembramos que as pessoas têm problemas mentais quando elas cometem um crime desta natureza. Esta mulher, com a relação que ela tinha com o marido ou com o companheiro, aquilo que havia, há muito tempo que estava lá o estigma, ou estava lá os sinais. E nós nunca ligámos aos sinais, nunca ninguém ligou aos sinais, e agora ficámos todos muito surpreendidos, porque ela agora materializou os sinais que demonstrava.
1: Já vamos voltar a falar. Agora, reportagem no local onde esta criança foi morta.
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1: É o Francisco Manuel, o jornalista da CMTV, que está na Serra da Padrela, onde Francisco, esta mulher, asfixiou até à morte uma criança de 8 anos. O que conseguiste apurar?
4: Muito boa tarde, Sara. Foi aqui na Serra da Padrela que o corpo foi encontrado já durante a madrugada pela Polícia Judiciária, também com o apoio da GNR. Foi a própria homicida. Primeiro, ela foi tida pelas 11 da noite em casa dela, em Macedo Cavaleiros. Foi levada para interrogatório pela Polícia Judiciária no posto da GNR de Valpaços, e pelas 4 da manhã ela acabou por confessar o crime e depois também dizer o local onde tinha deixado o corpo. Isto é, na Serra da Padrela, como disseste, na estrada que liga Valpaços a Vila Pouca de Aguiar. Nós estaremos a cerca de uma dezena de quilómetros da localidade de Celeiroz, onde ela, onde a família vive.

0: via e, portanto, não é muito distante. O corpo foi deixado aqui. A mulher agora está em... está detida pela Polícia Judiciária até se apresenta primeiro interrogatório judicial. Ora, fazendo uma linha isto ontem de manhã, a menina foi para a escola, ainda de manhã a mãe foi buscá-la à escola alegando que a menina tinha uma consulta. Pelas 11 da manhã a mulher, a madrasta da menina, ligou ao pai, com quem já tinham algumas discussões, a dizer que estava farta, que ia pegar nas coisas dela e no filho e que ia embora. E a resposta dele, vai embora de vez. E foi a última vez que falaram. Mas ele nunca pensou que isto fosse dar nesta situação dramática, trágica, nem sei que lhe hei de chamar, com a morte da menina. Ora... os pais, os avós da menina estranharam a menina não estar em casa à tarde, porque eram eles que ficavam lá enquanto o pai estava a trabalhar, uma vez que não havia escola durante a tarde, e depois, ao final do dia, quando o pai chegou, não viu, foi ter com os pais dele, avós da menina, e perceberam que a menina estava desaparecida. Ainda procuraram e depois, pelas 8:30 da noite, foi quando ele se dirigiu ao posto da GNR de Valpaços, dando conta do desaparecimento da menina. Na altura, ainda chegou a apontou logo para que a responsável pelo desaparecimento, e na altura estaria a falar de um desaparecimento da menina, nem outra coisa lhe passaria pela cabeça, se poderia ser a madrasta, até para como retaliação, para o assustar, poderia ser uma situação dessas. Daí a GNR, que também ouviu os avós da menina, a GNR não, a Polícia Judiciária, mas no posto da GNR, que ouviu os pais da menina, os avós, e foram então a Macedo de Cavaleiros, onde esta mulher já residia, ainda antes de ter esta relação, aí fizeram a detenção. Levaram-na para interrogatório, como eu disse, isso eram 11 da noite, e pelas 4 da manhã ela acabou por confessar o crime. A menina estava à guarda do pai, até porque a mãe...
1: Francisco Manuel, na Serra da Padrela, onde esta criança foi morta. A madrasta é a principal suspeita do crime brutal. Acompanhamos com todos os dados em direto a investigação que decorre por parte da Polícia Judiciária, que deteve esta mulher depois de confessar o crime durante a madrugada. A Tânia Laranjo está também a acompanhar o caso de perto. Tânia, com novas informações, não só sobre a forma como esta criança foi morta, mas também a desculpa que esta mulher deu na escola para levar a menor.
2: Sim, aqui a grande questão é que aparentemente o encarregado de educação é o pai, ou seja, a criança muito provavelmente não deveria ter saído da escola, ou seja, não havia autorização para que a criança saísse da escola. A criança apanha de facto o autocarro escolar, um autocarro que passa por várias aldeias, a menina vai no autocarro para a escola e já na porta da escola surge a madrasta, diz que a vai levar a uma consulta médica e não há qualquer verificação e a criança desaparece e não vai às aulas. O pai só se apercebe de facto ao final da tarde, quando a criança não chega à casa, não regressa no transporte escolar com as outras crianças, imediatamente percebe, terá contactado a escola, terá sabido de qual foi que a menina não foi às aulas porque a madrasta a teria ido buscar e percebeu imediatamente que algo grave teria acontecido. É ele que dá então o alerta às autoridades e a PJ acredita que o crime acontece em Vila Pouca da Guiar. Aliás, esta mulher amanhã será presente ao Tribunal de Vila Pouca da Guiar, já que é a comarca onde acontece o crime mais grave. O rapto da criança acontece em Valpaços.

0: acontece na escola da menina, mas o crime mais grave é naturalmente o crime de homicídio, e esse concretiza-se em Vila Pouca da Guiar, na Serra, onde o corpo da criança foi deixado. E o corpo da criança, esta mulher nem sequer conseguia dizer muito bem onde é que estava o corpo da criança. Falava na Serra, dizia zonas um bocadinho ao caso. Foi uma noite muito intensa da Polícia Judiciária, de facto, e eu realço também isso, a forma notável como esta investigação foi feita de forma muito rápida. Era muito importante encontrar o corpo já, até para que a autópsia pudesse esclarecer claramente a causa da morte. Foi isso que aconteceu. Fechar este ciclo, prender esta mulher, encontrar o corpo, já aconteceu só às primeiras horas da manhã, já com a luz natural, quando os elementos da PJ tiveram a iluminação e conseguiram resgatar o corpo desta criança. Para já, então, não há qualquer dúvida relativamente à autoria deste crime. Esta madrasta vai buscar a menina à porta da escola. A escola permite que ela saia, o que de alguma forma não se percebe, atendendo a que esta mulher não era a encarregada de educação desta criança. A encarregada de educação desta criança é o pai da menina, mas é entregue à madrasta, e a partir daqui, muito provavelmente, é logo de manhã que ela é morta, ou seja, é levada para a Serra, é estrangulada, e o corpo é deixado ali com a mochila. Não se sabe muito bem se ela iria simular que a criança lhe teria fugido, teria desaparecido de ao pé de si. A verdade é que isto também é um crime com muito pouco cuidado de esconder este crime.
1: Tânia Laranjo a revelar novas informações, caso que estamos a acompanhar em permanência na CMTV. A morte de uma criança de 8 anos aconteceu, ao que tudo indica, ontem. A madrasta foi detida e esta madrugada confessou o crime. Voltamos a seguir a um curto intervalo para atualizar todos os dados sobre este e outros casos.
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4: Ora então, novamente, boa tarde, está na Correio da Manhã Rádio aqui entre nós, meio-dia e 44, provavelmente hoje está a preparar-se para almoçar, ou até já está, eventualmente, a almoçar. A verdade é que está com a Correio da Manhã Rádio como companhia e isso é maravilhoso, obrigada por isso mesmo. Está na altura de ficarmos aqui entre nós durante alguns minutinhos e para isso também temos aqui a Jéssica Oliveira, que vai fazer uma síntese informativa para que nada lhe falte. Vamos a isso, Jéssica. Boa tarde.
5: Boa tarde. Um homem foi baleado na madrugada desta quinta-feira durante um assalto no Barreiro. A reportagem é da jornalista Beatriz Ender.
6: Um homem foi baleado durante esta noite na rua 28 de setembro de 1974, no Barreiro. A vítima contou à polícia que foi nesta rua que estava a passar durante a madrugada, quando foi interceptado por dois assaltantes. Esta dupla pediu para o homem entregar todos os seus bens. Ele conta às autoridades que não sabia que estavam armados e, portanto, acabou por resistir e dar um murro a um deles. Já o outro assaltante, enquanto viu isto a acontecer, acabou por lhe dar um tiro no pé e depois ambos fugiram. Quando a vítima chamou as autoridades, eles já tinham fugido e, portanto, quando as autoridades chegaram ao local, esta dupla já aqui não se encontrava. Agora a PSP do Barreiro, que tomou conta deste caso, já passou o caso à PJ, que está a investigar, para tentar encontrar o paradeiro destes homens. Foi às 2 da manhã que a vítima deu entrada no hospital de Nossa Senhora do Rosário, no Barreiro, com ferimentos nos pés. A PSP do Barreiro passou o caso à PJ e agora a PJ está aqui a investigar para tentar encontrar o paradeiro destes homens.
5: A reportagem da jornalista Beatriz Ender. Os preços do petróleo continuam abaixo.

0: baixar, o Brent do Mar do Norte, que serve de referência aos preços dos combustíveis em Portugal, caiu 3% e o barril está a custar 66 dólares. Recorde-se que há cerca de um mês o barril de Brent custava quase o dobro, 126 dólares. Os mercados reagem à assinatura antecipada do memorando entre Estados Unidos e Irão pelos presidentes dos dois países. O risco de incêndio em Portugal continental será agravado a partir de amanhã devido ao calor extremo. Segundo o Instituto Português do Mar e da Atmosfera, 15 concelhos já estão em risco máximo de incêndio rural, com especial incidência na Beira Interior, Vale do Tejo, Alentejo e Algarve. O agravamento do risco está diretamente ligado à subida das temperaturas, que podem atingir os 40 graus em várias regiões do país já durante o fim de semana. As temperaturas mínimas também vão subir, com noites tropicais acima de 20 graus em vários pontos do território. As notícias atualizam de novo no simultâneo com a CMTV.
1: Olá, muito obrigada, Jéssica Oliveira. É um gosto sempre ouvir-te.
0: Obrigada. Até já.
1: A nossa jovem de Gen Z, que hoje esteve em grande destaque aqui no Isto é Máxima de hoje. Não ouviu? Ai, que malandro.
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1: Meio-dia e 47, bom almoço, se for o caso, e agora eu trago aqui uma espécie, ou se ainda não almoçou, é uma entrada, se já almoçou, fica à sobremesa, sempre que o amor me quiser, aqui na versão de Paula Teixeira.

0: Nos regresso no Grande Jornal, o ministro da Administração Interna anunciou há instantes que pondera tomar decisões drásticas para fazer frente à onda de calor extremo prevista para os próximos dias. Nas próximas horas podem ser anunciadas medidas. Luís Neves alerta que as festas de São João podem ser afetadas.
1: Podemos imaginar dizer no Porto, a quem festeja o São João, que este ano não podem lançar os balões. Quem é que os vai proibir?
2: Conforme disse, se a questão do Pires vier a ser classificado de risco máximo, quem vai proibir vou ser eu e os outros membros do Governo. É um despacho interministerial e naturalmente serão as forças de segurança que aplicarão essa medida.
0: Acompanhamos em direto a investigação à morte de uma criança de apenas 8 anos, asfixiada até à morte em Valpaços. A madrasta é a principal suspeita do crime, está detida. Esta mulher terá agido num quadro de vingança contra o companheiro, pai desta menina, e confessou o homicídio às autoridades. Na Serra da Padrela, onde a criança foi morta, está o Francisco Manuel em direto. Francisco, foi esta mulher a indicar às autoridades o local onde tinha assassinado esta criança.
3: Boa tarde, Sara. Sim, foi este o local que ela indicou, aquela casa florestal que está ali abandonada. Foi aqui que ela acabou por deixar o corpo e conduziu a Polícia Judiciária até este local ainda durante a madrugada de hoje. Ali no próprio local, a Polícia Judiciária fez logo várias perícias ao local, ainda com o corpo ali, e só depois é que o corpo acabou por ser levantado.

um crime macabro que deixou a localidade de Celeirós, na freguesia de Friões, em Valpaços, em choque. Já que é uma pequena localidade e as pessoas ali todas conheciam o pai da menina e portanto não conseguem compreender como é que alguém é capaz de cometer um crime destes tão macabro contra uma menina de apenas 8 anos e tudo indica apenas por retaliação ao pai e às desavenças que iam tendo, isto no dia em que ela, pela manhã, ligou ao pai da menina a dizer que ia deixar a casa, que ia embora, e ele ter-lhe dito para ela ir de vez, nunca lhe passando pela cabeça que ela iria fazer mal à filha. Provavelmente já poderia ter feito a essa hora, às 11 da manhã, porque ela foi buscar a menina antes à escola, alegando que a menina que tinha uma consulta médica e depois pelas 11 é quando faz, 11 da manhã é quando faz esse telefonema. Mas só ao final do dia, quando o pai chegou a casa, na aldeia de Celeirós, é que, falando com os pais dele, a voz da menina, percebeu que a menina não tinha chegado a casa como habitualmente, e portanto aí ainda procuraram, tentaram perceber se ela estaria em algum lugar com algum amigo ou uma amiga, é quando ele vai à GNR de Valpaços dar o alerta, dizendo que a principal suspeita do desaparecimento, e nessa altura estávamos a falar apenas só de um desaparecimento, o desaparecimento da menina, deveria estar relacionado com a companheira, que reside em Macedo Cavaleiros, e que, como forma de retaliação para o assustar, para ver se as coisas melhoravam, até porque ela alegava que ele gostava mais da filha dele, que me parece uma coisa perfeitamente normal, do que do filho dela. A partir dali, os avós também foram inquiridos para tentar a Polícia Judiciária chamada, os avós também foram inquiridos para tentar perceber ali o que é que se poderia estar a passar, algumas pistas, e pelas 11 da noite foram os militares de Macedo Cavaleiros, a pedido da Polícia Judiciária, também dos colegas de Valpaços, que foram à casa desta mulher e fizeram a detenção, levando-a para o posto da GNR de Valpaços para ser inquirida pela Polícia Judiciária. Ora, já seriam 4 da manhã quando esta assassina confessou o crime e depois indicou o local onde terá deixado o corpo. Portanto, uma situação que deixou toda a gente em choque, a mãe da menina, que não tinha a guarda da menina porque lhe tinha sido retirada pela Comissão de Proteção de jovens, crianças e jovens, porque têm problemas do foro psiquiátrico, problemas esses que se caracterizam por várias depressões. Então as entidades acharam por bem retirar-lhe a guarda da menina e entregá-la aos avós e ao pai. A mãe, que hoje, a informação que eu tenho é que está em choque, está muito mal, porque não estava à espera de uma coisa destas, aliás, toda a família, mas também toda a aldeia de Celeirós está em choque com uma situação destas. Aliás, as pessoas com quem fomos falando até chegar aqui a tentar identificar o local, disse mesmo, nos foram dando conta, as pessoas estavam incrédulas com toda esta situação. Já aqui nesta casa florestal, a Polícia Judiciária terá efetuado várias perícias, efetuou

0: várias perícias ao local. Os bombeiros não foram chamados para o socorro, os bombeiros que cobrem toda esta zona. E, portanto, o óbito acabou por ser declarado aqui no local pela delegada de saúde, que, entretanto, foi acionada. Esta mulher encontra-se detida sobre a custódia da Polícia Judiciária de Vila Real e amanhã deverá ser presente a primeiro interrogatório judicial. A indicação que temos é no Tribunal de Chaves.
1: Francisco Manuel, em direto no local onde esta criança foi assassinada às mãos da madrasta, que já está detida. A investigação é acompanhada pela Tânia Laranjo em direto. Esta mulher, Tânia, vai ser ouvida em tribunal já nas próximas horas. Foi ela quem durante a madrugada confessou o crime, depois de ter sido também durante várias horas ouvida pelos inspectores da PJ de Vila Real.
2: Exatamente, vai ser presente ao Tribunal de Vila Boca da Guiar para primeiro interrogatório judicial. Ela que responde por homicídio qualificado, incorre numa pena até 25 anos de cadeia e eu diria que vai ficar em prisão preventiva sem qualquer surpresa. Não há outra medida de coação possível a aplicar neste caso que não seja a cadeia, até porque ela é homicida confessa, o motivo é fútil, o motivo pelo qual ela mata esta menina, tem ainda a relação que mantinha com esta criança, já que era madrasta, tinha também o dever do cuidado, a forma enganosa como a retira do recinto escolar ou das proximidades do recinto escolar, ela que simula, quando a criança chega de autocarro, ela diz que a criança tem de ir a uma consulta médica e leva a menina para a matar então numa serra, numa zona de serra. Ela depois não sabia explicar muito bem onde é que tinha deixado o cadáver. Foram horas e horas com a Polícia Judiciária, toda a noite a bater a serra à procura do corpo desta criança, a ter sido descoberto. A menina estava morta, tinha sinais de estrangulamento claro no pescoço. Não há grandes dúvidas de que a morte terá sido por asfixia. Para já, então, esta mulher será presente ao Tribunal de Instrução Criminal de Vila Pouca da Guiar para ser presente a primeiro interrogatório judicial, já que o crime mais grave é cometido nessa comarca. Ou seja, o rapto da criança é cometido em Valpaços, à porta da escola. O segundo crime, que é o crime de homicídio, esse é, de facto, cometido já na comarca de Vila Pouca, por isso pertence a Vila Pouca ao processo, e é aí que ela mata a criança. Não há grandes dúvidas que a criança sai viva, leva para aquele local, pode ter discutido com a criança, não sabemos, pode, o que é que acontece exatamente, ela ainda não explica os contornos exatos do que aconteceu. A ver, vamos, se ela falará ao juiz de instrução, já que este interrogatório na Polícia Judiciária, a verdade é que depois não terá valor jurídico em termos de julgamento, terá agora em termos de primeiro interrogatório judicial, pode ser valorado, até porque há uma confissão de alguma forma, na medida em que ela diz onde é que está o corpo. Portanto, quanto a isso, estas diligências têm que ser valoradas em sede de julgamento, mas a verdade é que se ela agora se mantiver calada, o que disse à Polícia Judiciária não pode ser usado no julgamento, mas era determinante encontrar rapidamente o corpo. É uma investigação em tempo absolutamente recorde, o alerta é dado às 8 da noite, às 11 a PJ já tinha prendido esta mulher e às primeiras horas da manhã encontrou o corpo, encontrou o cadáver da menina, foi para o Instituto de Medicina Legal para ser autopsiada. A mulher está presa, vai ser presente a primeiro interrogatório judicial, indiciada por homicídio qualificado.
1: Tânia Laranjo, em direto, acompanhamos a investigação das autoridades. Nas próximas horas, esta mulher será presente. Um juiz confessou tudo aos inspectores da PJ que a ouviram. É a mulher que vemos na imagem, a principal suspeita da morte de uma criança de apenas 8 anos, ao que tudo indica, na sequência de um plano de vingança contra o companheiro, pai desta criança. Em estúdio, no Grande Jornal, o Carlos Anjos, Manuel Rodrigues e o Rogério Joia, comentadores da CMTV. Rogério, é um caso chocante a morte desta criança de apenas 8 anos, que foi aliciada à porta da escola pela madrasta, que alegou no estabelecimento de ensino uma consulta médica para levar esta criança até uma

0: Uma serra onde asfixiou até à morte. Ela conta às autoridades que agiu num plano de vingança contra o companheiro porque se queria separar dela e porque tinha demonstrado que gostava mais da filha do que do enteado filho desta mulher.
1: Olá, Sara, boa tarde ao Carlos Anjos de Almonel e boa tarde aos nossos telespectadores. Bem, esta senhora é louca, mas não é inimputável, Sara. Esperemos que não seja. E esperemos que não seja porquê? Porque a maldade é tão grande, tão grande, tão grande, a prática destes atos maldosos que esta senhora faz, desde logo o engana que sujeita à criança, uma criança de 8 anos. Não é?
0: Que foi encontrada morta ainda com a mochila da escola.
1: É... Pois, isto transtorna-nos a todos e infelizmente nós continuamos a ver com muita regularidade crimes contra crianças.
0: E não sabemos se esta criança estava sinalizada pela Segurança Social,
1: ainda
0: pela
1: não
0: CPCJ.
1: Sabemos, não é? Ainda não
0: torna-se
1: sabemos.
0: Ainda mais dramático se
1: exatamente.
0: Assim tiver
1: Eu queria levantar aqui uma questão, já agora, se me permites, que é a seguinte, que é, esta senhora é uma senhora que é madrasta desta criança, mas eu considero que não é por aí que nós devemos ir, entre aspas, porque eu trato, por exemplo, o meu enteado como filho. Também tem 8 anos. Vocês conhecem, portanto, sabem que assim é verdade. E isto mexe muito com nós todos, porque como é que é possível alguém enganar uma criança levando-a para a morte? Não é só... Se fosse só enganá-la num sentido de não lhe dar um chocolate, já nos custava, não é? Mas levá-la para a morte e depois asfixiá-la com um motivo perfeitamente fútil, torpe, que é o motivo de querer vingar-se do facto do companheiro se querer ir embora. Portanto, esta senhora, esperemos que não seja inimputável, mas não é uma senhora normal, de certeza absoluta, em termos psicológicos. É uma pessoa com uma mentalidade e um caráter completamente distorcido. É uma pessoa má, malévola. E nenhum de nós aqui gosta que as pessoas sejam presas e que fiquem presas, mas esta senhora tem que ficar presa porque esta senhora tem que pagar, nunca vai pagar aquilo que fez, mas tem que pagar alguma coisa.
0: Caberá agora às autoridades e ao juiz de instrução criminal que a vai ouvir aplicar as medidas de coação. É um caso chocante, vamos saber mais dados em direto com o Tiago Virgílio Pereira, que já está, Tiago, em Celeirós, onde esta família vivia. O que é que conseguiste apurar?
2: Ora, para já, aquilo que conseguimos apurar é que ontem esta menina de 8 anos não entrou na escola como habitualmente fazia, não entrou, portanto, para dentro do portão. Aquilo que sabemos efetivamente é que esta carrinha que passa por estas aldeias e que vai recolhendo as crianças para as transportar aqui para esta escola do primeiro ciclo de Carrazedo de Montenegro, chegou. Todas as crianças entraram, mas aquilo que para já conseguimos apurar é que a madrasta terá interceptado a menina antes dela entrar aqui para a escola, alegando que iria com ela a uma consulta. São informações novas que conseguimos apurar aqui junto de elementos da própria escola. Aquilo que estamos também a tentar apurar junto do diretor deste agrupamento é perceber, no fundo, também o impacto que esta morte está a provocar na comunidade escolar. Sabemos que a menina Lara, de 8 anos, estudava no terceiro ano aqui desta escola. A turma, os alunos da turma, hoje não tiveram aulas, ficaram todos, claro está, muito perturbados com a notícia desta morte. Alguns deles estão no interior desta desta escola a receber apoio e também, digamos que outros ficaram no interior, nas instalações da própria escola, contudo, não tiveram aulas propriamente ditas devido à notícia trágica da morte desta menina de 8 anos, Lara, esta criança que acabou então por ser assassinada, ao que tudo indica, às mãos da madrasta, da própria madrasta.

E, portanto, são informações que vamos agora também apurando, recolhendo. Aquilo que conseguimos perceber para já é que, efetivamente, a menina saiu de casa, foi, como sempre, portanto, esperou pelo autocarro escolar que faz esta volta pelas aldeias e que leva depois as crianças aqui para esta escola. Tudo isso aconteceu como acontecia todos os dias, portanto, com a normalidade. Porém, ontem Lara não chegou a entrar para dentro, digamos, a entrar, a passar o portão e ter aulas. Antes disso, terá sido abordada pela madrasta, que terá dito a um funcionário, ainda não se percebeu que funcionário é que teve essa informação, mas disse a um funcionário que teria que levar a menina para uma consulta e que por isso ela não iria às aulas. São informações que conseguimos apurar. Nós estamos há muito pouco tempo aqui nesta escola, junto a esta escola. Percebemos também que esta escola do primeiro ciclo tem ali uma parte de infantário e tem aqui o primeiro ciclo a funcionar, claro, está do primeiro ao quarto ano. Depois, numas outras instalações aqui um pouco mais abaixo, tem o segundo e o terceiro ciclo. Esta é uma escola que está integrada no agrupamento de escolas de Valpaços. Esta é então a Escola Básica 1 de Carrazedo de Montenegro. E aqui, era aqui que Lara, esta menina de 8 anos, estudava, frequentava o terceiro ano, mas ontem já não terá tido aulas. A madrasta interceptou-a ainda antes dela entrar dentro do recinto escolar, antes de colocar um pé no interior da escola. Ora, fez o percurso natural, normal, que fazia habitualmente, ou seja, saiu de casa e entrou no autocarro escolar. Eu vou pedir ao José Luís Figueiredo para tentar mostrar, não é fácil porque está imediatamente aqui atrás de nós, mas terá sido este o autocarro escolar que fez ontem esta última viagem, digamos assim, de Lara, desta menina de 8 anos. Portanto, ela entrou no autocarro, este autocarro depois para, claro está, nas imediações da escola, faz esse percurso e vai apanhando estes alunos, estas crianças que moram aqui nestas aldeias, e são muitas e muito isoladas, e portanto faz então essa concentração dos alunos, deixou, parou, não sei se foi exatamente ali, porque está estacionado, parou aqui neste pátio, nesta entrada, junto à entrada, e terá sido nesse momento que a madrasta já estaria quase como à espera que Lara chegasse, terá dito a um funcionário que a enteada não iria às aulas porque tinha uma consulta e que seria a madrasta a levá-la a essa mesma consulta. Portanto, são informações que conseguimos apurar, informações mais recentes que apurámos aqui na antena da CMTV. Estamos a tentar falar com o diretor do agrupamento e até o coordenador da própria desta escola, propriamente dita, claro está. O diretor do agrupamento e esse coordenador, para já, a informação que temos é que estão na hora de almoço e que não estarão disponíveis para prestar declarações, mas importa também perceber o impacto desta morte na comunidade escolar e, concretamente, na turma desta menina Lara, de 8 anos, que frequentava então aqui o terceiro ano desta escola. É a escola básica número 1 de Carrazedo de Montenegro. Ora, pertence ao agrupamento de escolas de Valpaços. Era aqui que esta menina estudava, mas ontem já não terá entrado na escola, já não terá ido às aulas. A madrasta interceptou-a quando chegou aqui com os colegas e este funcionário, diria, deixou aqui as crianças, deixou-as a partir do autocarro, uma vez que apanhou todos estes meninos e meninas, deixou-os aqui junto à entrada da escola, mas esta madrasta de Lara interceptou a menina, disse que ela iria ter uma consulta e que já não iria às aulas, e a partir daí a escola

0: nada mais sabe do que aconteceu. Foram os últimos passos, a última viagem desta menina de 8 anos que morreu às mãos da madrasta.
1: Virgílio Pereira, junto à escola onde em Clara estudava e também local onde a madrasta ontem a interceptou à entrada, alegando uma consulta médica para levar esta criança, Lara, de apenas 8 anos.

0: pouco. Vamos lá ver. É necessário, mas isso sabe a pouco. Porque nós, neste momento, é assim. Já sabemos que este casal tinha uma relação muito turbulenta e já se tinham separado e rejuntado, reagrupado várias vezes. E esta terá sido quando a senhora diz ao companheiro: eu vou-me embora, vou buscar as minhas coisas. Ele diz: vai e não voltes. E, portanto, quer dizer que já havia ali um histórico. Eu fico sempre com... Vou-te ser sincero, eu preferia que não tivesse sinalizado, ou seja, que fosse um casal que tivesse uma vida complicada, mas que nem a Segurança Social, nem a Justiça tivesse nenhum tipo de sinalização destas crianças, deste casal ou da vida desta família. E porquê? Porque começamos a andar todos fartos de chegar aqui e perceber que as pessoas estavam sinalizadas, que o perigo já era previsível, que já sabíamos todo que as pessoas que viviam ali tinham umas relações muito conturbadas e ninguém fez nada e a coisa aconteceu. Exatamente. E, portanto, aquilo que me parece a mim é que o sinalizar significa o quê? É só para haver uma sinalização? O sinalizar deveria haver consequências, deveria haver uma atenção mais próxima daquela família e daquela criança. Exatamente. E, em caso de dúvida, eu defendi isto há muito tempo, não... Às vezes até discordo. Paulo, temos aqui alguma discordância. Eu, em caso de dúvida, tiro a criança. Porque é preciso defender a criança. Eu não sou daqueles que acham que as crianças estão melhor na família. Não. E concordo com aquilo que o Rogério há pouco disse, que o problema aqui não é ela ser madrasta, porque nós já vimos mães fazer isto ou pior. O problema não é... A consanguinidade não é tudo. O problema é que esta senhora não tinha condições nem para ser mãe, nem para ser madrasta, nem para ser nada. Ou seja, esta senhora não tem condições de humanidade. Alguém que mata da forma que ela matou uma criança de 8 anos não merece ser mãe, não merece ser madrasta, não merece ser coisíssima nenhuma. E fico chocado, mais chocado ainda, se ela tiver sinalizada, porque isso quer dizer que também nós sociedade, não fizemos nada. Está sinalizada, é mais uma que está sinalizada. E não pode ser esse o princípio. Está sinalizada é sinal que nós temos uma lupa sobre ela para perceber o que é que está a acontecer. E aqui, porque aparentemente, todos falhou, mas principalmente falhou esta mulher. Também não podemos querer assumir culpas, claro, de um comportamento que é profundamente irracional desta indivídua que não tem condições para ser madrasta, nem mãe, nem coisíssima nenhuma.
1: A Polícia Judiciária, que executou a detenção, enviou um comunicado com novas informações sobre aquilo que aconteceu. Nomeadamente, esta mulher está indiciada por homicídio qualificado e profanação de cadáver. A investigação da PJ teve início ontem, ao final da tarde, na sequência do alerta para o desaparecimento desta criança. Foram realizadas diligências que permitiram apurar que a criança tinha sido vítima de uma agressão violenta, da qual resultou a morte, ao que tudo indica, por asfixia mecânica. O trabalho, a recolha de indícios e a intervenção da suspeita detida na morte e na subsequente ocultação e abandono do cadáver em zona florestal permitiram levar as autoridades rapidamente ao local onde o corpo estava. A vítima residia com o pai e a companheira. A mulher que está detida vai ser presente a juiz. Manuel Rodrigues, muito rapidamente, já sabemos quais os crimes pelos quais está indiciada e também que o crime foi realmente, pelo menos, denunciado ontem. A criança foi encontrada nas últimas horas, mas o confronto de que esta mulher fala às autoridades em casa aconteceu no domingo.
2: É óbvio.
1: Teve dias para preparar aquilo que aconteceu?
2: Teve. Não vale a pena estarmos aqui a escamotear muito esta questão de a senhora teve um surto, a senhora teve... passou-se, coitadinha, etc. Não, não foi nada disso. Isto aconteceu no domingo e eu não estou a dizer que a causa tenha sido essa. Continuo a achar que a causa é muito mais profunda. O Carlos também já tocou nela. A causa é a relação com o marido, não é a relação com a criança. A criança foi o último copo, que é o que embebe, não é?
0: Pronto. Ou é aquele que te atirou ao chão.
2: Depois, esteve ali este tempo todo a matutar como é que ia resolver esta questão, planeou a situação, foi buscar a criança à escola simulando uma situação de consulta.
1: E mesmo não sendo encarregada de educação, ninguém...
2: Eu não pego por aí, eu vou buscar os meus netos à escola... Mesmo. Quando quer e quando me apetece, e entregam-me os netos. Pronto, é certo que olham para mim e veem que eu sou um gajo fora de série.
0: Não te conheço.
2: Mas não, isto não é por aí. Aqui a grande questão é: alguém que faz isto já teve forçosamente que ter dado N sinais de uma mente instável, de uma dependência muito grande da relação, de

0: não ter autonomia, não saber estar sozinha, de precisar do companheiro como quem precisa de pão para a boca, não saber viver sem ele, estes sinais são mais do que evidentes e tem que as pessoas que estão à volta já aperceberam-se disto. E lamentável é que nós chegamos sempre a este ponto a dizer agora precisamos de traçar o perfil da senhora para ver se ela era doentinha ou não. Não, a gente precisava era de ter atuado antes e perceber que isto ia dar buraco. Agora, diz-se, mas alguém previa que ela ia matar a criança? Obviamente que é muito difícil uma previsão destas. Agora, que estas crianças não podem estar sujeitas a uma situação igual com ascendentes desta natureza, não podem. E, por isso, não vejo outra solução senão a prisão preventiva para esta mulher.
1: Doutor Paulo Sargento, um minuto, porque temos mesmo de fazer intervalo, mas já existiram aqui sinais de que algo não estava bem, podem ter sido ignorados.
2: Sim, boa tarde a todos os companheiros do painel e boa tarde lá para casa. Sem dúvida, estou com o que o Manel disse, esta senhora já deve ter dado um conjunto de sinais, quer nesta relação, quer noutras, ou até, não sabemos se há, de facto, algum tipo de ilícito cadastral em termos policiais, portanto, deixamos a navegar em águas muito turvas, mas o que é facto é que o conjunto e o tipo de acontecimento que estamos a falar remete-nos para uma personalidade, digamos assim, muito perturbada. Não é uma doença mental em si própria, portanto não há uma explicação de uma doença, enfim, com sintomas, mas é alguém que faz... Olha, por exemplo, isto é o contrário, quase o contrário, sob procuração daquilo que é o homicídio de violência doméstica. Típico que é o homem que mata a mulher. Aqui não, a mulher mata aquilo que era melhor para o homem, para o ferir de morte. E, portanto, só uma personalidade de grande psicopatia que teve estes 4 ou 5 dias para pensar como fazer, quis fazer, fez ardilosamente, matou de forma violenta. Atenção que apertar, esganar alguém é um dos crimes mais violentos. Portanto, está traçado, de facto, um perfil de uma mulher desta natureza, sem dúvida.
1: Muito obrigada a todos. Vamos voltar a falar daqui a pouco. Para já, um curto intervalo. Acompanhamos a investigação a este caso chocante para todos. A morte de Lara, de apenas 8 anos. A madrasta, a mulher que vemos na imagem, é a principal suspeita. Vai ser ouvida em tribunal nas próximas horas. Voltamos já a seguir ao intervalo. Até já.
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6: Ora então, 1h25, está na Correio da Manhã Rádio agora em exclusivo e vamos de imediato às notícias. Jéssica Oliveira, mais uma vez, boa tarde.
7: Boa tarde. Prosseguem hoje os interrogatórios aos detidos na sequência da operação da GNR, que teve como alvo casas de acolhimento ilegais em Lousada. Junto ao Tribunal de Instrução Criminal de Penafiel esteve o jornalista David Monteiros.
8: Ontem começou a falar uma das arguídas. Essa diligência foi interrompida e deverá recomeçar hoje por volta das 11 horas. Foi isso que nos foi indicado também ontem aqui junto ao Tribunal de Instrução Criminal do Porto. Ora, aquilo que, por exemplo, uma das famílias me contou foi que, ia mantendo o contacto telefónico, suspeitava que existiam maus-tratos e que algo não estava bem, mas não tinham a certeza. Isto porque sempre que iam visitar a idosa e sempre que a iam buscar para passar o fim de semana com a família, esses encontros aconteciam sempre no exterior do lar. Os interrogatórios vão continuar hoje durante o dia

0: e no Tribunal de Instrução Criminal.
1: A reportagem do jornalista David Monteiro. O Governo autorizou o Presidente da Autoridade de Supervisão de Seguros e Fundos de Pensões a acumular o salário com a pensão de reforma da Comissão Europeia. A decisão baseia-se num parecer do Centro Jurídico do Estado que concluiu que não existir qualquer impedimento legal. Beatriz Enders.
2: Mais de 19 mil euros brutos por mês. Este é o rendimento mensal de Gabriel Bernardino, Presidente da Autoridade de Supervisão de Seguros e Fundos de Pensões. O responsável recebe cerca de 12.900 euros da Autoridade de Seguros e Fundos de Pensões. Antes de assumir a liderança da Autoridade de Supervisão de Seguros e Fundos de Pensões, Gabriel Bernardino exerceu funções em organismos europeus. A situação de Gabriel é semelhante à do Presidente da Assembleia da República, que também acumulou salário com a pensão da Caixa de Previdência dos Advogados e Solicitadores.
1: A reportagem da jornalista Beatriz Zender, esta é a notícia que faz hoje a manchete do Correio da Manhã. Na atualidade internacional, o acordo de paz para o Médio Oriente foi assinado na última madrugada pelos presidentes dos Estados Unidos e do Irão. O memorando de entendimento com 14 pontos foi assinado em formato digital e em papel. O primeiro-ministro do Paquistão deverá também assinar o documento devido ao papel de mediação desempenhado pelo país no processo diplomático. Para Bernardo Valente, especialista em assuntos internacionais, o Irão sai fortalecido deste acordo.
3: Mas o Irão percebeu que mesmo morrendo o Ayatollah, conseguiram substituir o regime e manter o regime forte e coeso e suprimir e reprimir aquela população que há 3, 4 meses atrás saía à rua para reclamar contra este regime e contra as condições de vida que este regime impôs à população. E, por outro lado, sabe que tem aqui uma vantagem que é consegue lidar com a maior potência militar do mundo, dando apenas espaço para pequenas concessões sem que haja uma capitulação, não só do regime, e ganhando alguns dividendos também com o bloqueio do Estreito de Hormuz e com esta cobrança de portagem que agora está a ser discutido junto do Oman, que passa a ser não uma cobrança de portagem, mas sim uma taxa de serviço.
1: São as palavras de Bernardo Valente, especialista em assuntos internacionais, dizer que o Irão sai assim fortalecido deste acordo. As notícias voltam a atualizar no simultâneo com a CNTV.
4: Adorei esse sorriso no final. Estavas a olhar para mim e pensar: ela está cheia de fome. E tens toda a razão. Tens toda a razão e já me preparei para o almoço. Foram as notícias com a Jéssica Oliveira. Espero que também aí desse lado esteja a almoçar. Eu vou-me preparar aqui, mas sem sair daqui, para continuar a fazer-lhe companhia e a trazer-lhe também a entrada ou a sobremesa. Tudo depende do ponto de vista.
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1: É isso mesmo, a Correio da Manhã Rádio está consigo todos os dias, a toda a hora e sempre que quiser, sempre que quiser. Estamos juntos nas frequências no Grande Porto em 94.8, na Grande Lisboa 90.4. Está calor por aqui nesta zona. Já agora aproveito a deixa de falar aqui do calor para lhe perguntar como é que está aí onde nos está a ouvir, onde quer que esteja, onde é que pode ser em qualquer parte do mundo, porque através da cmradio.pt estamos ligados onde quer que esteja, ou para onde quer que vá, e depois, se estiver assim mais no carro, ou naqueles rádios em que pode e deve sintonizar a sua rádio, já sabe, são estas duas frequências que nos unem, mas nada disto nos afasta de si, pelo contrário.

contrário, só nos aproxima. Agora vamos à música, a sobremesa está prometida. 1h31, aqui uma capicua. Já não pedia desejos há muito tempo, não é? Vamos lá pedir um desejo. 13h31 é o que marca o meu relógio. Peço um desejo ao som dos Descendentes e com a Carolina, o nome da minha filha. Que bom, gosto tanto desta. Esta é a minha para si. Sim? Escolhida de propósito. A que vem também. A que vem a seguir também. Mas pronto.

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10: 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Saiba tudo sobre o caso já a seguir no Grande Jornal.
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11: Ora, nem mais. É isso que vai acontecer já de seguida, sempre, todos os dias, à hora do almoço e também no final do dia, ali por volta das 7h45. É a televisão e a rádio juntas numa só, algo que também nos diferencia dos demais. 94.8 no Grande Porto, 90.4 na Grande Lisboa e em cmradio.pt, onde quer que esteja, à distância de um clique. E depois é esta mais-valia de termos um jornal, termos um canal de televisão e uma rádio sempre juntinhos a trabalhar para si, para lhe trazer sempre tudo melhor primeiro. As informações que mais importam saber aqui em destaque naquela que é a rádio de todos os portugueses, a Rádio de Portugal, Correio da Manhã Rádio. Aproveito e deixo também o nosso WhatsApp 927794422 para também fazer, porque não, de nosso repórter e a trazer até nós não só os mimos e carinhos que vamos recebendo todos os dias, mas também informações super úteis, como por exemplo de trânsito e outras tantas que mais. Muito obrigada por estar aí desse lado.
10: Estamos de regresso no Grande Jornal. A investigação CM desta noite vai revelar o drama vivido em Alcácer do Sal. Há marcas das cheias deste ano e a população ainda contorna muitas dificuldades. A ponte junto a São Romão do Sado ficou intransitável e obriga a percursos maiores.
12: Esta pequena ponte, que está agora em obras, sofreu danos, o que fez com que não pudesse ser utilizada, não só pelas pessoas que moram em São Romão do Sado, como também quem mora em Rio de Moinhos, que a utilizava regularmente para atravessar o Sado.
13: Desde fevereiro, que foi aqui as grandes cheias, ficámos com a ponte de São Romão aqui cortada. Sou feitor aqui na herdade da Salema, faço este caminho para Alcácer do Sal e para o Poceirão, onde é a minha localidade, e temos que dar esta volta Val de Guisa ou Grândola, são imensos quilómetros a mais, onde esta estrada já podia estar arranjada.
14: Agora ali com a

0: ponte que não se pode passar, temos que dar uma volta grande para irmos para o Torrão ou para Alcácer.
1: A ponte sofreu danos sérios nas cheias que fustigaram o concelho de Alcácer do Sal e o trânsito foi aqui cortado. A travessia foi declarada sem condições de segurança após uma vistoria técnica do Laboratório Nacional de Engenharia Civil. Ou seja, o acesso a São Romão do Sado está interdito, por este lado, o mais utilizado.
2: Quer dizer, deve dar cabo da ponte? Não tem dado lá. Lá aconteceu porque as cheias foram mais elevadas este ano. Mas em fevereiro que isto aconteceu, temos em junho, e esta ponte está na mesma ainda. Está por arranjar. Puseram estas barras aqui, parece que eles estão a trancar aqui os animais. Uma aqui, outra além, como o senhor está a ver. Porquê é que foi aquela barra além? Acho que chegava esta. Nós nascemos animais.
3: Uma carrinha de transporte de valores foi assaltada esta manhã por um grupo de homens armados no Seixal. Os assaltantes bloquearam a viatura da empresa E-Seguro. Apoderaram-se de cerca de 10 mil euros que estavam no interior do veículo. A reportagem no local é da Beatriz Ender.
4: Dois homens assaltaram uma carrinha da E-Seguro esta manhã em Acorroios, na Avenida Luís Camões, mesmo próximo de um cabeleireiro. Estes dois suspeitos utilizaram um carro furtado para interceptar esta carrinha de valores, entraram com recurso à arma de fogo nesta carrinha e levaram 10 mil euros em dinheiro e depois fugiram a pé. Uma funcionária do cabeleireiro, mesmo em frente do local onde tudo aconteceu, dá-nos todos os pormenores daquilo que aconteceu.
5: Ele saiu da carrinha, saíram dois indivíduos com um gorro na cabeça, puxaram da caixa e arrancaram a fundo num carro. E eles deram a volta e seguiram atrás. E depois foi lá para cima o resto da polícia e isso tudo, foi tudo lá mais em cima. Mas o assalto foi aqui.
6: E quem é que chamou a polícia?
5: Isso eu não lhe sei dizer, não faço a mínima.
6: Tiveram receio?
5: Muito, muito medo.
6: Muito. O que é que os clientes disseram? Ficaram assustados?
5: É assim, como foi tudo tão rápido, a gente nem se apercebeu. Mas depois, claro, as pessoas começaram aqui a comentar que isto está a ficar um bocado perigoso, Miratejo, infelizmente, está um bocado... Mas pronto, é o que temos, não é?
6: Foi a primeira vez que assistiu a algo assim ou já tinha acontecido?
5: Foi a primeira vez, nunca tinha... Aliás, eu não assisti mesmo, não é? Foi o que me contaram, mas foi um bocado... Eu fiquei um bocado em pânico de saber que tenho aqui o multibanco perto do salão, não é? Tenho um bocado de receio até que às vezes possam entrar, sei lá. Mas pronto, foi tudo cá fora, não foi nada dentro do nosso estabelecimento, graças a Deus, foi tudo aqui na rua. E eu não posso ajudar muito porque eu não vi mesmo. Não.
6: Eles fugiram na carrinha ou depois fugiram a pé?
5: Pelo que eu ouvi dizer, eles fugiram de carro até lá acima à tendinha dos frangos e depois fugiram a pé.
4: Depois do crime, estes suspeitos fugiram a pé e a PSP de Corroios tomou conta desta ocorrência, que entretanto já passou o caso à PJ por se tratar de um crime com recurso à arma de fogo. Os fugitivos encontram-se em a parte incerta e agora a investigação prossegue para tentar encontrar o paradeiro destes dois assaltantes.
3: Um homem de 60 anos e com uma fratura na perna e os bombeiros esperaram praticamente 1 hora e 58 minutos até que o INEM atendesse uma chamada telefónica na linha usada para chegar ao Centro de Orientação de Doentes Urgentes. O Gonçalo Gato tem os detalhes do caso.
7: Um homem fraturou uma perna e os bombeiros de Arruda dos Vinhos esperaram cerca de 1 hora pela resposta do CODU, neste caso do INEM. Comigo tenho o comandante dos bombeiros da Arruda dos Vinhos, Pedro Pereira. Obrigado pela disponibilidade. O que é que nos pode dizer? O que é que aconteceu e porquê tanto tempo de espera?
8: Nós recebemos um alerta do popular, que estava a tentar entrar em contato com o CODU, não conseguiu. E, entretanto, nós próprios fizemos o pedido de triagem direta ao CODU. Aconteceu que estivemos cerca de 20 minutos à espera que atendesse o telefone. Recebemos, entretanto, outra chamada do CODU para dar-nos outro segundo alerta de triagem. Tendo o CODU sido informado que tínhamos um primeiro alerta a aguardar a respectiva triagem, saímos para o segundo. O primeiro já tínhamos saído por nossa autoria e acontece que ficámos a aguardar o atendimento da chamada de triagem durante cerca de 58 minutos até que...

0: Conseguimos falar com o Codup, esse primeiro alerta.
1: E, portanto, o socorro a este homem foi apenas da autoria dos bombeiros e o transporte para o hospital também da autoria, algo que não, digamos, não é o protocolo, se podemos dizer assim.
0: Sim, nós, após vermos que estávamos com dificuldades em contactar com o Codup, fizemos sair o meio de socorro para o local, seguindo o protocolo de pedir triagem para essa mesma situação de socorro. Tivemos que aguardar, chegámos ao local, fizemos o que tínhamos a fazer, imobilizámos a vítima, transportámos para a unidade hospitalar de Vila Franca de Xira, e à chegada, só depois de chegarmos à unidade, passado 58 minutos, é que recebemos o contacto com o respectivo número CODU.
1: E diga-me também, pelo seu entendimento, se não há esta atuação por parte dos bombeiros, que foi uma decisão a sua transportar a vítima para esta unidade hospitalar, de facto esta vítima ficava cerca de uma hora à espera de resposta e não tinha qualquer transporte hospitalar.
0: Essa vítima ficava à espera de resposta até que o Corpo de Bombeiros recebesse o número de CODU para sair o meio de socorro.
1: Só uma última pergunta. Qual era a resposta por parte do CODU aos bombeiros? Qual é que foi a falta de comunicação? Sei que o INEM já disse que houve algumas falhas técnicas. O que é que aconteceu nesta comunicação?
0: Nós, durante as chamadas, tivemos a informação de que havia um fluxo muito grande de chamadas no CODU para atendimento. Acontece que ao acontecer uma situação dessas, poderá haver uma informação do INEM transmitida aos corpos bombeiros a dizer que existe um grande fluxo de chamadas, pelo que o atendimento poderá não ser o mais breve possível, terão que efetuar o respectivo transporte e até ter a respectiva triagem ou número de telefone. Mas isso será sempre a responsabilidade dos corpos bombeiros, porque os corpos bombeiros terão que assumir uma responsabilidade que não lhes compete a eles fazê-la.
1: Obrigado, muito obrigado pela disponibilidade, comandante dos bombeiros de Arruda dos Vinhos, a explicar-nos um pouco mais sobre esta situação. Foi de facto a sua atuação que levou esta vítima então para uma unidade hospitalar. Ficaram à espera da resposta do CODU, do INEM, a cerca de uma hora.
2: Olhamos para os efeitos do tempo severo que atingiu algumas zonas do país nas últimas horas, sobretudo ontem à tarde e durante a noite. Em Marvão, no Alto Alentejo, a chuva forte provocou inundações. Chuva torrencial e muito vento, como mostram as imagens partilhadas por moradores nas redes sociais. Houve alguns estragos, tiveram de ser removidos destroços. Também esta chuva intensa que caiu durante um curto período de tempo causou inundações neste local. Mas vamos olhar para efeitos mais graves. Em Taboaço, o palco das festas de São João ficou totalmente destruído devido ao temporal que ontem afetou esta região. Foi desta forma que ficou o palco. A estrutura acabou por ser arrancada pela força do vento, a chuva também caiu com muita intensidade. Há prejuízos na sequência do temporal em Taboaço. Vila de São João da Pesqueira, também atingida pelo vento e pela chuva forte durante o dia de ontem. São imagens impressionantes, mostram este temporal que ontem atingiu, sobretudo, algumas zonas do norte e centro do país, mas também a sul, no Alto Alentejo. Agora, nos próximos dias, será uma onda de calor extremo que o país vai enfrentar. Mais de 2 toneladas de haxixe foram apreendidas pela GNR em Algesur, depois de um desembarque de droga num pequeno porto de pesca da Costa Vicentina. O Rui Pando Gomes está em direto. Rui, com os detalhes e também as imagens desta mega apreensão.
3: Sim, o Wilson Soares poderá mostrar já imediatamente esses fardos que foram apreendidos. São 56 no total. Eu diria que anda à volta das 2 toneladas. Também muitos depósitos de combustível que foram apreendidos quando iriam ser colocados dentro de uma embarcação e Claramente também houve uma, há três detidos para já e uma arma de fogo, a GNR, através da Unidade de Controlo Costeiro.

0: fez essa operação. Tenente Moraes, como é que decorreu esta operação e efetivamente que resultados é que temos aqui?
1: Boa tarde. No decorrer do patrulhamento e vigilância da costa portuguesa, parte da Unidade de Controlo Costeiro e Fronteiras, o posto de controlo costeiro de Algesur detectou uma operação de transbordo na zona do portinho do forno, de produtos estupefacientes. No decorrer da ação, confirmou-se esse transbordo de produtos estupefacientes de uma embarcação de alta velocidade para uma viatura ligeira de mercadorias, bem como de jerrycans de combustível da viatura para a embarcação. Foi feita a abordagem ao local com todas as condições de segurança reunidas, tendo resultado na detenção de três indivíduos com idades com...
0: Desculpe, aí a embarcação, conseguiram perceber se para que lado é que foi ou se foi apreendida?
1: Não, a embarcação não foi apreendida, colocou-se em fuga.
0: Na altura havia mais pessoas além desses três?
1: Sim, presumivelmente sim, pelo que observámos no local.
0: Na altura os fartos já estavam dentro de uma das viaturas?
1: Sim, os fartos, os 56, foram todos encontrados dentro da viatura que estava para fazer o transbordo.
0: Exato. Neste caso são 56 fardos, é efetivamente AX, vem do Norte da África, não é? Agradeço a sua explicação, muito obrigado, Tenente Moraes. Para terminar, referir então que são os 56 fardos de AX, cerca de 2 toneladas. A investigação agora prossegue com a Polícia Judiciária, que irá averiguar se esta apreensão terá relação com um outro desembarque ou tentativa de desembarque que aconteceu há cerca de 2 dias na Boca do Rio, em Vila do Bispo, na Costa Sul, mas que a proximidade geográfica não é muita e por isso mesmo pode haver essa relação. Está agora a Polícia Judiciária a investigar essa possível relação.
2: Acompanhamos em direto a investigação à morte de uma criança de 8 anos. Lara foi asfixiada em Valpaços e a madrasta é a principal suspeita do crime. Já está detida. Foi na Serra da Padrela que esta criança foi morta, deixada para depois ser encontrada pelas autoridades. O Francisco Manuel em direto. Francisco, tens passado as últimas horas aí nesse local. O que conseguiste apurar?
3: Muito boa tarde. Esta mulher, Eulália Silva, de 48 anos, que já se encontra detida pela Polícia Judiciária, deixou aqui o corpo, aqui junto a esta casa florestal abandonada. Foi neste local. A morte da menina é por estrangulamento, asfixia mecânica, ou seja, por estrangulamento. É a morte dela, segundo adianta a Polícia Judiciária. Aqui têm vindo alguns curiosos aqui a este local, porque já viram as imagens a passar na televisão e as pessoas têm alguma curiosidade de perceber, isto é normal nestas situações. Ora, este crime hediondo, uma mulher de 48 anos, que já tem filhos adultos e até já é avó, estrangulou a pequena Lara de 8 anos apenas por vingança, vingar-se do companheiro com quem já há algum tempo vinha tendo várias discussões. A relação já não estava bem, o casal estava, ela tinha casa em Macedo de Cavaleiros, mas passou a residir com o companheiro na aldeia de Celeirós, em Carrazedo de Montenegro, portanto terá sido por um ato de vingança que esta mulher foi buscar a menina à escola ontem de manhã, alegando ter uma consulta e depois acabou por a estrangular até à morte e deixá-la aqui, junto a esta casa florestal na Serra da Padrela.
2: Portugal empatou um gol com o

0: Congo no jogo de estreia no Mundial. A seleção nacional arranca o grupo K com um ponto.
1: A alma lusitana cantou o hino com mais um a torcer lá em cima. Nas bancadas, os pais de Diogo Jota assistiram ao jogo de estreia de Portugal no Campeonato do Mundo 2026. A seleção nacional entrou a todo o gás e ficou em vantagem logo aos 6 minutos frente ao Congo. Cruzamento milimétrico de Pedro Neto para o golo de cabeça de João Neves. Os homens não se medem aos palmos e com o seu 1,74m, o médio do PSG estreou-se a marcar em fases finais de Campeonatos do Mundo. Parecia que tudo se encaminhava para uma vitória lusa em Houston, mas houve mesmo um problema. A seleção portuguesa adormeceu e, em cima do intervalo, o Issa empatou para o Congo. Falha defensiva na equipa de Roberto Martínez e a seleção africana marcou o primeiro gol da história em Mundiais. Para o segundo tempo, Portugal seguia atrás do prejuízo e até marcou por João Cancelo, mas não contou. Antes de marcar de bicicleta, o lateral português estava em fora de jogo e tudo continuou empatado. Cristiano Ronaldo apareceu aos 69 minutos. No sexto Mundial em que participa, o capitão da Seleção Nacional rematou ao lado da baliza do Congo. Portugal estava à procura do 2-1 e Ronaldo voltou a tentar o golo pouco depois. Voltou a falhar o alvo o jogador do Al Nassr. A Seleção Nacional não acertava com a baliza congolesa. Aos 77 minutos, Bakambu teve nos pés a reviravolta para os africanos, mas acabou por rematar por cima. Na derradeira oportunidade, Bruno Fernandes também não conseguiu marcar. Desilusão portuguesa com o empate no arranque do Grupo K do Mundial.
0: No mesmo grupo, a Colômbia venceu o Uzbequistão por 3-1 e passou a liderar o grupo de Portugal.
2: A Colômbia procurava aproveitar o surpreendente empate de Portugal para se isolar na liderança do Grupo K. Aos 32 minutos, o primeiro aviso dos sul-americanos, com Luís Dias a enviar a bola ao poste da baliza do Uzbequistão. Mas pouco depois, o extremo ex-Porto fez a diferença. Não a marcar, mas a assistir Daniel Munhoz para o primeiro gol da partida. Passe magistral de Luís Dias para uma finalização não menos espetacular do lateral do Crystal Palace. Parecia que a Colômbia tinha tudo controlado, mas eis que à hora de jogo, o estádio Azteca voltou a ser palco de um momento histórico do futebol mundial. Primeiro gol de sempre do Uzbequistão num campeonato do mundo. Marcou Fazulayev num lance em que Camilo Vargas podia e devia ter feito melhor. Mas a esperança uzbeque durou apenas 5 minutos. Luís Dias voltou a colocar a Colômbia na frente num lance em que o guarda-redes do Uzbequistão também não ficou nada bem na fotografia. Pouco depois, o benfiquista Richard Rios foi chamado a jogo. Já o sportinguista Luís Soares foi um dos preteridos pelo selecionador colombiano. A equipa sul-americana estava no controle, mas só conseguiu sentenciar a partida aos 99 minutos. Numa altura em que o Uzbequistão estava balanceado para o ataque, Cucho Hernández não deu este lance por perdido e assistiu Campaz para o 3-1 final. A Colômbia passa assim a liderar o Grupo K com 3 pontos. Já o Uzbequistão defronta Portugal na próxima jornada e, apesar da derrota, deixou indicadores muito positivos. Esteve inclusive perto do 3-2 com este remate potente de Karimov. A bola acertou na trave. Já não serviu de aviso para a Colômbia, mas deverá ser vir para Portugal.
0: Os donos da herdade da Comenda em Setúbal avançaram em tribunal para reclamar a posse de várias praias da Arrábida. A população está revoltada. Investigação CM para ver no regresso do intervalo no Grande Jornal. Até já.
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6: 2:01 aqui na Correio da Manhã Rádio, também espero aí no seu relógio, porque parece que isto é universal. Está na hora das notícias. A edição é da jornalista Jéssica Oliveira. Muito boa tarde, Jéssica, mais uma vez.
7: Boa tarde. O pacote laboral vai a debate esta tarde no Parlamento. A votação na Generalidade acontece amanhã. Enquanto decorre o debate, a CGTP promove uma concentração junto à Assembleia

0: da República, que já começou há pouco tempo, à 1:30 PM. A UGT vai assistir ao debate parlamentar nas galerias. A Ministra do Trabalho e Solidariedade vai representar o Governo no debate hoje à tarde. O Primeiro-Ministro estará em Bruxelas na Cimeira Europeia. Para já, a aprovação da proposta do Governo não está garantida. O Chega impôs condições que o Primeiro-Ministro rejeita, como a antecipação da idade da reforma e 25 dias de férias para todos os trabalhadores. O PS rejeita aprovar o pacote laboral. A mãe de Vozinha vai assistir ao próximo jogo da seleção de Cabo Verde domingo, frente ao Uruguai. Segundo a BBC, as autoridades norte-americanas já emitiram o visto da mãe do guarda-redes cabo-verdiano, que já está a preparar a viagem até Miami, na Flórida. Vozinha, de 41 anos, é a grande revelação do Mundial de Futebol, depois das várias defesas no jogo de Cabo Verde frente à seleção de Espanha. O risco de incêndio em Portugal continental será agravado a partir de amanhã devido ao calor extremo. Segundo o IPMA, 15 concelhos já estão em risco máximo de incêndio rural, com especial incidência na Beira Interior, Vale do Tejo, Alentejo e também no Algarve. E é precisamente no Algarve que esteve a Helena Lota na praia a falar com pessoas que estavam a aproveitar o sol.
1: Portugal prepara-se para enfrentar já nos próximos dias, especialmente a partir deste fim de semana, uma nova onda de calor. Estamos a falar, se as previsões se confirmarem, da segunda do ano, uma vez que este mês de maio também teve temperaturas extraordinariamente elevadas. E é precisamente com uma família que se encontra aqui na Praia da Fuzeta que vamos ter a oportunidade de falar. Pergunto-vos, que cuidados têm com a pequena Lia?
2: Olá, muito bom dia. Principalmente vir umas horas de pouco calor, principalmente de manhã ou no final do dia, protetor solar também e uma boa hidratação. E pronto, ir de ir à água de vez em quando e ir à sombra, pronto.
1: Portanto, o principal cuidado passa pela sombra e por manter a criança hidratada.
2: Sim, principalmente é isso, ajuda muito a não se escaldar e não ter uma insolação, sim.
1: E uma pergunta apenas para finalizar, com este calor, prefere antes vir no período da manhã à praia e não propriamente nas horas de maior calor?
2: Sim, eu prefiro ir de manhã, quanto mais cedo melhor, também depende da hora que ela acordar, sim.
1: Muito obrigado pelo seu testemunho, ora, um apontamento apenas para finalizar, o que é certo é que são muitos banhistas que se dirigem até às praias do sul do país, tudo isto para fazer face às elevadas temperaturas que estão prestes a chegar.
0: A reportagem da jornalista Helena Lota. Nos próximos dias são assim esperadas temperaturas elevadas e a sul do país não é exceção. Há sempre quem aproveita o sol para ir até à praia. Recordar que o risco de incêndio em Portugal continental será agravado a partir de amanhã.
3: Ai, vamos lá tomar conta do nosso país e das nossas vidas, por favor. 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Olha, vamos tomar conta de nós, por exemplo, fazendo já aqui um exercício físico com a mestre da música do exercício físico. Let's get physical. Ou physical, no fundo, com a Olivia Newton-John. É mais isto. Ah, tão bom. Agora, depois do almoço, até sabe bem, não é? Se calhar não. Pode cair mal. Olha, não me ouça. Ouça a Olivia Newton-John, que é o melhor. 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Boa quinta-feira.

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3: Ora, nem mais, todos os dias ouvindo a emissão no Bom Dia, no Aqui Entre Nós, aqui da parte da tarde, mas também em formato podcast, em todas as plataformas de podcast e em particular em cmradio.pt. Vai encontrar por lá muitos Fala Baratos e muitos personagens que já nos são tão familiares. Ainda tem acesso ao vídeo que todas as semanas o Eduardo Madeira deixa no nosso Instagram da Correio da Manhã Rádio, claro está, e onde pode e deve naturalmente deixar mensagens para este nosso querido amigo e colega da Correio da Manhã Rádio. Vamos voltar ao simultâneo com o Grande Jornal da Tarde.
4: Estamos de regresso no Grande Jornal com a notícia de duas mortes, duas mulheres, mãe e filha de 80 e 60 anos, encontradas sem vida em casa na Trofa. O alerta foi dado esta manhã. A CMTV apurou que uma vizinha estranhou a ausência das duas mulheres há já vários meses e alertou as autoridades. A PJ dirigiu-se à casa, pediu colaboração dos bombeiros da Trofa para a abertura de porta. Lá dentro encontraram as duas mulheres mortas. A casa permanecia fechada, com os portões trancados há muito tempo, o que alertou a vizinhança e a vizinhança para a ausência das mulheres. A mais velha estaria acamada, a filha era cuidadora. A PJ e também outros elementos estão no local. Decorre a investigação. As causas das mortes ainda não são conhecidas, estão a ser investigadas pelas autoridades. Vamos ter reportagem em direto a qualquer instante. Novos dados em direto sobre a morte de uma criança de apenas 8 anos. Lara foi morta, ao que tudo indica, pela madrasta, que confessou o crime. Eulália, esta mulher, já está detida, vai ser interrogada por um juiz nas próximas horas, indiciada por crimes muito graves. Foi detida na última noite. O crime terá sido cometido na Serra da Padrela, para onde esta criança foi levada ainda com vida. O Francisco Manuel está, Francisco, junto ao local onde o corpo foi deixado.
5: Muito boa tarde, Sara. Sim, estamos junto ao local onde o corpo foi deixado, ou seja, estamos a falar desta casa florestal abandonada, e o corpo terá sido deixado nas traseiras desta casa. Foi a própria homicida, Eulália Silva, de 48 anos, que acabou por confessar o crime à Polícia Judiciária, já durante a madrugada, e depois indicar o local onde tinha deixado a pequena Lara, depois de a estrangular até à morte. Portanto, foi neste local que ela veio, onde ela se dirigiu. Estamos na estrada de Valpaços para Vila Pouca de Aguiar. Esta é uma zona de fronteira entre os dois concelhos de Valpaços e Vila Pouca de Aguiar, ambos no distrito de Vila Real. E depois de Eulália, pela manhã, ainda foi buscar a pequena Lara à escola, e alegando que a menina tinha uma consulta médica, trouxe a menina. O que se sabe é que pelas 11 da manhã ela ligou ao pai da menina, ou companheiro, a dizer-lhe que estava farta, que estava tudo acabado. Eles já se tinham várias discussões, já tinham separado algumas vezes, mas ela retira que estava farta e ia pegar nas coisas dela e que se ia embora, e desta vez era de vez. A resposta do pai da pequena Lara foi: então vai, mas vai para sempre. Nunca desconfiando que o que é que se teria a passar. Nessa altura, supostamente, a pequena Lara já deveria ter sido assassinada. Esta parte aqui ainda não se conseguiu descobrir ao certo, mas o que é

certo é que o pai da menina não desconfiava sequer daquilo que se estava a passar, daquilo que tinha acontecido ou do que iria acontecer. Só à tarde, a menina, que não tinha aulas e nessas alturas ela ia para casa dos avós paternos, nessa altura não foi, mas também não valorizaram muito porque poderia estar em casa de uma amiga.

0: tentaram perceber onde ela poderia estar. Quando perceberam que ela estava desaparecida, então aí o homem foi à GNR de Valpaços, dizendo que a filha estaria desaparecida e que poderia ter sido levada pela companheira, mas como retaliação para o outro assustar, por causa da relação que tinham e uma forma de o controlar. Longe ainda nessa altura, ao início da noite, de desconfiar, se quer, suspeitar que a mulher, que a menina, Lara, já estaria morta. Ora, a mulher, que tem residência em Macedo de Cavaleiros, foi detida na altura pela GNR de Macedo de Cavaleiros, que entregou à sua congénere de Valpaço, onde a Polícia Judiciária de La Real já estava, já tinha estado a ouvir e acabou por formalizar, a Polícia Judiciária formalizar a detenção. Isto depois das 11 da noite, mas só 4 horas da manhã é que Lália Silva acabou por confessar aquilo que tinha feito. Este crime macabro, este crime sórdido, hediondo, o que lhe queiram chamar, e aí também indicou o local onde tinha deixado a menina já sem vida. Portanto, foi para aqui, ainda durante a madrugada, que se dirigiram as autoridades. Estiveram aqui mesmo no próprio local a fazer várias perícias. Foi chamada a delegada de saúde e o óbito foi declarado aqui no local e o corpo levado para um Instituto de Medicina Legal, e por isso sabe-se que a morte foi por estrangulamento. Esta mulher deverá ser presente a primeiro interrogatório judicial durante o dia de amanhã.
1: Francisco Manuel, em direto no local onde o corpo foi encontrado, o Tiago Virgílio Pereira está junto à casa onde vivia esta mulher, Eulália. Tiago, que agora é a principal suspeita de um crime brutal, o que é que te dizem por aí?
2: Precisamente. Ora, nós estamos agora em Celeiros. Esta é a casa onde Lara vivia com o pai, naturalmente, e a madrasta. É uma casa que está totalmente fechada. Aquilo que conseguimos apurar é que o pai está reunido com outros familiares nesta aldeia, numa casa um pouco mais adiante. Está nessa casa com os avós e também com psicólogo, está a receber esse apoio psicológico, uma vez que está muito transtornado com toda a situação, uma situação gravíssima que culminou com a morte da filha, desta menina de apenas 8 anos. Ora, Lara vivia então aqui nesta habitação. Nós há pouco falámos com um vizinho que disse que aparentemente, e claro está, visto de fora, tudo parecia normal, parecia uma família normal, mas claro está que dentro de casa é que naturalmente é que as pessoas que habitam é que sabem e que conhecem os problemas. Ora, aquilo que temos vindo a dizer na antena da CMTV é que efetivamente a relação entre o pai e a madrasta era uma relação de conflito, uma relação que se estava a degradar, e que estaria mesmo por um fio, estaria mesmo novamente para terminar. Desta vez, segundo a mulher, seria para terminar de vez. Ainda assim, ninguém esperaria que esta saída ou o término da relação culminasse também com esta morte violenta, ao que tudo indica, por asfixia a esta menina de 8 anos. Ora, por aqui, claro está, o sentimento é de profunda tristeza, é um sentimento de grande revolta também por toda a situação. Ora, nós estamos então nesta localidade de Celeiros, é uma localidade que está de luto, uma localidade, Sara, que chora a morte desta menina Lara de apenas 8 anos.

0: Tiago Virgílio Pereira, com novas informações no local onde esta família vivia, CMTV, a percorrer todos os pontos, também a investigação por parte das autoridades. A Tânia Laranjo acompanha a investigação. Tânia, quando sabemos também que a mãe desta criança, a mãe de Lara, tinha perdido a guarda da filha na altura da separação, mas lutava para ter a criança de volta.
1: Sim, de facto, Sara lutava para ter a menina de volta, ela que saiu de uma... saiu sem querer desta relação, ou seja, terá sido trocada por esta madrasta, terá passado por um período complicado do ponto de vista psicológico, exigiu tratamentos, a verdade é que fez todos esses tratamentos e agora queria seguir com a sua vida, queria seguir com a sua vida em paz e recuperar a custódia da filha. Estava a lutar na justiça exatamente por isso, por poder ter Lara ao seu lado, por poder ter novamente a sua filha consigo. Na outra família, ou seja, do pai biológico, havia uma tensão cada vez mais visível, aliás, havia problemas frequentes entre este casal, ela já tinha saído de casa algumas vezes, tinha regressado, era um casamento, de alguma forma, que começava e acabava com muita frequência. Há também agora um dado novo, terá sido o vigilante da escola que terá permitido que a criança saísse com a madrasta, e a verdade é que quando o pai chegou ao final da tarde, terá percebido logo que estava alguma coisa errada. Foi buscar a menina à escola e quando vê que a criança não está, e lhe dizem que a madrasta a foi buscar para uma consulta que não existia, ele sabia que de facto a consulta era uma mentira, ele percebeu imediatamente que algo se tinha passado, até terá havido, o que me relatam é uma tensão na escola, inclusivamente com ele a questionar a que propósito é que a criança teria sido permitido que a criança saísse com a madrasta, já que ele é que tinha a tutela da filha e já que estava desentendido com a madrasta desde domingo, desde o dia em que ele terá dado uma sapatada, é a versão, é a história dela, terá dado uma sapatada ao filho dela, ela saiu de casa e a partir daí terá estado a engendrar todo este plano para poder matar a menina.
0: Um plano mortal para Lara de apenas 8 anos. Em estúdio no Grande Jornal, o Carlos Sanches, comentador da CMTV. Carlos, novas informações sobre esta tragédia para uma criança de 8 anos. Aquilo que revela a Tânia sobre o momento em que o pai foi buscar a filha à escola e percebe que a madrasta tinha levado em pânico, sugere-nos que já sabia que algo de grave poderia acontecer.
2: Sim, já sabia, até porque antes de manhã ela telefonou ao pai a dizer-lhe que ia à casa buscar as coisas e ele disse-lhe: podes levar tudo e não voltar. E portanto, quando houve este discurso durante a manhã, e ele à tarde sabe que quando ela lhe faz aquele contacto, ela já tinha a filha dele na posse dele, portanto ela já tinha ido à escola buscar a filha, e não lhe disse nada, portanto ele rapidamente percebeu
0: que a criança estaria em perigo.
2: Poderia não saber, ou não querer acreditar que ela pudesse estar morta, mas sabia pelo menos que a criança estava em perigo, e que tinha sido no mínimo raptada, qualquer coisa que houvesse. Depois previu, aliás, e é com base nessas informações que ele dá à GNR, muito precisa sobre o que aconteceu e sobre até a suspeita que pendia sobre a ex-companheira ou companheira, como quisermos chamar, foi com base nesses elementos que são muito ricos que a GNR também percebeu logo o perigo e imediatamente contactou a PJ de Vila Real. Ou seja, também não é normal haver uma coordenação tão grande ao minuto em que toda a gente, à medida que vai sabendo, vai imediatamente despoletando a situação. E a PJ, quando recebeu a informação com tantos detalhes, também se pôs imediatamente em campo e imediatamente conseguiu localizar a senhora. Ela não tinha a criança, foi de alguma forma pressionando e falando com ela, até que ela assume.
0: Entre as 11 da noite e as 4 horas da manhã.
2: Foi ela que acaba por assumir o crime, confessar e irem fazer as diligências para recuperar o corpo. E, portanto, e ainda houve a esperança de que a criança pudesse não estar morta. Ou seja, que como foi por asfixia...
0: É sempre dessa forma que as autoridades procuram os desaparecidos.
2: Esperas sempre o melhor, preparas-te para o pior esperando o melhor. E, portanto, mas ainda houve até encontrar o corpo, e depois quando se encontrou viu que não. Mas é facto que o pai, imediatamente assim que percebe que vai à escola e que tinha discutido com ela, fim da relação, leva as tuas coisas, não voltes mais daqui do outro lado. E que nesse momento dessa conversa, quando essa conversa ocorre durante a manhã, ela

0: já estava na posse da filha dele desde que ela chegou à escola, que as coisas teriam tudo, ouvia tudo para que as coisas corressem mal, como de facto vieram correr.
1: Agora, esta mulher vai ser presente juiz,
0: amanhã.
1: Está indiciada por crimes graves descritos pela Polícia Judiciária na investigação. O que é que lhe pode acontecer?
0: Eu acho que neste caso há 100% de hipóteses, já não é 99,9%, há 100% de hipóteses de lhe ser aplicada a prisão preventiva, até pelo histórico. Ela vai ser presente amanhã em Chaves, no tribunal, ao juiz de instrução em Chaves, é o juiz de instrução que faz Valpaços, e portanto, presume-se que ela será conduzida pela Polícia Judiciária durante a manhã para lá, se é logo imediatamente ouvida ou se será só na tarde, isso não se sabe muito bem, depende de como tiver o tribunal. Presumo que ainda durante a manhã ela possa ser ouvida. Ou seja, nós temos aqui uma mulher que o objetivo dela era atacar o homem, o companheiro. Ou seja, esse era fazê-lo sofrer a ele. A criança foi uma coisa utilizada, uma espécie de arma de arremesso para fazer isso. E, portanto, apesar das crianças discutirem ou não, já tinham discutido outras vezes e não tinha isto. Portanto, ela quis magoar o companheiro. Alguma dúvida, mas é apenas, a autópsia irá nos dar essa resposta, se quando ela telefonou para ele, a criança já estava morta ou não.
1: É possível perceber agora com a autópsia quando é que esta criança
0: mais
1: foi assassinada,
0: um intervalo,
1: se logo durante a manhã
0: ou mais tarde, porque provavelmente aquele telefonema que ela diz, eu vou buscar as coisas, e ele diz, então leva as coisas e não voltes mais, que é o fim mesmo, pode ter sido isso que despoletou. Então eu vou matar a criança. Ela queria atingi-lo. E, portanto, esta mulher planeou isto, mas anda a planear isto desde domingo. E, portanto, a forma como ela planeou, o crime horroroso que foi, a forma num ambiente muito pequeno, eu diria que amanhã quase que não era preciso juiz de instrução para lhe aplicar a prisão preventiva. Ou seja, garantida a legalidade. Não foi violado nenhum pressuposto da lei e, portanto, ela vai recolher à cadeia em prisão preventiva.
1: Vamos ver o que acontece. Carlos, obrigada pelas explicações e revelações no Grande Jornal. Um caso que vamos continuar a acompanhar. Agora a investigação CM no Grande Jornal. Os proprietários da herdade da Comenda em Setúbal avançaram em tribunal para reclamar a posse de várias praias da Arrábida, incluindo acessos e áreas frequentadas por moradores. A ação que deu entrada no último ano está a gerar contestação local, com a população a denunciar restrições no acesso a espaços que sempre consideraram públicos.
2: É mais uma investigação CM com o selo de qualidade CMTV, Correio da Manhã. É para acompanhar também em cmjornal.pt. Agora vamos ficar por aqui, ao simultâneo diz respeito. A televisão fica na televisão e a rádio fica aqui entre nós.
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2: 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Aqui entre nós estou à sua espera. Agora da parte da tarde, 2h31, estamos aqui.
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2: E em cmradio.pt, onde quer que esteja à distância de um clique, faço já aqui também um alerta e um aviso, vá, de amiga. Aproveito aqui e guardo o nosso número de telefone, 927794422. Vamos ter aqui uma ótima conversa. Até nem de propósito, hoje, o dia 18 de junho, é também o dia do Orgulho Autista. O que é isto? É o movimento do Orgulho Autista, então surgiu com o objetivo de combater preconceitos e

a mudar a forma como o autismo é visto pela sociedade. E eu acho brilhante é ser o dia de o orgulho autista. Já lá vamos, para já uma música, para acomodarmos aqui o nosso convidado e daqui a pouco a conversa. Logo a seguir aos Eurythmics, gosta? When Tomorrow Comes é daquelas músicas que têm assim uma ótima energia, uma grande vibe para aproveitar nesta tarde de quinta-feira. O sol está lá fora e também está por aqui. Vamos lá, boas coisas. É só isso que queremos. Aqui entre nós, comigo, Lara Afonso, na Correio da Manhã Rádio. Já a seguir, conversa. E há um livro para apresentar. Tudo isto só para si, que está aí desse lado. Obrigada.

aqui a Annie Lennox a dizer que nem consegue esperar pelo dia de amanhã. Eu acho que nós devemos era aproveitar hoje para o amanhã ser ainda melhor. O que é que acha? Concorda? Eu espero que sim. Aproveitar ao máximo.

0: nós.
1: Ora, se acabei de dizer que viver é bom, eu acho que se calhar tenho aqui a pessoa certa para me ajudar a falar sobre isto de viver bem e viver em comunidade com toda a tranquilidade e viver achando que a vida é boa mesmo quando às vezes a coisa não é assim tão boa quanto isso. Não é, Dr. Pedro Rodrigues? Como é que está? Está ligado? Pode falar à vontade, não, que já tratei disso.
2: Obrigado. Não, sem dúvida alguma.
1: Bem-vindo.
2: Ainda que seja mais difícil para uns, sem dúvida alguma, como penso que iremos falar já daqui a pouco, mas sem dúvida alguma que sim.

0: E daí esta ideia também do orgulho autista. Não só aceitar, mas também aprendermos a celebrar, sejamos pessoas autistas ou não, no fundo, aprender a celebrar a diferença.
1: É Sim. isso mesmo que vamos falar então aqui hoje. Pedro Rodrigues é psicólogo clínico, tem aqui um livro que se chama Intervenção Psicológica com Pessoas Autistas Adultas. Que livro é este e é para quem se destina?
0: Bom, o nome deixa adivinhar em muito, portanto, no fundo, pessoas adultas. De qualquer das formas, não é apenas um livro técnico para psicólogos e médicos psiquiatras, mas também, dentro das suas várias áreas, está também orientado para pessoal da educação, nomeadamente do ensino superior, pessoas da área da justiça, para pais e para a sociedade de uma maneira geral, porque apesar de sabermos que o autismo é uma condição ao longo da vida, continuamos ainda e muito a pensar no autismo associado às crianças e aos jovens. E, portanto, sim, surgiu este livro porque havia um espaço muito importante para podermos falar do autismo ao longo da vida e, neste caso, ao longo da vida adulta também.
1: Dedica-se, pelo menos nestes últimos 12 anos, dizia-me, a tratar ou a cuidar de adultos autistas.
0: Exato. Eu vou, até por defeito profissional, fazer uma pequena correção relativamente à palavra tratar, porque é uma condição do neurodesenvolvimento. E como tal, não tratamos o autismo. O autismo nasce com a pessoa e vai morrer com a pessoa. E, portanto, no fundo, é uma condição relativamente àquilo que a pessoa é, à sua identidade.
1: Até aprender, então, criar ferramentas para aprendermos a viver com esta condição.
0: Exatamente. Ajudarmos a própria pessoa a ter consciência daquilo que são as suas características, como é que essas mesmas características impactam no dia-a-dia e não só. E isto é fundamental, que é procurarmos também ajudar as pessoas, sejam familiares, sejam professores ou outros profissionais, a aprender o que é o autismo. Porque muitas das dificuldades, e pensando até nas pessoas autistas adultas, vêm daquilo que é o choque com um conjunto de regras da própria sociedade que estão construídas por e para pessoas não autistas. E, portanto, as pessoas autistas encontram todas estas barreiras no seu dia-a-dia, portanto, pensamos que seja fundamental este trabalho conjunto em todos.
1: Sim. Eu também acho que sim. Existem pessoas adultas autistas que sabem que são autistas desde que são pequenas, mas há outras que não, que o descobrem já numa fase adulta.
0: Sem dúvida. Eu, nestes últimos 12 anos, tenho tido pessoas de 20, 30, 50, 70 anos que vêm procurar a consulta, esta consulta pela primeira vez, porque começaram a perceber que, de algumas leituras e outras reflexões que têm feito, que pensam que as suas características e as dificuldades ao longo da vida estão dentro do espectro do autismo. E, portanto, sim, continuamos a ter
1: pessoas.
0: São
1: elas próprias que encontram alguma diferença e tentam procurar respostas?
0: De uma maneira geral, sim, Lara. Por exemplo, no caso das mulheres, que é uma situação gritante neste campo do autismo, sabemos que as raparigas e as mulheres autistas são diagnosticadas mais tardiamente comparativamente aos rapazes e homens quando têm as mesmas características. Porque há um conjunto de características nas raparigas, não em todas as raparigas e mulheres, que no fundo vão contrariar um conjunto de ideias estereotipadas do autismo. Como, por exemplo, as mulheres autistas procuram de uma forma geral mais a socialização. E as pessoas pensam que as pessoas autistas são pessoas que não gostam de socialização.
1: Certo.
0: Logo, as raparigas e mulheres que apresentam estas características de socialização não podem ser autistas. E é preciso quebrar todo um conjunto de crenças e mitos que existem, mas sem dúvida alguma, esta ideia de que as pessoas vão tendo diagnósticos diversos ao longo da vida, quando vêm procurar a consulta já com 30, 40 anos, já tiveram outros diagnósticos, mas as pessoas sentem de alguma maneira que não são suficientes para explicar aquilo que é a sua essência. Não quer dizer que não possam estar deprimidos, mas não é só a depressão que explica depois todo um conjunto de outras características e desafios. E no fundo, hoje em dia temos, felizmente, mais órgãos de comunicação social,
1: as próprias redes. E até as influenciadoras, não é? Que têm um papel, eu acho que são as verdadeiras...

0: características de um bom influenciador, não é? Quando de repente despertam para uma realidade que a outra pessoa de repente se identifica e pensa: eu passo por isto, eu faço isto, afinal, se calhar eu até sou normal. Há um alívio resultante do diagnóstico certo?
1: Há um alívio. Eu diria que as pessoas passam todas por um conjunto variado de sensações. Por exemplo, uma pessoa com 20, 30 anos a descobrir um diagnóstico de autismo vai inicialmente, por exemplo, ter uma sensação de grande zanga contra um sistema que não detectou. A pessoa diz: mas os meus pais levaram-me aos médicos, aos pediatras, eu fui a consultas de psicólogos, etc. E nunca ninguém detectou. Mas sim, sem dúvida alguma, o alívio vem quase imediatamente a seguir, porque no fundo percebem que afinal de contas não são mal educados, afinal de contas não são rudes, arrogantes ou outro tipo de diagnósticos morais que foram ouvindo ao longo da vida, e como tal percebem que afinal de contas a pessoa é uma pessoa autista e como tal não procura tanto a socialização com outros, ou tem um conjunto de características que a leva a fazer as coisas, a sentir de uma forma diferente.
0: A comunidade autista nós não tratamos, mas a comunidade que não é autista, se calhar precisa de tratamento, não é?
1: Sem dúvida alguma.
0: Para ligar e para saber lidar.
1: Pelo menos, vamos a ver, nós sabemos que as pessoas autistas são, ao longo da vida, muito mais sujeitas a situações de bullying. Ou seja, já temos crianças e jovens com tantas dificuldades que, adicionalmente, serem vítimas de bullying durante os 12 anos de escolaridade obrigatória, no fundo, é um dos fatores que leva a que, infelizmente, a taxa de suicídio no espectro do autismo seja, inclusive, é superior àquela que é na população em geral. E, portanto, sim, sem dúvida alguma, temos que sensibilizar, temos que informar adequadamente a sociedade. E se pensarmos em adultos, temos, mais uma vez, outros números. As pessoas autistas adultas não são dados nacionais, são dados do Reino Unido, mas, no fundo, será igual, certamente, aqui em Portugal. 80% das pessoas autistas adultas não estão integradas no mercado de trabalho. Ou seja, se uma pessoa adulta não está integrada no mercado de trabalho, não consegue ser autónoma e independente. E aquilo que me acontece quando eu contacto as empresas em Portugal para poder sensibilizar, há um grande desconhecimento. Há um grande desconhecimento.
0: Há um medo associado ai não, aquele colaborador, se é autista, se calhar é melhor não aceitar porque pode criar problemas, é isso?
1: Eu diria que está dividido entre um medo, e às vezes o medo é mais o medo
0: do desconhecido.
1: E também, e de nós temos receio de fazer alguma coisa de errada à pessoa.
0: Certo.
1: E depois há, ainda muito também, a ideia de, para eu integrar esta pessoa com deficiência, eu vou gastar mais dinheiro. E é preciso quebrar estes mitos e explicar que não vão ter que gastar mais dinheiro. Sim, sem dúvida alguma, precisam de fazer um conjunto de adaptações, mas principalmente estamos a falar de comportamentos, mudança de atitude. E isto, no fundo, acontece com o quê? Com a psicoeducação. Podermos falar, tal e qual como estamos aqui hoje, neste programa de rádio, a explicar às pessoas, de uma forma simples, aquilo que podem fazer de mudança no seu dia-a-dia, onde quer que estejam na sociedade.
0: Como é que nós conseguimos contribuir para além, obviamente, de estarmos aqui a conversar sobre este tema e o Pedro ter escrito e ainda bem este livro, Intervenção Psicológica com Pessoas Autistas Adultas, que é da Pactor, e acho que fica aqui a recomendação, não só para quem convive com alguém com esta condição de ser autista, como também para nós, se calhar, que nos deparamos eventualmente num contexto profissional com alguém que é um pouco diferente de nós. Se calhar até não é assim tão diferente. Mas quais é que são as principais formas de estar na vida para podermos também contribuir de forma eficaz com o lidar com alguém que nós... Por exemplo, se nós não soubermos que é autista, como é que nós devemos saber que é autista?
1: Bom, então,
0: a pessoa dizer-nos?
1: Em primeiro lugar, a pessoa, se é autista e quer divulgar o seu diagnóstico, é um direito inteiramente que pertence à pessoa. Há pessoas que me perguntam, eu devo divulgar na faculdade ou no trabalho? E eu, olha, escuta, isso és tu que vais decidir. E depois, obviamente, procuro orientar a pessoa para a importância de poder divulgar. E que, no fundo, a ideia que temos é que este divulgar o diagnóstico, no fundo, vai ajudar a que as pessoas, em redor, seja no trabalho, na faculdade, em casa, ajuda a que as pessoas compreendam. Porque, no fundo, as pessoas que não compreendem o autismo vão ficar a fazer julgamentos relativamente ao comportamento.
0: Mas é pior se não souberem que é autismo.
1: Sem dúvida, porque vão, por exemplo, uma pessoa autista que tenha um maior retraimento social. Pode perfeitamente passar por uma pessoa antissocial, quando não o é. Mas se for explicado, olha, eu sou uma pessoa autista e, como tal, eu não gosto ou não retiro tanto prazer quanto tu e outras pessoas da interação social.
0: E é isso que as pessoas compreendem melhor.
1: No fundo,
0: não é?
1: Sim, é uma pessoa com uma característica diferente da minha. Claro que as pessoas têm muito receio.
0: Porque de serem rotuladas, se calhar é isso, não é? Tanto o receio de quem tem a condição como do outro lado. Claro. Há aqui um... É difícil, não é?
1: Principalmente quando na televisão, às vezes até na própria Assembleia da República, ouvimos determinados políticos a referir aquilo é uma política autista, ou aquele deputado ou deputada, ou seja, no fundo...
0: É pejorativo logo, é criar logo ali um
1: selo. As pessoas receiam que, se fizerem esta partilha, possam também igualmente ser aqui rotuladas desta forma negativa. Portanto, temos que normalizar, como em tantas outras condições, e falar mais abertamente. E as pessoas autistas que eu acompanho muitas vezes dizem facilmente isto: se querem saber como é que é o autismo, perguntem-me. Ou seja, no fundo, uma coisa tão simples como nós fazemos no dia-a-dia, perguntamos aos nossos filhos, aos nossos colegas, como é que estás?
0: Exatamente.
1: E, portanto, e se a pessoa tiver...
0: Empatia, bolas, desculpe, porque estas coisas às vezes mexem.
1: Claro.
0: Porque, de facto, se nós olharmos para o outro com olhos de ver, e às vezes nós percebemos que há pessoas que são um pouco mais... E não tem que ver necessariamente com ter autismo ou deixar de ter autismo.
1: Certo.
0: As pessoas são diferentes. Eu sou muito expansiva, estou sempre a sorrir. E às vezes, e ontem me perguntaram, mas tu estás sempre assim? Eu, às vezes, eu já levei com isso como um defeito, como uma característica má. Será que se calhar também tem aqui algum espectro, mas pelo lado mais expansivo e mais...
1: Não sei. Até porque não estamos aqui
0: em consulta.
1: Em condições para ter uma consulta. Mas
0: se olharmos uns para os outros...
1: Olá, esta informação, e estamos aqui num local de trabalho, e podemos pensar nisso. Sabemos que 20% das pessoas trabalhadoras têm uma neurodivergência. Ou seja, no fundo, se pensarem aqui na população que trabalha com vocês, calculem 20% e comecem a pensar,
0: sim,
1: bom, se calhar aquela pessoa pode ter e aquela também. Ou seja, e convivemos com elas. Ou seja, no fundo, temos todo um conjunto de formas de pensar, sentir e fazer. Ainda que, no caso do autismo, estejamos a falar de uma condição neurobiológica e que tem um impacto variado e que pode ser, inclusive, mais grave.
0: Claro.
1: Quando estamos a falar do autismo, o próprio nome espectro do autismo...
0: É muito grande, não é? Tudo muito
1: temos,
0: vasto.
1: Temos, hoje em dia, 3 níveis de suporte, não de autismo, 3 níveis de suporte, nível 1, nível 2, nível 3. Quando falamos do espectro do autismo nível 1, no fundo estamos a falar das pessoas autistas que antes, e muitos ouvintes irão saber... De síndrome de Asperger.
0: Certo.
1: Ou seja, uma forma mais funcional.
0: Já tivemos filmes sobre isso.
1: Exato.
0: Dustin Hoffman, um grande filme.
1: Dos anos 80, sim.
0: Sobre esta...
1: E, portanto, no entanto, sabemos que 2/3 das pessoas autistas, e já agora estamos a falar de 1% da população mundial, portanto estamos a falar de 78 milhões de pessoas a nível mundial, têm um nível 2 ou nível 3. Ou seja, são pessoas que, além do diagnóstico de autismo, apresentam todo um conjunto de outras características, um déficit cognitivo, outras síndromes genéticas associadas, e que traz, sem dúvida alguma, uma maior gravidade ao quadro, uma maior dificuldade, inclusive, às próprias famílias que se tornam cuidadores informais ao longo de toda a vida. E, portanto, é fundamental podermos olhar para este espectro desta forma, mas, sem dúvida alguma, percebermos também aqui que estas pessoas nível 1, que no fundo são aquelas que, com uma maior probabilidade, vão conviver para já no tecido social com maior frequência e que, no fundo, não estão não estão a conseguir porque há muitas barreiras criadas por todos nós.
0: As principais barreiras é a falta de conhecimento.
1: Sem dúvida.
0: Era importante, se calhar, na comunidade, se calhar, pais, os futuros pais, se calhar, terem um pouco mais de informação sobre o que isto do espectro do autismo, até para saberem lidar com as crianças e com...
1: Nós precisamos de fazer um trabalho maior, mais abrangente, como outros países também têm feito. Temos contribuído no PIN Partners in Neuroscience, que é a clínica onde eu estou integrado, para a formação, inclusive, de profissionais de saúde. Uhum. Ora, neste momento, precisamos de que os próprios
0: profissionais... O diagnóstico, não é? Tem que ser mais eficaz.
1: E temos que ter também, depois, criada uma resposta diferente no próprio Sistema Nacional de Saúde, como precisamos para tantas outras áreas, mas precisamos depois de ajudar professores universitários, ou seja, porque cada vez mais há pessoas autistas nível 1 de suporte a entrarem e a concorrerem nas universidades e os próprios professores universitários não estão suficientemente capacitados. E conhecedores. Por isso também aqui é necessário fazer este trabalho para que no fundo as pessoas possam fazer cumprir aquilo que são os seus objetivos de vida. É simples.
0: Eu acho que também já deu aqui um grande passo, um livro intenso sobre esta temática, que fica aqui a recomendação também com o selo de qualidade aqui entre nós da Correio da Manhã Rádio. Obrigada, Pedro Rodrigues. Este é um livro que eu recomendo também, Intervenção Psicológica com Pessoas Autistas Adultas, estarmos atentos aos sinais, não só os nossos, mas os do outro, claro, do vizinho de lado, e respeitarmos uns aos outros, acho que é essencial. Sim. Mas não quero deixar umas recomendações para quem lida diariamente com pessoas autistas e até nem sabe, ou não sei, o que é que lhe apraz dizer nesta altura e neste dia em que se assinala o dia que é o Orgulho Autista, Dia do Orgulho Autista?
1: Sem dúvida. Principalmente se tem conhecimento que uma pessoa próxima de si, seja familiar ou não, tem um diagnóstico de perturbação do espectro do autismo, pergunta à pessoa o que é que pode fazer para que o dia-a-dia possa ser melhor. Porque a pessoa vai explicar, ainda que à sua maneira, e é preciso isto também, respeitarmos aquilo que é o tempo do outro. Uhum. A pessoa autista poderá demorar mais tempo a explicar, poderá escrever em vez de falar, fazê-lo de uma forma diferente, mas vai fazê-lo. Portanto, principalmente isto. Bom, se não conhecer se a outra pessoa tem o diagnóstico ou não, no fundo é producente procurar avançar com empatia e perguntar alguma coisa que eu possa fazer. No fundo, principalmente isto. E isto pode parecer uma coisa tão simples, mas é uma coisa que transforma o dia de todos nós, neste caso, principalmente das pessoas autistas.
0: Transforma e transformou o meu mais um bocadinho aqui a ouvir aqui entre nós. Obrigada, Pedro Rodrigues. Obrigado. Sei que conhece muito bem o nosso querido Paulo Sargento, não é verdade?
1: É verdade. Um cumprimento especial para ele e, obviamente, agradeço todas as aprendizagens que fiz com ele já há bastantes anos. Portanto, eu não vou denunciar há quantos anos, que é para também não se pensar quantos anos tem o professor Paulo Sargento, mas
0: é um jovem,
1: um abraço especial para ele também.
0: Obrigada, Pedro Rodrigues, então aqui hoje a falar sobre o seu livro e também neste que é um dia muito especial, o Dia do Orgulho Autista. Obrigada e foi muito bom. Gostei muito. Agora vamos à música. Já toca Beyoncé e este Jolene. É um clássico adaptado, claro, uma versão. Espero que se divirta e muito aqui na Correio da Manhã Rádio.

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5: Ora então, muito boa tarde novamente. Está no sítio certo, à hora certa. Está na Correio da Manhã Rádio, aqui entre nós. Comigo, Lara Afonso. São 3 da tarde, hora de atualizarmos a informação que está a marcar a atualidade com o Grande Jornal das 3. A edição é da jornalista Jéssica Oliveira.
6: Boa tarde. Continuamos a acompanhar o caso da menina Lara, de 8 anos, que foi encontrada sem vida em Valpaços. A jornalista Tânia Laranjo tem todas as informações. Conta como é que a madrasta despoltou esta... que quis matar então a filha do companheiro.
7: É um crime com contornos horríveis. Tudo terá começado no domingo com uma discussão entre duas crianças, portanto falamos de um casal. Esta menina que é assassinada é apenas filha do homem e haveria uma outra criança mais velha que seria filho desta mulher. No domingo o filho desta mulher vai à casa onde ela vivia então com o companheiro e com a enteada. Terá havido um desentendimento ali entre as crianças, o pai terá tomado o partido da filha, terá dado uma sapatada no braço do rapaz e a partir daí esta mulher descontrolou-se, disse que o homem estava sempre contra o filho, que não gostava do filho dela, que não gostava dela, que queria novamente o divórcio. Ele

0: Já tinham tido vários momentos em que se juntavam e separavam, e assim sucessivamente. Tudo se descontrola nessa altura. A verdade é que ela, desde domingo, pode ter estado a planear isto tudo. E o planear isto tudo foi na quarta de manhã. A criança já não vai à escola e esta mulher terá levado a menina até uma serra em Vila Pouca da Guiar. Aí poderá tê-la matado nesse local, ou poderá tê-la matado no percurso, ainda não é líquido. A verdade é que ela deixa o corpo ali com sinais de estrangulamento claro, ou seja, temos uma morte por asfixia. Atira também a mochilinha da menina para ao lado do corpo e depois disso regressa à casa como se nada tivesse acontecido, como se nada se passasse. Esta mulher já foi presa pela Polícia Judiciária de Vila Real, aliás é uma investigação rápida, notável do ponto de vista investigatório, até porque rapidamente conseguem a confissão desta mulher e que esta mulher indique exatamente o local onde tinha deixado o corpo da menina. Foi uma noite intensa para a PJ de Vila Real, andou em montes e vales até conseguir encontrar o corpo. O corpo já está no Instituto Nacional de Medicina Legal para ser autopsiado. Tudo indica que será asfixia. Amanhã esta mulher vai ser presente a primeiro interrogatório judicial. A prisão preventiva será inevitável, já que falamos de um crime de homicídio qualificado, é punido com 25 anos de cadeia.
1: A jornalista Tânia Laranjo com todos os detalhes. Foi então uma chamada de atenção do companheiro da homicida ao filho da mulher que motivou este crime. No último fim de semana, o homem repreendeu um comportamento do menor. Terá sido dado uma pequena chapada na mão desta criança. Não se tratou de uma agressão física violenta. Foi, ao que tudo indica, uma sapatada na mão. É o termo usado por quem descreveu. Foi aí que tudo escalou. A madrasta não gostou de ver o companheiro a repreender o filho. Foi então no domingo que a mulher começou a traçar este plano de vingança. Ontem a menina já não foi à escola, o que deu a entender que algo se passava. Enquanto é discutida neste momento a lei do trabalho no Parlamento, a CGTP promove uma concertação junto à Assembleia da República. Quem lá está a acompanhar é a jornalista Beatriz Henriques Ferreira.
2: São centenas aqueles que estão aqui mesmo em frente à escadaria da Assembleia da República. São muitos aqueles que vão entoando cânticos, também numa clara tentativa de mandar o pacote laboral abaixo. Nós vamos tentando também falar com estas pessoas. Boa tarde. Expectativa é que seja rejeitado o pacote laboral.
3: A nossa expectativa é que de facto seja rejeitado. Este pacote é um retrocesso social, é um atentado, é um verdadeiro atentado aos direitos dos trabalhadores, portanto só pode ser rejeitado.
2: Caso não seja rejeitado, a luta vai continuar?
3: Desculpe?
2: Caso não seja rejeitado, amanhã a aprovação, a luta vai continuar?
3: A luta não vai parar e o povo unido jamais será vencido, portanto o governo tem que ouvir os trabalhadores. Não foi, para além de já ter passado por cima da concertação social, anda em negociações com os seus parceiros. Não está a ter em conta a maior rede sindical do país, não está a ver a ter em conta a concertação social e de facto não está a ter em conta a vida de tantos trabalhadores, de milhares de trabalhadores. Isto é um atentado aos direitos dos trabalhadores.
2: Muito obrigada, como é que se chama?
3: Sara Espírito Santo.
1: Beatriz Henriques Ferreira aqui a falar com, neste caso, Sara Espírito Santo. Enquanto é discutida a lei do trabalho no Parlamento, o CGTP está a promover esta concentração junto à Assembleia da República. Continuam hoje os interrogatórios aos detidos na sequência da operação da GNR, que teve como alvo casas de acolhimento ilegais em Lousada. A reportagem é a partir do Tribunal de Instrução Criminal de Penafiel, é do jornalista David Monteiros.
4: Já terminaram os três interrogatórios judiciais às três detidas que optaram por prestar declarações ao juiz de instrução criminal do Tribunal de Penafiel, neste caso que investiga maus-tratos em lares que funcionavam de forma ilegal no Conselho de Lousada. Terminada esta fase de primeiro interrogatório, segue-se agora da parte da tarde a vez do Ministério Público e também das defesas se pronunciarem sobre as medidas de coação que entendem por adequadas para cada um dos arguídos. O Ministério Público fará a promoção das medidas de coação, tendo em conta os factos de que cada um dos arguídos está indiciado. Depois será também a vez das defesas dos arguídos tomar a palavra e pronunciar-se sobre os factos que a

0: aqui estão em causa. Só no final, algo que deve acontecer já para o meio e a final da tarde desta quinta-feira, é que o juiz de instrução vai tomar a decisão e vai decidir em que qual a medida de coação vai aplicar a cada um dos detidos. Estamos a falar de 7 detidos, 6 mulheres e um homem, que foram detidos pela GNR esta semana na sequência de uma investigação sobre maus-tratos em lares que funcionavam de forma ilegal em habitações no concelho de Lousada. Além dos crimes de maus-tratos, estão também aqui em causa pelo menos 4 crimes de homicídio, isto porque 4 idosas terão morrido na sequência dos maus-tratos, da falta de cuidados, da insuficiente alimentação e também da falta de medicação a que foram sujeitos durante o tempo em que estiveram aos cuidados destes arguidos nas habitações onde funcionavam os lares de forma ilegal no concelho de Lousada. Durante a tarde vamos então ficar a conhecer as medidas de coação que o juiz de instrução vai aplicar a cada um dos detidos.
1: A reportagem a partir do Tribunal de Instrução Criminal de Penafiel foi do jornalista David Monteiro. Agora, um caso que envolve um homem de 60 anos com uma fratura na perna esquerda. Os bombeiros esperaram 58 minutos até que o INEM atendesse uma chamada telefónica na linha usada para chegar ao Centro de Orientação de Doentes Urgentes. O jornalista Gonçalo Gato explica agora todos os dados.
2: Um homem fraturou uma perna, os bombeiros da Ruda dos Vinhos esperaram cerca de uma hora pela resposta do INEM, do CODU. Comigo tenho o comandante dos bombeiros da Ruda dos Vinhos, Pedro Pereira, muito obrigado pela disponibilidade. O que é que nos pode dizer sobre esta ocorrência?
3: Olá, bom dia. A verdade é que recebemos aqui um alerta via popular de que estava a tentar entrar em contacto com o CODU e não estava a conseguir o mesmo. Nós, através do nosso sistema de pedido de triagem via CODU, tentámos fazer essa chamada. Estava a demorar algum tempo e a ambulância saiu passado cerca de 2 minutos para a ocorrência. E foi isso que aconteceu, basicamente.
2: Esta resposta foi cerca de uma hora, foi a atuação dos bombeiros, a seu pedido também, que levou este homem para uma unidade hospitalar.
3: É verdade. Nós, entretanto, durante esse espaço de tempo, recebemos uma chamada do CODU para nos dar um segundo serviço. Acontece que foram informados que tínhamos uma primeira triagem em espera. Não lhes competia a eles receber essa triagem, apenas estávamos a dar saída para um segundo serviço. Nós continuámos à espera e fizemos sair o veículo até prestar o socorro e seguimos para a unidade hospitalar de Vila Franca de Xira. Recebemos o número de CODU 58 minutos depois.
2: Pergunto-lhe também do seu entendimento e da sua experiência, o que é que aconteceu nesta comunicação? O que é que falhou por parte do CODU? Se é uma situação habitual, o que é que falhou nesta comunicação?
3: Nós, existe por vezes, e fomos informados quando recebemos a segunda chamada para a emergência, de que existia um grande fluxo de chamadas na linha. Terá que ser uma situação em que o CODU terá que nos informar dessa inviabilidade de pedidos de triagem para nós conseguirmos o mais rapidamente possível resolver a situação.
2: Uma última pergunta. Se não há esta atuação sozinha por parte dos bombeiros, esta vítima que fraturou uma perna ficava sem socorro durante cerca de uma hora, esses 58 minutos que falam?
3: Se não fosse à ordem do comandante do Corpo de Bombeiros ou do comando do Corpo de Bombeiros a saída do veículo, se mesmo não tendo número de CODU, essa vítima, se não houvesse essa ordem, teria que esperar cerca de 58 minutos para receber o número de CODU para a respectiva salvaguarda da vítima.
2: Obrigado, muito obrigado pela disponibilidade. Aqui alguns esclarecimentos do comandante dos bombeiros de Arruda dos Vinhos. Foi um homem que fraturou uma perna, esperou cerca de uma hora, 58 minutos pela resposta do INEM. Na verdade foram os bombeiros que esperaram também por essa resposta, eles que decidiram encaminhar esta vítima para uma unidade hospitalar.
1: A reportagem do jornalista Gonçalo Gato, também a falar com um dos bombeiros de Arruda dos Vinhos, sobre um homem de 60 anos, acabou por fraturar a perna esquerda. Os bombeiros esperaram quase uma hora até que o INEM atendesse uma chamada telefónica.
4: Foram as notícias, o grande jornal das 3 da tarde, aqui. Pois bem, ainda não ouvimos, mas vamos ouvir já daqui a pouco.
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1: Carneiro amigo, preciso tanto de ti hoje.
2: Júlio.
1: Ai, meu amigo.
2: Bom dia.
1: Bom dia, carneiro amigo.
2: Eu só pergunto se está cá o carneiro amigo Júlio, porque ontem a seleção não esteve. Não esteve?
1: Estou. Está. Mas... Tá. Ai, meu amigo.
2: Nós pensávamos que íamos ter... Bom dia para todos. Bom dia, pensávamos que íamos ter uma equipa a jogar de acordo com as expectativas que estavam criadas. Forte, categorizada, ambiciosa, com aspirações a ser campeã mundial. Pois não foi nada disso que se viu. Pensávamos que tínhamos esse compromisso da parte da equipa, mas...
3: Dessa vez tu não cumpriste.
2: Mais um bocadinho.
3: E faltaste ao prometido.
2: O prometido é devido, não é? Foi mesmo isto que aconteceu, não cumpriram, a seleção faltou à chamada e deu aquilo que se pode chamar uma grande barraca ontem em Houston, de tal forma que acho que no fim do jogo não deve ter havido quem não se tivesse lembrado da famosa frase
4: Houston, we have a problem.
2: Foi mesmo isto que aconteceu. Portugal 1-1, e o pior de tudo é que eles mereceram este resultado. Nós, ao contrário, o que merecíamos mesmo era pregos, como diz o povo, não é?
5: Palermo!
2: Isto deve ter sido a

0: palavra mais simpática que o povo anónimo dirigiu a qualquer um dos jogadores portugueses. E não é que não tivéssemos começado bem. Aliás,
1: bonito,
0: não foi
1: gol,
0: começar
1: bonito,
0: bem. Entrámos mesmo de pé na tábua. Logo aos 6 minutos, João Neves, possivelmente o jogador mais baixo da seleção em campo, marcou um belíssimo gol de cabeça.

0: para trás, passa, repassa e a bola não anda, ou anda para trás.
1: E mexe, remexe.
2: Era isso, era aqui que queria chegar, não era?
0: Foi mais ou menos isto, mexe e remexe, mas a coisa não passava disso. E como não passava deste registro de muita parra e nenhuma uva, o Congo, para cúmulo, empata no último segundo da primeira parte, também de cabeça e com a seleção portuguesa parada, a aplaudir, Diogo Costa incluído. A segunda parte consegue ser pior ainda que a primeira e a malta pensava que isso não seria possível, mas foi. E pior ainda, foram as declarações de Martínez no final do jogo, que desvalorizou a paupérrima exibição da seleção portuguesa, dizendo que no ano passado, no último Mundial, a Argentina e no outro também, a Espanha perderam o primeiro jogo e depois saíram campeãs do mundo. Pronto, então é porque está tudo bem, não é?
2: Claro.
0: Mais a mais que nem sequer perdemos, empatámos, o que pela lógica de Martínez nos vai empurrar ainda mais para o título, não é? Martínez, que ainda teve a oportunidade de desafiar o Presidente da Federação, Pedro Proença, que repetidamente tem falado na ambição de conquistar o título mundial, criando inclusivamente o claim vai dar Portugal. Ontem, Martínez falou assim sobre o tema.
3: Poder dizer de ganhar o Mundial, provavelmente é uma emoção que não ajuda a ganhar jogos.
0: Ah, ok. Então, olha, o resultado do jogo de ontem é que, enfim, não há café ou restaurante que se prezem que as pessoas não digam, epá, não jogámos uma beata, onde é que há uma vez podemos pensar em ganhar o Mundial? Fica mais satisfeito assim, Martínez.
4: Tá bem, okay. Tá.
0: Pronto, a malta já não fala, realmente a jogar assim, quer dizer, é mais provável vir rapidamente embora para casa do que chegares ao título de campeão do mundo, não é? Mais a sério, foi uma noite negra, não jogámos nada, quase 80% de posse de bola, 75% para ser mais exato, 7 remates, 1 enquadrado.
5: É pouco,
0: não, é muito pouco, tão pouco, que até o Congo teve pouco mais de 20% de posse de bola e rematou mais do que nós.
6: Não é possível.
2: É possível, não é?
0: Muitas críticas. Martínez debaixo de fogo, pelo que a conclusão que se pode retirar de tudo é que a coisa
7: está feia, a coisa está preta.
0: Não ganhes ao Uzbequistão, não, e a tenda está armada. E para ajudar à festa, a Colômbia ganhou o Uzbequistão por 3-1. Luís Soares foi titular e Richard Rios foi suplente utilizado. O que quer dizer com isto, Julinho, que este resultado à partida vai nos obrigar a ganhar os dois jogos que se seguem se quisermos ser primeiros classificados do grupo. Enfim, a coisa não correu nada bem, vamos esperar que frente ao Uzbequistão, Portugal finalmente apareça, porque ontem não compareceu à chamada e foi por aí que comecei, se estavas cá, porque a seleção não esteve.
2: Deixa-me só perguntar, não terá sido uma daquelas pausas para hidratar, mas uma de 90 minutos para aí?
0: Caramba, eu acho que os períodos em que eles se mexeram mais foi mesmo nos períodos de hidratação. Bom, o Benfica já conhece o seu primeiro adversário nos pré-militares da Liga Europa, St. Gallen, equipa suíça. A partida não há azar, mas não vale o diabo de selas. Campeonato de hockey patins, playoff, Benfica em grande, vitória por 5-2 em Alvalade. O Benfica já tinha ganho o primeiro jogo, está um jogo do título, veremos o que é que vai passar na terceira partida. E termino com mais um nome de jogadores que estão no Mundial, que vai seguramente merecer a tua atenção.
2: Manda.
0: Olha, até podemos começar, podemos olhar para o Congo.
2: Bora.
0: Com quem jogámos ontem, há um rapaz que se chama Motosami. Olha, se fosse Motosserra era pior, não é?
2: Muito pior, muito cerebrante.
0: Mas também temos o Macambu, quer dizer, Macambúzio em congolês, como toda a gente sabe. E ainda temos o Sadik.
2: O Sadik,
0: que gosta de impressões fortes, sei lá, algemas, chicotes, deve ser com ele, não é? Digo eu.
8: Eu quero ser teu sádico poeta.
0: Olha, sádico e era isto.
2: Poeta,
0: não batam mais no ceguinho. Ah. Na próxima terça-feira há mais.
2: Okay.
0: E amanhã também há mais Linha Avançada.
2: E cá estaremos à tua espera. Grande abraço.
0: Grande abraço, Julinho. Até amanhã.
2: Até amanhã. Esta é a nova Linha Avançada com José Nunes. 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
10: Ora, nem mais. Todos os dias, ouvindo ali o Olá Bom Dia. O Olá Bom Dia da CMTV. Olá, Afonso. É, mas é a família, tá? Bom dia do Júlio Atur e olá, bom dia da Luciana, que também está no regresso à casa do Correio da Manhã Rádio. Está tudo certo, faz parte tudo da mesma família. Entretanto, também faz parte da família os nossos ouvintes, claro que fazem parte. 927794422. Eu há pouco perguntava onde é que vocês andam e se está calor nesse local onde estiverem. E então recebi já aqui algumas respostas. Vou aqui passar o nosso querido amigo Joaquim, que já não ouvi há algum tempo e fiquei com saudades.
11: Boa tarde. Boa tarde, Lara.
10: Boa tarde.
11: E Joaquim.
10: Olá.
11: Como é? Está tudo ok convosco aí?
10: Graças a Deus.
11: Pela antena vejo que sim.
10: Que bom.
11: Bem, em relação à pergunta, pois ó, por aquilo que parece, estou aqui.

0: bem pertinho de si,
1: Ai,
0: estou
1: não me
0: aqui nos
1: diga.
0: apartamentos Up, os All Black,
1: Ai,
0: a
1: não
0: deixar um
1: sei.
0: cliente, e aqui
1: Ah,
0: marcam 34.
1: 34 graus.
0: Você está do lado direito da rua, eu estou do lado esquerdo, a deixar um passageiro. Estou pertinho. Beijinhos, dia feliz, vamos
1: Beijinhos.
0: lá. Um abraço e cumprimentos ao amigo Orlando, vamos lá.
1: Serão entregues,
0: Tchau,
1: serão
0: abraço.
1: entregues. Obrigada, Joaquim. Eu não canso de dizer que nós temos os melhores ouvintes do mundo e por isso aqui vai um miminho musical. Aposto que quem gosta. Até gosta. Rosalía.

0: bem que sabe ouvir a Rosalía de manhã à tarde e à noite, não é? É aquele ritmo bom, boa energia e a combinar na perfeição com o tempo que está lá fora, que está muito caliente, pero? Eu misturei italiano com espanhol, pronto, está tudo certo, é, parece que apanhei sol demais, está na hora do Fala Barato. Ele é melhor no humor do que eu.
1: 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Pinas, gritas, fazes gato, sapato. 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
2: E a pergunta de hoje é: o que achou da estreia da seleção?
3: João Malheiro, arauto da causa benfiquista, guardião mor da língua de Camões e Lobo Antunes, que, como é sabido, foram dois excelsos benfiquistas, e ainda fumador de tabacos e nicotinas vintas. Repito arauto, repito lobo, repito nicotinas. A seleção de todos nós procede sempre de forma diplomática. Não esmaga, não ganha, não se impõe pela força. Praticamos o convívio e a concórdia. Com Fernando Santos empatámos até sermos obrigados a ganhar. E essa tradição continua arraigada nos nossos pupilos. Repito esmaga, repito concórdia, repito pupilos. E agora vou fumar um bom camel para evitar ter uma overdose de oxigênio.
4: Abílio Sousa, eu não quero cá saber de seleções. As únicas seleções que eu dei atenção foi às seleções do Reader's Digest. Quero ver é que é que este Marco Silva vai fazer no meu Benfica. Além disso, espero que o Rui Costa abra a pestana. O Barandas anda a meter o bedelho no futsal e os lagartos já estão a meter as garras de fora. Trava, lagartagem, Rui. É só isso que me interessa. E agora não digo mais nada. Desculpem ser assim curto e grosso, mas tenho a minha cabeça.

0: Se não siga carneirada. Além disso, está um calor. Uf.
1: Adélia Matos, falta com Porto. O Mestre Silvério abalou esta manhã na carrinha e nunca mais o vi. Disse que ia ver o jogo ao estádio. E eu tenho aqui uma doutora que vive na rua e pedi para ela ligar para a TAP e para a embaixada lá na América a ver se estavam com ele. Mas eles disseram que não tinha entrado na América nenhum Silvério Matos. Fiquei derreada. Até que há bocado ligaram de Kinshasa, que é a capital do Congo, a dizer que andava lá um português a sacar peões numa carrinha de caixa aberta. Era o Silvério. Enganou-se e foi parar ao Congo. Faça daqui um apelo. Enviem-no de volta, por favor. Eu e a minha cadela Shakira estamos muito preocupadas com ele. Ajudem-nos. Ah, eu já passei tanto na vida.
2: Jogo que evitei, te falo do Porto. A seleção não jogou a ponta de um corno. Tirando o Diogo Costa e um ou outro apontamento do Vitinha, fomos uns cepos do corno. Hã? Asneira? Onde é que eu disse asneiras? Hã? Cornos não é asneiras. Os bois têm cornos, os votos também. A mulher do Bill Clinton, idem. Faz parte da natureza. Agora, que este filho da p*** deste espanhol não consegue meter aqui para jogar à bola, não consegue. Hã? Outra asneira? Agora é que eu não disse mesmo. Pode ir ao bar se quiser. F***. Não falo mais deste campeonato do mundo, pá. Também a jogar desta maneira, vamos com o c*** tarde. E ainda bem que eu estou cheio de vos ouvir. Eu estou cheio de vos ouvir. Cambada de morcões do c***. Epa.

0: barato em todo o lado, é verdade, mas em particular, e o melhor é ouvir sempre ao vivo aqui na Correio da Manhã Rádio, mas pode sempre ouvir, assim, quando estiver mais cabisbaixo, por exemplo, e apetece-lhe rir um bocadinho, vai até smradio.pt e tem lá, em formato podcast, clica no link e voilà! Tem o Eduardo Barata, tem o Fala Barata com o Fala Barata com o Eduardo Madeira, está bom, é? Só para si, também no Instagram da Correio da Manhã Rádio, sim? Certo. Vamos lá. Ai,
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0: Senhores passageiros, vamos apertar os cintos porque está na hora de encontrar o amor. Find My Love, Fairground Attraction. É um clássico, verdade? A par do Perfect, esta é uma das minhas favoritas desta banda. Vamos lá cantar juntos, quase que em modo karaoke. Eu faço a minha parte e vocês fazem a vossa, ok?

0: Espero que tenha cantado e muito. E aquela nota não é fácil, ok? Mas com dedicação e esforço, não só encontramos o amor, como conseguimos chegar à nota. Esperemos que sim. Ai meu Deus, são 3h33. Diga lá outra vez, sim, 3h33. Já está na hora. Há mais do que... há 3 minutos de irmos para a síntese informativa. Está na hora, vamos lá atualizar as notícias. É isso que importa saber a esta hora. A edição é da jornalista Jéssica Oliveira.
1: Boa tarde. O Ministério Público acusou os neonazis do movimento armilar lusitano de pertencerem a uma organização terrorista de caráter neonazi. Esta é a primeira acusação a um grupo exclusivamente português. Além de 4 suspeitos em prisão preventiva, a acusação abrange ainda mais 5 pessoas. O movimento foi desmantelado em junho do ano passado, com a detenção dos principais líderes, entre os quais um agente da PSP que prestava serviço na Polícia Municipal de Lisboa. Após a análise da prova recolhida, os investigadores descobriram como funcionava esta organização, desde a liderança aos processos de recrutamento, com entrevistas e questionários aos candidatos, assim como a construção e teste de armas feitas em impressoras 3D. A investigação chegou a recolher vídeos dos elementos da organização a experimentar as armas. O grupo tinha centenas de explosivos, sobretudo granadas, e gerou algum pânico na investigação, quando os membros conversaram ao telefone sobre um eventual ataque na Assembleia da República. Duas mulheres, mãe e filha, de 80 e 60 anos, foram encontradas mortas em casa, na Trofa. O alerta foi dado cerca das 10h30 da manhã, ao que a CMTV conseguiu apurar. Uma vizinha estranhou a ausência das mulheres há já vários meses e acabou a alertar as autoridades. Esta quinta-feira, a Polícia Judiciária dirigiu-se à casa destas mulheres e pediu a colaboração dos bombeiros da Trofa para a abertura das portas. Lá dentro estavam as duas mulheres sem vida. A casa permanecia fechada e com os portões trancados há muito tempo, o que alertou precisamente a vizinhança para a ausência destas mulheres. A mais velha estaria acamada e a filha era a sua cuidadora. No local esteve a Polícia Judiciária e elementos do Gabinete Médico-Legal. As causas das duas mortes são desconhecidas e estão a ser investigadas. O risco de incêndio em Portugal continental será agravado a partir de amanhã devido ao calor extremo. Segundo o IPMA, 15 concelhos já estão em risco máximo de incêndio rural, com especial incidência na Beira Interior, Val do Tejo, Alentejo e Algarve. O agravamento do risco está diretamente ligado à subida das temperaturas, que podem atingir os 40 graus em várias regiões do país já durante este fim de semana. As temperaturas mínimas vão também subir, com noites tropicais acima de 20 graus em vários pontos dos territórios. O ministro da Administração Interna deixa então o alerta e diz que o governo vai tomar medidas drásticas caso se justifique.
2: Podemos vir a ter condições do ponto de vista climático que são terríveis para este momento. Estamos a falar de temperaturas superiores a 30 graus, entre 30 a 40 graus, até mais, eventualmente no interior do país e no Alentejo. Umidade muito baixa. Noites tropicais, portanto, e que não há, de facto, esse arrefecimento das zonas florestais, e ventos entre os 30 e os 40 km por hora. Portanto, nós estamos a aguardar a informação mais fina para termos, através do ICNF, a aplicação do PIR, que aqui está, o perigo de incêndio rural, para podermos tomar decisões. Eu quero dizer que se a informação que viermos a ter relativamente a este PIR for grave, tomaremos decisões drásticas do ponto de vista de um alerta e tomada uma medida interministerial.
1: Estão assim previstas temperaturas altas para os próximos dias. Foram as palavras do Ministro da Administração Interna a deixar o alerta de que o Governo vai tomar medidas drásticas.

0: plásticas, caso isso se justifique.
1: Foram as notícias das 3h30, com mais uns minutinhos em cima. Resvalei aqui na hora, mas a verdade é que as informações e as notícias estiveram por cá. Com a Jéssica Oliveira, atualizadas ao minuto e com todo o rigor, como é óbvio.
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1: É isso mesmo, é já a seguir à música. Gracie e Kalema, Donde, Como e Quando.

0: agarradinho? Espero que sim. É sempre bom. Ou não?
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0: Aqui entre nós já está na hora do check-up. Já sabe que eu sou um bocadinho desbocada. Eu digo tudo aquilo que... No fundo, há uma expressão que eu gosto de utilizar. Eu tenho a língua colada ao pensamento. Será que isto faz parte de uma patologia? Se calhar faz.
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3: 18 de junho está assinalado no calendário como o Dia do Orgulho Autista. É uma boa oportunidade de falarmos da neurodiversidade e das características únicas que as pessoas autistas apresentam. A essência desta comemoração é dizer em voz alta que as pessoas com autismo não são doentes nem precisam de ser curadas. O autismo é uma condição do neurodesenvolvimento que se manifesta de forma única em cada pessoa. Por isso se fala em espectro. Algumas pessoas autistas vivem de forma totalmente independente, enquanto outras necessitam de apoio significativo no dia-a-dia. As características mais comuns incluem diferenças na comunicação e na interação.

0: interação social, interesses muito focados em determinados temas, necessidade de rotinas previsíveis e sensibilidades sensoriais particulares, como maior ou menor reação a sons, luzes, cheiros ou texturas. Importa também desfazer alguns mitos. O autismo não resulta da educação recebida, não é causado por vacinas e não impede, por si só, uma vida plena. Muitas pessoas autistas revelam capacidades excepcionais em áreas como a memória, a atenção ao detalhe, a criatividade, a música, a tecnologia ou as ciências. Mas como podemos lidar melhor com o autismo? Antes de mais, através da compreensão. É importante respeitar diferentes formas de comunicar, evitar julgamentos precipitados e reconhecer que comportamentos considerados estranhos podem ser estratégias de autorregulação. A previsibilidade, a comunicação clara e ambientes mais inclusivos podem fazer uma enorme diferença na qualidade de vida das pessoas autistas. Mais do que falar sobre limitações, devemos falar sobre inclusão. A sociedade tem o dever de criar condições para que cada pessoa possa participar plenamente na escola, no trabalho e na comunidade. Afinal, quando compreendemos a diversidade humana, todos ganhamos. Neste Dia do Orgulho Autista, a mensagem é muito simples. A diferença não é defeito e enriquece a sociedade.
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2: Todos os dias, na Correio da Manhã Rádio, aqui entre nós, em cmradio.pt, é sempre que quiser. E hoje, até a propósito deste Dia Mundial do Orgulho Autista, tivemos aqui um convidado extraordinário. Vamos voltar a ouvir no fim de semana, vale a pena, e vale a pena, e a mensagem fica empatia, não é? Olharmos para o outro e percebermos que todos somos diferentes, não é? Uns com umas diferenças um pouco mais intensas, é facto, mais desafiantes, mas todos somos diferentes e há que conviver e em bom, uns com os outros, aceitando essas mesmas diferenças.
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6: Olha como a vida é boa, não sou eu que digo, mas sou eu que também penso. A Mafalda Veiga materializou isto numa música e vamos ouvi-la agora, logo antes, ou mesmo antes do Há Vidas Assim. Eu fui.

0: E o Prometido é Devido está na hora do Há Vidas Assim.
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2: No início do século XX, milhares de pessoas visitavam as impressionantes cataratas do Niágara, nos Estados Unidos. Mas mais do que ver as vistas, alguns queriam desafiar as cataratas. Em 1911, um professor de educação física de 53 anos, chamado Bobby Leach, entrou num barril de aço reforçado de 2,40 metros e lançou-se rio abaixo em direção à queda de água. A viagem durou apenas alguns minutos, mas o impacto foi brutal. O barril foi recuperado mais tarde e, para surpresa geral, o ocupante estava vivo. Leach sofreu fraturas múltiplas, passou meses em recuperação, mas transformou-se numa celebridade. Percorreu teatros e feiras, mostrando o barril amolgado que lhe salvara a vida. O episódio mais irónico aconteceu anos depois. Depois de sobreviver a uma das quedas de água mais violentas do planeta, escorregou numa casca de laranja durante uma digressão na Nova Zelândia. A queda provocou complicações graves numa perna, levando à amputação do membro. Problemas posteriores acabariam por causar a sua morte aos 69 anos. Há vidas assim. Sobreviver às cataratas do Niágara exigiu coragem, preparação e muita sorte. Uma simples casca de laranja revelou-se um adversário fatal.
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0: vezes em conta ou há vidas assim, sempre que quiser em formato podcast em cmradio.pt. Olha, eu estava aqui distraída, sabe porquê? Já cá está o furacão. O furacão, não sabe o que é que eu estou a dizer?
1: Ela
0: como não?
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0: É isso mesmo, às 4 da tarde. Faltam minutinhos. Olha, dá só um lá, Miré. Diz só olá.
4: Olá, boa tarde, bem-vindos ao Regresso a Casa.
0: Está quase,
4: já,
0: está
4: já
0: quase.
4: A seguir.
0: É isso mesmo, aponte lá o número. Ainda não sabe de cor, eu não estou a acreditar. 927794422. Estou a acreditar sim, que eu própria já não sei o que é que almocei e foi há bocadinho.
4: É sim.

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2: Boa tarde, são 4 horas. Notícias às 4, edição de Alexandra Pereira. Boa tarde.
3: Boa tarde. Acaba de ser anunciada prisão preventiva para os 7 detidos em Lousada, acusados dos crimes de homicídio e maus-tratos a idosos. As 6 mulheres e um homem que foram detidos no âmbito de uma operação que encerrou 9 casas de acolhimento ilegais. A reportagem é do Manuel Jorge Bento.
4: Prisão preventiva para todos os 7 arguídos, 6 mulheres, um homem, mas há outras medidas que foram também tomadas, além deste facto de estes arguídos terem de agora aguardar julgamento atrás das grades, nomeadamente a proibição de contactos com os ofendidos, com testemunhas e também com os familiares, quer dos ofendidos, quer das testemunhas. Há também aqui a proibição do exercício de qualquer função, mesmo através de terceiras pessoas, de cuidadores, do exercício de cuidados a pessoas consideradas vulneráveis.
3: O jornalista Manuel Jorge Bento a dar-nos conta das medidas de coação conhecidas há apenas alguns instantes. Prisão preventiva para os 7 detidos em Lousada, suspeitos dos crimes de homicídio e maus-tratos a idosos. 4 terão sucumbido desnutridos numa das casas de acolhimento ilegais onde eram cometidos outros maus-tratos. No caso que marca o dia, é no Tribunal de Vila Pouca de Aguiar que vai ser ouvida em primeiro interrogatório a madrasta que confessou a morte da enteada. Lara, de apenas 8 anos, terá sido asfixiada num crime que terá sido planeado. A mulher de 48 anos já confessou o crime à Polícia Judiciária, indicou de resto onde estava o corpo da menina, encontrado pela Judiciária de Vila Real, na Serra da Padrela, em Vila Pouca de Aguiar. O crime ocorreu num cenário de discussões sucessivas entre o pai da menina e a madrasta. A grande repórter Tânia Laranjo admite que

0: Depois de ouvida, esta mulher deve ficar em prisão preventiva.
1: Vai se apresentar ao Tribunal de Vila Pouca da Guiar para primeiro interrogatório judicial. Ela que responde por homicídio qualificado, incorre numa pena até 25 anos de cadeia e eu diria que vai ficar em prisão preventiva sem qualquer surpresa. Não há outra medida de coação possível a aplicar neste caso que não seja a cadeia, até porque ela é homicida confessa, o motivo é fútil, o motivo pelo qual ela mata esta menina, tem ainda a relação que mantinha com esta criança, já que era madrasta, tinha também o dever do cuidado, a forma enganosa como a retira do recinto escolar ou das proximidades do recinto escolar, ela que simula, quando a criança chega de autocarro, ela diz que a criança tem de ir a uma consulta médica e leva a menina para a matar então numa serra, numa zona de serra. Ela depois não sabia explicar muito bem onde é que tinha deixado o cadáver. Foram horas e horas com a polícia judiciária, toda a noite a bater a serra à procura do corpo desta criança, até ser descoberto. A menina estava morta, tinha sinais de estrangulamento claro no pescoço. Não há grandes dúvidas de que a morte terá sido por asfixia. Para já, então, esta mulher será apresentada ao Tribunal de Instrução Criminal de Vila Pouca da Guiar para ser presente a primeiro interrogatório judicial, já que o crime mais grave é cometido nessa comarca.
0: A grande repórter Tânia Laranjo. Num comentário ao caso, o especialista em neuropsicologia clínica, Paulo Sargento, admite que o crime possa corresponder ao culminar de um desequilíbrio mental com sinais prévios.
2: Esta senhora já deve ter dado um conjunto de sinais, quer nesta relação, quer noutras, ou até, não sabemos se há, de facto, algum tipo de ilícito cadastral em termos policiais, portanto, ainda estamos a navegar em águas muito turvas, mas o que é facto é que o conjunto e o tipo de acontecimento que estamos a falar remete-nos para uma personalidade, digamos assim, muito perturbada. Não é uma doença mental em si própria, portanto não há uma explicação de uma doença, enfim, com sintomas, mas é alguém que faz, olha, por exemplo, isto é o contrário, quase o contrário, sob procuração daquilo que é o homicídio de violência doméstica, típico, que é o homem que mata a mulher. Aqui não, a mulher mata aquilo que era melhor para o homem, para o ferir de morte. E, portanto, só uma personalidade de grande psicopatia que teve estes 4 ou 5 dias para pensar como fazer, quis fazer, fez ardilosamente, matou de forma violenta. Atenção que apertar, esganar alguém é um dos crimes mais violentos. Portanto, está traçado, de facto, o perfil de uma mulher desta natureza, sem dúvida.
0: O comentário de Paulo Sargento, neuropsicólogo clínico. Ora, admitindo esse desequilíbrio emocional, Rogério Jaia não aceita, contudo, que haja forma de escapar a uma sentença.
3: Esta senhora é louca, mas não é inimputável. Esperemos que não seja. Porque como é que é possível alguém enganar uma criança, levando-a para a morte? Não é só, se fosse só enganá-la num sentido de não lhe dar um chocolate, já nos custava, não é? Mas levá-la para a morte e depois asfixiá-la com um motivo perfeitamente fútil, torpe, que é o motivo de querer vingar-se do facto do companheiro se querer ir embora. Portanto, esta senhora, esperemos que não seja inimputável. Mas não é uma senhora normal, de certeza absoluta, em termos psicológicos. É uma pessoa com uma mentalidade e um caráter completamente distorcido. É uma pessoa má, malévola. E nenhum de nós aqui gosta que as pessoas sejam presas e que fiquem presas. Mas esta senhora tem que ficar presa, porque esta senhora tem que pagar, nunca vai pagar aquilo que fez, mas tem que pagar alguma coisa.
0: O comentário de Rogério Jaia ao Grande Jornal da CMTV desta quinta-feira. Duas mulheres, mãe e filha, de 80 e 60 anos, foram encontradas sem vida em casa na Trofa. Os dois corpos foram encontrados depois de um alerta de uma vizinha que estranhou a ausência das duas mulheres há já vários meses. Esta quinta-feira, a judiciária dirigiu-se então à casa na Avenida de Mosteiro, na Trofa, e pediu a colaboração dos bombeiros locais para a abertura de porta. Foram então encontrados dois corpos. A mãe estaria acamada, a filha era sua cuidadora. As causas das duas mortes estão agora a ser investigadas. No Parlamento decorre esta tarde o debate sobre a reforma da lei laboral.

0: Em consenso partidário, o pacote desenhado pelo Governo fica agora nas mãos dos deputados. Na abertura do debate, a Ministra do Trabalho traçou o cenário em que coloca Portugal na Europa.
1: O país habituou-se à estagnação, habituou-se a pensar pequeno, à cauda da Europa, a ser ultrapassado por países que entraram na União Europeia muito depois de nós. Países que tinham uma qualidade de vida inferior à nossa, mas que hoje nos superam. A Chequia, a Eslovénia, Malta, Chipre, a Lituânia, a Estónia, Polónia, Hungria e agora a Roménia. O país habituou-se ainda a ouvir um certo partido garantir que os últimos anos foram de um crescimento áureo, mas agora que está na oposição, subitamente tudo está mal. Pois bem, vou dar-vos uma notícia. O país nunca esteve bem. E o partido que governou 20 dos últimos anos, 8 dos últimos 10, não pode, por isso, deixar de ter responsabilidade direta no estado atual do país. O governo está aqui para provar que o país pode mais e deseja mais. E por desejar mais, recusa cair nas armadilhas do passado.
0: A ministra Maria do Rosário Palma Ramalho deixou ainda a garantia de que não vai haver nenhum corte nos direitos dos trabalhadores.
1: Deixo aqui uma mensagem a todos os portugueses e trabalhadores. Fiquem tranquilos. Fiquem tranquilos. Ao contrário do que vos quiseram convencer, não há nenhum corte dos direitos dos trabalhadores nesta reforma. Pelo contrário, eles são reforçados. O verdadeiro progresso é reforçar direitos, mas é também garantir que o trabalho seja mais produtivo e que as empresas sejam mais competitivas. Porque só empresas competitivas, senhores deputados, podem pagar melhores salários. Este é o único caminho.
0: Maria do Rosário Palma Ramalho, Ministra do Trabalho, esta tarde no arranque do debate em torno da reforma laboral. A lei é votada amanhã. No exterior do Parlamento, uma manifestação da CGTP acompanha esta quinta-feira os trabalhos no plenário. A jornalista Beatriz Henriques Ferreira ouviu quem não aceita os argumentos do Governo.
2: A nossa expectativa é que de facto seja rejeitado. Este pacote é um retrocesso social, é um verdadeiro atentado aos direitos dos trabalhadores, portanto só pode ser rejeitado. A luta não vai parar e o povo unido jamais será vencido, portanto o governo tem que ouvir os trabalhadores. Não foi, para além de já ter passado por cima da concertação social, anda em negociações com os seus parceiros. Não está a ter em conta a maior rede de sindicatos do país, não está a ter em conta a concertação social, e de facto não está a ter em conta a vida de tantos trabalhadores, de milhares de trabalhadores. Isto é um atentado aos direitos dos trabalhadores.
0: Sara Espírito Santo, ouvida pela jornalista Beatriz Henriques Ferreira, esta tarde na manifestação da CGTP, no exterior da Assembleia da República, que hoje debate a reforma laboral. A partir de amanhã, sobe o risco de incêndio em Portugal continental, em causa a previsão de calor extremo. São esperadas máximas de 40 graus em várias regiões do país, já durante este fim de semana. As temperaturas mínimas também vão subir, com noites tropicais acima de 20 graus em vários pontos do território. Segundo o Instituto Português do Mar e da Atmosfera, 15 concelhos vão estar em risco máximo de incêndio rural, com especial incidência na beira interior, Val do Tejo, Alentejo e Algarve. Tendo em conta esta previsão, o Ministro da Administração Interna admite que as proibições podem voltar a ser usadas como ferramenta de prevenção de incêndios. Mas por agora deixa apenas um alerta, é relativo ao lançamento de balões de São João nas festas que se aproximam.
3: Eu quero dizer que se a informação que viermos a ter relativamente a este PIR for grave, tomaremos decisões drásticas do ponto de vista de um alerta e tomada uma medida interministerial. Essas medidas que são proibições relativamente a comportamentos e a injunções. Quando tivermos esta informação, que esperamos ou hoje ou amanhã, podemos ter essa informação. Nós vamos ter as festividades para a semana do São João, são 23 concelhos, é usual existirem estes balões, é da tradição do país,

0: todos nós também estaríamos confortados se as condições fossem boas, mas o que nós dizemos aos cidadãos e aos autarcas é, por favor, não utilizem estes instrumentos.
1: Luís Neves, Ministro da Administração Interna, sobre o risco de incêndio. Seguimos agora até Bruxelas, acompanhamos num simultâneo com a CMTV o Primeiro-Ministro Luís Montenegro.
2: Relativamente extensa, em todo caso, teremos a oportunidade de reiterar o nosso apoio incondicional à Ucrânia, numa circunstância nova ao nível do Conselho, porquanto é minha expectativa possa haver condições para que as conclusões neste ponto possam ser assumidas a 27, coisa que, como sabem, não aconteceu nos encontros anteriores. Por outro lado, também realizamos esta reunião do Conselho Europeu com a expectativa de que o contexto internacional possa ter uma evolução favorável, seja na Ucrânia e no andamento de um processo negocial conducente a uma paz justa e duradoura, seja através da normalização da situação no Médio Oriente e, em particular, da navegabilidade no Estreito de Hormuz, com isso possibilitando também que os efeitos económicos e sociais não se façam sentir. Teremos também amanhã uma importante discussão, uma atualização dessa discussão, para ser mais preciso, das perspectivas orçamentais para os próximos anos e do novo quadro financeiro plurianual, no âmbito do qual Portugal tem vindo a sustentar a posição de que é necessário cumprir os tratados, as responsabilidades com as políticas de coesão, com a política agrícola comum, com as regiões ultraperiféricas, num contexto que sabemos é de uma nova filosofia, onde haverá financiamento concorrencial que premiará o mérito, a excelência dos respectivos projetos. Tenho vindo também a sensibilizar Portugal, os agentes políticos, a academia, a administração pública, as empresas, para a necessidade de programarem investimentos que, pela sua dimensão, magnitude, alcance e excelência, possam ser suscetíveis de ter acolhimento e vencimento num contexto competitivo como aquele que estará nos próximos anos disponível, nomeadamente através do Fundo da Competitividade.
3: Já tem boas notícias para Portugal em relação ao orçamento?
2: É sim, boas notícias nós só vamos poder apresentá-las no final de todo este processo. Mas, como é do vosso conhecimento, temos vindo a fazer uma interação muito intensa com a Comissão, com a presidência.
1: Luís Montenegro, a partir de Bruxelas, onde hoje e amanhã decorre a reunião do Conselho Europeu, vai ter como temas centrais a Ucrânia e o Médio Oriente. As notícias estão de volta quando forem 4:30, com o Vítor Figueiredo. Até já.
4: Até já, Alexandra Pereira. 4:16. Espero que esteja bem. Esta edição de quinta-feira, dia 18 de junho, a cidade do Porto está com uma temperatura de 19 graus. Como se começa? Lisboa está com 30. E agora, damos a voltinha. Vamos até Viana do Castelo, 20 graus. Braga, 31. Aveiro está com 20. Setúbal, quentinho, 35. Nós aqui estamos com 19 graus e nuvens, que é por causa das coisas.
5: Casa, eu vou também estar aqui a apalpar do ambiente.
6: Estar aqui é o Jair Santos, ouvinte do programa Regresso à Casa todos os dias.
7: Podemos gritar, podemos celebrar e sair e estarmos todos juntos. E tu?
8: Não sei, no calor do momento logo se vê. Se de repente, não sei.
7: Nossa, a
9: muito bem. Põe-te fino ao Arthur.
4: É verdade. Ganhar,
5: pois é. Se Portugal ganhar, tem algum plano para os festejos?
4: O que é?
7: Vou pegar na bandeira e andar de moto.
4: E tanto que nós sonhamos e tanto que nós puxamos pela seleção, bom, ficou assim aquela coisa. Nem preto nem branco ficou para o cinzento. Olá, Luciana, boa tarde. Olá, Vítor Figueiredo, boa tarde.
9: Boas tardes, muchachitos.
4: Bem-vindos.
9: Ora, bem-vindos.
4: Já ouvimos tanta coisa, já se...

0: disse tanta coisa. Bom, primeiro de tudo, a praia foi boa, Luciana.
1: Tu és tão brincalhão, seu cuti-cuti. Olha, estou muito zangada.
0: Então vou dizer.
1: Já tudo agora.
0: Porquê? Atira.
1: Estou muito zangada, estou farta de me lembrar da minha prima. Se fosse com a minha prima, tinha parado o carro no meio da estrada, saído do carro e tinha batido nos motares todos que passaram por mim e quase originaram um acidente. Então. Aqueles motares.

0: fica-se com peso na consciência para o resto da vida, de tudo desnecessário. Ou mas seja, olha, isto resume-se ao futebol? Pergunto eu. Estava um trânsito infernal e eu tinha motas a ladearem-me do lado direito e do lado esquerdo. O meu retrovisor até abanava. E isto no meio do trânsito, não é?
1: Oh, mas olha, deixa-me dizer-te uma coisa. Eu ando de mota. Muitas vezes.
0: Eu também ando de moto, querida, e também conduzo e de moto, dizer e só que sou responsável. Tenho temos respeito que ter, pelas pessoas.
1: Temos que ter muitos, muitos, muitos olhos para o pessoal que anda de carro, que muitas das vezes também não têm o mínimo de cuidado. Não dão piscas, travam em cima, não dizem para, não dão indicação onde vão estar, e o pessoal das motas tem que se ver aflito a cuidar deles e cuidar dos outros também. Eu acho que isso é um bocadinho mal de todos aqueles que não têm cuidado ao conduzir, não é? Mas pronto, também há regras para quem anda de moto,
0: sim,
1: não é?
0: Sim, também me aconteceu claro com um caminhão, por exemplo. Também tive um caminhão que deu o pisca em cima e se atravessou à minha frente.
1: Pronto.
0: E eu pensei,
1: eu aí não digo nada que eu não conduzo caminhões.
0: Pois, lá está, é o terça carta. Tem que se ter responsabilidade para andar na estrada, porque senão não,
1: ou
0: há,
1: seja,
0: não há respeito.
1: A menina ficou irritada porque no meio disto tudo não foi à praia, é isso?
0: Mas fui recebendo os vídeos das pequenas que já lá estavam e fiquei muito feliz por isso. Por saber
1: pronto,
0: que elas
1: mas elas estavam na praia, mas tu não, estavas a apanhar solinho. Estavas a apanhar solinho no carro. Foi
0: estava
1: bom.
0: Em perigo da vida, iminente.
1: Vítor, nós não podemos ir à praia, tivemos que ficar aqui com as luzinhas a dar-nos um bocadinho de cor, se é que isto dá alguma cor, não é? E estivemos a sofrer com a seleção também, não foi?
2: É verdade, é verdade. Hoje, por acaso, pronto, mandei um e-mail aqui ao CEO para instalarem aquele mecanismo que é para abrir, transformar o teto aqui do estúdio como um carro descapotável, estás
1: sim,
2: a ver?
1: Sim, sim, sim, abrir o tejadilho, exato.
2: Exatamente.
1: Aliás, estava a pensar numa coisa destas aqui, mas não dá porque
2: também,
1: aqui não há solo hoje.
2: Então,
1: hoje
2: olha, vou mandar um follow-up para vocês também.
1: Pronto, ok, fica, nós assinamos.
2: Pronto, e à partida não deve haver problema.
1: Pronto.
2: Seremos os primeiros no mundo, certamente, mas pronto. E depois vou pedir uns coqueiros aqui também ao lado do... Plantarem os coqueiros
1: então,
2: aqui ao lado
1: do
2: espaço.
1: Então também já somos os primeiros a ter a televisão na rádio, não é? Portanto, podemos ser primeiros também nisso.
2: Exatamente, ter uma praia tropical no estúdio da rádio.
1: No estúdio, para molhar os pezinhos também. Sabe? E para situações como estas, que aconteceu com a Luciana, já viste? A Luciana punha os pezinhos na bacia com a água salgada, ficava bem.
0: E não querido,
1: sentia mal,
0: querido,
1: não é? Mas eu fiquei... Olha, também desinche, sabe bem. Eu fiquei muito triste ontem. Quando estávamos ali nos 6 minutos, aquilo foi uma alegria. A sério.
3: Vai procurar o cruzamento, cruzou. Chorou de cabeça, é o gol!
1: Foi tão bonito. Estava tão bonito.
3: João Neves a abrir o marcador aos 6 minutos.
1: E o Gustavo Lourenço a relatar assim o golo de Portugal. Até que depois o Congo marcou e eu só me resta dizer uma coisa que no fundo não é aquilo que eu digo. É aquilo que as pessoas que realmente sabem dizem.
4: Mas acreditar sempre até ao fim. Força Portugal!
5: Força Portugal!
1: Mas é assim mesmo.
4: Até ao fim. Força Portugal!
5: Força Portugal!
1: Força Portugal,
0: concordo.
1: Acreditar sempre até ao fim. Calma, ainda temos muita coisa. Que ainda vamos voltar à fanzone. Ainda vamos... E sabes quando é que isso vai acontecer, Luciana?
0: Não me digas que é agora.
1: Não. É na véspera de São João. É no dia 23. E nós vamos para o São João, mas vamos também apoiar a seleção. E portanto lá vamos nós, outra vez, para a Fanzone, aqui em Vila Nova de Gaia, a Fanzone Betano, onde está a Correio da Manhã Rádio, onde está o Record, onde está a CMTV e o pessoal em Lisboa, para o Terreiro, não é? Terreiro do Paço, também na Fanzone, que também estava cheinha ontem. É, o que tem de bom é o pessoal reunir-se, quando mais não seja, assim, para o futebol. Agora, façam pela vida, não é? Façam pela vida, não nos deixem tristes. Vítor, faz pela vida. Como é que estamos com o trânsito?
2: Olha,
1: com o microfone ligado. Isso.
2: Primeiro que nada.
1: Quer dizer, queres pedir ao CEO para pôr aqui um teto?
2: Não, já me deu
1: que retire por completo uma praia só para nós e não ligas o microfone. É vá, pelo menos liga o microfone.
2: Já mandei discretamente o mail.
1: Ok.
2: Pronto, a avisar que tinha contactos com o Donald Trump.

0: Trump e que se coisas não resolverem, que ele faz um acordo com Portugal, um acordo de paz.
1: Não,
0: com
1: não é
0: preciso
1: o Donald Trump, amigo.
0: E aí paga-nos 300
1: temos
0: mil
1: o
0: milhões.
1: Ronaldo,
0: 300
1: então.
0: Milhões.
1: Temos
0: é
1: o
0: assim,
1: Cristiano.
0: Não é?
1: O Cristiano, depois deste Mundial, pá, vai ficar em grande.
0: Eu acho que, voltando um bocadinho atrás aos motards, sim, é o que eu chamo. Há motards
2: e Vitor, dá-lhe Vitor!
0: E motoqueiros.
1: Não, confundas, é? Não confundas.
0: Pois,
1: motoqueiro
0: eu, por
1: é uma
0: acaso,
1: coisa. Motar é outra.
0: Sou extremamente atento às motos, sobretudo na autoestrada. Acho que nas outras estradas é um bocadinho mais perigoso abrir. Não há espaço para deixares passar, na maior parte das vezes. Mas na autoestrada há espaço, não é? E as motos podem, de facto, ir muito mais depressa. Eu próprio tenho carta de moto, mas não conduzo moto. Mas percebo, quer dizer, se eles podem chegar mais rapidamente ao destino, podem ir mais depressa e podemos facilitar-lhes a passagem, não é?
1: Se nós mas olha que isso nem sempre acontece.
0: Outros carros.
1: Não acontece.
0: Pá, sempre que os
1: tu,
0: vejo...
1: Às vezes tens carros que andam quase em zigue-zague para não deixar passar
0: pois,
1: as motos.
0: Pois.
1: Comete-se muitas asneiras e principalmente sim, o pessoal sim. que anda em duas rodas, especialmente agora, até como já falamos disso. Mas, às vezes, brincadeiras dessas... É que se nós damos uma pancada, nós não temos, somos nós o para-choques, não é?
0: Ah, sim, claro.
1: E dói.
0: Não,
1: dói,
0: eles
1: dói.
0: Comigo percebem logo que eu estou a facilitar, porque eu desvio-me para o lado de uma maneira tão evidente que eles ainda vêm lá a 100 metros e já estão... Já
1: é ser incorreto só, mais
0: vi,
1: nada, não é preciso mais nada.
0: Sim, sim, na parte e, deles
1: o,
0: também...
1: O piscazinho
0: que...
1: é uma das coisas que é fundamental, pois, que é para nós
0: muitas
1: saber.
0: Vezes vão pela berma, também não é assim um problema de maior, não é? Porque não estão propriamente a ocupar... O espaço para uma ambulância, porque enfim, eu sei que é ilegal, não sei se para as motos é ilegal, para os carros é.
2: Desculpem interromper. E assustam-nos. De repente assusta assim.
0: Mas isso é agora os entregadores, naquelas motinhas pequenas que aparecem de todos os lados. E pá, isso é que é grandes sustos no meio das localidades. Aparecem da direita, de esquerda, de cima, de baixo, com aquelas caixas amarelas e verdes e não sei o quê. Vum! Quando dás para elas, já passou. Pá, esses é preciso ter 7 olhos. Esses são piores ainda, mais complicado de gerir do que os outros. Enfim, bom, vamos ao trânsito, não é? Não sei se vamos ainda falar da seleção. Olha, para já vamos falar da Ponte Vasco da Gama, porque está aqui com um problema muito estranho. Está aqui um problema estranho porque há aqui a indicação de acidente na ponte no sentido sul-norte, já quase no final do tabuleiro, já quase a chegar à zona de Sacavém, e o tabuleiro está bastante preenchido. No sentido contrário, é nos acessos à ponte Vasco da Gama, no norte de Sacavém, para quem vem da Cril, para quem vem da A1, para quem vai para a ponte, para quem vem do IC2, de Moscavide, portanto, está tudo ali muito complicado. Evite se puder. Depois, eu tinha visto aqui qualquer coisa na A1 mais para o norte, são obras perto de Vila Franca de Xira, e a cauda da fila está antes da Alhandra, com grande lentidão. Na segunda circular também temos indicação de acidente e temos trânsito entre as Calvanas e as Torres de Lisboa e no sentido contrário de Telheiras até à Torre do Radar, portanto no sentido de Benfica Aeroporto. Complicações também no IC19 a partir do Palácio de Queluz até praticamente para lá já, do nó de Pinamanique, aliás já está a contaminar ali a radial de Benfica para quem quer vir para o lado de Sintra, portanto para o lado de Queluz, precisamente, Amadora, por aí fora. Depois vamos cá mais para baixo, para a A5, temos aqui indicação de acidente na subida de Monsanto, ou no alto de Monsanto, aliás, já a descer para a saída para a Pimenteira, também a causar ali problemas, depois nos acessos à ponte, que aliás já vem do eixo norte-sul e de Campo Lido, muito lento, e penso que neste momento é o que temos, a marginal está a andar bem, há indicação aqui de um acidente no IC19, no sentido Sintra-Lisboa, junto ao nó com a estrada de Passo de Arcos, a estrada do Tacos Parque, que normalmente tem muito trânsito a partir desta hora, portanto a coisa se calhar vai complicar. Neste momento a cauda da fila já está para lá da segunda rotunda, portanto isto no sentido sul-norte. Porto, vamos ver o Porto. O Porto há pouco, tirando a AEP, estava mais ou menos simpático até, e é mesmo isso. A AEP tem aqui também indicação de trânsito e de acidente. No sentido norte-sul, o trânsito já vem desde a Ponte de Leça até lá abaixo, quase ao norte de Francos. Depois temos aqui um problemazito na VCI, mas não é nada de extraordinário. Ali, depois do Estádio do Dragão, na zona da Fernão Magalhães,

0: de sentido Freixo e Rábida. A entrada da Rábida também está lenta e Campo Alegre também muito lento e sobretudo na via panorâmica, no início da via panorâmica, o trânsito está muito parado. Para já é o que temos em Lisboa e na Grande Lisboa. Na Grande Lisboa e no Grande Porto. Talvez tenha aqui outro acidente, mas é aquele que eu já falei.
1: Deixa estar. Não mexe mais.
0: 4:28.
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1: Daqui a pouco eu tenho para si um enigma.
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1: Pensavam que eu tinha adormecido. Não, estou cá. Bom, Luciana, estou aqui a ver-te. Estou a ver-te, mas não é através das câmaras, que essas não te vejo. Mas estou a ver-te aqui. Carlos Moedas, presidente da Câmara Municipal de Lisboa, ao lado da Luciana Abreu, vibrou com outros filhos. Estamos a falar das marchas populares que temos na TV Guia desta semana, onde tu estás aqui. E muito bem, estou a ver aqui as outras marchas. Gostei muito da Marcha da Moraria. Pronto, é só para dizer isso. Mas, de qualquer forma, tenho aqui as outras marchas todas as fotografias e fotos muito bonitas. O Duarte Siopa também lá está, não é?
6: Está, ele arrasou completamente.
1: Moraria, Madragoa, também está aqui, gostei da Madragoa. Qual era a tua mesmo?
6: Marvila.
1: Eu sei que era Marvila, pronto, só estava aqui a fazer piada. Ok, mas já passou também, já passou, pronto.
0: Onde existe um clube histórico de Lisboa, afastado da primeira divisão há muitos anos, mas é o Oriental de Lisboa.
1: O Oriental, sim, olha, lembro-me da coleção de cromos, há muitos, muitos, muitos, muitos anos. É o tal onde tinha o Oriental, onde tinha a CUF, onde tinha o Rio Pel, entre outros, pronto, mas já foi noutro tempo. Ora bem, tenho aqui um enigma para lançar aos nossos ouvintes, para lhes dar um bom motivo para agarrarem no telefone e para responderem. Estão preparados? Não, vocês não. Vocês não vão responder. Mas também, pode ser. Tenho dentes, mas não mordo. Guardo segredos, mas não falo. Quem sou? Tenho dentes, mas não mordo. Guardo segredos, mas não falo. Quem sou? 927794422. É quem?
6: A múmia.
1: A múmia. A múmia tem. Bem, ela ainda pode ter dentes, não é? A múmia pode ter.
6: Pois, só que não morde porque já se foi.
1: Já. Tu vais buscar cada ideia mais tenebrosa, a sério. Não é a múmia. 927794422. Se tiver outra ideia que não esta da múmia, então.

0: Não se esqueça o enigma. Tenho dentes, mas não mordo. Guardo segredos, mas não falo. Quem sou? É só enviar a sua mensagem. Pode ser gravada para o 927794422. Pegando na tua conversa há pouco, na nossa conversa, Luciana, quando falavas das motas, escreve aqui o nosso ouvinte, Gonçalo Silva, e quando fazem aquela aceleração com o barulho forte, às vezes assustam-me porque vou na conversa com o cliente. É um facto. E depois tenho aqui também uma outra chamada de atenção. Há um acidente, Vítor, junto ao terminal rodoviário de Sete Rios, como nos recomenda o nosso ouvinte.
1: Em relação ao terminal rodoviário de Sete Rios, houve agora um acidente e isto vai ganhar muito trânsito aqui.
0: Muito obrigado para o nosso ouvinte Gonçalo Silva. Fica aqui este alerta.
2: Beijinhos
0: no terminal
2: a todos.
0: Rodoviário Sete Rios, e portanto isto vai complicar muito. Fica já o alerta. E se os nossos ouvintes dizem que isto complica, é porque complica. Ora bom, agora descomplicando tudo isto, vamos às notícias. Síntese informativa, Vítor Figueiredo, 4:36 já.
3: Vamos lá então, boa tarde, Alberto, boa tarde a todos, mais uma vez. Recaso dos 9 lares de idosos ilegais em Lousada, prisão preventiva para os 7 detidos, acusados dos crimes de homicídio e maus-tratos a idosos. Além da prisão preventiva, há outras medidas de coação, jornalista Manuel Jorge Bento.
4: Proibição de contactos com os ofendidos, com testemunhas e também com os familiares, quer dos ofendidos, quer das testemunhas. Há também aqui a proibição do exercício de qualquer função, mesmo através de terceiras pessoas, de cuidadores, do exercício de cuidados a pessoas consideradas vulneráveis.
3: Já esperada esta medida de coação, a prisão preventiva para os 7 detidos em Lousada, 6 mulheres e um homem, todos eles suspeitos dos crimes de homicídio e maus-tratos a idosos. 4 destes idosos terão mesmo sucumbido, desnutridos, numa das casas de acolhimento ilegais, perto de Lousada, onde eram cometidos outros maus-tratos. Agora, o caso da madrasta que confessou a morte da enteada, a arguida vai ser ouvida hoje no Tribunal de Vila Pouca de Aguiar. Lara, de apenas 8 anos, terá sido asfixiada num crime que o Tribunal vai tentar apurar se foi ainda planeado. A mulher de 48 anos já confessou o crime à polícia.

0: E indicou onde estava o corpo da menina, estava na Serra da Padrela, na região de Vila Pouca de Aguiar, Vila Real. O crime ocorreu num cenário de discussões sucessivas entre o pai da menina e a madrasta. A mulher poderá ficar em prisão preventiva, a grande repórter Tânia Laranjo confirma.
1: Responde por homicídio qualificado, incorre numa pena até 25 anos de cadeia e eu diria que vai ficar em prisão preventiva. Sem qualquer surpresa, não há outra medida de coação possível a aplicar neste caso, que não seja a cadeia, até porque ela é homicida confessa, o motivo é fútil, o motivo pelo qual ela mata esta menina, tem ainda a relação que mantinha com esta criança, já que era madrasta, tinha também o dever do cuidado, a forma enganosa como a retira do recinto escolar ou das proximidades do recinto escolar, ela que simula... Quando a criança chega de autocarro, ela diz que a criança tem de ir a uma consulta médica e leva a menina para a matar então numa serra, numa zona de serra. Ela depois não sabia explicar muito bem onde é que tinha deixado o cadáver. Foram horas e horas com a polícia judiciária, toda a noite a bater a serra à procura do corpo desta criança, até ser descoberto.
0: É assim a opinião de jornalista Tânia Laranjo sobre este caso, enfim, chocante. Um comentário ao caso, o especialista em neuropsicologia clínica, Paulo Sargento, admitiu hoje que o crime possa corresponder ao culminar de um desequilíbrio mental com outros sinais prévios.
2: Esta senhora já deve ter dado um conjunto de sinais, quer nesta relação, quer noutras, ou até, não sabemos se há, de facto, algum tipo de ilícito cadastral em termos policiais, portanto, ainda estamos a navegar em águas muito turvas, mas o que é facto é que o conjunto e o tipo de acontecimento que estamos a falar remete-nos para uma personalidade, digamos assim, muito perturbada. Não é uma doença mental em si própria, portanto não há uma explicação de uma doença, enfim, com sintomas, mas é alguém que faz, olha, por exemplo, isto é o contrário, quase o contrário, sob procuração daquilo que é o homicídio de violência doméstica, típico, que é o homem que mata a mulher. Aqui não, a mulher mata aquilo que era melhor para o homem, para o ferir de morte. E, portanto, só uma personalidade de grande psicopatia que teve estes 4 ou 5 dias para pensar como fazer, quis fazer, fez ardilosamente, matou de forma violenta. Atenção que apertar, esganar alguém é um dos crimes mais violentos. Portanto, está traçado, de facto, o perfil de uma mulher desta natureza, sem dúvida.
0: Paulo do Sargento, neuropsicólogo clínico, com o perfil da suspeita, aliás, ela já confessou do assassinato de uma criança enteada de apenas 8 anos na zona de Vila Pouca de Aguiar, distrito de Vila Real. Vai ser hoje ouvida em tribunal esta mulher e conhecerá a medida de coação que deverá ser prisão preventiva. Entretanto, nos caminhos da política, o primeiro-ministro Luís Montenegro, em Bruxelas, falou há pouco aos jornalistas, deu conta de que espera que a conclusão sobre o apoio incondicional à Ucrânia desta feita seja unânime, a 27, portanto, e também espera que o Estreito de Hormuz seja realmente reaberto na sequência do acordo entre os Estados Unidos e o Irão. Quanto ao novo orçamento europeu, Montenegro conta que este cumpra as políticas, as principais linhas políticas de coesão e da PAC, a Política Agrícola Comum, uma história que queremos acompanhar ao longo da tarde. Por cá, ainda na política, esta tarde no Parlamento, debate sobre a reforma da lei laboral. A proposta do Governo está nas mãos dos partidos da oposição. A Ministra do Trabalho, Rosário Palma Ramalho, deixou a garantia de que não vai haver nenhum corte nos direitos dos trabalhadores.
3: Deixo aqui uma mensagem a todos os portugueses e trabalhadores. Fiquem tranquilos. Fiquem tranquilos. Ao contrário do que vos quiseram convencer, não há nenhum corte dos direitos dos trabalhadores nesta reforma. Pelo contrário, eles são reforçados. O verdadeiro progresso é reforçar direitos, mas é também garantir que o trabalho seja mais produtivo e que as empresas sejam mais competitivas. Porque só empresas competitivas, senhores deputados, podem pagar melhores salários. Este é o único caminho.
0: Ministra do Trabalho diz que...

0: não vai haver qualquer corte nos direitos dos trabalhadores. Quem não acredita é a CGTP. Cá fora, às portas do Parlamento, a manifestação que foi acompanhada pela jornalista Beatriz Henriques.
1: A nossa expectativa é que, de facto, seja rejeitado. Este pacote é um retrocesso social, é um verdadeiro atentado aos direitos dos trabalhadores, portanto, só pode ser rejeitado. A luta não vai parar e o povo unido jamais será vencido. Portanto, o governo tem que ouvir os trabalhadores. Não foi, para além de já ter passado por cima da concertação social, anda em negociações com os seus parceiros. Não está a ter em conta a maior rede de sindicatos do país, não está a ter em conta a concertação social e, de facto, não está a ter em conta a vida de tantos trabalhadores, de milhares de trabalhadores. Então, atentado aos direitos dos trabalhadores.
0: Sara Espírito Santo, da CGTP, às portas do Parlamento, manifestação da Central Sindical contra a proposta de lei do Governo acerca da lei laboral. A partir de amanhã, risco de incêndio no nosso país, a previsão de calor extremo, máximas previstas de 40 graus em várias regiões. Entretanto, o Ministro da Administração Interna admite que as proibições podem voltar a ser usadas como uma ferramenta de prevenção de incêndios. A fechar o desporto de futebol, a seleção portuguesa feminina vai defrontar a Irlanda do Norte na primeira ronda do play-off para o Mundial do ano que vem, jogando, caso se qualifique, com o vencedor da eliminatória entre a Croácia e a Islândia. Isto segundo o sorteio de hoje. Daqui a pouco às 5 teremos estas e outras informações desenvolvidas pela Alexandra Pereira. Até lá.
2: Até já, 4:44.
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2: 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E agora? Agora estamos a 15 minutos. Estamos a 15 minutos das 5 vitórias. O trânsito, como é que está?
0: Ah, não está nada que se recomende aqui, sobretudo em Lisboa, porque há alguns problemas sérios. O Ponte Vasco da Gama já melhorou um pouquinho, embora ali naquele nó de Sacavém esteja tudo complicadíssimo para quem vem da A1, para quem vem da Cril, para quem vem do IC2 de Moscavide, para quem vem da A30, está tudo muito complicado ali naquele nó. Depois temos a segunda circular, também com muitos problemas, nomeadamente entre a Torre do Radar e Telheiras, e no sentido contrário, desde as Calvanas até às Torres de Lisboa. Ali à zona do Campo Grande houve acidente, quase a chegar ao estádio de Alvalade, e há trânsito intenso, sobretudo no sentido sul-norte. Depois temos aqui também problemas sérios no eixo norte-sul, já desde Campo Lide até lá abaixo à Avenida da Ponte, tudo muito parado, e no IC19 também e muitas resistências, muita lentidão desde a segunda circular praticamente até ao Palácio de, pelo menos até ao Hospital de Amadora Sintra, isto no sentido Pinamanique, que é a luz. São os pontos neste momento mais complicados. Houve um acidente aqui também na A5, na descida de Caselas. As coisas complicaram-se para quem vem da Cril para entrar na A5 para Cascais, e também para quem está ali a descer a A5 nessa zona, mas ainda não está aquela loucura que por vezes acontece nesta zona. Camarate, uhum, para o túnel do Grilo, na Cril também não está fácil. Estava aqui à procura de Campo Lido para tentar verificar aquele problema que um dos nossos ouvintes chamou a atenção junto ao terminal. Já temos indicação de acidente, de facto, mas o trânsito ainda não está muito complicado nessa zona, portanto ainda é possível passar por ali sem grande lentidão. Já no Porto temos o acidente na AEP a complicar a vida desde o nó da A28 até depois da rotunda, isto no sentido do norte-sul, e vê-se aí complicada também para quem quer entrar na ponte da Arrábida e vai

0: Em ali da zona do Norte Francos, porque está lento em todo esse percurso, no sentido contrário também, quem vem da Arrábida para o Norte Francos, há ali acidente na zona da... à frente da Boa Vista, um pouco mais à frente, e está também lentidão durante, para aí, um quilómetro, talvez, um quilómetro de fila. Complicações em Campo Alegre, também na VCI entre Campanhã e o Noda A3, e ainda na zona do Monte dos Burgos, na Circunvalação, e para já é o que temos em termos de trânsito na Grande Lisboa e, na grande, e no Grande Porto. Evite estes itinerários. Se puder, e boa viagem.
1: As informações de trânsito na Correio da Manhã Rádio. Vamos à publicidade e volto já com mais música. Luciana, podes aproveitar e avisar as meninas. Liguem a Correio da Manhã Rádio porque a vossa canção vai tocar daqui a pouco.
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1: Ora bem, estamos a 10 minutos das 5. Já mandaste a mensagem para as meninas? Já? Pronto.
4: Sim.
1: Pronto, já mandaste, vamos dar tempo até elas ligarem. Aproveito, entretanto, para dizer, neste dia 18, dia de nascimento de Lídia Jorge. Lídia Jorge é uma das escritoras mais premiadas e traduzidas na literatura contemporânea portuguesa. Nasceu em Bulicame. E já agora, de referir que foi a 18 de... junho, estamos em junho, não é? 18 de junho.
4: Sim.
1: Que nos deixou José Saramago. Partiu no ano 2010, a 18 de junho, em Lanzarote, Prémio Nobel da Literatura de Língua Portuguesa, que nos deixou. E temos ainda mais dois grandes nomes da música que nos deixaram, ou melhor, que fariam anos hoje. Mísia. Grande voz, grande fadista, grande artista, e a Dina, que todos nós nos lembramos daquela música, há sempre música entre nós, ou o Kiwi, conforme a Dina cantava. E muitos outros sucessos. Paul McCartney também nasceu em 1942, está hoje de parabéns. Eu não vi ainda nenhum convite para ir à festa de aniversário dele, mas também não me dá jeito agora. Maria Bethânia, esse grande nome da música brasileira.
4: Juliana também.
1: Também nasceu em 1946, mas a 18 de junho de 1946. Já agora deixem-me dizer que o meu artista também nasceu a 18 de junho. Portanto, faz hoje 31 anos.
4: Ah,
1: o menino
4: parabéns, Wiley,
1: o segundo
4: Alberto.
1: Menino,
4: ah,
1: segundo menino mais lindo, depois do pai, claro. Mas já houve quem dissesse: ai, o filho é mais bonito que o pai. Não é! Não é.
4: Parabéns, não é. Alberto.
1: Não é, não, não é, não é, não é.
0: Não.
1: Vamos
0: olha,
1: lá, então.
0: A 18 também, mas de dezembro, nasceu o Keith Richards, esse grande guitarrista dos Rolling Stones.
1: Rolling Stones.
0: Só que foi em 4 mil anos antes de Cristo.
1: Antes
0: não é?
1: De Cristo, sim. E olha que a rainha ainda assistia aos concertos dele nessa altura. Grande Keith Richards. Vamos lá.

0: esta hora as lucinantes estiverem a ouvir isto, é que estão a pular. Elas ainda vão gostar, obrigada, mais do tio Alberto do que também.
1: Querido.
0: Escreve a Mónica Peixoto, a nossa colega Mónica Peixoto, que os filhos são sempre mais bonitos que os pais. Não, não. O original é sempre mais bonito que a cópia. Desculpem lá. Estamos a 5 minutinhos das 5 e o tempo está a passar assim muito depressa. Luciana, há muito tempo que eu não te pergunto como é que têm sido as tuas manhãs, os teus convidados, o que é que nos tens apresentado?
2: Olha, tem corrido muito bem, é um programa leve, divertido, com informação e amanhã vou-te partir o coração.
0: A sério? Porquê?
2: A sério, Alberto.
0: Quem é que vais lá ter? Júlia Roberts?
2: Até me custa dizer-te isto.
0: Se tiveres a Júlia Roberts, partes-me o coração porque eu estou no Porto e ela está em Lisboa e não sei como é que ela vem ter comigo. Tirando isso, não estou a ver.
2: Tirando isso, a Fatinha amanhã vai fazer rádio com a Lara Afonso.
0: Ai, que bem!
2: Vem visitar a Lara depois do programa, acho que ela vai aparecer.
0: Ok.
2: Amanhã finalmente vem, chega de férias.
0: E já que vai aparecer aí, vai direta aproveitar.
2: Pois vai direta do aeroporto para o programa. E depois dá aqui um saltinho, porque a Lara já tinha convidado várias vezes.
0: Sim.
2: E então finalmente amanhã vai acontecer, okay, pelo que eu soube.
0: Então ela vai passar aí amanhã à tarde. Amanhã à tarde ou de manhã? De manhã.
2: De manhã, às 11 da manhã.
0: Que é para ela ficar bem longe. Show?
2: Pois. E eu, como não me quero cruzar com ela, vou de fim de semana mais cedo.
0: Não acredito.
2: É, também soube disso. Mas eu telefono-te, eu ligo-te.
0: Amanhã eu ligo para te informar. Vitor, ela, menina, não está cá amanhã.
2: Amanhã vão ter festa, vocês, que eu não estou cá à tarde. Estás a ver o que ele me faz? Eu aqui preocupada com ele, olha. Vai-te embora, Melga, vai.
0: Está bem, pronto. E já
2: Ai,
0: agora?
2: Que lindo que tu estás! Finalmente estamos a ver-te,
0: já
2: querido.
0: Estão. Finalmente vem uma coisa bonita, já não era sem tempo.
2: Lindo!
0: Sério. E já agora podemos saber para onde é que vai ser, onde é que vai ser o teu fim de semana? Para onde é que vais passar o teu fim de semaninha prolongado? É para o solinho?
2: Vou terminar as marchas? Não. Tenho as marchas de Carcavelos, bombeiros voluntários de Carcavelos.
0: Ainda não acabou as marchas?
2: Não. Amanhã não, sábado. Uhum. Vamos para Carcavelos, precisamente para Carcavelos.
0: Sim.
2: Terminar.
0: Uhum.
2: E no domingo eu creio que vou conseguir...

0: descansar.
1: E é preciso.
0: No domingo.
1: Ah, por falar em descansar. Eu às vezes também tenho fins de semana muito complicados, em que ando de um lado para o outro e um lado para o outro.
0: Sim.
1: Mas nunca adormeci na mala do carro. Foram as tuas filhas que te deixaram lá.
0: Não, fui eu que me escondi mesmo, Alberto. Fui eu que me escondi mesmo. Sabes quando te dá aquela fraqueza?
1: Onde é que está a mãe? Onde é que qualquer dia tu escondes-te? Elas perguntam, onde está a mãe? Não está aqui. Pronto, vamos embora. Ela depois aparece. E tu ficas lá fechada.
0: Parece que eu estou a ver. Oh, a mamã. Oh,
1: finalmente.
0: Oh, oh, Ai,
1: muito
0: olha,
1: bem.
0: Chegou o bolo para nós. Obrigada, querida.
1: Ah, é o bolo da Flash.
0: Ai, muito obrigada.
1: É o bolo da Flash, não é?
0: Não, está ótimo, obrigada. Sim, muito obrigada pela atenção.
1: Eu gosto tanto.
0: A Flash faz anos.
1: A Flash faz anos hoje. Ontem tivemos bolo
0: do
1: Nau. E agora temos o bolo da Flash, claro.
0: Ai, este parece ser excelente. É com morangos e chantilly, como eu gosto.
1: É sério. Olha, vamos embora para o sinal das 5. Está bem?
0: Está bem, querido. Não te vou, não vou guardar para ti, está bem? Não leves a mal, mas aqui isto não é como no Porto.
1: Nós aqui...
0: Aqui a gente come tudo, até os comemos. É bolo, é tudo. Beijinhos, até já.
1: Até já, vamos já para o sinal das 5. Não te esqueças de beber água, senão depois de falares com uma boca cheia de chantilly, de morangos e de bolo. Oi, meu Deus. Mesmo para ti, Vítor, calminha. Depois põe-te aí a dizer com a Rita Andrade: ai, não, eu só como coisas que me fazem bem. Sim, sim. Venha aí o sinal das 5. Vamos às notícias às 5. A edição é de Alexandra Pereira.
2: Uma discussão em casa no último domingo terá levado a madrasta de Lara a planear a morte da menina de apenas 8 anos. Esse desentendimento terá estado relacionado com o filho da mulher de 48 anos, que já confessou a morte da menina por asfixia. Todos os detalhes do caso apurados até agora pela grande repórter Tânia Larejo.
3: O que sabe é que o desentendimento foi com o filho de 12 anos, o menino filho desta mulher, Eulália. O menino está institucionalizado numa instituição em Bragança. É uma criança que apresenta alguns problemas de violência, já terá inclusivamente batido nos avós, por isso mesmo foi institucionalizada, mas ao fim de semana viria a casa da mãe e do padrasto. Terá sido no domingo à noite. Eulália já estava deitada quando o rapaz lhe bateu, deu-lhe um estalo. O pai não gostou, no caso o padrasto, aliás, não gostou da atitude da criança, terá agarrado no braço com alguma força, terá chamado a atenção do rapaz que não podia fazer aquilo, mas a mãe acabou por tomar o partido do filho. E desde domingo que poderá ter estado a engendrar isto tudo. Ontem, às 7 da manhã, o pai foi trabalhar, ainda deu o pequeno almoço à filha, à pequena Lara, foi carregar um caminhão, ele que trabalha de facto em obras. Quando saiu de casa, a menina estava a tomar o pequeno almoço, a menina entrou no autocarro para ir para a escola, foi para a escola e a Eulália terá ido atrás dela de carro, e já na porta da escola diz ao vigilante que a menina tem uma consulta médica que tem que levar. Lara ainda terá hesitado, não queria entrar no carro da madrasta. A madrasta alicia dizendo que tem um lanchinho no carro para ela entrar. A menina entra e depois a história é confusa. O que esta mulher conta é que leva Lara até à serra e que esteve a conversar com ela, que passearam pela serra. Num primeiro momento disse que Lara desapareceu, ou seja, não assume o homicídio. Durante a noite, várias vezes interrogada pela Polícia Judiciária, acaba por confessar o local exato onde deixou o corpo.
2: A reportagem de Tânia Larejo. Dizer que esta mulher de 48 anos vai ser presente à primeira interrogatório judicial para a definição das medidas de coação no Tribunal de Vila Pouca de Aguiar, comarca a que pertence o local onde foi cometido este crime. Na trofa, duas mulheres, mãe e filha, de 80 e 60 anos, foram encontradas sem vida em casa. Os dois corpos foram encontrados depois de um alerta de uma vizinha que está estranhou.

0: Ausência das mulheres. Esta quinta-feira, a Judiciária dirigiu-se então a esta casa na Avenida de Mosteiro, na Trofa, e pediu a colaboração dos bombeiros locais para a abertura de porta. Foram então encontrados os dois corpos. A Aureliana Gomes.
1: Mãe e filha foram encontradas mortas em casa esta manhã de quinta-feira aqui em, na Trofa. O alerta foi dado por vizinhos que perceberam que já há alguns meses que não viam estas duas mulheres, Maria Adelaide Souza, com cerca de 80 anos, e Ângela Pinho, de 60, e portanto já não as viam há vários meses, dizem-nos desde outubro ou novembro, e em abril deste ano uma das vizinhas decidiu apresentar essa queixa nas autoridades, na GNR. Os militares terão vindo aqui, viram tudo fechado e não entraram na ocasião, mas passaram o caso para a Polícia Judiciária, que andou a investigar, e então hoje, com a ajuda dos bombeiros para fazer abertura de porta, entraram na habitação e depararam-se com as duas mulheres mortas. Dizer que para já não há qualquer indício de crime. Falamos aqui com uma vizinha que nos disse que a mãe estaria acamada, a filha teria alguns problemas psicológicos e que eram pessoas bastante fechadas, mas afáveis, principalmente a mãe.
0: A reportagem da jornalista Aureliana Gomes. Ficaram em prisão preventiva os 7 detidos em Lousada, acusados dos crimes de homicídio e maus-tratos a idosos. As 6 mulheres e um homem foram detidos no âmbito de uma operação que encerrou 9 casas de acolhimento ilegais. A reportagem é do Manuel Jorge Bento.
2: Prisão preventiva para todos os 7 arguídos, 6 mulheres, um homem, mas há outras medidas que foram também tomadas, além deste facto de estes arguídos terem de agora aguardar julgamento atrás das grades, nomeadamente a proibição de contactos com os ofendidos, com testemunhas e também com os familiares, quer dos ofendidos, quer das testemunhas. Há também aqui a proibição do exercício de qualquer função, mesmo através de terceiras pessoas, de cuidadores, do exercício de cuidados a pessoas consideradas vulneráveis.
0: O jornalista Manuel de Jorge Bento, que ouviu ainda uma das advogadas de defesa, já depois de conhecida a medida de coação a que ficam sujeitos os detidos.
3: O inquérito, faz parte do inquérito um grande leque de indícios de crimes muito graves, de todo modo. Elas ainda não foram julgadas, não é? Como toda a gente sabe, isto é só mesmo a parte do inquérito. E como se trata de situações muito graves, entre elas homicídios, a juíza entendeu por bem a prisão preventiva. Vamos agora estudar a situação e ver se realmente há motivo para recorrer ou não.
0: Uma das advogadas de defesa no caso das suspeitas de homicídio e maus-tratos a idosos em Lousada. Os 7 detidos ficam em prisão preventiva. O movimento Armilar Lusitano foi acusado de pertencer a uma organização terrorista de caráter neonazi. O grupo terá, de resto, equacionado um atentado contra Luís Montenegro. De referir que esta é a primeira acusação formal a um grupo exclusivamente português. Além de 4 suspeitos que estão em prisão preventiva, a acusação abrange ainda mais 5 pessoas. O movimento foi desmantelado em junho do ano passado, quando foram detidos os principais líderes, entre os quais um agente da PSP que prestava serviço na Polícia Municipal de Lisboa. Luís Montenegro está em Bruxelas, onde hoje e amanhã decorre a reunião do Conselho Europeu. O Primeiro-Ministro partilhou esta tarde aos jornalistas as posições que pretende apoiar neste encontro em Bruxelas.
4: Teremos a oportunidade de reiterar o nosso apoio incondicional à Ucrânia, numa circunstância nova ao nível do Conselho, porquanto é a minha expectativa possa haver condições para que as conclusões neste ponto possam ser assumidas a 27, coisa que, como sabem, não aconteceu nos encontros anteriores. Por outro lado, também realizamos esta reunião do Conselho Europeu com a expectativa de que o contexto internacional possa ter uma evolução favorável, seja na Ucrânia e no andamento de um processo negocial conducente a uma paz justa e duradoura, seja através da normalização da situação no Médio Oriente e, em particular, da navegabilidade no Estreito de Hormuz.

0: luz, com isso possibilitando também que os efeitos económicos e sociais não se façam sentir.
1: Luís Montenegro, primeiro-ministro em Bruxelas, antes do arranque de mais uma reunião do Conselho Europeu, acontece hoje e amanhã. Por cá no Parlamento há debate sobre a reforma da lei laboral. Esta tarde, o Chega voltou a propor o regresso dos 25 dias de férias para setores público e privado. André Ventura aponta nesta matéria o dedo aos socialistas.
2: O Chega fez o que o PS devia ter feito também e não fez neste Parlamento, que era trabalhar em prol dos trabalhadores, ganhar e aumentar o subsídio de turno para o trabalhador não é uma brincadeira, conseguir o aumento dos dias de férias para quem trabalha não é uma brincadeira, conseguir o aumento da licença parental não é uma brincadeira, impedir os despedimentos de bar aberto, como disse, e como vai ver, porque ainda não sabe, mas vai ver, como ainda vai ver, o impedimento desses despedimentos em bar aberto, verá, seu deputado, uma coisa. Até há de dizer assim ao fim do dia. Que grande partido este fez o que nós nunca conseguimos fazer na vida.
1: André Ventura, líder do Chega, esta tarde no debate sobre a reforma laboral que decorre no Parlamento. O ministro da Administração Interna admite que as proibições podem voltar a ser usadas como ferramenta de prevenção de incêndios. Mas por agora deixa apenas um pedido. É relativo ao lançamento de balões de São João nas festas que se aproximam. É uma tradição a norte do país.
3: Eu quero dizer que se a informação que viermos a ter relativamente a este PIR for grave, tomaremos decisões drásticas do ponto de vista de um alerta e tomada uma medida interministerial. Essas medidas são proibições relativamente a comportamentos e a injunções. Quando tivermos esta informação, que esperamos ou hoje ou amanhã podemos ter essa informação. Nós vamos ter as festividades para a semana do São João, são 23 concelhos, é usual existirem estes balões, é da tradição do país, todos nós também estaríamos confortados se as condições fossem boas, mas o que nós dizemos aos cidadãos e aos autarcas é, por favor, não utilizem estes instrumentos.
1: Luís Naves, ministro da Administração Interna, sobre o risco de incêndio previsto para os próximos dias. As notícias estão de volta quando forem 5h30, nessa altura com o Vítor Figueiredo. Até já.
4: Até já, Alexandra Pereira. 5h11. 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
4: E a não perder a sua Correio da Manhã Rádio com toda a emoção do relato. 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Nós contamos tudinho aos nossos ouvintes. E agora, Luciana, vamos aproveitar estes minutinhos. 5 horas mais 12 minutos.
8: Tudo.
4: Já comeste? Não, tu tens que me contar. Já comeste o bolinho todo? Estava bom?
8: Não, ainda
4: estava
8: não comi.
4: Gostoso?
8: Quem está a comer é o Vítor.
4: Ah, então,
8: sim.
4: Parabéns.
8: Eu vou levar a minha fatia para depois do jantar.
4: Queres tá cantar ótimo. Os parabéns? Vamos cantar os parabéns à Flash hoje. Dois, três.
8: Vamos.
4: Parabéns a você, nesta data querida.
8: Muitas felicidades.

0: flash.
1: Uma salva de palmas.
0: Pronto.
2: O pessoal da Flash merece.
0: E agora,
2: vamos aproveitar e vamos ao trânsito. Vítor Figueiredo, 5:13. O trânsito, como é que estamos? E depois, Glória Estefano, prepara-te, Luciana. Vítor, o trânsito, como é que está? Estava isto aqui cortado, pronto. Dói. Já podes.
3: Dói. Tu és o meu herói. Como é que era aquela canção?
2: Dói. Tu és o meu herói. Ok, era das Doces, sim, senhor.
3: Parecia que estavas a cantarolar isso mesmo.
2: Eu conheço isso tudo. Eu sou um fã da música.
3: És uma jukebox.
2: É um bocado
3: ambulante.
2: Isso.
3: É um bocadinho. Segunda circular, podemos começar por aqui. É complicado ainda entre a rotunda do relógio e... As Calvanas, vamos chamar-lhe assim, lá para a frente, junto às Torres de Lisboa. Há um acidente que ainda não acumulou muito trânsito, mas que promete complicar as coisas. No sentido do Benfica-Aeroporto, há trânsito muito lento, desde precisamente as Calvanas e as Torres de Lisboa. Vamos até o Eixo Norte-Sul, lentidão desde Campo Lide até à Avenida da Ponte e nos acessos à Ponte 25 de Abril pelas Amoreiras e também pela Avenida de Ceuta. Aquele acidente que falei há bocado na descida de Caselas na A5 em direção para Cascais ainda por lá está a complicar um bocadinho o trânsito até pelo menos ao nó da 117 dos Cabos de Ávila. Depois podemos ir até o IC19 e há grandes complicações desde o hospital até, enfim, contaminou a radial do Benfica. Portanto, todo o percurso do IC19 para Queluz está preenchido para lá mesmo do nó de Pinamanique. E também a subida dos Cabos de Ávila também por causa desse problema também está bastante complicada. Para já em Lisboa é o que temos de menos bom. No Porto, estou aqui a olhar para a Rábida, que está complicada. Há aqui um acidente, penso que no lado, ainda não percebi muito bem em que sentido, mas neste momento está a complicar no acesso sul, portanto, ali da zona comercial da Rábida, para o Tabuleiro e depois por ali fora, até praticamente à Boa Vista. E nesse sentido ainda, estava a ver se conseguia não dar mais notícias, mas a ver se aí está desde o nó da Via Norte até ao nó da A3 está também muito preenchida. Agora no sentido contrário da VCI, desde Bonjoia até à Fernão de Magalhães e depois desde o nó de Francos até ao Tabuleiro da Ponte da Rábida, muito lento também. Piorou a AEP, mas mais na zona entre a Rotunda e o nó de Francos nos dois sentidos. Depois estava a ver se a circunvalação tinha melhorado desde há pouco, não melhorou na zona do Monte dos Burgos e também do Amial, está complicada. Portanto, enfim, o fim da A3, para quem quer ir para o Freixo, pela VCI, também não está fácil. É o que temos para já. Evite estes percursos. Há um acidente em Valadares. Já me estava a escapar. É aqui na A44, no sentido sul-norte, e já está, aliás, no sentido norte-sul, e já está a causar problemas nesta zona de Valadares, na A44. Repito. Portanto, votos de boa viagem.
2: Até já. Vítor Figueiredo com toda a informação de trânsito.
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2: Ora bem, antes da música, dizer que lancei um enigma e vocês, eu não sei se já tinham uma resposta. Tenho dentes, mas não mordo. Guardo segredos, mas não falo. Quem sou? Eu tenho aqui ouvinte Ana Bastos, está sempre connosco, beijinho para Ana, que
8: beijinho,
2: diz que
8: Ana.
2: É o pente.

0: Tenho aqui um ouvinte que é a Ana, que é de Viana do Castelo. Beijinho, Ana. Que diz que é... Não é o dente, é o pente. Disse o pente. Que diz que é a Ana de Viana do Castelo. Diz que é o garfo. Podia ser o garfo. A Guida diz que é a chave. Ah, e escreve-nos também que tem saudades de cantar. Cante, que nunca lhe falta voz.
1: Grave.

0: chave. Tenho dentes, mas não mordo. Guardo segredos, mas não falo. Deixa-me dizer-te que a Alexandra não falou, mas disse a resposta certa. A chave. É a chave.
1: A chave,
0: a chave, a chave, ok? A chave.
1: Tu e os inimigos.
0: Glória Estefan!

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0: 5 horas e 22 minutos. Quando há amor às 5h22 é bom. Às 23 e às 24 e às 25 e por aí fora. Podemos seguir sempre 24 horas sem parar. Quer dizer que convém descansar de vez em quando.
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0: 5h23, e sabes, Luciana, vou imaginar uma outra coisa. Vou imaginar que o programa Olá Bom Dia cada vez continua a crescer. E já soubemos que vais ter mais uma rubrica que vai estrear.

0: É verdade, mas eu ainda não estou autorizada a falar sobre isso.
1: Ah!
0: Ainda não se pode divulgar.
1: Mas já temos. Já
0: temos. Já temos.
1: Tá bem. Então deixa estar assim sossegadinho.
0: Isso.
1: Depois nós vamos aproveitar e vamos falar sobre isso. Tá bem?
0: Sim, tá bem.
1: 5:24. Daqui a pouco vamos para... mais notícias com o Vítor Figueiredo e, entretanto, vamos rolando esta emissão de quinta-feira. Está quase aí o fim de semaninha, porque só falta sexta-feira. Quero aproveitar e agradecer aos ouvintes. Continuem a enviar mensagens 927794422. O que pode fazer, neste caso, é enviar a sua mensagem para a Luciana Abreu. Aproveite agora, porque a Luciana está connosco e assim pode responder à sua pergunta. Falávamos há pouco de Dina e de uma das músicas que nos deixou, Amor de Água Fresca. Vamos refrescar. Sim. Um bocadinho?
0: Vamos.
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0: Tantão, já está, terminou. E aqui ficamos com esta bonita recordação da Dina, que tantas e bonitas músicas nos trouxe. Baladas também. Eu lembro-me que a Dina tinha baladas muito, muito, muito bonitas. Luciana, temos aqui o Hugo Lopes de Setúbal a perguntar se tens saudades da Floribela. Oh, isto já foi há tanto tempo. Já seguiu em frente, não é?
1: Pois, aliás,
0: já é outra coisa, já é outra história.
1: Em primeiro lugar, um beijinho para o Hugo e para a avó Amália. Uhum. Obrigada por nos fazerem companhia. E em relação à música da Floribela, a Floribela ainda se mantém presente na minha vida, Hugo. Tu sabes, nós temos um medley especial em todos os concertos da Floribela, em que eu canto um bocadinho dos temas principais que mais nos marcaram a todos vós e a mim também. Portanto, sempre que eu der um concerto, vocês já sabem que eu vou cantar os temas da Floribela.
0: Pronto, fica aqui. Esta, caso o Hugo não tenha ainda assistido a nenhum espetáculo teu e assim não tenha ideia das canções. E há coisas que marcam sempre um artista.

0: e que tem que estar sempre ali presente. Olha, última Sim. música antes das notícias é da Loira de Olhos Azuis, que vai estar contigo em espetáculos. É escusado estar-me a perguntar qual é a data, porque eu não faço a mínima ideia das vossas datas. Sei que tens um espetáculo. Sei. Tu sabes? Como é que é possível?
1: Eu hoje sei. Tenho dois concertos já nos próximos dois fins de semana. Ou em Lambsburg, eu acho que é assim que se... Lambsburg, na Suíça, no dia 27 de junho, na Casa Benfica. E depois nos Açores, no dia 4 de julho, às 17 horas, na Ribeira Grande.
0: Pronto.
1: 45 anos de elevação à cidade. Ribeira Grande. Lá estaremos, duas loiras de olhos azuis.
0: Então vamos
1: Filhas
0: aproveitar.
1: Filhas de Portugal.
0: Ouvimos esta loira a cantar e a outra loira que está em Lisboa. A dar as últimas por hoje. Tu, com um jeitinho, tu vais conseguir chegar à praia hoje. Olha que hoje é uma boa altura. Hoje vais estar
1: todas em casa à minha espera.
0: Pegas nelas, podes metê-las todas no carro e siga para a praia.
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0: A Raiz de Portugal é o novo trabalho de Micaela. É a outra loira de olhos azuis que sobe ao palco com a Luciana Abreu. 5h32, e agora vamos às notícias, Luciana? Vamos chamar
1: Vamos às notícias.
0: Então vamos a isso.
1: Foi um bocado assustador, creepy. Vitor.
2: Visitas,
0: síntese informativa 5h32. Vítor Figueiredo.
2: Bom, primeira notícia é que o pessoal do Duarte se opa, vem-nos fazer uma visita.
0: Ok, então vamos aguardar um bocadinho para eles fazerem a visita e vamos a seguir para as notícias à hora certa com Vítor, ou melhor, à meia hora com Vítor Figueiredo. Isto para podermos assim ter a síntese informativa, enquanto eu aproveito para lhe dizer que neste momento na cidade do Porto estamos com uma temperatura de 20 graus, estão neste momento 29 graus em Lisboa. Vamos ver Viana do Castelo, 22 graus. Braga está com 28 graus, sempre quentinho. Estamos com 20 graus em Aveiro. E se lhe disse que Lisboa está com 29, vamos até Setúbal, onde a temperatura é de 33 graus. Penso que agora estamos em condições de passarmos à informação. Vítor Figueiredo, síntese informativa, agora são 5h34.

0: Vamos a isso, vamos então às notícias. A partir de amanhã, risco de incêndio em Portugal continental. Já lá vamos. As temperaturas continuam altas, sobretudo aqui na zona de Lisboa e no sul. Vamos agora a um dos casos que está a marcar a atualidade. É o caso da madrasta que confessou a morte da enteada. A arguida vai ser ouvida hoje em tribunal. A pequena Lara, de 8 anos, terá sido estrangulada num crime que o tribunal vai tentar apurar se foi planeado. A mulher de 48 anos já terá confessado o crime às autoridades, indicou inclusive onde estava o corpo da menina, na região de Vila Pouca da Guiar, Vila Real, mais concretamente na Serra da Padrela. Foi uma discussão em casa, no último domingo, que terá levado a madrasta de Lara a planear o assassinato. Este desentendimento terá estado relacionado com o filho da suspeita, que foi repreendido pelo pai da menina assassinada. Sobre este caso, um especialista em neuropsicologia clínica, Paulo Sargento, admite que o crime corresponda ao culminar de um desequilíbrio mental com sinais prévios.
1: Esta senhora já deve ter dado um conjunto de sinais, quer nesta relação, quer noutras, ou até, não sabemos se há, de facto, algum tipo de ilícito cadastral em termos policiais, portanto, ainda estamos a navegar em águas muito turvas, mas o que é facto é que o conjunto e o tipo de acontecimento que estamos a falar remete-nos para uma personalidade, digamos assim, muito perturbada. Não é uma doença mental em si própria, portanto não há uma explicação de uma doença, enfim, com sintomas, mas é alguém que faz, olha, por exemplo, isto é o contrário, quase o contrário, sua procuração daquilo que é o homicídio de violência doméstica. Típico que é o homem que mata a mulher, aqui não, a mulher mata aquilo que era melhor para o homem para o ferir de morte.
0: Assim, a opinião do psicólogo clínico Paulo Sargento sobre esta figura suspeita de que, aliás, já confessou ter assassinado a enteada de apenas 8 anos e que será hoje ouvida em tribunal. Mais um caso que chocou o país, o caso dos 9 lares de idosos ilegais em Lousada. O tribunal decretou a prisão preventiva para os 7 detidos, 6 mulheres e um homem, acusados dos crimes de homicídio e maus-tratos. Além da prisão preventiva, há outras medidas de coação. A reportagem é do jornalista Manuel Jorge Bento.
2: Proibição de contactos com os ofendidos, com testemunhas e também com os familiares, quer dos ofendidos, quer das testemunhas. Há também aqui a proibição do exercício de qualquer função, mesmo através de terceiras pessoas, de cuidadores, do exercício de cuidados a pessoas consideradas vulneráveis.
0: É assim, os detalhes desta história, medidas de coação, mais algumas para além da prisão preventiva, avançadas aqui pelo repórter Manuel Jorge Bento. Prisão preventiva para todos os 7 detidos suspeitos dos crimes de homicídio e maus-tratos a idosos. 4 destes idosos terão morrido desnutridos numa das casas de acolhimento ilegais onde eram cometidos outros maus-tratos. Movimento Armilar Lusitano, acusado de pertencer a uma organização terrorista de caráter neonazi. O grupo terá de resto equacionado um atentado contra Luís Montenegro. Esta é a primeira acusação a um grupo exclusivamente português. Além de 4 suspeitos em prisão preventiva, a acusação abrange ainda mais 5 pessoas. O movimento neonazi de extrema-direita foi desmantelado em junho do ano passado, com a detenção dos principais líderes, entre os quais um agente da Polícia de Segurança Pública que prestava serviço na Polícia Municipal de Lisboa. Dupla armada assalta carrinha blindada e rouba 10 mil euros no Seixal. Os assaltantes abandonaram a carrinha furtada usada no crime. Caçado por provocar 6 fogos florestais, um homem de 53 anos foi detido pela Polícia Judiciária por crimes praticados na zona da Amadora. Em Bruxelas, Conselho Europeu, hoje e amanhã, o primeiro-ministro Luís Montenegro marcou presença, ideias principais, apoio incondicional à Ucrânia. Montenegro espera que essa conclusão desta feita seja a 27. Reabertura do Estreito de Hormuz, para começarmos a ultrapassar a crise energética e económica que se instalou, e também ainda a questão do novo orçamento europeu. Montenegro espera que se cumpram as políticas de coesão e a PAC, a política agrícola comum. Debate sobre a reforma laboral esta tarde no Parlamento, a lei é votada amanhã. A proposta de governo está nas mãos dos partidos da oposição, entre eles está o Chega, que voltou a propor o regresso dos 25 dias de férias para os setores público e privado.
3: Ganhar e aumentar o subsídio de turno para o trabalhador não é uma brincadeira. Conseguir o aumento

0: O aumento dos dias de férias para quem trabalha não é uma brincadeira. Conseguir o aumento da licença parental não é uma brincadeira. Impedir os despedimentos de bar aberto, como disse, e como vai ver, porque ainda não sabe, mas vai ver.
1: Não está para brincadeiras. André Ventura, com as suas propostas para a alteração da lei laboral, algumas das ideias do Partido Chega. A proposta do Governo está a ser debatida hoje no Parlamento. A votação é agendada para amanhã. A Ministra do Trabalho já disse que não vai haver nenhum corte nos direitos dos trabalhadores. Quem não acredita nas palavras da Ministra CGTP, cá fora, às portas da Assembleia da República, na manifestação daquela central sindical, Sara Espírito Santo considera que este pacote laboral é um retrocesso.
2: A nossa expectativa é que de facto seja rejeitado. Este pacote é um retrocesso social, é um atentado, é um verdadeiro atentado aos direitos dos trabalhadores, portanto só pode ser rejeitado. A luta não vai parar e o povo unido jamais será vencido. Portanto, o governo tem que ouvir os trabalhadores. Não for, para além de já ter passado por cima da concertação social, anda em negociações com os seus parceiros. Não está a ter em conta a maior rede de sindicatos do país, não está a ter em conta a concertação social e de facto não está a ter em conta a vida de tantos trabalhadores, de milhares de trabalhadores. Isto é um atentado aos direitos dos trabalhadores.
1: A partir de amanhã, risco de incêndio em Portugal continental, previsão de calor extremo, esperadas máximas de 40 graus em várias regiões do país, já no próximo fim de semana, segundo e tendo em conta esta previsão, o Ministro da Administração Interna admite que podem voltar a ser usadas proibições como ferramenta de prevenção de incêndios. Desporto, futebol mundial, Portugal empatou, como se sabe, uma bola com o Congo. João Neves marcou o único golo português e dedicou-o à mãe, que faleceu em 2024, vítima de doença prolongada. Voltamos com mais notícias daqui a pouco, às 6, com Alexandre Pereira. Até já.
3: Até já, Vítor Figueiredo. Estamos a 20 minutos das 6 da tarde. É uma boa horinha para ir para a estrada, Luciana Abreu. Portanto, agora aproveitas, vais no carrinho, ouvir as músicas que temos aqui. E atenção, amanhã vai estar calor, muito calorzinho. Portanto, há que proteger, hein?
4: Exatamente, e nada de andarem nus na rua, está bem? Porque isso não é aconselhável e é proibido.
3: Podem pôr fator 50. Mas eu acho que às vezes somos capazes de nos assustarmos com algumas figuras que estejam por aí.
4: Sei lá, melhor alertar. Um beijinho muito grande, tudo do bom.
3: Até segunda.
4: E até amanhã.
3: Porque amanhã, não, amanhã é Fatinha. Eu a Fatinha vou ouvi-la, sim, mas pronto, adeus Fatinha. Tchauzinho.
4: Até segunda.
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3: E agora, tempo para o trânsito, exatamente. Para lhe dar todas as informações, tanto em Lisboa como no Porto, se vai sair agora para o trabalhinho, do trabalhinho para casa, ou seja, para onde for, que nós não queremos saber essas vidas, quer dizer, até gostamos de saber, não é? Nós gostamos de saber essas coisas todas. Bem, então, isto, achas que é só no cabeleireiro das senhoras, não?
1: No barbeiro também, se cusco, ora, no cabeleireiro dos homens. Sim.
3: Não, cabeleireiro dos homens, não, eles, às vezes perguntam, então, de onde é que é? Como é que estamos? E eu não respondo, siga, ali não há muita conversa. Então vamos lá, como é que estamos com o trânsito?
1: Estamos que há pouco falámos que estava muito mal na zona do Nó de Sacavém, ali para quem queria ir para a ponte Vasco da Gama, já melhorou um bocadinho. Na ponte, ainda no sentido do norte-sul, ainda continua a haver algum trânsito no meio do tabuleiro e também ali já em terra firme, se assim se pode dizer, porque é no Samuco, na zona das Salinas, não é bem terra firme, mas pronto, antes de chegar à rotunda que vira para Alcochete, ainda está algum trânsito. trânsito. Mas pior está o acesso ao 25 de Abril do lado sul, na zona do Pragal, está lento. E depois, pior ainda, no IC19, pois é. E se a fila começa no Palácio de Queluz, mais coisa menos coisa, termina, ou melhor, não termina no nó de Pinamanique, porque continua para a Radial de Benfica e para a segunda circular. Está tudo muito lento neste sentido, Lisboa-Sintra. Depois

0: Hoje temos que a 117 Cabos da Ávila, perturbada por este trânsito do IC19, também está com fila e o eixo norte-sul também, desde Campo Lido até lá abaixo, até à Avenida da Ponte e respectivos acessos habituais preenchidos das Amoreiras e da Avenida de Ceuta. Aliás, temos indicação de acidente também na Avenida de Ceuta, a sentido sul, sentido norte-sul. A Rua Dona Maria Pias também está entupida, pode dizer-se assim, engarrafada, e depois temos vários outros locais da cidade, como por exemplo a Segunda Circular, com muito trânsito, sobretudo de Rotunda do Relógio até praticamente às Torres de Lisboa, e no sentido contrário, Benfica Aeroporto, desde as Calvanas até ao Estádio do Benfica. Mas é claramente o IC19 o pior local. Há assim que está agora com algum trânsito para quem vai para Cascais, ali desde a saída para a 117 e até mais ou menos ao alto de Monsanto. No sentido contrário, quem vem para Lisboa também há algum trânsito na subida de Monsanto até lá atrás, quase à curva do estádio. Creio que em Lisboa a única grande complicação é agora na Crilo, depois do túnel do Grilo até ao nó de Olival, debaixo do sentido Sacavém-Algés. Vamos ao Porto, e no Porto temos a entrada sul de Maia, muito trânsito, houve acidente e também complicações para entrar em Hermes Indo pela 208 e pela Nacional 15. Chega-se ali ao cruzamento do Santuário e quando se corta para Hermes Indo, as coisas até aí estão muito complicadas. Mas o pior de tudo é mesmo na AEP, curiosamente apenas entre a Rotunda e o Norte Francos, mais ou menos, nos dois sentidos. A vê-se aí Freixa Rábida complicada, temos indicação de acidente aqui mais ou menos perto da Fernando Magalhães, e está complicado praticamente desde o Norte Francos até a Bom Joia. Também aqui num dos acessos de Freixo para a Rua do Freixo, precisamente, está muito lento, o trânsito praticamente em para-arranca. Agora vamos para a Rábida e para uma fila que vem desde a Perlada até para lá do Tabuleiro, muito lento, por cima do Tabuleiro, pela A1 abaixo até Coimbrões. É uma zona a evitar, sair do Porto pela Rábida neste momento não se recomenda. Estava aqui a olhar para a circunvalação, também está complicado ao pé da Rotunda AEP e depois no Monte dos Burgos e mais à frente perto do Amial, e ainda na A3 Norte-Sul, praticamente desde o nó da A4 até à entrada para a VCI, direção no Freixo. Neste momento é o que temos também na área do Grande Porto. Evite estes percursos se puder e votos de boa viagem.
1: Ok, até já, Vítor Figueiredo com a informação de trânsito. Vamos às compras.
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1: Cinco horas e 48 minutos. Daqui a pouco... Ah, aí está. Música para si.

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1: Este dia andar à procura do marido dá um grande, grande, grande êxito. São 5h51. Uma boa tarde para si na Correio da Manhã Rádio. Ontem foi tão bonito ver tanta gente que esteve na Fanzone Betano, na Fanzone da Média Livre em Vila Nova de Gaia, no Centro Cívico. Contamos com todos os dias, sempre que houver jogo, há também Fanzone Betano. E, claro, atenção, porque o dia 23 vai ser especial. É especial por duas situações. Primeiro, porque é véspera de São João, é claro que há a festa e da grande no, em muitas cidades, nomeadamente no Porto, claro, no grande Porto, e vamos estar na Fanzone Betano com a Correio da Manhã Rádio em emissão, com apontamentos, e também no São João, claro, depois vamos por aí fora, temos que ir usar o São João e vamos dar conta de tudo, tal como aconteceu com o Santo António em Lisboa. 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

0: Boa tarde, uma boa viagem para si que está na estrada. Claro, a esta hora fica complicado. Estamos à espera de milagres. Não. Na próxima hora, a música que tocar, depois das 6, é você quem escolhe, está certo? Então vamos a isto. Só tem que enviar a sua mensagem, se for de voz, tanto melhor, para o 927794422. Claro que se já fez essa escolha, não vai fazer outra vez. Agora é dar a oportunidade a outros. 927794422. Depois das 6, a música que tocar é escolha sua. Não se esqueça de dizer de onde é que nos escuta, de onde é que está a falar, e o seu nome também. Saiba que para escutar a Correio da Manhã Rádio é simples, em 94.8 no Grande Porto, Grande Lisboa 90.4, mas, por exemplo, na Inglaterra, onde Lourdes nos escuta, é em cmradio.pt, também em Madrid, também no Brasil e tantos outros pontos onde temos ouvintes que a cada passo nos escrevem. Numa altura em que cada vez mais se sente a portugalidade, claro, e a seleção ajuda isso. Já agora, nós também estamos aqui para dar força a Portugal. Mundial 2026, porque há momentos para tudo. Nós, neste caso o Correio da Manhã, vestimos as cores, elevamos a voz, acreditamos mais, muito mais. Não importa onde estamos, o que importa, neste caso, é estarmos juntos. O Mundial é, por isso, e é isso também, uma oportunidade de acreditar outra vez. E, portanto, vamos todos apoiar a seleção. 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Esqueci-me dizer, é Pedro Brunhosa. Já deu conta disso, não já? Ufa, socorro, tira-me daqui. Vem aí o sinal das 6, não tarda. E vamos para as notícias, atualização da informação com Alexandra Pereira. Esteja bem, boa viagem.
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0: ouvido. Já chega. Venha o sinal das 6, grande música, mas tem que ficar por aqui. 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São 6 horas. Boa tarde. As notícias às 6, edição de Alexandra Pereira.
1: Terá sido no seguimento de uma discussão em casa no último domingo que a madrasta de Lara planeou a morte da menina de apenas 8 anos. Esse desentendimento terá estado relacionado com o filho da mulher de 48 anos que confessou a morte da menina por asfixia. A Polícia Judiciária, Eulália Silva, não foi contudo clara sobre o local onde deixou o corpo. Apesar das dificuldades, em declarações exclusivas à CMTV, o diretor da Polícia Judiciária de Vila Real, David Martins, elogia o trabalho dos inspectores que estiveram no terreno.
2: Foi um trabalho notável dos inspectores que estiveram no local, constantemente a falar com a senhora e a procurar os locais onde é que ela indicava, que só muito mais tarde é que indicou o local de facto, e eles foram sempre muito persistentes em encontrar o cadáver.
3: Ela tentou-vos enganar várias vezes, indica-vos vários locais.
2: Indicou vários locais, que se confirmou que não estava lá o cadáver, só por muito já cerca das 5 da manhã é que ela indicou onde é que estava o cadáver.
1: A grande repórter Tânia Laranjo, o diretor da Judiciária de Vila Real, David Martins, explicou ainda o cenário em que foi encontrado o corpo da menina.
2: Estava em cima da vegetação, com a mochila que iria levar para a escola ao seu lado.
3: Vocês dizem também no comunicado que terá sido asfixia mecânica, ou seja, é com as mãos que esta, teoricamente, que esta mulher mata a menina.
2: Tudo indica sim, pelos achados que encontramos no corpo, que terá sido por asfixia mecânica, mas agora só a autópsia poderá revelar as causas da morte.
1: David Martins, diretor da Polícia Judiciária de Vila Real, em declarações à grande repórter da CMTV, Tânia Laranjo. Esta manhã cedo, houve quem se apercebesse das movimentações da GNR na serra onde estava o corpo de Lara. Um relato prestado ao jornalista Francisco Manuel.
4: Eu vim ali na estrada, que é para a aldeia da minha mulher, para Sobrado, e vi aqui a GNR e vários carros. E então aproximei-me para ver o que se passava, mas eles não me deixaram chegar para aqui para o pé do corpo. Eles mandaram-me embora. Então eram 6 da manhã, estava a levantar o corpo para o lugar seguro.
5: Depois, quando soube o que se passava, ficou em choque.
4: Claro, qualquer um fica. Depois ao meio-dia que vim nas notícias, é que vim o sítio e tudo.
1: O testemunho de um homem que esta manhã acabou por assistir à remoção do corpo da menina de 8 anos, morta pela madrasta. Na trofa, duas mulheres, mãe e filha, de 80 e 60 anos, foram encontradas sem vida em casa. Os dois corpos foram encontrados depois de um alerta de uma vizinha que estranhou a falta de notícias das duas mulheres há já alguns meses. A GNR já tinha estado na casa das duas mulheres, na Avenida de Mosteiro, na trofa, mas só hoje, com a visita da judiciária, se desfez o mistério. Aos Diana Gomes.
6: Mãe e filha foram encontradas mortas em casa esta manhã de quinta-feira aqui na Trofa. O alerta foi dado por vizinhos que perceberam que já há alguns meses que não viam estas duas mulheres, Maria Adelaide Souza, com cerca de 80 anos, e Ângela Pinho, de 60, e portanto já não as viam há vários meses, dizem-nos desde outubro ou novembro, e em abril deste ano uma das vizinhas decidiu apresentar essa queixa nas autoridades, na GNR. Os militares terão

0: vindo aqui, viram tudo fechado e não entraram na ocasião, mas passaram o caso para a Polícia Judiciária, que andou a investigar, e então hoje, com a ajuda dos bombeiros para fazer a abertura de porta, entraram na habitação e depararam-se com as duas mulheres mortas. Dizer que para já não há qualquer indício de crime. Falamos aqui com uma vizinha que nos disse que a mãe estaria acamada, a filha teria alguns problemas psicológicos e que eram pessoas bastante fechadas, mas afáveis, principalmente a mãe.
1: A reportagem da jornalista Aureliana Gomes. Ficaram em prisão preventiva os 7 detidos em Lousada, acusados dos crimes de homicídio e maus-tratos a idosos. 6 mulheres e um homem, acusados de gerirem pelo menos 9 casas de acolhimento ilegais. As medidas de coação foram decretadas pelo Tribunal de Instrução Criminal de Penafiel, onde o jornalista Manuel Jorge Bento ouviu uma das advogadas de defesa, já depois de conhecidas as medidas de coação a que ficam sujeitos os detidos.
2: O inquérito, faz parte do inquérito um grande leque de indícios de crimes muito graves, de todo modo. Elas ainda não foram julgadas, não é? Como toda a gente sabe, isto é só mesmo a parte do inquérito. E como se trata de situações muito graves, entre elas homicídios, a juíza entendeu por bem a prisão preventiva. Vamos agora estudar a situação e ver se realmente há motivo para recorrer ou não.
1: Uma das advogadas de defesa no caso das suspeitas de homicídio e maus-tratos a idosos em Lousada. Os 7 detidos ficaram hoje em prisão preventiva. Luís Montenegro vê com naturalidade a negociação com Chega sobre a reforma laboral. Mas esta tarde o primeiro-ministro assinalou que o partido de André Ventura já negociou mais vezes com o PS do que com o PSD.
3: Não vejo onde é que está a novidade, não me leva mal, mas as negociações do PSD com os restantes partidos da oposição têm estado sempre aberta e, portanto, não é exclusivo deste processo legislativo. Tem acontecido noutros processos legislativos, alguns que já foram aprovados e outros que não foram aprovados. Como de resto, também tem havido disponibilidade para o Chega negociar com o Partido Socialista. Também já tem acontecido. Eu, aliás, vou lembrar aqui uma coisa. Já aconteceu mais vezes o Chega e o PS votarem juntos do que votarem com os partidos que suportam o governo. Agora, nós tivemos outros processos legislativos onde chegámos a entendimento com o Chega e tivemos outros que chegámos a entendimento com o PS. É assim que vai continuar.
1: Luís Montenegro sobre o debate em torno da reforma laboral decorreu esta quinta-feira no Parlamento. Na sessão, o presidente do Chega, André Ventura, assinalou não saber ainda qual o destino que vai ter a proposta de lei do governo, já amanhã na votação na Generalidade. Convicto, mantém-se sobre alguns pontos de discórdia. André Ventura voltou hoje a propor o regresso dos 25 dias de férias, apontando nesta matéria o dedo aos socialistas.
4: O Chega fez o que o PS devia ter feito também e não fez neste Parlamento, que era trabalhar em prol dos trabalhadores, ganhar e aumentar um subsídio de turno para o trabalhador não é uma brincadeira, conseguir o aumento dos dias de férias para quem trabalha não é uma brincadeira, conseguir o aumento da licença parental não é uma brincadeira, impedir os despedimentos de bar aberto, como disse, e como vai ver, porque ainda não sabe, mas vai ver, como ainda vai ver, o impedimento desses despedimentos em bar aberto, verá, seu deputado, uma coisa. Até há de dizer assim ao fim do dia. Que grande partido este fez o que nós nunca conseguimos fazer na vida.
1: Já o líder parlamentar do PSD mostrou-se esta tarde convencido de que a reforma da lei laboral vai ser aprovada amanhã. Uma certeza manifestada por Hugo Soares em resposta ao deputado do PS, Miguel Cabrita, que acusou o governo de estar aliado à extrema-direita.
5: O primeiro-ministro prometeu e jurou não é não. Mas agora governam cada vez mais áreas com a extrema-direita. A senhora ministra do Trabalho escolheu desde o primeiro dia um dos lados e agiu como verdadeira negociadora patronal. Escolheu ficar na história como a governante que traz a este Parlamento o pacote laboral mais agressivo. Não é não ao acordo de governação com o Chega. Não é não ao acordo escrito de governação ou de apoio maioritário no Parlamento. Portugal conhece o nosso não é não. Por muito que vos custe, amanhã esta proposta vai ser aprovada.
1: Dizer ainda que neste debate a Ministra do Trabalho admitiu negociar alterações à proposta de revisão das leis laborais em 7 especialidades, as que são reclamadas pelo Chega ao nível do trabalho.

0: trabalho por turnos e pela iniciativa liberal sobre direitos de parentalidade. Fora do hemiciclo e depois da reunião do Conselho de Ministros, Leitão Amar, o Ministro da Presidência, declarou que não há parceiros preferenciais para negociar leis. Em Bruxelas está já o Primeiro-Ministro. Luís Montenegro participa hoje e amanhã na reunião do Conselho Europeu. Aos jornalistas, o Primeiro-Ministro partilhou as posições que pretende apoiar neste encontro em Bruxelas.
1: Teremos a oportunidade de reiterar o nosso apoio incondicional à Ucrânia, numa circunstância nova ao nível do Conselho, porquanto é minha expectativa possa haver condições para que as conclusões neste ponto possam ser assumidas a 27, coisa que, como sabem, não aconteceu nos encontros anteriores. Por outro lado, também realizamos esta reunião do Conselho Europeu com a expectativa de que o contexto internacional possa ter uma evolução favorável, seja na Ucrânia e no andamento de um processo negocial conducente a uma paz justa e duradoura, seja através da normalização da situação no Médio Oriente e, em particular, da navegabilidade no Estreito de Hormuz, com isso possibilitando também que os efeitos económicos e sociais não se façam sentir.
0: Luís Montenegro, Primeiro-Ministro, hoje em Bruxelas, antes do arranque de mais uma reunião do Conselho Europeu, hoje e amanhã. A fechar, assinalar que vem aí mais uma edição do Caixa Alfama. O Festival de Fado de Lisboa acontece 11 e 12 de setembro. Como é característica deste evento, os vários artistas do cartaz deste ano vão atuar em 10 palcos espalhados pelo bairro que dá nome ao festival.
2: Temos grandes nomes, Carminho, vai fechar no sábado, no palco Caixa, temos a Raquel Tavares, que está a cantar em casa, são os fadistas todos, ouvir o António Pinto Bastos ali no rooftop, no terraço do terminal, ao pôr do sol, vai ser lindo, e façam cada um o seu próprio roteiro, tragam calçado confortável para andar a circular.
0: Os conselhos de Luís Montes, da organização, da qual também faz parte José Gonçalves.
3: De há 2 anos para cá nós passámos a homenagear fadistas vivos, tínhamos em edições anteriores homenageado fadistas que já nos tinham deixado, e decidimos este, há 2 anos, irmos também buscar fadistas que ainda estão vivos, que fazem parte da história do fado, que têm uma enorme importância no fado, como o caso da Maria da Fé o ano passado e o caso do Rodrigo este ano.
0: José Gonçalves a destacar Rodrigo como nome forte deste Caixa Alfama. Raquel Tavares é outra das fadistas confirmada.
4: Eu sei que às vezes esta linguagem está um pouquinho distante do universo ainda de algumas pessoas, mas em boa verdade eu deixo o desafio que se proponham a vir, nem que seja um dia, experienciar, porque isto é quase uma experiência imersiva, ouvir fado no bairro de Alfama e num ambiente absolutamente fadista. Portanto, é raiz, isto é ir ao berço com tudo.
0: O convite de Raquel Tavares, um entre os muitos nomes que compõem o cartaz do Caixa Alfama deste ano em Lisboa, 11 e 12 de setembro, no bairro de Alfama. As notícias estão de volta às 6h30 com o Vítor Figueiredo. Até já.
5: Alexandra Pereira, trazer-nos assim a informação na Correio da Manhã Rádio. São agora 6 horas, mais 12, quase 13 minutos. Vamos preparar tudo para o trânsito.
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5: E agora vamos saber como está o trânsito. Vítor Figueiredo.
7: Olá, boa tarde, Alberto. Boa tarde a todos. Uma vista de olhos à área da Grande Lisboa, complicações no eixo norte-sul, com trânsito desde o Jardim Zoológico até a Avenida de Ponte, trânsito muito intenso e muito lento, acessos à ponte de partir das Amoreiras também complicados e também de partir da Avenida de

0: de Ceuta. Depois temos a A5, mais complicada no sentido Cascais-Lisboa, porque aqui, a partir do Alto de Monsanto, está em par arranca até praticamente ao nó da 117. No sentido contrário, a lentidão começa na descida de Monsanto e vai até à saída para Linda a Velha. Acidente na Marginal, no sentido de Lisboa-Cascais, é ali a seguir à Torre de Belém, antes do nó de Algés, e nesse percurso há já uma fila compacta. Depois, no IC19, também problemas desde praticamente desde a segunda circular, quase desde o Estádio da Luz para ali fora, nó de Pinamanique, Alfragide, nó da Amadora, e é aí que começa mais ou menos a fila na reta dos comandos. No sentido contrário, as coisas estão a rolar, mas a radial de Benfica, para mim, Pinamanique também está muito intensa. Na segunda circular, do aeroporto para Benfica, acidente na zona das Torres de Lisboa, com a fila já quase a chegar à rotunda do relógio. Sentido contrário, Benfica aeroporto, problemas desde as Calvanas até ao Estádio da Luz. Na Cril, lentidão também da Alfornelos até ao nó do IC19, o nó de Pinamanique, e depois temos aqui problemas também na zona do nó de Sacavém, de novo, outro acidente, e a complicar a vida por ali, em todos os acessos que depois seguem para a ponte 25 de Abril. Também na zona do Olival de Basto, na Cril, mas no sentido contrário, Sacavém, Algés, há alguma complicação de trânsito. Também na subida de 117, Cabos da Ávila, tudo muito lento, com indicação agora de um acidente na zona da Reboleira. Vamos ao Porto, e no Porto, onde está mauzinho, é na AEP, com trânsito nos dois sentidos, entre o Nó de Francos e a Senhora da Hora, e depois também na VCI, e agora temos acidente no sentido Freixo Rábida, com compacto trânsito de Bonjoia até praticamente ao nó da A3, e depois mais à frente, desde a Pralada até ao tabuleiro da ponte da Rábida, também muito lento. No sentido contrário, Rábida-Freixo, a lentidão é desde a Pralada praticamente até ao nó da A3. No final de A3 e a partir do nó da A4 há também trânsito no sentido norte-sul, para quem quer ir para a VCI e para a ponte do Freixo. Muito complicado também na circunvalação na zona de Monte dos Burgos e, para variar, no Amial, e ainda na Via Norte, pelo menos também na zona do Amial, precisamente do nó com a circunvalação. Neste momento há problemas também na A44, na margem sul do Douro, desde a Ponte do Freixo até Vila Nova de Gaia, onde houve um acidente. É aí que começa a lentidão, muitas resistências, também depois na zona de Oliveira do Douro, estamos a falar já da A20, sentido norte-sul, um acidente nessa zona, com a fila praticamente até à Ponte do Freixo. Não está nada fácil hoje.
1: Não.
0: Tanto na Grande Lisboa como no Grande Porto, é verdade.
1: Eu acho que é para tu teres a tempo de antena, pois para aí com o trânsito acidente, os que estão e os que vêm ainda.
0: Candeira não ter, mas assim, enfim, desejo votos boa viagem.
1: A vida é difícil para quem anda na estrada, é verdade.
0: Evitem estes percursos.
1: Daqui a pouco chamo-te novamente a antena para Record Online, hoje com Luís Pedro Sousa, é isso?
0: Precisamente, vamos obviamente falar aqui da seleção, não é?
1: Temos muito para dizer. Até já então. Vítor Figueiredo.

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0: A pergunta de hoje é: o que achou da estreia da seleção?
1: João Malheiro, arauto da causa benfiquista, guardião mor da língua de Camões e Lobo Antunes, que, como é sabido, foram dois excelsos benfiquistas, e ainda fumador de tabacos e nicotinas vintas, repito, arauto.

0: procede sempre de forma diplomática. Não esmaga, não ganha, não se impõe pela força. Praticamos o convívio e a concórdia. Com Fernando Santos empatámos até sermos obrigados a ganhar. E essa tradição continua arraigada nos nossos pupilos. Repito esmaga, repito concórdia, repito pupilos. E agora vou fumar um bom camel para evitar ter uma overdose de oxigênio.
1: Abílio Sousa, eu não quero cá saber de seleções. As únicas seleções que eu dei atenção foi às seleções do Reader's Digest. Quero ver é o que é que este Marco Silva vai fazer no meu Benfica. Além disso, espero que o Rui Costa abra a pestana. O Barandas anda a meter o bedelho no futsal e os lagartos já estão a meter as garras de fora. Trava, lagartagem, Rui. É só isso que me interessa. E agora não digo mais nada. Desculpem ser assim curto e grosso, mas tenho a minha cabeça e não sigo a carneirada. Além disso, está um calor.
2: A Télia Matos falta com Porto. O Mestre Silvério abalou esta manhã na carrinha e nunca mais o vi. Disse que ia ver o jogo ao estádio. E eu tenho aqui uma doutora que vive na rua e pedi para ela ligar para a TAP e para a embaixada lá na América a ver se estavam com ele. Mas eles disseram que não tinha entrado na América nenhum Silvério Matos. Fiquei derreada. Até que há bocado ligaram de Kinshasa, que é a capital do Congo, a dizer que andava lá um português a sacar peões numa carrinha de caixa aberta. Era o Silvério. Enganou-se e foi parar ao Congo. Faça daqui um apelo. Enviem-no de volta, por favor. Eu e a minha cadela Shakira estamos muito preocupadas com ele. Ajudem-nos. Ai, eu já passei tanto na vida.
3: Jogo Cavitaito e falo do Porto. A seleção não jogou a ponta de um corno. Tirando o Diogo Costa e um ou outro apontamento do Vitinha, fomos uns cepos do corno. Hã? Asneira? Onde é que eu disse as neiras? Hã? Cornos não é as neiras. Os bois têm cornos, os votos também. A mulher do Bill Clinton, idem. Faz parte da natureza. Agora, que este filho da p*** deste espanhol não consegue meter aqui para jogar à bola, não consegue. Hã? Outra asneira. Agora é que eu não disse mesmo. Pode ir ao bar se quiser. F***. Não falo mais deste campeonato do mundo, pá. Também a jogar desta maneira, vamos com o tarde. E ainda bem que eu estou cheio de vos ouvir. Cambada de morcões do c***.

0: Olá, Barato, com Eduardo Madeira. Bom, e o tema é mesmo a seleção, só que vai ser seguramente bem mais calminho.
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0: Vamos a isto, Record Online.
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0: Pronto, mais uma vez.
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0: É tal história, não há duas sem três. Vítor Figueiredo, vamos então falar neste Record Online e neste caso com Luís Pedro Sousa e vamos à seleção, claro.
2: Sim, é isso. Cá temos o chefe de redação do Jornal Record, Luís Pedro Sousa. Olá, boa tarde, Luís.
3: Boa tarde, um abraço também para o Alberto Rocha.
0: Um abraço, Luís.
3: Um abraço também para o Alberto Rocha. Vamos. Vai ser mais calminho, claro, mas não vai ter tanta piada, isso seguro, não vai ter.
2: Quem sabe? E então, que contas? Que surpreendeu-te aquela postura depois? Ontem em casa, estávamos todos na conversa, enfim, não tão técnica nem de sabedores destas coisas, mas alguém dizia que, gostei de ver a seleção, os primeiros 6 minutos.
3: Sim, foi um bocadinho isso que aconteceu. Portugal, até marcar o primeiro gol, que foi exatamente aos 6 minutos, estava a jogar muito bem. Só que o jogo tem 90. E agora, com os tempos extra, a pausa para hidratação, etc., são jogos que nunca mais acabam. Foram só 6 minutos de futebol de qualidade. A Portugal entrou muito bem no jogo, mas a partir do golo nunca mais conseguiu impor o seu futebol. Eu não fiquei surpreendido, fui desiludido. Porque o que está aqui em causa não é propriamente o empate com o Congo. Nós não nos podemos esquecer que este Mundial tem 48 seleções. E aos 16 aves de final passam 32.
2: Sim. E o Congo não é assim tão má equipa a defender, claro, não é? Mas claro. Nós parece que não tentámos ganhar.
3: Não tivemos arte nem engenho para o fazer. Em termos, o nosso

0: este meio campo funcionou muito mal. Acho que, o problema esteve mais na questão do meio campo, que não conseguiu criar, apesar de ter três jogadores extraordinários, Vitinha, João Neves e Bruno Fernandes. Portugal abusou muito de jogo pelos flancos, a tentar as costas da defesa e depois...
1: Mas nem sequer lá chegava,
0: não dava nada. De e depois, fundo, em termos de cobertura defensiva, também deixámos muito a desejar. O Congo, sempre que subiu linhas, sempre que tentou alguma coisa, levou sempre o perigo à baliza de Diogo Costa. Houve ali uma deficiente cobertura defensiva, e eu acho que isso tem a ver também um bocadinho com o nosso trio de meio campo. É um trio extraordinário, faz circular muito bem a bola, normalmente, só que depois é preciso às vezes alguma maior dureza num momento de recuperação, dureza no bom sentido, virilidade,
1: agressividade, intensidade,
0: num momento de recuperar a bola, num momento de defender. E nós temos três jogadores de pezinhos de lã que não têm essa apetência. Depois tivemos um treinador que não conseguiu perceber muito bem aquilo que estava a acontecer no jogo, e não se pode dizer que ele teve falta de coragem, porque ele, todas as substituições que fez, foi sempre para dar, na tentativa de dar mais pendor ofensivo à equipa portuguesa, mas não o conseguiu. Não sei se terá ido com muita sede ao pote, como se costuma dizer, só que não eram aquelas substituições, na minha perspectiva, e eu estou à vontade, não estou a acertar. Não estou a acertar no Toto Bola à segunda-feira. Eu tive o privilégio de estar aqui a comentar o jogo em direto, e fui dizendo sempre durante a emissão. É claro que se percebia que Bernardo Silva tinha que sair, que teve um desempenho muitíssimo mau, mas logo aí, para entrar, teria de ser um jogador com outras características. E acho que, como a forma como Portugal... aquilo que Portugal precisava não era de mais um jogador de ala para ir à linha e estar ali a dar mais velocidade ao jogo. Tem de ser um jogador mais de futebol combinativo, mais cerebral, e que, no fundo, fizesse as funções de Bernardo Silva, mas bem, já que Bernardo Silva estava a fazer mal. Estou a falar no Francisco Trincão. Acho que essa era a substituição que se impunha naquela altura. Depois também, quando tirou o Pedro Neto, que, apesar da assistência para o gol, depois foi perdendo
1: fulgor
0: à medida que o jogo foi decorrendo, acho que precisava-se acho que mais de João Félix, um jogador para o espaço interior, melhor do que um para um, porque
1: joga
0: na minha perspectiva,
1: em espaços fechados, não é? Sob pressão.
0: O Rafael Leão não está bem. A época correu-lhe mal, aquilo que aconteceu no jogo com o Chile de preparação, aquela expulsão por uma agressão ao adversário, é de alguém que não está
1: com a cabeça
0: não está devidamente focado naquilo que tem que fazer. E nesses jogos particulares, João Félix entrou muito bem. Acho que se justificava a entrada de João Félix. E depois, pronto, foi o posse de bola, foi um futebol que não atava nem desatava. E Portugal jogou muito mal. E a minha desilusão e a minha preocupação vem um bocadinho por aí, porque nós vemos a Espanha a empatar com o Cabo Verde, mas a ter fluidez ofensiva.
1: Sim.
0: Não teve bem em termos de eficácia, mas esteve a fazer uma pressão muito, muito intensa.
1: E foi o guarda-redes cabo-verdiano que salvou.
0: E a criar oportunidades atrás de oportunidades. Vemos a França muitíssimo bem, vemos a Holanda bem, vemos o Japão bem,
1: a
0: Inglaterra bem, os Estados Unidos muito bem. E neste primeiro jogo,
1: Argentina
0: também, neste primeiro jogo, Marrocos,
1: então, Alemanha, vemos já agora.
0: Pronto, o que é que isto quer dizer? Há para aí 16 que estão a jogar melhor do que nós. É o que se pode deduzir desta conversa.
1: E tirando aquela entrada do João Neves, porque muitas vezes acontece os médios, de facto, até os defesas entrarem para dentro da área, porque dizes, só um ponta de lança. Mas tirando aquela vez em que o João Neves, de facto, entrou para a grande área, os médios nunca tentaram desmarcar-se para dentro da área, portanto, aparecerem de trás para a frente.
0: Mas eu não queria propriamente que os médios entrassem na área. Eu queria que os médios fizessem a função deles,
1: que é distribuir.
0: E as coisas os melhores períodos de Portugal foi quando Bruno Fernandes recuava para organizar jogo, com aqueles passos longos, com aquela visão de jogo que ele tem. Foi o melhor período da seleção nacional. Aliás, nós vimos depois, no fim, entrou Gonçalo

0: ao Ramos, o jogo ficou completamente partido, Portugal acabou o jogo em 4-2-4 e não
1: melhorou.
0: As coisas não melhoraram. Mas como eu estava a dizer, eu fiquei um bocadinho desiludido, foi com o nível exibicional de Portugal, o ritmo, a intensidade, isso desiludiu-me um pouco, porque o empate com o Congo, acho que vale o que vale, como estávamos a conversar há pouco. Uhum. Passam 32 seleções às 16 aves de final. Há 8 melhores dos 12 grupos, passam os 8 melhores terceiros classificados. Uhum. Parece um bocadinho difícil Portugal ficar nesta fase por caminho, e depois é ok, podemos apanhar uma seleção de grande potencial, mas se queremos ser campeões do mundo ou queremos ir às meias finais, vamos ter que ter sempre jogos de nível elevado.
1: Uhum. Destacas até agora que jogadores e que seleções?
0: Estás-me a fazer uma pergunta muito difícil, mas como deves calcular, eu não vou estar às 3 da manhã, às 4, nem às 5 da manhã a ver jogos, tenho que trabalhar. Uhum. Daquilo que eu vi, fiquei muito impressionado com a seleção argentina, parece-me estar muito bem. Fiquei muito impressionado com a seleção francesa, pelo menos do meio campo para a frente. Aquilo tem uma qualidade.
1: O jogador do Bayern,
0: o Wallis, tem uma qualidade brutal. Os franceses têm uma qualidade brutal. Parece-me que a defesa é um bocadinho, obviamente que não é fraca, é uma defesa de grande qualidade, mas se nós virmos outras gerações franceses que tiveram melhores defesas, mas aquilo de meio campo para a frente, eu diria mais, aqueles quatro elementos da frente de ataque são algo extraordinário.
1: À partida, os nossos individualmente até são tão bons ou melhores que esses, mas de facto não têm essa dinâmica, não é?
0: Não me parece que dos quatro, estou a falar só dos quatro da frente. A seleção francesa é melhor que a nossa. Uhum. Atenção, vendo todas as seleções, Eu acho que só há uma seleção melhor que a nossa, que é a francesa.
1: Okay.
0: Não vejo mais outra seleção, independentemente daquilo que aconteceu nesta primeira jornada, não vejo nenhuma seleção melhor que a nossa. Há uma ou outra que tem o nosso nível, melhor é a francesa, o que não quer dizer que Portugal não possa ganhar a França, como é evidente. Mas estava-te a falar, a Alemanha marcou 7 golos, mas foi frente a Curaçao, portanto não deu para perceber muito bem
1: a sua capacidade.
0: O teste era
1: fraco.
0: Era fácil. Gostei muito de Marrocos. Gostei muito do Senegal, que perdeu com França. E houve outra seleção de um jogo que eu tive a oportunidade de ver que fiquei muito surpreendido, que é a seleção dos Estados Unidos. Gostei muito de ver aquela seleção jogar futebol. O Pulisic faz uma exibição absolutamente brutal. Vamos ver o que é que... Mas parece-me que os favoritos são aqueles favoritos tradicionais.
1: Os do costume. Os do costume.
0: E tu falaste muito bem, recordaste-me também muito bem a questão da seleção inglesa, que também tem... também é muitíssimo forte.
1: Sim, tem individualidades.
0: Muito forte. A seleção holandesa é muito boa, mas para mim falta-lhe um ponta de lança, porque Malen é um ótimo jogador, mas não parece que seja um ponta de lança, é um jogador para jogar à direita. E o Japão, que foi esse... Holanda 2, Japão 2, tem uma dinâmica muito interessante.
1: Além do mais, eles limpam as bancadas, os seus adeptos, antes de saírem dos estádios.
0: São um exemplo.
1: Exato. Obrigado pelas tuas ideias, pelas tuas palavras aqui é mais um Record Online. Luís Pedro Sousa, obrigado, até para a semana.
2: Obrigado, Luís Pedro Sousa, um abraço. Vamos assim fechar este Record Online.
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2: 6:33.
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2: 6 horas mais 35 minutos. Eu disse que a primeira música a tocar esta hora seria pedida por um ouvinte que, entretanto, nos fez esse pedido. Vamos a isso.
5: Olá, daqui o Fernando Gomes, de Toronto. A Luciana Abreu tem uma voz linda, mas a Lara Afonso é a mais sensual de todas.
2: Ficou aqui o recado. E agora, o pedido. Vamos lá.
6: Olá, boa tarde. Aqui é o Fernando Gomes, de Toronto. Gostava de ouvir o Jacques Brel no Mequitipá. Abreijos e abraços para todos.
2: Obrigado pela participação.

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1: Jacques Brel, pedido do nosso ouvinte Fernando Gomes, de
2: este
1: Toronto.
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1: Temos assim a possibilidade desta hora ter uma música pedida por um dos ouvintes. E já lá vamos com 40 minutos depois das 6. Vítor Figueiredo, vamos à síntese informativa.
4: Vamos a isso. Boa tarde mais uma vez. Terá sido depois de uma discussão em casa no domingo passado que a madrasta da pequena Lara planeou o assassinato da menina de apenas 8 anos. Desentendimento relacionado com o filho da suspeita do crime. A polícia judiciária Eulália Silva não foi clara sobre o local onde deixou o corpo inicialmente. No entanto, as autoridades acabaram por encontrar na Serra da Padrela, perto de Vila Pouca da Guiana, Vila Real. Vamos ouvir as declarações em exclusiva à CMTV do diretor da Polícia Judiciária de Vila Real, David Martins, que elogiou o trabalho dos inspectores no terreno.
5: Foi um trabalho notável dos inspectores que estiveram no local, constantemente a falar com a senhora e a procurar os locais onde é que ela indicava, que só muito mais tarde é que indicou o local de facto, e eles foram sempre muito persistentes em encontrar o cadáver.
6: Ela tentou-vos enganar várias vezes, indica-vos vários locais.
5: Indicou vários locais, que se confirmou que não estava lá o cadáver, só por muito já cerca das 5 da manhã é que ela indicou onde é que estava o cadáver.
4: A madrasta confessou o crime, confessou o assassinato da enteada. Espera-se agora que seja ouvida em tribunal hoje, primeiro interrogatório. A criança terá sido estrangulada, Lara tinha apenas 8 anos, e terá sido devido a uma repreensão do pai de Lara ao filho de Eulália, que desencadeou toda uma discussão que levou a este crime, um crime de vingança. Uma história que está a chocar o país e que vamos acompanhar nos próximos dias. Outro crime chocante, uma série deles, terão sido cometidos por 7 pessoas que estão detidas em Lousada, em prisão preventiva. São acusados dos crimes de homicídio e maus-tratos a idosos em casas de acolhimento ilegais. 6 homens e uma mulher. As medidas de coação foram decretadas pelo Tribunal de Instrução Criminal de Penafiel. Caminhos da Polícia, da Política, aliás, Luís Montenegro vê com naturalidade a negociação com o partido Chega sobre a proposta da reforma da lei laboral. Esta tarde o Primeiro-Ministro lembrou que o partido de André Ventura já negociou mais vezes com o PS do que com o PSD. Ventura voltou hoje a propor o regresso dos 25 dias de férias e também da reforma aos 65 anos. O grupo neonazi Movimento Armilar Lusitano, agora acusado pelo Ministério Público, equacionou levar a cabo um atentado contra o Primeiro-Ministro. São 9 acusados, 4 deles estão em prisão preventiva, um dos elementos era agente da PSP, recolheu informações sobre o Primeiro-Ministro. Ministro, morada, rotinas, foi discutido se seria melhor sequestrar Montenegro ou atirar uma granada para o interior da sua casa. Na lista de ataques estavam outros nomes, Marcelo Rebelo de Sousa, António Costa e até o humorista Ricardo Araújo Pereira. Os neonazis estão acusados de adesão a grupo terrorista, incitamento, recrutamento, detenção de arma proibida e tráfico de armas. Tinham em sua posse centenas de explosivos, sobretudo granadas, e fabricavam armas com impressoras 3D. Um homem de 60 anos com uma fratura na perna esquerda esperou durante muito tempo pelo INEM. Os bombeiros que o auxiliaram aguardaram 58 minutos e já com nome não atendesse a chamada, seguiram para o hospital sem orientação do CODU. Entretanto, nos próximos dias, Portugal prepara-se para enfrentar uma nova onda de calor, com temperaturas em várias regiões que podem ultrapassar os 40 graus. O Ministro da Administração Interna diz que pode haver novas proibições para evitar incêndios e este cenário volta a colocar um alerta, sobretudo para os grupos mais vulneráveis aos efeitos do calor extremo. Mais notícias daqui a pouco às 7 com Alexandre Pereira. Até já.
1: Até já, são agora 6:45. Vítor Figueiredo.
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1: 6:46, agora vamos para Rita Mais Saúde.
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1: Olá,
11: olá,
1: Rita.
11: Sejam bem-vindos ao Rita Saúde de hoje. E nesta quinta-feira eu vou falar-vos de intestino obstipado nas férias. Quem é que nunca disse: opa, mas a minha casa de banho, mas o meu corpo reconhece que isto não é a minha casa de banho? Só pode, porque ficamos obstipados, ficamos desesperados, a barriga inchada. Isto acontece aos homens, acontece às mulheres. Eu vejo em consulta muitos pacientes que me pedem soluções. É claro que podemos comprar uma extra fibra, um suplemento, mas há algumas coisas a nível alimentar que podem ajudar. A obstipação nas férias é mesmo muito comum. O intestino gosta de rotina e nas férias fazemos precisamente o contrário. Mudamos horários, bebemos menos água, comemos menos fibra, andamos muitas vezes mais sedentários em viagem ou então na praia, dormimos pior, bebemos se calhar um bocadinho mais de álcool, às vezes, e ignoramos a vontade de ir à casa de banho, tudo para aproveitar estar ali naquele ambiente tão porreiro de férias. Então, tudo pode reduzir a motilidade intestinal e tornar as fezes mais secas, mais duras, mais difíceis de eliminar. A baixa ingestão de fibra, a desidratação e a falta de atividade física são causas muito frequentes de obstipação. E o que é que provoca? As causas são mesmo a redução de água, as menos hortícolas, vamos comer se calhar pior, mais uns fast foods, mais uns de pão, que se calhar entra mais ainda nas refeições, mas também acontece muito a perder a resposta natural do corpo quando já tomamos no dia-a-dia ajudantes, vá, aquilo que nos ajuda a ir à casa de banho. Há causas clínicas e medicamentosas, como o hipotiroidismo, a diabetes, o síndrome do intestino irritável com obstipação, as alterações de pavimento pélvico, por exemplo, na gravidez, e os suplementos de ferro ou de cálcio, mas também alguns antidepressivos e antiácidos que podem causar a obstipação. Se for uma coisa nova, então convém ver o seu médico, mas se for todas as férias, então vamos lá ver a lista de alimentos que podem mesmo ajudar. Kiwi. Kiwi é uma das melhores frutas para a obstipação. Tem fibra, tem água, tem compostos que podem ajudar mesmo a que nós vamos mais à casa de banho. Dois é o ideal. Atenção, que o kiwi tem triptofano e ajuda a adormecer. Portanto, se quiserem estar mais enérgicos, ponham o kiwi à noite, não de manhã. A ameixa, essa sim é logo de manhã ao acordar. A ameixa, sobretudo a ameixa seca, ajuda mesmo, porque tem muita fibra e tem sorbitol, um açúcar álcool, que tem um efeito osmótico suave. Convém não exagerar, para evitar gases ou cólicas, mas assim, duas ou três ameixas logo de manhã e muita água pode mesmo resultar. Aliás, a minha experiência clínica é o que mais resulta. A aveia fornece fibra solúvel, especialmente a beta-glucanos, e ajuda a formar melhor, portanto, aquela parte de limpar, vai ajudar a limpar muito melhor. Sementes de chia hidratadas ou de linhaça em pó são ambas interessantes. Eu costumo dizer aos meus pacientes para porem todos os dias uma colherzinha de sopa de sementes de linhaça moídas no iogurte ou fazerem o pudim de chia logo de manhã e resulta muito bem. Atenção às leguminosas, tanto podem fazer diferença como podem prejudicar, depende de cada um de nós. O que vai sempre ajudar, em qualquer sombra de dúvida, são as sopas, as saladas, os legumes, especialmente aqueles verdes de folha mais escura, vão mesmo ajudar. A fruta com casca também ajuda, a maçã, a pera, o pêssego, as ameixas, os frutos vermelhos são de sempre boa opção também. Eu diria que o kefir ou um iogurte natural pode ajudar, mas não é tiro e queda. O que é mesmo tiro e queda, não pode faltar e ajuda a ir à casa de banho, a diminuir as cefaleias ou dores de cabeça e ajuda a ter uma pele mais bonita, é a água. Sem água, a fibra não funciona e, portanto, vai aumentar o desconforto. A recomendação é muito simples: aumentar a fibra e, ao mesmo tempo, aumentar os líquidos, nomeadamente não é a cerveja, é a água. Com estas regras, eu acho que podem mesmo conseguir ter umas férias mais leves, menos inchaço, mais tranquilidade, e nós sabemos que quando o intestino funciona bem, nós funcionamos bem. Obrigada, voltem então na terça-feira comigo aqui no Rita Saúde, na sua Correia da Manhã Rádio, para mais dicas de nutrição descomplicada.
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1: Está confirmado, não falha, terça-feira voltamos à carga, entre aspas, neste caso, às boas recomendações da Rita Andrade.

grande jazz. Estamos a cerca de 5 minutos das 6. Uma hora recheadinha de coisas boas para si. Bom, e quando o trânsito para, a nossa emissão acelera. Vamos a isso.

0: Vamos então para as informações de trânsito. Vítor Figueiredo.
1: Olá, viva. Então, complicado ponte 25 de Abril, tanto do lado norte, sobretudo do lado norte, com indicação de acidente do lado sul, mas as coisas ainda só estão complicadas a partir do meio do tabuleiro e por ali fora até praticamente a Sete Rios, isto pelo eixo norte-sul. Depois a A5 também está muito complicada, obviamente quem vem das Amoreiras e da Avenida de Ceuta para a ponte 25 de Abril está a levar com este estrangulamento. Na A5, o problema maior neste momento é mesmo para as Amoreiras, para Lisboa, com a fila a começar praticamente no nó da 117 e na subida de Monsanto e depois descida além da via do Duarte Pacheco, onde quase que para e praticamente até à saída para Campo de Ourique. Ali ao pé das Amoreiras temos agora acidente também na Avenida Duarte Pacheco, com indicação de muito trânsito já junto às Torres das Amoreiras. Portanto, toda esta zona está a complicar-se e muito. Quem vai para Cascais tem algum trânsito na zona de Caselas e até ali na saída de Linda a Velha, mas nada de muito extraordinário. Vamos agora para o IC19. Há algum trânsito também entre o Estalmeiro da Força Aérea e a Reta dos Comandos, mas a pior está na Raneal de Benfica, com um acidente que há no final da segunda circular, perturbar o trânsito de quem vai para o nó de Pinamanique. Também complicado está no sentido contrário, do Benfica para o aeroporto, a partir do Estádio da Luz e praticamente até às Calvanas. Depois, no eixo norte-sul, em toda esta zona do nó com a segunda circular, também a complicar-se. Há mais acidentes, há um outro na Padre Cruz, também no sentido sul-norte. É uma via também sempre com muito trânsito e que aqui se complicou. Há muitos mais acidentes neste momento na zona de Moscavide, para quem na zona, no sentido sul-norte, também no nó de Sacavém, ainda no fim do eixo norte-sul, para quem quer entrar na Cril, na subida de Camarato para o túnel do Grilo, também muito lento, na descida depois do túnel do Grilo para Olival de Basto, no sentido contrário, Algés-Sacavém, desde Olival de Basto praticamente até lá abaixo, à Serra da Luz, muita lentidão também em Alfornelos, portanto as coisas estão bastante complicadas. Ainda na Nacional 250, perto de Belas, há um acidente para quem quer ir precisamente para Belas e vem desde a Crele. Portanto, isto neste momento está para esquecer. Vamos ao Porto. A IP preenchida nos dois sentidos entre o nó da A4 e o nó de Francos e a VCI também com grandes complicações entre o Estádio do Dragão e o nó da A3 e depois para a frente desde a Arca d'Água até praticamente ao tabuleiro da Ponte da Rábida. No sentido contrário, há algum trânsito na zona da Arca d'Água, ali no nó da Via Norte, e depois na chegada à Ponte do Freixo também dificuldades desde Bonjoia. Temos ainda ali no final da A3, para quem quer entrar para a VCI para o Freixo, e depois na circunvalação, problemas ali no nó com a Via Norte e na zona desde o Hospital de São João e mais para trás desde o nó com desde o Monte dos Burgos praticamente circunvalação, portanto muito difícil também.

0: Para já é o que temos nesta zona, nesta área metropolitana do Porto e também na de Lisboa, nestes percursos. Tente evitar estes percursos, se conseguir, e ficam os votos mais uma vez de boa viagem. E como sempre diz o Alberto, há muita paciência neste momento, se não conseguiu fugir a estes congestionamentos.
1: Boa, até já então. Obrigado, Vítor Figueiredo, com as informações de trânsito. Agora são 7 horas, tempo para a informação na sua rádio. As notícias às 7, com a edição de Alexandra Pereira.
2: Depois de uma discussão em casa no último domingo, a madrasta de Lara terá planeado a morte da menina de apenas 8 anos. Esse desentendimento terá estado relacionado com o filho da mulher de 48 anos, que confessou a morte da menina por asfixia. À polícia judiciária, Eulália Silva não foi contudo clara sobre o local onde acabou por abandonar o corpo. Apesar das dificuldades, em declarações em exclusiva à CMTV, o diretor da Polícia Judiciária de Vila Real elogia o trabalho dos inspectores que estiveram no terreno.
3: Foi um trabalho notável dos inspectores que estiveram no local, constantemente a falar com a senhora e a procurar os locais onde é que ela indicava, que só muito mais tarde é que indicou o local de facto, e eles foram sempre muito persistentes em encontrar o cadáver.
4: Ela tentou-vos enganar várias vezes, indica-vos vários locais.
3: Indicou vários locais, que se confirmou que não estava lá o cadáver, só por muito já cerca das 5 da manhã é que ela indicou onde é que estava o cadáver.
2: A grande repórter Tânia Laranjo, diretor da Judiciária de Vila Real, David Martins, explicou ainda o cenário em que foi encontrado o corpo desta menina.
3: Estava em cima da vegetação, com a mochila que iria levar para a escola ao seu lado.
4: Vocês dizem também no comunicado que terá sido asfixia mecânica, ou seja, é com as mãos que esta, teoricamente, que esta mulher mata a menina.
3: Tudo indica sim, pelos achados que encontramos no corpo, que terá sido por asfixia mecânica, mas agora só a autópsia poderá revelar as causas da morte.
2: David Martins, diretor da Judiciária de Vila Real, em declarações à grande repórter da CMTV, Daniel Araújo. Esta manhã cedo houve quem se apercebesse das movimentações da GNR na serra onde estava o corpo de Lara, um relato prestado ao jornalista Francisco Manuel.
5: Eu vinha ali na estrada, que é para a aldeia da minha mulher, para Sobrado, e vi aqui a GNR e vários carros. E então aproximei-me para ver o que se passava, mas eles não me deixaram chegar para aqui para o pé do corpo. Eles mandaram-me embora. Então eram 6 da manhã, estava a levantar o corpo para o lugar seguro.
6: Depois, quando soube o que se passava, ficou em choque.
5: Claro, qualquer um fique. Depois ao meio-dia que vi nas notícias de uma que é que vi o sítio e tudo.
2: O testemunho de um homem que esta manhã acabou por assistir à remoção do corpo da menina morta pela madrasta. Luís Montenegro vê com naturalidade a negociação com o Chega sobre a reforma laboral, mas esta tarde o primeiro-ministro lembrou que o partido de André Ventura já negociou mais vezes com o PS do que com o PSD.
7: Não vejo onde é que está a novidade, não me leva mal, mas as negociações do PSD com os restantes partidos da oposição têm estado sempre aberta e, portanto, não é exclusivo deste processo legislativo. Tem acontecido noutros processos legislativos, alguns que já foram aprovados e outros que não foram aprovados. Como de resto, também tem havido disponibilidade para o Chega negociar com o Partido Socialista. Também já tem acontecido. Eu, aliás, vou lembrar aqui uma coisa. Já aconteceu mais vezes o Chega e o PS votarem juntos do que votarem com os partidos que suportam o governo. Agora, nós tivemos outros processos legislativos onde chegámos a entendimento com o Chega e tivemos outros que chegámos a entendimento com o PS. É assim que vai continuar.
2: Luís Montenegro, sobre o debate em torno da reforma laboral que decorreu esta quinta-feira no Parlamento. Na sessão, o presidente do Chega, André Ventura, assinalou não saber ainda qual o destino que vai ter a proposta de lei do governo amanhã, na votação na Generalidade. Convicto mantém-se sobre alguns pontos de discórdia. André Ventura voltou hoje a propor o regresso dos 25 dias de férias, apontando nesta matéria o dedo aos socialistas.
8: O Chega fez o que o PS devia ter feito também e não fez neste Parlamento, que era trabalhar em prol dos trabalhadores, ganhar e aumentar um subsídio de turno para o trabalhador não é uma brincadeira, conseguir o aumento dos dias de férias para quem trabalha não é uma brincadeira, conseguir o aumento da licença parental não é uma brincadeira, impedir os despedidos.

0: Momentos de bar aberto, como disse, e como vai ver, porque ainda não sabe, mas vai ver, como ainda vai ver, o impedimento desses despedimentos em bar aberto, verá, seu deputado, uma coisa. Até há de dizer assim ao fim do dia. Que grande partido este fez o que nós nunca conseguimos fazer na vida.
1: André Ventura, líder do Chega, já o líder parlamentar do PSD, mostrou-se esta tarde convencido de que a reforma da lei do trabalho vai ser aprovada amanhã. Uma certeza manifestada por Hugo Soares em resposta ao deputado do PS, Miguel Cabrita, que acusou o governo de estar aliado à extrema-direita.
2: O primeiro-ministro prometeu e jurou não é não. Mas agora governa em cada vez mais áreas com a extrema-direita. A senhora ministra do Trabalho escolheu desde o primeiro dia um dos lados e agiu como verdadeira negociadora patronal. Escolheu ficar na história como a governante que traz a este Parlamento o pacote laboral mais agressivo. Não é não a um acordo de governação com o Chega. Não é não a um acordo escrito de governação ou de apoio maioritário no Parlamento. Portugal conhece o nosso não é não. Por muito que vos custe, amanhã esta proposta vai ser aprovada.
1: Dizer ainda que neste debate a Ministra do Trabalho admitiu negociar alterações à proposta de revisão das leis laborais em sede de especialidade, nomeadamente as que são reclamadas pelo Chega ao nível do trabalho por turnos e pela Iniciativa Liberal sobre direitos de parentalidade. Fora do hemiciclo e depois da reunião do Conselho de Ministros, Leitão Amaro admitiu aumentar o período de residência exigido aos imigrantes para terem acesso à prestação social única. Mas o Ministro da Presidência admite que não serão os 5 anos exigidos pelo Chega.
3: Há uma data a partir da qual, por força de alterações que introduzimos o ano passado na Lei de Estrangeiros, já nem sequer é útil, não há efeito útil em, por exemplo, pedir mais do que 2 ou 3 anos. Porquê? Porque é o período das autorizações de residência iniciais que são temporárias. E o que nós introduzimos o ano passado é que quando forem feitas as renovações ou o pedido para transformação em autorização permanente, se faz o teste dos meios de subsistência e as prestações sociais não contam para os meios de subsistência. Ou seja, esse raciocínio já lá está por outra via.
1: Os esclarecimentos de Leitão Amaro, Ministro da Presidência. A partir de amanhã sobe o risco de incêndio em Portugal continental. Em causa a previsão de calor extremos, são esperadas máximas de 40 graus em várias regiões do país. Segundo o Instituto Português do Mar e da Atmosfera, 15 concelhos vão estar em risco máximo de incêndio rural, com especial incidência na Beira Interior, Vale do Tejo, Alentejo e Algarve. Tendo em conta a previsão, o Ministro da Administração Interna admite que as proibições podem voltar a ser usadas como ferramenta de prevenção de incêndios. Mas por agora, Luís Neves deixa apenas um pedido. É relativo ao lançamento de balões de São João nas festas que se aproximam.
4: Eu quero dizer que se a informação que viermos a ter relativamente a este PIR for grave, tomaremos decisões drásticas do ponto de vista de um alerta e tomada uma medida interministerial. Essas medidas, que são proibições relativamente a comportamentos e a injunções, quando tivermos esta informação, que esperamos ou hoje ou amanhã, podemos ter essa informação. Nós vamos ter as festividades para a semana do São João, são 23 concelhos. É usual existirem estes balões, é da tradição do país. Todos nós também estaríamos confortados se as condições fossem boas, mas o que nós dizemos aos cidadãos e aos autarcas é, por favor, não utilizem estes instrumentos.
1: Pois Neves, Ministro da Administração Interna, que hoje também revelou que já foram detidas este ano 122 pessoas por suspeitas de ligação a incêndios. É quase o total registado em todo o ano passado, quando foram efetuadas 155 detenções.
4: E por isso, dizer também que este ano já foram detidos 122, se a memória não me falha, são 122, agentes ligados à atividade de incêndios, dois terços de condutas negligentes. Só para se ter uma ideia, se o ano passado, o ano todo, os detidos foram 155 e neste ano já vamos neste número, significa uma grande atividade. Deixar as pessoas ao cidadão, por favor, tenham

0: comportamentos de civilidade. Somos um coletivo. Não pode haver aqui desvaneios individuais de um ou do outro. O desvaneio de um ou do outro, um comportamento à margem daquilo que é exigível, pode pôr em perigo muita gente.
1: Os números das detenções relacionadas com crimes de incêndio este ano pelo Ministro da Administração Interna. As juntas de freguesia de pequenas localidades sem multibanco vão passar a ter dinheiro para entregar a quem precisa de fazer levantamentos. O problema afeta sobretudo o interior do país. O jornalista José Lameiras ouviu Francisco Brito, presidente da ANAFRE, da Associação Nacional de Freguesias, que admite que há questões legais a ultrapassar para que esta seja, de facto, uma boa medida.
2: Este projeto leva até às freguesias que não conseguem ter ATMs uma possibilidade de fornecer dinheiro às populações, portanto, no fundo, levantar dinheiro, sendo que não é um processo de levantamento comum. Aquilo que nos foi dito é que era impossível levar ATMs às 1.200 freguesias sem este serviço, pelo custo de operação, porque são máquinas muito caras e depois mensalmente têm um custo muito elevado. E foi encontrada uma solução, ainda na altura do governo do Dr. António Costa, para conseguir ter uma solução mais barata para chegar até estas freguesias. Esta solução, naturalmente, tem prós e contras, tem esta possibilidade das freguesias que não têm a solução passarem a ter uma solução, mas depois tem a impossibilidade de ter um serviço de 24 horas, porque este serviço será baseado no funcionamento da junta de freguesia. Nós temos também aqui algumas reservas que fizemos saber à CIBS e ao Governo, que tem a ver precisamente com a possibilidade que as freguesias têm de fazer este tipo de serviço. Eu acho que é sempre positivo resolver o problema, ainda que eu sinta que não é ainda a solução para a totalidade do problema, porque há situações em que estamos a falar de freguesias desde 70 habitantes que não têm multibanco, a freguesias que têm praticamente 4 mil habitantes. Por isso há freguesias que podem vir a ter ATMs. A ANAFRE está a estudar paralelamente uma solução com uma entidade bancária para que se consiga encontrar uma solução, e esta, naturalmente, este projeto do Multibanco Mais Perto, Multibanco Solidário, enfim, tem vários nomes, poderá ser uma solução para algumas freguesias, poderá não ser para todas, será sempre uma decisão da freguesia de aceitar ou não, mas haver alguma coisa será sempre positivo, portanto também não vemos como negativo dessa forma, ainda que precisemos de esclarecer a parte legal, porque se não for legal, para nós será sempre uma solução negativa.
1: Francisco Brito, o presidente da ANAFRE, declarações ao jornalista José Lameiras. As notícias estão de volta às 7h30 com o Vítor Figueiredo. Até já.
3: Até já, Alexandra Pereira. São agora 7h12. As notícias com a edição de Alexandra Pereira, conforme disse na sua Correio da Manhã Rádio. Isto é só para você não esquecer os nomes. Só por causa disso, que eu nunca me engano, claro. E saiba que estamos presentes naquele que é o Mundial, Mundial 2026.
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3: Agora tempo para o trânsito. Mais uma ronda está difícil esta quinta-feira, fim de tarde de quinta-feira. Vítor Figueiredo, antena tua.
5: Olá. Olá, boa tarde. Está difícil, sobretudo na Grande Lisboa, eixo norte-sul para a Ponte 25 de Abril, com acidentes e muito trânsito desde praticamente Sete Rios até a Avenida da Ponte, preenchidos os acessos das Amoreiras e da Avenida de Ceuta. Por falar em Amoreiras, também na descida para a Via do Duarte Pacheco, assim que é, também acidente, complicar este sentido para Cascais, que só tinha alguma intensidade lá para as bandas da curva do estádio, mas agora ganhou aqui este problema. No sentido contrário, que as coisas estão mais complexas na subida de Monsanto e praticamente até às Amoreiras e à saída para Campo de Ourique. Agora vamos ao IC19, onde não há grandes complicações neste momento. Os problemas vêm de facto de trás da segunda circular, nomeadamente da radial do Benfica até Pinamanique, e também da segunda circular desde o Estádio da Luz ambos com alguma lentidão. No sentido contrário, Benfica-Aeroporto, há também lentidão, muita lentidão, entre o Estádio da Luz e as Calvanas.

0: depois podemos dar uma vista de olhos ainda à Marginal. Há muito trânsito junto à rotunda de Algés, sentido Lisboa-Cascais. E vamos agora até ao Porto para verificar que no Porto está tudo a fluir bem melhor, exceto na EP, onde ainda há algum trânsito, mas nada de muito extraordinário. O pior está mesmo na VCI, entre o nó da Via Norte e a Avenida da Ponte da Rábida, o final, melhor, o acesso à Ponte da Rábida. Está tudo muito lentinho por aí, no sentido, portanto, Freixo é Rábida. No sentido contrário, apenas entre a Arca d'Água e o nó da A3 há algum trânsito. Portanto, o Porto está neste momento a fluir genericamente nas principais vias da área metropolitana. Para já é o que temos. Votos numa boa viagem, se puder, evite estes percursos que referi.
1: Muito bem, até já, Vítor Figueiredo, 7:15.
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1: Agora são 7:17, tempo para a música, o GNR.

darmos GNR na sua Correio da Manhã Rádio. São agora 7h21. 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Tempo para vermos a previsão do estado do tempo para amanhã. Amanhã, sexta-feira. Sexta-feira. Não faça confusão, eu disse manhã. Aí está o seu fim de semaninha à porta. Céu pouco nublado ou limpo para o Grande Porto, apresentando-se geralmente muito nublado até ao final da manhã. Possibilidade de ocorrência de chuvisco, podendo essa nebulosidade persistir na faixa costeira. O vento será em geral fraco, predominando de noroeste, e a possibilidade de formação de neblina ou nevoeiro matinal. Para a Grande Lisboa, céu pouco nublado ou limpo, apresentando-se geralmente muito nublado até meio da manhã, o que é bom. Vento fraco a moderado até 25 km/h, mas soprando por vezes forte até aos 40 km/h junto ao Cabo Raso a partir da tarde. Agora, o bom é as temperaturas. Viana do Castelo, a máxima prevista para amanhã, segundo o IPMA, é de 23 graus. 29 graus para Braga, 22 para o Porto e para Aveiro, Lisboa, 31 graus, preparem-se amanhã, hein? Setúbal, 32. Nas temperaturas mínimas temos então 12 graus para a cidade de Viana do Castelo, 14 em Braga, 15 na cidade do Porto, 16 para Aveiro e Lisboa, e temos também aqui uma temperatura de 15 graus, isto para Setúbal. São estas então as temperaturas mínimas previstas para o dia de amanhã. A minha mãe está sempre certa. 4:30.

0: ouvirmos quatro e meia, minha mãe está sempre certa. Mesmo quando achávamos que não está, depois lá íamos confirmar. Afinal, estava sempre certa. 7:27.
1: Há vidas assim. No início do século XX, milhares de pessoas visitavam as impressionantes cataratas do Niágara, nos Estados Unidos. Mas mais do que ver as vistas, alguns queriam desafiar as cataratas. Em 1911, um professor de educação física de 53 anos, chamado Bobby Leach, entrou num barril de aço reforçado de 2,40 metros e lançou-se rio abaixo em direção à queda de água. A viagem durou apenas alguns minutos, mas o impacto foi brutal. O barril foi recuperado mais tarde e, para surpresa geral, o ocupante estava vivo. Leach sofreu fraturas múltiplas, passou meses em recuperação, mas transformou-se numa celebridade. Percorreu teatros e feiras, mostrando o barril amolgado que lhe salvara a vida. O episódio mais irónico aconteceu anos depois. Depois de sobreviver a uma das quedas de água mais violentas do planeta, escorregou numa casca de laranja durante uma digressão na Nova Zelândia. A queda provocou complicações graves numa perna, levando à amputação do membro. Problemas posteriores acabariam por causar a sua morte aos 69 anos. Há vidas assim. Sobreviver às cataratas do Niágara exigiu coragem, preparação e muita sorte. Uma simples casca de laranja revelou-se um adversário fatal.
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0: E agora 7:28, está na hora do pôr do sol. Mais uns minutinhos, seguramente.

0: E eu ainda quero ir ver o pôr do sol. Agora vamos para a síntese informativa. Vítor Figueiredo.
1: Olá, boa tarde. Vamos então às histórias que estão a marcar a atualidade aqui na Correio da Manhã Rádio. Praia de Santa Mar do Oeiras, uma das mais, com mais banhistas na linha do Estoril, foi interditada temporariamente. Um episódio de poluição na Ribeira de Lages esteve na origem desta interdição. Foi uma ruptura numa conduta de trato ao lixo que aconteceu por volta da hora do almoço de hoje, com uma descarga de lixiviados tratados a 6 quilómetros da praia. Segundo a Associação Portuguesa de Ambiente, já se encontra estancada a rotura e estão a ser adotadas outras medidas de mitigação, mas segundo a avaliação de risco realizada pela Agência Capitania, Câmara de Oeiras e Serviços de Saúde Pública, foi decidido, e cito, aplicar o princípio da precaução até haver evidência da qualidade da água balnear. Repetindo, portanto, Praia de Santa Mar do Oeiras, uma das mais frequentadas na linha de Cascais Estoril, está interdita temporariamente devido a um episódio de poluição na Ribeira de Lages. Terá sido uma discussão em casa no último domingo que esteve na origem do assassinato da pequena Lara, de 8 anos, na zona de Valpaços. A madrasta planeou esse assassinato depois de uma discussão com o companheiro que teria repreendido o filho de suspeita, Eulália. Este desentendimento terá estado relacionado então com este filho da mulher de 48 anos que confessou às autoridades ter assassinado a menina por estrangulamento. À polícia judiciária, Eulália não foi, contudo, clara sobre o local onde deixou o corpo, na Serra da Padrela, na região de Vila Pouca da Guiar e Vila Real. No entanto, em declarações em exclusiva à CMTV e a Tânia Laranjo, o diretor da Polícia Judiciária de Vila Real, David Martins, explicou o cenário em que foi encontrado o corpo de pequena Lara.
2: Estava em cima da vegetação, com a mochila que iria levar para a escola ao seu lado.
3: Vocês dizem também no comunicado que terá sido asfixia mecânica, ou seja, é com as mãos que esta, teoricamente, que esta mulher mata a menina.
2: Tudo indica sim, pelos achados que encontramos no corpo, que terá sido por asfixia mecânica, mas agora só a autópsia poderá revelar as causas da morte.
1: Um crime que está a chocar o país, o assassinato de uma pequena Lara, de 8 anos, pela madrasta, temos outro crime, que foi a morte de idosos em 7 casas de acolhimento ilegal. Os suspeitos são 7, ficaram todos em prisão preventiva. O crime aconteceu na região de Lousada. A partir de amanhã sobe o risco de incêndio em Portugal continental, em causa da previsão de calor extremo, máximas de 40 graus previstas para várias zonas do país. Segundo o IPMA, há 15 concelhos em risco máximo de incêndio rural, sobretudo na Beira Interior, Val do Tejo, Alentejo e Algarve. O Luís Neves, o ministro da Administração Interna, revelou hoje que já foram detidas este ano 122 pessoas por suspeitas de ligação a incêndios, quase o total registado em todo o ano passado, quando foram efetuadas 115 detenções. Ficamos por aqui no que toca à informação. Daqui a pouco teremos a simultâneo com a CMTV para desenvolvimento destas e de outras histórias. Até já.
0: São agora 7h35.
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0: Agora vamos para a estrada, ver como está a situação neste momento. Vítor Figueiredo, vamos lá porque eu quero ir ver o pôr do sol, convém que não esteja muito complicado.
1: Ah, a hora dourada, não é? Olha, é, então verdade. Se queres ir e estás no Porto, devo dizer-te que está mais fácil os acessos à costa, à zona da Foz e por aí fora estão melhorzinhos. Há apenas neste momento algum trânsito para quem quer ir para a Ponta da Rábida, sentido norte-sul e a partir do Norte Francos, mas não é nada que faça perder a cabeça a ninguém. Também na IP algum trânsito, mas nada de extraordinário, está a fluir razoavelmente bem e posso apontar que o fim da A3 é talvez a zona mais complicada neste momento do Grande Porto para quem quer ir para o Freixo através da VCI. Também os acessos a Hermesinde estão um bocadinho complicados. De resto, tudo a andar, podes ir ver o Porto Sol, aproveitar para tirar umas fotografias. Agora, na Grande Lisboa, não, porque as coisas para quem quer vir para a Ponte 25 de Abril ainda estão muito complicadas no eixo norte-sul, desde praticamente do Jardim Zoológico, uma lentidão, enorme lentidão, até praticamente à Avenida da Ponte, e também para quem vem das Amoreiras para a Ponte e da Avenida de Ceuta, também está tudo preenchido. Depois os acessos às Amoreiras e à saída para Campo de Ourique, também muito lento, desde o Alto de Monsanto, pelo viaduto Duarte Pacheco. Na A5, alguma resistência do nó da 117 para a Amadora até à curva de estádio, mas está a fluir razoavelmente. E depois temos que na segunda circular também está bastante lento no sentido Benfica-Aeroporto entre o Estádio da Luz e as Calvanas devido a acidente. De resto, podemos dizer que está tudo mais ou menos a fluir. São estes os percursos, portanto, que deve evitar agora neste final de tarde. Boa viagem, são os nossos votos.
5: Havia uma música que era da Rafaela Carrá, que era Tchau, tchau, amigo, goodbye, my friend.
1: Gostava muito dessa rapariguinha. Cantora italiana, lembraste-te bem,
5: apresentadora.
1: Apresentadora de televisão, não era? Sim, antes da sua carreira. E havia uma outra música dela, agora que falas nisso, que eu não estou a conseguir lembrar.
5: Rafaela Carrá, sim, além dessa... Havia.
1: Talvez amanhã a gente consiga lembrar-se. Havia, já foi há
5: amanhã
1: muitos anos.
5: Fica, é verdade, Rafaela Carrá.
1: Fica combinado?
5: Fica combinado, se entretanto pronto. Se lembrar, ouvinte, 927794422. Epá, como é que se chamava aquela música, Rafaela Carrá?
1: Estava aqui a tentar também encontrar, mas não estou a conseguir. Talvez
5: está
1: amanhã.
5: Ali pertinho, mas não adianta perder tempo. Vá, então até amanhã.
1: Vá, um bom regresso a casa, até amanhã.
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0: Tina Turner.
1: Quase a fecharmos esta emissão da sua tarde aqui na Correio da Manhã Rádio, neste regresso a casa. Esta edição do dia 18. E eu não sei, mas às vezes sou um bocadinho esquecido. Vamos lá recordar algumas partes do dia. Olá, Luciana, boa tarde. Olá, Vítor Figueiredo, boa tarde.
2: Boas tardes, muchachitos.
1: Bem-vindos. A praia foi boa, Luciana.
2: Tu és tão brincalhão.
1: Nunca adormeci na mala do carro. Foram as tuas filhas que te deixaram lá.
2: Não fui eu que me escondi mesmo, Alberto.
3: Nasceu o Keith Richards, esse grande guitarrista dos Rolling Stones.
1: Rolling Stones.
3: Só que foi em 4 mil anos antes de Cristo.
1: Antes de Cristo, sim. Tenho dentes, mas não mordo. Guardo segredos, mas não falo. Quem sou?
2: A múmia.
1: Ainda pode ter dentes, não é? A múmia pode ter.
2: Pois,
1: mas
2: só que não morde porque já se foi.
1: E a resposta certa é... A chave. E não era muito difícil. E obrigado a todos os ouvintes que escreveram, que falaram connosco, que fizeram parte desta emissão. Por cada mensagem que... por cada mensagem que enviaram. E desta forma o programa foi assim muito mais agradável. Mas vai continuar muito agradável também, porque já a seguir na informação vamos ter a Leonor Ferraz. No que diz respeito às musiquinhas para si, à companhia, à informação que vai sendo dada assim ao longo destas horas, temos o Ricardo Felipe Matos, que já estás em estúdio, não já?
4: Verdade. Não pagam.
1: Não falha.
4: Estás para aí a dizer, não me pagam a desconto no ordenado.
1: Mas isto é a grande vantagem. Pagar também para quê? Estamos a ouvir música, estamos a conversar com pessoas. Ah, deixa estar. É melhor não dizer isto. Será muito excelente.
4: Já houve um chefe que me disse: é pá, eu pago para passar as músicas.

0: Não reclames.
1: Ah, pessoal, aí, também que diz, mas em rádio, trabalhas em rádio, mas fazes o quê? E o resto, o que é que fazes?
0: Eu digo, pronto. Sou aquele chato que fala entre as músicas, pronto.
1: Ricardo, vais ficar muito bem com os nossos ouvintes. Vamos já para o simultâneo com a CMTV.
0: Bora, tchau.
2: A passagem da proposta de lei está nas mãos do Chega. Na rubrica Investigação CM desta noite, até Alcácer do Sal, depois das cheias, ainda há muitas dificuldades. Por exemplo, as obras da ponte junto a São Romão só devem estar concluídas no final do verão. Saiba mais. Boa noite, este homicídio é chocante. Uma menina de 8 anos foi morta pela madrasta em Valpaços. A criança foi asfixiada. A assassina confessou tudo à polícia judiciária. Os inspectores interrogaram a mulher ao longo de várias horas e, confrontada com as pistas já recolhidas, acabou por admitir que tinha matado por estrangulamento a menina de 8 anos. O interrogatório foi determinante para encontrar o corpo da pequena Lara. Numa fase inicial, a mulher não queria revelar onde estava o corpo. Durante a madrugada, os inspectores bateram uma vasta zona de mato. A suspeita foi dando indicações, apesar de pouco concretas, ao longo de várias horas, mas que permitiram chegar ao corpo. Às primeiras horas da manhã, ao amanhecer, a Polícia Judiciária encontrava o corpo de Lara, uma criança de 8 anos. O cadáver tinha sinais evidentes de estrangulamento. Ao que tudo indica, a criança foi levada com vida para aquele local, foi ali asfixiada, foi estrangulada até à morte e o corpo abandonado. O diretor da Polícia Judiciária de Vila Real explicou à CMTV como é que os inspectores encontraram o corpo.
3: Estava em cima da vegetação com a mochila que iria levar para a escola ou ao seu lado.
4: Vocês dizem também no comunicado que terá sido asfixia mecânica, ou seja, é com as mãos que esta, teoricamente, que esta mulher mata a menina.
3: Tudo indica sim, pelos achados que encontramos no corpo, que terá sido por asfixia mecânica, mas agora só a autópsia poderá revelar as causas da morte.
2: É um assunto que vamos desenvolver daqui a pouco neste grande jornal. Um grupo neonazi, o movimento Armilar Lusitano, agora acusado pelo Ministério Público, equacionou levar a cabo um atentado contra Luís Montenegro. O humorista Ricardo Araújo Pereira também era um dos alvos possíveis. Os elementos do grupo foram acusados de pertencer a uma organização terrorista. Depois das FP25, esta é a primeira acusação do género a um grupo português. São 9 acusados, no total 4 estão em prisão preventiva. Um dos elementos era agente da PSP e recolheu informações sobre o primeiro-ministro, por exemplo, a morada e até as rotinas de Luís Montenegro. Foi discutido, por exemplo, se seria melhor sequestrar Luís Montenegro ou arremessar uma granada para o interior da casa do primeiro-ministro. Nas conversas entre os agora acusados, Luís Montenegro era tratado como monstro negro, era uma das personalidades que fazia parte da chamada lista dos indesejáveis, onde estavam outros nomes, por exemplo, Marcelo Rebelo de Sousa, António Costa e até o humorista Ricardo Araújo Pereira. Os neonazis estão acusados de adesão a grupo terrorista, incitamento, recrutamento e detenção de arma proibida, também tráfico de armas. Tinham na sua posse, para se ter uma ideia da dimensão, centenas de explosivos, sobretudo granadas, e fabricavam armas com impressoras 3D. O primeiro-ministro vê com naturalidade a negociação com o Chega sobre esta reforma laboral. Luís Montenegro lembra que o partido que André Ventura já negociou mais vezes com o Partido Socialista do que com o PSD.
5: Não vejo onde é que está a novidade, não me leva mal, mas as negociações do PSD com os restantes partidos da oposição têm estado sempre aberta e, portanto, não é exclusivo deste processo legislativo. Tem acontecido noutros processos legislativos, alguns que já foram alguns que já foram aprovados e outros que não foram aprovados. Como de resto, também tem havido disponibilidade para o Chega negociar com o Partido Socialista. Também já tem acontecido. Eu, aliás, vou lembrar aqui uma coisa. Já aconteceu mais vezes o Chega e o PS votarem juntos do que votarem com os partidos que suportam o governo. Agora, nós tivemos outros processos legislativos onde chegámos a entendimento com o Chega e tivemos outros que chegámos a entendimento com o PS. É assim que vai continuar.
2: A Ministra do Trabalho, durante a apresentação da proposta de lei do Governo, que pretende rever a Lei do Trabalho, disse que esta reforma que traz os jovens para o mercado do trabalho. Maria do Rosário Palma Ramalho disse que não vai haver nenhum corte nos direitos dos trabalhadores.
6: Não há nenhum corte dos direitos dos trabalhadores nesta reforma. Pelo contrário, eles são reforçados. O Parlamento é soberano e terá que decidir. Decidir se prefere o empobrecimento, o conflito, a cauda da Europa, que trilhámos até aqui, ou aquilo que nos permitirá finalmente progredir. O parceiro do governo são os portugueses. E neste caso serão todas as bancadas que entendam viabilizar a descida à especialidade da proposta do governo. E convido os seus deputados do LIVRE a fazê-lo na mesma para que possamos discutir as vossas.
2: O Chega propõe o regresso dos 25 dias de férias para os setores público e privado. No debate de hoje no Parlamento, André Ventura diz que é algo que o Partido Socialista nunca fez acontecer.
7: O Chega fez o que o PS devia ter feito também e não fez neste Parlamento, que era trabalhar em prol dos trabalhadores. Ganhar e aumentar um subsídio de turno para o trabalhador não é uma brincadeira. Conseguir o aumento dos dias de férias para quem trabalha não é uma brincadeira. Conseguir o aumento da licença parental não é uma brincadeira. Verá, seu deputado, uma coisa. Até há de dizer assim ao fim do dia. Que grande partido este fez o que nós nunca conseguimos fazer na vida.
2: O líder parlamentar do PSD está convicto de que a reforma da Lei do Trabalho é aprovada, vai mesmo ser aprovada amanhã na Assembleia da República. Hugo Soares respondeu ao deputado socialista Miguel Cabrita, que acusava o governo de estar aliado à extrema-direita.
8: O primeiro-ministro prometeu e jurou não é não, mas agora governa em cada vez mais áreas com a extrema-direita. A senhora Ministra do Trabalho escolheu desde o primeiro dia um dos lados e agiu como verdadeira negociadora patronal. Escolheu ficar na história como a governante que traz a este Parlamento o pacote laboral mais agressivo. Não é não a um acordo de governação com o Chega. Não é não a um acordo escrito de governação ou de apoio maioritário no Parlamento. Portugal conhece o nosso não é não. Por muito que vos custe, amanhã esta proposta vai ser aprovada.
2: Enquanto corria o debate sobre a reforma laboral, centenas de trabalhadores manifestavam-se em frente à Assembleia da República. O protesto foi convocado pela CGTP. Os trabalhadores querem mais direitos e pedem aos partidos que chumbem este pacote laboral. O secretário-geral da CGTP garante que se a reforma for aprovada, a luta vai continuar. A votação, recordo, acontece já amanhã.
9: Camaradas, como puderam ouvir...
2: O Ministro da Presidência admite aumentar o período de residência exigido aos imigrantes para terem acesso à prestação social única. No entanto, António Leitão Amaro rejeita que possa atingir os 5 anos contributivos que são exigidos pelo Chega.
10: Há uma data a partir da qual, por força de alterações que introduzimos o ano passado na Lei de Estrangeiros, já nem sequer é útil, não há efeito útil em, por exemplo, pedir mais do que 2 ou 3 anos. Porquê? Porque é o período das autorizações de residência iniciais que são temporárias. E o que nós introduzimos no ano passado é que, quando se forem feitas as renovações ou o pedido para transformação em autorização permanente, se faz o teste dos meios de subsistência e as prestações sociais não contam para os meios de subsistência. Ou seja, esse raciocínio já lá está por outra via.
2: O Governo autorizou o Presidente da Autoridade de Seguros e Fundos de Pensões a acumular o salário com a pensão de reforma que recebe da Comissão Europeia. A autorização resulta de um parecer jurídico do Centro Jurídico do Estado que concluiu não existir nenhuma ilegalidade nessa acumulação. Gabriel Bernardino ganha quase 13 mil euros brutos por mês, incluindo despesas de

0: apresentação e tem uma pensão mensal de mais de 6 mil euros brutos, segundo os dados da Declaração de Rendimentos que integrou à entidade para a transparência. Ele recebe um total de 19.607 euros brutos por mês. Dois ladrões com uma arma de guerra assaltaram uma carrinha de valores no Seixal, estão em fuga, levaram cerca de 10 mil euros. Temos o relato de uma testemunha, para ver daqui a pouco. A madrasta que matou a enteada de 8 anos está detida na PSP de Vila Real. Ela que está, a jornalista Tânia Laranjo. Tânia, se achávamos que já tínhamos visto dos piores crimes, aparece este que é especialmente chocante.
1: Sim, é de facto chocante e acima de tudo é chocante a justificação que esta mulher dá. O que esta mulher diz é que se quis vingar do pai e que por isso matei a miúda. Não tinha nada contra a miúda, é assim que ela fala de lar à miúda, mas matei a miúda porque me quis vingar de Carlos. E quis vingar de Carlos porque Carlos, segundo ela, teria batido no seu filho. O filho fez 12 anos no fim de semana, o filho está institucionalizado, o filho dela, porque bateu na avó, está institucionalizado, veio passar o fim de semana à casa com a mãe, com o padrasto e com Lara, fizeram uma festa de anos, jantaram inclusivamente fora em Chaves, depois disso este rapaz terá dado um estalo à mãe e Carlos o que conta é que lhe agarrou pelo braço e terá chamado a atenção do rapaz que não podia bater nas outras pessoas. A mãe diz que não, a mãe diz que Carlos lhe bateu no filho e depois disto terá engendrado todo este esquema ao pormenor, ou seja, até terça-feira teve o filho em casa e na quarta-feira de manhã armou uma cilada, uma verdadeira cilada à Lara à porta da escola para a sequestrar, para a raptar, para a levar para a serra e depois para a matar. O que ela conta é que lhe tapou a boca com a mão, com outra mão agarrou-lhe a nuca, que a determinado momento a criança caiu. Aliás, não é líquido se ela não terá partido o pescoço à menina, só a autópsia é que o dirá, mas ela diz que foram largos minutos até a menina cair e que depois não sabe se estava viva ou se estava morta, que voltou ao carro, que pegou na mochila, que atirou a mochila para o pé do corpo de Lara e que voltou para casa. Aí fala com Carlos e diz-lhe que vai sair de casa, que se vai separar, que vai então sair daquela casa, que está farta dele. Ela conta que Carlos a insultava, mas esta é a versão dela, atenção. Carlos garante que não, Carlos garante que aliás sempre a ajudou, que ajudou aquela, quer a Eulália, quer o filho, que o filho de facto é um rapaz com alguns problemas de violência, por isso mesmo é que teve de ir para uma instituição e que não percebe porque é que Eulália matou Lara. Mas a verdade é que este homem mal percebeu que a filha

0: Hoje, a AMC de Cavaleiros, levou-a com ela, ou seja, a PJ ficou com ela imediatamente a partir desse momento, e ela andou a enganar a polícia durante horas a fio, andou de um lado para o outro, dizendo que Lara estava num sítio, depois que estava noutro, depois que estava noutro, até que às 5 da manhã acabou por confessar. Já o dia raiava quando ela disse exatamente onde é que estava o corpo de Lara. E a história que ela contava descrevia, batia na perfeição. O corpo de Lara estava caído, a mochila estava ao lado, não houve qualquer tentativa de ocultar o cadáver e, conforme dizias, é, às vezes parece que já vimos tudo, mas de facto este crime é de uma maldade absolutamente impressionante. Nada movia contra a criança. A criança é apenas um alvo desta mulher para se vingar de Carlos. Já que ela não podia ter o filho, que estava institucionalizado, Carlos também não teria a filha, nunca mais teria lá. Foi por isso que a matou, foi por isso que a deixou ali e não revelou qualquer emoção perante o interrogatório da Polícia Judiciária. Não houve lágrimas, não houve arrependimento, não houve nada. Contou calmamente o que fez e disse: matei a miúda porque me queria vingar de Carlos.
1: A jornalista Tânia Reis vem direto, ela está em Vila Real, é lá que está detida esta assassina. O pai da menina de 8 anos disse ter ficado assustado porque quando percebeu que a criança não tinha chegado a casa. A Polícia Judiciária está agora a fazer diligências necessárias para compor todo o puzzle e fazer a linha de tempo de tudo o que aconteceu.
0: Falaram, entretanto, já com o pai, também ele tinha ou temia que este fosse o cenário, um cenário de morte.
2: Diz que a criança não regressou a casa, ficou logo com essa sensação.
0: Porque a criança terá sido apanhada na escola por esta mulher, à porta da escola, não se sabe muito bem o contexto.
2: Ela foi apanhada à chegada à escola, à saída do autocarro, foi... pela madrasta, foi-lhe dito que ainda não chegamos bem à conclusão do que é que terá sido, mas tudo indica que ou ofereceu-lhe um lanche ou que iria ao médico. Ainda temos que tirar isso a limpo, mas ela conseguiu que a criança fosse com ela, entrou no carro, ela colocou-a na cadeirinha que normalmente a transportava e daí transportou-a logo para a serra, onde passeou com ela durante alguns metros e depois...
0: Acabou por matá-la.
1: Lara, esta menina de 8 anos morta em Valpaços, estava a ser seguida pela Comissão de Proteção de Crianças e Jovens. O jornalista Tiago Virgílio Pereira está em direto, ele está junto à escola onde a pequena Lara estudava. E, Tiago, é um choque que ninguém vai mais esquecer.
3: Precisamente, Zé Carlos, um choque. Toda a comunidade escolar tem e está com esse sentimento de tristeza, um sentimento de perda, de angústia. Ora, os colegas de Lara do terceiro ano aqui da Escola Básica número 1 de Carrazedo de Montenegro estão a ter esse acompanhamento psicológico, assim como grande parte das funcionárias da instituição, sobretudo aquelas que conviviam mais diretamente com esta menina de 8 anos. Ora, um grande choque. E pensar que começou praticamente tudo aqui, nas imediações desta escola. Ora, Lara estava tão perto de chegar e entrar num sítio seguro, a escola, mas tal não aconteceu. A madrasta não deixou. Ora, e vamos avançar aqui na antena da CMTV, dados novos que já sabemos. Desde logo, a menina já... quando estava no interior do autocarro, já vinha a dizer aos colegas que a namorada do pai ia levá-la a uma consulta. Isto significa que a madrasta, esta namorada do pai, deixou e foi dizendo a Lara que ia com ela na quarta-feira a uma consulta. E a menina, a Lara, repetiu tantas vezes isto no autocarro que o vigilante até lhe perguntou: Lara, mas se ias logo com a tua madrasta, com a namorada do teu pai, a uma consulta, porquê é que ela te deixou vir no autocarro? Porquê é que não foram diretas para essa consulta? Ah, ela não me explicou, disse-me para eu vir de autocarro. Ora, certo é que quando o autocarro aqui parou, a madrasta estava escondida.

0: Não se sabe ainda em que local, até porque da parte do autocarro, ou seja, quer o condutor, quer o vigilante, os adultos que acompanham estas crianças, ninguém viu a mulher. Aquilo que se supõe é que estava escondida, terá aliciado com um lanche ou com outra forma qualquer, conseguiu chamá-la. A verdade é que conseguiu atraí-la e sair daqui deste local praticamente sem ninguém a ver. Ora, mas há outro dado novo e importante, que é o seguinte. Por volta do meio-dia e meio, o pai ligou ao motorista a dizer que a Lara não ia ficar na casa dele, ou seja, na casa que estivemos esta tarde sempre a mostrar, aquela casa amarela onde Lara, o pai e a madrasta viviam. Este pai disse-lhe que não ia ficar ali para o motorista a deixar com os avós. Ora, e a grande estranheza e o grande alarme soou quando às 5:30, quando este autocarro escolar fez o regresso, ou seja, entregou as crianças outra vez às casas de origem, Lara não estava, não estava nessa paragem, o avô estava à espera, mas todos se aperceberam que algo estaria mal e a partir daí soaram todos os alarmes e a madrasta, claro está, foi logo apontada como a principal responsável por este desaparecimento. Ora, a partir daí sabemos que o que aconteceu e sabemos como acabou esta história de forma trágica, Zé Carlos, com a morte desta menina, uma menina de 8 anos que acabou por ser praticamente asfixiada, morreu às mãos desta madrasta, uma morte trágica que certamente esta escola, toda a comunidade, não mais irão esquecer.
1: Tiago Virgílio Pereira, ele está junto à escola onde estudava esta menina de 8 anos que foi asfixiada pela madrasta. A CMTV falou com um homem que se apercebeu das movimentações da GNR esta manhã, na zona onde estava o corpo. Ele acabou por assistir à remoção do corpo da criança do local.
2: Eu vinha ali na estrada, que é para a aldeia da minha mulher, para Sobrado, e vi aqui a GNR e vários carros. E então aproximei-me para ver o que se passava, mas eles não me deixaram chegar para aqui, vou para o corpo. Eles mandaram-me embora. Então eram 6 da manhã, estavam a levantar o corpo para o lugar seguro.
3: Depois, quando soube o que se passava, ficou em choque.
2: Claro, qualquer um fica. Depois houve um dia que vi nas notícias de alguma coisa, é que vi o sítio e tudo.
1: Duas mulheres foram encontradas mortas em casa, na Trofa. Mãe e filha não eram vistas há vários meses. Não há indícios de crime.
4: Adelaide Sousa e Ângela Pinho, mãe e filha de 80 e 60 anos, não eram vistas há meses. Os vizinhos estranharam e deram o alerta para as autoridades no mês de abril. A GNR foi ao local, mas estava tudo fechado. O caso passou para a Polícia Judiciária, que esta quinta-feira foi à habitação e se deparou com as duas mulheres mortas.
5: Estava admirada e falei com a vizinha da Clã, a vizinha dali, daquela parte dali, e ela disse, eu já fui tocar a campainha 4 vezes e ninguém me diz nada. Mas será que elas não estarão para ali dentro? Está tudo fechado. Persianas, tudo trancado, ninguém entrava ali. Ora bem. Eu, agora que vejo este fim, deduzo realmente que alguma coisa aconteceu, que ela trancou tudo, estava tudo trancado, não estava uma porta aberta, não estava uma janela, nada. Perguntaram-me se eu algum dia senti aqui algum cheiro. Eu disse, não, às vezes tem um cheiro, parece que é assim de esgoto, mas é normal. E então, pronto, ficou assim.
4: Os vizinhos falam de duas mulheres muito reservadas que viviam uma para a outra e sem grande contacto com os vizinhos.
5: E sempre vizinhas, sempre, tirar o carro, sair, e bom dia, boa tarde. Não eram pessoas muito fechadas que nunca me deram assim, sei lá, nunca tivemos assim conversas nem nada.
6: Não. E não achou estranho não as ver nos últimos tempos?
5: Falavam um pouco, eu via entrar e sair, bom dia, se nos cruzar.

0: Bom dia, boa tarde, mais nada, nada.
1: Apesar de serem de poucas falas e bastante reservadas, o caso chocou os vizinhos.
0: Minha senhora, eu nem estou em condições de nada. Eu estou acabado de almoçar agora, que estive aqui toda a manhã também assim. Eu digo sinceramente, eu nunca na minha vida, cuidado que tenho, visto milhão de coisas. Estou mesmo, isto vai, a mim vai me fazer muito mal. Estou aqui à beira, isto para mim vai ser muito, muito complicado para a minha cabeça.
1: As causas das duas mortes são desconhecidas, não haverá indício de crime. A Polícia Judiciária esteve no local e está agora a investigar.
2: Ficaram em prisão preventiva os 7 detidos por maus tratos a idosos em lares ilegais de Lousada. Em causa estão centenas de crimes, todos eles graves, que incluem até homicídio qualificado de 4 idosas.
3: Saíram do Tribunal de Instrução Criminal de Penafiel pelas 4:30 da tarde desta quinta-feira. As 6 mulheres e um homem detidos pela GNR por maus-tratos a idosos e até homicídio qualificado em lares ilegais de Lousada ficaram em prisão preventiva. Estão também proibidos de contactar com ofendidos, testemunhas e familiares destes e impedidos de exercer funções de cuidadores de pessoas vulneráveis, mesmo através de terceiros.
4: A indiciação é forte, não podemos, como é óbvio, não podemos descurar a gravidade dos crimes que estão aqui em causa, mas o que existe é isso mesmo, é uma indiciação, não é? Agora, não há uma individualização ainda dos crimes que são imputados a cada um dos arguídos, não é? Imputados, neste caso, ainda há uma indiciação, não é? Estão como é óbvio, não podemos pôr em causa a gravidade dos crimes que estão aqui em causa, mas nós estamos numa fase muito primária do processo.
5: Elas ainda não foram julgadas, não é? Como toda a gente sabe, isto é só mesmo a parte do inquérito e, como se trata de situações muito graves, entre elas homicídios, a juíza entendeu por bem a prisão preventiva. Vamos agora estudar a situação e ver se realmente há motivo para recorrer ou não.
3: Só 3 arguidas prestaram declarações em primeiro interrogatório. Em causa estão crimes graves praticados ao longo dos últimos anos e o número de crimes aumentou.
6: Tínhamos um crime de associação criminosa, tínhamos 171 crimes de maus-tratos, tínhamos ainda os 171 crimes de burla qualificada associada aos crimes de maus-tratos e tínhamos um crime de fraude fiscal e 4 de homicídio qualificado. Neste momento estamos, o que alterou foi relativamente ao número de crimes de maus-tratos, passamos para 178 e, consequentemente, uma vez que os crimes de burla estão associados aos crimes de maus-tratos, temos também 178 crimes de burla qualificado.
4: Por ora, o que nos compete é averiguar tudo, perceber, e dentro do prazo que temos agora a dispor, perceber se valerá a pena o recurso da medida de coação.
3: Entre os 7 detidos na mega operação de terça-feira está Carla Ribeiro, alegada mentora do esquema, o marido, 2 filhas, uma irmã, uma outra familiar e uma funcionária. Ou seja, quem geria as casas de acolhimento ilegais e quem sabia do que ali se passava e nada fez. As 6 arguidas foram levadas para a cadeia feminina de Santa Cruz do Bispo. O arguido ficará na prisão de custóias. Todos a aguardar o desenvolvimento do inquérito-crime, que esteve parado 1 ano no Departamento Central de Investigação e Ação Penal.
2: Numa entrevista num podcast, Youssef, nome fictício, ele que foi vítima das agressões da Esquadra do Rato, disse que sentiu que podia não sair vivo da esquadra.
7: O que me lembro agora é de que senti que a minha vida estava a desmoronar-se. Senti que nunca mais ia sair dali, que ia ser deportado, que ia perder tudo e que podia até ser morto ali dentro. E não ia dar em nada, porque, obviamente, sendo negro, imigrante, com a religião que queiras, senti que não tinha qualquer valor. Podia acontecer-me qualquer coisa. Era menos do que um ser humano. Quando saímos do sítio, vemos um grupo de pessoas vestidas à civil. Estavam a bater em alguém. Eram umas 5 ou 6 pessoas a bater num homem de aparência africana. O meu amigo perguntou-me: o que é que se está a passar? O que é que está a acontecer? Um virou-se ao meu amigo e empurrou-o com muita força. O meu amigo quase caiu. Não percebeu o que é que estava a acontecer. Levantou-se e ia na direção do homem para lhe perguntar o que se estava a passar. Nisto, eu vi que um deles tinha um rádio, walkie-talkie, e outro tinha uma arma. Percebi imediatamente que eram polícias à paisana. Tiraram-nos as mochilas e os óculos, encostaram-nos à parede, algemaram-nos. Nós dizíamos: dizíamos: não estamos a resistir, não sabíamos que eram polícias, somos

0: contra a violência, estamos só a regressar a casa, coisas desse género. Mas eles não ouviam rigorosamente nada.
1: Há aldeias onde não há caixas multibanco. As juntas de freguesia vão passar a ter dinheiro para entregar a quem precisa. Saiba mais daqui a pouco neste jornal.
2: Pausa agora no Grande Jornal, apresentado pelo José Carlos Castro, que já traz mais notícias, mas continua na rádio. Uma vez mais estou na companhia da Leonor Ferraz, na redação da Correio da Manhã Rádio no Porto, nesta noite de quarta-feira. Quarta não, quinta. Olá, Leonor.
3: Olá, muito boa noite. O metro do Porto vai funcionar sem interrupções na noite de São João. O reforço abrange toda a rede e arranca às 8 da noite do dia 23, terça-feira. À exceção da linha violeta, todas as linhas vão operar com composições duplas até às 6 da manhã de quarta-feira, altura em que entra em vigor o horário de feriado. Na ponte Luís I, a circulação do metro vai ser suspensa entre as 11:30 da noite e a 1 da manhã, devido ao espetáculo de fogos de artifício, entre o meio-dia do dia 23 e as 4 da manhã do dia seguinte. A estação do Jardim do Morro vai estar encerrada ao público. Já as estações dos Aliados e de São Bento encerram às 10 da noite. A reabertura vai ser coordenada pelas forças de segurança no local. Também durante o período de interrupção, na ponte Luís I, a linha amarela vai funcionar entre o Hospital São João e Trindade, assim como General Torres e Vila d'Este, com frequências reforçadas entre a 1 e as 3 da manhã. Ainda pela cidade do Porto, a remoção do bar em ruínas na Praia do Ourigo começa na próxima semana. A garantia foi deixada pelo Presidente da Câmara do Porto, que espera que a intervenção gerida pela Agência Portuguesa do Ambiente fique concluída dentro de 2 a 3 semanas. À margem de cerimónia oficial do hastear da bandeira azul na Praia do Homem do Leme, Pedro Duarte explicou que um atraso burocrático do procedimento motivou o adiamento da remoção da estrutura até ao final de maio. Refira-se que a demolição do que resta do bar na Praia do Ourigo tem vindo a arrastar-se há vários anos. Mais a sul, a Praia de Santo Amaro de Oeiras encontra-se temporariamente interditada, tudo devido a um episódio de poluição na Ribeira da Laje, provocado por uma ruptura numa conduta da trata ao lixo. O alerta foi dado pela 1 da tarde, em comunicado à Agência Portuguesa do Ambiente, explica que as entidades competentes procederam à averiguação das causas. Apesar de a ruptura ter sido estancada, a praia foi interditada preventivamente na sequência da avaliação de risco feita pelas autoridades de saúde e pelo município de Oeiras. A reabertura da praia de Santo Amaro vai depender dos resultados das análises à qualidade da água. Fica por aqui esta síntese informativa. Regresso com mais notícias no próximo intervalo do Grande Jornal da Noite da CMTV. Até já.
2: Agora com 17 minutos depois das 8, ainda há algumas dificuldades no trânsito. A esta hora, na Grande Lisboa, sobretudo, segunda circular, acidente depois do viaduto do Campo Grande no sentido Benfica-Aeroporto. Há fila desde as Torres de Lisboa. Ainda também difícil para Sul, através da ponte 25 de Abril, por causa de um acidente que aconteceu depois da saída de Alcântara, o que quer dizer que não há qualquer alternativa por causa disso. O de Alcântara tem fila praticamente até à zona da estação de tratamento de águas, na Avenida de Ceuta. O acesso da Pimenteira tem fila a entrar pela A5, praticamente logo depois de passar o nó de Caselas, é sempre em para-arranca. O acesso às Amoreiras também não está muito melhor, até porque a fila já chega ao Centro Comercial das Amoreiras. A fila no eixo Norte-Sul começa em pleno viaduto de Sete Rios. São estes os pontos mais complicados em Lisboa, com chamada de atenção agora também para uma situação de acidente no IC19 antes de chegar à primeira saída do Cacém, isto no sentido Lisboa-Sintra. Há fila desde a curva da estação de Massamá-Barcarena. Na Grande Lisboa são estes os maiores problemas. Olhar também o trânsito no Porto, que comparado com Lisboa é um menino, só mesmo na Avenida AEP, no sentido Francos-Matosinhos, é que vai encontrar dificuldades entre o Norte Franco.

0: Campos e a rotunda AEP de resto no Grande Porto, sem mais problemas. Boa viagem.
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5: Depois do empate...

0: Esta é a banda sonora da minha primeira telenovela brasileira. Estávamos lá pelo meio dos 80s. Penso que dava a hora do almoço. Vi antes de ir para a escola à tarde. Ainda antes do regresso das notícias, pela mão do José Carlos Castro no Grande Jornal, sabemos quem é a convidada desta semana do Duarte Siopa.
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0: José Carlos Castro, mais notícias no Grande Jornal.
5: Uma colisão entre dois carros, duas viaturas ligeiras, causou a morte a um homem esta tarde na Lixa, Felgueiras. Uma mulher ficou ferida.
6: Um homem de 69 anos morreu esta tarde na Lixa na sequência da violenta colisão entre duas viaturas. Este homem de 69 anos, que entrou em paragem cardiorrespiratória, não resistiu à gravidade dos ferimentos e o óbito foi verificado no local. E neste mesmo acidente, uma mulher de 51 anos sofreu ferimentos ligeiros. O alerta foi dado para os bombeiros da Lixa, cerca das 16 horas, para uma colisão rodoviária na Estrada Nacional 15, na Avenida do Alto da Lixa.

0: para uma colisão rodoviária entre duas viaturas. Também a equipa da viatura médica de emergência e reanimação do Hospital Padre Américo foi acionada para o local. À chegada dos operacionais, este homem estava já em paragem cardiorrespiratória. As manobras de reanimação tiveram início, no entanto, nada foi possível fazer para salvar a vida a este homem. Não resistiu à gravidade dos ferimentos e o óbito foi verificado no local. A GNR da Lixa foi acionada, mas também o Núcleo de Investigação de Crimes e Acidentes de Viação da GNR do Porto foi acionada, inclusivamente já realizou perícias de apuramento das circunstâncias em que ocorreu este acidente fatal. Também a Polícia Municipal de Felgueiras esteve aqui no local para garantir apoio nas operações de assistência às vítimas e também para garantir a gestão do trânsito. O corpo foi levado para o Instituto, ou para o gabinete do Instituto de Medicina Legal de Penafiel. O corpo foi levado pelos bombeiros da Lixa, acompanhado por uma viatura da GNR da Lixa. Quanto ao ferido ligeiro, esta mulher de 51 anos foi levada também pelos bombeiros da Lixa para a unidade local de saúde de Tâmega e Sousa.
1: Há aldeias onde não há caixas multibanco. As juntas de freguesia vão passar a ter dinheiro para entregar a quem precise. Saiba tudo mais à frente neste jornal. Dois homens armados assaltaram uma carrinha de transporte de valores no Seixal. Fugiram com cerca de 10 mil euros. Os suspeitos usaram uma carrinha roubada para bloquear a passagem ao veículo e conseguiram concretizar o roubo.
2: Os dois assaltantes, encapuzados e armados com uma arma de calibre de guerra, interceptaram uma carrinha de transporte de valores em Miratejo, no concelho de Seixal.
3: Bem, eu quando cheguei à porta só vi a carrinha a dar a volta, a subir, e não vi mais nada. Mas pelo que as pessoas contaram, que estavam aqui na fila do multibanco, viram que o senhor saiu da carrinha com duas caixas com dinheiro, e assim que ele saiu da carrinha saíram dois indivíduos com um gorro na cabeça, puxaram da caixa.
2: O crime ocorreu pelas 9:30 da manhã desta quinta-feira na Avenida Luís de Camões. Os suspeitos utilizaram um veículo furtado para travar o caminho à carrinha de valores. No momento do assalto, um dos funcionários transportava duas malas metálicas com dinheiro e foi ameaçado pelos criminosos. A vítima acabou por entregar as verbas, num total de cerca de 10 mil euros. A população fala num sentimento de insegurança na zona.
3: Como foi tudo tão rápido, a gente nem se apercebeu. Mas depois, claro, as pessoas começaram aqui a comentar que isto estava a ficar um bocado perigoso, Miratejo. Eu fiquei um bocado em pânico de saber que tenho aqui o multibanco perto do salão, não é? Tenho um bocado de receio até que às vezes possam entrar, sei lá. Mas pronto, foi tudo cá fora, não foi nada dentro do nosso estabelecimento, graças a Deus.
2: Depois do roubo, os assaltantes fugiram a pé, abandonando no local a carrinha utilizada na ação. A PSP tomou conta da ocorrência e a investigação passou para a Unidade Nacional de Contraterrorismo da Polícia Judiciária.
1: As juntas de freguesia de pequenas localidades que não têm multibanco vão passar a ter dinheiro para entregar a quem precise de fazer levantamentos. A solução passa por ter terminais de pagamento automático, que existem hoje, por exemplo, nos supermercados. Cerca de um terço das freguesias em Portugal não tem este serviço.
4: Tem que ir ao Vimeiro, que é a 7 km, ou estão ali a 12 km, que é a Reales.
5: Faz isso muitas vezes, ou nem por isso?
4: Faço, de vez em quando faço.
5: A União das Freguesias de São Gregório e Santa Justa tem cerca de 300 habitantes que não conseguem levantar dinheiro na sua terra.
4: Os três partidos que ocorreram para a ajuda, a gente, nas reuniões, dissemos isso. Uns disseram, porque depois roubou o multibanco e não sei o quê, e não sei o quê, e pronto.
5: É, portanto, um desejo antigo dos moradores que ainda não foi possível concretizar.
6: A população, o número de população não é suficiente para que eles colocassem cá uma caixa multibanco e todos os custos inerentes a essa situação eram enormes e a Junta não tinha como suportar essas situações.
5: O Governo prepara-se para criar condições excepcionais para este tipo de casos, com a possibilidade de levantar

0: levantamentos de dinheiro na junta de freguesia.
1: Este projeto leva até às freguesias que não conseguem ter ATMs uma possibilidade de fornecer dinheiro às populações, portanto, no fundo, levantar dinheiro, sendo que não é um processo de levantamento comum. Aquilo que nos foi dito é que era impossível levar ATMs às 1.200 freguesias sem este serviço, pelo custo de operação, porque são máquinas muito caras e depois mensalmente têm um custo muito elevado, e foi encontrada uma solução, ainda na altura do governo do Dr. António Costa, para conseguir ter uma solução mais barata para chegar até estas freguesias.
0: No entanto, existem dúvidas em relação à legalidade e, por isso, existe também muita cautela.
1: Neste momento aguardamos um parecer da Direção-Geral das Autarquias Locais, que foi pedido pelo Governo. A ANAFRA avançou já também com um pedido próprio de parecer para tentarmos acelerar este processo, porque precisamos de esclarecer naturalmente se as freguesias podem ou não podem fazer este serviço à sua população.
0: Em Portugal, um terço das freguesias não tem acesso a multibanco. Este é essencialmente um problema do interior do país.
2: Começa aqui o debate esquerda-direita, Marcos Pestrelo e Luís Campos Ferreira. Boa noite a ambos. Começo por ti, Luís, hoje. Aquela reunião que André Ventura dizia, apelidou, titulou de reunião final, no final da reunião não houve acordo. Mas parece que houve, afinal.
3: Pois, não somos mosca, não é? Boa noite ao Marcos, boa noite ao Zé Carlos, boa noite a todos. Não é? Nós não somos moscas. Eu estou convencido com o acordo que está feito. Eu estou convencido, não tenho nenhuma informação privilegiada, não sou membro de nenhum órgão que me permita ter acesso à informação privilegiada.
2: Tens que afastar um bocadinho o telemóvel
3: pelo que leio, por causa do som. Pelo que leio e pelo que vejo e pelo meu instinto e algum faro político que tenho ao longo destes anos, eu acho que o acordo que está feito, é evidente que agora a questão é esta. Este acordo a ser feito entre o Governo, a Aliança Democrática e o Chega, tem problemas políticos para a Aliança Democrática, é claro que tem, porque tudo que vai parecer que é bom na legislação laboral, o Chega vai se tentar apropriar e vai dizer: fui eu que consegui, fui eu que fiz. Ou seja, a reforma vai sobressair ou vai ser percepcionada pelas pessoas, pelo menos o Chega vai tentar isso, foi obra dele, foi pela intervenção dele. E aí a culpa é muito do Partido Socialista.
2: Em particular,
3: deixa-me acabar. Em particular, de Zé Luís Carneiro. E porquê que é? Porque o Zé Luís Carneiro tem tido uma atitude neste processo, como já teve em relação a outros, da lei de imigração, Partido Socialista e Zé Luís Carneiro, que é o seu líder em geral, que é: não quero participar, não tenho propostas para dar, não quero intervir de alguma forma, não quero partilhar em nenhuma decisão. E todo o discurso que tem, aliás, eu acho que a nível de líderes da oposição do Partido Socialista deve ser, não houve assim tantos, normalmente tiveram no governo até hoje, mas deve ser daqueles que mais apático é em relação a estas matérias. E isto é grave, porque o Partido Socialista devia ter nesta matéria uma participação ativa, colaborativa,
2: propostas. O PSD preferia ter um parceiro de conversação à sua esquerda?
3: Se fosse governo, preferia fazer uma lei laboral justa e que servisse
4: o
3: trabalho.
4: Fosse governo, mas o Luís Campos Ferreira não é.
3: Que servisse o trabalho.
4: E por isso
3: preferia...
4: O Luís Campos Ferreira misturou aqui dois temas. Misturou aqui dois temas. Misturou aqui dois temas, a lei da nacionalidade e a lei do trabalho, para tentar fazer...
3: Não misturei.
4: Misturou.
3: Dei como exemplos.
4: Para tentar
3: como
4: fazer
3: exemplos,
4: e definir um padrão. Mas é que
3: a apatia,
4: a lei da nacionalidade
3: apatia, e o
4: foi tratada de uma
3: Luís
4: forma
3: Carneiro,
4: diferente.
3: Eu não tenho nada a ver.
4: Foi tratada
3: não falo,
4: não foi
3: não
4: assim que as coisas
3: matérias,
4: passaram.
3: Não apresento uma proposta sequer.
4: Luís Campos Ferreira, isso não corresponde à realidade.
3: Ou seja, o país neste momento não
4: foi
3: pode
4: assim
3: contar com o Partido Socialista
4: passaram.
3: Para nada. Zero.
4: O Partido Socialista reuniu e teve reuniões de trabalho com o Governo para discutir a lei da nacionalidade. As coisas pararam num ponto relativamente ao Estatuto dos Menores,
3: sim.
4: E enquanto ainda se estava a discutir, sim, o Estatuto dos Menores, o Governo foi fazer um acordo com o Chega. Portanto,
3: sim,
4: foi o Governo que se virou para o Chega.
3: Sim.
4: O Governo prefere,
3: sim,
4: negociar com o Chega,
3: sim,
4: eventualmente porque é mais fácil. Mas
3: isso
4: é uma escolha do Governo, claro. E o Partido Socialista não pode ser responsabilizado por essa opção. Na lei do trabalho a coisa é diferente.
3: Sim.
4: Porque na lei do trabalho, se nós olharmos para o passado recente, o Partido Socialista fez duas mexidas relevantes na legislação de trabalho. Uma em 2019, outra em 2023. As duas com impacto nas condições de trabalho, reforço das condições de segurança do trabalho por parte dos trabalhadores.
3: O Partido Socialista continua a confundir imobilismo.

0: com condições de trabalho. As reformas que fizeram das condições de trabalho que hoje temos é salários baixos, 1 milhão de jovens com talento fora do país, e é isso que fizeram, e abrir a porta a uma imigração que não tem valor acrescido em termos de talento e deixar sair o talento todo por falta de condições e de salários.
1: Eu gostava de discutir o tema com seriedade.
0: Foi estas as formas do Partido Socialista. A seriedade é se tu dizes que o que tu dizes é sério.
1: Isso não corresponde à realidade.
0: Aquilo que é opinião, já não é sério.
1: O que aconteceu não foi isso. O que aconteceu não foi isso.
0: Aqui, então.
1: O Partido Socialista fez
0: duas reformas.
1: Aconteceu
0: é o que vemos, a equação que existe em cima da mesa.
1: Em 2023, que tiveram resultados positivos para os trabalhadores, em termos de rendimento, em termos de segurança no trabalho, e tiveram resultados positivos para a economia, que em 2024, em 2023 estava a crescer a perto dos 3%, acima dos 3%. E o emprego cresceu, os salários cresceram e a economia cresceu. Esses resultados estão em cima da mesa. O governo quer fazer uma reforma, está no seu direito, é a sua opção, quer fazer uma reforma que contraria esta estratégia.
0: Sim.
1: Uma reforma que flexibiliza demasiado e facilita demasiado
0: não
1: os procedimentos.
0: Não põe em causa direitos
1: alarga
0: fundamentais.
1: As possibilidades,
0: flexibilidade,
1: alarga as possibilidades dos
0: flexibilidade
1: contratos de trabalho.
0: Laboral.
1: Permite substituir trabalhadores por contratados em outsourcing. Coisa que o Partido Socialista tinha impedido na sua reforma.
0: Doutor Marcos, faça lá os seus 3 minutos de monólogo.
1: Completamente distintas.
0: Vou fazer de Zé Luís Carneiro. Olha, eu vou fazer de Zé Luís Carneiro. Não existe. Fico aqui sentado.
1: Conjugar.
0: Ouvi-lo.
1: Que era impossível conjugar.
0: Sou Zé Luís Carneiro. Não existe.
1: E o governo voltou-se para quem estava disponível para fazer uma reforma que não favorece os trabalhadores e que nós temos muitas dúvidas que venha a favorecer a economia
0: portuguesa.
1: Mas
0: não, o primeiro direito
1: dos trabalhadores. Os problemas da economia portuguesa não estão aí.
0: O
1: Luís Carneiro diz: os jovens estão a sair embora. Pois estão. Porque a estrutura económica do país não tem nada para lhes oferecer. A estrutura económica do país
0: Pilhas
1: não tem trabalho para lhes oferecer.
0: Sim.
1: É preciso mudar a estrutura económica do país.
2: Marcos,
1: não é preciso, não, o que é preciso não é,
0: é impossível,
1: facilitar
0: não
1: os procedimentos, os contratos.
2: Vai,
1: não é esse o caminho. Quis entender-se que o Chega, entende-se que o Chega. E vamos ver como é que vai responder ao Chega. Claro que o Chega é fácil.
0: Como é que,
1: porque o Chega hoje diz sim, amanhã diz não.
2: Marcos,
1: diz assim,
2: agora é a vez do Luís Campos Ferreira.
1: É fácil de lidar com o Chega, porque é incoerente.
0: Como é que, eu é que não sou de amoar, senão já estava amoado, porque o Dr. Marcos não se cala. Mas eu não sou da maneira que mais faltava. O governo, ou a Aliança Democrática, tem que se entender no Parlamento com alguém para fazer reformas. E se
1: isto não
0: o Partido Socialista...
1: Isto não é uma reforma.
0: Isto
1: muda 3 ou 4 aspectos
0: lá,
1: da lei.
0: Tenha lá um bocadinho de paciência,
1: dirigente do PS e apresenta aquela do Porto. Diz que esta lei é
0: totalmente
1: diferente.
0: Tenha lá um bocadinho de paciência para ouvir pessoas que têm uma opinião diferente da tua.
1: Eu tenho toda a paciência do mundo.
0: Não tem nada.
1: O que eu tenho mais é paciência.
0: Não ouve sem ouvir. Não consegue depois dizer se eu tenho razão ou não tenho. Vem com a ideia feita. E pronto.
1: Não sei se eu tenho a ideia feita.
0: Ouça lá. É muito difícil fazer um acordo com um partido, neste caso um Partido Socialista, que não apresenta uma proposta, que não partilha uma opinião e que tem um silêncio brutal sobre o que está em cima da mesa. Ou seja, recusa-se a negociar. É isto.
1: Nenhum.
0: Como é que se
1: o
0: pode
1: Partido
0: fazer
1: Socialista
0: um acordo com alguém
1: que não é preciso mexer na legislação do trabalho?
0: Até ao
1: sobretudo
0: fim.
1: Num sentido em que prejudica os trabalhadores e, em nosso entender, prejudica a economia portuguesa.
0: Ouve lá até ao fim. O Partido Socialista tomou a decisão. O José Luís Carneiro está completamente capturado, rendido. Aliás, vai ter um fim. Já se está a ver, não é? À extrema-esquerda. Marta, deixa lá uma pessoa falar um bocadinho, não é?
1: É
0: difícil, sabe?
2: O tempo está a terminar.
0: E o tempo está a terminar. O José Luís Carneiro não se quer comprometer com nada. E deu carta livre, via verde, tudo ao mala esquerda do Partido Socialista, de que ele tem medo politicamente e vai atirar a liderança. E então a solução que tem politicamente, se é Luís Carneiro, é: não é nada comigo, não falo, não tenho opinião, não apresento propostas, não negocio. Ou seja, o Partido Socialista abdicou de ser oposição e deixou isso para o Chega. Se o Chega colaborar...
1: É ótima porque não bate a bota com a perdigota. Não tem credibilidade nenhuma.
0: Então diz-me uma proposta que o José Luís Carneiro e que o Partido Socialista tenha apresentado sobre a legislação laboral. Proposta.
1: Há aqui uma coisa.
0: Uma proposta.
1: Não é sobre a legislação laboral.
0: É sobre
1: a
0: legislação laboral. Sobre a
1: proposta
0: do Partido Socialista.
1: Uma proposta.
0: Há que falar de prestação social única. Vamos.
1: Está aqui.
0: Vamos falar.
1: Isso é ótimo. A carta que o Partido Socialista escreveu, 5 páginas.
0: Olha, sim.
1: Escreveu ao governo com as condições para viabilizar. Condições perfeitamente razoáveis para viabilizar a prestação social única.
0: Deixa-me lá dizer qualquer coisa. Encerremos então um capítulo sobre a legislação laboral. Dr. Marcos

0: Restelo aceita que o Partido Socialista não apresentou uma proposta. Aceita?
1: Não,
0: é verdade.
1: Não, não. Exatamente, uma. Não aceita. Não aceita
0: uma proposta. Sobre prestação social única, o que o Partido Socialista queria era que ficasse tudo na mesma, ou seja, 13 prestações sociais diferentes. 13 prestações sociais diferentes.
2: Deixamos ver.
0: E que houvesse uma coisa, que era que a prestação social única não fosse.
1: Não pode ser.
0: Deixa-me lá acabar.
1: Está aqui a carta dirigida. A primeira coisa é estabelecer a fusão das diferentes prestações.
0: Qual é a morada e o código postal do Palácio?
1: Um mínimo de verdade nas coisas. Um mínimo de verdade.
3: Meus senhores, temos que terminar. Terminou o nosso tempo. Teremos outra oportunidade para voltar ao assunto. Se quiser.
0: Já vamos ter mais tempo e mais paciência, doutor Marcos.
3: Hoje já não temos, mas para a semana
0: já
3: temos.
0: São terceiro partido, assim vão acabar em quarto ou em quinto.
3: Mas é muito obrigado por terem estado neste grande jornal. Boa noite. Uma menina de 8 anos foi morta pela madrasta em Valpaço. A mulher asfixiou a criança e abandonou o corpo numa serra. Reportagem e análise neste grande jornal daqui a pouco. Já estão a passar navios no Estreito de Hormuz. É a consequência do acordo assinado ontem entre o Presidente dos Estados Unidos e o Irão para terminar com a guerra no Médio Oriente. Os Estados Unidos confirmaram que levantaram o bloqueio naval ao Irão, a barcos do Irão. Portugal admitiu participar na operação de desminagem do Estreito de Hormuz, que está em curso. O Estreito tinha sido encerrado há quase 4 meses. No início da guerra, o embaixador de Israel nas Nações Unidas disse que o país confia no presidente dos Estados Unidos para negociar um acordo de paz com o Irã. Há um incêndio em Avalon que esteve perto de casas. É lá que está o jornalista Manuel Jorge Bento. E este fogo chegou a estar muito perto das habitações.
4: Precisamente, boa noite. Chegou a estar perto de habitações e não só. Por exemplo, nós estamos aqui junto a uma oficina de automóveis onde ainda há pouco alguns dos responsáveis e funcionários estavam aqui a regar esta zona junto à oficina, precisamente porque as chamas deflagraram aqui por trás deste arvoredo onde junto ao qual nos encontramos, perto da Igreja da Nossa Senhora do Amparo, mas esta é uma zona que o Álvaro Canavarro e Costa pode mostrar que mesmo aqui é ao lado existem várias habitações, existe a igreja e por isso mesmo houve grande preocupação com este incêndio, por isso mesmo o ataque também musculado por parte dos bombeiros, 69 operações ao todo foram acionados aqui para o local, bem como 2 meios aéreos, 2 helicópteros que estiveram a descarregar água ao longo da última hora e meia, mais coisa menos coisa. Este incêndio deflagrou às 7:15 desta noite, mas agora este incêndio foi rapidamente combatido e por isso mesmo já está nesta altura dominado. Prossegue-se agora ao trabalho de rescaldo, precisamente um rescaldo que naturalmente será demorado, até porque vêm aí dias de bastante calor e por isso mesmo importa que todos estes locais que vão tendo pequenos focos de incêndio sejam bem apagados para que não haja reacendimentos nos próximos dias.
3: É o jornalista Manuel Jorge Bento, em direto. O Ministro da Administração Interna afirmou que as proibições podem voltar para prevenir incêndios. O Ministro alertou também para as festividades de São João. Ele pede às pessoas para não utilizarem os balões de ar quente durante as festas.
5: Eu quero dizer que se a informação que viermos a ter relativamente a este PIR for grave, tomaremos decisões drásticas do ponto de vista de um alerta e tomada uma medida interministerial. Essas medidas são proibições relativamente a comportamentos e a injunções. Quando tivermos esta informação, que esperamos ou hoje ou amanhã, podemos ter essa informação. Nós vamos ter as festividades para a semana do São João. São 23 concelhos, é usual existirem estes balões, é da tradição do país. Todos nós também estaríamos confortados se as condições fossem boas, mas o que nós dizemos aos cidadãos e aos autarcas é, por favor, não utilizem estes instrumentos.
3: Nos próximos dias, Portugal vai ser atingido por uma forte onda.

0: De calor, as temperaturas podem chegar aos 40 graus ou mais em algumas regiões, por exemplo, o Alentejo ou o Algarve.
1: Com a onda de calor que se faz sentir, todos os cuidados são poucos para enfrentar as altas temperaturas. O Alentejo está entre as regiões mais quentes, onde as máximas podem ultrapassar os 40 graus, de acordo com as previsões. Nos próximos dias, a população mais idosa e as crianças devem seguir algumas recomendações.
2: Idosos, é fundamental que bebam muita água, entre 1,5 litro e 2 litros, independentemente de terem sede ou não. Muitas vezes as pessoas com essa, nessa faixa etária não se apercebem da necessidade de água. Às vezes não têm vontade de beber, mas é necessário e é recomendado, portanto, a hidratação. Beberem e aumentar o aporte de água. A todas as pessoas, naturalmente, ter entre 1,5 litro e 2 litros de água é o ideal. Naturalmente adaptado também à atividade física. As pessoas têm maior esforço. Quanto maior esforço, maior é a probabilidade de perca de água. Nós temos que compensar essa perca de água para não chegarmos à situação de desidratação. É claro que há determinadas situações muito específicas em que esse aporte de água tem que ser controlado, mas são grupos muito especiais, que é o caso dos insuficientes renais graves e das pessoas hemodializadas, mas essas pessoas estão bem informadas, porque aí o excesso de água não convém, porque vai provocar edemas e acumulação de água, portanto, pode agravar o seu estado clínico. Bem como os insuficientes cardíacos, porque há uma grande tendência a haver um aumento de água, a deposição de água, nomeadamente nos membros inferiores.
1: Algumas pessoas preferem frequentar os cafés, sobretudo durante a manhã, e procurar os locais à sombra.
3: Então, agora de manhã saímos sempre, beber um cafezinho, estar com as amigas. Tarde, ficamos em casa. Com tudo cheirinho de histórias, água fresca, sumos. Passa-se assim até à tarde, que se possa sair outra vez.
1: Com o fim de semana a aproximar-se, há quem aproveite para ir à praia ou ficar em casa.
0: A vítima de um acidente na IC2, em Espinheira, está à procura do enfermeiro que o ajudou. Ele quer agradecer-lhe pessoalmente. Numa publicação nas redes sociais, Paulo Isidoro pede para que o ajudem a encontrar o homem que o salvou no passado dia 30. Neste grave acidente, a mulher de Paulo morreu. À CMTV, o comandante dos bombeiros de Alcoentro diz que já entrou em contacto com a família do ferido. A República Checa e a África do Sul empataram a um golo na segunda jornada do Grupo A do Mundial.
4: Stadium em Atlanta, a República Checa e a África do Sul estenderam a passadeira vermelha para México e Coreia do Sul carimbarem a passagem à próxima fase. Apesar de uma melhor entrada da seleção checa com a principal referência ofensiva, Patrick Chica, em ação logo no primeiro minuto, o golo esteve perto de aparecer, mas faltou eficácia no cabeceamento. Ainda assim, os primeiros minutos foram totalmente dominados pela República Checa. E depois do primeiro aviso, chegou o golo. Uma jogada coletiva bem desenhada a culminar numa assistência sublime de Alexander Soyka para a finalização certeira de Sadilek. 1-0 no marcador, mas a África do Sul ainda reagiu já perto do intervalo. Cruzamento em balão para a grande área da República Checa. Matej Kovar não conseguiu agarrar a bola. E a partir daí, quase nasceu aquele que poderia ter sido o gol do empate da seleção africana. Na segunda parte, a história foi diferente, mas o guarda-redes Williams, da África do Sul, ainda teve de brilhar para travar este remate fortíssimo de Lucas Serve. Passou o perigo, e aos 82 minutos foi quando tudo mudou por completo. Na sequência de um ataque promissor da África do Sul, há uma mão na bola de Krejci, que originou este penalti a favor da seleção africana. Lance decisivo que ficou à responsabilidade de Mokoena, que, claro, teve nervos de aço. E fez desta forma um empate, que garantiu o único ponto que estas duas seleções conquistaram até agora.
0: Portugal empatou um golo com o Congo no jogo de estreia no Mundial. A seleção nacional arranca neste grupo K com um ponto.
5: A alma lusitana cantou o hino com mais um a torcer lá em cima. Nas bancadas, os pais de Diogo Jota assistiram ao jogo de estreia de Portugal no Campeonato do Mundo 2026. A seleção nacional entrou a todo o gás e ficou em vantagem logo aos 6 minutos frente ao Congo. Cruzamento milimétrico de Pedro Neto para o golo de cabeça de João Neves. Os homens não se medem aos palmos e com o seu 1,74 m, o médio do PSG estreou-se a marcar em fases finais de campeonatos do mundo. Parecia que tudo se encaminhava para uma vitória lusa em Houston, mas houve mesmo um problema. A seleção portuguesa adormeceu e, em cima do intervalo, o Issa empatou para o Congo. Falha defensiva na equipa de Roberto Martínez e a seleção africana marcou o primeiro gol da história em Mundiais. Para o segundo tempo, Portugal seguia atrás do prejuízo e até marcou por João Cancelo, mas não contou. Antes de marcar de bicicleta, o lateral português estava em fora de jogo e tudo continuou empatado. Cristiano Ronaldo apareceu aos 69 minutos. No sexto Mundial em que participa, o capitão da seleção nacional rematou ao lado da baliza do Congo. Portugal estava à procura do 2-1 e Ronaldo voltou a tentar o golo pouco depois. Voltou a falhar o alvo o jogador do Al Nassr. A seleção nacional não acertava com a baliza congolesa. Aos 77 minutos, Bacambu teve nos pés a reviravolta para os africanos, mas acabou por rematar por cima. Na derradeira oportunidade, Bruno Fernandes também não conseguiu marcar. Desilusão portuguesa com o empate no arranque do Grupo K do Mundial.
0: E a Colômbia venceu o Uzbequistão por 3-1, está a liderar o grupo de Portugal no Campeonato do Mundo. O sportinguista Luís Soares foi titular.
6: A Colômbia procurava aproveitar o surpreendente empate de Portugal para se isolar na liderança do Grupo K. Aos 32 minutos, o primeiro aviso dos sul-americanos, com Luís Dias a enviar a bola ao poste da baliza do Uzbequistão. Mas pouco depois, o extremo ex-Porto fez a diferença. Não a marcar, mas a assistir Daniel Munhoz para o primeiro gol da partida. Passe magistral de Luís Dias para uma finalização não menos espetacular do lateral do Crystal Palace. Parecia que a Colômbia tinha tudo controlado, mas eis que à hora de jogo, o estádio Azteca voltou a ser palco de um momento histórico do futebol mundial. Primeiro gol de sempre do Uzbequistão num campeonato do mundo. Marcou Fazulayev num lance em que Camilo Vargas podia e devia ter feito melhor. Mas a esperança uzbek durou apenas 5 minutos. Luís Dias voltou a colocar a Colômbia na frente num lance em que o guarda-redes do Uzbequistão também não ficou nada bem na fotografia. Pouco depois, o benfiquista Richard Rios foi chamado a jogo. Já o sportinguista Luís Soares foi um dos preteridos pelo selecionador colombiano. A equipa sul-americana estava no controle, mas só conseguiu sentenciar a partida aos 99 minutos. Numa altura em que o Uzbequistão estava balanceado para o ataque, Cucho Hernández não deu este lance por perdido e assistiu Campaz para o 3-1 final. A Colômbia passa assim a liderar o Grupo K com 3 pontos. Já o Uzbequistão defronta Portugal na próxima jornada e, apesar da derrota, deixou indicadores muito positivos. Esteve inclusive perto do 3-2 com este remate potente de Karimov. A bola acertou na trave. Já não serviu de aviso para a Colômbia, mas deverá ser vir para Portugal.
0: Com um golo ao cair do pano, o Gana de Carlos Queiroz entrou a vencer neste Mundial triunfo por 1-0, frente ao Panamá.
6: Estreia do Gana de Carlos Queiroz no Mundial, frente àquele que era, na teoria, o adversário mais acessível no Grupo L. Só que o Panamá entrou com a corda toda e precisou de apenas 2 minutos para colocar a seleção africana em sentido. Remate de Waterman a colocar Zigi à prova na baliza do Gana. Este início fazia antever um encontro cheio de ritmo e oportunidades. No entanto, foi preciso esperar até à hora de jogo para que surgisse outra ocasião de perigo. E novamente, do Panamá. Nas bancadas, houve inclusive quem festejasse o suposto gol de Cristian Martínez, mas certo é que a bola acertou na malha lateral e tudo não passou de uma ilusão de ótica. 5 minutos depois, o Gana conseguiu finalmente chegar com algum perigo junto da baliza do Panamá. Valeu um corte providencial de Ramos, que se antecipou ao experiente Jordan Ayew. Parecia que o encontro ia terminar sem golos, mas eis que aos 95 minutos, um autêntico golpe de teatro. Yerenchi, que tem sido associado ao Futebol Clube do Porto, para já foi herói nacional. O médio dos dinamarqueses do Nordjylland correspondeu da melhor maneira ao cruzamento de Thomas Asante e carimbou a vitória ganesa. E por isso houve festa portuguesa no Canadá. Carlos Queiroz celebrou, e de que maneira, esta vitória muito importante do Gana, que passa a somar os mesmos 3 pontos da Inglaterra.
0: A Inglaterra, que mostrou ontem porque é que é considerada um forte candidato ao título, venceu a Croácia por 4-2, está na liderança do Grupo L.
7: Inglaterra e Croácia defrontaram-se na estreia. Os croatas vinham de uma final perdida e um terceiro lugar nos últimos 2 mundiais, mas ainda assim os ingleses eram favoritos. Harry Kane teve a possibilidade de fazer 1-0 aos 10 minutos, mas Livakovic defendeu o penalti. No entanto, o guardião saiu da marca e o castigo máximo foi repetido. À segunda, o capitão da Inglaterra não desperdiçou. Os croatas não baixaram os braços e foram em busca do empate, que apareceu aos 36 minutos. Paturina, com remate à entrada da área, não deu hipótese de defesa a Pickford e fez o 1-1. No entanto, os ingleses voltaram a passar para a frente 6 minutos depois. Declan Rice na cobrança do canto e Harry Kane a bizar no encontro, grande golpe de cabeça do craque inglês. Ainda assim, antes do intervalo, a Croácia voltou a empatar a partida. Perisic amorteceu de cabeça e o ex-Benfica, Petar Musa, estreou-se em Mundiais com uma finalização fria. 2-2 era o resultado ao intervalo. A segunda parte abriu com mais um golo da Inglaterra. A passada larga de Bellingham não deu hipótese aos defesas croatas e o médio do Real Madrid voltou a colocar os ingleses em vantagem. Perto do final, Rashford fez o 4-2 e sentenciou a partida. A seleção dos Três Leões entra a vencer no Mundial.
0: Lara, uma menina de 8 anos foi morta pela madrasta em Valpaços. A mulher asfixiou-a e abandonou o corpo numa serra. Reportagem e análise neste grande jornal, daqui a pouco. 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
0: A madrasta que matou a enteada de 8 anos está detida na PSP de Vila Real. A jornalista Tânia Larejo está a acompanhar este caso desde o seu início. Esta mulher... Todo o crime é de elevada frieza, mas ela nem mostra qualquer arrependimento.
10: Sim, é de facto absolutamente impressionante esta ausência de arrependimento, esta ausência de emoções. Esta mulher acaba por contar o sítio onde deixou a criança, acaba por explicar o que aconteceu, dizendo que o fez para se vingar de Carlos. Carlos é o companheiro, diz que Carlos a insultava, que a maltratava psicologicamente. A verdade é que este homem nega-o. Depois diz que Carlos teria batido no seu filho que tinha feito 12 anos este fim de semana. O filho está institucionalizado em Bragança por ter batido na avó, por maus tratos à avó. Terá havido, de facto, um incidente na casa, mas o que Carlos garante é que terá apenas chamado a atenção, agarrado no braço do miúdo e chamado a atenção que não podia bater em pessoas. A partir daqui é tudo muito confuso. A verdade é que Eulália faz uma verdadeira cilada à criança, apanha à porta da escola, consegue metê-la no carro dizendo-lhe que tem um lanchinho para ela, leva-a para a serra e acaba então aí por matá-la. O que ela conta é que asfixiou a criança, com uma mão tapou-lhe a boca, com outra mão agarrou-lhe a nuca, que a determinado momento a criança caiu e que depois voltou ao carro e foi buscar a mochila, que deixou a mochila junto ao corpo e voltou para casa. Depois de casa, saiu de casa, levou as suas coisas e foi para Macedo Cavaleiros, porque teria a intenção de deixar naquele dia o companheiro, deixar Carlos, mas não consegue explicar porque é que no meio disto tudo matou Lara, que tinha apenas 8 anos.
0: A jornalista Tânia Laranjo está em Vila Real a acompanhar este caso trágico. São meus convidados o professor Rui Pereira, boa noite professor, e também o Manuel Rodrigues. Começo por ti, Manuel. Este caso, a polícia focou-se no principal suspeito.

0: porque era relativamente óbvio, não é? O interrogatório durou horas, até a mulher confessar como tudo aconteceu e até onde estava o corpo, embora com pouca precisão, mas permitiu encontrar o corpo. Foi um caso de investigação de ou falas, não é? Era ali que estava a chave deste caso.
1: Boa noite, José Carlos. Boa noite ao professor e lá para casa. Sim, nós às vezes temos a tendência de, perante uma determinada situação, de um determinado crime, de complicar as coisas e fazer-se projeções muito complexas sobre... E normalmente a explicação para os crimes é sempre a forma mais simples, a mais evidente, aquela que... por vezes a primeira sensação que se tem perante uma situação acaba por se confirmar que era aquela e não vale a pena estar a pegar em coisas muito rebuscadas, né? E etc. Aqui, eu penso que todos os elementos que foram recolhidos apontavam logo de início para algo que tivesse a ver com a madrasta. Não propriamente que ela tivesse morto a criança, mas que ela seria responsável pelo desaparecimento. Penso que é isto, basicamente, que levou a polícia a apertar o cerco relativamente à madrasta. Ela estaria com a criança, ela é que ficou de levar a criança para a escola, ela é que vai buscar a criança à escola antes de, com a desculpa de uma consulta médica ou não sei o quê. Portanto, ela tinha que ter alguma coisa a ver com o desaparecimento da criança.
0: Aliás, pois porque aconteça o que acontecesse, ela era a última pessoa a ver a criança
1: a
0: com
1: estar
0: vida.
1: Com, né? Ela, portanto. E a partir deste momento, e quando se começa depois um interrogatório a uma pessoa que se suspeita que está envolvida numa situação, começam
0: As contradições
1: a surgir. E eu penso que o que é preciso para um investigador, para um, para dois, para três, não importa, não sei em que moldes é que isto foi trabalhado, é que as pessoas tenham a perfeita noção daquilo que estão a fazer, da linha que estão a seguir, muito atentas a tudo aquilo que pode, aos sinais, porque há muita coisa quando se está a falar com uma pessoa numa técnica de interrogatório, surgem muitos sinais que apontam se a pessoa está a falar a verdade, se está a mentir.
0: Até não verbais, não é? A forma como a pessoa
1: tudo,
0: fisicamente
1: toda
0: se comporta.
1: A linguagem, toda a movimentação, tudo isto é importante. E provavelmente esta mulher que programou a situação, mas não teve arcabouço para aguentar as evidências que foram surgindo e acabou por dizer onde é que estava a criança. Eu ia-te dizer só uma coisa que eventualmente tu nem me vais perguntar e que muita gente estranha, mas ela nem teve a preocupação de tapar a criança, de a enterrar. Não.
0: Nem ocultar o cadáver.
1: Porque provavelmente esta morte, ela poderia sempre dizer, se a criança aparecesse amanhã ou depois ou daqui a uma semana, foi uma morte natural. A criança perdeu-se, foi para o meio do mato e acabou por sucumbir.
0: Podia ser essa a intenção, então...
1: Penso que passaria
0: um certo
1: por aqui.
0: Desprezo até pela criança. Professor, já aqui falamos de muitos crimes, mas este é especialmente chocante, porque parece-me que nós não temos instrumentos para proteger crianças numa situação destas. Podia alguém impedir que a madrasta levasse a criança? É difícil, não é?
2: O problema é que estamos aqui a falar de crianças cuja, enfim, existência está em perigo, em certo sentido.
0: Ela já estava identificada pela
2: exatamente. CPCJ. E o filho o filho da homicida, sim, também está numa situação complexa, porque está institucionalizado por causa da violência doméstica contra a avó. Portanto, estamos aqui a falar de uma família, como agora se diz, utilizando um eufemismo, disfuncional, que não é realmente o melhor meio para garantir o futuro destas crianças e, de facto, a formação livre da personalidade destes seres delicados. Em relação a este crime é muito grave, de facto, e é extraordinariamente censurável. Porquê? Bem, em primeiro lugar, porque é cometido contra uma criança indefesa. É cometido por um adulto, por uma mulher, contra uma criança indefesa. E essa criança indefesa foi assassinada através de um meio extraordinariamente violento. foi

0: estrangulada até morrer. Sim, essa é que é verdade. Uma criança
1: estrangulamento mecânico.
0: De 8 anos. Depois, é um crime aparentemente premeditado, o que torna tudo isto muito difícil de compreender. Já seria muito grave sem premeditação. Ser um crime premeditado, neste contexto, é algo que nos choca imenso. Quer dizer, o lanchinho, a ideia de acompanhar uma criança e depois a matar, é uma ideia que só está presente naqueles contos infantis mais tenebrosos, que, no entanto, depois acabam bem. Só que aqui não acabou bem. Portanto, também a premeditação. Finalmente, o motivo. O motivo é um motivo torpe.
2: É fútil, não é?
0: É um motivo torpe ou fútil. Eu diria que até é mais torpe do que fútil. Porque é que eu estou a dizer que o motivo é torpe? Porque esta criança não fez nada. Quem alegadamente fez qualquer coisa foi o pai dela. Mesmo que o pai dela não tenha feito nada de especial, quem fez foi o pai dela. E a ideia de vingar qualquer coisa que o pai dela fez contra uma criança de 8 anos...
2: Ou se calhar nem o pai fez, não sei.
0: Quer dizer, mas tenha ou não feito o pai qualquer coisa no imaginário da homicida, virar-se contra uma criança de 8 anos é absolutamente covarde e de facto, censurável.
2: É muito chocante.
0: Portanto, é um crime candidato à pena máxima, de 12 a 25 anos de prisão.
2: Sim. Deixe-me só fazer... Peço-lhe uma resposta curta, que o nosso tempo já acabou. Mas, insisto, não havia nada a fazer nesta escola, porque a criança não queria ir com a madrasta. Resistiu a ir com a madrasta, ela apareceu de surpresa. Havia alguma coisa que alguém pudesse fazer para proteger a criança?
0: Dificilmente. Porquê? Porque a célula social e essencial, com todas as mudanças culturais que haja, é a família, José Carlos. Quando a família falha, é difícil que o resto funcione. E por isso, em toda a lógica de proteção das crianças, se dá prioridade à família. Institucionalizar uma criança que cometeu ilícitos, ou protegê-la fora do contexto familiar, é extraordinariamente difícil. E a maioria das histórias de institucionalização ou de confiança de crianças a um contexto não familiar também não é feliz. Portanto, eu diria que realmente não havia grande hipótese. Porquê? Só para terminar muito rapidamente. Porque hoje a família encurtou consideravelmente. A família atual é uma família muito curta e porque instituições tradicionais que tinham um papel muito ativo, como a Igreja, como instituições de solidariedade, cada vez têm menos capacidade de ação.
2: Obrigado por ter vindo, professor. Obrigado, Manel. Boa noite. Na rubrica Investigação CM desta noite, vamos até Alcácer do Sal. Depois das cheias, ainda há muitas dificuldades. Por exemplo, as obras na ponte junto a São Romão só devem estar concluídas no final do verão.
3: Com a ponte de São Romão aqui cortada, sou feitor aqui na herdade da Salema, faço este caminho para Alcácer do Sal e para o Poceirão, onde é a minha localidade, e temos que dar esta volta Val de Guisa ao Grândola, são imensos quilómetros a mais.
4: Última pausa no Grande Jornal, mas as notícias continuam na rádio. Contamos agora com alguns pontos de atualidade oferecidos pela Leonor Ferraz. Boa noite.
5: Muito boa noite. A Trató-Lixo nega responsabilidades no foco de poluição que levou hoje à interdição temporária da praia de Santo Amaro de Oeiras. Em comunicado, a Trató-Lixo esclarece que a rotura que está na origem da interdição não se verificou em nenhuma infraestrutura sob responsabilidade da empresa, mas numa infraestrutura que se encontra fora das instalações. A nota divulgada pela empresa de tratamento de resíduos ao início da noite, contraria assim a Agência Portuguesa do Ambiente, que anunciou esta tarde a interdição da praia de Santo Amaro de Oeiras, na sequência de uma ruptura numa conduta associada à Trató-Lixo, que provocou uma descarga de lixiviados tratados na Ribeira da Laje. O alerta foi dado cerca de 1 da tarde, a ruptura já foi estancada e estão em curso medidas de mitigação. Por precaução, as autoridades de saúde e o município de Oeiras decidiram

0: interditar a praia de Santo Amaro até que seja confirmada a qualidade da água balnear. Por causa do Rock in Rio, o Metropolitano de Lisboa vai prolongar o horário das linhas verde e vermelha durante este fim de semana. Nas noites de sábado para domingo e de domingo para segunda, o serviço vai estender-se até às 2:30 da manhã, com todas as estações abertas e composições de 6 carruagens. Em nota, o Metropolitano de Lisboa dá conta que a estação Oriente é a mais próxima do recinto do festival, no Parque Tejo. A ligação entre a estação e o evento vai ser assegurada por um serviço shuttle da Carris. Mais a norte, o metro do Porto vai funcionar sem interrupções na noite de São João. O reforço abrange toda a rede e arranca às 8 da noite do dia 23, a terça-feira, à exceção da linha violeta. Todas as linhas vão operar com composições duplas até às 6 da manhã de quarta-feira, a altura em que entra em vigor o horário de feriado. Já na Ponte Luís I, a circulação do metro vai ser suspensa entre as 11:30 da noite e a 1 da manhã, devido ao espetáculo Fogo de Artifício. Entre o meio-dia do dia 23 e as 4 da manhã do dia 24, também a estação de Jardim do Morro vai estar encerrada ao público. Já as estações dos Aliados e de São Bento encerram às 10 da noite. A reabertura vai ser coordenada pelas forças de segurança no local. Durante o período de interrupção, na Ponte Luís I, a linha amarela vai funcionar entre o Hospital São João e a Trindade e entre General Torres e Vila d'Este, com frequências reforçadas entre a 1 e as 3 da manhã. Fica por aqui esta síntese informativa. Regresso com a edição da meia hora. Até já.
1: Nove e treze, entretanto, nova ronda pelo trânsito. Ainda não trago boas notícias na Grande Lisboa para a Ponte 25 de Abril, de Lisboa para Almada. Ainda está tudo muito difícil. No Eixo Norte-Sul, ainda com fila desde a estação de Campo Lido, até um bocadinho antes, começa a fila de direção à ponte. Não há, de resto, alternativas. Acesso de Alcântara melhorou um bocadinho, mas a fila a começar na zona do bairro da Quinta do Cabrinha. Quanto ao acesso das Amoreiras, praticamente todo preenchido na totalidade, e o acesso à Pimenteira extravasa pela A5 desde praticamente o meio da subida de Monsanto, entre o Nó de Caselas e o Alto de Monsanto. Também agora com acidente no Nó de Pinamanique, complicar a saída da Radial de Benfica e o final da segunda circular direção ao IC19, conta aí com uma contrariedade. E lá mais à frente, ainda esse acidente que aconteceu antes da primeira saída para o Alvo Cacém, e a fila agora aumentou, já está praticamente a chegar ao viaduto da Crel. Logo depois disso que começa o para-arranca direção a Sintra. Quanto à Grande Lisboa, são estes os maiores problemas, aqui também com um acidente na entrada do túnel do Marquês, das Amoreiras para o túnel do Marquês. Começa a trazer agora maior demora no escoamento da própria rotunda do Marquês de Pombal. Vamos até à cidade do Porto, onde o trânsito, não fosse um acidente, está tudo bem. O acidente que aconteceu já do lado lá da ponte da Arrábida, por isso mesmo está agora a trazer maior demora ali em cima do tabuleiro da ponte da Arrábida. De resto, no Grande Porto, sem mais problemas. Outros pontos a ter em linha de conta: IC2, zona do Pombal, acidente entre um carro e uma moto ao quilómetro 144, e na zona de Lisboa, volta à zona de Lisboa também para dar conta de um acidente em Palmela, na volta da Pedra, ao quilómetro 13. É tudo, boa viagem.
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0: Quase uma hora por uma resposta do INEM para uma vítima que tinha uma fratura na perna. Perante a demora, o comandante dos bombeiros decidiu avançar com o transporte para o hospital antes da triagem do CODU.
1: O caso aconteceu na segunda-feira e envolveu um homem com cerca de 60 anos que sofreu uma queda em casa e apresentava suspeitas de fratura na perna esquerda. Segundo o comandante dos bombeiros da Ruda dos Vinhos, os operacionais contactaram a linha do Centro de Orientação de Doentes Urgentes, do INEM, mas aguardaram durante 58 minutos por atendimento.
2: Nós recebemos um alerta do popular, que estava a tentar entrar em contato com o CODU, não conseguiu. E, entretanto, nós próprios fizemos o pedido de triagem direta ao CODU. Aconteceu que estivemos cerca de 20 minutos à espera que atendesse o telefone. Recebemos, entretanto, outra chamada do CODU para dar-nos outro segundo alerta de triagem. Tendo o CODU sido informado que tínhamos um primeiro alerta a aguardar a respectiva triagem, saímos para o segundo. O primeiro já tínhamos saído por nossa autoria, e acontece que ficámos a aguardar o atendimento da chamada de triagem durante cerca de 58 minutos até conseguimos falar com o CODU para esse primeiro alerta.
1: Face à demora, foi tomada a decisão de transportar a vítima para o hospital de Vila Franca de Xira, dando prioridade ao socorro. A resposta do INEM chegou apenas quando o doente já se encontrava na unidade hospitalar.
2: Nós, após vermos que estávamos com dificuldades em contactar com o CODU, fizemos sair o meio de socorro para o local, seguindo o protocolo de pedido de triagem para essa mesma situação de socorro. Tivemos que aguardar, chegámos ao local, fizemos o que tínhamos a fazer, imobilizámos a vítima, transportámos para a unidade hospitalar de Vila Franca de Xira, e à chegada, só depois de chegarmos à unidade, passado 58 minutos, é que recebemos o contacto com o respectivo número CODU.
1: O INEM confirmou a existência de constrangimentos na linha de triagem, justificando o atraso com uma indisponibilidade técnica temporária. O Instituto sublinha, no entanto, que a atuação dos bombeiros não depende de autorização prévia do CODU e que nada impedia o transporte imediato da vítima para o hospital.
0: Em reação, a Ministra da Saúde justificou o atraso com o facto dos profissionais dos bombeiros não terem utilizado a linha normal, a linha comum, o 112.
3: Em primeiro lugar, não houve atraso no socorro, ou seja, houve, de facto, um tempo que não é um tempo normal.
4: Uma hora para o INEM chegar.
3: E eu já lá irei, que não é um tempo normal. Nós temos os tempos bem definidos, são tempos internacionais, são tempos muito exigentes, nós sabemos disso, mas temos que os atingir. Mas o que se passou concretamente nesse caso, e não está livre de se passar noutros casos, é que, como disse muito bem a senhora jornalista, utilizaram um número interno, não utilizaram o 112. E isso é algo que nós também, em conjunto com os nossos meios, com os nossos parceiros, com os bombeiros, com os nossos técnicos e também com a população. Nós precisamos muito também de literacia nesta área, não é? Temos que nos ajudar, digamos, para que o sistema de emergência médica funcione cada vez melhor, é de facto sabermos que o telefone de contacto é o 112.
0: Na rubrica Investigação CM desta noite, vamos até Alcácer do Sal. Depois das cheias, ainda há muitas dificuldades. As obras na ponte, por exemplo, junto a São Romão, só vão estar prontas depois do verão. Veja a reportagem. É daqui a pouco. O Tribunal de Braga condenou a 16 anos de prisão o cuidador que matou e depois enterrou um idoso de 85 anos, um homem que estava aos seus cuidados em Esposende.
5: O argelino de 38 anos, preso desde janeiro do ano passado, jurou em tribunal que não matou António Santos, de 85 anos. Esta quinta-feira, depois de ouvir a juiz, presidente do coletivo do Tribunal de Braga, decretar a pena de 16 anos e 3 meses de prisão por ter deixado morrer o idoso na casa de acolhimento onde vivia, em Apúlia, e de enterrar o cadáver no Pinhal de Ofir, O cuidador voltou a jurar inocência. Tentou entregar ao coletivo de juízas uma carta manuscrita que trazia no bolso, mas as juízas não permitiram e Salam Ameri foi de novo levado para a cadeia. Além da pena de prisão, o cuidador de idosos foi condenado à pena de expulsão do

0: no território nacional e tem que pagar cerca de 100 mil euros à viúva e aos filhos de António. O advogado da família diz que se fez justiça.
1: Da prova produzida resultou provado de forma inequívoca a prática por parte do arguido dos crimes de que vinha acusado. Assim sendo, no nosso entendimento, outra não poderia ter sido a decisão deste venerando tribunal que não fosse a de condenar aqui o arguido numa pena de prisão de 16 anos e 3 meses, na pena acessória de expulsão do território português e ainda no pagamento de uma indemnização aos demandantes.
0: Miguel Lages diz que a viúva e os filhos de António Santos acompanharam o julgamento com muita ansiedade.
1: Foram acompanhando de perto, sempre preocupados, atentos e sempre com aquele sentimento de que seria feita a justiça que efetivamente acabou por ser feita aqui quanto ao arguido.
0: O tribunal deu comprovado que o cuidador Angelino se conformou com a morte do idoso, que não garantiu auxílio para António Santos, mesmo sabendo que lhe tinham sido administrados medicamentos que o deixaram prostrado, sem conseguir andar, comer ou beber. O coletivo do Tribunal de Braga deu comprovado que o cuidador e a mulher, Sandra, de 46 anos, que fugiu para o Brasil antes de o caso ser descoberto, mataram o idoso que tinham ao seu cuidado para que António não descobrisse que tinham feito levantamentos de pouco mais de 1.100 euros com os seus cartões bancários. O corpo foi depois colocado numa caixa de plástico e levado até ao Pinhal de Alfir, de carro, onde foi enterrado. O casal contou com a ajuda da filha de Sandra, que tinha apenas 13 anos.
2: O diretor da Polícia Judiciária de Vila Real, David Martins, avançou em exclusivo como foi encontrado o corpo da menina de 8 anos assassinada pela sua madrasta. A mulher de 48 anos já confessou o crime, está detida.
3: A Polícia Judiciária de Vila Real encontrou nesta quinta-feira o corpo de uma menina de 8 anos assassinada pela própria madrasta em Valpaços. Eulália Silva, de 48 anos, assumiu o crime aos inspectores e revelou em que local estava o corpo de Lara. A mulher indicou vários locais aos inspectores antes de revelar a verdadeira localização dos restos mortais.
4: Indicou vários locais, que se confirmou que não estava lá o cadáver, só por muito já cerca das 5 da manhã é que ela indicou onde é que estava o cadáver. Estava em cima da vegetação, com a mochila que iria levar para a escola ao seu lado. Constantemente a falar com a senhora e a procurar os locais onde é que ela indicava, que só muito mais tarde é que indicou o local de facto, e eles foram sempre muito persistentes em encontrar o cadáver.
3: A menina foi asfixiada pela madrasta depois de esta ter ido buscar à escola.
4: Tudo indica sim, pelos achados que encontramos no corpo, que terá sido por asfixia mecânica, mas agora só a autópsia poderá revelar as causas da morte.
3: Eulália Silva terá dito ao vigilante da escola que nesse dia a menina não iria às aulas.
4: Tudo indica que ou ofereceu-lhe um lanche ou que iria ao médico, e temos que tirar isso a limpo, mas ela conseguiu que a criança fosse com ela, entrou no carro, ela colocou-a na cadeirinha que normalmente a transportava e daí transportou-a logo para a serra, onde passeou com ela durante alguns metros e depois...
5: Acabou por matá-la.
4: Acabou por matá-la.
3: Uma testemunha que estava no local durante a manhã assistiu à remoção do corpo.
6: Eu vinha ali na estrada, que é para a aldeia da minha mulher, para Sobrado, e vi aqui a GNR e vários carros. E então aproximei-me para ver o que se passava, mas eles não me deixavam chegar para aqui para o corpo. Eles mandaram-me embora. Então eram 6 da manhã, estava a levantar o corpo para o lugar seguro.
3: O pai de Lara temeu pelo pior quando a criança não regressou a casa nesta quarta-feira. A madrasta confessou o crime à Polícia Judiciária e pelas 5 da manhã de quinta-feira indicou em que local estava o corpo. A menina foi abandonada morta na Serra da Padrela, em Vila Pouca de Aguiar. O corpo seguiu para a autópsia e a Polícia Judiciária continua a investigar o caso.
7: Fechamos agora este simultâneo, foi o grande jornal com o José Carlos Castro, mas abrimos um outro jornal da redação da Correio da Manhã Rádio, depois de ouvir os Expensive Soul, neste Amar é que é preciso.

0: O relógio a marcar 5 minutos, depois das 9:30 da noite. Vamos abrindo agora um novo jornal. A jornalista Leonor Ferraz reúne algumas das notícias pertinentes neste final de dia. Boa noite, Leonor.
1: Muito boa noite. O homicídio da menina de 8 anos em Valpaços terá sido premeditado pela madrasta. O crime terá ocorrido num contexto de desavença entre a suspeita e o pai da criança. A mulher de 48 anos foi detida pela PJ de Vila Real depois de, durante a madrugada, ter confessado o crime e indicado o local onde deixou o corpo da menina. Durante o interrogatório, o alegado homicida terá mostrado frieza e ausência de emoções, como nos conta a repórter Tânia Laranjo.
2: É de facto absolutamente impressionante esta ausência de arrependimento, esta ausência de emoções. Esta mulher acaba por contar o sítio onde deixou a criança, acaba por explicar o que aconteceu, dizendo que o fez para se vingar de Carlos. Carlos é o companheiro, diz que Carlos a insultava, que a maltratava psicologicamente. A verdade é que este homem nega. Depois diz que Carlos teria batido no seu filho, o seu filho que tinha feito 12 anos este fim de semana. O filho está em instituição.

0: penalizado em Bragança por ter batido na avó, por maus tratos à avó. Terá havido, de facto, um incidente na casa, mas o que Carlos garante é que terá apenas chamado a atenção, agarrado no braço do miúdo e chamado a atenção que não podia bater em pessoas. A partir daqui é tudo muito confuso. A verdade é que o Lália faz uma verdadeira cilada à criança, apanha à porta da escola, consegue metê-la no carro dizendo-lhe que tem um lanchinho para ela, leva para a serra e acaba então aí por matá-la. O que ela conta é que asfixiou a criança, com uma mão tapou-lhe a boca, com outra mão agarrou-lhe a nuca, que a determinado momento a criança caiu e que depois voltou ao carro e foi buscar a mochila, que deixou a mochila junto ao corpo e voltou para casa. Depois de casa, saiu de casa, levou as suas coisas e foi para Macedo de Cavaleiros, porque teria a intenção de deixar naquele dia o companheiro, deixar Carlos, mas não consegue explicar porque é que no meio disto tudo matou Lara, que tinha apenas 8 anos.
1: A reportagem da Tânia Laranjo, a partir de Vila Real, onde está detida a madrasta da menina de 8 anos, morta em Valpaços. A mulher será presente ao tribunal esta sexta-feira para a aplicação das medidas de coação. Esta noite, no Grande Jornal da CMTV, o professor Rui Pereira explicou os motivos que podem levar a suspeita a ser condenada a 25 anos de prisão, pena máxima.
2: Este crime é muito grave, de facto, e é extraordinariamente censurável. Porquê? Bem, em primeiro lugar, porque é cometido contra uma criança indefesa. É cometido por um adulto, por uma mulher, contra uma criança indefesa. E essa criança indefesa foi assassinada através de um meio extraordinariamente violento. Foi estrangulada até morrer. Essa é que é a verdade, uma criança de 8 anos. Depois, é um crime aparentemente premeditado, o que torna tudo isto muito difícil de compreender. Já seria muito grave sem premeditação. Ser um crime premeditado, neste contexto, é algo que nos choca imenso. Quer dizer, o lanchinho, a ideia de acompanhar uma criança e depois a matar, é uma ideia que só está presente naqueles contos infantis mais tenebrosos, que, no entanto, depois acabam bem. Só que aqui não acabou bem. Portanto, também a premeditação. Finalmente, o motivo. O motivo é um motivo torpe.
3: É fútil, não é?
2: É um motivo torpe ou fútil. Eu diria que até é mais torpe do que fútil. Porque é que eu estou a dizer que o motivo é torpe? Porque esta criança não fez nada. Quem alegadamente fez qualquer coisa foi o pai dela. E a ideia de vingar qualquer coisa que o pai dela fez contra uma criança de 8 anos...
3: Ou se calhar nem o pai fez, não sei.
2: Quer dizer, mas tenha ou não feito o pai qualquer coisa no imaginário da homicida, virar-se contra uma criança de 8 anos é absolutamente covarde e de facto censurável.
3: É muito chocante.
2: Portanto, é um crime candidato à pena máxima.
1: A análise do professor Rui Pereira esta noite ao caso da morte da menina de 8 anos em Valpaços. O movimento armilar lusitano foi acusado pelo Ministério Público de pertencer a uma organização terrorista de caráter neonazi. O grupo terá de resto equacionado um atentado contra Luís Montenegro, de referir que esta é a primeira acusação a um grupo exclusivamente português. Além de 4 suspeitos em prisão preventiva, a acusação abrange ainda mais 5 pessoas. O movimento foi desmantelado em junho do ano passado, com a atenção dos principais líderes, entre os quais um agente da PSP que prestava serviço na Polícia Municipal de Lisboa. Luís Montenegro vê com naturalidade a negociação com o Chega sobre a reforma laboral, mas esta tarde o primeiro-ministro lembrou que o partido de André Ventura já negociou mais vezes com o PS do que com o PSD.
4: Não vejo onde é que está a novidade, não me leva mal, mas as negociações do PSD com os restantes partidos da oposição têm estado sempre aberta e, portanto, não é exclusivo deste processo legislativo. Tem acontecido noutros processos legislativos, alguns que já foram aprovados e outros que não foram aprovados. Como de resto, também tem havido disponibilidade para o Chega negociar com o Partido Socialista. Também já tem acontecido. Eu, aliás, vou lembrar aqui uma coisa. Já aconteceu mais vezes o Chega e o PS votarem juntos do que votarem com os partidos que suportam o governo. Agora, nós tivemos outros processos legislativos onde chegámos a entendimento com o Chega e tivemos outros que chegámos a entendimento com o PS. É assim que vai continuar.
1: Luís Montenegro, sobre o debate em torno da reforma laboral que decorreu esta quinta-feira no Parlamento. Na Assembleia da República, o presidente do Chega, André Ventura, assinalou não saber ainda qual o destino que terá a proposta de lei do governo amanhã na votação de generalidade. Convicto mantém-se sobre alguns pontos de discórdia. André Ventura voltou hoje a propor o regresso dos 25 dias de férias, apontando nesta matéria o dedo aos socialistas.
5: O Chega fez o que o PS devia ter feito também e não fez neste Parlamento, que era trabalhar em prol dos trabalhadores, ganhar e aumentar um subsídio de turno para o trabalhador não é uma brincadeira, conseguir o aumento dos dias de férias para quem trabalha não é uma brincadeira, conseguir o aumento da licença parental não é uma brincadeira, impedir os despedimentos de bar aberto, como disse, e como vai ver, porque ainda não sabe, mas vai ver, como ainda vai ver, o impedimento desses despedimentos em bar aberto, verá, seu deputado, uma coisa. Até há de dizer assim ao fim do dia. Que grande partido este fez o que nós nunca conseguimos fazer na vida.
1: Já o líder parlamentar do PSD mostrou-se convencido de que a reforma da Lei do Trabalho vai ser aprovada amanhã, uma certeza manifestada por Hugo Soares em resposta ao deputado do PS, Miguel Cabrita, que acusou o governo de estar aliado à extrema-direita.
6: O primeiro-ministro prometeu e jurou não é não. Mas agora governa em cada vez mais áreas com a extrema-direita. A senhora Ministra do Trabalho escolheu desde o primeiro dia um dos lados e agiu como verdadeira negociadora patronal. Escolheu ficar na história como a governante que traz a este Parlamento o pacote laboral mais agressivo. Não é não ao acordo de governação com o Chega. Não é não ao acordo escrito de governação ou de apoio maioritário no Parlamento. Portugal conhece o nosso não é não. Por muito que vos custe, amanhã esta proposta vai ser aprovada.
1: Ainda neste debate, a Ministra do Trabalho admitiu negociar alterações à proposta de revisão das leis laborais em sete especialidades reclamadas pelo Chega ao nível de trabalho por turnos e pela Iniciativa Liberal sobre Direitos de Parentalidade. Fora do hemiciclo e depois da reunião do Conselho de Ministros, António Leitão Amaro, o Ministro da Presidência, admitiu aumentar o período de residência exigido aos imigrantes para terem acesso à prestação social única, mas não serão os 5 anos exigidos pelo Chega.
7: Há uma data a partir da qual, por força de alterações que introduzimos o ano passado na Lei de Estrangeiros, já nem sequer é útil, não há efeito útil em pedir, por exemplo, pedir mais do que 2 ou 3 anos. Porquê? Porque é o período das autorizações de residência iniciais que são temporárias. E o que nós introduzimos o ano passado é que, quando forem feitas as renovações ou o pedido para transformação em autorização permanente, se consideram, se faz o teste dos meios de subsistência e as prestações sociais não contam para os meios de subsistência. Ou seja, esse raciocínio já lá está por outra via.
1: Os esclarecimentos de António Leitão Amaro, ministro da Presidência, depois da reunião do Conselho de Ministros desta quinta-feira. Fica por aqui esta edição. Regresso com mais notícias no intervalo da Liga do Ouro. Até já.
8: A 15 minutos das 10 da noite, fazemos nova ronda pelo trânsito. Ainda não está fácil na Grande Lisboa em 2 pontos, principalmente, direção à Ponte 25 de Abril para Sul e pelo IC19 para Sintra. No IC19 tem que ver com um acidente, um capotamento que aconteceu antes da saída para o Alva Cacém, a primeira saída do Cacém. A fila está menos extensa, porque também há menos trânsito, mas a partir do momento em que vai encontrar a cauda da fila, que agora está desde mais ou menos a seguir à ponte de Tercena, a partir daí vai ser sempre em para-arranca até à zona do capotamento. Quanto à Ponte 25 de Abril, ainda com dificuldades praticamente em todos os acessos, excepto o das Amoreiras, que já está praticamente limpo, mas depois vai encontrar fila na Avenida da Ponte. Fila essa que começa desde a zona do radar de velocidade, depois da saída para Alcântara. O próprio acesso de Alcântara agora com fila só no topo.

0: tempo, e o acesso da Pimenteira é o pior, sem dúvida, porque ainda entra pela A5, onde a fila chega praticamente ao alto de Monsanto. Grande Lisboa, são estes os principais problemas. Depois temos agora aqui um acidente em vias de resolução na segunda circular. Não está a causar fila no sentido Benfica-Aeroporto, ou depois de passar a curva correspondente à zona da rotunda do relógio. Sem mais problemas em Lisboa, no Porto também não está ainda totalmente resolvido o problema que aconteceu para lá do tabuleiro da Ponte da Rábida, isto no sentido norte-sul. Portanto, há fila ao longo de todo o tabuleiro da Ponte da Rábida até à saída para a Forada. No Porto não há mais problemas. Boa viagem.
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Beat Yourself Up, canta-se o Charlie Puth, que se calhar até se está a ouvir aqui na Correio da Minha Rádio. Hi Charlie, if you're listening, a big hug. And keep listening to Correio da Minha Rádio. E porquê que eu digo que ele pode estar a ouvir? Porque ele tem de comparecer para o primeiro dia do Rock in Rio, que começa já este fim de semana. Esgotadíssimo este primeiro fim de semana. O Charlie Puth atua já no dia 20 de junho. Mas o segundo fim de semana ainda está livre. E eu, se fosse, até escolheria aqui o dia 27 de junho. Grandes nomes: Rod Stewart, Cyndi Lauper, os nossos Chutes e Pontapés. Também gosto do Jeff Mega, o GNR. Bem, isto é cada tiro, cada melro, no bom sentido. Bom, e enquanto o verão não toma lugar,

Isto é que vem aqui uma correria em família. Isto é programa de fim de semana, mas é os Level 42. Lá atrás anunciei os Bandidos do Cante, que faltou fazer referência ao grande reforço. Também o alentejano António Zambujo. Foi a primavera, por falar em António Zambujo, aproveitem os concertos gratuitos do António Zambujo que vêm por aí. No dia 26 de junho, canta no Castelo de Moura, em Moura, pois claro, e também com os sons da lusofonia no Parque Urbano de Ovar. Isto já a norte e é no dia 11 de julho. E agora voltamos a meter a primeira. Que é como quem diz, voltamos a seguir devagarinho, já aceleramos depois com o João Almirante, mas para já, Kelly Clarkson em Because of You. Boa noite.

Olá, só mais uma. Isso mesmo, somos todas iguais. Música da Joana Almeirante. E podem bater-lhe palmas no concerto que vai dar na Casa das Artes de Miranda do Corvo. É no dia 4 de julho. A hora marcada é 9:30 da noite. Uma hora mais tarde também passa por ali, pelo mesmo palco, o S. Pedro, para cantar então às 10:30. Temos a ligador para conferir, não tarda nada. Hoje tem a apresentação de Sara Guterres. Até lá ainda dá para ouvir mais uma, Ella Anderson.

0: Chama-se mesmo assim Filthy Rich, Ella Anderson. E agora começa a Liga de Ouro, patrocínio ESC Online Casino, apostas desportivas e póquer.
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1: Boa noite, seja bem-vindo à Liga de Ouro. As redes sociais dos jogadores da Seleção Nacional foram invadidas com milhares de comentários a pedir respeito por Cristiano Ronaldo após o empate frente ao Congo na estreia no Mundial. Os adeptos da Seleção ficaram desagradados com a atitude dos jogadores e fizeram questão de demonstrar esse desagrado publicamente. Bruno Fernandes, Vitinha, João Neves e Pedro Neto foram alguns dos visados. Estes comentários não são apenas críticos ao desempenho que tiveram em campo, mas são também pedidos de respeito por Cristiano Ronaldo e para que passem a bola ao capitão da Seleção Nacional. E Cristiano Ronaldo mostrou estar descontente com a postura da equipa em vários momentos do jogo. Através de vídeos partilhados nas redes sociais, é possível ver o capitão da seleção a protestar. Num primeiro momento, a que estamos a ver, Cristiano Ronaldo faz um gesto de desagrado por ter passado a bola a Bruno Fernandes e, uma vez mais, o companheiro de equipa ter recuado no terreno. Num segundo momento, Cristiano Ronaldo mostra-se irritado com Diogo Costa no golo do Congo. O capitão da Seleção Nacional faz mesmo um gesto que dá a entender que queria que o guarda-redes saísse da baliza e agarrasse a bola. Os dois chegam mesmo a trocar algumas palavras. Também num outro momento, quando o árbitro apita para o intervalo, é possível ver Cristiano Ronaldo a falar com Renato Veiga enquanto caminham para o balneário. Através dos gestos do avançado, dá para perceber que está a protestar com o facto de Portugal estar a circular a bola em demasia pelos defesas, sem que tivessem a intenção de atacar a baliza do adversário. Foi esta postura dos jogadores que deixou Cristiano Ronaldo bastante desagradado. Pedro Proença e Roberto Martínez aparecem juntos numa fotografia no treino de hoje da seleção. Na imagem é possível ver o presidente da federação e o selecionador nacional num clima de aparente boa disposição, com os dois a surgirem sorridentes. Pedro Proença fez questão de marcar presença no treino de hoje, depois do empate com o Congo a um golo, como forma de incentivo ao selecionador, mas também à equipa. O treino foi à porta fechada, mas Rubén Dias foi integrado nos trabalhos e poderá ser opção para o próximo jogo com o Uzbequistão na próxima terça-feira. Os jogadores que ontem jogaram fizeram um trabalho

treino de recuperação ativa, os restantes fizeram treino de campo. Recuperamos agora os vários momentos em que Pedro Proença disse acreditar publicamente que Portugal pode vencer o Mundial. O primeiro aconteceu em dezembro passado, depois do sorteio. Numa mensagem nas redes sociais, o presidente da Federação Portuguesa de Futebol disse que Portugal vai com tudo para ganhar o Campeonato do Mundo. Já este ano, em abril, na gala da Federação, Pedro Proença disse que vai dar Portugal neste campeonato do mundo. Uma frase que se tornou o lema da seleção nesta prova. Lembrou ainda as várias conquistas do último ano, como a Liga das Nações e os títulos da Europa e do mundo de sub-17, para dizer que Portugal tem os melhores do mundo e que por isso só pode ter a ambição de ganhar. Também na chegada da equipa aos Estados Unidos, Pedro Proença disse que há uma grande ambição para esta prova e que, com os jogadores que Portugal tem, ninguém admitiria que o discurso fosse diferente. Acrescenta que, depois da conquista da Liga das Nações, Portugal tem mais responsabilidade porque a qualidade dos jogadores e da Federação permitem pensar dessa maneira. O Benfica anunciou as datas para os jogos com o Flamengo e com o Villarreal na pré-época. O primeiro será à frente à equipa brasileira no dia 11 de julho, às 7:30 da tarde, e o segundo contra o Villarreal no dia 17, às 7:45. Os dois particulares vão ter lugar no estádio do Algarve. Recordo que a equipa, agora treinada por Marco Silva, começa a pré-época no dia 25 deste mês, ou seja, daqui a 7 dias. Já o primeiro jogo oficial da época do Benfica está marcado para 23 de julho, frente ao St. Gallen, na primeira mão da segunda pré-eliminatória da Liga Europa. O Fulham foi surpreendido com a saída de Marco Silva para o Benfica. A revelação foi feita pelo diretor-geral do clube inglês, Tony Khan, confessou que esperava que Marco Silva continuasse no Fulham. No entanto, só soube que o treinador tinha mudado de ideias a menos de 2 semanas. Isto depois de, supostamente, Marco Silva ter garantido aos responsáveis do clube inglês que ia continuar. Ainda assim, este dirigente realçou que percebe os motivos que levaram Marco Silva a trocar o Fulham pelo Benfica. Apesar da saída do técnico português, o dirigente do clube inglês realçou que está confiante no futuro. António Silva está na lista de alvos de Rúben Amorim, no Milan. O defesa do Benfica é um dos jogadores identificados pelo treinador como possíveis reforços. Segundo é avançado pelo jornal italiano Gazzetta dello Sport, António Silva está referenciado pelo Milan, apesar de não ser a prioridade. A mesma fonte garante que Gonçalo Inácio é o alvo preferencial de Rúben Amorim, uma vez que trabalhou com ele no Sporting. António Silva mantém contrato com o Benfica até junho de 2027, e continua protegido por uma cláusula de rescisão de 100 milhões de euros. Neste momento, o defesa tem em cima da mesa uma proposta de renovação com o Benfica, mas ainda não deu qualquer resposta. Uma eventual recusa desta proposta de renovação e uma investida do Milan podem levar António Silva a deixar o Clube da Luz ainda este verão. O regresso de João Palhinha ao Sporting pode ter caído. Segundo Pedro Sousa, diretor executivo da Correio da Manhã Rádio, o jogador dá preferência ao Tottenham nesta fase da carreira. O Sporting estava disposto a fazer um esforço por João Palhinha, mas esbarrou também na intransigência do Bayern, que recusa baixar um cêntimo aos 25 milhões de euros. Esse valor é considerado muito alto pela SAD liderada por Frederico Varandas, até porque João Palhinha vai fazer 31 anos. Perante esta situação e a preferência do jogador pelo Tottenham, o Sporting vai agora fazer um esforço para fechar a contratação de Altimir ao Betis. O clube de Alvalade, neste ponto, tem a concorrência, por exemplo, do Leipzig, que também tem interesse no jogador. O Sporting tem a concorrência da Juventus na contratação de Yeremay. Segundo o jornalista italiano Gianluigi Longari, a Juventus já terá sondado a direção do Deportivo para perceber quais são as condições para a contratação do extremo. Nesse sentido, o Sporting enfrenta agora um concorrente de peso na corrida por Yeremay, que continua a ser o grande desejo da estrutura do Sporting neste mercado de verão. Esta será uma negociação difícil para o Sporting, até porque o Deportivo já avisou que vai esticar
esticar a corda ao máximo, Eremai tem uma cláusula de rescisão de 150 milhões de euros. O Sporting está interessado num outro jogador. Falamos do extremo Jesse Derry. Segundo avança o jornal A Bola, o extremo do Chelsea está referenciado pelo Sporting para uma eventual saída de Pedro Gonçalves e Faye. O facto de o Sporting estar à procura de um extremo que jogue sobretudo pelo corredor esquerdo

0: O jovem avançado jogou esta época, sobretudo no sub-21 e sub-19 do Chelsea, mas os bons desempenhos, não só na Premier League 2, mas também na Youth League, valeram-lhe uma chamada à equipa principal, onde chegou a fazer 3 jogos. Está avaliado em 2 milhões de euros pelo Transfermarkt e pode chegar a Alvalade já este verão. Agora vamos falar do Futebol Clube do Porto, que também já está a pensar em reforços para este mercado de transferências. Falamos de Erik Granas. Segundo o jornal Record, o médio norueguês de 16 anos, tudo indica, vai realizar já os habituais exames médicos para assinar um contrato por 3 temporadas. Vai custar ao Futebol Clube do Porto um valor a rondar os 2 milhões de euros, mais concretamente 1 milhão e 800 mil euros, pela totalidade do passe. No acordo fica também estabelecido que o Futebol Clube do Porto vai pagar mais 1 milhão e meio em variáveis, que são também cumpridas na equipa principal. O clube que é representado por este jovem prodígio de 16 anos fica ainda com o direito de 15% de mais-valias de uma futura transferência e tudo indica que ficará no Futebol Clube do Porto com uma cláusula de rescisão no valor de 50 milhões de euros. Estamos a falar de um jogador que tem dado nas vistas e por isso mesmo também está a ser seguido por outros clubes, como por exemplo o Chelsea, o Real Madrid, o Bayern, o Arsenal e até o Liverpool. O jovem talento nórdico é visto como uma aposta de futuro para reforçar o meio-campo do Futebol Clube do Porto e, nesse sentido, a SAD, liderada por André Villas-Boas, antecipou-se na corrida a todos estes clubes. Alvo do Futebol Clube do Porto no mercado, Caleb Yerenki marcou o gol da vitória do Ghana na estreia no Mundial. O médio da seleção treinada por Carlos Queiroz foi decisivo ao aparecer no sítio certo, já nos descontos, e corresponder ao passe de um companheiro de equipa. Tal como o André Villas-Boas confirmou, Yerenki está referenciado pelo Futebol Clube do Porto desde o ano passado, mas é um alvo muito complicado devido ao preço e também ao interesse de clubes da Liga Inglesa. O jogador de 20 anos tem contrato com o Nordjylland da Dinamarca, que pede pelo menos para já 30 milhões de euros, além do golo que marcou ao serviço da seleção. Yerenki esteve muito bem durante todo o jogo, falhou apenas um de 32 passes. Xabi Alonso quer levar Diogo Costa para o Chelsea. O treinador espanhol, que está a reformular o plantel do clube inglês, está à procura de um novo guarda-redes e o nome de Diogo Costa está bem cotado. Segundo a imprensa inglesa, o Chelsea pode mesmo apresentar uma proposta nas próximas semanas pelo guarda-redes do Futebol Clube do Porto. Pode haver uma ultrapassagem ao Manchester United, que também tem Diogo Costa bem referenciado há já vários meses. O guarda-redes hoje esteve em destaque pela negativa no jogo de estreia da seleção, no golo a que sofreu ontem diante da República Democrática do Congo.
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0: Bruno Mars e Backstreet Boys, de regresso à Liga de Ouro, Sara Guterres.
1: Voltamos à Liga de Ouro e com um exclusivo da CMTV, porque uma das nossas equipas de reportagem, a que está nos Estados Unidos, captou este momento, um momento também com muita emoção. O jogador que está ali, embora para já não seja perceptível, é Bernardo Silva, com a mulher e a filha, e conseguimos perceber que há ali também muita emoção. A filha de Bernardo Silva não o queria deixar e, de facto, estas imagens são muito emocionantes. É um exclusivo da CMTV, são imagens que foram captadas pelo nosso repórter de imagem, João Beirão, que está com o Paulo Catarro. Paulo, boa noite. De facto, foi aqui um momento muito emocionante de Bernardo Silva com a filha.
2: Boa tarde daqui de Palm Beach, boa noite para todos aí em Portugal. Foi de facto um momento de emoção para toda a família de Bernardo Silva. Os jogadores tiveram direito a algumas horas durante a tarde para poder estar com familiares aqui ou em zonas que escolhessem, depois do treino da manhã, e agora chegou a hora de as famílias saírem e os elementos mais próximos, e foi possível realmente ver a filha de Bernardo Silva, ainda muito pequena, como se sabe, a despedir-se do pai e a querer demorar mais tempo, como é habitual. Aliás, estes momentos foram até mantidos em algum segredo, o que à partida poderia ser considerado como perfeitamente normal, porque temia-se em alguns setores da seleção que isto fosse mal entendido, mas esta é uma situação perfeitamente normal que acontece muitas vezes e sempre após os jogos, e por isso mesmo hoje não voltou a ser exceção. E após o trabalho que foi feito de manhã e que foi muito intenso no centro de treinos, os jogadores tiveram direito a estar umas horas com a família, como é habitual neste tipo de situações, e não há que ver mal nenhum nisso, antes pelo contrário. Como disse, a seleção, depois do resultado de ontem, era para ter hoje um dia mais tranquilo. O resultado levou que o treino começasse hoje de manhã bem mais cedo, um treino de recuperação ativa para aqueles que estiveram em campo e de treino intenso para todos os que não jogaram. E a boa notícia nesse treino foi a reintegração plena de Ruben Dias, que, ao que tudo indica, estará plenamente apto para o jogo com o Uzbequistão na próxima terça-feira. Os jogadores treinaram durante mais de 2 horas, sob uma temperatura muito intensa, superior a 32 graus, com uma sensação térmica na ordem dos 37 e com uma umidade de 85%, e por isso o trabalho foi realmente mesmo muito intenso. Mereceram bem estas horas de folga durante a parte da tarde. Ainda ao fim da tarde, após estes momentos das saídas dos elementos das famílias, vai haver mais uma sessão de ativação muscular aqui no ginásio preparado no hotel onde a seleção está alojada, e amanhã novo treino, também durante a parte da manhã, uma vez que os treinos passaram todos para amanhã aqui em Palm Beach, às 10 horas portuguesas, para evitar as trovoadas. Antes, às 9h15 daqui, 16h15 de Portugal, haverá uma conferência de imprensa com um dos jogadores portugueses a falar aos meios de comunicação. Os primeiros 15 minutos do treino serão abertos e, naturalmente, que a CMTV irá acompanhar em direto.
1: Vamos estar naturalmente atentos a tudo. Fica também esta reportagem em direto do Paulo Catarro, que está com o repórter de imagem João Beirão, e também a captarem este momento exclusivo de Bernardo Silva com a mulher e a filha. E o Paulo Catarro também aqui a reforçar esta ideia de que é uma situação completamente normal. Ora, vamos à conversa aqui em estúdio. Comigo tenho já o José Nunes, o Jaime Antunes, temos também o Carlos Barbosa da Cruz e o Nuno Encarnação. Boa noite a todos. Nuno, começo por ti. Relativamente ao empate de ontem, muita coisa foi dita. Tu entendes parte daquilo que foi dito ou não? Achas, compreendes as críticas, no fundo, que foram feitas ao coletivo?
3: Boa noite, Sara. Boa noite a todos.
4: Boa noite.
3: Ora bem, eu compreendo tudo quando há um resultado que não é positivo e quando nós estamos com uma expectativa muito elevada, até emocionalmente, com aquela ideia de que é o último Mundial do Ronaldo, que deve merecer o título de campeão do mundo e que todos nós queremos que isso aconteça, é evidente que as expectativas, quando existem elevadas e quando nós temos um empate insuficiente, deitam o nosso ânimo todo por terra. Mas não compreendo as críticas a Cristiano Ronaldo, acho que são perfeitamente injustas.
1: Há quase que acho uma que... responsabilização, não é?
3: É uma responsabilização tonta,
1: que na tua opinião não
3: absurda,
1: faz sentido.
3: Absurda, que todos nós portugueses nunca deveríamos colocar em cima dos ombros de Ronaldo, porque se estamos hoje onde estamos, muito devemos a Ronaldo. Se queremos alternativas hoje, à última da hora, na seleção, não as temos. Por isso, digam-me, todos que nos ouvem, quem é que na seleção nacional tem melhor percentagem como ponta de lança e como alternativa credível a Ronaldo? Não temos. Não temos ninguém. Por isso, se ele estiver fisicamente e fisicamente apto, e teve, porque jogou grande parte do jogo, e se ele se sentir bem, acho que deve continuar e não ter aquela solução de entrar nos últimos 30 minutos ou aquela solução como se fosse já um pré-reformado. Quer dizer, eu não embarco nesse esquema. Não vale a pena, eu não vou unir essas vozes que estão loucas a tentar pedir a cabeça de Ronaldo, de Martínez, toda a gente. Esta é a seleção que nós temos, estes jogadores são obrigados a jogar melhor, porque têm uma qualidade imensa. Isto até são jogadores que podiam jogar sem treinador, quer dizer, isto são jogadores com uma...
4: Talvez
3: com
4: não fosse uma
3: Ora, então, eu estava à espera desta, daqui do meu colega do lado direito. Agora, temos dificuldades, temos dois centrais que não são centrais de uma elite mundial de futebol e temos que ter a noção disso. Por isso os médios defensivos têm que ajudar mais, provavelmente, os centrais. Temos alas muito bons e com muita velocidade. Não teremos a eficácia atacante ou a eficácia de um ponta de lança como hoje tem com Harry Kane, com Messi, com que outras seleções têm, e que nós obviamente ficamos um bocadinho invejosos disso, mas temos que jogar com as armas que temos, que com estas armas nós chegamos a grandes troféus mundiais. E por isso há três troféus que nós temos, são os três troféus que nós temos de monta, que são duas Ligas das Nações e um Europeu. Por isso não venham agora com invenções de última hora. É este o esquema tático que normalmente atuamos, é o nosso ponta de lança que deve jogar até ao fim, e os outros que façam melhor. É isso que eu
1: Mas
3: que eu
1: agora
3: peço.
1: Não, tu achas que a praia teve influência não. naquilo que foi a exibição da
3: Quer dizer,
1: equipa?
3: Querem trancar que é os jogadores no quarto a lerem Tolstói e a jogarem videojogos? Não, que vão para a praia, que façam a sua vida, que desanuviem. Só tive pena.
1: Houve muitas críticas, como sabemos, a este momento de descontração.
3: Mas eu não percebo qual é o problema. Acho que os jogadores devem mesmo descontrair. A grande pressão que eles tiveram ontem foi a quantidade de gente que estava para ver, não era a seleção portuguesa, porque aquilo não eram portugueses, a maioria não eram portugueses, era para verem Ronaldo e a desilusão daquela gente. Tive com um amigo meu que lá esteve, não havia tantos portugueses quanto isso, mas os que havia, as pessoas que haviam, que pintavam de vermelho as bancadas, como nós vimos, quase na totalidade, ou 90% das bancadas, ou 95%, era a favor de Ronaldo. E por isso, as pessoas têm que ter noção do que é que este jogador representa. Se calhar, às vezes, representa mais para esta gente que não é portuguesa do que para muitos portugueses que têm sempre esta atitude mordaz contra o capitão da seleção.
1: Temos muito ainda para falar e quero naturalmente ouvir o Carlos, o Jaime e o Zé relativamente a esta questão, mas é a seguir ao intervalo. Não?
0: Estamos com a Ligadora, que chega agora ao intervalo, apresentado e moderado pela Sara Guterres, e hoje com os comentários do José Nunes, o Jaime Antunes, o Carlos Barbosa da Cruz e o Nuno Encarnação, que de resto já ouvimos. 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
0: E no intervalo da Ligadora aproveitamos sempre para atualizar as notícias. Vamos fazê-lo agora com a jornalista Leonor Ferraz. Boa noite.
4: Muito boa noite. O homicídio da menina de 8 anos em Valpaços terá sido premeditado pela madrasta. O crime terá ocorrido num contexto de desavença entre a suspeita e o pai da criança. Mulher de 48 anos foi detida pela PJ de Vila Real, depois de, durante a madrugada, ter confessado o crime e indicado o local onde deixou o corpo da criança. Durante o interrogatório, a alegada homicida terá mostrado frieza, como nos conta a repórter Tânia Laranjo.
6: É de facto absolutamente impressionante esta ausência de arrependimento, esta ausência de emoções. Esta mulher acaba por contar o sítio onde deixou a criança, acaba por explicar o que aconteceu, dizendo que o fez para se vingar de Carlos. Carlos é o companheiro, diz que Carlos a insultava, que a maltratava psicologicamente. A verdade é que este homem nega-o. Depois diz que Carlos teria batido no seu filho que tinha feito 12 anos este fim de semana. O filho está institucionalizado em Bragança por ter batido na avó, por maus tratos à avó. Terá havido, de facto, um incidente na casa, mas o que Carlos garante é que terá apenas chamado a atenção, agarrado no braço do miúdo, e chamado a atenção que não podia bater em pessoas. A partir daqui é tudo muito confuso. A verdade é que Eulália faz uma verdadeira cilada à criança, apanha à porta da escola, consegue metê-la no carro dizendo-lhe que tem um lanchinho para ela, leva-a para a serra e acaba então aí por matá-la. O que ela conta é que asfixiou a criança, com uma mão tapou-lhe a boca, com outra mão agarrou-lhe a nuca, que a determinado momento a criança caiu e que depois voltou ao carro e foi buscar a mochila, que deixou a mochila junto ao corpo e voltou para casa. Depois de casa, saiu de casa, levou as suas coisas e foi para Macedo Cavaleiros, porque teria a intenção de deixar naquele dia o companheiro, deixar Carlos, mas não consegue explicar porque é que no meio disto tudo matou Lara, que tinha apenas 8 anos.
4: A reportagem da Tânia Laranjo a partir de Vila Real, onde está detida a madrasta da menina de 8 anos morta em Valpaços. Mulher vai ser presente a tribunal esta sexta-feira para a aplicação das medidas de coação. Esta noite, no Grande Jornal da CMTV, o professor Rui Pereira explicou os motivos que podem levar a suspeita a ser condenada a 25 anos de prisão, pena máxima.
7: Em primeiro lugar, porque é cometido contra uma criança indefesa. É cometido por um adulto, por uma mulher, contra uma criança indefesa. Depois, é um crime aparentemente premeditado. Quer dizer, o lanchinho, a ideia de acompanhar uma criança e depois a matar, é uma ideia que só está presente naqueles contos infantis mais tenebrosos, que, no entanto, depois acabam bem. Só que aqui não acabou bem. Portanto, também a premeditação. Finalmente, o motivo. O motivo é um motivo torpe.
8: Fútil, não é?
7: É um motivo torpe ou fútil, eu diria que até é mais torpe do que fútil. Porque é que eu estou a dizer que o motivo é torpe? Porque esta criança não fez nada. Quem alegadamente fez qualquer coisa foi o pai dela. E a ideia de vingar qualquer coisa que o pai dela fez contra uma criança de 8 anos...
8: Ou se calhar nem o pai fez, não sei.
7: Quer dizer, mas tenha ou não feito o pai qualquer coisa no imaginário da homicida, virar-se contra uma criança de 8 anos é absolutamente covarde e de facto censurável.
8: É muito chocante.
7: Portanto, é um crime candidato à pena máxima.
4: A análise do professor Rui Pereira ao caso da morte de uma menina de 8 anos em Valpaços. O movimento armilar lusitano foi acusado de pertencer a uma organização terrorista de caráter neonazi. O grupo terá, de resto, equacionado um atentado contra Luís Montenegro, de referir que esta é a primeira acusação, um grupo exclusivamente português, além de 4 suspeitos em prisão preventiva. A acusação abrange ainda mais 5 pessoas. O movimento foi desmantelado em junho do ano passado, com atenção são dos principais líderes, entre os quais um agente da PSP que prestava serviço na Polícia Municipal de Lisboa. Ficaram em prisão preventiva os 7 detidos em Lousada, acusados dos crimes de homicídio e maus-tratos a idosos. As 6 mulheres e um homem foram detidos no âmbito de uma operação que encerrou 9 casas de acolhimento ilegais. As medidas de coação foram decretadas pelo Tribunal de Instrução Criminal de Penafiel, onde o jornalista Manuel Jorge Bento ouviu uma das advogadas de defesa depois depois de conhecida a medida de coação a que ficaram sujeitos os detidos.
9: O inquérito faz parte do inquérito um grande leque de indícios de crimes muito graves, de todo modo. Elas ainda não foram julgadas, não é? Como toda a gente sabe, isto é só mesmo a parte do inquérito. E como se trata de situações muito graves, entre elas homicídios, a juíza entendeu por bem a prisão preventiva. Vamos agora estudar a situação e ver se realmente há motivo para recorrer ou não.
4: Uma das advogadas de defesa, no caso das suspeitas de homicídio e maus-tratos a idosos em Lousada, os 7 detidos ficam em prisão preventiva. A partir de amanhã, sobe o risco de incêndio em Portugal continental, em causa à previsão de calor extremo. São esperadas máximas de 40 graus em várias regiões do país. Segundo o IPMA, 15 concelhos vão estar em risco máximo de incêndio rural, com especial incidência na Beira Interior, Val do Tejo, Alentejo e Algarve. Tendo em conta esta previsão, o Ministro da Administração Interna admite que as proibições podem voltar a ser usadas como ferramenta de prevenção de incêndios, mas por agora deixa apenas um pedido relativo ao lançamento de balões de São João nas festas que se aproximam.
10: Eu quero dizer que se a informação que viermos a ter relativamente a este PIR for grave, tomaremos decisões drásticas do ponto de vista de um alerta e tomada uma medida interministerial. Essas medidas são proibições relativamente a comportamentos e a injunções. Quando tivermos esta informação, que esperamos ou hoje ou amanhã, podemos ter essa informação. Nós vamos ter as festividades para a semana do São João, são 23 concelhos. É usual existirem estes balões, é da tradição do país. Todos nós também estaríamos confortados se as condições fossem boas, mas o que nós dizemos aos cidadãos e aos autarcas é, por favor, não utilizem estes instrumentos.
4: Luís Neves, Ministro da Administração Interna, que hoje também revelou que já foram detidas este ano 122 pessoas por suspeitas de ligação a incêndios, quase o total registado em todo o ano passado, quando foram efetuadas 155 detenções.
10: E por isso, dizer também que este ano já foram detidos 122, se a memória não me falha, são 122, agentes ligados à atividade de incêndios, dois terços de condutas negligentes. Só para se ter uma ideia, se o ano passado, o ano todo, os detidos foram 155 e neste ano já vamos neste número, significa uma grande atividade. Deixar as pessoas ao cidadão, por favor, tenham comportamentos de civilidade. Somos um coletivo. Não pode haver aqui desvaneios individuais de um ou do outro. O desvaneio de um ou do outro, um comportamento à margem daquilo que é exigível, pode pôr em perigo muita gente.
4: O apelo do Ministro da Administração Interna na véspera de um agravamento do risco de incêndio em Portugal continental. Fica por aqui esta edição. Regresso no próximo intervalo da Liga de Ouro. Até já.
0: A 10 minutos das 11 da noite, voltinha rápida no trânsito, porque a esta hora está tudo bem, no Porto nada a apontar, em Lisboa já foi resolvido aquele acidente, foi um capotamento que aconteceu no sentido de Lisboa-Sintra no IC19 antes da primeira saída do Cacém, agora já não há problemas ali, ainda está é por resolver o acidente que aconteceu à saída do Marquês de Pombal para o túnel das Amoreiras, alguma lentidão na rotunda do Marquês de Pombal ainda a esta hora e depois na margem sul, início das obras que têm estado a decorrer nas pontes do Feijó, obriga ao estreitamento de vias, de 3 passa a 1 e por isso mesmo está agora mais difícil a passagem pelas pontes do Feijó, sobretudo no sentido Setúbal-Almada, onde a fila começa pouco depois de passar a estação de Correios. De resto, tudo bem, boa viagem.
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2: Estamos de regresso. As redes sociais dos jogadores da seleção foram invadidas com milhares de comentários a pedir respeito por Cristiano Ronaldo após o empate frente ao Congo na estreia do Mundial. Os adeptos da seleção ficaram bastante desagradados com a atitude dos jogadores e fizeram mesmo questão de demonstrar esse desagrado publicamente. Bruno Fernandes, Vitinha, João Neves e Pedro Neto foram alguns dos visados. Estes comentários não são apenas críticas ao desempenho que tiveram em campo, mas são também pedidos de respeito por Cristiano Ronaldo e para que passem a bola ao capitão da seleção. E Cristiano Ronaldo mostrou estar descontente com a postura da equipa em vários momentos do jogo. Através de vídeos partilhados nas redes sociais, é possível ver o capitão da seleção a protestar. Num primeiro momento, que estamos já a ver, Cristiano Ronaldo faz um gesto de desagrado por ter passado a bola a Bruno Fernandes e, uma vez mais, o companheiro de equipa ter recuado no campo. Num segundo momento, Cristiano Ronaldo mostra-se irritado com Diogo Costa no gol do Congo. O capitão da seleção faz mesmo um gesto que dá a entender que queria que o guarda-redes saísse da baliza e agarrasse a bola. Os dois chegam mesmo a trocar algumas palavras. Também num outro momento, quando o árbitro apita para o intervalo, é possível ver Cristiano Ronaldo a falar com Renato Veiga enquanto se dirigiam para o balneário. Através dos gestos do avançado, dá para perceber que está a protestar com o facto de Portugal estar a circular a bola em demasia pelos defesas, sem que tivessem a intenção de atacar a baliza do adversário. Foi esta postura dos jogadores que deixou Cristiano Ronaldo bastante desagradado. Agora vamos mostrar-lhe imagens exclusivas da CMTV, que passo também a explicar para quem nos está a ouvir na Correio da Manhã Rádio. São imagens de Bernardo Silva com a família, mais concretamente com a mulher e a filha. É um momento habitual, isto costuma acontecer, os jogadores estarem com as respectivas famílias ou até amigos, e este momento foi captado pelo nosso repórter de imagem, o João Beirão, que está também com o Paulo Catarro. São uma da equipa, uma das equipas de reportagem que estão nos Estados Unidos a acompanhar todos os momentos da seleção nacional, e este é também aqui um momento de alguma emoção, porque conseguimos perceber que a filha de Bernardo Silva não o queria deixar. É um exclusivo da CMTV ao qual vamos voltar mais à frente nesta Ligador, mas agora há um alerta CM.
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4: Boa noite, a CMTV mostra-lhe agora pela primeira vez o rosto da pequena Lara, a menina assassinada pela madrasta em Valpaços. O homicídio brutal desta criança de apenas 8 anos, morta pela madrasta, está a chocar o país. Nas redes sociais multiplicam-se as homenagens à menina. Nos textos publicados nas redes sociais, acompanhados das fotografias, é possível ler várias mensagens, como "Descansa em paz, pequena Lara. Espero que a justiça seja feita e que esta mulher apanhe 25 anos de cadeia", ou ainda palavras para "a tamanha crueldade, um crime brutal, horrendo, com requintes de malvadez". As palavras de conforto à família surgem no dia em que a polícia judiciária de Vila Real encontrou o corpo da menina largado na serra, depois da madrasta ter confessado o crime às autoridades, depois de ser confrontada com as suspeitas. Ligação em direto até Vila Real, é lá que está a Tânia Laranjo, grande repórter da CMTV, que tem acompanhado o caso desde a primeira hora. Tânia, as fotografias dão rosto àquilo que ao longo do dia tínhamos falado sobre o sofrimento também desta criança. A mulher diz que terá agido num contexto de vingança contra o companheiro e o pai da criança.
5: Sim, no fundo o que ela foi dizer foi que
4: não se quis vingar dele, ou seja, não o tentou matar, tentou fazer-lhe algo muito pior, que foi tirar-lhe a filha. E o que vemos aqui é uma menina alegre, era uma menina muito bem comportada, é como a descrevem na escola, uma menina tímida, uma menina que às vezes dava sinais de alguma negligência, estava sinalizada, aliás, pela Comissão de Proteção de Menores, exatamente porque às vezes chegava à escola com sinais de negligência, mas era uma criança que transparecia felicidade. Aliás, esta imagem é exatamente ilustrativa disso e também é ilustrativa da maldade deste crime. Esta mulher, esta madrasta, Eulália, estaciona o carro junto à mata, leva a criança a pé ainda uns bons metros para o interior da mata e depois aí, com a mão, asfixia a criança. Asfixia a criança provavelmente durante alguns minutos. A menina ter-se-á debatido, terá tentado de alguma forma libertar-se daquelas mãos, não conseguiu, e o que conta Eulália é que a determinado momento Lara caiu, ficou ali, e que ela ainda foi ao carro buscar a mochila de Lara para a deixar no mesmo local, para a deixar junto ao corpo. É de facto um crime horrível. Eulália está presa hoje nas instalações da PSP, embora a detenção tenha sido feita pela Polícia Judiciária de Vila Real, mas porque não há celas nas instalações da PJ de Vila Real, ela foi para os calabouços da PSP, de onde amanhã segue então para o Tribunal de Vila Pouca da Guiar. Será em Vila Pouca da Guiar que vai ser ouvida, quer pelo homicídio qualificado, quer pela ocultação do cadáver. São dois crimes que lhe são imputados e claramente arrisca os 25 anos de cadeia. Não só pela ligação que tinha à menina, tinha o dever de a proteger, era a madrasta desta criança, mas também um motivo fútil à volta disto tudo. É uma vingança contra o pai. A criança não lhe fez mal nenhum e também nunca teria feito. Falamos de uma menina de 8 anos, mas a verdade é que ela própria diz que a miúda não lhe fez mal nenhum e é assim que ela a descreve. Quem lhe fez mal na cabeça dela seria Carlos, seria o pai, com quem ela diz que tinha litígios, que tinha discussões, que ele a insultava frequentemente, que teria batido no filho dela, isto na sequência de uma agressão que o miúdo faz a Eulália. O pai ter-se-á metido ao barulho, terá de alguma forma, o que ele conta é que agarra no braço do miúdo para o repreender. A mãe diz que não, diz que lhe bateu nos braços e nas pernas, e que a partir daí ela terá engendrado todo este esquema. Na terça-feira foi levar o miúdo à instituição, o miúdo está institucionalizado, o filho dela com 12 anos, que aliás fez 12 anos este fim de semana, está institucionalizado por ter batido na avó, e depois preparou uma verdadeira cilada para apanhar Lara. Ela disse a Lara em casa que a ia buscar à escola para ela ir a uma consulta. E Lara terá contado isso ao motorista do autocarro. Provavelmente esta mulher não previa que a criança contasse. Ou seja, o que ela queria era que a criança, chegando à escola, aceitasse imediatamente entrar com ela, mas a criança contou então ao motorista que a namorada do pai ainda a ia buscar para ela ir a uma consulta. Aliás, terá sido interrogada no sentido, então, mas para que é que vieste à escola se a tua madrasta depois te vem buscar? A menina não soube explicar. E depois disso o motorista nem sequer se apercebe que a criança de facto não entra na escola. Na cabeça dele, Lara entrou no recinto escolar. Tudo indica que a mãe estava escondida numa zona, a madrasta aliás estava escondida numa zona que não tinha visibilidade para, provavelmente para os vigilantes. Terá traído a menina dizendo-lhe que tinha um lanchinho dentro do carro. Lara entra dentro do carro da madrasta e a partir daí seguem para a serra em Vila Pouca da Guiar, onde acaba então por asfixiar Lara. É uma imagem absolutamente chocante vermos agora o rosto do
5: Lara, uma menina feliz, uma menina com apenas 8 anos, que lutou, que tentou debater-se com as mãos desta mulher, que não conseguiu resistir, que acabou por morrer provavelmente logo na quarta-feira de manhã. O corpo foi ali deixado, foi descoberto na madrugada de quinta-feira, por volta das 5 da manhã, pela PJ de Vila Real.
4: Reportagem em direto da Tânia Laranjo com estes novos dados. A CMTV tem, ao longo dos últimos minutos e durante o próprio dia, reconstituído os últimos passos de Lara e também recolhido todas as informações sobre este crime horrendo. Sabemos que era o pai quem tinha a guarda de Lara, mas a mãe lutava pela custódia da filha. O progenitor ter-se-á separado da mãe da criança há sensivelmente 5 anos. Foi nessa altura que iniciou um novo relacionamento com Eulália, a mulher que é suspeita deste homicídio. A mãe da menina entrou numa profunda depressão, esteve em tratamentos, estava agora recuperada e tinha uma nova vida. A CMTV sabe que estava a lutar para ter a guarda da filha, admitia a possibilidade de uma guarda partilhada com o ex-companheiro, uma vez que vivem perto um do outro, já não foi possível evitar esta tragédia. A polícia judiciária confrontou a madrasta assassina de forma cirúrgica. A CMTV sabe que a mulher acabou por confessar o crime às autoridades. Os inspectores interrogaram esta mulher ao longo de várias horas e, confrontada com as pistas recolhidas, acabou por ceder, por admitir que tinha matado por estrangulamento a menina de 8 anos. O interrogatório foi determinante para encontrar o cadáver da pequena Lara. Numa fase inicial, esta mulher não revelou onde estava o corpo. Só durante a madrugada, os inspectores bateram uma vasta zona de mato. A suspeita acabou por dar algumas indicações pouco concretas ao longo de várias horas, mas foi apenas às primeiras horas da manhã desta quinta-feira, já durante o amanhecer, que a PJ conseguiu localizar o corpo já com luz natural. O cadáver tinha sinais evidentes de estrangulamento. Ao que tudo indica, a criança foi levada com vida para este local e foi lá que foi estrangulada até à morte. Lara não queria entrar no carro com a madrasta, mostrou resistência, mas Eulália Silva ofereceu-lhe um lanche e convenceu assim a menina a entrar no carro. Lara foi surpreendida no momento em que chegou à escola, ao ver a madrasta à porta do estabelecimento. A madrasta assassina avisou, como ouvíamos a Tânia dizer, o vigilante da escola de que a menina tinha uma consulta e que por isso não ia entrar na escola nem ia às aulas naquele dia. Uma testemunha ouvida pela investigação garante que Lara não queria entrar no carro com a madrasta, mas a mulher convenceu-a e a menina, sem se saber defender, foi depois levada para uma zona de serra a mais de 40 quilómetros de distância. A polícia, esta suspeita, diz que queria apenas falar com a criança, mas que acabou por matá-la. Lara vivia com o pai, com a madrasta, mas a mãe da menina, como já vimos, tem um passado de depressão. Estava agora a tentar recuperar a guarda da criança, mas aos fins de semana Lara ia para a casa da mãe e estava perfeitamente integrada também na família materna. A menina estava sinalizada pela escola e a receber acompanhamento. Novidades também relativamente ao filho desta mulher, tem 12 anos, está institucionalizado por alegadas agressões aos avós. A CMTV sabe que no domingo deu uma chapada à mãe e, segundo aquilo que conseguimos apurar, o companheiro, ou seja, o pai de Lara, até o terá defendido assim que houve este desentendimento entre ambos. Eulália Silva traçou este plano de vingança logo no domingo porque não gostou de ver o companheiro a repreender o filho. O menor vive numa instituição, mas podia ir a casa aos fins de semana. Ao lado do corpo da pequena Lara foi encontrada uma mochila. O corpo da criança foi encontrado pelos inspectores ao fim de várias horas. Foi um processo difícil, até porque esta mulher foi dando pistas erradas. No fundo, queria atrasar aquilo que viria a acontecer, a descoberta do cadáver. E em exclusivo à CMTV, o diretor da Polícia Judiciária de Vila Real confessou que a madrasta lhes indicou vários locais onde estaria o corpo. David Martins elogiou ainda o trabalho dos inspectores que em tempo recorde desvendaram o mistério.
6: Foi um trabalho notável dos inspectores que estiveram no local, constantemente a falar com a senhora e a procurar os locais onde é que ela indicava, que só muito mais tarde é que indicou o local de facto, e eles foram sempre muito persistentes a encontrar o cadáver.
5: Ela tentou-vos enganar várias vezes, indica-vos vários locais.
6: Indicou vários locais, que se confirmou que não estava lá o cadáver, só por muito já cerca das 5 da manhã é que ela indicou onde é que estava o cadáver.
2: E o mesmo diretor da Judiciária de Vila Real explicou ainda como é que os inspectores encontraram o corpo de Lara em Valpaços.
6: Estava em cima da vegetação, com a mochila que iria levar para a escola ao seu lado.
5: Vocês dizem também no comunicado que terá sido asfixia mecânica, ou seja, é com as mãos que esta, teoricamente, que esta mulher mata a menina.
6: Tudo indica sim, pelos achados que

0: encontramos no corpo que terá sido por asfixia mecânica, mas agora só a autópsia poderá revelar as causas da morte.
1: Esta mulher vai passar esta noite detida nos calabouços da PSP. Tânia Laranjo, novamente em direto. Amanhã deverá ser presente a primeiro interrogatório judicial e pode dar as explicações que já deu à Polícia Judiciária ou remeter-se ao silêncio. Ainda é uma incógnita sobre aquilo que pode acontecer amanhã, sendo certo que arrisca ficar em prisão preventiva.
2: Eu diria que não há outro cenário que não a prisão preventiva. Nós aqui não há outra discussão possível, atendendo que mesmo que se mantenha em silêncio, e aí a confissão que ela prestou à Polícia Judiciária já não vai poder ser valorada, mas é ela que diz onde é que está o corpo da menina, ou seja, e isso é suficiente para lhe imputar o homicídio, porque ela teria que estar no homicídio para saber onde é que a menina estava. Portanto, eu diria que vai ser um interrogatório rápido, mesmo que ela queira falar. Ela não tem muito para, não há muita história aqui à volta disto. Há a história que ela já contou à PJ, que o companheiro, segundo ela, a insultava, que a tratava mal, que ela tentou já sair de casa, que o conheceu no Facebook, que viveram juntos, que depois separou-se, que ele também não trataria bem o filho dela, o rapaz que fez agora 12 anos, aliás, o aniversário foi nesse fim de semana, eles jantaram todos em família, e depois há aqui pormenores absolutamente macabros. Ela nessa manhã, ou seja, ontem de manhã, quarta de manhã, quando ela mata Lara, ela antes de matar Lara, ela diz que esteve a ver bonecos animados com a Lara. Ou seja, a Lara toma o pequeno almoço às 7 da manhã, o pai está em casa, vê a menina tomar o pequeno almoço, ela fica a ver bonecos animados com a Lara, deixa a Lara entrar no autocarro e segue o autocarro para ir matar Lara. É de facto, são contornos maquiavélicos, diria, já não tenho outra forma de os qualificar, que tornam este interrogatório previsível, pelo menos o desfecho será seguramente a prisão preventiva, não tenho qualquer dúvidas relativamente a isso, não se põe aqui nenhuma causa de exclusão da ilicitude, não há inimputabilidade, ela sabe o que faz, tem consciência do bem e do mal, fê-lo por vingança, entendeu que a maior vingança que poderia ter com o companheiro não era matá-lo, era matar-lhe no fundo quem ele mais gostava, que era a filha, que era a Lara, e de facto faz tudo isto para se vingar de Carlos, e vinga-se de Carlos não lhe fazendo mal à filha, roubando-lhe a filha, matando-lhe a filha. Não há outro cenário que não a prisão preventiva. Os crimes, como sabemos, são até aos 25 anos de cadeia, o crime de homicídio qualificado, depois temos aqui um crime menor, que é um crime de ocultação de cadáver, um crime que dá até 2 anos de cadeia, que também está completamente preenchido, porque de facto o cadáver estava oculto, estava numa zona de gestação, estava longe da estrada. Se ela não tivesse indicado o local, esta investigação teria sido muito difícil, porque era muito difícil dar com aquele corpo e muito provavelmente em poucos dias o corpo teria sido comido pelos animais selvagens que existem naquela zona. E também pode ter sido com essa intenção que ela leva o corpo para ali. Mas depois não foi capaz, cedeu à pressão da PJ, cedeu ao interrogatório da PJ. Ouvimos aqui David Martins também dizer que foi de facto uma investigação notável em tempo recorde, e é de facto notável em tempo recorde que numa madrugada a Polícia Judiciária consiga resgatar o corpo, prendê-la. Amanhã vai ao juiz, mas a prisão preventiva é de facto inevitável.
1: Será certamente aquilo que será pedido pelo Ministério Público. A decisão é do juiz, mas há grande probabilidade, até porque esta confissão da homicida perante as autoridades é sem dúvida um tema em destaque no Jornal da Meia-Noite, mas para já a emissão segue com a informação desportiva e com a Sara Guterres.
3: Para já voltamos à Liga de Ouro e vamos falar naturalmente da Seleção Nacional. Cristiano Ronaldo mostrou estar descontente com a postura da equipa em vários momentos do jogo. Através de vídeos partilhados nas redes sociais é possível ver o capitão da Seleção a protestar. Num primeiro momento, que já estamos a ver, Cristiano Ronaldo faz um gesto de desagrado por ter passado a bola a Bruno Fernandes e uma vez mais o companheiro de equipa ter recuado no terreno. Num segundo momento, Cristiano Ronaldo mostra-se irritado com Diogo Costa no golo do Congo. O capitão da seleção faz mesmo um gesto que dá a entender que queria que o guarda-redes saísse da baliza e agarrasse a bola. Os dois chegam a trocar algumas palavras. Também num outro momento, quando o árbitro apita para o intervalo, é

0: Se vão ver Cristiano Ronaldo a falar com Renato Veiga enquanto a se dirigiam para o balneário. Através dos gestos de Cristiano Ronaldo, dá para perceber que está a protestar com o facto de Portugal estar a circular a bola em demasia pelos defesas, sem que tivessem a intenção de atacar a baliza do adversário. Foi esta postura dos jogadores que deixou Cristiano Ronaldo bastante desagradado. E, Carlos, não estamos aqui a falar de um momento, estamos a falar de vários momentos durante todo o jogo em que Cristiano Ronaldo assumiu, no fundo, o papel de capitão. Mas para o Carlos, o principal culpado a este empate no jogo de estreia é o selecionador, Roberto Martins.
1: Olá, Sara, e boa noite a si e aos meus estimados colegas de painel e às pessoas que nos veem e que nos ouvem lá em casa. Portugal teve uma posse de bola que rondou os 80% e fez um remate enquadrado com a baliza que por acaso foi o gol. Portanto, há aqui qualquer coisa que não funcionou. Eu devo dizer que não estou excessivamente preocupado porque, digamos, dificilmente Portugal não passará à fase seguinte, uma vez que, para além dos dois primeiros, são apurados os 8 melhores terceiros. Portanto, em 12. Só um cataclismo impedirá Portugal de passar à fase seguinte. Portanto, eu não encaro este jogo com dramatismo por aí além. Acho que há margem para, digamos, recuperar. Desde que, e voltando aqui e encontrar a sua pergunta, desde que haja...
0: Desculpe, Carlos, vou ter de o interromper e vamos assumir, Zé, eu peço-te só que afaste um bocadinho o telemóvel porque está a fazer alguma interferência e depois lá para casa torna-se difícil. Carlos, sim.
1: Desde que haja a humildade e a clarividência de corrigir erros. E aqui é que, portanto, se eu não estou preocupado pelo facto da seleção ter tido um mau jogo, estou preocupado pelo facto de não ver... nas declarações dos responsáveis a necessária dose de autocrítica que me leva a acreditar que Portugal aprendeu alguma coisa com este jogo. E, portanto, eu acho que ontem houve dois desastres. Um desastre durante o jogo, acho que todos nós temos a sensação que esta seleção pode e deve jogar mais do que aquilo que jogou. E um desastre a seguir ao jogo, que foi o desastre comunicacional. Ou seja, um selecionador que vem dizer que o facto de se pedir a vitória de Portugal do Mundial altera, perturba o rendimento dos jogadores, com toda a franqueza, pergunta-me para o que é que ele lá está a fazer. Compreendo. O selecionador que diz que marcar cedo perturba... Eu pergunto o que seria se Portugal não tivesse marcado. Portanto, aquilo que me impressionou pela negativa foi, efetivamente, o modo como o selecionador nacional comunicou e reagiu a... digamos, aos comentários a seguir ao jogo. E, portanto, permite-me, em síntese, dizer o seguinte. O selecionador teve claramente mal durante o jogo. Nós sentimos, todos os portugueses, que a equipa podia e devia jogar mal, mas teve bastante pior a seguir ao jogo. Último ponto. Abriu a época dos jogos florais. Eu não sei se isso traz muita saúde à seleção, estou apenas a constatar o seguinte. O selecionador ontem disse que fazia mal à seleção virmos a vitória no Mundial. O presidente da Federação hoje veio dizer que confiava na vitória do Mundial. E claramente há aqui uma dialética confrontacional muito subtil, mas que é claramente um recado do Presidente da Federação a pôr o selecionador no seu devido lugar.
0: Mas, Jaime, quando a Cristiano Ronaldo, a que está em campo, se vai apercebendo aqui, pelo menos é a sensação que passa, de que as coisas realmente não estavam a funcionar em alguns momentos do jogo. Para si é incompreensível que o selecionador não tenha percebido isso mais cedo?
2: Evento mais, boa noite. Boa noite a todos. Sim, eu estou muito de acordo com a leitura que o Carlos fez em relação ao selecionador. Eu acho que é bom que haja exigência. Ora, nunca a exigência pode ser, digamos, negativa do ponto de vista do... Agora, o jogo foi, do ponto de vista exibicional, foi um desastre.

0: muito pouca eficácia do ponto de vista do sistema de jogo. E eu acho que isso aconteceu também outra vez ontem, quer dizer, temos quase 80% de posse de bola, mas remates à baliza, enfim, um golo, não é? Verdadeiro. Ainda por cima, um golo logo no início. Ou seja, aquilo que normalmente é mais difícil quando se joga contra equipas marcado, que jogam mais fechadas...
1: Marcado por um médio.
0: Marcar o primeiro golo, marcado por um médio, exatamente. E, portanto, eu acho que o problema também é que esta exibição bastante negativa, mais o resultado, enfim, muito aquém das expectativas que se tinha para esta seleção, também, de certa maneira, parece que abriu aqui também um pouco a caça ao Cristiano Ronaldo, que é uma coisa que eu acho profundamente injusta. Independentemente do rendimento do Cristiano Ronaldo no jogo, o que eu diria é que, provavelmente, nenhum avançado teria feito diferente, ou muito melhor, ou muito... Porque a bola nunca chegou lá. O sistema de jogo da seleção nunca permitiu que a bola chegasse de forma minimamente jogável e minimamente interessante, sobretudo ao Cristiano Ronaldo, aos jogadores da frente. E, portanto, o Cristiano Ronaldo, por toda a história que tem no futebol português e na nossa seleção, porque eu recordo aqui o seguinte, nós... Temos na seleção jogadores de grande nível. Jogadores que, quando olhamos para eles e para a carreira desses jogadores individualmente, nós dizemos assim que é uma seleção extraordinária, das melhores, provavelmente das melhores seleções do mundo. O problema é saber, por um lado, como é que o selecionador encontra soluções para enquadrar todo aquele talento individual e transformar todo o talento individual numa grande equipa. E isso nós, infelizmente, não temos visto. E, portanto, eu acho que o Cristiano Ronaldo, nesta situação, temos estado habituados a que o Cristiano Ronaldo às vezes leva a seleção às costas, mas desta vez não, isso não aconteceu, mas não podia acontecer, porque, de facto, o sistema de jogo e a forma como a seleção jogou nunca permitiu que o Ronaldo estivesse em jogo e de forma. Já agora só uma pequena nota, que é esta história das manifestações do Cristiano Ronaldo de insatisfação. Eu acho que, primeiro, eu acho que isso é positivo. Ou seja, é um jogador que está insatisfeito com aquilo, porque é aquilo que toda a gente viu. O jogo foi mau, não é? E, portanto, eu até
2: valorizo... também o capitão.
0: Portanto, é o capitão, eu valorizo
2: isso. Se há jogador que mais pode fazer é Cristiano Ronaldo.
0: E não é a primeira vez que o Cristiano Ronaldo faz este tipo de coisas, não é?
2: Mas, portanto... Zé, o próprio Cristiano Ronaldo depois vem dizer que isto não é o fim. Foi, aliás, o jogo de estreia. Ainda assim, deixa aqui alguns indicadores não muito positivos, não é? Daquilo que pode vir a acontecer.
3: Agora também aos espectadores da CMTV e aos ouvintes da Correio da Manhã Rádio. Eu acho que aquilo que este jogo traz em termos de consequências, se as coisas correrem normalmente, se fizermos o nosso trabalho, não é grave. Suíça, Brasil, Países Baixos, Bélgica, Espanha empataram todos no primeiro jogo. Agora, o que é preocupante é que não se pode comparar, por exemplo, o empate da Espanha com o Cabo Verde com aquilo que aconteceu ontem com o Congo. A Espanha não ganhou a Cabo Verde porque em 7 ou 8 oportunidades que teve... O guarda-redes fez, o Vozinha, não é? Fez uma exibição absolutamente estrondosa. Não foi o caso, já falaste na estatística, creio que o Carlos também já falou nisso. Quer dizer, temos...
2: Em termos de remates enquadrados, 1 para Portugal, 2 para o Congo.
3: E oportunidades, quer dizer, não são só os remates. Quer dizer, há situações de golo em que o remate acaba por não surgir, ou coisa que o valha, mas quer dizer, nem isso. E isso é que eu acho que é o mais preocupante, é a qualidade do jogo que Portugal apresentou, apesar dos 70 e muitos por cento de posse de bola, não criar situações para marcar. Quer dizer, a Espanha, falei da Espanha, podia falar de outras seleções super favoritas que não conseguiram ganhar o seu primeiro jogo neste Campeonato do Mundo. Quer dizer, não ganharam de forma completamente diferente daquela que Portugal não conseguiu ganhar. Por outro lado, também há outro aspecto que eu creio que é importante trazer à memória de quem nos está a ver e a ouvir. Portugal há 4 jogos em fases finais de europeus e mundiais que não ganha com Roberto Martínez. Eu passei a elencar no Euro 2024, derrota com a Geórgia por 2-0, ainda na fase de grupos, já estávamos apurados. Depois empate com a Eslovénia, 0-0 nos oitavos de final e vitória nos penaltis. Nos quartos de final, empate com a França, 0-0, derrota nos penaltis e consequente eliminação. E agora este empate com o Congo. São 4 jogos sem ganhar, está na hora. Se as consequências são gravosas do jogo de ontem, eu quero acreditar que não. Mas para isso temos que mudar muita coisa. E eu queria dizer que aquilo que mais me preocupa naquilo que vi

0: ontem, e já não é a primeira vez que o Jaime já falou nisso, é que vejo isto, é, desde logo, a falta de uma marca, de uma identidade na equipa, e, quer dizer, o posicionamento de alguns jogadores e a forma como se protegem esses jogadores é muito eficiente. Vou dar alguns exemplos. Há aqui uma preocupação, creio que foi o Carlos que falou nisso, de Roberto Martínez, em acomodar os grandes talentos e estatutos que a seleção tem. Bom, se ele quer jogar com João Neves, com Vitinha, com Bruno Fernandes e com Bernardo, então tem que jogar em 4-4-2. Na minha opinião, que não sou treinador nem selecionador, nem tenho essas pretensões, mas como observador, eu acho que a seleção ganhava muito mais com esse registro, com dois jogadores na frente, e o co-equipe ideal para Ronaldo seria João Félix. Porquê? Se ele defende tantas rotinas para o meio-campo de João Neves, a Vitinha, que são bicampeões europeus, então também devia proteger Ronaldo com um jogador que jogou toda a época com ele e que, por acaso, fez a melhor época em termos de números da sua carreira. Finalmente, só para fechar, Bernardo Silva, desterrado no lado direito, não faz sentido. Está a anular um jogador que pode ter grande capacidade de influenciar o jogo de forma positiva e qualitativa de Portugal, acabando por penalizar muito a performance de Bernardo, que, na minha opinião, é o menos culpado por opção do Sr. Martínez. Só para fechar, acho que Portugal vai com certeza fazer um bom jogo com o Uzbequistão e que as coisas vão voltar a correr bem. É a minha expectativa.
1: E temos muito ainda para falar da seleção nacional, mas agora o intervalo. Até já.
2: Nova pausa na Liga de Ouro com a Sara Guterres e os comentários do Jaime Antunes, o José Nunes, o Nuno Encarnação e o Carlos Barbosa da Cruz. 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
2: E às 11h30 da noite atualizamos as notícias numa edição da jornalista Leonor Ferraz. Boa noite.
4: Muito boa noite. O Governo reforçou a vigilância aérea com prioridade para os 26 concelhos afetados pela tempestade Kristin. A motivar a decisão está o aumento do perigo de incêndio rural nos próximos dias. A iniciativa proposta pelos Ministros da Defesa Nacional e da Administração Interna determina o reforço dos meios aéreos na área de atuação do Comando Integrado de Prevenção e Operações na zona centro do país. Durante o período de alerta vai ser ativado um centro de operações permanente na base aérea de Monte Real, em Leiria. Entre os meios destacados estão duas aeronaves, drones e um helicóptero. A decisão surge na sequência das previsões do IPMA, que apontam para tempo quente e seco e um agravamento do risco de incêndio. Tendo em conta este cenário, o ministro da Administração Interna admite que as proibições podem voltar a ser usadas como ferramenta de prevenção de incêndios, mas por agora deixa um apelo relativo ao lançamento de balões de São João nas festas que se avizinham.
5: Eu quero dizer que se a informação que viermos a ter relativamente a este PIR for grave, tomaremos decisões drásticas do ponto de vista de um alerta e tomada uma medida interministerial. Essas medidas que são proibições relativamente a comportamentos e em injunções. Quando tivermos esta informação, que esperamos ou hoje ou amanhã podemos ter essa informação. Nós vamos ter as festividades para a semana do São João, são 23 concelhos, é usual existirem estes balões, é da tradição do país, todos nós também estaríamos confortados se as condições fossem boas, mas o que nós dizemos aos cidadãos e aos autarcas é, por favor, não utilizem estes instrumentos.
4: Luís Neves, ministro da Administração Interna, que hoje também revelou que já foram detidas este ano 122 pessoas por suspeitas de ligação a incêndios. O movimento armilar lusitano foi acusado de pertencer a uma organização terrorista de caráter neonazi. O grupo terá, de resto, equacionado um atentado contra Luís Montenegro. De referir que esta é a primeira acusação, um grupo exclusivamente português, além de 4 suspeitos em prisão preventiva. A acusação abrange ainda mais 5 pessoas. O movimento foi desmantelado em junho do ano passado, com a atenção dos principais líderes, entre os quais um agente da PSP, que prestava serviço na Polícia Municipal de Lisboa. Ficaram em prisão preventiva os 7 detidos em Lousada, acusados dos crimes de homicídio e maus-tratos a idosos. As 6 mulheres e um homem foram detidos no âmbito de uma operação que encerrou 9 casas de acolhimento clandestinas. A reportagem é do Manuel Jorge Bento.
6: Prisão preventiva para todos os 7 arguídos, 6 mulheres, um homem, mas há outras medidas que foram também tomadas, além deste facto de estes arguídos terem de agora aguardar julgamento atrás das grades, nomeadamente a proibição de contactos com os ofendidos, com testemunhas e também com os familiares, quer dos ofendidos, quer das testemunhas. Há também aqui a proibição do exercício de qualquer função, mesmo através de terceiras pessoas, de cuidadores, do exercício de cuidados a pessoas consideradas vulneráveis.
4: O jornalista Manuel Jorge Bento, que ouviu ainda uma das advogadas de defesa, depois conhecida a medida de coação que ficaram sujeitos os detidos.
7: O inquérito, faz parte do inquérito um grande leque de indícios de crimes muito graves, de todo modo. Elas ainda não foram julgadas, não é? Como toda a gente sabe, isto é só mesmo a parte do inquérito. E como se trata de situações muito graves, entre elas homicídios, a juíza entendeu por bem a prisão preventiva. Vamos agora estudar a situação e ver se realmente há motivo para recorrer ou não.
4: Uma das advogadas de defesa no caso das suspeitas de homicídio e maus-tratos a idosos em Lousada. Os 7 detidos ficam em prisão preventiva. Na Trofa, 2 mulheres, mãe e filha de 80 e 60 anos, foram encontradas sem vida em casa. Os 2 corpos foram encontrados depois de um alerta de uma vizinha que estranhou a falta de notícias das 2 mulheres já há alguns meses. A GNR já tinha estado na casa das 2 mulheres, na Avenida de Mosteiro, na Trofa, mas só hoje, com a visita da PJ, se desfez o mistério, como nos conta a repórter Aureliana Gomes.
8: Mãe e filha foram encontradas mortas em casa esta manhã de quinta-feira aqui na Trofa. O alerta foi dado por vizinhos que perceberam que já há alguns meses que não viam estas 2 mulheres, Maria Adelaide Souza, com cerca de 80 anos, e Ângela Pinho, de 60, e portanto já não as viam há vários meses, dizem-nos desde outubro ou novembro, e em abril deste ano uma das vizinhas decidiu apresentar essa queixa nas autoridades, na GNR. Os militares terão vindo aqui, viram tudo fechado e não entraram na ocasião, mas passaram o caso para a Polícia Judiciária, que andou a investigar, e então hoje, com a ajuda dos bombeiros para fazer a abertura de porta, entraram na habitação e depararam-se com as 2 mulheres mortas. Dizer que para já não há qualquer indício de crime. Falamos aqui com uma vizinha que nos disse que a mãe estaria acamada, a filha teria alguns problemas psicológicos e que eram pessoas bastante fechadas, mas afáveis, principalmente a mãe.
4: A reportagem da Aureliana Gomes a partir da Trofa. A Trata-o-Lixo nega a responsabilidade no foco de poluição que levou à interdição temporária da praia de Santo Amaro, de Oeiras. Em comunicado, a Trata-o-Lixo esclarece que a rotura que está na origem da interdição não se verificou em nenhuma infraestrutura sob responsabilidade da empresa, mas numa infraestrutura que se encontra fora das instalações. A nota divulgada pela empresa de tratamento de resíduos ao início desta noite Contraria assim a Agência Portuguesa do Ambiente, que anunciou esta tarde a interdição da praia de Santo Amaro, em Oeiras, na sequência de uma ruptura numa conduta associada à trata ao lixo, que provocou uma descarga de lixiviados tratados na Ribeira da Laje. O alerta foi dado cerca da 1 da tarde. A ruptura foi estancada e estão em curso medidas de mitigação. Por precaução, as autoridades de saúde e o município de Oeiras decidiram interditar a praia de Santo Amaro até que seja confirmada a qualidade da água balnear. No Porto, a remoção do bar em ruínas na Praia do Ourigo começa na próxima semana. A garantia foi deixada pelo Presidente da Câmara do Porto, que espera que a intervenção, gerida pela Agência Portuguesa do Ambiente, fique concluída dentro de 2 a 3 semanas. À margem de uma cerimónia oficial do hastear da bandeira azul na Praia do Homem do Leme, Pedro Duarte explicou que um atraso burocrático do procedimento motivou ao adiamento da remoção da estrutura até ao final de maio. Refira-se que a demolição do bar na Praia do Ourigo tem vindo a arrastar-se há vários anos. Fica por aqui esta edição. Marcamos novo encontro para a meia-noite e meia. Até já.
2: Minutos até à meia-noite. A voltinha no trânsito para dizer que está tudo bem no Grande Porto. Em Lisboa, duas situações a ter em linha de conta. Mais comprometido o trânsito no acesso à Ponte Vasco da Gama, no sentido Lisboa-Montejo, porque está uma viatura a arder logo nos primeiros metros do acesso à ponte e por isso vai encontrar fila e trânsito lento por causa deste aparato. Apesar do trânsito conseguir passar, uma vez que a viatura ainda conseguiu ser desviada para a berma, impera, claro, a habitual curiosidade e é por isso que vai encontrar ali alguma dificuldade no início, então, da Ponte Vasco da Gama, sentido Lisboa-Montijo. Quanto à margem sul, também problemas devido a obras nas pontes do Feijó, obrigam ao estreitamento de vias, de 3 para 1 faixa na A2, e agora está a pior no sentido Almada-Setúbal, com fila a começar logo desde o nó da Almada, fila a parar mesmo, compacta, só volta a andar melhor já na descida para Correios. No sentido inverso, também há algum abrandamento, mas aqui a situação é mais simpática. De resto, sem mais situações a relatar no trânsito, resta desejar-lhe boa viagem.
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1: A acrescentar aqui uma situação de trânsito em Lisboa, também com fila na A5 antes do nó do Estado devido a obras. 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
3: Estamos de volta. Às redes sociais dos jogadores da seleção foram invadidas com milhares de comentários a pedir respeito por Cristiano Ronaldo após o empate frente ao Congo na estreia no Mundial. Os adeptos ficaram bastante desagradados com a atitude dos jogadores e fizeram mesmo questão de demonstrar esse desagrado publicamente. Bruno Fernandes, Vitinha, João Neves e Pedro Neto foram alguns dos visados. Estes comentários não são apenas críticas ao desempenho que tiveram em campo, mas são também pedidos de respeito por Cristiano Ronaldo e para que passem a bola ao capitão da seleção. A Nuno, relativamente a estas críticas e a estes pedidos de respeito por Cristiano Ronaldo, tu consegues compreender?
4: Sim, eu sou absolutamente solidário, aliás foi assim que comecei este programa.
3: Mas neste caso as críticas são dirigidas a companheiros de seleção de Cristiano Ronaldo.
4: Por uma razão simples, porque se hoje Ronaldo obviamente precisa... Antigamente ele em dois remates fazia um gol, hoje precisará mais do que isso, que essa estatística. Mas ter companheiros que sabem meter a bola onde mais ninguém sabe, é só crerem. Portugal tem duas vantagens fantásticas, que é, tem alas que rompem com facilidade qualquer defesa, cruzando para trás ou cruzando para a área. Tem jogadores de meia distância também que podem marcar golos, como o Bruno Fernandes, como o Ruben, quer dizer, podem chutam fácil, por isso não há nenhuma razão para que nada disto possa acontecer. E depois tem uma referência na área chamada Cristiano Ronaldo. Quando há uma referência na área chamada Cristiano Ronaldo e com a qualidade de passe, qualquer um dos jogadores da seleção, eu diria que 70% dos jogadores que jogam na seleção, exceto os defesas centrais, conseguem fazer e conseguem colocar a bola, quer dizer, não há razão para não colocarem a bola, como se dizia, redondinha para Ronaldo, encostar e marcar, quer dizer, não há nenhuma outra justificação. E por isso é natural que haja também esta indignação, em vez de andarem só a colocar nos ombros de Ronaldo, que falhou, que não sei quem, não sei o que mais, não, coloquem a pressão nos companheiros de equipa, que sabem jogar muito melhor do que andaram a jogar, que devem promover o rasgar e ir para a área e fazer as marcações que tão bem sabem fazer, em vez de andarem ali, tipo meia-lua, a fazer posse de bola e a bater as estatísticas, isso não interessa para nada. Quer dizer, o que interessa é arriscar. Nós temos jogadores com a idade para fazerem isso mesmo, para arriscarem, para irem para cima do adversário, para fazerem cruzamentos, em vez de andarmos ali meia hora a olhar para as bancadas a dizer que temos 80% de posse de bola, é que somos os melhores. Não é assim, quer dizer, acho que não. Portugal tem que arriscar e este primeiro jogo, deu exatamente esse sinal. E espero que sirva de lição para no próximo jogo a atitude seja completamente diferente, ainda para mais contra uma equipa que obviamente considerando-a como uma seleção que apesar do seu ranking nos merece maior respeito, mas quer dizer, nós temos que puxar pelos galões. Se estamos no ranking cimeiro e se temos o recorde de estatísticas com este selecionador nacional, que é o selecionador com a melhor estatística de sempre da seleção, por favor, quer dizer, trabalhem. E não estejam na praia no momento do jogo, quer dizer, acho que podem estar na praia quando quiserem, e sou apologista disso. Agora, mergulhem de outra forma, quer dizer, não pode ser assim. Ronaldo não pode ser o culpado disto tudo, quer dizer, eu acho que está na altura de dar um murro na mesa, e acho que Martínez, até durante o jogo, olha, deve fazer a Jesus, deve fazer aquele espetáculo que o Jorge Jesus, que agora está aí à entrada para tentar entrar na seleção também, isso também já é outra questão que iremos falar seguramente nos próximos tempos, mas que seja mais reativo e que puxe as orelhas aos jogadores, que não seja só o Ronaldo também a fazer isso.
3: Mas já agora, Jaime, acho que estas críticas, estes comentários que no fundo invadiram as redes sociais de vários jogadores da seleção, como é que podem ser entendidas? Pode ter impacto no balneário da seleção ou não?
5: Eu acho que isto são jogadores que têm muita experiência já, que estão muito habituados à pressão dos adeptos, não sei, mesmo nos seus clubes, tem, enfim, são jogadores, muitos deles muito experientes, outros mais jovens, mas também já com grande capacidade. Nós temos, enfim, o João Neves, que é um jogador muito jovem, mas tem já uma experiência, campeão europeu, etc. Portanto, estes jogadores estão habituados a essa pressão. Aliás, eu acho extraordinário, né, quando o selecionador diz que a pressão e tal, sei, a pressão é o dia-a-dia destes jogadores, mal seja quando não têm essa pressão. Portanto, eu acho que isso, as redes sociais até, suponho e espero que os jogadores passem um pouco ao lado dessas apreensões.
6: Já não é assim.
5: As redes sociais,
6: infelizmente, não é assim.
5: As redes sociais são muitas vezes muito irracionais. Todos nós sabemos isso. Enfim, eu sou um pouco especialista nessa matéria, uso pouco. Mas estes jogadores têm que ter a experiência, a capacidade, a competência e a força psicológica para se colocarem um pouco à margem disso. Outra coisa diferente é nós olharmos para aquilo que se passou no jogo e dizer, pá, isto não pode acontecer, não pode voltar a acontecer com jogadores desta categoria, com jogadores com esta experiência, com jogadores com este traquejo internacional que nós temos, não podemos ter uma exibição contra... Eu não sei, julgo que foi o Zé há um bocado que disse uma coisa que me parece muito interessante, que é... Ok, nós empatámos, jogámos mal, etc. A Espanha também empatou, mas a Espanha empatou de maneira diferente. O guarda-redes da equipa adversária fez uma exibição do outro mundo. Eles criaram oportunidades de golo, eles remataram a baliza. Enfim, infelizmente para eles, as coisas não aconteceram. Mas não foi o caso, nós não rematámos uma vez à baliza. Quer dizer, fomos uma vez e marcámos um golo, não é? Quer dizer, e isso é que é dramático. E volto a dizer, eu acho que a tendência, às vezes, para pôr tudo em cima nos ombros do Cristiano Ronaldo, é, de facto, neste caso concreto, é muito injusta, porque ele não lhe chegou a bola. Portanto, na função em que ele estava, não podia fazer, de facto, melhor do que fez.
3: Mas, no fundo, estas críticas são nesse sentido, Carlos, que tendo uma referência ali, como é o caso de Cristiano Ronaldo, que os companheiros de equipa deviam, no fundo, jogar para ele, que era o que defendia aqui o Nuno. O Carlos também é dessa opinião ou não?
7: Sara, acho que é uma visão muito redutora daquilo que foi a prestação da Seleção Nacional. Acho que há ali uma convergência negativa, uma conjunção negativa entre um mau escalonamento, uma má direção e uma má performance. E, portanto, eu, no meio disto tudo, estou como o Jaime, ou seja, estar a crucificar o Cristiano Ronaldo quando a bola só lhe chegou lá um par de vezes. O Cristiano Ronaldo já não é um jogador de explosão, é um jogador de finalização. A gente sabe isso. E, portanto, o selecionador é que tem que escalar a equipa por forma a aproveitar o melhor possível aquilo que o Ronaldo ainda pode dar à seleção, e eu estou em crer que aquilo que o Ronaldo ainda pode dar à seleção é mais do que suficiente para justificar a sua titularidade. Portanto, o mal da seleção, isto com toda a franqueza, não teve no Ronaldo, não teve só no Ronaldo. Claro que eu gostaria que o Ronaldo não tivesse falhado. Olha, vou-lhe dizer uma coisa. Acho que o Ronaldo esteve muito pior no último jogo de preparação contra
5: a Nigéria. Porque aí teve bolas, ou teve algumas
7: que,
5: bolas.
7: Em que falhou dois golos que em circunstâncias normais não falharia, e assim, aí sim poderia haver espaço para alguma crítica. Do que agora as razões da má prestação prendem-se efetivamente com uma conjugação de dois fatores negativos: mau escalonamento da equipa e má prestação dos jogadores. E, efetivamente, acho que foi o Paulo Andrade ontem que focou uma coisa que a mim me chocou um bocadinho, é que ninguém ainda veio pedir desculpa aos portugueses. Ninguém teve a humildade de dizer aos portugueses que apoiam incondicionalmente, como eu, a sua seleção, que são patriotas e defensores das suas cores, pedir desculpa porque não estiveram à altura. Parece que tudo se passa no melhor dos mundos, que aquilo que aconteceu foi apenas um percalço e que, digamos, não há que tirar ilações. Acho que esse é mal, E repito, a seleção teve mal, mas o pós-jogo eu acho que ainda foi pior.
3: Zé, mas isto tem aqui muito impacto. Até temos um exemplo que é rede social no Instagram de Bruno Fernandes. A última publicação foi há 2 dias e neste momento já tem 26 mil comentários. Sendo que houve aqui uma subida exponencial após o empate de ontem e com muitos comentários, com muitas críticas, no fundo. Tu achas que isto, no fundo, pode criar aqui alguns atritos entre os jogadores? Porque o Jaime entende que, muito provavelmente, os jogadores não estão atentos a estas coisas das redes sociais. O Nuno tem uma opinião contrária, que estarão atentos. E tu, o que é que achas?
8: Repara, tu, como empates podem provocar reações tão díspares. No caso do Vozinho, aumentaram exponencialmente os seguidores e admiradores. Eu acho que, obviamente, que o mindset dos jogadores não pode estar virado para aí. Quer dizer, tem que estar virado
3: para
8: aí.
3: Mas já agora, Zé, normalmente as publicações de Bruno Fernandes nas redes sociais têm 2 mil, 3 mil comentários. Esta já vai, que é a última, certo, com 26 mil. Portanto, estamos aqui a falar de uma diferença muito significativa.
8: É óbvio que há um descontentamento geral. É óbvio que nós sabemos que as redes sociais muitas vezes são utilizadas de forma bastante tóxica e ácida para, de alguma forma, darem corpo, neste caso, ao descontentamento dos fãs, dos adeptos. Agora, eu não tenho dúvida nenhuma que a resposta que os jogadores têm que dar é na próxima terça-feira com o Sporting. Realmente, aquilo que se passou ontem, não tanto pelo empate e pelas consequências que o empate pode trazer, mas mais pela forma como Portugal jogou, obviamente que é preocupante. E por isso eu digo, quer dizer, não basta agora a Roberto Martínez tirar...
3: Mas achas que estas críticas podem ser tema entre os jogadores?
8: Não, acho que não. Acho que não. Acho que lhes passa de alguma forma...
3: Porque uma coisa é, imagina, é críticas nas redes sociais no geral. Outra coisa, certo, é na tua conta pessoal. Sendo na tua conta pessoal, à partida vais ver, não é?
8: Eu acho que eles são suficientemente bem pagos, desde logo, mas também testados, treinados e preparados para poderem passar ao lado dessas críticas. Eu queria dizer que, em relação àquilo que eles têm que fazer com o Uzbequistão, não basta ao Sr. Roberto Martínez agora tirar 2 ou 3 jogadores e meter outros 2 ou 3 para tudo ficar na mesma. Não é isso. Nós estamos a falar de uma dinâmica, de uma identidade, de uma marca, de um padrão.
7: Ambição. Que tem que ser, ambição que tem que é ser, uma palavra.
8: Que tem que ser, de facto, diferente, para melhor. Quer dizer, tem que se arranjar de zonas de conforto para os jogadores mais credenciados da seleção. Já falei em 2 exemplos. A questão do 4-4-2, que obviamente não vai ser implementada agora ao meio de um campeonato do mundo, mas, de facto, quer dizer, percebe-se a preocupação de Roberto Martínez em querer acomodar talento e estatuto com esses tais 4 jogadores de que eu falei, mas depois acaba por penalizar alguns deles, posicionando-os de forma a que prejudicam desde logo a sua performance individual, mas pior do que isso, deixam de dar o seu contributo, que a qualidade deles inegavelmente implicaria, noutras circunstâncias, à própria seleção. E por isso eu acho que de facto não basta, eu estou convencido que é isso que vai acontecer, Roberto Martínez vai mudar os jogadores, isso parece-me claro. Mas isso por si só não resolve coisa nenhuma. É que podem até jogar os mesmos 11. A dinâmica, a forma como a equipa vai encarar o jogo, a forma como ele vai ser preparado, é que é muito importante, porque é evidente que Portugal vai mais pressionado para este segundo jogo. Por tudo aquilo que acabaste de dizer, as críticas, de alguma forma, ao país desportivo, têm criticado de forma unânime uma exibição que foi muito fraca. Agora, o país esportivo, na minha opinião, também tem que perceber que é o primeiro jogo, jogámos muito mal, a Espanha podia ter ganho por 5 ou 6, mas tem 1 ponto como nós temos, e portanto temos 2 jogos para fazer o nosso trabalho, que devemos ganhar para ficarmos em primeiro lugar no grupo.
3: E vamos continuar daqui a pouco a falar da seleção nacional, mas a esta hora, como sempre, importa conhecermos os destaques da Noite das Estrelas. Maia, boa noite, vamos a isso.
9: Ora bem, vamos então aos destaques de hoje. Uma diva na tribo vai já no 6º episódio e as peripécias com Zé Castelo Branco sucedem-se. Hoje destacamos a ida a uma piscina onde os influencers Miguel e Bernardo ensinam os nativos da tribo Maasai a dançar enquanto a diva dança. Terá a diva mergulhado naquelas águas verdes com tão mau aspecto? Para nos esclarecer, recebemos o influencer Bernardo Duque Carreira na Noite das Estrelas, ele que era um dos professores de natação que podemos ver no episódio de hoje. Sara Matos e Renato Godinho vivem uma relação amorosa já bastante comentada desde meados de abril. E se dúvidas existissem, desfazem-se agora. O casal esteve na praia do Malhão, em Vila Nova de Mil Fontes, e as fotografias captadas pela TV 7 Dias mostram muita cumplicidade e muitos sorrisos. Noite das Estrelas, vamos analisar então este novo relacionamento. Margarida Cruzeiro esteve vários dias na Grécia a fotografar o novo catálogo da sua marca Miss Swimwear, indiferente a rumores e polémicas que envolvem Lando Norris. Magui descansa e trabalha, continuando a revelar uma serenidade de veras e vulgar. Agora que esta tarefa acabou, para onde irá Magui? Catarina Miranda, figura que se tornou polémica pelas suas participações em reality shows, esteve na CMTV como comentadora no antigo programa das manhãs. Saiu e está agora de volta com uma participação alargada. Recebia hoje e vamos ver esse momento. Tipicamente Casados é o novo tema de Ana Bacalhau e Mimi Cat, um tema que aborda a dinâmica das relações, casamentos, longa duração, com humor e leveza. A jornalista Vanessa Fidalgo falou com as artistas que esta manhã passaram pelo Olá Bom Dia. E Noite das Estrelas vamos ouvir a entrevista e o tema. Pois este e outros assuntos à meia-noite 50 com o nosso painel de hoje. Daniel Nascimento, Gisela Serrano, Ricardo Azedo, Silvia Botelho e, claro, o nosso convidado Bernardo Duque Carreira. E também temos sempre um convidado que é o Bom Amor. Então, à meia-noite 50 espero por todos. Vai valer a pena. Acreditem.
10: Vamos estar todos atentos à Noite das Estrelas. Antes disso, à meia-noite e meia, há Jornal da Meia-Noite com a Débora Carvalho. Vamos também saber quais são as notícias em destaque.
11: Boa noite e começamos já por revelar a manchete do Correio da Manhã com novos dados exclusivos sobre o crime brutal em Valpaços. Madrasta mata menina por vingança. Eulália queria fazer sofrer o pai da criança de 8 anos. Assassina preparou cilada e desviou Lara da escola. Saiba tudo na reportagem do Correio da Manhã, que daqui a poucas horas vai estar nas bancas. Sexta-feira é dia também de revista Boa Onda, uma madrasta com muito amor e sede de vingança. Inês Castelo Branco, a atriz na capa da Boa Onda, saiba tudo sobre a nova produção que envolve a atriz portuguesa. Mas a CMTV tem novos dados sobre o caso de Lara e mostramos-lhe agora pela primeira vez o rosto da menina de apenas 8 anos assassinada pela madrasta em Valpaços. O homicídio brutal da criança está a chocar o país. As redes sociais multiplicam-se as homenagens à criança de 8 anos. Nos textos publicados na internet, acompanhados de fotografias da menina, é possível ler, aliás, frases como "Descansa em paz, pequena Lara", "Espero que a justiça seja feita e que esta mulher apanhe 25 anos de cadeia" e ainda há quem diga que está sem palavras para tamanha crueldade, um crime macabro e horrendo. As palavras de conforto à família surgem no dia em que a Polícia Judiciária de Vila Real encontrou o corpo da criança numa serra, depois da madrasta ter confessado o crime às autoridades. Mas a CMTV sabe também que a GNR já tinha sido chamada à casa onde Lara vivia com a madrasta e também com o pai devido a desacatos familiares. Lara estava sinalizada quer pela escola, quer também pela CPCJ. A menina de 8 anos não foi à escola na quarta-feira porque a madrasta assassina lhe fez uma espera, alegando que teria uma consulta médica. Foi esta a forma que atraiu a menina para a morte. O diretor do agrupamento de escolas de Valpaços nega qualquer abordagem da madrasta aos funcionários da escola. A menina estava no terceiro ano, a comunidade escolar está em choque com a notícia da morte. Os alunos estão a receber apoio psicológico, também o pai e os restantes familiares estão a receber o mesmo apoio. Eulália Silva, a madrasta de Lara, está detida, será presente esta sexta-feira a primeira interrogatório judicial, alegado homicida à risca, a medida de coação mais gravosa, a de prisão preventiva. A madrasta diz que agiu para se vingar do companheiro. A reconstituição dos últimos momentos de Lara, com a reportagem da Tânia Laranjo.
12: Lara era uma criança feliz, as imagens mostram-nos isso mesmo, mostram-nos uma menina sorridente, tímida, bem comportada, boa aluna. É assim que é descrita no estabelecimento de ensino, em Carraseda, na escola onde ela devia ter entrado, se não tivesse sido apanhada pela madrasta. De facto, não se percebe ainda, não está muito claro em que circunstâncias é que a madrasta a apanha. Tudo indica que ela disse à criança que a ia buscar para uma consulta médica. Aliás, a criança no autocarro, Lara, diz isso ao motorista, que a madrasta a vai buscar depois para levá-la a uma consulta. Mas o motorista fica com a sensação que Lara entra na sala, que entra na escola para a sala de aulas. A verdade é que nunca chega a entrar. Há também uma testemunha que garante que Lara é levada logo pela madrasta para um carro, para o carro da madrasta, que a terá traído dizendo-lhe que tinha um lanchinho dentro do carro. E depois, a partir daí, é tudo impressionante. Esta mulher faz vários quilómetros, vai até Vila Pouca, uma zona de serra, estaciona o carro, anda pelo mato com a criança, percorre ainda vários metros, até ao momento em que decide matar a criança. Asfixia Lara com as mãos, Lara tenta resistir. Há outro pormenor absolutamente impressionante. Esta mulher de manhã dá o pequeno almoço a Lara e ainda fica com ela a ver bonecos animados, quando já tinha tudo na sua cabeça, tinha tudo preparado para se vingar do pai de Lara. E vingar-se do pai de Lara, na cabeça dela, era matar Lara, era tirar-lhe o que ele mais gostava. No fundo, quase fazendo um bocadinho a repetição da sua própria história. O filho dela está institucionalizado porque bateu numa avó. Na cabeça dela, o companheiro não gostava do filho dela, teria, aliás, agido de forma agressiva com o filho no fim de semana, quando o menino fez anos, depois do rapaz ter tido também comportamentos violentos. E esta mulher decide então, Eulália, decide vingar-se de Carlos desta forma, matando-lhe a filha, matando Lara, matando esta menina que nestas imagens sorria, que era uma criança feliz, era uma criança bem comportada, era uma menina exemplar na escola onde andava, uma escola cujos coleguinhas muito provavelmente terão agora de receber também eles apoio psicológico para tentarem perceber porque é que aquela cadeira vai ficar vazia, porque é que Lara nunca mais se irá sentar ali.
11: Este é, sem dúvida, o tema em destaque no Jornal da Meia-Noite, agora também com outros dados que dão conta de que o pai tinha a guarda de Lara, mas a mãe lutava pela custódia da filha. O progenitor ter-se-á separado da mãe da criança há sensivelmente 5 anos. Foi nessa altura que iniciou um novo relacionamento com Eulália, a mulher que agora é suspeita de homicídio. A mãe da menina entrou numa depressão profunda, esteve em tratamentos, estava agora a recuperar e tinha uma nova vida. A CMTV sabe que estava a lutar para ter a guarda definitiva da filha. Admitia a possibilidade de uma guarda partilhada com o ex-companheiro, uma vez que até vivem perto um do outro. A polícia judiciária, sabemos, confrontou a madrasta assassina de forma cirúrgica. A CMTV sabe que a mulher acabou por confessar o crime. Os inspectores interrogaram a suspeita ao longo de várias horas, foi confrontada com as pistas recolhidas e, no meio de tantas contradições e atrapalhação, acabou por admitir que tinha matado a menina, estrangulou-a até à morte. O interrogatório foi determinante para os inspectores encontrarem o cadáver da pequena Lara. Numa fase inicial, esta mulher não revelou onde tinha deixado o corpo. Só durante a madrugada, os inspectores tiveram mais pistas e conseguiram saber o local exato. Isso aconteceu às primeiras horas da manhã desta quinta-feira, já durante o amanhecer. A judiciária localizou o corpo já com luz natural. O cadáver tinha sinais evidentes de estrangulamento. Ao que tudo indica, a criança foi levada com vida para este local, no meio da serra. Foi lá que o crime foi cometido. Lara não queria entrar no carro com a madrasta, mostrou resistência, mas Eulália Silva ofereceu-lhe um lanche e foi desta forma que convenceu a enteada a entrar no carro. Lara foi surpreendida no momento em que chegou à escola, ao ver a madrasta, já à porta do estabelecimento. A madrasta avisou o vigilante da escola, ou pelo menos disse que o avisou, que a menina tinha uma consulta e que por isso não ia entrar na escola nem ia às aulas naquele dia. Uma testemunha ouvida pela investigação garante que Lara não queria entrar no carro da madrasta, mas a mulher convenceu-a. A menina foi levada para esta zona de serra, a mais de 40 quilómetros de distância. À polícia, a mulher diz que apenas queria falar com a criança, mas que acabou por a matar com as próprias mãos. Lara vivia com o pai, com a madrasta, mas a mãe da menina, que tem um passado ligado à depressão, estava de facto a fazer esforços para recuperar a guarda da filha. Aos fins de semana, Lara ia à casa da mãe e esta estava a ser integrada aos poucos na família materna. A menina estava sinalizada pela escola e também a receber acompanhamento. Também relativamente ao filho de Eulália, tem 12 anos, está institucionalizado por agressões aos avós. A CMTV sabe que no domingo terá dado uma chapada à mãe e, segundo aquilo que conseguimos apurar, o companheiro até a terá defendido. Ainda assim, houve novo desentendimento entre ambos e Eulália Silva traçou, nessa altura, um plano de vingança porque não gostou de ver o companheiro a defender o filho. O menor vive numa instituição, mas costumava ir aos fins de semana a casa. Em exclusivo à CMTV, o diretor da Polícia Judiciária de Vila Real confessou que a madrasta lhes indicou vários locais onde estaria o corpo. David Martins elogiou o trabalho dos inspectores no terreno.
13: Foi um trabalho notável dos inspectores que estiveram no local, constantemente a falar com a senhora e a procurar os locais onde é que ela indicava, que só muito mais tarde é que indicou o local de facto, e eles foram sempre muito persistentes em encontrar o cadáver.
14: Ela tentou-vos enganar várias vezes, indica-vos vários locais.
13: Indicou vários locais, que se confirmou que não estava lá o cadáver, só por muito já cerca das 5 da manhã é que ela indicou onde é que estava o cadáver.
11: Este responsável explicou ainda à CMTV como é que os inspectores conseguiram, ao fim de várias horas, localizar o corpo da criança.
13: Estava em cima da vegetação, com a mochila que iria levar para a escola ao seu lado.
14: Vocês dizem também no comunicado que terá sido asfixia mecânica, ou seja, é com as mãos que esta, teoricamente, que esta mulher mata a menina.
13: Tudo indica sim, pelos achados que encontramos no corpo, que terá sido por asfixia mecânica, mas agora só a autópsia poderá revelar as causas da morte.
11: É um assunto em destaque no Jornal da Meia-Noite, com novos dados e também reportagem da Tânia Laranjo. Mas para já atualizamos a informação no que ao Mundial diz respeito. A Suíça venceu a Bósnia por 4-1, a segunda jornada do Grupo B deste Mundial.
15: Portugal esteve representado neste encontro. João Pinheiro fez a estreia no Mundial e teve bastante trabalho no SoFi Stadium. Foi a Suíça a lançar o primeiro aviso aos 10 minutos. Remate rasteiro de Ndoye, que quase deu golo. Esta foi a única grande oportunidade de golo da primeira parte. Já na segunda foi apenas preciso esperar até ao minuto 74 para ver as redes balançarem. A Suíça investiu pelo lado esquerdo com um cruzamento que foi sacudido. Mas na recarga, Manzambi rematou sem deixar cair a bola e inaugurou desta forma o marcador. Depois, Muharemovic travou uma jogada atacante da Suíça em falta. Viu o vermelho e deixou a Bósnia a jogar com 10. A Suíça aproveitou a superioridade numérica e aos 84 minutos conseguiu chegar ao segundo golo. Embolou, criou a jogada e ofereceu o golo a Ruben Vargas, que não facilitou e bateu o guarda-redes da Bósnia. Em cima do minuto 90, Ruben Vargas voltou a estar em destaque. Arrancou pela esquerda e serviu a finalização de Manzambi, que assinou desta forma o bis. Por esta altura, 3-0 no marcador. Mas já nos descontos, a Bósnia ainda reduziu a desvantagem. Na sequência de um pontapé de canto, Mamić fuzilou o Kobel e fez o 3-1. Mas pouco depois, ainda houve um penalti a favor da Suíça na sequência desta falta. E na conversão, Granit Xhaka carimbou os 3 pontos para os suíços.
11: A República Checa e a África do Sul empataram a um golo na segunda jornada do Grupo A.
15: No Mercedes-Benz Stadium em Atlanta, a República Checa e a África do Sul estenderam a passadeira vermelha para México e Coreia do Sul carimbarem a passagem à próxima fase. Apesar de uma melhor entrada da seleção checa com a principal referência ofensiva, Patrick Cech, em ação logo no primeiro minuto, o golo esteve perto de aparecer, mas faltou eficácia no cabeceamento. Ainda assim, os primeiros minutos foram totalmente dominados pela República Checa. E depois do primeiro aviso, chegou o golo. Uma jogada coletiva bem desenhada a culminar numa assistência sublime de Alexander Soyka para a finalização certeira de Sadilek. 1-0 no marcador, mas a África do Sul ainda reagiu já perto do intervalo. Cruzamento em balão para a grande área da República Checa. Matéas Kovar não conseguiu agarrar a bola. E a partir daí, quase nasceu aquele que poderia ter sido o gol do empate da seleção africana. Na segunda parte, a história foi diferente, mas o guarda-redes Williams, da África do Sul, ainda teve de brilhar para travar este remate fortíssimo de Lucas Serve. Passou o perigo, e aos 82 minutos foi quando tudo mudou por completo. Na sequência de um ataque promissor da África do Sul, há uma mão na bola de Krejci, que originou este penalti a favor da seleção africana. Lance decisivo que ficou à responsabilidade de Mokoena, que, claro, teve nervos de aço. E fez desta forma um empate, que garantiu o único ponto que estas duas seleções conquistaram até agora.
11: E com um golo ao cair do pano, aliás, o Ghana de Carlos Queiroz estreou-se no Mundial a vencer 1-0 frente ao Panamá.
16: Estreia do Ghana de Carlos Queiroz no Mundial, frente àquele que era, na teoria, o adversário mais acessível no Grupo L. Só que o Panamá entrou com a corda toda e precisou de apenas 2 minutos para colocar a seleção africana em sentido. Remate de Waterman a colocar Zigi à prova na baliza do Ghana. Este início fazia antever um encontro cheio de ritmo e oportunidades. No entanto, foi preciso esperar até à hora de jogo para que surgisse outra ocasião de perigo e, novamente, do Panamá. Nas bancadas, houve inclusive quem festejasse o suposto gol de Cristian Martínez, mas certo é que a bola acertou na malha lateral e tudo não passou de uma ilusão de ótica. 5 minutos depois, o Ghana conseguiu finalmente chegar com algum perigo junto da baliza do Panamá. Valeu um corte providencial de Ramos, que se antecipou ao experiente Jordan Ayew. Parecia que o encontro ia terminar sem golos, mas eis que aos 95 minutos, um autêntico golpe de teatro. Yerenchi, que tem sido associado ao Futebol Clube do Porto, para já foi herói nacional. O médio dos dinamarqueses do Nordjylland correspondeu da melhor maneira ao cruzamento de Thomas Asante e carimbou a vitória ganesa. E por isso houve festa portuguesa no Canadá. Carlos Queiroz celebrou, e de que maneira, esta vitória muito importante do Ghana, que passa a somar os mesmos 3 pontos da Inglaterra.
11: A Colômbia venceu o Uzbequistão por 3-1 e passa agora a liderar o grupo de Portugal neste Campeonato do Mundo. O sportinguista Luís Suárez foi titular. Já o benfiquista Richard Rios entrou na segunda parte.
16: A Colômbia procurava aproveitar o surpreendente empate de Portugal para se isolar na liderança do Grupo K. Aos 32 minutos, o primeiro aviso dos sul-americanos, com Luís Dias a enviar a bola ao poste da baliza do Uzbequistão. Mas pouco depois, o extremo ex-Porto fez a diferença. Não a marcar, mas a assistir Daniel Munhoz para o primeiro gol da partida. Passe magistral de Luís Dias para uma finalização não menos espetacular do lateral do Crystal Palace. Parecia que a Colômbia tinha tudo controlado, mas eis que à hora de jogo, o estádio Azteca voltou a ser palco de um momento histórico do futebol mundial. Primeiro gol de sempre do Uzbequistão num campeonato do mundo. Marcou Fazulayev num lance em que Camilo Vargas podia e devia ter feito melhor. Mas a esperança uzbek durou apenas 5 minutos. Luís Dias voltou a colocar a Colômbia na frente num lance em que o guarda-redes do Uzbequistão também não ficou nada bem na fotografia. Pouco depois, o benfiquista Richard Rios foi chamado a jogo. Já o sportinguista Luís Suárez foi um dos preteridos pelo selecionador colombiano. A equipa sul-americana estava no controle, mas só conseguiu sentenciar a partida aos 99 minutos, numa altura em que o Uzbequistão estava balanceado para o ataque. Cucho Hernández

0: não deu este lance por perdido e assistiu campaz para o 3-1 final. A Colômbia passa assim a liderar o Grupo K com 3 pontos. Já o Uzbequistão defronta Portugal na próxima jornada e, apesar da derrota, deixou indicadores muito positivos. Esteve inclusive perto do 3-2 com este remate potente de Karimov. A bola acertou na trave. Já não serviu de aviso para a Colômbia, mas deverá servir para Portugal.
1: São os destaques do Jornal da Meia-Noite, que começa à meia-noite e meia com o destaque principal para o caso de Lara. Mas agora mais notícias desportivas com a Sara Guterres.
2: Vamos a isso. O regresso de João Palhinha ao Sporting pode ter caído. Segundo Pedro Sousa, diretor executivo da Correio da Manhã Rádio, o jogador dá preferência ao Tottenham nesta fase da carreira. O Sporting estava disposto a fazer um esforço por João Palhinha, mas esbarrou também na intransigência do Bayern, que recusa baixar um cêntimo aos 25 milhões de euros. Esse valor é considerado demasiado alto pela SAD liderada por Frederico Varandas, até porque João Palhinha vai fazer 31 anos. Perante esta situação e a preferência de Palhinha pelo Tottenham, o Sporting vai agora fazer um esforço para fechar a contratação de Altimir ao Betis. O clube de Alvalade tem a concorrência do Leipzig, que também tem interesse no jogador. Mas relativamente a esta questão, João Palhinha, Carlos, fica surpreendido com esta preferência que o jogador dá ao Tottenham?
3: Sara, eu digamos, acho que é fruto das circunstâncias, porque a montante desta alegada atitude do Palhinha está uma situação que é o Sporting claramente não pode recuperar o Palhinha gastando mais do que aquilo que recebeu quando o deixou para o Fulham. E, portanto, Palhinha já é mais idoso, tem 31 anos e, portanto, estamos a falar de uma situação que seria...
2: Ainda não tem 31, vai fazer 31 agora.
3: Vai fazer 31, mas quer dizer,
2: dia 9 de
3: julho. É uma situação
4: que
3: do ponto de vista, isto sem pôr em causa a simpatia pessoal que a maioria dos adeptos de Sporting tem pelo Palhinha.
2: Não gostava de ver o Palhinha vestido com esta...
3: Gostava
2: não
3: imenso de ver o Palhinha. Acho que o Palhinha tinha tudo para ser o futuro grande capitão do Sporting. Acho que encaixava que nem uma luva na estratégia, na montagem da equipa para a próxima época, mas as coisas são como são e não como nós gostamos que elas sejam. Portanto, o Palhinha, neste momento... digamos que é inacessível numa lógica de investimento do Sporting e, portanto, eu quase que diria que nesse contexto é natural a opção dele pelo Tottenham, embora eu nunca perca a esperança nestas coisas. Como sabe, há muitos volte-faces. Acho que Palhinha tem vontade de voltar ao Sporting e o Sporting tem vontade que o Palhinha volte, e acho que esse encontro de vontades pode ter muita força.
2: Eu acho que o Nuno ainda não conseguiu ultrapassar ali a questão do idoso, mas Nuno, tu achas que de facto o Sporting precisava de um jogador como João Palhinha para ser um líder no balneário, mas por outro lado compreendes que o Sporting não possa fazer um investimento na ordem deste valor, 25 milhões de euros, achas que é muito para um jogador que vai fazer agora 31 anos?
5: Pois, apesar de idoso, não é? Estar mais idoso com 31 anos... E de já vir com bigode, porque ele não tinha bigode e agora já tem um bigode à mangas. É um jogador excepcional, digamos que é um jogador excepcional.
3: Bem falta faz esta seleção, ou não, não é? Bem falta faz esta seleção.
5: Não sei se o bigode não lhe está a pesar um bocadinho.
3: O seu preferido Martínez teve um lapso.
5: Não teve um lapso.
3: Teve um lapso.
5: Carlos, recorde-me lá, ele está num clube que teve para descer, não teve?
3: Mas olha... Foi buscar um jogador do Mallorca que também acho que desceu, não é?
5: Estou só a perguntar.
3: Ou Zé Nunes, o Mallorca desceu.
5: Se é verdade ou não é verdade isso. Mas o que é incomportável, verdadeiramente incomportável, é o ordenado que ele ganha. O ordenado que o Palhinha ganha, que segundo vi são 7 milhões de libras ano. Quer dizer, acho que é impossível pagar em Alvalade um valor destes, a não ser que o Dr. Varandas fique. Aposta este ano com a Rui Costa, 120 milhões de euros no plantel, já veio o Salazar, já veio mais um jogador influente para o meio-campo, enfim. Mas tudo é possível. Agora, de facto, o Palhinha é incomparavelmente um jogador que daria um músculo ao meio-campo do Sporting, meio-campo esse que sem Yulman ficará muito debilitado.

0: Para além de, o Palhinha, não se esqueçam, tem aquele fator do quinto amarelo, que nunca apanha o quinto amarelo.
1: Isso é uma mais-valia.
0: É uma mais-valia, é um pacote que não está no livro de instruções, mas que sabemos que...
2: Ele apanhou o quinto amarelo e sabe que
1: foi aos castigos.
2: O Nuno embarca muito nesses mitos. Ele apanhou o quinto amarelo porque o Tribunal de Apelação Nacional, o Tribunal de Apelação do

0: O Conselho de Disciplina é que entendeu que já estava, que não o quis suspender em função disso. Portanto, não há como uma precisão para pôr as coisas no sítio.
1: Ora, no fundo, safa-se sempre.
2: É o sistema, não era assim dizer.
0: Isso aí é um jogador de muitos expedientes. Está perfeitamente à vontade.
3: Esta revelação foi feita pelo Pedro Sousa durante o mercado da tarde de hoje e dava conta também de que agora o Sporting vai apontar as baterias todas à Altimira do Betis. Mas é mais jovem, portanto, deve fazer esse esforço o Sporting por esses jogadores. Naturalmente jogadores diferentes, certo. Que têm características
4: Palhinha
3: diferentes.
4: Ganha 130, em euros ganha 135 mil euros por semana. 540 mil euros por mês, ganha cerca de 7 milhões de euros ano. Acho que era um regresso perfeito ao Sporting, confirmando-se que Ullmann vai sair. Palhinha não seria no futuro capitão de Sporting, era já. Muito provavelmente seria ele a assumir essa função. Porquê? Porque é um jogador muito maduro, muito experiente, muito categorizado, muito personalizado e que tem formação no clube, que conhece muito bem. Como o Trinco, indiscutivelmente, que é um jogador muito forte, para além da sua morfologia, não é? Tem 1,90m, é bom jogador. Ele esteve no Tottenham, como sabemos, é emprestado pelo Bayern de Munique. Acho que era um regresso magnífico ao futebol português e particularmente ao Sporting. Acho que era um jogador que iria suceder a Ullmann com a mesma categoria, o mesmo estatuto. E, quer dizer, saía um capitão com carisma, entraria outro. E concordo com o Jaime Nuno. Eu acho que Palhinha deveria estar nos Estados Unidos com a seleção.
3: Mas agora vamos centrar também aqui nesta questão de Altimira, Jaime. É de facto um jogador que também é caro, é mais jovem, mas parece-lhe que pode também dar aqui boas soluções à equipa do Sporting.
2: Não é tão idoso como o Palhinha.
1: Não é tão idoso e, portanto, tem potencial de valorização. Quer dizer, apesar de... Eu acho que estas questões... quer dizer, nós, neste momento, nesta época, estamos a assistir a que o Sporting é o novo rico do futebol português. Portanto, o novo rico do futebol português, portanto, nós, tudo pode acontecer. Agora, quando são as críticas
4: que fizeram ao Benfica durante muito tempo...
1: Exatamente. Mas
3: depois há aqui também a questão do Betis, porque sabemos que
5: depois do Benfica ganhar, de gastar 420 milhões... O Sporting, afinal, é que é o novo rico.
1: Agora, o Palhinha está a ser racional. Porque apesar de ser o novo rico, pagar 7 milhões a um jogador não está, de certa maneira, ao alcance. Claro. E, portanto, aí eu acho que o Palhinha, a ficar em Inglaterra ou no Bayern, ou o que seja, porque tem um contrato por mais de 2 anos, se não tem erro ainda.
4: O Bayern, portanto, não ficará, mas...
1: Enfim, ficará de ficar, mas tem um contrato com o Bayern de mais 2 anos e, portanto, aí está garantido.
2: Por que é que ele não joga no Bayern? Se é assim tão bom... Por que é que está numa equipa que está para descer de divisão?
0: Mas eu
1: reconheço que o Palhinha de facto era uma grande mais-valia para qualquer equipa, porque ele de facto é um bom jogador, não é um excelente jogador.
5: O Benfica se interessou por ele.
1: O Benfica, apesar de não paga este nível de salários, nem o Sporting agora que tem.
5: Por ele andou lá.
3: Muito bem, e já que não continua interessado. Do Benfica, vamos falar agora de Marco Silva, porque o Fulham ficou surpreendido com a saída do treinador para o Benfica. Esta relação foi feita pelo diretor-geral do clube inglês, Tony Khan, confessou que esperava que Marco Silva continuasse no Fulham, no entanto só soube que o técnico tinha mudado de ideias há menos de 2 semanas. Isto depois de, alegadamente, Marco Silva ter garantido aos responsáveis do clube inglês que ia continuar. Ora, este dirigente realçou ainda assim que percebe os motivos que levaram Marco Silva a trocar o Fulham pelo Benfica. Mas, Jaime, pelos vistos, isto apanhou aqui um bocadinho os responsáveis do Fulham de surpresa.
1: Ah, só se não lê a comunicação social, não é? Que toda a gente sabia que ele estava, aliás, foi publicado várias vezes que ele iria dar a resposta ao Fulham naquela semana onde se resolviam as eleições do Real Madrid. Portanto, eu acho que esta história é uma história, enfim, que estará mal contada, parece-me a mim, por tudo aquilo que foi a história, pelo que foi público e pelo que foi publicado na comunicação social.
4: Isso é quase o mesmo dizer que o Benfica não sabia que o Mourinho ia para o Real.
1: Que o Mourinho ia para o Madrid, é a mesma coisa. E portanto, eu acho que, mas de qualquer maneira,

0: independentemente de ser o que for, enfim, mas ficaram um bocado chateados, paciência. É o mercado a funcionar.
1: Deixa-me só dizer que o círculo virtuoso pode-se fechar se Arbeloa for mesmo o treinador do Fulham, não é? Quer dizer, Marco Silva, Fulham, Benfica, José Mourinho, Benfica, Real Madrid, Arbeloa, Real Madrid, Fulham. Com um denominador comum que se chama JTM, Jorge Mendes.
2: Muito bem, vamos ver. Mas, Nuno, relativamente a esta questão, tu achas como o Jaime que alguma coisa aqui não está a bater certo? Que provavelmente os responsáveis do Fulham não estavam atentos às notícias?
3: Não, o Marco Silva tem um sonho, para além de treinar o Benfica, é de ganhar o mesmo número de troféus que ganhou em Alvalade. Por isso, quando ele ganhar a Taça de Portugal com o Benfica, está a missão dele cumprida. Cumpre o seu sonho e resolve o seu problema de consciência. Foi por isso que ele veio para cá, para igualar o número de troféus que fez.
1: Carlos, o Nuno derreteu toda a gente, menos o Roberto Martins.
3: Menos o Martins, o Sr. Martins não derrete.
2: Muito rapidamente.
4: Sara, esta terceira escolha do Benfica foi uma vítima colateral dos solavancos que a rescisão do contrato do Benfica com o Mourinho teve. Ou seja, a ideia que eu tenho é que, embora Marco Silva já tivesse comprometido com o Benfica, não podia anunciá-lo aos seus antigos patrões. E, portanto, criou ali um prolongamento excessivo e umas expectativas que talvez o Fulham foi, no fundo, acumulando, foi criando em função da resposta que tardava. No resto, com toda a franqueza, não creio que acho que o Marco Silva ressalvou sempre a resposta que tinha que dar ao Fulham e deu no tempo certo, e julgo que foi correto, foi a Londres explicar aos diretores do Fulham a razão pela qual ele não renovou.
2: Meus senhores, obrigada aos quatro, também assim que esteve connosco desse lado já a seguir ao Jornal da Meia-Noite.
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5: Meia-noite e 31, tempo agora para atualizar as notícias. Edição de Leonor Ferraz. Boa noite.
7: Muito boa noite. O homicídio da menina de 8 anos em Valpaços é a notícia que faz manchete do Correio da Manhã desta sexta-feira. A madrasta é a principal suspeita. Lara, de 8 anos, vivia com o pai e a madrasta. O crime ocorreu num cenário de discussões sucessivas entre o pai da menina e a alegada homicida. Terá sido no domingo passado que uma nova discussão entre o filho da suspeita e o pai de Lara desencadeou uma vingança. A mulher de 48 anos terá ido buscar a criança à escola, sob o falso argumento de que haveria uma consulta médica marcada. Lara nunca mais foi vista. Nessa mesma noite, o pai da criança participou do desaparecimento da filha à GNR de Valpaços. A mentira durou pouco tempo, já que a madrasta terá confessado a autoria do crime, asfixiou a enteada e abandonou o corpo na Serra da Padrela. A PJ de Vila Real acabou por encontrar o corpo e a mochila da criança na quarta-feira. A mulher vai ser presente a juiz esta sexta-feira no Tribunal de Chaves, onde vai conhecer as medidas de coação. Mais detalhes com a repórter Tânia Laranjo.
8: Esta mulher, esta madrasta, Eulália, estaciona o carro junto à mata, leva a criança a pé ainda uns bons metros para o interior da mata e depois aí, com a mão, asfixia a criança provavelmente durante alguns minutos. A menina ter-se-á debatido, terá tentado de alguma forma libertar-se daquelas mãos, não conseguiu, e o que conta Eulália é que a determinado momento Lara caiu ficou ali e que ela ainda foi ao carro buscar a mochila de Lara para a deixar no mesmo local, para a deixar junto ao corpo. É de facto um crime horrível. Eulália está presa hoje nas instalações da PSP, embora a detenção tenha sido feita pela Polícia Judiciária de Vila Real, mas porque não há celas nas instalações da PJ de Vila Real, ela foi para os calabouços da PSP, de onde amanhã segue então para o Tribunal de Vila Pouca da Guiar. Será em Vila Pouca da Guiar que vai ser ouvida, quer pelo homicídio qualificado, quer pela ocultação do cadáver. São dois crimes que lhe são imputados e claramente arrisca os 25 anos de cadeia. Não só pela ligação que tinha à menina, tinha o dever de a proteger, era a madrasta desta criança, mas também o motivo fútil à volta disto tudo. É uma vingança contra o pai.
7: A morte da criança de 8 anos em Valpaços é assim a notícia que faz a manchete do Correio da Manhã desta sexta-feira. Ficaram em prisão preventiva os 7 detidos em Lousada, acusados de crimes de homicídio e maus-tratos a idosos. As 6 mulheres e um homem foram detidos no âmbito de uma operação que encerrou 9 casas de acolhimento clandestinas. As medidas de coação foram decretadas pelo Tribunal de Instrução Criminal de Penafiel, onde o jornalista Manuel Jorge Bento ouviu uma das advogadas de defesa depois de conhecida na medida de coação a que ficaram sujeitos os detidos.
9: O inquérito faz parte do inquérito um grande leque de indícios de crimes muito graves, de todo modo. Elas ainda não foram julgadas, não é? Como toda a gente sabe, isto é só mesmo a parte do inquérito. E como se trata de situações muito graves, entre elas homicídios, a juíza entendeu por bem a prisão preventiva. Vamos agora estudar a situação e ver se realmente há motivo para recorrer ou não.
7: Uma das advogadas de defesa no caso das suspeitas de homicídio e maus-tratos a idosos em Lousada. Os 7 detidos ficam em prisão preventiva. O Governo reforçou a vigilância aérea com prioridade para os 26 concelhos afetados pela tempestade Christine. A motivar esta decisão está o aumento do perigo de incêndio rural nos próximos dias. A iniciativa proposta pelo Ministro da Defesa Nacional e da Administração Interna determina o reforço dos meios aéreos na área de atuação do Comando Integrado de Prevenção e Operações na zona centro do país. Durante esse período de alerta vai ser ativado um centro de operações permanente na base aérea de Monte Real. Entre os meios destacados estão 2 aeronaves, drones e um helicóptero. A decisão surge na sequência das previsões do IPMA, que apontam para tempo quente e seco e um agravamento do risco de incêndio perante as elevadas temperaturas para os próximos dias. O Ministro da Administração Interna apelou esta quinta-feira a que sejam evitados comportamentos de risco, entre os quais o lançamento dos tradicionais balões de São João.
10: Eu quero dizer que se a informação que viermos a ter relativamente a este PIR for grave, tomaremos decisões drásticas do ponto de vista de um alerta e tomada uma medida interministerial. Essas medidas, que são proibições relativamente a comportamentos e a injunções, quando tivermos esta informação, que esperamos ou hoje ou amanhã, podemos ter essa informação. Nós vamos ter as festividades para a semana do São João, são 23 concelhos, é usual existirem estes balões, é da tradição do país, todos nós também estaríamos confortados se as condições fossem boas, mas o que nós dizemos aos cidadãos e aos autarcas é, por favor, não utilizem estes instrumentos.
7: O apelo do Ministro da Administração Interna perante o agravamento do risco de incêndio nos próximos dias. A Trato-Lixo nega responsabilidades no foco de poluição que levou à interdição temporária da Praia de Santo Amaro, em Oeiras. Em comunicado, a Trato-Lixo esclarece que a rotura que está na origem da interdição não se verificou em nenhuma conduta sob a responsabilidade da empresa, mas sim numa infraestrutura que se encontra fora das instalações. A nota divulgada pela empresa de tratamento tratamento de resíduos ao início da noite. Contraria assim a Agência Portuguesa do Ambiente, que anunciou esta quinta-feira a interdição da praia de Santo Amaro de Oeiras, na sequência de uma ruptura numa conduta associada à trata ao lixo, que provocou uma descarga de lixiviados tratados na Ribeira da Laje. O alerta foi dado cerca da 1 da tarde. A ruptura foi, entretanto, estancada e estão em curso medidas de mitigação. Por precaução, as autoridades de saúde e o município de Oeiras decidiram interditar a praia de Santo Amaro até que seja confirmada a qualidade da água balnear. Pelo Mundial de Futebol, Portugal já prepara o jogo contra o Uzbequistão. Depois de uma estreia marcada pelo empate frente ao Congo, a seleção nacional realizou um treino em Palm Beach durante a manhã. Ruben Dias já treinou às ordens de Roberto Martínez, como nos conta o jornalista Paulo Catarro.
11: A seleção, depois do resultado de ontem, era para ter hoje um dia mais tranquilo. O resultado levou que o treino começasse hoje de manhã bem mais cedo, um treino de recuperação ativa para aqueles que estiveram em campo e de treino intenso para todos os que não jogaram. E a boa notícia nesse treino foi a reintegração plena de Ruben Dias, que, ao que tudo indica, estará plenamente apto para o jogo com o Uzbequistão na próxima terça-feira. Os jogadores treinaram durante mais de 2 horas, sob uma temperatura muito intensa, superior a 32 graus, com uma sensação térmica na ordem dos 37 e com uma umidade de 85%, e por isso o trabalho foi realmente mesmo muito intenso. Mereceram bem estas horas de folga durante a parte da tarde. Ainda ao fim da tarde, após estes momentos das saídas dos elementos das famílias, vai haver mais uma sessão de ativação muscular aqui no ginásio preparado no hotel onde a seleção está alojada, e amanhã novo treino, também durante a parte da manhã, uma vez que os treinos passaram todos para amanhã aqui em Palm Beach, às 10 horas portuguesas, para evitar as trovoadas. Antes, às 9h15 daqui, 16h15 de Portugal, haverá uma conferência de imprensa com um dos jogadores portugueses a falar aos meios de comunicação. Os primeiros 15 minutos do treino serão abertos.
7: A reportagem do Paulo Catarro em Palm Beach, junto ao hotel onde a seleção nacional está alojada. Portugal defronta então o Uzbequistão em Houston na próxima terça-feira, a partir das 6 da tarde portuguesas, em jogo a contar para a segunda jornada do Grupo K. No que toca aos jogos do dia, a República Checa e a África do Sul empataram uma bola em partida da segunda jornada do Grupo A. As duas seleções complicam assim o apuramento para a próxima fase, uma vez que ambas perderam na primeira jornada. No outro jogo do grupo, México e Coreia do Sul podem carimbar um lugar inédito nos 16 avos de final. Esse encontro está marcado para as 2 da manhã, hora portuguesa. Pelo grupo B, a Suíça goleou a Bósnia-Herzegovina por 4-1. Com esta vitória, a seleção helvética sobe aos 4 pontos no grupo. Já a Bósnia mantém um trazido da primeira jornada. No mesmo agrupamento, nesta altura, decorre Canadá-Catar com a seleção com a anfitriã a golear por 5-0. Fica por aqui esta edição. Da minha parte por hoje é tudo. Tenha a continuação de uma boa noite.
5: Ora bem, a semana vai terminar com sol para receber o verão. Ainda não é oficial, mas já temos sol em todos os distritos. Só mesmo os Açores querem ser a exceção, ainda com aguaceiros nesta sexta-feira. Tudo o resto soalheiro e com nuvens branquinhas, temperaturas praticamente na mesma em relação a esta quinta-feira, mais grau, menos grau, quer do lado das mínimas, quer do lado das máximas. Porto a variar entre 15 e 22 graus, Lisboa entre 16 e 31, 31 de máxima também em Faro, que não desce abaixo dos 21 graus. Também conferimos temperatura a esta hora, 17 graus no Porto, 18 em Lisboa e 25 em Faro.
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Está a única napa que eu gosto realmente, porque bancos de napa, se faz de napa, não é o meu género. Morre que morre, o grupo que também já venceu o Festival da Canção. E até à ligadora, vamos lá tentar este, cantar este refrão sem desafinar, hein? É difícil. Kurt Nelson trata disso.

0: Em altas com Kurt Nielsen. E agora estendemos a passadeira vermelha a quem? A tia Maia, pois claro, é porque começa agora a Noite das Estrelas.
1: Muito boa noite, bem-vinda à Noite das Estrelas. É verdade, uma diva na tribo já vai no 6º episódio e as peripécias com Zé Castelo Branco sucedem-se. É verdade que nós aqui vamos sempre destacando o mais relevante e hoje uma ida a uma piscina onde os influencers Miguel e Bernardo ajudaram, ensinaram os nativos da tribo Maasai a nadar. Hoje temos connosco exatamente o Bernardo Duque Carreira, que é um dos influencers. Olá, boa noite, Bernardo.
2: Olá, tia, como está? Tudo bem?
1: Bem, muito obrigada. É um dos influencers que acompanhou José Castelo Branco, aliás, que desafiou José Castelo Branco e foi também um destes professores de natação. A verdade é que a diva estava a assistir, estava a dançar, não sei se ela chegou a entrar na água, Bernardo. Aquela água era verde, aquela água fazia impressão. A diva chegou a entrar na água?
2: Ela chegou a entrar na água, deu umas braçadas, estava calor, secou rápido, mas entrou, grande Zé.
1: Não, mas de facto neste episódio não se vê isso, ou pelo menos se vê, escapou-me.
2: Sim. Mas o Zé entrou dentro da água, sim.
1: Entrou. Eu tinha essa dúvida, eu era incapaz de entrar naquela água, porque aquela água é verde. Mas vamos ver então aqui um destaque do episódio de hoje. Vamos a isto.
3: Quem é que me vai para o creme? Oi, José.
4: José, quem é que me vai para o creme? Estou a precisar, Zé. Já fiz tanto por si.
5: Vesti sunguinha, nunca tinha vestido, nunca pensei fazer isto, tornar-me assim tão exposto publicamente, mas foi muito fixe.
0: Estava a olhar, calma.
4: Qual é que é a dica?
0: Então, qual é que é a dica? Estive quase a boiar. Diga-me lá, então, qual é a dica?

Dica. Eles têm de inspirar o mais possível. Mais ar, mais ar. Olhe para mim. Agora vais inspirar.

0: Estás a nadar? Não, está a tocar no chão. Victor, vá com mais força. Boa, boa, ele está a nadar. Isso, Victor. Espera, espera.
1: Está na hora de voltar ao acampamento.
0: Aqui um género de dança entre José Castelo Branco e o elemento da tribo.
2: Mais um dia na tribo. Gisela, tens seguido aqui estes episódios? Sei que sim, porque tu falas, comentas sempre quando chegas.
3: Tenho visto, tenho achado um piadão ao Zé. Estes momentos faz realmente mostrar aquilo que o Zé é. Há outras coisas que eu não gosto tanto, mas só direi no final. Mas nota-se que o Zé tem tido mais respeito pelo sítio onde está e pelas pessoas que estão com ele.
2: Mas estás a comparar isso com o antigo, aquela que
3: sim,
2: foi os perdidos na tribo?
3: Sim,
2: pois eu
3: para
2: não,
3: mim
2: não
3: está com muito mais atenção àquilo que as pessoas lhe dizem. E eu penso que ele neste momento, eu rimo com ele. Oh, e a tia disse que a água estava verde. Não está assim tão verde. Eu vi lá os pezinhos dele.
2: Aproximado, estava... está verde, verde.
3: Ai,
2: verde.
3: Mas eu vi e não pareceu nada disso.
2: Verde, verde. Mas por acaso são águas paradas.
3: É uma piscina?
2: Mas o Bernardo já explica que águas são aquelas.
3: É uma piscina, mas eu não sei, mas eu achei engraçado, aqui não se vê, o Zé entrou na água assim, mas aqui não se vê, mas o Zé teve paciência para ensinar eles a nadar e a tentar que eles conseguissem boiar.
2: O Zé também foi fez muito... este papel de professor?
3: Não, o Zé só estava a ver, mas o Bernardo e os outros,
2: o Miguel
3: tentaram mostrar. Eu gostei, gosto de ver o Zé neste registo, gosto do Zé quando ele respeita as pessoas que estão à volta dele e ele tem mostrado que está a respeitar, está muito mais divertido. Eu gostei.
2: É, realmente está ali a fazer um grande papel.
3: Sim.
2: Daniela, afinal a tribo estava lá.
4: Pois estava na piscina.
2: Pois achas que eles não podiam ir?
4: Pois achei que não fossem, mas pelo visto foram.
2: Não foram, está ali, não há dúvida nenhuma, está ali no registro.
4: Agora, também concordo que esta água está verdíssima.
2: Verdíssima.
4: Não sei se é uma água que está tratada, não sei.
2: Não me parece.
4: E o Zé está ali divertido. Não sei que música é que está a ouvir. Mas pronto, ok. É o momento dele, tá, é o Zé a ser Zé.
2: Ela é uma música mental.
4: Deve
2: dele,
4: ser uma música. Ou se calhar está a ouvir alguma coisa, porque não sei se não há um rádiozinho pequenino ali, não sei.
3: Ele também, não, pronto, precisa,
4: tá
3: ele
4: no
3: também
4: seu,
3: não precisa.
4: Está no seu elemento. E os rapazes da tribo parecem estar divertidos com
2: esse
4: momento.
2: É muito provável até que nunca tenha passado lá pela tribo uma gente assim, não é?
4: Ah, isso portanto, eu tenho a certeza.
2: Portanto, que eles estejam ali um bocadinho mais animados,
4: mais
2: aí no onda, Silvia.
5: Bem, eu confesso que não estava preparada para isto, para esta combinação. Eu diria, se me contassem que isto aconteceu, nomeadamente o Zé Castelo Branco a dançar, nativos da tribo Maasai a terem aulas de natação com influencers, ou seja, esta mistura cultural, se me contasse eu diria que estava aqui, era uma paródia, portanto. Mas acho que isto acaba por ser entretenimento, há pessoas que gostam, que se divertem imenso, eu acho que as próprias pessoas estavam a filmar, mesmo as pessoas da tribo Maasai estavam super divertidos e super interessados também na nossa cultura.
2: Ou não havia pessoas a filmar, Silvia? Não.
5: Okay.
2: Eu já expliquei isso, de facto... Havia aqui muitas filmagens pelo telefone deles.
5: Ok.
2: E havia um videógrafo do Quénia que ia lá de vez em quando. Não há nenhuma câmara da CMTV lá. Isto aqui
5: foi
2: nós.
5: Mais caseiro.
2: Ficámos com. É caseiro. Nós ficámos com o material e depois tratámos o material, montámos para fazer estes episódios. Mas isto foi uma coisa

0: completamente espontânea.
1: Ok.
0: O Bernardo. Ó, oh, Bernardo, está-nos a ouvir?
2: Estou, eu posso verificar.
0: De facto, vocês quando começaram a gravar isto para as vossas redes sociais, isto era um projeto pessoal, estavam longe de pensar que isto ia dar uma série de televisão.
2: É, estávamos. É assim, nós somos na palhaçada e na brincadeira. Nós, até à véspera, não sabíamos que o Zé ia. O Zé apareceu, nós, na altura, nem sequer tínhamos o videógrafo. Ou seja, o videógrafo foi arranjado de véspera, porque eu tenho amigos no Quénia e telefonei para eles todos, malta, precisamos arranjar aqui o videógrafo. Nós estávamos anos-luz de saber que isto ia ser... Nós apenas sabíamos, temos de filmar porque isto vai virar o Texas. E foi precisamente aquilo que aconteceu. O Zé começou a ser Zé, nós a fazer as neiras também e o conteúdo estava incrível. Acho que vocês estão a perceber o que é que está a acontecer.
0: Mas isto está tão bom que a Sílvia achava que isto tinha sido feito por profissionais. É, e não foi.
2: Muito obrigado, Sílvia.
0: E não foi, de facto. Tem aqui uma qualidade melhorada graças à mestria da equipa que produziu depois esta, que montou esta série. Primeiro o guionista e depois também toda a equipa técnica. Ricardo, é o sexto episódio, amanhã é o sétimo episódio, e realmente cada dia é surpreendente.
3: Sim, eu vou falar por mim, claro, só posso falar por mim. Tenho pena que seja já o sexto, ou seja, daqui a mais quatro episódios acaba. Tenho mesmo pena porque isto tem-me divertido muito. Eu concordo ali com a Gisela, quando ela fala num respeito diferente, nota-se sim que há um respeito completamente diferente. Nota-se uma eu acho que a diferença na exigência...
1: Está com uma maneira de estar
3: completamente
1: diferente.
3: Mas é, eu acho que é isso que muda o comportamento do Zé. Não há aquela pressão de ser um programa, porque o Zé, quando foi para aqui, não sabia que isto ia resultar neste projeto que temos aqui, não é? Que temos assistido diariamente. Eu acho que isso muda o comportamento, ou seja, o facto de não haver câmaras atrás de câmaras em cima do Zé, prazos para cumprir, que nós sabemos, claro, que as produções televisivas têm. Eu acho que o Zé foi numa altura em que conseguiu aproveitar de uma outra forma que há 15 anos era completamente, claro, impossível. E eu acho que o Bernardo, o João e o Miguel, a forma como conduziram o processo, como contribuíram também para que o dia-a-dia do Zé fosse especial, faz diferença na forma como nós depois recebemos isto.
0: Uhum. Sim, sem dúvida, não há dúvida nenhuma disso. Aliás, o Zé no primeiro episódio diz: nós isto é autêntico, não tinha ninguém a mandar, não tinha ninguém a dizer nada. Sim. E portanto tudo isto é autêntico. Mas verdade, continuamos com a curiosidade de saber que água de piscina é esta, não é conhecida como as nossas piscinas, não é? É como é que era esta água? Me faz lembrar muito aquela água dos lagos, aquela...
2: É, eu conto a história. Aquilo, basicamente, nós percebemos que eles não sabem nadar. Eles, como é que eles atravessam os rios? Eles agarram-se à cauda das vacas e vão na fé.
0: E então
2: eu disse, eu e o Miguel fazemos provas de natação e dissemos, olha, nós podemos vos ensinar a nadar. E na altura tentámos arranjar, fomos acima da árvore, telefonámos a um condutor e dissemos, olha, venham-nos buscar, onde é que há aqui a piscina mais próxima, um lago, qualquer coisa. Eles disseram, ah, aqui uma piscina a 30 km ou 50 km, já não lembro. Então fizemos tipo uma hora de caminho, no meio dos trilhos, e encontrámos a piscina. Só que pronto, é uma piscina aberta, é tratada de vez em quando, aquilo estava cheio de verdete, pronto, estava um bocadinho nojenta.
0: Era aí que eu queria chegar.
2: Mas com 40 graus, aquilo era mel.
0: Pois claro, pois isso acredito, e depois devia ter até... Bom, enfim, eu não sou vocacionada para este tipo de viagens, mas de facto nota-se que houve ali uma boa vontade vossa a entrar naquela piscina, com certeza. Não ficaste assim com comichão e tal, não?
2: É assim, ó, tia, nós tínhamos coisas piores lá na tribo, não é?
0: Claro que sim.
2: Era uma pessoa, claro, depois de acordar com aranhas ao lado, estarmos a comer a comida com poeira, não é? Uma pessoa habitua-se, a água ao menos.
0: Pois acredito que sim. Bernardo, sem dizermos grande coisa, porque não podemos fazer... Diz que amanhã, o episódio da manhã é que é bom, é isso?
2: É, vai haver tourada amanhã.
0: Vai ser bom? Pronto, haver... então vamos esperar pelo episódio, exato, número 7, que é
2: se
0: amanhã.
2: Se for o que eu estou a pensar.